0: Agora o Brasil vai defendendo, se bem que o Brasil também não incomoda tanto. Então fica um jogo intermediário, o Brasil vai defendendo a vantagem, vai segurando 2-1. A gente tenta jogar e não consegue. Por enquanto o Brasil ganha e merece a vitória parcial, Oscar.
1: Já estamos nos acréscimos aqui, olha, 46, vai até 50 minutos. E o Brasil ganha o jogo 2-1. Fez 1-0, Bruno Guimarães. O Egito empatou com o Zico. 1-1 no primeiro tempo. E o Endrick, no comecinho do segundo tempo, marcou para o Brasil. 2-1 para a seleção brasileira. Primeiro tempo ou segundo tempo? Qual o Brasil melhor, Prates?
0: O do primeiro, Oscar. Do primeiro foi uma outra exigência, né? Apertou bem o Egito para sair jogando, fez 1-0. Depois o Marquinhos cometeu um erro, 1-1. O Brasil criou muitas chances para ter feito gols no primeiro tempo. Segundo tempo, não. Teve um começo forte, 2-1. E depois de 2-1, o Brasil joga muito mais para defender o resultado do que propriamente para incomodar o Egito agora.
1: Adel dominou na meia esquerda, perde, rebate e volta. Rapaz, recua, Zizu, cruzamento lá pela meia direita. No ataque, Salah domina mal. Bremer tira. Prates. E que deve estar na cabeça do Ancelotti, o nosso técnico da seleção brasileira, é se o Brasil vai naquele esquema que ele gosta, no esquema tradicional do Real Madrid, 4-2-4, ou se vai nesse teste que ele fez aí no 4-3-3, com o Paquetá no meio do campo, primeiro tempo do Brasil hoje. E então, Prates?
0: Me parece que a dúvida está por aí, Oscar. Uma chance do Paquetá começar é considerável. E aí, se começar o Paquetá, por exemplo, não começa o Luiz Henrique, não começaria o Matheus Cunha. E parece que a dúvida de verdade é essa, Oscar. Gostei do time mais com Paquetá do que propriamente com atacantes, jogadores que entraram no segundo tempo.
1: Até o domínio para o Egito, levou na esquerda, já perde. Danilo tira. Corta para o Brasil, ajeita para Matheus Cunha. Vem buscar o jogo aqui na linha, na intermediária, derrubado. Falta, foi nada, segundo o juiz. Sai Egito, domina pela meia direita. Adel toca na ponta direita no ataque. Ela desce, Zizou recebeu, fintou, bateu para fora do gol. Everton abre os braços, diz que olha, sabia, ia fora, fez um golpe de vista, tiro de meta para o Brasil. Daí.
2: Rapaz, já entramos no esquema tático que é Nossa Senhora e Pai Nosso em sequência, né? O professor Carlo Ancelotti está apostando naquela, que eu falo sempre, né, Oscar? Melhor escapar fedendo que morrer cheiroso. 2-1 pro Brasil. Brasil todo na defesa para segurar a vitória no Egito.
1: Como é que é o ditado, tá?
2: Melhor escapar fedendo que morrer cheiroso.
0: Vou usar essa, vamos rir, hein?
1: Você anotou aí, Prata?
0: Vou usar, Oscar. Deixa eu começar a Copa que eu vou usar. Sim.
1: Placar de 2-1, Brasil ganha. Segundo tempo, 48:30, 1:30 para acabar. Brasil está vencendo o seu último amistoso aqui antes da Copa do Mundo. Sábado que vem, transmissão na CBN, Brasil e Marrocos. Primeiro jogo do Brasil nesta Copa do Mundo. Depois tem, pela sequência, o Haiti e a Escócia para fechar. Atenção, lá vai Luiz Henrique para o Brasil, levou, linha de fundo marcado, tocou na área, entra que escorou no comando, Matheus Cunha tentou fazer a parede ali pela tabela, mas deu errado. Tira o Egito, rebote Fabinho, desce para o Brasil, desmarca, falta, está caído um jogador brasileiro. Danilo Santos está caído um jogador do Egito, teve um toque de cabeça, um choque de cabeças. O jogo não teve, só teve uma cabeça nessa disputa aí. Foi um
2: bolado,
1: Danilo,
2: Oscar.
1: Foi o Danilo que caiu.
2: Foi uma bolada.
1: Bolada?
2: Ó, a bola bateu na testa do Danilo e ele caiu ali sentindo muito dor de cabeça. E aí, quando é choque de cabeça, né? Ou bolada, enfim, o médico pode atender o jogador no gramado. Aquele protocolo lá que a gente fala de atendimento fora para esperar um minuto, não vale para quando é caso de cabeça. E me parece até que acertou meio o olho ali do Danilo, né? Enfim. Levou muito azar aí, a bola foi sozinho, ele e a bola, e aí o Danilo Santos está caído no chão agora.
1: Segundo tempo, 49:40, pouco para acabar o jogo, 2-1, o Brasil está ganhando esse amistoso internacional aqui. Danilo continua caído, sendo atendido com uma bolada, a disputa de bola com camisa número 9, o Abdelkarim, mas ninguém encostou ninguém, foi só a bola que bateu na cara do Danilo, e ele se deu mal nessa, está sendo atendido lá no campo. Tá sentado já o Danilo, acho que tudo bem, né, Dani?
2: Jogando água ali no olho, né, Oscar? Acho que não é nem dor o caso, né? Que você meio que fica meio... Perde um pouco a visão ali, né? Quando toma uma pancada dessa no olho.
1: O atendimento é meio protocolar, né?
2: E assim, joga uma aguinha lá e logo tá seguindo o baile. E a câmera mostrando o tempo todo ali as várias conversas do professor Carlo Ancelotti com o filho dele, o David Ancelotti, que é o auxiliar técnico. Que emprego bom, né? Porque você veja só, ele foi chamado pela CBF para ser auxiliar do Brasil. Aí ele largou o Brasil para treinar o Botafogo. Aí ele foi demitido do Botafogo, voltou a ser auxiliar da seleção brasileira. E agora, depois da Copa, sai da seleção de novo para treinar o Lille da França. Tem gente que tem sorte mesmo, né, Oscar? 2x1 Brasil.
1: 2x1 Brasil, vai acabar o jogo aqui, vai ser reiniciado. Danilo já tá de pé, tá pronto, tudo certo. Vai sinal de positivo.
2: O olho tá meio inchado, né, Oscar? Mas faz parte.
1: Só o olho.
2: É, porque bateu, foi lá onde bateu a bola, né? Mas tá meio assim, quando você acorda de manhã, sabe, que o olho fica meio amassado, assim. O Danilo tá meio assim, mas tá...
1: O Danilo tá na beirada do campo, pedindo já para entrar, para voltar. Vai ser reiniciado o jogo, mais um minutinho e acaba o jogo. Amistoso Internacional em Cleveland. Brasil ganha 2x1. Brasil tem posse de bola, reiniciando o jogo. Primeiro bate para o ataque, faz lançamento pela liga direita. Luiz Henrique cai na ponta, faz na linha de fundo, evita a saída, toma um tranco, tira o zagueiro. Rafez mete fora, lateral para o Brasil na direita, no ataque. Daí.
2: Rafez há pouco tomou uma caneta do Luiz Henrique. Luiz Henrique fez vários lances bonitos hoje, nenhum deu em nada, mas assim, conseguiu uns dribles, umas canetas e tal. Rafez está sofrendo com ele. Agora o Rafez botou para fora, vem Brasil 2x1.
1: 51-40, Brasil com a bola. Martinelli domina pela ponta direita, volta um pouco para Premier. Premier do meio do campo para o goleiro. Para o Everton, que na beca do batalha, pega, sai para o Brasil, devolve para o ataque. Termina o jogo em Cleveland.
3: Brasil
1: 2,
4: Egito
1: 1. Termina o jogo. 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

0: Acabou o jogo, o amistoso internacional dos Estados Unidos em Cleveland, no Brasil passou pelo Egito, 2-1, o Brasil agora vai para a Copa do Mundo, o jogo é sábado contra Marrocos, começa a Copa. Rafael Prates, tem uma manchete do jogo, Prates?
1: Tem sim.
0: Fez rima?
1: Sim.
0: Boa?
1: Não.
0: De novo isso?
1: É, Oscar, a Copa não começou ainda, né, Oscar? Não que na Copa você não vai mudar muito, mas...
0: O cara vai dar nota.
1: Vai dar nota, eu sei.
0: Deixa eu ver qual é a manchete.
1: Teste contra o Egito foi bom e exigiu mundos e fundos. Agora vem aí a Copa do Mundo. Rafael Prates.
2: Se fosse uma Copa interplanetária, dava pra queimar mundos com fundos, né? Mas fundos com Copa do Mundo ficou meio prejudicado.
0: Mas aqui, é o que né? Tem, daí só dá nota.
2: Meia dúzia, vai.
3: Oscar.
0: Também quer dar nota?
3: Não. Deixa isso pro Leonardo Dai, mas é que aqui no youtube.com/CBN a Neide manda mensagem, fala que o que ela mais gosta das transmissões com você é o seu Camões Rafael Prates.
0: Vê, Prates, como tá.
2: Ele escreve Camões mesmo.
0: Aí, isso aí é uma maneira de exigir, de pressionar, Prates.
1: Muito obrigado. Mas foi o que deu pra fazer, Oscar. É. Quinta-feira vai começar a Copa do Mundo. Aí não tem mais amistoso, não tem
0: aí
1: mais.
0: Aí você vai levar a sério, é isso?
1: Não, Oscar, tô levando a sério agora. É. Foi o que deu pra fazer.
0: Olha aqui, Oscar. Central da bola vem aí, o Thay tem uma informação antes.
2: É que o Rodrigo Lasmar, médico da CBF, deve falar daqui a pouco em Cleveland sobre a situação do Wesley, que foi substituído ainda no começo do jogo. Dificilmente vai ter um diagnóstico muito claro, né? Mas já pode dar uma primeira impressão sobre o que é, pelo menos, a lesão do Wesley, que certamente vai passar por exames aí amanhã para a gente ter uma definição melhor sobre a situação dele. Ele saiu com uma lesão na coxa no começo do primeiro tempo e ele já teve duas lesões recentes aí, né? Uma no final do ano passado e uma em março no jogo da seleção contra a França.
0: Acabou o jogo em Cleveland, 2-1 para o Brasil. Central da bola vem aí em 1 minuto e meio. 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
1: Neto. Agora estamos juntos na Copa do Mundo. Terminou o último amistoso da seleção brasileira antes da Copa nos Estados Unidos, México e Canadá. O Brasil venceu o Egito por 2-1 no Huntington Bank Stadium em Cleveland, nos Estados Unidos. O Brasil saiu na frente com gol do Bruno Guimarães, tomou o empate do Egito com o Zico ainda no primeiro tempo e na etapa final o Endrick, que tinha entrado no intervalo, fez o segundo gol da seleção brasileira. Tem amistoso internacional rolando, o jogo que começou agora há pouco, às 9 horas da noite. A Argentina está jogando contra a seleção de Honduras, 0-0. São 5 minutos do primeiro tempo para a seleção argentina que está encarando Honduras. Seleção argentina hoje com o Giai, lateral do Palmeiras, como titular. Giai não está na lista final da Argentina, mas o técnico Lionel Scaloni está utilizando alguns outros jogadores, já que a seleção argentina tem muitos problemas físicos, né? Então, alguns jogadores que estão fora da lista dos 26 relacionados e disputando o amistoso hoje contra a seleção de Honduras. Mas o nosso assunto principal aqui no nosso Central da Bola, estaremos juntos até às 10 horas da noite, é o amistoso entre Brasil e Egito. E o Bruno Guimarães fala com o Sport TV. Vamos tentar pegar a fala do meio-campista do Brasil, que fez gol hoje lá em Cleveland, nos Estados Unidos.
2: Você teve uma lesãozinha chata, a gente sabe que sempre o jogador fica preocupado, então você pudesse falar sobre isso.
3: Ah, muito feliz. Acho que faltando uma semana, nada melhor que terminar essa sequência de amistosos com uma vitória, com um gol, com uma grande atuação. Gostei muito da atuação na primeira parte, toda a equipe. Acho que a gente tivesse um pouquinho mais de capricho, a gente poderia ter saído com o placar até um pouco mais elástico. Mas feliz demais. Agora é já focar no jogo do Marrocos, que nosso sonho começa ali.
2: Para fechar, a seleção está pronta para a Copa, questão defensiva. Hoje, a gente viu que no primeiro tempo tiveram algumas questões. Dá tempo de corrigir? Como é que está a confiança?
3: Não, dá tempo de corrigir, com certeza. A gente sabe que pode defender um pouco melhor ainda. Mas vamos focar no que foi bom. A gente teve chance, ganhamos os jogos, ganhamos os dois amistosos. E poderia ter feito mais gols, e é isso aí, vamos pra cima.
2: Obrigado, Bruno.
1: Tá aí o Bruno Guimarães falando junto com o Sport TV, e na TV Globo o Endrick tá dando entrevista. Vamos ver se a gente consegue ouvir também o Endrick. Fala o Endrick, entrevista à TV Globo.
4: A primeira Copa do Mundo da carreira com 19 anos, boa noite.
5: Pô, é uma sensação maravilhosa. Acho que ter essa sensação é uma coisa inexplicável. Agradeço muito a Deus por ter feito mais um gol. Deus faz coisas extraordinárias na minha vida. Graças a Deus hoje eu pude fazer o gol da vitória. Mas eu fico muito feliz porque quando eu estive machucado eu não podia vir para a seleção. E é a pior coisa para um jogador brasileiro. E se Deus quiser que eu nunca mais possa passar por essa sensação de ficar fora da seleção, porque aqui é onde eu quero estar, aqui é onde eu quero mostrar meu futebol. Sempre dar vida pela minha nação. Eu fico muito grato por esse gol. Esse gol eu dedico para minha esposa e para o meu filhão que tá na barriga dela.
4: Parabéns pelo filho.
1: Tá aí o Endrick falando em entrevista à TV Globo. E ele tá falando agora também ainda ao Sport TV. Vamos ouvir mais uma respostinha do Endrick. E aí depois a gente volta aqui para conversar com o Rafael Prats sobre esse jogo, sobre Brasil 2, Egito 1.
2: Você participa bem do jogo. Como é que foi para você esses últimos meses? Como você enxerga essa escolha de ter ido para o Lyon, ter feito um grande trabalho por lá e hoje terminar a partida com o melhor em campo, ganhando o beijinho do Carlo Ancelotti?
5: Pô, fico muito agradecido, cara, a Deus. Como eu disse, Deus faz coisas extraordinárias na minha vida. Desde quando eu estive lesionado, eu não podia vir, eu sabia. E quando eu me recuperasse, eu sabia o que eu deveria fazer. Infelizmente, não tive tempo no Real. E Deus me guiou para o caminho mais certo que eu tomei na minha carreira até agora, de ter ido para o Lyon, de ter me divertido, de ter conhecido novas pessoas, de ter trabalhado com aquele staff maravilhoso e de poder ter jogado, poder ter mostrado e voltar para o lugar onde eu sempre quis estar, que quando eu era criança sempre queria estar na seleção. E aqui estou, e agora uma semana da Copa, realizar um sonho para mim vai ser maravilhoso. Então agradeço muito a Deus por esse momento e espero seguir ajudando o Brasil.
2: Obrigado, Endrick.
1: Tá aí o Endrick falando, comentando aí também um pouco da trajetória dele nos últimos meses, né? Deixou o Real Madrid, foi pro Lyon por empréstimo e agora de volta à seleção brasileira. Rafael Prats foi o comentarista da nossa transmissão de Brasil 2-1 para o Egito. Ouvimos os dois autores dos gols, Rafael Prats e o Bruno Guimarães. Na resposta dele, falou que o Brasil poderia até ter saído com um placar um pouquinho melhor por conta das chances criadas no primeiro tempo. Dava para ter sido um pouquinho melhor, o Brasil merecia vencer até por mais. O que, que você viu de Brasil 2, Egito 1, Rafael Prates? Boa noite.
6: André Neto, boa noite mais uma vez para você, para quem acompanha o Central da Bola aqui no Futebol Globo CBN. A primeira coisa que a gente deve falar é o seguinte, André Neto, o Brasil mereceu ganhar do Egito. O Brasil poderia ter feito uma vantagem um pouco mais confortável, talvez um 3-1. Aquele meio para o final do primeiro tempo, o Brasil criou muitas chances para ter feito um segundo gol já no primeiro tempo, depois de abrir o placar cedo. E quero chamar a atenção, o Brasil marcou bem a saída de bola do Egito. Né? Pode ter sido algo muito pontual para hoje, talvez não se repita em outros jogos da Copa, mas hoje isso tem que ser ressaltado. Quando o Egito tinha a bola no campo de defesa, os zagueiros do Egito eram pressionados, não tinha muita opção de passe para eles saírem da pressão do Brasil. O Brasil fez o primeiro gol assim com o Bruno Guimarães roubando a bola do Lassin, quando o meio-campista do Egito estava pressionado por três brasileiros na meia-lua da área egípcia. E logo depois, quando o Brasil abriu o placar com o começo mais forte do primeiro tempo, o Marquinhos erra. O Marquinhos vai dar um passe para o Casemiro, me parece, mas é um passe até um pouco displicente. Ele rola a bola para o Zico empatar o jogo por 1-1. E depois toma o gol também no começo do jogo, logo depois de abrir o placar, o Brasil demora para voltar bem para o jogo. Né? Fica um jogo muito intermediário, muito Brasil tentando jogar, mas errando alguns passes, errando algumas saídas. Vem a parada técnica. Depois da parada técnica, o Brasil voltou bem melhor. Aí criou chance de Rafinha para o Vinícius Júnior. Vinícius Júnior saiu cara a cara e parou no goleiro Chubir. Teve chance com o Igor Thiago, que bateu uma jogada trabalhada do Bruno Guimarães, dando um passe muito bom. O Igor Thiago chutou, o Chubir fez outra boa defesa. O Rafinha começou a se projetar muito bem para entrar na área do Egito, pelo centro da área do Egito, e também não conseguiu fazer o gol. Então, assim, esse meio para o final do primeiro tempo do Brasil foi bom. Foi de domínio do Brasil, chances criadas e gols não marcados, ou gol não marcado. O segundo tempo, André Neto, com as mudanças do Ancelotti, que trocou de novo mais de meio time numa parada de um tempo para outro, o Brasil começou muito forte no segundo tempo, comando a bola mais à frente, marcando a saída de bola do Egito, e fez o segundo gol assim. Lance pelo lado esquerdo, o Raninha pressionado pelo Douglas Santos, pelo Matheus Cunha, que havia entrado. A bola sobra para o Rafinha cruzar pela esquerda, para o meio da área, o Endrick pega de primeira, Brasil 2-1. Isso foi aos 7 minutos. A partir do 2-1, aí o jogo mudou. O Brasil deixou o Egito mais com a bola, veio marcado meio para trás. Em determinado momento, a dupla da frente era Endrick e Rafinha, depois Matheus Cunha e Rafinha, mas o Brasil segurou a vantagem que tinha. Segurou 2-1, que fez o placar. Primeiro tempo de bons momentos, segundo tempo de um gol no começo do jogo, começo forte na primeira etapa, começo forte na segunda etapa, o Brasil ganhou o jogo e agora vem a Copa do Mundo com algumas dúvidas para ser solucionadas pelo Ancelotti e algumas boas respostas ou boas impressões do Brasil para começar o Mundial no próximo sábado contra Marrocos às 19 horas, André.
1: E a gente vai continuar falando um pouco sobre essas dúvidas que o Ancelotti ainda tem, que a seleção brasileira ainda tem, essas incógnitas chegando para a Copa do Mundo. Lembrando que o Brasil estreia na Copa no próximo sábado às 7 horas da noite contra Marrocos. Depois, no dia 19, o Brasil, numa sexta-feira, joga contra o Haiti às 9:30 da noite. E aí fecha a fase de grupos dia 24, 7 horas da noite, uma quarta-feira, contra a Escócia. Esse é o calendário do Brasil para os três primeiros jogos. A gente espera, né, que tenham mais jogos depois na Copa do Mundo de 2026. Vou continuar falando com o Rafael Prates, mas antes quero interagir, quero ver as participações, quero ver as mensagens de vocês que falam com a gente aqui no chat do youtube.com/CBN e também no nosso WhatsApp, DDD 11 99911 9981, 11 99911 9981. Luciano Alves de Holanda. O Prates, tem uns torcedores, né, que o pessoal assim reclama do time, vive na corneta, e quando começa a ter, tem uma semana sem o time,
6: e aí
1: continua vendo o time em tudo quanto é lugar. O Luciano Alves de Holanda aqui tá reclamando que a seleção parecia o Palmeiras recuado na Copa já nesse segundo tempo. É. O Eduardo...
6: Ganhou, como o Palmeiras geralmente ganha, né?
1: O Eduardo Dantas fala que a defesa do Brasil é fraca. A Neide Brum tá empolgada aqui para ver o Rafael Prates...

0: E aí ele tá cornetando, essa é nova, Prats, cornetando o chiclete do Carlo Ancelotti.
1: Opa, falando
0: que já deve estar sem gosto de tanto tempo que ele fica mascando.
1: Vai trocando, não vai trocando.
0: Era isso que eu ia falar, ele tem um estoque ali, o Ancelotti não fica sem goma de mascar, não, durante os jogos. O Rogério de Osasco manda mensagem pra gente aqui no WhatsApp também, perguntando se o Neymar em forma entraria no lugar de quem ou não entraria, Rafael Prats.
1: Nesse momento, não. Não entraria, porque a gente fala muito do Neymar em relação à parte física. Para mim, das dúvidas do Brasil na Copa do Mundo é o Neymar na parte técnica, André Neto. A gente acompanhou o Neymar 16 meses no Santos. É o Neymar mais previsível para driblar. O Neymar mais lento para executar movimentos. É o Neymar que geralmente sai muito da ponta pro meio para driblar. Geralmente ele procura sempre o pé direito. Não tem mais muito procurar o pé esquerdo para driblar. Nesse momento, não. Se tiver condição de ficar à disposição, ele é o reserva da seleção brasileira para começar a Copa do Mundo.
0: Aí, Rafael Prats, eu vou aproveitar duas interações aqui, uma no youtube.com, que é o Luciano Alves falando que agora tem que sair o Igor Thiago e entrar o Endrick como titular. E outra, que é o Tony, de Campos do Jordão, manda mensagem aqui no WhatsApp, falando que se o Ancelotti tiver personalidade, o Vini vai para o banco e o Endrick começa como titular. Queria te perguntar sobre quem aproveitou as oportunidades hoje lá em Cleveland. Foram dois times bem diferentes, né? Até o time que começou o jogo não é o time que a gente espera que seja o time titular, então foi bem experimental em todos os sentidos, mas quem sai em alta desse amistoso do Brasil e o Endrick continua se esforçando, criando dúvidas na mente do Ancelotti por uma possível titularidade, ou você acha ainda difícil para o garoto conseguir uma vaga entre os 11 do italiano?
1: Para começar, imaginando que o Ancelotti tem falado e tem trabalhado, para começar acho difícil, André Neto, mas é aquela velha história. Às vezes, quando sai a lista da convocação, o Endrick talvez teria uma terceira opção. Começa a virar uma segunda opção, daqui a pouco ele vira uma opção imediata. Isso para o Endrick é um bom sinal. Acho difícil que ele comece contra Marrocos, a não ser que a semana aponte outra coisa, e o Ancelotti também escolha um outro caminho. Vinícius Júnior e Rafinha não vão sair nesse começo de Copa do Mundo, esqueçam isso.
0: Você tiraria um dos dois?
1: Não, para começar não. O Rafinha não estava bem, o Rafinha hoje teve um sinal melhor do que estava apresentando. O Vinícius Júnior é um jogador que sempre se espera que faça alguma coisa que ele ainda não fez. Hoje até no final do primeiro tempo ele começou a criar algumas boas chances, André. Agora, me parece que assim, os dois vão começar. Agora, não sei se os dois vão terminar a Copa do Mundo. Porque o Endrick começa a incomodar mais. O Luiz Henrique hoje entrou bem no jogo. Hoje já não entrou o Rayan, entrou o Luiz Henrique, que foi titular contra o Panamá, perde a vaga hoje e entra bem no segundo tempo. Igor Thiago, que entrou bem contra o Panamá, já não fez um bom primeiro tempo quando foi titular hoje também. Então, assim, essas dúvidas, né, de jogador quem vai jogar, jogador quem não vai jogar. Eu acho que o Matheus Cunha vai começar a Copa do Mundo como titular. O Matheus Cunha é um jogador que agrada o Ancelotti em relação à maneira que ele se dedica quando o time não tem a bola, o que ele apresenta quando o time tem a bola, que ele sai muito da esquerda para o meio, carrega muito a bola, ele vira quase segundo atacante para preencher a área do adversário também. Então, assim, o Endrick para começar a Copa, eu acho que não. Mas que vira e mexe, ele vai entrar e vai ser quase que um reserva imediato em muitos jogos, vai ser. Sim, é aquela velha história, André Neto. Ele é reserva contra Marrocos. Ele entra contra Marrocos, faz um gol. Entra contra o Haiti, entra bem, faz um gol, participa bem do jogo. Vai virar titular. O Ancelotti é um treinador que já deixou muito claro, vai se apegar a o time é esse ponto final. A gente viu duas Copas do Mundo com um treinador muito organizado de parte defensiva, que explicava o que queria, com o time voando nas eliminatórias, que era o Tite. Chegou na Copa do Mundo que às vezes exigiu do Tite mudanças repentinas, ele não era de mudar repentinamente. O Ancelotti me parece que é o contrário disso. Ele não vai ficar se apegando assim, se isso aqui não está dando certo para ele, tem outro jogador, vai com outro jogador. Esses amistosos deram um exemplo disso e a Copa eu acho que vai ser nessa linha lá, escalou em 22. Começou com uma seleção, perde da Arábia Saudita. Enzo Fernandes entra no time, daqui a pouco entra o Lautaro no time, Julian Álvarez joga um pouquinho mais. Mal comparando, acho que o Brasil vai nessa linha. Se não der resultado logo de cara, vai mexer no time contra o Haiti, vai mexer no time contra a Escócia, porque ele sabe que a Copa do Mundo é muito curta, tem que dar uma resposta rápida, e o técnico do Brasil não é desses que vão ficar com o time do começo ao final com a mesma formação, não.
0: Agora então, Rafael Prats, não tem mais jogo, acabou, não tem mais preparação. Estando preparado ou não, o Brasil vai para a Copa do Mundo. E aí você falou sobre Matheus Cunha titular, queria perguntar para você, qual que é o time que você acha que vai começar a Copa do Ancelotti? Acho que em relação ao Panamá muda a zaga e talvez o Douglas Santos no lugar do Alexandre, é isso, Prats?
1: Isso, imagino que sim, André. E o Paquetá para mim é uma dúvida. Né? Aí pode ser Paquetá, se o Paquetá for mantido, o Casemiro e Bruno Guimarães serão titulares logo de cara também. O Danilo Santos, por exemplo, que entrou muito bem contra o Panamá, já não fez um grande jogo hoje no segundo tempo. Luiz Henrique achei melhor que o Danilo Santos, uma comparação de jogador que entrou também na segunda etapa. Então aí fica uma dúvida, Paquetá ou talvez Luiz Henrique, Rafinha, Cunha e Vinícius Júnior. Me parece que vai ser por aí o time que vai começar a Copa do Mundo, mas é claro, o Endrick, Danilo Santos, se o Rayan for mais aproveitado, o próprio Luiz Henrique, eles podem ganhar a vaga, mas para começar, eu

0: Acho que é isso, Douglas Santos, numa comparação com o Alexandre, o melhor Douglas Santos para ser titular sábado contra o Marrocos, e aí depois a gente vai ver o que a Copa vai apontar, vai mostrar dali em diante.
1: É, e agora outra pergunta que eu ia fazer, Prats, se você fosse escalar, seria esse time mesmo?
0: Seria parecido com esse, eu pensaria um pouco mais, talvez, acho que o Paquetá no meio campo preenche bem um setor que o Brasil tinha problemas, porque faltava em algum momento ali, os jogadores se encontrarem um pouco mais, o jogo combinado do Brasil pode ser uma boa pedida para algumas situações e circunstâncias do jogo. Ainda acho que Rafinha e Vinícius Júnior com campo para correr, eles vão melhor do que com campo muito fechado, a marcação muito cerrada, mas não sairia muito esse time não, André. E acho que Endrick, acho que Rayan, acho que Luiz Henrique vão ficar assim incomodando quem vai jogar. Mas para começar, o time seria parecido com o do Ancelotti, talvez sem o Marquinhos com o Bremer. Mas é pedir muito que um zagueiro como o Marquinhos, com a história que ele tem no PSG, capitão, principalmente, saia do time. O meu seria o Bremer, não seria o Marquinhos. Mas vai começar o Marquinhos na Copa do Mundo.
1: Aqui no nosso WhatsApp, DDD11 9911 9981, o Adriano de São Caetano do Sul manda mensagem falando que o jogo foi feio, tá com saudade do Brasileirão e que ele tá vendo a seleção brasileira depois de muitos anos, mas que tá vendo que a seleção não tem meio de campo. Isso que ele viu hoje, a seleção brasileira com três meias, né, Rafael Prats? Ia te perguntar sobre isso. Acho que o principal teste hoje da seleção feito pelo Ancelotti no primeiro tempo era o meio de campo reforçado com o Lucas Paquetá. Foi bem o Paquetá e a seleção jogou melhor tendo essa peça a mais no meio de campo, Prats?
0: Primeiro tempo, sim, o Brasil deu bons sinais, boas impressões, principalmente depois da parada técnica no meio da primeira etapa. Um começo muito forte de roubar a bola na saída de bola do Egito. Acho que o Brasil fez isso bem hoje no jogo. A pressão que o Brasil exerceu na saída de bola egípcia foi bem feita em grandes momentos da partida, em muitos momentos da partida, no primeiro e no segundo tempo, principalmente. O Paquetá hoje foi discreto, André Neto, mas o Paquetá, na função que ele exerce e na posição que ele ocupa no campo, ele é alguém para preencher um setor que o Brasil tem alguns problemas para atacar mesmo, né? A gente fica pensando muito no Brasil do Vinícius Júnior carregando a bola, driblando, o Rafinha entrando na área. Acho que o Rafinha hoje, depois da parada técnica, também cresceu no jogo. O segundo gol é um cruzamento do Rafinha para o Endrick fazer o gol. Mas o Paquetá é um jogador que, em um setor ali, que poderia ser o Danilo Santos, por exemplo, ele preenche um pouco mais para ajudar o time a marcar rapidamente quando perde a bola, para dar opção de passe para um jogador que gosta de um jogo mais de aproximação, um jogo combinado. O Paquetá foi discreto, mas a descrição dele foi talvez suficiente para começar a Copa do Mundo sábado que vem contra Marrocos.
1: E Prats, a gente falou no intervalo de jogo, né, sobre uma seleção brasileira que estava indo muito bem, pressionando o Egito no campo de ataque. O quanto que a entrada do Paquetá também ajudou nisso e o quanto que tem de mérito do que foi feito pelos jogadores da seleção brasileira e de demérito do que foi feito pelos jogadores de defesa do Egito também, Prats?
0: É, tem as duas coisas, né, André? Porque claro que a gente fala aqui do Brasil pressionando bem, roubando a bola do Egito, perto da área do Egito, mas também fala do Egito tentar sair jogando às vezes com jogadores muito pressionados, muito marcados, sem muita opção de passe, né? O gol do Bruno Guimarães é isso, o Lassine domina a bola de costa, o goleiro Shubir sai com uma bola curta e tá de costa, o meio campista do Egito, e aí corre o Vinícius Júnior, corre o Igor Thiago e corre o Bruno Guimarães. Bruno Guimarães desarma o Lassine, sai cara a cara e faz o gol do Brasil. E o segundo gol do Brasil também é um roubo de bola, uma pressão exercida no campo de ataque do Brasil, na defesa do Egito. O lateral Rani se enrola, porque ele está pressionado, e tenta sair jogando, e aí tem Matheus Cunha e Douglas Santos. Os dois rapidamente pressionam, a bola pega no Douglas Santos, sobra para o Rafinha. O Rafinha cruza para trás, o Endrick faz para Brasil 2-1. Então acho que assim, tem mérito do Brasil, que fez isso bem, e com os jogadores saindo no tempo certo. Não foi assim, meio time saiu, meio time ficou. Não, o time exercia a pressão, todo mundo no campo de ataque, do meio para frente, mas também tinha o Egito com dificuldades para sair jogando sob pressão, ainda que perdeu muitas bolas perto da área. O Brasil aproveitou duas, poderia ter aproveitado mais no primeiro tempo, principalmente.
1: Rafael Prats, tal qual alguns jogadores da seleção brasileira estão se vendo ameaçados aí na sua titularidade, queria dizer que o Paulo Ribeiro aqui no nosso WhatsApp está vindo te ameaçar nas rimas.
0: Por quê?
1: Porque ele mandou quatro versos aqui, muito bem rimados.
0: Então,
1: ele escuta
0: lá.
1: A gente em Pindamonhangaba. Brasil derrotou o Egito, mas foi vitória apertada. Mas teve bom veredito ao final dessa noitada.
0: Ah, e é outro nível. Como é o nome dele?
1: Paulo Ribeiro.
0: Ô, Paulo, aí você arrebentou. Paulo Ribeiro deu um show, não é nem pra comparar. A rima dele muito melhor que a minha.
1: Eu acho que você pode começar a pensar em uma terceirização de rimas aí.
0: Boa ideia.
1: Eu já te passo o contato dele aqui.
0: Não descarto.
1: Rafael Prats, ainda sobre o que aconteceu no primeiro tempo, né? A gente falou brevemente no intervalo, mas a lesão do Wesley, que saiu aos 15 minutos, se eu não me engano, machucado. A gente aguarda também se vai ter algum pronunciamento do Rodrigo Lasmar, o médico da seleção brasileira, sobre a situação do Wesley, que saiu, teve imagem dele chorando ali na beira do campo, sentindo a virilha. Queria te ouvir novamente, Prats, sobre essa questão, sobre a lesão do Wesley, o quão pesado pode ser esse desfalque para a seleção brasileira na Copa do Mundo e qual caminho você acha que o Ancelotti e a seleção brasileira deveriam seguir para repor essa ausência, esse desfalque do Wesley?
0: Eu pensaria em convocar um outro lateral direito. Tudo bem que Vitinho e Paulo Henrique podem aí não despertar assim grandes sonhos, nomes maravilhosos para a seleção brasileira, mas um jogador do setor ajudaria ali. Né, a gente viu o Danilo hoje atuando quase o tempo todo. Danilo vai te entregar uma outra situação. Até Danilo no começo do segundo tempo tentou marcar mais à frente, né? Não é muito do Danilo. Danilo é um jogador de jogar muito mais posicionado, muito mais assim esperando, muito mais preocupado em não errar muito. Então não vai sair para dar um grande bote, desarmar mais à frente. O Danilo é muito mais um zagueiro como um lateral do que um lateral para jogar por ali mesmo. Perder o Wesley para o Brasil vai ser um desfalque sentido, André Neto, porque o Wesley teve uma temporada boa pela Roma e é um lateral que a seleção brasileira tem. Para apoiar, para atacar, que oferece muito mais que o Douglas Santos e o Alexandre pela esquerda, e oferece mais que o Danilo ou o Ibanez, se for por ali, que é um zagueiro pelo lado direito. Então, assim, o Wesley, se for cortado, a gente não sabe qual a gravidade da contusão do Wesley, que saiu aos 15 minutos hoje, eu pensaria em convocar um outro lateral, porque acho que tem alguém da posição para algumas circunstâncias de jogos, alguém que apoie bem, conheça bem a situação, uma posição para atacar, vai fazer diferença. E acho que o Ancelotti sabe que se o Wesley for cortado, virar um outro lateral direito pro lugar dele. Talvez não tão bom quanto ele jogou, mas alguém da posição também para ser lembrado pelo técnico, para ser convocado pelo técnico da seleção brasileira, André Neto.
1: E o técnico da seleção brasileira fala agora em entrevista coletiva. Vamos ouvir as palavras de Carlo Ancelotti.
2: Ter mais controle, assegurar mais o posse, forçamos um pouco demais o ataque na profundidade quando não precisávamos disso, porque a equipe estava ganhando.
3: Mister, boa noite. Matheus Cunha vem sendo titular com você ao longo da sua trajetória na seleção brasileira. Hoje o Igor Thiago ganhou uma oportunidade para começar no time. Mas eu queria sua avaliação do histórico do Endrick, um jogador que o senhor conhece muito bem e que sempre que entra costuma resolver jogos. Hoje ele fez o gol da vitória contra a Croácia, ele deu um passe. Como que o senhor avalia essa estrela que o Endrick tem, pensando em time de Copa do Mundo?
2: O Endrick tem esta qualidade, é muito potente, muito bem posicionado na área, tem oportunidade, marcou, um jogador importante para nós, tem que seguir. Eu acho que todos os jogadores são importantes, com diferentes características. Mateo pode ser que não finaliza como o Endrick, mas é muito importante para a construção do jogo.
4: Ancelotti, Raíza Simplício da Placar. Eu queria entender, você hoje colocou o Rafinha próximo do Vinícius Júnior e me pareceu que não funcionou muito bem. Queria entender de você se você acredita que funcionou, se você gostou disso que você viu. E agora não tem mais jogos amistosos, não tem mais testes, Copa do Mundo. Você já tem o seu 11 titular para encarar o Marrocos ou você ainda tem dúvidas?
2: Bom, eu tenho a escalação inicial para jogar contra o Marrocos, sim, a tenho, a ideia é clara. Eu acho que a dupla Vinícius e Rafinha funcionou muito bem. Porque combinaram bem, tivemos oportunidade daquela posição. Eu acho que o partido dos dois foi muito bom.
5: Carlo, aqui, boa noite, Leonardo Pereira, do Portal Jogada 10. Esse jogo contra o Egito, a uma semana de Copa do Mundo, ele te dá mais certezas ou dúvidas para a estreia contra o Marrocos? Obrigado.
2: Mais certeza, porque eu acho que a equipe está bem. 60 minutos do jogo foi um jogo muito bom, a nível defensivo, a nível ofensivo. Pressionamos alto, bem, o equipe jogou com intensidade, respeitando o plano do jogo, então, muita mais certeza.
6: Mr. Ancelotti, beside Salah and Marmoush, who is the most player impressed you in Egypt?
2: Sorry?
1: Pergunta agora em inglês, falando sobre os jogadores do Egito, falando do Marmoush, atacante.
2: Evaluation of the players on the pitch. I think Egypt played a good game, really well organized defensively, try to play counter attack. They are dangerous strikers in front, really fast, and And but in general, the Egypt played a good game, my opinion.
1: Ancelotti fala que o Egito fez um bom jogo na opinião dele, que se organizou defensivamente, tentou jogar no contra-ataque e tem muitos bons jogadores de frente, falando aí sobre o Marmoush, os jogadores do Egito, pergunta do jornalista egípcio.
7: O senhor já respondeu a nossa colega Raíssa aqui que o senhor tem já o time pronto para o domingo, escalado. Mas o senhor acredita que a peça defensiva, com a ausência do Wesley pela lesão e pelos problemas de cansaço do Gabriel Magalhães, e ainda pela má situação de Marquinhos no lance do gol da equipe egípcia, muda alguma coisa daquilo que o senhor tinha na cabeça inicialmente ou não?
2: Uma pena a lesão de Wesley, uma pena. Agora temos jogadores que podem reemplaçar a ele. E depois, Marquinhos e Gabriel são indiscutíveis para o próximo jogo. São os jogadores que jogaram até o último jogo na final de Champions e agora não estão 100%. Han treinado muito com a equipe, então, agora temos uma semana de tempo, vamos treinar bem e eles vão estar preparados para o jogo.
8: Right. Don Carlo, I just want to ask you, congratulations.
1: Eu vou cortar aqui agora, porque vem mais uma pergunta em inglês para o Carlo Ancelotti. Vou entrar na última resposta dele para perguntar para o Rafael Prats, porque o Ancelotti falou que Marquinhos e Gabriel Magalhães são intocáveis.
0: É
1: por aí, Prats?
0: É, serão, para começar falou... a Copa serão. Eles são o Vinícius Júnior e o Rafinha da defesa. Assim como o Vinícius Júnior e o Rafinha são intocáveis para começar, Marquinhos e Gabriel Magalhães são intocáveis para começarem a Copa também. Marquinhos vai para uma terceira Copa do Mundo, né, André Neto? Vinícius Júnior e Rafinha vão para uma segunda Copa e o Gabriel Magalhães é a primeira, né? Gabriel Magalhães jogou, para mim, uma temporada muito boa pelo Arsenal. Perdeu o pênalti da Liga dos Campeões, que também teve um peso do Arsenal ter perdido o título. Mas dá para resumir a temporada do Gabriel Magalhães nesse pênalti perdido. Fez temporada muito boa, um zagueiro muito firme, muito seguro, muito bom na bola pelo alto, muito bom na bola pelo alto. Então, assim, alguns nomes do Ancelotti são nomes certos para começarem a Copa do Mundo. Mas, repito, ele tem se mostrado um treinador que parece não ter muito apego a algumas coisas que não era resultado que ele quer. Então, assim, Casemiro vai começar a Copa? Começa a Copa. Bruno Guimarães começa a Copa? Começa a Copa. Alisson começa a Copa? Começa a Copa. Os dois zagueiros citados começam a Copa. Marquinhos e Gabriel Magalhães. Vinícius Júnior e Rafinha, a mesma coisa. É uma questão muito, assim, pessoal. Eu acho que o Bremer é um zagueiro mais firme. É um zagueiro, talvez, de menos recurso que o Marquinhos. Mais na bola pelo alto, para usar o corpo. Mas o Marquinhos vai começar a Copa do Mundo. E esse erro que o Marquinhos cometeu hoje, que é o erro que deu o gol ao Egito, não vai mudar o status do Marquinhos para começar a Copa. Agora, durante a Copa, aí vai ser uma outra conversa. A gente vai ter que ver o que cada um vai apresentar para ficar ou não no time.
1: Até sobre o erro no gol do Egito, Prats, depois apareceu uma imagem aqui do Marquinhos dando uma bronca no Casemiro, porque ele fala que o passe era para o Casemiro, que estava mais ou menos na mesma linha ali, não recupera o goleiro. O que você acha que o Marquinhos tem alguma razão em reclamar com o Casemiro nesse lance?
0: Ou... Não, assim, o passe parecia pro Casemiro mesmo. É que o Casemiro estava olhando para frente. O Brasil tinha a bola para sair jogando, o Marquinhos quer recuar, ele volta e toca a bola assim, sem olhar. Ele toca a bola imaginando que o Casemiro estivesse ali e o Casemiro não estava tão perto da bola assim. Ele tinha que dar um pique para chegar.
1: Que loucura, né? O Marquinhos tocou pro Casemiro sem olhar pro Casemiro. O Casemiro não estava olhando pro Marquinhos.
0: É isso aí. Aí, gol do Zico. Aí o gol do Egito foi assim, né?
9: Aí é gol dos caras.
0: Foi mais ou menos isso. No final das contas, foi exatamente isso que a gente concluiu, né? Mas o erro, para mim, é do Marquinhos. Não é um erro do Casemiro. Não é um erro do Alisson. O Alisson vai tentar sair do gol no desespero. E o Zico toca com categoria para empatar o jogo ali pro Egito, com a altura da partida. O erro foi do Marquinhos. Ele pode ter, obviamente, pensado, ter tocado pro Casemiro. O toque já não foi tão bom assim. E foi um lance que o Marquinhos estava sozinho. Ele recua mal a bola e gera chance pro Egito aproveitar como aproveitou no primeiro tempo.
1: Queria aproveitar mais uma resposta que a gente ouviu do Ancelotti também, Prats, que ele fala que ele saiu com mais certezas do amistoso de hoje do que ele tinha antes da partida. Quais são essas certezas? Você vê isso também? E será que isso pode indicar realmente uma mudança com o Paquetá no time titular para a estreia?
0: Parece que a certeza, ou talvez a dúvida principal que tenha, passa por aí, né, André? Eu comentava aqui de um meio-campista a mais. O Paquetá é um jogador que o próprio Ancelotti disse que ele tem uma característica diferente dos outros jogadores de meio-campo que o Brasil tem, foram convocados por ele, e também de meio e ataque. Então, assim, a chance do Paquetá começar a Copa do Mundo, eu considero que ela é bem, bem grande, né? Então, seria para mim aí essa situação, né? Paquetá ou Luiz Henrique? São jogadores completamente diferentes. O Ancelotti já citou isso várias vezes e até brincou sobre isso ontem, né? Como eu imagino que o Matheus Cunha vai ficar no time, Vinícius Júnior e Rafinha também vão começar a Copa. a dúvida me parece que está essa daí, Paquetá ou Luiz Henrique. Para Luiz Henrique é um ponta pela direita e talvez passe também, André Neto, pela situação do Wesley. Porque o Luiz Henrique com o Wesley, o Brasil tem um tipo de situação para atacar pela direita. Luiz Henrique com Danilo, por exemplo, ou Ibanhas por ali, é uma outra situação.
1: Fica mais puxado.
0: Né? Então, tem isso também. Não sei se o Ancelotti está pesando, está levando isso em consideração, mas assim, de cara, pelo que a gente tem visto do Ancelotti, pelos jogos do Brasil também, é Paquetá o Luiz Henrique para começar. Os outros 10 quase que definidos, né? O Wesley é uma dúvida, então 9 definidos para começar a Copa do Mundo semana que vem, no próximo sábado, neste mesmo horário, nessa mesma bate-rádio contra Marrocos às 19 horas, André Neto.
1: Bate rádio?
0: É, pra não ficar bate canal, porque é rádio, né?
9: Não, o André Neto não é dessa época, ele
0: é,
9: não.
0: É do Batman.
1: Não, eu entendi. É que me lembrou um certo jogador que tá na seleção brasileira que gosta muito dessa figura, Prats.
0: É.
1: Não tava hoje lá no estádio,
0: do
1: né? Quando
0: Batman,
1: eu creio, não tava,
0: é
1: ele gosta
0: verdade,
1: muito.
0: Ele gosta, é, verdade,
1: tem até uns livros lá dele que ele encadena, né?
0: Próximo sábado não vai jogar.
1: Não vai.
0: Não vai.
1: Rafael Prats, tem algum assunto aí que ficou faltando eu perguntar, que você anotou no seu caderninho aí?
0: Não, tem o Everton que entrou no segundo tempo.
1: Verdade, goleiros.
0: Pouco exigido, André Neto.
1: E o Alisson que a gente falava antes também, que era bom pra pegar ritmo.
0: De todos os três que jogaram esses amistosos, o Ederson foi mais exigido. Mesmo num 6-2, o Panamá fez um gol no segundo tempo, o Panamá pelo menos chutou mais vezes ao gol. Né, o Ederson fez defesas assim, tranquilas, ele encaixou, bolas fracas, frágeis também. Hoje o Everton apareceu num cruzamento que ele saiu muito bem. Outros anos que a bola ficava assim, rondando a área brasileira, mas não tinha muito chute a gol. O Everton não comprometeu, foi poucas vezes chamado. Quando foi chamado, ok, apareceu bem para sair do gol uma vez. No outro lance, uma bola pelo alto, ele dá um tapa na bola só. O Alisson também não teve nenhuma culpa no gol que sofreu contra o Panamá, nem hoje contra o Egito. E o Ederson, no gol que sofreu do Panamá, um chutaço fora da área, também não teve culpa, né? Vai começar o Alisson, e aí eu não sei se nesse primeiro momento é o Ederson segundo goleiro, se é o Everton segundo goleiro, mas o goleiro do Brasil vai ser o Alisson para começar a Copa semana que vem contra Marrocos.
1: Seu grau de confiança no Alisson cresceu um pouquinho ou
0: tá
1: ainda
0: seis.
1: Não?
0: Vamos tá fechar seis no 6 e pode subir.
1: Então tá seis. Bom. Então tá bom, Rafael Prats. Ó, são 9 horas e 42 minutos, tem bola rolando lá no Texas, amistoso da Argentina contra a seleção de Honduras. Lautaro Martínez acaba de abrir o placar cobrando pênalti 1-0 para a Argentina, 36 minutos do primeiro tempo. Bom, já que agora a gente acabou com os assuntos do caderninho do Rafael Prats, chegou a hora dele eleger o melhor do jogo, o melhor do amistoso entre Brasil e Egito, 2-1 para o Brasil.
10: Jogo.
1: Muita gente jogando pelo menos 45 minutos. Quem que foi o melhor nesse jogo aí, Rafael Prats?
0: Algumas menções honrosas, André Neto. Ibanhas fez um bom primeiro tempo. O Endrick fez o gol e decidiu o jogo na segunda etapa. O Luiz Henrique também entrou bem na segunda etapa pelo Brasil. Mas melhor para mim foi o Bruno Guimarães. Bruno Guimarães, que a gente fala aí do Danilo Santos pedindo passagem para entrar no time, né? E em um primeiro momento seria Danilo Santos ou Bruno Guimarães, um ou outro, e não um e outro. Bruno Guimarães hoje foi bem. Pelo gol que fez, pela movimentação do primeiro tempo, jogando mais à frente muitas vezes. Quando o Casemiro ficava mais saída de bola, ele era um meio ao lado do Paquetá para jogar. Então assim, pelo primeiro tempo do Brasil, que criou chance para ter feito mais de um gol e só fez um, Bruno Guimarães o melhor em campo para mim, de Brasil 2, Egito 1, em Cleveland, nesta noite.
1: E o pior?
10: O pior em campo.
1: E foi o destaque negativo de Brasil 2, 1 para o Egito, Prats.
0: É, foi o Marquinhos, né? O lance do gol do Egito é um erro do Marquinhos. O Lacin também foi citado aqui, que erra no lance do gol do Bruno Guimarães, né? Perde a bola numa zona perigosíssima e o Egito sofre o gol do Brasil. Mas o Marquinhos, pelo erro dele, pelo jogador que é, capitão da seleção brasileira, 3 Copas do Mundo, vai para a terceira agora. É um líder nato desse grupo de jogadores. O Marquinhos falhou feio. O jogador tem o tamanho que ele tem, a qualidade que ele tem. Marquinhos foi pior em campo hoje em Cleveland.
1: Mais alguma decepção nesse time da seleção brasileira?
0: Não, o Paquetá foi discreto no primeiro tempo, não foi assim. Vini Júnior errou muito no primeiro tempo, até cresceu na reta final do primeiro tempo, mas também longe de ser quem já foi eleito, como ele já foi, o melhor jogador do mundo, não tem apresentado esse nível. O Rafinha, André Neto, não começou bem, mas cresceu ao longo do jogo. Rafinha não teve um começo bom. Depois da parada técnica, ele começou a ter mais liberdade para avançar como um atacante próximo ao Igor Thiago. E ali já no final do primeiro tempo ele demonstrou coisas boas. No segundo tempo é um lance que ele não rouba a bola, mas ele cruza para o Endrick aproveitar. Então assim, Vinícius Júnior ainda muito abaixo, Rafinha tem bola para mais. Mas o Marquinhos, pelo erro, foi o pior em campo do Brasil nessa vitória 2-1 sobre o Egito hoje.
1: Tá aí, então, as eleições do Rafael Prats. Ó, são 9 horas e 45 minutos, a gente vai fazer agora o nosso último intervalo aqui nesse Central da Bola, pós-Brasil 2-1 para o Egito. E aí eu quero mais mensagens de vocês aqui no youtube.com/CBN e também no nosso WhatsApp para a gente interagir durante o intervalo. E na volta, Aí a gente vai falar muito de Copa do Mundo. Copa do Mundo num geral. Vamos ver os caminhos que o Brasil vai ter pela frente. E eu vou brincar aqui com o Rafael Prates de simulador. A gente vai ir fazendo o nosso simulador aqui da Copa do Mundo.
0: A gente vai errar logo de
1: cara.
0: Não,
1: mas não é palpite, Rafael Prates. É pra gente ir vendo os cenários.
0: É mais palpite ou é menos que palpite?
1: Não, é menos.
0: Meu palpite é uma coisa séria.
1: É pra gente ver os cenários.
0: Palpite das poucas coisas científicas da nossa transmissão,
1: sim,
0: né,
1: André? Mas você é um ser muito místico, né, Rafael Prates?
0: O pessoal tá se apegando nisso pra falar que o Hexa vem, hein? O pessoal tá se apegando nisso, hein?
1: É, Prato, se a gente não tem coisa mais sólida, vai no oba-oba, vai na mística, a gente vai assim
0: aí
1: pra Copa do Mundo. E a gente vai assim também pro nosso intervalo. 4 minutinhos, a gente volta daqui a pouco. 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

0: gostei de observar muito, porque o técnico da seleção brasileira está confiando muito que vai, o time vai crescer durante a Copa do Mundo. O que isso quer dizer? A pré-Copa não foi animadora, não empolgou ninguém. Durante a Copa pode crescer? Pode. O Brasil já escreveu algumas histórias em Copas do Mundo que o time não chegou tão bem, com problemas e com dúvidas, e cresceu durante o Mundial. Pode ser por aí um caminho. Contra Marrocos é um jogo muito importante, porque teoricamente é mais difícil da chave. Então, na Gada é muito importante para o Brasil, talvez, demarcar o território nos Estados Unidos, no México e no Canadá. Ali em diante, a gente vai começar a observar como vai ser jogo a jogo. Acho que falar em Brasil, da Copa do Mundo até o final, é muita coisa. Melhor pensar no Marrocos primeiro, depois no Haiti, depois na Escócia, depois vai ver o que vai acontecer na Copa do Mundo.
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2: Estamos de volta para os nossos 10 últimos minutos aqui de Central da Bola. Vamos até às 10 horas da noite. E agora é o seguinte, agora não tem mais amistoso para a seleção brasileira, não tem mais jogo, agora é treino e Copa do Mundo. Seleção brasileira estreia no próximo sábado contra a equipe do Marrocos, depois tem jogo contra a equipe do Haiti e depois fecha a fase de grupos contra a Escócia. Então eu vou chamar o Rafael Prates. Rafael Prates, se achegue aqui pra gente fazer
3: isso, é
2: um
3: perigo,
2: o simulador.
3: Hein?
2: E aí é pra gente ir vendo.
3: Brincadeiras
2: não,
3: aí, né?
2: Não,
3: né, Rafael
2: Prates,
3: bombas,
2: ó,
3: né?
2: Rafael Prates, aqui é sério, pra gente ver e pensar qual que pode ser o caminho do Brasil na Copa do Mundo. Mas antes disso, eu preciso ler uma mensagem que chegou aqui no nosso WhatsApp da Larissa de Oliveira Aquino, junto com a Lúcia Maria de Oliveira, no Jardim São Carlos, São Miguel Paulista, na Zona Leste de São Paulo. Perguntando se a gente viu a música que a Shakira lançou para a Copa do Mundo, vi.
3: Sim.
2: E ela tá perguntando se será que foi uma homenagem pro nosso Leonardo Dai, porque a música se chama Dai.
0: É isso aí. Até a gente estava numa discussão assim, jornalística, como sempre, né? Que é uma marca que a gente tenta trazer aqui para as nossas discussões, né, André?
2: Sim.
0: Dai supera o Waka Waka ou perde o Waka Waka? O Waka Waka me parece que está à frente ainda, mas a Dai tem potencial.
2: É que eu não conheci o Leonardo Waka, só o Leonardo Dai.
0: O Dai, mal comparando, tá igual a seleção do Ancelotti. Ela pode crescer, você entendeu como é que
4: tá
0: é?
4: Tá ruim, tá
0: ela,
4: na mística.
0: Não... Calma.
2: Puxa,
0: é o seguinte, o Waka Waka melhor que Dai nesse momento.
4: Olha, já passou 4 anos, eu posso confessar, né? Na última Copa eu preparei uma entrada que nem lembro sobre o que era, mas tava cheio de informação, né? Pesquisei tudo, levantei toda a informação, e não lembro qual que era o programa, fui entrar, aí quem tava apresentando, que eu não lembro quem foi também, falou assim... O que você achou da música da Copa do Mundo? E eu não tinha ouvido a música da Copa do Mundo.
0: E aí que você falou?
2: Poxa vida.
4: Falei, animada.
0: Animada?
2: Quando fala, isso tem que ser, né?
0: Quando
2: não
0: fala
2: tinha como
0: animada
2: errar.
0: É que realmente...
2: Ó, Rafael Prat, você tá desviando do assunto aqui? Eu me desviei, na verdade.
0: Tem 18 músicas oficiais da Copa do Mundo, no álbum da Copa da FIFA.
4: É, tem isso ainda.
2: Poxa vida.
0: Da ideia é 18ª, é Shakira e do Burna Boy, é isso?
2: Rafael Prats é impressionante. O quanto ele tem de informação na manga, assim, pra tirar.
0: Eu tô
2: é uma coisa
0: aqui,
2: assustadora.
0: A discussão é o Waka Waka ou Dai Dai?
2: Não,
0: hoje,
2: essa discussão
0: hoje,
2: não Waka
0: Waka.
2: Tem. É tipo
0: não.
2: Você...
0: Calma,
2: Rafael Prats, isso aí é tipo você comparar
0: calma,
2: seleção do Brasil de
0: calma.
2: 70 e de 2026,
0: não,
2: Prats.
0: Mas
2: não,
0: mas peraí.
2: Não.
0: Hoje
2: não.
0: É o Waka Waka.
2: Não, se... e vai continuar sendo amanhã.
0: Pode ser Dai Dai. Não, não vamos esperar quinta-feira. Deixa chegar quinta-feira pra começar.
2: Ó, Rafael Prats, vamos lá então. Grupo A da Copa do Mundo: México, África do Sul, Coreia do Sul e República Tcheca. E aí eu vou pedir pra você falar quem você acha que passa em primeiro, segundo e terceiro. México, África do Sul, Coreia do Sul e República Tcheca. Tem que perguntar o terceiro agora, porque tem os 8 terceiros melhores colocados que avançam também pra fase de 32avos. Então vamos lá, Prats. Grupo A:
0: México primeiro. República Tcheca, segunda.
2: República Tcheca em segundo.
0: África do Sul, terceira.
2: África do Sul, terceiro. Grupo B: Canadá, Bósnia, Catar e Suíça, Rafael Prats.
0: Olha, eu vou pelos especialistas. O Raji de seleções que estão arrebentando a boca do balão. Faz 48 seleções na Copa do Mundo. 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
2: Com o Leonardo Dai.
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4: Nós fizemos esse negócio de simulação no último episódio, que vai no
0: ar. A Suíça é a primeira desse grupo, não precisa nem jogar.
2: Tá.
0: Já é a primeira. Não. Já antes de jogar, já é a primeira. Não, eu tô falando que eu ouvi. E os companheiros acompanharam com muita atenção, André Neto. Suíça em primeiro. Aí depois tem Bósnia.
2: Catar e Canadá.
0: Não, vai ser o Canadá o segundo.
2: Canadá em segundo,
0: vai
2: terceiro,
0: ser.
2: Bósnia ou Catar?
0: Bósnia.
2: Tá. Grupo C: Brasil, Marrocos, Haiti e Escócia.
0: Brasil.
2: Tá.
0: Marrocos, Escócia.
2: Perfeito. Grupo D: Estados Unidos, Paraguai, Austrália e Turquia.
0: Paraguai.
2: Olha só, Paraguai primeiro.
0: Estados Unidos
2: segundo.
0: Turquia.
2: Turquia terceiro. Grupo E: Alemanha, Curaçao, Costa do Marfim e Equador, rapaziada.
0: Olho na Alemanha na Copa do Mundo, hein? É uma seleção jovem, bons jogadores. A Alemanha está num segundo nível aí.
2: Equador está muito bem cotado também pelos colegas do Raio X.
0: Ah, então. Pelos colegas do Raio X, seria o Equador primeiro. Eu vou divergir deles disso aí.
4: Não, mas, ó, mas foi muito empatado. Muito parecido.
0: Foi. No saldo de gols, o Equador foi primeiro lá. Vai ser saldo de gols, a Alemanha primeiro aqui. Tá. Então vai ser a Alemanha primeiro, o Equador em segundo, Costa do Marfim em terceiro.
2: Grupo F. Holanda, Japão, Suécia e Tunísia.
0: Aí o bicho vai pegar. Aí
2: o grupo que cruza com o do Brasil depois.
0: Pelos companheiros do Raio X de seleções, o Japão vai fazer 9 pontos com 22 gols pró, 2 contra. Eu discordo completamente do que eles falaram. Eu discordo deles com muito respeito. Vai ser a Holanda em primeiro, o Japão em segundo e a Suécia em terceiro.
2: Muito bem. Grupo G, Bélgica...
4: Pensa nem tinha que estar, Prats. Ficou em último.
0: Então, mas vai ser terceira.
2: Qualquer momento, né, Rafael Prats? Não importa.
0: Vai empatar o jogo e vai perder de pouco dos outros.
2: Grupo G, que é o grupo do Egito. Bélgica, Egito, Irã e Nova Zelândia, Prats.
0: Bélgica, Egito, Irã.
2: Grupo H, Espanha, Cabo Verde, Arábia Saudita e Uruguai.
0: Espanha, Uruguai, Cabo Verde.
2: Olha só. Grupo I, que é o grupo da morte. França, Senegal, Iraque e Noruega.
0: França, Senegal...
2: Olha só.
0: Noruega.
2: Grupo J. Argentina, Argélia, Áustria e Jordânia.
0: Esse grupo aí, ele parece mais fácil do que ele é, hein? Eu acompanho o Raio X de seleções. Apesar dos amigos estarem descrentes com a Argentina, todo mundo tá contando com 9 pontos. Eu não tô contando com 9 pontos da Argentina, não. A Argentina pode se enrolar na Argélia, hein? Acho que vai ser Argentina, Argélia e Áustria.
2: Áustria. Grupo K. Portugal, República Democrática do Congo, Uzbequistão e Colômbia, Prats.
0: Vai ser aí Portugal, Colômbia e República Democrática do Congo.
2: E o grupo L, Inglaterra, Croácia, Gana e Panamá, Prats.
0: Inglaterra, Croácia, Gana.
2: Perfeito.
0: Eu nunca errei com tanta convicção na minha vida, André Neto.
2: Não, Prats, mas aqui também...
0: Eu errei com uma convicção absurda agora.
2: Mas aqui também...
0: Eu errei em todos os grupos, mas errei com muito... Olha, eu errei com convicto, André Neto. Fiquei feliz com os meus erros convictos. Não é sempre que acontece isso, né, André Neto?
2: Mas aqui é muito também pra gente, Prats, começar a visualizar um pouco do que pode ser o caminho da seleção brasileira pra depois da fase de grupos.
0: Aí
2: que era a ideia
0: saber.
2: Aqui.
0: Aí
2: então vamos lá.
0: O bicho vai pegar.
2: Do jeito que ficou,
0: mas
2: eu acho que
0: vai pegar sábado
2: contra
0: o Marrocos, você vai pegar, viu, André Neto?
2: Sim.
0: Vamos contando aí com a coisa dessa hora.
2: Foco, Rafael Prats, foco. Do jeito que tá, o Brasil pegaria o Japão na pré-oitavas de final. Quem passar pegaria o vencedor de Equador e Senegal. Depois tem México e Escócia, Inglaterra e Noruega nessa chave até a semifinal.
0: Brasil e Japão complicou, hein? Pro Brasil complicou.
2: Já cai aí.
0: Não. Vai passar aí, mas complicou.
2: Então vamos lá, Prats.
0: Vai passar, mas é tinhoso.
2: Brasil e Japão. Brasil.
0: Brasil,
2: Equador,
0: na prorrogação.
2: Equador e Senegal.
0: Equador e Senegal, Equador na prorrogação.
2: México e Escócia.
0: Aí vai passar o México no tempo normal.
2: Inglaterra e Noruega, que jogo, hein?
0: Aí vai passar a Inglaterra no tempo normal.
2: Aí mais embaixo, Argentina e Uruguai.
0: Aí vai passar o Uruguai nos pênaltis.
2: Estados Unidos e Egito.
0: Aí vai passar os Estados Unidos, vão passar os Estados Unidos.
2: Suíça e Irã.
0: Vai passar a Suíça. Não, a Suíça, pelo que eu ouvi, eu tenho tudo marcado aqui, rapaz. Eu vou atrás de um por um depois dessa Copa do Mundo. A Suíça, eu sou ranço futebol clube. A Suíça vai passar.
2: Tá.
0: Vai pras oitavas de final.
2: Vamos acelerar aqui, Prats. Não fica sem tempo, Prats. Portugal e Costa do Marfim.
0: Portugal.
2: Tá bom. Alemanha e Turquia, do outro lado lá.
0: Alemanha, olho da Alemanha que vai chegar.
2: França e Suécia.
0: Vai passar a França.
2: E aí já teríamos um Alemanha e França aí nas oitavas de final.
0: Ih, complicou.
2: República Tcheca e Canadá.
0: Vai passar Canadá.
2: Holanda e Marrocos.
0: Holanda.
2: Na parte de baixo ali, do lado esquerdo também. Colômbia e Croácia.
0: Vai passar Colômbia.
2: Espanha e Argélia.
0: Vai passar Espanha.
2: Paraguai e Bósnia.
0: Vai passar o Paraguai.
2: Bélgica e Áustria.
0: Vai passar a Bélgica.
2: Oitavas de final, Brasil e Equador.
0: Aí complicou. Pro Equador, vai passar o Brasil.
2: É. México e Inglaterra.
0: Aí complicou. Aí vai passar o México.
2: Uruguai e Estados Unidos. Lembrando que pode ser Argentina.
0: Vai passar
2: aqui.
0: Uruguai, já passou. Tá. Não precisa nem jogar.
2: Suíça e Portugal.
0: Portugal, nos pênaltis. É.
2: Alemanha e França.
0: Alemanha.
2: Olha só. Canadá e Holanda.
0: Holanda.
2: Colômbia e Espanha.
0: Espanha.
2: Paraguai e Bélgica.
0: Vai passar a Bélgica.
2: Quartas de final, Brasil e Inglaterra.
0: Brasil.
2: Tá o fanista Rafael Prats.
0: É, mas acho que vai parar aí também.
2: Uruguai e Portugal.
0: Qual que é o que é? Uruguai?
2: Uruguai e Portugal.
0: Portugal nos pênaltis.
2: Lembrando que, assim, se a Argentina.
0: Pênaltis,
2: se o Uruguai não tivesse tirado a Argentina, seria a Argentina que
0: vai passar
2: Portugal.
0: Nos pênaltis, é.
2: Alemanha e Holanda.
0: Aí vai passar a Alemanha.
2: Espanha e Bélgica.
0: Vai passar a Bélgica.
2: Então ficamos com semifinais Alemanha e Bélgica.
0: Alemanha.
2: E Brasil e Portugal.
0: Vai passar Portugal.
2: Então final de Rafael Prats seria Alemanha e Portugal.
0: É isso.
2: E o campeão?
0: Alemanha.
2: Alemanha. Então, ó, mas só pra contextualizar, né?
0: Dai tá impressionado, falou assim, nossa, você acertou todas. Obrigado, Dai. É a primeira de muitos, Leonardo Dai. Marque aí.
4: Vai ser um horror se a Copa for
0: assim. Que horror, nada. Acertei tudo aqui, rapaz.
2: Eu já vi o Leonardo Dai mal-humorado muitas vezes aqui, mas eu acho que essa é uma das maiores, assim.
0: Deixa eu começar no sábado, Brasil, Marrocos, dia 13. Calma, que a coisa vai piorar.
2: Mas só pra deixar pro nosso ouvinte visualizar. Com os favoritos passando em primeiro lugar, o Brasil muito provavelmente terá na sua chave a Inglaterra numa eventual quartas de final, o Equador passando em segundo, então o Equador também e numas
0: Japão,
2: oitavas,
0: Holanda, logo
2: o Japão,
0: cara, né?
2: Japão, Holanda, às vezes Suécia também, nessa fase nova que tem. E aí, nas semifinais, eventualmente Argentina, Portugal ou Uruguai, e aí do outro lado tem Alemanha, tem França, tem Holanda, tem Espanha e tem a Bélgica também. São 10 horas e 11 minutos. Rafael Prats, muito obrigado.
0: André
2: boa
0: Neto,
2: noite.
0: Prazer. Até a
2: e agora
0: próxima.
2: Nos vemos novamente na Copa do Mundo.
0: Aí
2: começa a valer as pistas, começa a Copa do Mundo 2026.
0: Opa, que coisa vai ser boa.
2: Agradeço também ao Anderson Wendel na nossa mesa de som, a Valéria Lacerda na nossa central. Muito obrigado a você que ficou com a gente aqui até o final desse Central da Bola, desse último jogo do Brasil antes da Copa do Mundo. A gente vê vocês novamente com bola rolando na Copa do Mundo de 2026. 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
5: Olá, muito boa noite. Bem-vindos ao CBN Noite Total deste sábado. Vamos acompanhar algumas das entrevistas recentes do programa. Vamos falar sobre endometriose. Estamos aqui com a médica radiologista Karina Giassi. Ela que é formada no Hospital Sírio-Libanês, doutorado pela USP, autora do livro Sentir Dor Não É Normal. Doutora Karina, bem-vinda, boa noite.
6: Boa noite, tudo bom, Tânia?
5: Tudo bem. Bom, vamos
6: prazer estar aqui.
5: Prazer é nosso. Vamos começar explicando então, nunca é demais, né? O que é a endometriose?
6: Muito bem, a endometriose é uma doença inflamatória crônica que basicamente representa células que são semelhantes àquela do endométrio. O endométrio é a camadinha interna do útero que descama e que descama todo mês em forma de menstruação. O corpo feminino, principalmente a pelve feminina, ela acaba desenvolvendo células semelhantes ao endométrio fora da cavidade endometrial, então fora do útero, mas dentro da pelve, então em locais que essas células não deviam estar. E essas células mensalmente, assim como as células do endométrio tópico, do endométrio de dentro da cavidade uterina, elas sangram. E isso provoca mensalmente um ciclo de sangramento e cicatrização, porque elas variam justamente de acordo com o ciclo menstrual feminino. Elas estão sob a atuação dos hormônios femininos da mesma maneira. Então, essas células, elas acabam provocando sangramentos, episódios repetitivos e crônicos de sangramentos e cicatrização. Então, é como se fosse um machucado dentro da barriga, só que crônico.
5: Elas vão se espalhando, essas células?
6: A evolução é algo, é uma incógnita para a gente ainda não sabe como a doença evolui. Então a doença, ela normalmente começa na adolescência, pequenininha. Em algumas pacientes ela simplesmente desaparece, em outras ela cresce em tamanho Em outras pacientes, ela fica ali, mas provoca muito mais dor do que aquelas pacientes que crescem em tamanho. Então, nossa, é uma doença que não tem regra, é uma doença de comportamento imprevisível.
5: Uau! Bom, mas antes de falarmos, então, do diagnóstico, né, que é a sua área especificamente, né, diagnóstico por imagem e tal, só para entender, tem uma causa específica? Por que algumas mulheres têm endometriose e outras não? Por que, que algumas sofrem mais do que outras?
6: Isso também é uma das grandes dúvidas dos cientistas e que a gente tem realmente estudado bastante nos últimos anos, mas a gente está evoluindo em passinhos pequenos porque não é uma causa única. Existem estudos que mostraram que talvez tenha uma bactéria associada, mas não explica todos os casos, explica apenas uma parte. Tem estudos que mostram que existem várias teorias que a gente chama. Então, a teoria da genética explica alguns casos, a teoria de uma coisa que a gente chama de menstruação retrógrada, que a menstruação, ela volta pelas trompas e vai cair na cavidade uterina e espalhar essas células pela pelve. Também é uma teoria, só que temos muitas teorias empilhadas que não explicam todos os casos. Então, é uma doença totalmente heterogênea e complexa, e que a gente tende, nos últimos consensos e os últimos estudos entre especialistas, incluindo tanto radiologistas quanto ginecologistas e cirurgiões, a gente tem entendido que é uma doença inflamatória crônica, uma inflamação crônica multifatorial, que pode ser causada tanto pela genética, quanto por infecções, quanto por inflamação crônica no sentido de alimentação, status hormonal. Então, não há uma resposta. E é uma doença super complexa. Então, parece que, nossa, eu não quero, eu não consigo responder nada. Não, é porque a doença é assim
5: ela
6: mesmo.
5: É complexa. Como se fosse não se a sabe mulher. Exatamente a causa. É, na verdade, são vários fatores, né?
6: São
5: que
6: vários
5: levam
6: fatores.
5: Esse quadro. É interessante, né, que mulheres com umas que têm até endometriose mais avançada podem sentir menos dor do que outras que nem têm tão avançada assim. Quer dizer, também a sensação da dor vai variar de mulher para mulher.
6: A gente fala isso sobre uma dissociação clínico-imagem. E a gente vê isso muito no consultório e na imagem em si, de pacientes que relatam dores muito intensas e que o exame é absurdamente desconfortável, elas terem doença milimétrica. Então, um foquinho no atrás do colo do útero, um outro foquinho no ovário muito pequenininho, e essas pacientes terem o exame muito dificultado por conta de muita dor. Enquanto outras pacientes que a gente vê, por exemplo, lesões enormes, mais de uma, duas, três lesões intestinais, lesões que às vezes vão para o diafragma, para outros órgãos, essas pacientes não sentem tanta dor assim. Elas sentem, uma dor tolerável.
5: Convivem.
6: Então, se a gente graduar, convivem. Se a gente for graduar e pedir para essas pacientes graduarem a dor, essas pacientes com as lesões pequenininhas acabam dando 8 de dor. Enquanto essas pacientes com lesões enormes, às vezes dão 2 de dor. Não, é só uma dor tranquila.
5: Quer dizer,
6: convivem super bem.
5: A gravidade do caso também tem que ser medida pela dor, né? Pelo desconforto.
6: Exato. Exatamente.
5: Né? Porque, nossa, que complexa a endometriose, hein, Karina?
6: Ela é, né? Super complexa, é tão complexa quanto a mulher, eu gosto de brincar. E por isso deve ser olhada individualmente, né? Como a mulher deve ser olhada individualmente. E, de fato, a endometriose, ela... Tanto o diagnóstico deve ser individualizado, então a gente não pode generalizar e nem classificar a endometriose em níveis de gravidade baseado só na imagem. Né? A gente precisa levar muitos critérios em consideração, porque a doença ela apresenta um padrão que a gente consegue, na ausência de padrão, a gente consegue dar alguns padrões para a doença. Um dos padrões, por exemplo, que a gente vê é o padrão de dor, o outro é de crescimento e o outro de infertilidade. Então, a doença, quando ela começa lá na adolescência, ela pode seguir por esses três caminhos: dor, infertilidade e crescimento, né? Progressão da doença. Às vezes, só um caminho, às vezes dois, às vezes todos os caminhos. Então, a gente pode ter todos os cenários possíveis.
5: Dor, infertilidade e a progressão da doença para outros órgãos, inclusive, como você falou.
6: Exatamente.
5: A infertilidade, não é toda mulher com endometriose que vai ter infertilidade.
6: Não. E é uma... A gente tem uma estatística entre 30% a 50% das pacientes com endometriose que vão desenvolver algum grau de infertilidade na vida. Ou seja, elas vão ter alguma dificuldade para engravidar, mas não necessariamente serem totalmente inférteis. Uhum. E nessas pacientes, quanto mais tarde se descobre a doença, pior o prognóstico. Porque na mulher, tempo, a gente fala que tempo é ovário, né? Então, a gente tem uma quantidade programada de óvulos ao longo da vida. Se a gente tem um diagnóstico mais tardio, depois dos 30 anos... a gente começa a correr contra o tempo, porque a gravidez fica um pouco mais difícil mesmo.
7: Uau! Bom, estamos aqui com a médica radiologista Karina Giassi, ela que é autora do livro Sentir Dor Não É Normal. Ela é formada pelo Hospital Sírio-Libanês e tem doutorado pela USP. A gente está falando aqui sobre endometriose. Que complexa é a endometriose? É sempre um diagnóstico... pela imagem? Claro que tudo isso que você falou também, né? Do nível de dor e tal. Mas é a imagem que vai dizer se a pessoa tem ou não endometriose? No caso, a pessoa que é a mulher?
6: É tudo um grande depende.
7: Ah, é? Mas aí
6: é tudo um grande depende. Super, super... eu adoraria dizer que sim. Mas a gente tem, por exemplo, níveis de... tanto de atendimento médico, de complexidade, de imagem para avaliar pelo Brasil inteiro. É o país heterogêneo, o mundo heterogêneo. Então, você tem aparelhos melhores, aparelhos piores, médicos Sim. mais bem treinados, médicos menos treinados. Então, o que a gente vê é um atraso no diagnóstico em mais ou menos uns 7 a 10 anos, em média.
7: Uau!
6: Justamente por conta dessa diferença, a gente tem o diagnóstico envolve a suspeita clínica, e aí depois da suspeita clínica a gente parte para um exame de rastreio, que a gente diria um ultrassom transvaginal simples, que teoricamente poderia diagnosticar casos mais maiores, um pouco maiores, a doença pequenininha às vezes não pega. E depois a gente, entendo esse exame negativo, a gente partiria ou para uma ultrassonografia com preparo, ou uma ressonância magnética com preparo intestinal. Só que existem vários caminhos para o paciente se perder aí. Então, às vezes, ela tem a dor ignorada pelo médico, e aí ela deixa de fazer diagnóstico. Às vezes, o médico vai lá e suspeita de endometriose por conta da condição clínica, principalmente cólica. E aí ela vai para o ultrassom transvaginal de rotina e... não há diagnóstico A, porque o médico não é treinado para ver, ou B, porque o aparelho não é tão bom. E aí, bom, na suspeita clínica ela vai para o C, que aí seria tanto a ressonância quanto o ultrassom com preparo intestinal, são dois excelentes métodos diagnósticos normalmente feitos com médicos que sabem fazer isso.
7: Entendi.
6: Então precisa... E aí, precisa seguir um caminho que não é tão simples
7: e
6: também.
7: E a imagem é fundamental... e um médico qualificado para interpretá-la.
6: Ou
7: não pode ter um diagnóstico de endometriose sem a imagem?
6: Posso ter um diagnóstico de endometriose sem imagem. E eu tenho, inclusive, colegas que conseguem diagnosticar a endometriose só pelo toque vaginal, por exemplo. Endometrioses muito grandes conseguem ser sentidas pelo toque vaginal. Ou pela história clínica, que às vezes é muito, muito, muito sugestiva. Né? Então, pacientes que têm sintomas cíclicos muito intensos, a gente chama de sintomas cíclicos, são aqueles sintomas que acontecem exatamente no período menstrual, uhum. e aí não acontecem em mais nenhum momento do ciclo menstrual, esses sintomas que não são somente cólica, mas outros, por exemplo, dor no ombro apenas durante a menstruação. Ou dor para respirar apenas durante a menstruação. São sintomas, por exemplo, que a gente sugere uma endometriose no diafragma. Então,
7: Uau.
6: Se a paciente... qualquer sintoma que se relacione prontamente com o fato de menstruar, deve ser falado para o médico, porque deve levantar a suspeita de endometriose. É uma doença que pode acontecer não só na pelve, mas pode acontecer... no diafragma, pode acontecer raramente, por exemplo, no coração, inclusive na mídia circulou no final do ano passado uma paciente que teve endometriose no coração e toda a vida que ela menstruava ela achava que ela ia infartar. Endometriose no cérebro, por exemplo, que a paciente tem cefaleias, dor de cabeça horrorosas, no período menstrual, mas assim, fora de um padrão de enxaqueca. Então, qualquer sintoma que se associe ao ciclo menstrual, a gente precisa investigar para endometriose também.
7: Então, os sintomas da endometriose estão exclusivamente no período menstrual?
6: Também não.
7: Não, também. Nada aqui é categórico em relação à endometriose. Muito bom.
6: Nada é categórico.
7: Que sintomas podem ser constantes?
6: Vamos lá. A gente tem dores abdominais, né? Então, cólicas. As cólicas, elas podem piorar no período menstrual, mas elas serem constantes ao longo do ciclo. Dor lombar, por exemplo. Então, dores ciáticas, elas podem acontecer, começarem na menstruação. Isso tem um estudo muito interessante que fala que é o seguinte: as pacientes que começam a ter dores lombares na menstruação e com acometimento de ciático e elas têm endometriose, essas pacientes, à medida que os anos vão passando, a dor ela para de acontecer apenas durante a menstruação. Ela começa a acontecer durante todo o período do ciclo. Então, existe uma tolerância do corpo e como a dor, não uma tolerância, mas uma, como se ela virasse basal, né? Como se ela ficasse na base da paciente, porque a inflamação da endometriose, os ciclos sucessivos de sangramento e cicatrização, eles não são suficientes para se reparar sozinhos. Então, todo mês você menstrua um pouquinho e aí parou de menstruar, as células da endometriose param de sangrar. E aí o seu corpo corre para tentar cicatrizar aquilo, mas não consegue cicatrizar. E aí isso num mês, 2 meses, 12, 1 ano, 10 anos, isso vai criando uma grande bagunça no seu sistema nervoso.
7: Uau! Nossa, complexa a endometriose, hein? Doutora Karina, acho que dá tempo de eu fazer ainda mais duas. A Isaura Ferreira chamou atenção aqui para um aspecto. No comecinho da conversa, você falou que a endometriose é uma doença crônica, certo? Isso quer dizer o quê? Não tem cura?
6: Ela não tem cura, ela tem controle.
7: Tá.
6: Embora a gente tente, por exemplo, em casos de cirurgia, tirar a grande maior parte da doença, ela não tem cura e a gente não pode garantir a cura da doença. A gente não consegue dizer que novos focos não vão aparecer, a gente não consegue afirmar que a gente conseguiu 100% de certeza tirar absolutamente todos os focos durante uma cirurgia. E nem com um tratamento hormonal, a gente também não consegue extinguir esses focos, como uma quimioterapia, né? Seria como uma terapia. A gente tenta. Não há, por exemplo, um remédio que faça como a quimioterapia faça com o câncer, por exemplo, que é matar as células de uma vez. O que a gente tem de tratamento hormonal atualmente é algo que deixa essas células não funcionantes. Mas elas estão ali.
7: Elas estão ali. Qualquer deslize, elas voltam.
6: Uhum.
7: Uma outra pergunta, o tratamento não precisa ser necessariamente cirúrgico, é isso?
6: Não necessariamente cirúrgico. O tratamento, isso é uma das coisas mais interessantes da endometriose, que a gente precisa fazer com que se crie a consciência, tanto de médicos quanto da paciente. O tratamento, ele é individualizado e centrado na vontade da paciente. Então, a paciente que sente muita dor e que mesmo a gente vê, eu vou tentar fazer me entender, mas há algumas indicações clássicas que a paciente deve sim fazer cirurgia. Então, por exemplo, a endometriose no apêndice cecal. Quando a gente tem endometriose no apêndice, é uma indicação de cirurgia. Endometriose que acomete uretero, é uma indicação de cirurgia. Endometriose no intestino, que ela, com alguns critérios, é indicação de cirurgia. Todas as outras, você pode conversar com o paciente e chegar a um melhor termo. Então, a paciente, ou inclusive a paciente pode querer operar, tá? Então, se ela tem recursos para isso, ela tem vontade, ela também pode querer. Então, é um consenso entre o médico que deve explicar as opções possíveis e a paciente.
7: Certo, muito bom. Na menopausa, a endometriose tende a retroceder ou não tem interferência?
6: Tende a retroceder. A tendência é que sim, porque como é uma doença totalmente dependente de hormônios, ela tende a retroceder, embora não em todos os casos. Há casos em que sim, a paciente continua com dor porque as lesões e a inflamação ela continua ali, né? Então talvez a dor melhore, mas sumir ainda talvez não aconteça.
7: Agora uma última perguntinha, eu tenho ainda aqui uns 2 minutinhos. Doutora Karina Giassi, e se a paciente, a mulher que tem endometriose, mas ela não tem incômodo, ela não sente dor, mas a endometriose está lá e está se espalhando. Mesmo sem os sintomas, se ela não tirar, por exemplo, se ela não tratar, isso pode ser problemático para ela?
6: Não, a princípio não. É claro que existem alguns casos em que a gente leva um pouco mais de preocupação, como endometriose nos ovários. A endometriose nos ovários, ela tem uma chance um pouquinho maior do que a população normal de acontecer uma transformação maligna, de virar um câncer de ovário depois da menopausa. O restante, a paciente que não sente nada e que está tranquila com a doença, ela pode simplesmente continuar vivendo, como nossos

0: As pacientes costumam dizer que parece que está rasgando. Então, é uma dor interna mesmo. Essa é uma dor importante. A cólica menstrual e associadas, por exemplo, quando ela foge de um padrão que a gente espera. O padrão da cólica que a gente espera é que a paciente comece a menstruar, tem um pouquinho de dor no primeiro dia. E depois, essa dor não interfira nas atividades, isso é muito importante. A dor não pode interferir nas atividades diárias. E depois, essa dor alivia. Alivia, às vezes, com o uso de analgésico. Quando a dor interfere com as atividades diárias, quando ela passa de 2 ou 3 dias, quando ela começa a aparecer antes da menstruação, depois da menstruação, e quando ela interfere realmente com as atividades diárias, a gente leva em consideração que pode sim ser endometriose. Claro, com outros diagnósticos diferenciais, mas endometriose também.
1: E aí precisa tratar, né? Porque ninguém precisa viver com dor. Doutora Karina, muito obrigada, viu? Boa
0: Eu que
1: noite.
0: agradeço. Boa noite.
1: A Karina Giassi, ela é médica radiologista. Ela é formada pelo Hospital Sírio-Libanês, ela é doutora pela USP e autora do livro Sentir Dor Não É Normal, falando conosco sobre a endometriose. Complexa doença, hein? Nada é tão categórico e nada é tão óbvio, né? Ainda que a endometriose já tenha se espalhado por vários órgãos, não necessariamente a mulher vai ter dor. Ou se está num espaço pequenininho, a mulher pode ter muita dor. Então você vê que tem uma variação.
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1: É um grande ensaio para mostrar e o leitor também poder entender como que as copas elas são geradas dentro de todo esse caldeirão de interesses. E aí você vai pegar países que aparentemente têm muito pouco de relacionamento ou de relação entre eles, mas você vai entender ao longo do livro que o que a Alemanha fez, o que o Brasil fez, a Rússia fez, o Catar fez, os Estados Unidos agora, México e Canadá estão fazendo, é basicamente um grande exercício de limpeza de imagem ou de busca de uma limpeza de imagem por meio do esporte. A gente costuma falar muito que assim, a Arábia Saudita faz limpeza de esporte, ou o que a gente chama de sport washing dentro do marketing esportivo. A Arábia Saudita fez isso, o Qatar fez isso, mas não existe um questionamento mais forte de que o Brasil também procurou esse caminho. De que a França, agora com as Olimpíadas de 2024, o caminho é exatamente igual, mas o verniz, às vezes, é diferente.
2: Entendi. Olha que interessante, Elcio. Quer dizer, a realização, sediar a Copa do Mundo dá uma vitrine para os países. Agora, como esse país vai se apresentar nessa vitrine, aí é uma grande jogada de marketing. Isso é construído.
1: Isso é construído. Isso é construído ao longo de muitos e muitos e muitos anos. Então, por exemplo, eu vou trazer, os capítulos eles são construídos de uma forma que você consiga ter uma narrativa coesa e corrida. Ela é bem harmônica. Então, eu mostro, por exemplo, desde que esse país ganhou a Copa do Mundo, o direito de sediá-la, como que esse país era antes, era durante, e ele também se tornou depois da Copa. O que, que aconteceu ali? Então, eu vou trazer, por exemplo, no Catar, toda a história política e esportiva do Catar, que é uma coisa bastante desconhecida do público em geral. Por que, que o Catar é tão fácil falar, o Catar comprou a Copa, mas por que, que é tão fácil falar isso? E por que às vezes é tão difícil mostrar, por exemplo, eu vou mostrar em loco, que eu estive nessas Copas, o que, que tinha no Catar muito antes da Copa, anos 30, anos 40, anos 50, na Rússia, eu vou fazer todo o recorrido histórico das Olimpíadas soviéticas, de como o esporte, por exemplo, na Alemanha, é muito interessante, porque o futebol, ele tem um papel que ele vai se transformando ao longo do tempo. Nos entreguerras, o que, que acontecia? O futebol era extremamente mal visto pela sociedade alemã, pelo seguinte: o futebol era visto como uma ferramenta de distração e a Alemanha estava completamente destruída pela guerra. Então, principalmente na Segunda Guerra, o que vai acontecer? Eles falam, não vamos jogar bola ou o esporte não pode ser incentivado, porque a nossa maior preocupação agora é enterrar os nossos mortos e reconstruir o país. E eu vou mostrando como a Alemanha vai na Copa de 2006... tentar curar uma grande cicatriz que ela tem, um grande acerto de contas com a sua história, mas aos olhos do mundo. E eles vão tentar fazer isso, até de certa forma é bem sucedida, mas eu mostro na continuação do capítulo que todo aquele Zeitgeist que a gente fala que é o espírito do tempo, hoje está em cima da Alemanha, exatamente como 70, 80 anos atrás, com o fantasma do neonazismo, o fantasma dos partidos extremistas, o fantasma das pessoas reclamando que o nível de vida está muito ruim ou caiu demais. Portanto, revisitar o passado por meio do esporte, mas mostrar que, principalmente, qual que é a grande mensagem desse livro? Que a política, ela está em tudo. A política dentro do esporte, ela está completamente arraigada. A gente não pode ser ingênuo de achar que a Copa do Mundo é apenas um grande evento de entretenimento. Óbvio que ele é.
2: Sim.
1: Óbvio que a FIFA quer que a gente pense nisso, que é um grande evento divertido, de segurança, que a bola vai rolar em paz, congregação dos povos. Mas, ao mesmo tempo, ali nos bastidores ou nos gabinetes, nas embaixadas, nas seleções, existe uma grande disputa político e ideológica por trás da bola.
2: Sim, é uma forma do país se projetar no mundo e de que forma, exato, ele quer se projetar.
1: Exatamente.
2: No caso da Alemanha, você identificou que foi um esforço para dissociar a Alemanha do trauma que foi o regime nazista.
1: Sim, isso foi bastante claro, porque qual que é também uma diferença, né? Até mostrar aqui, se você me permite.
2: Permita.
1: Essa daqui é a capa do livro, até para a pessoa poder entender como que ele entra no dentro do simbólico, que são...
2: Ali a gente tem
1: as bandeiras dos livros, dentro dos países. Então, tem um caráter bastante simbólico de mostrar como que, né, elas estão entrelaçadas. E na Alemanha, qual que é o legal? Eu, em cada Copa dessa, eu tive uma experiência muito diferente uma da outra. E aí você vai vendo como que a história do Elcio, como pessoa profissional de comunicação, em diferentes maneiras, como assessor de imprensa, correspondente internacional, hoje eu sou pesquisador, professor universitário, como que ela foi sendo construída e como que a minha história, ela também vai se entrelaçando com outras histórias, que é o grande barato do livro. Então, por exemplo, eu trago a história do Zé Silvério, que é um cara que hoje ele não trabalha mais, ele está, né, até afastado da vida pública, mas aceitou fazer a apresentação. Então, é uma grande pérola, porque, assim, é provavelmente o último livro que vai ter alguma coisa do Zé, ou vai ter uma apresentação, porque ele já não quer fazer mais nada, ele está descansando merecidamente.
2: Sim, já fez muita coisa.
1: E aí, na Alemanha, eu era intercambista. Então, para mim, eu estava com a cabeça, assim, muito fresca de observar o país. E era muito claro como eles estavam fazendo esse esforço de... Tanto que o mote, o slogan da Copa era receber o mundo como amigos. Esse era o mote da Copa de 2006. Eles realmente conseguiram cumprir isso. Mas hoje eles já têm muitos desafios que eles achavam que estariam completamente superados e enterrados pelo tempo. Você vê como que o mundo é bastante complexo. Então, eu vou trazer também no Brasil... que é a situação do Brasil antes da Copa e 10 anos depois, coisas que estão aí, né? Eu até tenho minha mãe leu o livro, ela falou assim, nossa, mas eu tô vendo coisas aqui que eu achava que me chamaram muita atenção, porque às vezes as pessoas reclamam de governos ou reclamam de... E assim, você vê que tem obras, e aqui em São Paulo a gente tem aí obras paradas do monotrilho há mais de 10 anos, consumindo um grande percentual de dinheiro público. Isso não tem solução. Eles recortaram Cuiabá inteira para colocar um veículo leve sobre trilhos. E sabe o que eles estão fazendo fizeram com os vagões? Estão dentro de um galpão em Várzea Grande. Eu fui levantar isso. E é um dinheiro que foi jogado fora.
2: Uhum,
1: simplesmente foi queimado. Porque não tem mais o que fazer com essa aparelhagem.
2: Sim, e aqui, aí esse é o paralelo com os estádios, com a construção dos estádios aqui no Brasil para a Copa.
1: E aí eu vou mostrar como que na Alemanha isso foi feito, com participação popular, com outros tipos de, né, de participações políticas, mostrar no Brasil como que a gente, né, foi também muito ignorado pela FIFA, a FIFA deu muitas cartas aqui, como que na Rússia o Putin jogou esse jogo político com a FIFA, que ele ia fazer um país mais livre, mais tranquilo. E assim que acabou a Copa do Mundo, ele resolveu mostrar a face iniciar uma guerra, de subjugar também uma grande parte da população russa ali, principalmente de minorias, e o Qatar também. Como que o Qatar hoje está tentando fazer do esporte uma grande plataforma política para que eles sejam diferentes dentro do Oriente Médio. O sonho do Qatar é, digamos, se tornar uma Suíça que fala árabe. Uma Suíça né, dentro do Oriente Médio, um país neutro, mas que tem muita força na negociação. Por exemplo, a guerra do Hamas, eles tiveram muita participação em negociar ali cessar-fogo e outras coisas que eles estão tentando levar para dentro do país para mostrar, olha como a gente é um regime... pluralista, democrático, aberto para o mundo, e quando a gente vai ver, é uma grande propaganda, não tem muito daquilo.
2: Propaganda, esse é o termo. Bom, o Elcio Padovez lançando o livro A Vida em Copas, Memórias, Histórias e Símbolos, que que a bola conta. O livro fala sobre todos esses aspectos das Copas do Mundo. Da Alemanha, que foi em 2006, do Brasil, que foi em 2014, depois da Rússia, 2018, e do Qatar, 2022, que o Elcio estava presente, seja como turista na Alemanha, seja trabalhando, né, nas outras, e aí parte também da experiência própria dele, de vida dele, entrelaçando com as histórias desses países, e esse aspecto muito interessante que é o quanto a Copa do Mundo é usada como propaganda, o que imagem esses países querem passar para o mundo. E sobre o Brasil, foi em 2014, imagina, o Brasil estava numa efervescência, em 2013 tinha aquelas manifestações, a gente estava na presidência da Dilma Rousseff, né? E naquele momento de turbulência, que imagem a gente quis passar para o mundo? E será que a gente conseguiu?
1: E como a gente não aproveitou, porque é o grande lamento do capítulo do Brasil que eu trago. Inclusive, eu abro o capítulo que é 2 do Brasil, que se chama, né, um elefante verde e amarelo na sala de casa, porque justamente aquele animal paquidérmico grande que está ali, ele encostou no chão da sala da casa brasileira e ele não quer sair. Eu abro justamente com essas manifestações de 2013, né, já fazendo essa entrada na Copa das Confederações, né, os 20 centavos, e eu mostro que qual foi o grande... O que o Brasil queria mostrar inicialmente? Que aqui era uma grande festa, que os estrangeiros poderiam vir... tudo ia funcionar bem e efetivamente funcionou. Isso, né, cobri a Copa de uma maneira muito intensa, as Olimpíadas, eu trabalhei em ambos os eventos e houve realmente um funcionamento muito bacana de aeroportos, portos, linhas rodoviárias, hotelaria, segurança, mas o bonde passou e hoje o Brasil inclusive ficou com uma dívida pública da Copa do Mundo, que eu mostro em números ali no livro, e hoje ele aproveita um pouco da estrutura dos estádios, mas o que ele tinha de potencial, muito disso ficou para trás ou foi subutilizado, porque as pessoas falavam que para fazer Copa é só estádio e estrutura de hotelaria ou estrutura ali de, né, de transportes, e na verdade a Copa ela tem que ser um grande legado, por isso que hoje existe um debate tão grande em algumas nações, principalmente as nações mais desenvolvidas, qual que é o custo de sediar uma Copa? Ou Copas triplas, como a gente vai ter agora, né, a partir de 11 de junho, vamos ter também em 2030. O livro também traz esses paralelos com outras Copas ao longo do século XXI. Então, é um grande recorte, né? Não dá para falar tudo aqui, até não, pessoal... Né? Quiser, porque é um livro grande, é um livro que tem mais de 200 páginas, então assim, e é um livro complexo pelo seguinte, eu levei 6 anos para escrever, foi Nossa. Praticamente o dobro do que eu levei para escrever o último, que é a biografia do tenor Jean William, do resumo da ópera, então foi um livro que eu tive que pesquisar muito, é um livro muito rico de informações, é um livro muito complexo, eu tive um cuidado extremo, de juntar essas histórias para ter realmente uma harmonia, não ficar uma coisa meio Frankenstein, uhum. parecendo que é uma costura. Ele tem uma lógica estrutural e narrativa, mas ele tem também essa pesquisa. Eu era já mestrando, já era mestre em 2019, então assim, da Rússia eu já tinha muito mais conhecimento do Catar, mas eu tive que trazer isso para o Elcio de 18 anos lá na Alemanha, que era intercambista, estava só aprendendo alemão. Eu tive que trazer todo esse aspecto, essa bagagem que eu não tinha naquela época. E aí eu fui ver a Copa mais uma vez, só que com outros olhos.
2: Outros olhos.
1: No Brasil, eu era assessor de imprensa da Adidas. Então, o meu trabalho, a minha vivência, era muito diferente do que eu tive no Catar, na Rússia, sendo correspondente internacional do estado de São Paulo. Que ali a notícia está o dia inteiro atrás de você e você atrás dela. É uma outra... Claro. E eu sou um repórter de rua, eu sou uma pessoa que trabalha muito na rua, então é muito mais difícil você conseguir levantar notícias. E no Catar, na Rússia, eu consegui isso, de aonde a notícia estava sendo escondida ou ela estava sendo sublimada. Eu fui atrás de pessoas LGBTQIA+, eu fui atrás de trabalhadores ignorados pelo regime Qatari, eu entrei em prostíbulos no Qatar, eu entrei em lugares que o comitê organizador não queria que fossem mostrados, não eram
2: Claro.
1: bem-vindos para os olhos da opinião pública internacional.
2: Claro, claro, um país árabe, né? Mas tem prostíbulo, a questão
1: Opa!
2: sempre tem
1: Tem uma vida
2: uma vida
1: subterrânea, como em qualquer
2: subterrânea.
1: outro país. Só que acontece, lá a repressão ela é muito grande, e com a Copa as coisas se tornaram um pouco piores nesse sentido. Inclusive, esses dias mesmo, eu vi uma notícia de um rapaz que se declarou homossexual. Ele foi a turismo no Catar e ele foi preso, ficou mais de quase 20 horas preso, sendo interrogado, sendo ali constrangido, e as pessoas, um pouco diferente da Rússia, que teve um pouco mais de tolerância, mas uma tolerância meio disfarçada para inglês ver, o Catar não teve isso.
2: E o crime ali,
1: Então,
2: no caso, era ser homossexual.
1: o crime, eu trago até no livro, que é muito interessante, eu até peço desculpas, mas, por exemplo, até mesmo o prazer íntimo das pessoas no Catar, na religião árabe, é considerado pecado. Uma relação que você tenha fora de um casamento heterossexual e o seu casamento. Traição no Catar é considerado crime, né? Prazer, né? Não vou falar o nome, mas assim, prazer íntimo é extremamente desaconselhado, é crime.
2: Mesmo no casamento?
1: Mesmo no casamento.
2: Ah, não pode ter prazer sexual.
1: O casamento é procriação. O casamento é. Então, por exemplo, se você é gay, você é lésbica, transexual, a sua vida no Catar é
2: Nossa.
1: extremamente, digamos, inviável, porque você não existe, né? Você é um tipo de pessoa, um tipo de gênero que pro país árabe ali simplesmente você não existe. E nós vamos ter novamente esse paralelo agora na Arábia Saudita em 2034, só que de uma forma ainda acho que mais até mais rígida, porque lá o consumo de bebida é totalmente proibido, você não acha na Arábia Saudita. Público LGBT, QNP+, é desaconselhável até mesmo aí ou a se manifestar. E as mulheres estão conquistando pequenos direitos na Arábia Saudita que são muito recentes. Por exemplo, o direito de dirigir sem pedir permissão. Isso é de 2019, para você ter uma ideia, Tânia. E as mulheres
2: Nossa.
1: começaram a frequentar os estádios na Arábia Saudita depois da pandemia. Isso eu também trago no livro, um paralelo de como o esporte e as mulheres, né, principalmente futebol, ele é visto em cada país do Oriente Médio. Por exemplo, no Egito, mulher não vai sozinha ao estádio, porque é um país muito, muito machista. Ela corre o risco, inclusive, de sofrer uma agressão, sofrer um abuso. Então, a própria sociedade egípcia, ela desaconselha que essa mulher participe da vida esportiva, principalmente do futebol. Não tem time feminino quase, é uma raridade. Você vê como que é a coisa.
2: Nossa, sim, uau. E na Rússia, essas questões morais?
1: Assim, a Rússia, eu tive uma experiência muito interessante pelo seguinte: a Rússia ela colocou uma capa de tolerância ao longo da Copa, até por ela ser um país misto, ela é digamos euroasiática, e então muitas pessoas beberam na Rússia, era livre o consumo de bebida, foi uma grande festa. Inclusive, muitas pessoas, né, alcoolizadas nas ruas. E eu já tinha ido à Rússia 3 anos antes da Copa, até porque foi o meu tema de mestrado. Eu estudei a cultura russa, como a Rússia estava trabalhando a Copa. E aí, essa capa de tolerância, ela durou só até o fim da Copa. Então, assim, era uma segurança muito alta, uma vigilância muito, muito forte. Você se sentia até meio acuado algumas vezes, e eu aprendi um pouco de russo até para quebrar um pouco o gelo ali. Eu fiz aula de cultura russa, de russo, até para eu já ir com a cabeça bem focada naquilo que eu precisava fazer. E eu visitei muitas vilas, muitos lugares que a Copa não estava rolando. Então, até para você ter um primeiro contato, você desarmar a pessoa ali. Porque você entra numa vila, a pessoa fala russo. Tem duas, três pessoas que falam inglês, e é um inglês muito ruim. E aí isso ajudou bastante. Mas o que que aconteceu? Assim que acabou a Copa, o Putin mandou baixar um decreto que já era vigente pelo seguinte: na Rússia é completamente proibido você beber em público. É um crime. E como eles têm um número muito alto de... Tem problema de alcoolismo, principalmente entre os jovens, tem muito desemprego. Você não pode comprar bebida alcoólica em restaurantes ou em mercados a partir das 8 horas da noite. É proibida, é uma forma de desestimular o consumo de álcool. Porque como a Rússia passou para a transição da União Soviética para um país capitalista, o álcool ele também passou por essa transição. Entrou cerveja, entraram outras bebidas que os russos não estavam acostumados. Eles tinham a
2: É,
1: vodka.
2: a
1: E como
2: vodka.
1: a vodka é muito mais forte, o que que acontece? Um fardinho de cerveja para eles, uma cerveja qualquer, é como se ele estivesse tomando 20
2: Um
1: litros d'água.
2: suquinho.
1: É um suquinho. Então eles falam, daqui não é, até leve. E aí voltou aquela capa do governo opressor do Putin, do governo duro, militar, do governo que as pessoas da Rússia gostam. É importante dizer, o Putin tem um nível de aprovação muito alto, porque ele ajudou a consertar, de certa forma, a economia do país. E nessas nações, ou é até uma tendência, quando a economia vai bem, o debate político ele acaba ficando um pouco
2: Claro,
1: em segundo plano. E as
2: claro.
1: pessoas falam, mas aqui é seguro, aqui eu tenho emprego, o Putin consertou a economia do país, a gente tem orgulho russo, que isso faz parte desse estudo da cultura. Então, por que que a gente vai ficar brigando aí? E é direito nosso aí combater os nossos vizinhos ou demonstrar força, né, para que nossos vizinhos continuem nos temendo. E o esporte vai trazer muito isso, né? Que é como que uma Copa do Mundo vai parar lá? As pessoas vão. É também muito ingênuo a gente pensar, as pessoas vão boicotar a Copa dos Estados Unidos por política ou motivos de não gostar do Trump. Não. Quem gosta de Copa ou quem quer ir, a pessoa
2: Claro.
1: passa por cima desses, né, dessas
2: Claro,
1: opiniões,
2: ninguém
1: desses
2: vai por questões
1: valores.
2: políticas, vai para ver o
1: Não, é
2: jogo,
1: muito
2: vai para
1: difícil você
2: torcer para.
1: encontrar pessoas que
2: Claro.
1: tenham. Então, o livro é um convite, digamos assim, ele fala de esporte, ele vai falar de história do futebol, mas ele é é um grande anticlímax, digamos assim, para quem é só se apaixonado pelo lado florido, agridoce, ela vai conhecer uma outra Copa do Mundo. E é uma visão muito única, porque eu vou juntar histórias de um combatente da Segunda Guerra Mundial que gostava de futebol e serviu no exército do Hitler. Eu vou trazendo essas histórias e elas vão se costurando ao longo dos capítulos. É uma grande narrativa mesmo para essa grande festa do esporte que a gente tem, que não deixa de ser.
2: Que legal, hein, Elcio? Eu ainda não li o seu livro, mas agora eu vou ler. Nossa,
1: Prazer.
2: agora depois da entrevista, gostei, hein? Gostei da sua proposta e que trabalho hercúleo, né? Porque não é só falar de
1: Sim.
2: uma Copa
1: Não.
2: só em um país já daria trabalho
1: Já.
2: enorme, né? São várias
1: Tanto que os
2: Copas.
1: capítulos têm mais ou menos 50, 60
2: É,
1: páginas.
2: é.
1: É realmente muito complexo, pelo seguinte: eu quis fazer, como eu já falei aqui, essa narrativa com começo, meio e fim. Então, por exemplo, todo capítulo tem no final dele uma estrutura chamada de acréscimos. Até porque o livro ele é estruturado como se fosse um jogo de futebol. E os acréscimos, eles trazem informações que dialogam com o capítulo em si, mas se você não quiser ler, não tem nenhum tipo de demérito ali, ou você não vai deixar de aprender, mas ali você vai ter um enriquecimento do que você acabou de vivenciar, só que de uma ótica ainda mais aprofundada. Então, isso dá, tem que suar ali, tem que ler muito, tem que. Então, é um livro que eu caprichei muito na parte estrutural, na parte do texto, a gramática, as referências, até para a pessoa ver que aquilo não é um livro opinativo, é um livro reportagem. É um livro de um repórter que está vivendo as Copas, e esse livro ele é resultado de 20 anos de vivências. Então, você colocar 20 anos dentro de um livro, fazer um recorte, um selecionado, é realmente algo que eu estou muito feliz. As pessoas estão recebendo muito bem o livro. Então, assim, se você me permite também, eu vou fazer alguns lançamentos
2: Ah,
1: ao longo
2: conta.
1: do ano, porque o livro ele foi recém-lançado. Ele foi lançado agora previamente em dezembro, mas eu vou fazer um lançamento provavelmente em março na Livraria Martins Fontes, lá da Paulista. Quem quiser adquirir o livro também, ele já está disponível em alguns sites, sites de referências. Então tem a Letras do Brasil, que é a editora que viabilizou o livro, porque também é um trabalho de dificuldade. Você ser escritor, principalmente no Brasil, você tentar levar a escrita. Então, as editoras que se dispõem a fazer isso também, eu gosto sempre de deixar um agradecimento, porque é uma aposta, é um risco. O livro pode não dar certo,
2: Claro.
1: o livro pode não ir bem, o livro pode ser criticado, e aí é realmente essa aposta. Então, na Letras do Brasil já é possível encontrar, na Martins Fontes, na Amazon. Também, quem quiser conhecer mais sobre o meu trabalho, o que que eu faço? No meu perfil de Instagram, Facebook, LinkedIn, é Elcio Padovez, é bem fácil, é Padovez com EZ no final. Lá você pode conversar comigo, vai ser um prazer. Eu tenho livros também para comercializar. Então, não é por falta de lugar que a pessoa deixe. Vai ser um prazer mandar um livro autografado. E também, quando eu fizer os lançamentos presenciais, tô organizando em vários lugares do Brasil, poder sentar com o leitor, porque eu acho que o grande prazer de escrever para mim é esse contato, esse olho no olho, que só a literatura, eu acho que, né, ela permite. Porque eu não escrevo para... Ah, preciso vender tantos. Então, as pessoas que eu consigo tocar o meu trabalho, eu acho que é o que mais me dá prazer. É o
2: Bom.
1: grande barato da escrita.
2: E aí, pessoal, te
1: Porque você.
2: monitora no Instagram para saber as datas e os locais dos
1: Isso.
2: lançamentos, né, Elcio?
1: Porque
2: Para ir lá.
1: você consegue viajar ao lado daquela pessoa. Então, né, o livro, se eu puder, né, agora resumir, é isso. É um grande convite para a pessoa sentar do meu lado, eu sentar do lado dela e a gente viajar juntos.
2: Muito
1: Essa é a
2: legal.
1: proposta,
2: Muito
1: né?
2: bom, Elcio. Pô, parabéns. Trabalho amplo aí, difícil, que você levou a cabo aí, com bravura. Muito obrigada, viu, pela
1: Eu
2: entrevista.
1: que agradeço. Muito
2: É,
1: obrigado, gente. Boa noite para vocês.
2: boa noite, o Elcio Padovez, jornalista, ele que está lançando o livro A Vida em Copas, Memórias, Histórias e Símbolos que a Bola Conta, o livro que sai pela editora Letras do Brasil.
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2: Estamos com a Mini Kert, diretora, roteirista, produtora, escritora, documentarista. Temos muitos assuntos com ela. Ela assina a direção artística da série Juntas e Separadas, série escrita pela Thalita Rebouças e que dá para assistir pelo Globoplay. Ela está preparando uma série documental sobre Preta Gil, um longa de ficção, uma outra série documental sobre a médica Virgínia Soares de Souza, que ficou conhecida como Doutora Morte. Nossa, Mini Kert, boa noite, quanta coisa. Tudo bem? Boa noite, tudo bem?
13: Boa noite, tudo e você?
2: Nossa, tudo em paz. Bom, antes da gente falar sobre tudo isso, queria entender como é que você consegue se organizar, né? Que você tá com três produções ao mesmo tempo e completamente diferentes. Sim. Uma da outra, né?
13: Verdade. Obrigada aqui por me receber, Tânia.
2: Ah, eu que agradeço.
13: Prazer estar aqui na CBN.
2: Como é que faz? Bom, você tem uma produtora grande e importante, né? Você tem uma equipe.
13: Sim, a gente tem uma equipe bem organizada, bem estruturada, assim. A Conspiração faz 35 anos esse ano de existência. Então, a gente tem uma equipe grande que trabalha com a gente há muito tempo, né? E só por isso realmente é possível fazer essas coisas, esses projetos, esses filmes, esses documentários ao mesmo tempo.
2: Sim. Qual deles vai ficar pronto antes, para a gente fazer aqui uma hierarquia por ordem de lançamento, para falar um pouquinho sobre
13: então,
2: cada um deles?
13: Então, os Juntas e Separadas lançou ontem.
2: É, já está.
13: É, lançou ontem no Globoplay. Aí, Preta Gil e a Doutora Virgínia, eu acho que são... Eles vão lançar perto um do outro, julho e agosto, algo parecido com isso. E o longo é só pro ano que vem. Tem tempo.
2: É um de ficção. Então vamos começar pelo que já dá para assistir, que está no Globoplay. Né?
13: Sim.
2: Juntas e Separadas, escrita pela Thalita Rebouças. É interessante, né? Porque a Thalita... É uma escritora muito conceituada no infanto-juvenil e tal. Mas ela entrou, eu entrevistei ela sobre isso, né? Começou a escrever também para as mulheres 40 mais, que passam por questões muito específicas, né?
13: Sim.
2: Neste momento. E a série é nesse contexto, né, Mini Kert? Conta pra gente.
13: Sim, a série chama Juntas e Separadas, é sobre quatro amigas que se encontram e dividem experiências pessoais, experiências de vida, cada uma num universo particular, né, com seus problemas pessoais, com a sua carreira, e elas estão nessa fase dos 40 anos para os 50, né? Então, numa fase em que a mulher... Enfim, muitas mulheres fazem transformações na sua vida, né? Estão separando, no caso, as quatro estão separadas. A personagem da Sharon Menezes, que é a Laura, ela se separa no primeiro episódio. Tô dando um spoiler. E por aí vai. Aí começa a história das quatro e da relação dessas quatro. Então, é uma série sobre a amizade feminina e muito sobre esse universo feminino, né? Enfim, de todas as questões. É muito sobre... A gente fala sobre processos de ser mulher, né, que não são muito falados normalmente na televisão ou no cinema, ou enfim. Então, e a Thalita tem esse jeito de escrever que é leve, engraçado, bem-humorado e, ao mesmo tempo, tem drama na história. Tem, né, tem separação, tem uma, a Joana, personagem da Luciana Paz, ela tem um pai que tem Alzheimer, então ela se relaciona com esse pai que não está presente totalmente, né? E enfim, aí tem ex-maridos, né? O Bruno Mazzeo faz o ex-marido da Natália Lage, tem a Luciana Paz, faz, como eu já disse, fazendo a Joana, a Débora Lan faz a Claudinha, que tem uma mãe tóxica que fica atazanando ela, que é a Luiz Cardoso. Enfim, então é sobre esse universo bem feminino, assim.
2: Sim, nessa faixa etária 40 mais, né? E que são questões bem contemporâneas, né? Porque é uma faixa etária que agora, talvez em gerações anteriores fosse diferente essa faixa etária, né? Agora não, a mulher já quer separar, ela se separa, né? Só que aí ela tem ainda que acumular alguns cuidados, como por exemplo dos pais, né?
13: Exato, esses dilemas, pais, os filhos.
2: É, né? Acumula tudo, aí o ex-marido, enfim.
13: Trabalho, né? É. Todas trabalham, né?
2: Questões das mulheres contemporâneas. Bom, essa é a série Juntas e Separadas, já dá para assistir no Globoplay, né? São quantos? Como é que vocês episódios. Organizaram a série? São quantos?
13: São 10 episódios de aproximadamente 30 minutos.
2: Bom, dá para
13: assistir. Dá para ir. Então todos já lá.
2: Já estão então, lá.
13: Você pode fazer aquele assistir na carreira.
2: Bom, muito bom. Bom, Minicat, vamos falar dos outros projetos. Esses ainda não estão disponíveis. Você está fazendo todos eles. Começar por Preta Gil, um documentário sobre Preta Gil, né? Você já fez o documentário Refavela 40, né? Sobre o álbum Refavela, do pai dela, do Gilberto Gil. Então, você já tem ali um trânsito com a família, né? Você já fez muita coisa com música, né, Mini? Conta como é que... O que é possível contar, né? Sem estragar a surpresa do que vai ser o documentário a respeito da Preta.
13: O documentário da Preta é a história da vida dela, né? Que é essa história dessa mulher muito... que se posicionou muito sempre, né? Corajosa, né? Assim, que se expôs muito na vida, né? Foi produtora, ela foi empresária, cantora, ela tinha muitos seguidores, né? na internet, nas redes sociais. Então, é uma mulher muito... E sempre, né? Muito livre com o próprio corpo, né? Ela posou nua na capa do primeiro disco, aquilo foi um acontecimento, assim. Tinha muitas pessoas que agrediam ela, né, na internet por conta de, enfim, do posicionamento dela, se declarou bissexual cedo, né? Então, ela quebrava... Uma pessoa que quebrava muitos tabus, eu acho.
2: Sim,
13: sabe?
2: E então, ela estava fora dos padrões estéticos de magreza, né?
13: Exato, exatamente.
2: Ia lá e expunha o corpo. Ela incomodava bastante.
13: Exatamente. Então, assim, ela tem, assim... É isso, uma mulher de muita coragem, de muita força... De muita perseverança, assim, então é a história dela e como ela. E que vivia muito intensamente, sabe? Sim. Uma pessoa que tinha muitos amigos, ao mesmo tempo que ela tinha essas pessoas, esses haters, essas pessoas que agrediam ela, ela entrou na justiça com várias pessoas, teve briga judicial mesmo. Ao mesmo tempo, ela era uma pessoa muito afetuosa, que ajudava muita gente, que as pessoas gostavam muito dela. Então, uma pessoa muito intensa, viva, assim, bonito de falar disso, sabe?
2: E aí, para o documentário, vocês foram ouvir as pessoas com quem a Preta Gil convivia, os amigos?
13: Exato. Exatamente, a gente... Estamos conversando, na verdade, eu estou filmando. Domingo eu filmo, segunda-feira eu vou filmar também. Então, a gente está editando e filmando ao mesmo tempo. E tem muita imagem de arquivo da Preta, né? Porque ela fez muitas... muitas entrevistas, falou muito, sempre foi uma pessoa muito... Assim, exposta, né? Então, tem muito material dela, muita coisa. Desde criança, exato. Desde criança, exatamente.
2: Muito bom. Nossa, mas é uma coisa, né? Que quando a gente olha um documentário ou um filme de ficção, então pronto, parece que é tudo muito fácil. Mas vocês têm que captar, no caso do documentário, uma série de depoimentos, material de arquivo. Aí tem um universo inteiro e depois isso tem que caber num filme... que conte uma história e que seja interessante para que a gente permaneça assistindo. é um trabalho
13: coletivo
2: e por etapas, né?
13: Sim, um trabalho muito coletivo e com muitas etapas, assim, do roteiro, né? Assim, e são etapas muito diferentes entre si, né? O roteiro, a filmagem, a edição, né? A finalização.
2: O Mini, sobre a Preta Gil, deve ficar pronto esse ano?
13: Julho.
2: Ah, que beleza.
13: Julho.
2: Logo mais. Né? E agora, então, vamos falar sobre o outro também, documentário. Eu lembro desse caso, né? Um caso que ficou, enfim, veio à tona na mídia e tal, daquela médica que antecipava a morte dos pacientes que estavam na UTI, em Curitiba, né? Ela ficou conhecida como Doutora Morte. E
13: Doutora
2: aí,
13: Morte.
2: Como é um caso realmente instigante? Como foi? Como tem sido esse caso para vocês que estão fazendo o documentário?
13: Eu nunca tinha feito um true crime, né? A primeira vez eu sempre fiz esses... né? Eu fiz o Dona Onete, Meu Coração nesse pedacinho aqui, né? Que eu lancei, assim, ainda não lancei, a gente vai lançar no segundo semestre desse ano. Fiz o Refavela, como você falou, sempre nesse universo muito da música. Eu navego muito por aí, né? Nos documentários musicais. E, então, é o primeiro true crime que eu estou fazendo, né? E é bem diferente, assim, e bem desafiador. Mas eu gosto de desafios, então estou aqui... Estive com ela lá em Curitiba.
2: Com a Virgínia? Com a própria médica?
13: Com a Virgínia, sim.
2: Ela está presa lá?
13: Ela não, ela está em casa, está num apartamento, ela mora num apartamento
2: Mas ela
13: Curitiba.
2: Não foi, ela está em domiciliar? O que, que aconteceu com ela?
13: Não, ela foi absolvida.
2: Ela foi absolvida, eu não sei, gente. Ela foi absolvida?
13: Eu fui absolvida.
2: Aí não sei até onde a gente pode ir na conversa, né? Pra não estragar.
13: Pois é,
2: porque
13: exatamente.
2: O documentário de true crime, né? Que é sobre crimes que realmente aconteceram. Tem
13: Exato.
2: Toda uma questão da gente acompanhar com suspense, né?
13: Exatamente.
2: Saber as coisas. Então, aí a questão do documentário é a gente tirar... Cada um tirar a sua conclusão, se ela é ou não.
13: Isso. A gente vai expor o caso. A ideia é expor o caso, né? Todo como aconteceu, do que ela foi acusada, do que ela foi absolvida, né? Como é que esse processo andou. Ele é de 2012. Isso aconteceu em 2012, então tem 14 anos.
2: Sim.
13: Bastante tempo se passou.
2: E ela era acusada de antecipar
13: a morte de vários pacientes. No início, mais de 300. Depois, o MP de Curitiba foi fechando, assim, diminuindo, pegando caso a caso. Mas são vários processos, são milhares de processos. Não é um só, não. São vários.
2: Mas todos os pacientes que já estavam terminais...
13: Alguns pacientes. Ela era uma médica que trabalhava na UTI. Então, ela lidava com pacientes graves, né? Alguns terminais, outros não terminais, né? Tem gente que sai da UTI, né?
2: Entendi.
13: Então,
2: a menos que ela tomasse alguma providência para antecipar. Aí não sairia.
13: Eles chamam de eutanásia, ortonásia, né? Tem uma série de nomenclaturas para...
2: Mas era ela que decidia, sob o critério dela. Esse aqui, acho que...
13: Tem aquela questão toda que a gente viveu na pandemia, né? Que é, eu preciso de vaga na UTI... Sim. Tenho tantos leitos, como é que eu faço? E o médico, o plantonista de uma UTI, ele lida diariamente, né?
2: Com
13: essa questão, né? Quem é que... Eu tenho vaga, tá chegando uma criança acidentada, né? Tá chegando um...
2: Isso é um aspecto. Esse é um aspecto que também tem que ser considerado no caso dela.
13: Eu acho que... a medicina como um todo, né? A gente teve essa compreensão na pandemia, eu acho,
2: sim,
13: né?
2: Desse
13: drama que os médicos vivem, né? Que é um drama, às vezes, de escolha, né?
2: Sim. É interessante, né? Porque quando eu me lembro quando esse caso veio à tona e tal, é porque a gente vive de simplificações. E ela foi, a gente via como uma pessoa, quase uma serial killer, quase não, né? Como uma serial killer, né? Que
13: sim,
2: praticava crimes dentro da UTI. Mas o que você está dizendo é que há nuances que precisam ser consideradas. E
13: exato,
2: aí
13: exatamente.
2: O documentário vai detalhar essas nuances. Interessante.
13: Exato.
2: E você já falou com ela, né?
13: Já falei.
2: A entrevista dela já está gravada.
13: Já.
2: O que você achou dela, assim, do trato pessoal?
13: Ela é uma mulher muito inteligente, assim, muito culta, muito, ao mesmo tempo com uma personalidade muito forte, assim, ela tem uma cara forte, se veste com roupas exuberantes, assim, vamos dizer, ela tem muita personalidade, muita força, assim, sabe, ela não é uma, ela é muito, uma pessoa com muita personalidade, assim, com muita, e muito orgulho.
2: Orgulho do que ela fez, orgulho dela, autoestima.
13: Orgulho dela própria, assim, uma pessoa que tem uma boa autoestima, assim,
2: sim,
13: sabe?
2: Entendi. Puxa vida, tô muito curiosa, hein? Tô muito curiosa. Também deve ser esse documentário lá para meados desse ano, é isso?
13: É, agosto, por aí.
2: E aí, depois que vocês estão fazendo o documentário, vocês já sabem mais ou menos onde vai ser apresentado? E depois tem dessa fase de...
13: Não, o documentário da Preta é para o Globoplay.
2: Uhum.
13: E o documentário da doutora Virgínia é para o HBO, para HBO, HBO Warner.
2: Certo.
13: Os dois são para o streaming, né?
2: E aí, previamente, já se acerta com os streamings que vão apresentar antes de fazer a produção?
13: Sim.
2: Em geral é assim.
13: Sim, você acerta antes, sim. Você é contratado para fazer aquele trabalho, né?
2: Ah, perfeito. Você leva a ideia.
13: Isso,
2: fala,
13: exatamente.
2: Beleza, e contratam. Bom.
13: Exato.
2: Bom.
13: Exatamente.
2: E o filme de... Bom, esse então é o documentário sobre a médica Virgínia Soares de Souza, que antecipava a morte de pacientes na UTI do Hospital Evangélico de Curitiba. E o documentário ainda está sendo preparado. A Mini Kert aqui com a gente, ela que é a produtora, diretora, roteirista, escritora, documentarista,
13: Escritora, não, eu não diria.
2: Você não diria, eu também não vou dizer.
13: eu fiz um livro de arte brasileira para crianças. Mas é um livro que tem textos que eu ajudei a fazer, mas é um livro de atividades.
2: Tá.
13: São 100 artistas brasileiros que importantes, assim, e aí tem uma atividade ligada àquele artista, aquela obra daquele artista, né, pintores, escultores e tal.
2: Muito bom, então eu tirei aqui o escritor, seu pedido. Ô, Miniquete, a gente tem agora o quê? 2 minutinhos? Mas então só dá uma pincelada, porque também tem um filme de ficção, mas esse já é mais pra frente.
13: É outro processo, né? A ficção é... Eu gosto muito de navegar entre a ficção e o documentário, né? Acho que é um privilégio poder fazer isso, assim. Eu gosto muito de histórias reais, assim. Então, quando eu vou para a ficção, eu também procuro escolher histórias reais. Juntas e Separadas, por exemplo, não é uma história real, mas é baseada em mulheres reais,
2: sim,
13: né? Assim, não existem aquelas personagens, mas a Thalita desenvolveu histórias e universos femininos que são de pessoas que,
2: sim,
13: você se identifica rapidamente. Você vai dizer, eu tenho uma amiga que fez isso, eu tenho outra amiga. Então, trabalhar nesse universo, eu sou muito ligada a histórias reais, assim. Acho que um pouco pelo fato de eu ser documentarista, mas mesmo o meu longa é baseado no que eu fiz já há uns anos atrás, o Sob Pressão, que eu dirigi durante muitos anos, né? A série médica, né, brasileira, enfim, também era baseado num universo muito real, de histórias,
2: sim,
13: muito reais, de médicos brasileiros do sistema de saúde, né? Então,
2: e esse filme também tem essa pegada, um lastro na realidade. Você não vai dizer
13: que. Esse filme também, que é. também tem. Não. Tá. Não posso falar
2: ainda.
13: Tá
2: certo. Eu também. Eu sei. Eu também não vou te perguntar. Eu iria te. Não, não, não te perguntaria, porque eu te perguntaria retoricamente, porque eu sabia que você não ia dizer. Muito bom, hein, Miniquete? Muito trabalho, muita coisa, assim que é bom, né?
13: Assim que é bom. Muita eu
2: coisa
13: gosto.
2: Saindo. É. Muito legal. Então, aguardamos aí o lançamento do documentário sobre a Preta Gil, o documentário sobre a médica Virgínia Soares de Souza, tudo isso para esse ano, vamos aguardar. E aí, para o ano que vem, talvez, né? O de ficção. Eu tenho aqui um minuto. Quando é ficção é mais difícil? Mais difícil não é a palavra. Mais demorado? Uma resposta rápida.
13: É muito diferente o processo, Tânia, assim, porque o documentário ele é algo construído muito na filmagem, no processo de edição, né? E a ficção, não, ele é muito construído no roteiro, na pré-produção. Você tem que preparar tudo muito mais. Você cria universos, então você tem que criar cenários, você tem que criar figurinos, enquanto o documentário não, aquilo tá ali para você, né? Então tem uma diferença importante aí nesse lugar.
2: Legal, Mini, obrigada, viu? Beijo para você.
13: Obrigada a você, um beijo, tchau.
2: Diretora, roteirista, produtora, documentarista, falando sobre o que vem por aí, nesse ano e no ano que vem.
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0: e que estou de partida aí para Macau, né, na Universidade Politécnica de Macau, e por conta disso tomei decisões importantes, né? E uma delas, acho que é importante mencionar aí, né? Encerrando aí meu ciclo gigantesco, né, de 18 anos na Fundação Getúlio Vargas, para abraçar mais um novo desafio, morando uma temporada pelo menos de 3 anos em Macau.
1: Vai embora para Macau?
0: Agora é Macau. Já morei 3 anos em Xangai. Fui pesquisador sênior, né, na Universidade de Xangai de Finanças e Economia, depois pesquisador na Universidade Fudan no Centro BRICS. Um ano na Escola de Governo em Pequim, na Universidade de Pequim, agora esse desafio em Macau. Enfim, e feliz de estar aqui, tá, Tânia, por ter essa oportunidade, vendo você aí já fazendo essa brilhante divulgação do livro. Te agradeço demais, é muito importante.
1: Eu achei muito bom, a gente fala muito sobre China e China, mas você parte de uma premissa que já muda a nossa perspectiva, que é: só é possível entender a China se a gente tentar fazer o esforço primeiro para compreender o pensamento chinês, né? O universo chinês, a história, a cultura chinesa. Porque se a gente partir do nosso, da nossa visão ocidental, a gente não vai conseguir. Isso eu já achei ótimo, porque aí já desconstrói, né? Essa é a proposta.
0: Porque eu considero a China, Tânia, na verdade, um desafio geopolítico, né? Um desafio, diria, epistemológico, né? Dentro desse cenário geopolítico, né? E não um desafio ideológico. Acho que esse é um ponto importante. E há diversas visões sobre a China que acabam dificultando, né, a compreensão da China em toda a sua complexidade. É por isso que eu falo isso, é mais um desafio epistemológico do que ideológico. Eu poderia ter que dar alguns exemplos, né?
1: Só um parênteses aqui, porque epistemológico quer dizer o quê? De compreensão.
0: Exatamente, é um desafio de compreensão, né? Da gente procurar compreender a China como ela é. Não se trata, né, de você ter que concordar com a China, mas não é isso. Se trata de tentar entender a partir dos termos dela. Acho que esse é um ponto importante, né? Porque muitas vezes a gente olha o seguinte, se utiliza se projeta algumas categorias, vamos dizer assim, ocidentais de conceitos, como se fossem universais, né?
1: Sim.
0: Conceitos como democracia, sociedade civil, liberdade, Estado, partido, indivíduo, né? Como se fossem conceitos neutros, né? Acho que isso é um ponto importante, né? E não construções históricas ou ocidentais. E aí o que acontece? Quando a China não cabe nesses conceitos, a conclusão rápida que muitas vezes se faz é que está faltando algo, ao invés de se perguntar se a régua ela é adequada. Acho que esse é um ponto importante. Né? Daí o desafio de tentar entender a China a partir dela mesma, ou seja, do conhecimento da filosofia chinesa, da história chinesa, do modo chinês de se enxergar e enxergar o mundo. E claro que, sendo estrangeiro, não sendo um chinês, isso coloca uma série de limitações para o pesquisador. Não há a menor dúvida, é muito difícil tocarmos no núcleo, né, do pensamento chinês sem ser um chinês. Mas esse é o desafio que precisamos fazer, até para poder sairmos um pouco, sabe, Tânia, daquela visão estereotipada onde muitas vezes a China acaba sendo vítima de visões ideológicas em disputa em cenários internos, domésticos, aqui no Brasil, por exemplo.
1: Sim, esquerda, direita. E a China, e tem uma coisa muito interessante que você fala, né, no livro, que na China é possível ser duas coisas ao mesmo tempo, né? Uma outra concepção, inclusive, do tempo, que não é linear, né? É cíclico, né? O passado é sempre revisitado, a tradição está sempre presente no que projeta para o futuro, enfim. Mas onde eu queria chegar, já que você falou dessa dualidade, né? Direita e esquerda, quer dizer, a China consegue ser capitalista e socialista ao mesmo tempo, é isso? Além de mil outras coisas.
0: Essa é uma boa questão, né? Porque é muito interessante essa pergunta, e até no livro eu fiz uma tentativa de explicação, de ilustração dessas diferenças, grosso modo, né, desse modo de pensar mais ao gosto do Ocidente e o modo de pensar chinês. E utilizei o exemplo a partir do trecho, né, da frase.

0: frase famosa do Shakespeare, né? Ser ou não ser, né? Então isso é muito a lógica ocidental, né? Ser ou não ser, ou você é isso ou você é aquilo, ou você é capitalista ou você é comunista, né? Ou você é democracia ou você é autoritário, né? No entanto, a lógica chinesa, dentro muito da tradição do pensamento do Lao Tzu, né, que é conhecido aqui como Lao Tse, né, aquela lógica de que os opostos eles se complementam e eles integram o todo. Você não tem uma relação de conflito no sentido de exclusão, mas ela faz parte do próprio processo de constituição do ser, né? De modo que dentro dessa perspectiva, que todos nós conhecemos aquela imagem do Yin e do Yang, né? A lógica chinesa não parte dessa lógica excludente do ser ou não ser, mas sim de uma lógica mais inclusiva, do ser e não ser, né? Por isso que quando se pensa na China virar autoritarismo, ditadura, controle, e quando você soma a isso, né, para dar mais complexidade à história, à sociedade, à cultura, à administração pública, aqueles conceitos se tornam rótulos muito empobrecidos. De modo que eu acho que esse tipo de debate, né, que tenta simplificar a China a partir dessas caixinhas, eu vejo mais como uma análise relativamente preguiçosa travestida de ciência política. Então, quando eu digo isso, que a lógica chinesa é ser e não ser, a ideia é justamente romper com essa discussão: a China agora é capitalista, a China não, ela continua sendo comunista. Ela passa por um processo de adaptação em função de vários contextos. Naturalmente, né, o marxismo, o leninismo, quando a gente olha o marco, né, de teoria, né, que sustenta o partido, é importante, mas ao mesmo tempo, essa é uma chave, né? Desculpa estar me alongando, vou encerrar esse raciocínio aqui.
1: É importante, eu sou que é especialista.
0: Que no 20º Congresso do Partido Comunista da China, que ocorreu em 2022, eles vão dizer claramente, né, sem nenhum tipo vamos dizer assim, de linguagem direta, né, que para entender o sistema político chinês tem que se colocar lado a lado o marxismo, né, o marxismo-leninismo, toda a tradição do pensamento socialista, dos teóricos chineses, etc., lado a lado com a fina tradição da cultura chinesa. E isso é muito importante, né? Quer dizer, você tem um sistema de governança que, no fundo, tem uma série de características que vem de muito longe. Né? Não se resume a 1949, quando foi fundada a República Popular da China. Né? Então, ou seja, aquele modo de pensar, tipicamente do período da Guerra Fria, né? Aquela dualidade, né? A lógica binária do mundo, ela não favorece a compreensão da complexidade da realidade chinesa, do ponto de vista até da sua governança. E por isso que o nome do livro, né, fala da governança do país, porque a ideia da governança, ela não se restringe apenas ao governo por parte do Estado, ela envolve também o envolvimento, a participação da população também, e o livro vai explicar isso aí, né? Então, acho que tem uma série de... A ideia desse livro trazer, eu sempre digo isso, Tânia, era o livro que eu gostaria de ter lido quando eu fui a primeira vez, sem saber muita coisa. Sim. E eu fui montando esse quebra-cabeça ao longo dos anos, a partir não só de muita leitura de autores ocidentais, mas também chineses, e de vivência na China, né? E uma forma de trazer um livro, uma tentativa de trazer um livro com a linguagem didática, clara, acessível para as pessoas terem uma compreensão dilatada da China.
1: Quando a gente fala da China, a gente está falando de quantos anos de história? Quantos mil anos?
0: Costuma-se dizer que são 5 mil, né? Mas quando você vai também ver as dinastias importantes, de 3 mil para cá, né? Uhum. De todo modo, é bastante, né? E esse é um outro ponto importante, né? A questão da continuidade, né? A China, ela tem alguns elementos de continuidade até os dias atuais, claro que adaptado à realidade. Então, sim, a questão da centralidade no poder, isso é uma realidade da história chinesa.
1: É isso que eu ia chegar. É onde a gente chama, o que a gente chama de autoritarismo, tem raiz histórica numa China imperial já, na origem, é isso?
0: Veja, aí é que está, quando a gente fala assim, dessa centralidade, né, do poder. Só que com com o fim da última dinastia, que é a dinastia Qin, lá em 1912, inicia-se a era republicana na China. Né? E essa é uma chave, para mim, muito importante para poder pensar a China, é a chave republicana. Esse era o compromisso tanto do Partido Nacionalista lá atrás, em 1912, que governou o país até 1949, e, de certo modo, foi o tema que inspirou os primeiros comunistas e que fundaram o Partido Comunista da China em 1921 e que resulta depois na fundação da República Popular da China em 1949. Veja, um era a China de 1912 a 1949, chamada República da China, de 1949 para cá, República Popular da China.
1: Que aí é o Partido Comunista, de lá para cá.
0: Exato. E o tema republicano, ele é uma chave para a compreensão, né? Ou seja, a ideia de que é um governo para o povo, que você não tinha isso no período das dinastias, necessariamente. Então, o desafio dessa era moderna é ter um governo para o povo. E no momento em que o Partido Comunista retira 800 milhões de pessoas da extrema pobreza nos últimos 40 anos, elimina a extrema pobreza no país, né? Coloca 400 milhões de pessoas na faixa da renda média, na classe média chinesa, com o objetivo de dobrar esse número até 2035, transforma, né, toda a infraestrutura do país, coloca universidades chinesas entre as melhores do mundo, ou seja, está entregando aquilo que era uma expectativa, vamos dizer assim, do povo chinês com a era republicana. Então, a chave republicana, ela é importante. Por que eu insisto nisso, Tânia? Porque, olha, o que acontece aqui no Brasil? Né? O bom de estudar culturas estrangeiras, e no meu caso até culturas jurídicas estrangeiras, é que, no fundo, isso acaba servindo também como uma espécie de contraste com a nossa realidade. Isso não significa dizer que a gente tem que adotar modelos estrangeiros, não é isso.
1: Sim.
0: Né? A própria China não fez isso. No Brasil, eu sempre digo, né, nós tivemos aqui a Semana de Arte Moderna, né? A ideia da autofagia ou do Gilberto Freire, né? Da tropicalização. Isso tem que ser feito, né? Para poder, obviamente, a gente não cair, né? Nessa ideia. Mas aí, voltando ao que eu quero dizer, a gente se dedicou muito, né, ao tema do desenvolvimento da cultura democrática depois da ditadura, de 1985 para cá, e esquecemos os princípios republicanos. Então, você tem poderes do Estado brasileiro, como o judiciário, por exemplo, e aqui eu não quero entrar numa discussão dos contextos atuais, eu estou falando no contexto geral, que como é um poder onde os juízes não são eleitos, tem que ser, portanto, o poder mais republicano da República. No entanto, parece que não é. Né? Falta essa cultura republicana. Então, se a gente avançou na democracia, e olhe lá, tivemos riscos há pouco tempo, né, na questão democrática, não avançamos na cultura republicana.
1: Que
0: e no
1: é
0: caso
1: a cultura
0: da China,
1: para o povo.
0: Exato. E a China avançou bastante na questão republicana e hoje ela começa a debater temas como questões democráticas. Né? E pode até avançar sobre isso. Eu trato do livro também, né? Um livro branco da China sobre a democracia de processo integral. Né? Ou seja, o governo chinês começa a entrar, né? Quer participar do debate público sobre esses grandes temas também.
1: Professor, muito obrigada, viu? Boa ida a Macau.
0: Muito obrigado, eu agradeço a oportunidade, Tânia. Valeu.
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9: É pensar de forma mais prática mesmo, né? De como a gente pode interferir na nossa vida, na nossa saúde mental. Juliana, antes de mais nada, explica pra gente o que é esse campo de estudo da neurociência positiva, né? Que mistura a neurociência com a psicologia positiva. Explica pra gente aqui em linhas gerais.
10: Exatamente. É um campo, Tânia, que está crescendo muito lá fora. É um campo científico, sim, que é exatamente isso que você comentou, que é uma mistura da neurociência com a psicologia positiva. Só para trazer um breve contexto aqui, lembrar que tanto a neurociência quanto a psicologia tradicional, historicamente, elas têm focado muito na questão de transtornos, distúrbios e os seus sintomas. Né? Focando bastante no sofrimento humano. E é claro que isso é realmente muito importante. Mas, como de acordo com a própria Organização Mundial da Saúde, saúde não significa ausência de doença, então começou a se criar uma pergunta de como é que então a gente pode fazer o cérebro humano prosperar, independente de patologias ou não, mas como é que a gente pode melhorar as tomadas de decisão, o equilíbrio emocional, o planejamento, o autocontrole, como é que a gente pode desenvolver mais empatia? Então, a neurociência positiva vem atender a essa necessidade de a gente ir um passo além, independente do indivíduo ter ou não patologias, de como que a gente pode fazer esse cérebro prosperar mais, para ter mais bem-estar, para ter mais equilíbrio.
9: Trabalhar as nossas próprias potencialidades, né?
10: Exatamente.
9: Para aprimorar. Muito Isso. bom. E aí você criou uma teoria sobre o papel das funções executivas na transformação dos padrões mentais. Então, vamos entender aqui. No livro, a Juliana detalha direitinho, fala inclusive sobre como é que funciona cada uma dessas funções, mas enfim, né? Em linhas gerais, Juliana, o que são as funções executivas e por que que é importante trabalhar com elas, né? Exercitá-las.
10: Sim. Bom, as funções executivas, elas são as nossas habilidades relacionadas à cognição, então aprendizado, às emoções, aos nossos comportamentos. São funções que, é claro, que o cérebro todo ele é utilizado para exercer essas funções, mas principalmente o córtex pré-frontal, que é essa região que fica atrás da nossa testa, que seria o grande hub integrador dessas funções. Então, seriam para vamos dizer de uma forma mais prática, atenção, memória de trabalho, controle inibitório, avaliação, monitoramento, tudo isso são funções executivas.
9: Uhum.
10: E aí o que eu coloco no livro é apresenta a teoria da interface executiva, que é uma teoria que eu proponho, que é justamente quando a gente fortalece essas funções executivas, a gente ganha muito mais autonomia. Então, e muito mais capacidade de ter controle na nossa vida, então se realizar mais como ser humano. E cada uma dessas funções executivas, elas são treináveis, são habilidades treináveis.
9: Atenção, né? Por meio da meditação, do mindfulness, né? Que também é uma especialidade.
10: É uma grande ferramenta que ajuda muito. O controle emocional, que às vezes a gente tem esse mito, né? De que uma pessoa já nasce meio explosiva e a outra pessoa já nasce calma. Não, existem formas de você treinar isso, né?
9: É que é o tal do controle inibitório, é isso?
10: Também, aqui eu estou falando especificamente da regulação emocional, mas o controle inibitório tem um papel bastante importante também na emocionalidade. Então
9: é
10: dizer, como que você pode exercer?
9: O
10: controle inibitório, ele vai desde coisas muito pequenas, como por exemplo, você está com o seu carro num farol. Você acha que ele abriu, mas quando você vai ver, ele não abriu, ele está vermelho ainda. Então é aquele controle que você segura, não acelera, mas continua com o pé no freio. Então desde ações muito pequenas até ações, por exemplo, numa reunião, alguém fala alguma besteira e você se segura para não dar uma resposta atravessada ou não fazer algum comentário ruim.
9: Tá.
10: Então, essa capacidade que a gente tem de se controlar conforme o contexto.
9: Tá. Que tem a ver com o controle emocional, né?
10: Também, sim. Também tem a ver com o controle emocional, exatamente.
9: Mas o controle emocional é mais amplo que isso.
10: Ele é mais amplo e é muito interessante entender que as nossas emoções a gente não controla. Então a gente tem esse mito que muitas pessoas falam, eu vou ensinar você a controlar as suas emoções. E aqui a gente precisa fazer uma distinção muito importante. As emoções, elas surgem automaticamente. Então, se é um processo automático, você não decide sentir raiva. A raiva simplesmente surge.
9: Verdade.
10: Você não decide ficar frustrada ou qualquer outra, até feliz. Você não decide, simplesmente acontece. Agora, a questão é, entre a sua emoção e a sua resposta, ou o seu comportamento, existe um pequeno espaço. Que é aí, exatamente aí que está a nossa liberdade. Porque é a nossa liberdade de escolha. Então, por isso, ferramentas como mindfulness, que é a atenção plena, acabam tendo um papel muito importante na nossa vida, porque quando você consegue perceber, por meio da atenção plena, estar presente, você percebe esse pequeno espaço, aí sim você age de forma consciente e não de forma automática.
9: Exato.
10: Então, esse é o segredo. Então, quando a gente fala de controle emocional ou inteligência emocional, um aspecto muito importante é perceber isso. A emoção vai existir. Então, não é que você vai desenvolver as suas funções de regulação emocional, por exemplo, e virar Buda, né?
9: Não sentir tristeza, raiva, inveja. Não, vai sentir, né?
10: Não é isso. Você vai sentir. A questão é como você vai responder a cada uma dessas emoções. E aí sim, você está no controle, né?
9: E aí, quando a gente consegue desenvolver ferramentas, que é o que você ensina no livro, né?
10: Uhum.
9: Para administrar, né, esses pontos, essas funções executivas.
10: Uhum.
9: A gente tem mais probabilidade de ter mais saúde mental, mais bem-estar, é isso? Ou pelo menos não se colocar em situações ruins?
10: Exatamente, porque seriam como dados. Você tem muito mais informações. Quando você presta atenção, que é o primeiro passo, né, da teoria da interface executiva, o primeiro passo é a atenção, trabalhar a atenção. Quando você está atento, não só ao seu exterior, mas o que acontece aqui dentro, em termos de sensações, de emoções, de pensamentos, gatilhos e assim por diante, isso tudo são informações. Então, você vai aprender, inclusive depois, por exemplo, para uma tomada de decisão, usar cada um desses fatores para conseguir ter mais clareza mental e, portanto, conseguir tomar uma decisão mais alinhada com seus valores, com seus objetivos de curto, médio e longo prazo, e não simplesmente responder. né? Então, aí que está o grande trunfo. É, a gente, um grande mito da neurociência, a gente acredita que o nosso racional é como se fosse um grande CEO, né? Então, ele que comanda tudo, é ele que decide tudo. Isso é um grande mito. Na verdade, existem vários processos acontecendo no nosso cérebro que são muito poderosos. Então, essa parte racional nossa seria muito mais um porta-voz e não um CEO. Só que a questão é que a gente ignora essa mesa de negociações que tem vários atores. Então, tem o inconsciente, tem a sua intuição, que é baseada na sua experiência, tem o seu instinto, que é baseado na sua biologia, tem o seu corpo, que tem um papel muito importante de voto, inclusive, conforme as sensações que você está sentindo ali no seu corpo, pode ser de incômodo, ou de prazer, ou de tédio, ou enfim, ele também vai dar a opinião dele àquele respeito. Então, quando você consegue escutar todas essas vozes, ter todas essas informações, e aí sim, esse porta-voz vai falar, bom, tá, eu já entendi, escutei todas elas, e a minha resposta é essa. Tá. A melhor decisão vai ser essa.
9: E a gente pode interferir nesses elementos, por exemplo, a sensação do corpo com uma alimentação que aí você fala no livro também, né? Prática de exercício físico, uma alimentação saudável, dormir, né? Coisas.
10: É engraçado
9: simples.
10: Porque a gente tem, por conta da nossa sociedade atual, né? A sociedade do cansaço, esse foco em produtividade, a gente ignora o que eu brinco que são as configurações de fábrica. Assim, a gente não tem como escapar da biologia. Então, tem gente que fala, ah, não, mas eu não me preocupo com alimentação, ou não agora, talvez mais tarde, agora eu estou num momento de vida que eu não consigo. Ou, ah, eu não faço atividade física porque eu não gosto. Ou eu durmo, não, eu preciso de 5 horas por noite, é suficiente. Você está negando toda a sua biologia e não tem escapatória. E isso vai afetar não só no longo prazo, mas afeta as suas decisões agora. A sua clareza mental, afeta a sua memória, afeta o seu humor, cada um desses elementos. Então, no livro eu começo falando do básico. Se a gente quer colocar o nosso cérebro a nosso favor e não contra nós, primeiro a gente precisa cuidar do básico, configuração de fábrica, e a partir daí a gente consegue desenvolver muito mais facilmente todas as outras funções executivas.
9: Então, falar num básico, bem básico, Juliana, já que você é neurocientista, eu tenho uma curiosidade, por que que o intestino é considerado o segundo cérebro? Olha, que coisa estranha.
10: Isso é muito interessante,
9: isso
10: né?
9: É
10: muito
9: bem
10: interessante.
9: Estranho.
10: Pois é. O intestino, ele tem mais ou menos 500 milhões de neurônios. O nosso cérebro tem 60 bilhões, é claro que é muito mais, mas no intestino existem neurônios em uma quantidade muito significativa. É o segundo cérebro porque não tem nenhum outro lugar do corpo que tenha mais neurônios do que o intestino, o primeiro cérebro e o segundo intestino, né? E eles têm uma comunicação de via direta.
9: O cérebro então, com o intestino, os neurônios.
10: Exatamente, de mão dupla, né? Então, vai muito além daquilo que, eu comi alguma coisa, passei mal, e aí você já sabe o que é, né? E isso é uma coisa, mas o como que você se alimenta, dependendo da sua diversidade de alimentação, por exemplo, vai afetar a sua produção de dopamina, produção de serotonina, de cortisol, de neurotransmissores responsáveis pela limpeza do cérebro durante a noite. O cérebro inflama, como né, vários órgãos, e acontece toda noite essa limpeza, né? Tudo isso tem, o intestino contribui diretamente. Então, a gente precisa ter um cuidado muito grande aí, em termos de alimentação, quanto maior a diversidade, claro, natural, melhor, mais rica fica a sua flora intestinal, né? Na verdade, hoje o termo que se usa é microbiota, é o termo mais correto. E ela influencia também no seu humor, na sua memória, na sua clareza mental e todas as funções. Então, por isso que tem essa relação dos dois que é tão importante, não pode ser ignorada.
9: Quer dizer, quando a gente quer, então, ter uma saúde mental, psíquica, a gente tem que cuidar também do que a gente come.
10: Sim, exatamente.
9: É do básico, né?
10: É.
9: Do básico. E a gente tem É, bom, mas aí tudo isso que nós estamos falando aqui exclui os transtornos mentais, né? É outro território, né? Porque uma pessoa que tem alguma dificuldade em decorrência de um transtorno mental, aí ela vai precisar de outros recursos.
10: Sim, precisa de outros recursos, mas eu, por exemplo, atendo várias pessoas que foram diagnosticadas com transtornos, estão em tratamento. Então, eu não pego alguém que não está em tratamento, enfim, é outra questão, sim, né? Mas essas pessoas, elas se beneficiam muito dessas técnicas de, claro, desenvolvimento das funções. Claro. Então, para citar apenas um exemplo, teve uma pessoa que eu atendi do México, mexicana, e por meio de técnicas que a gente usou, principalmente de mindfulness, ela tinha TDAH. Então, e déficit de atenção bastante significativo. É, ela conseguiu melhorar em 80% o controle atencional dela. Então, assim, é incrível. Ela estava medicada, ela já estava fazendo várias coisas há anos já, mas ela não conseguia sair daquele ponto. Sim. Então, tá, ok, você já tratou. Agora, como é que a gente pode ir além? Independente do diagnóstico. Então, por isso que a neurociência positiva contribui para qualquer pessoa. Tenha transtorno ou não tenha.
9: Não substitui o tratamento de um transtorno, mas acrescenta, ajuda.
10: Exatamente. Exatamente, ajuda a aprimorar, inclusive, a qualidade de vida e o bem-estar daquele indivíduo.
9: E deixa eu ver aqui. Ah, tem uns 3 minutinhos. Dá para te perguntar. Fala-se tanto de mindfulness, né? O que, que é o mindfulness?
10: O mindfulness, a gente traduz como atenção plena. Ele está bastante associado com práticas meditativas, que é laico, tá? O mindfulness é criado dentro das universidades. Existem vários protocolos de mindfulness no mundo inteiro, né? É, geralmente tem duração de 8 semanas ali para você aprender as técnicas, mas depois a ideia é você utilizar aquilo na sua vida. Então, tanto você pode sentar e fazer uma prática formal, que a gente chama, ou tá no seu dia a dia, por exemplo, lavando louça, e aí você tá completamente com atenção só naquele momento. Então, sentindo a água, a textura do sabão e toda vez que a mente divaga, porque vai divagar, é natural que isso ocorra e também é um processo automático, você só retorna, não, agora eu só vou prestar atenção aqui, nesse momento, momento presente. E aí, com isso, você vai tendo cada vez mais controle no sentido de se perceber, aceitar suas condições. Então, isso é um ponto muito importante também da neurociência positiva, que não é pensamento positivo, apesar desse nome, né? Uhum. Muito pelo contrário, a gente utiliza os desafios, os estressores, naquele sentido que o Taleb trouxe de antifragilidade. Ou seja, a gente consegue evoluir, na maioria das vezes, o que acontece com o ser humano, não é um estresse pós-traumático, mas é um crescimento pós-traumático. Então, já que temos desafios, todos nós, eles existem, basta ser humano, né? Então, como é que a gente pode navegar por esses desafios de uma forma mais tranquila?
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1: Aprender português ao assumir o comando da nossa seleção. Tanto que já concede entrevistas e se comunica com fluência no idioma. Em entrevista a Bruna Barbosa, no revista CBN, o professor de línguas Roberto Piantino contou que o treinador italiano teve uma rotina intensa de estudos, chegando a fazer até 4 aulas por semana, inclusive aos sábados.
2: Há exatamente um ano, em maio do ano passado, o técnico da seleção brasileira, agora técnico da seleção brasileira, Carlo Ancelotti, foi anunciado e deu a primeira entrevista coletiva. Foi uma entrevista que aconteceu em espanhol. Só que naquela ocasião, ele prometeu que ia aprender português. E diz que aprenderia rápido. Para isso, ele contou com a ajuda do professor particular Roberto Piantino. E o Roberto está aqui com a gente agora, na ponta da linha, no Revista CBN. Oi, Roberto. Bem-vindo à CBN.
3: Olá, Bruna. Muito obrigado. Prazer em falar com você e com seus ouvintes.
2: Deu certo, Roberto. O que a gente percebeu é que o técnico da seleção brasileira não só prometeu, como cumpriu. Sabe aquele meme do tem a meta, dobra a meta? Ele está falando muito bem português. Um ano depois foi um salto que, de certa forma, é muito observado por muitas pessoas. Como o Ancelotti fala bem português. Conta aí pra gente qual foi o segredo, quantas aulas por mês, como que é a rotina de vocês, hein?
3: Sim, Bruna, nós iniciamos as aulas em julho do ano passado, mais ou menos em meados do mês. Naquele início as aulas aconteciam de forma frequente, com uma frequência semanal bastante mais alta do que a partir deste ano, né? Nós chegamos a fazer 3-4 aulas semanais, inclusive algumas aos sábados, a pedido dele, né? Para que fique demonstrado o foco que ele tinha nesse objetivo de conseguir não apenas se comunicar, mas também entender o português, né, que é uma língua cheia de desafios fonéticos. Apesar da semelhança que existe com o italiano, com o espanhol, nós temos um desafio fonético também, que muitos de nós falantes de português não percebemos, que é uma dificuldade extra para quem fala essas outras duas línguas tão semelhantes ao português.
2: Hoje, vocês fazem aula com qual frequência?
3: Na verdade, neste ano, nós temos feito de forma mais avulsa e a última aula aconteceu há mais ou menos 2 meses.
2: Ah, já tem um tempo. Então, se você pensar... Sim. Imagino que vocês continuem conversando, né? Tendo ali um contato e acho que cada vez mais ele já está morando também no Brasil há um tempo, então isso ajuda, né, todo o processo, porque ele está ambientalizado num país que fala a língua, todas as leituras que você tem ao longo do dia, placas, celular, enfim, você vai tendo mais contato com a língua, vai ficando um pouco mais fácil, mas ele aparenta ser um aluno muito dedicado também, né?
3: Sim, exato, e a partir deste ano ele tem ficado no Brasil com muito mais frequência. No ano passado, ele passava a maior parte do tempo no Canadá, na residência dele. Por isso que nós fazíamos as aulas online, também por isso, né? E a partir deste ano, ele passa mais tempo no Rio de Janeiro e vai praticamente todos os dias à CBF, tem contato com os demais funcionários, sempre se comunicando em português. Então, isso acabou fazendo com que o nível elevasse o contato mais constante com a língua criasse essa facilidade maior.
2: Além da questão fonética que você citou, quais são as principais dificuldades para aprender português? Eu não sei se os jargões também acabam entrando nisso, porque assim como em qualquer outra língua, a gente tem algumas palavras que são nossas, que são aqui brasileiras, Sim. que são de fato jargões. Isso fica um pouco difícil de traduzir ou de entender nesse primeiro momento, né?
3: Sim, mas depende da língua original, a língua nativa do falante, né? No caso dele, italiano, com conhecimento de espanhol. Isso facilita muito o processo. Sem dúvida.
2: É porque tem uma semelhança, né? Ainda que...
3: Sim. Que semelhança sim. estrutural, mesmo na parte da língua escrita. Eu lembro logo no início, ele me disse que o português escrito, o nível de compreensão dele era acima de 90%, né? O que causava mais dificuldade de fato era a compreensão auditiva e a fala.
2: E isso é comum a todos os seus alunos?
3: Depende
2: Da língua nativa.
3: Depende da língua nativa, eu tenho alunos de outras nacionalidades também, não apenas ele, inclusive outros italianos. E dependendo da língua-alvo, né, no caso dele era português, se for o caso de inglês ou de alguma outra, no caso de alguma outra pessoa, isso varia também, mas eu conheço os caminhos para o caminho das pedras, digamos assim.
2: Tem gente que sente muito isso, né? Os brasileiros aqui, as pessoas que falam a língua portuguesa, sentem um pouco disso com o inglês, né? Eu consigo, de repente, Sim. interpretar o que está escrito, entendo direitinho, vejo um vídeo, talvez numa velocidade um pouquinho mais lenta, mas entendo, mas não consigo falar. O falar é sempre Exato. O mais difícil, especialmente quanto mais adulto a gente vai ficando, né? Talvez pela vergonha também, Exato. Não sei.
3: É sempre mais difícil, até porque é uma habilidade ativa. As habilidades passivas são mais fáceis do que as ativas, né? E a fala é uma delas.
2: As aulas de vocês eram aulas o tempo todo ali? Você falava o tempo todo com ele em português?
3: A primeira aula foi... Usei bastante italiano, me comuniquei bastante com ele em italiano. A partir da segunda, eu já passei a usar mais português. Ele também fazia esse esforço e apenas usava italiano para pedir que eu explicasse algo que ele não tinha entendido bem ou que não tivesse ficado tão claro assim.
2: A gente estava falando aqui no começo da nossa conversa e já tem um ouvinte aqui perguntando dicas. Como é que eu faço? Adoraria aprender italiano, diz aqui o nosso ouvinte, o nome dele, João. João... nos escreve e fala, eu sou o contrário do nosso técnico, queria aprender italiano, mas não sei nem por onde começar. Trocar a língua do meu celular, né, a linguagem ali do celular, é um bom caminho?
3: É um bom caminho. O maior contato possível com a língua em aquisição, a língua desejada para aprendizado, é sempre qualquer medida que leve a isso, a um contato maior, seja mudar o idioma do celular ou consumir qualquer tipo de conteúdo nesse idioma, é sempre válido, é uma medida sempre válida.
2: Hoje em dia a gente tem vários aplicativos também, né, Roberto? Alguns que têm ali todas as línguas que você quiser, eles vão colocando desafios ali diários, são aplicativos que estão popularizados. Sim. Isso dá certo também?
3: Ajuda. Ajuda não é o ideal, digamos assim. O Mister, inclusive, utilizava esses aplicativos antes que iniciássemos as aulas. Eu disse para ele que continuasse usando, porque é sempre válido, mas não, digamos que não é o método mais adequado para um aprendizado rápido e robusto da língua.
2: A gente não pode olhar... Bom, você é professor, tá aqui para complementar a minha pergunta, mas acho que o problema é a gente olhar para um método só, né? Ou só o aplicativo, Exato. Ou só trocar a linguagem do celular. Acho que precisa ser um conjunto Sim. e o mais importante, tendo um professor, né?
3: Sim, seria o ideal.
2: Tem um outro... Ó, agora os nossos ouvintes estão aqui curiosos. Mandando várias perguntas, o Cícero fala assim, pergunta ao professor, considerando a proximidade das línguas, o italiano e o português, onde estava a maior dificuldade do nosso técnico?
3: A dificuldade maior é na fonética, né? O português do Brasil, por exemplo, nós temos 5 vogais, mas se eu não me engano, em questão de sons, nós temos 12 sons, e no caso do italiano e do espanhol não existem sons nasais, então essas 5 vogais acabam ficando somente com 5 sons, na medida que no português brasileiro são 12 e no português de Portugal 14, 2 sons a mais, que nós não usamos aqui, inclusive. E também, não apenas fonética, mas também na questão principalmente dos verbos do passado. Porque a maioria dos falantes de italiano usam um tempo verbal no passado, diferente do nosso, que é um tempo simples, né? Pretérito simples, e o italiano usa o chamado passato prossimo, que é necessário a utilização de um auxiliar para a formação desse passado. E essa eu sabia que seria uma das dificuldades principais por conhecer a língua nativa dele bem. e vê que mesmo nas entrevistas em espanhol, ele acaba se utilizando deste mesmo método em espanhol, mas em espanhol existe esse tempo verbal, assim como em italiano, mas em português não temos.
2: Ah, e acho que por isso mais confusão ainda, né? Porque tem no espanhol e aí tenta carregar para o português e aqui não tem.
3: Exato.
2: Então, isso, imagina essa dificuldade. Agora, logo no começo, as aulas de vocês eram especialmente falando ali de conteúdos relacionados ao futebol ou vocês falavam de tudo assim um pouco, um tema por aula? Como que foi essa divisão?
3: Não, foi bastante focado no futebol, porque ele precisava para as coletivas, para as convocações que vieram logo na sequência, para se comunicar com a imprensa, com a torcida. Então, o foco principal foi basicamente futebol, com algumas pinceladas de questões do cotidiano, né? Como, por exemplo, alguns nomes de pratos. Eu me lembro também um momento interessante que foi sobre os talheres, que o nome dos talheres em português é completamente diferente dos talheres em tanto em italiano quanto em espanhol. Isso havia chamado um pouco a atenção dele também.
2: Ai.
3: Já que ele é um grande apreciador de culinárias.
2: Ah, é? O que ele já compartilhou com você? O que ele gosta de comer aqui no Brasil? O que ele mais curtiu?
3: Ele gosta bastante de polenta, que é um hábito que ele mantém lá da Itália.
2: Muito,
3: né?
2: Bom.
3: Inclusive, ele se surpreendeu que era um prato comum aqui, principalmente em certas regiões do país. E é um grande frequentador de restaurantes e um bom apreciador de boa culinária.
2: Ah, é muito bom. E tem muita coisa aqui nossa também, né? Coxinha,
3: sim,
2: pão de queijo, brigadeiro, quase sempre ocupam ali o topo de quem vem para o Brasil, de quem vem morar aqui no Brasil. Tá feliz, sim, Roberto? Como é que você se sente como professor, vendo aí um ano depois, hoje a gente tem o Ancelotti, técnico da seleção brasileira, dando todas as entrevistas coletivas em português, indo para a Copa, conseguindo conversar ali, se fazer entendido. Como fica o sentimento do professor, hein?
3: É um grande privilégio. Tem sido uma honra ter formado parte desse processo com ele, de um ano para cá já. E não apenas como professor, mas também como apreciador do futebol e fã dele, que eu sempre fui. Eu acompanhei a carreira dele, do final dela como jogador, depois toda a carreira como técnico, acompanhei de perto. E jamais imaginaria que um dia teria essa honra de poder ter trabalhado com ele durante esse período.
2: Ah, eu imagino, fico imaginando você ali com o técnico da seleção, frente a frente, imaginando que você gostaria de perguntar 1 milhão de coisas para ele e ele não responderia naquele momento, né? Uma coisa é o Ancelotti aluno, outra é o Ancelotti pessoa jurídica ali, técnico,
3: sim,
2: da seleção.
3: Sim, mas respondia tudo.
2: Ah, respondia tudo?
3: Respondia tudo. Falávamos abertamente sobre tudo. Só que obviamente, certas coisas eu não tenho como passar adiante, mas nós falávamos de tudo, principalmente coisas relacionadas ao futebol.
2: Ah, muito bom. Então você teve alguns spoilers, vamos assim dizer.
3: Vários.
2: Ah, muito bom mesmo. Conversamos aqui na CBN com Roberto Piantino, que é professor de línguas e foi o professor do nosso técnico Carlo Ancelotti, que está aí falando português à vontade, tranquilo, bem com o idioma, e acho que o mais importante, né, ele aparenta também não ter vergonha. Se ele não sabe ali uma palavra, ele vai, pergunta para o tradutor, como é que fala isso, já resolve ali na hora e fala. Acho que o recado que a gente pode deixar aqui para o nosso ouvinte que quer se inspirar com isso, né, Roberto, é ir atrás mesmo, é tentar não ter vergonha e ter muita disciplina, né?
3: Exatamente, o principal é conseguir se comunicar e se esforçar para isso. Essa é a chave do sucesso na comunicação, em qualquer área.
2: Parabéns pelo trabalho.
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1: Agora, em entrevista ao estúdio CBN com Tati Vasconcelos, a pastora Helena Raquel, líder da Assembleia de Deus Vida na Palavra, no Rio de Janeiro, comentou sobre um discurso feito em um dos maiores congressos evangélicos do Brasil, que gerou grande repercussão nas redes sociais ao tratar de temas como violência doméstica, abuso sexual e pedofilia dentro da igreja.
2: A partir de agora, a gente tem o prazer de receber aqui no nosso estúdio CBN a pastora, líder da Assembleia de Deus Vida na Palavra, no Rio de Janeiro, Helena Raquel. Pastora, bem-vinda, boa tarde.
3: Boa tarde, muito obrigada, que bom poder estar com vocês e falar um pouquinho sobre aquilo que a gente acredita.
4: Bem-vinda.
2: Sua fala no Congresso Internacional de Missões dos Gideões Missionários da Última Hora repercutiu muito. Furou as bolhas, viralizou, e eu quero começar te perguntando que tipo de retorno a senhora teve das pessoas que tiveram contato com o vídeo e internamente da igreja e da comunidade cristã.
3: Bom, eu vou falar de forma geral, né? Eu tive um retorno excelente de ambas as partes, mas obviamente que a mais surpreendente foi das pessoas que estavam de fora, porque em momento nenhum eu presumi um alcance dessa natureza. E o que aconteceu foram pessoas que se sentiram representadas, no sentido da dor, obviamente, outras que conheciam histórias, e o lado mais importante para mim, enquanto pregadora e pastora, que é perceber que algumas dessas pessoas não acreditavam que havia um enfrentamento tão direto a questões assim, feitas em um púlpito. Então, quando isso ganhou a visibilidade, eu acredito que acabou por dar eco a tantas outras vozes antes de mim que não alcançaram tamanha repercussão. Sim. Sigo?
2: Sim, não. Segue, pode seguir, pastor. É que a gente não falou sobre qual foi a sua fala,
4: exatamente,
2: né? Vai, Fê, contextualiza aí.
4: Então, qual foi o mote da sua fala que gerou tanta repercussão nesse congresso? Sobre o que a senhora
3: disse? Vocês não chegaram a mencionar.
4: Exato. Por favor, é melhor ouvir da senhora.
3: Ah, sim. Tá ótimo. Muito obrigada. Assim é até mais seguro para quem está ouvindo, né? Porque quem viveu acaba tendo, né, uma condição maior de reproduzir. E é claro que numa fala de mais de uma hora, possivelmente eu não consiga, né, ser fiel a todos os pontos. Mas, em regra geral, eu li um texto, Juízes capítulo 19, que trata de um dos casos mais assustadores da Bíblia, que aconteceu em um tempo em que Israel não estava sob nenhum governo. Aconteceu um caso, né, de abuso coletivo, de que acaba caminhando para a morte de uma mulher, e tudo isso com o consentimento de uma comunidade que se cala e também de um marido, um cônjuge, que não a defende, não a guarda, ao contrário disso, a expõe no lugar dele, para ele não sofrer nenhum abuso. Foi essa a minha fala ali, inicial. Teve essa grande repercussão, dos dois lados, extremamente positiva em sua maioria, obviamente, não somos unanimidade em nenhuma área. E por que que do lado de fora, para mim, foi mais assim surpreendente? Porque, embora eu já fale algumas dessas coisas há anos, foi a primeira vez que teve uma repercussão desse tipo e alcançou tanta gente do lado de fora.
2: Uhum.
3: Agora, falando do lado de dentro, né? A igreja evangélica no Brasil, ela está bem habituada com confrontos para os nossos vícios e defeitos, falando internamente. Esse congresso, por exemplo, tem um histórico, né, de ser um congresso onde a maioria dos pregadores tem um tom maior exortativo, de despertamento, e eu sou um exemplo disso desde 2012, trazendo alguns assuntos importantes, como, por exemplo, prontuei no ano passado, na mesma ocasião, sobre a valorização da educação cristã. Mas ainda assim, por ser o tema que foi, muita gente foi tocada e sinalizou, olha, que bom, eu precisava ouvir, eu me senti como alguém que foi acolhida, foi bom perceber que tem alguém que está vendo como eu estou vendo. Então, de ambos os lados, eu estou grata a Deus pelo resultado, foi um resultado muito bom.
4: Pastora, numa pregação da senhora que eu assisti hoje pela manhã, a senhora fala que não existe uma pesquisa sobre a forma como a igreja acoberta a violência contra a mulher ou a pedofilia, mas no seu olhar empírico, isso atesta que Sim. isso acontece. De que forma isso acontece?
3: Então, relacionado propriamente a esse momento da mensagem, eu já estava em uma cadência onde eu dizia que quando eu fui buscar pesquisar os dados das denúncias, eu não consegui acessá-los. Eu consegui acessar uma pesquisa que, após eu ter dito, inclusive, aparecem divergências no sentido é uma pesquisa confiável ou não, mas eu dei ali a fonte, então acredito que, antes de mais nada, quem precisa responder pela pesquisa é a própria fonte. E quanto a mim, como mensageira pregadora, é aprimorar cada vez mais as minhas pesquisas. Então, nesse momento, propriamente, eu digo assim, que eu faço uma pesquisa para tentar relacionar o número de evangélicas que passam por situação de abuso ou de violência com o número de denúncias. E, simplesmente, eu não consigo fechar isso. Como eu não tenho pesquisa, então, com toda a franqueza, eu disse, embora não imaginasse repercussão exterior, estava falando inclusive em respeito àquele público ali, decente, íntegro, em sua grande maioria, que não pode ouvir uma pessoa disparando coisas sem razão. Aí eu disse, nesse sentido, eu não tenho uma pesquisa, mas eu tenho o empírico. Sou filha de pastor, sou neta de pastor, sou esposa de pastor e vivo diariamente a vida da liderança feminina, convivendo diretamente com mulheres desde os meus 16 anos de idade. A partir desse lugar, eu reafirmo, houveram erros gravíssimos no nosso discurso.

0: seja isso com medo de repercussões ou até por algum sentimento escuso. Isso eu disse ser empírico. O mais, não, eu apresentei os dados e acredito que diante da gravidade da temática, eu não quero ser impulsiva quanto aos dados, jamais. Mas eu acredito que o foco aí não é se é 18%, 32% ou 58%. Claro. Nós estamos diante de um problema mundial. Eu queria rapidinho só falar de uma pesquisa absurda que eu acessei da ONU 2020, eu espero, né, que não esteja dando um dado aqui que possa ser de alguma maneira refutado. Eu acredito que a ONU sabe o que disse nesse momento. E a ONU diz que 28% dos entrevistados acreditam que é justificável que o marido bata na mulher. Isso não é Brasil, isso é o mundo. Eu estou diante de uma questão humanitária. Eu não subi aquele púlpito para ter a repercussão que teve, mas eu não consigo me chatear porque teve, porque eu estou vendo uma oportunidade gigantesca, entendeu? De estar agora aqui na CBN falando de um absurdo que 28 em cada 100 pessoas acreditam que se uma mulher apanha, ela teve algum motivo para isso.
1: Pastora, a senhora acredita que a mulher deve ser submissa ao homem? E que tipo de submissão?
0: Eu acredito piamente que a mulher deve ser submissa ao homem no padrão bíblico, não no padrão equivocado que se ensina. Em alguns lugares, obviamente, tá bom? Eu chamo a Igreja Sadia a falar disso de forma aberta para que fique muito claro que nós, Igreja Sadia, não acobertamos nenhum tipo de discurso que flerte com desigualdade, que dialogue, por exemplo, com a possibilidade de alguém ser tratado a partir do gênero para a posição de violência ou não. Agora, quando a gente fala de submissão bíblica, eu estou falando de algo totalmente diferente. E eu queria muito pedir essa oportunidade a vocês para esse momento de fazer a leitura aqui no trecho, porque é imprescindível. Quem sabe eu estou diante de algum evangélico que, ou católico, né? Que ouça pessoas, ouça pessoas, mas não abra a Bíblia para ler. Um povo que não lê a Bíblia e que só ouve, vai ouvir o que o outro quiser dizer. Volto a repetir, não é a maioria, mas existem discursos que são tendenciosos. Agora, olha a submissão que eu defendo, até porque para ser cristã eu preciso crer na Bíblia. Para ser pastor, eu preciso crer na inerrância da Bíblia, na atualidade da Bíblia. Eu não tenho nem falta de honestidade capaz de subir num púlpito para pregar em algo que eu não acredite. O texto diz assim: católicos, protestantes, espíritas, quem tiver a Bíblia em casa, anota para fazer a leitura completa depois. Efésios 5, versículo 21. Sujeitem-se uns aos outros no temor de Cristo. Para começar, eu preciso me sujeitar a vocês dois que estão aqui, dentro daquilo que é louvável no temor de Cristo. Não é só relação familiar. E também não é sujeição de tapete. É no temor de Cristo. É para o que é bom. É para o que é louvável. É para o que é justo. Sigo. Esposas. Por que que começa falando da mulher e não do homem? Bem, por uma questão óbvia. Estávamos numa sociedade majoritariamente patriarcal. E a Bíblia não é um transe para que um homem a escreva. A Bíblia é inspirada pelo Espírito Santo, mas tem a presença, obviamente, do autor e das culturas. Não para definir o texto é inspirado pelo Espírito Santo, mas dá conta de um ambiente que, para mim, não é grave se foi em primeiro ou em segundo, uma vez que vai chegar onde chega. Olha, esposas, que cada um de vocês se sujeite ao seu próprio marido como ao Senhor, para começar. Não é como a um algoz, é como ao Senhor. Senhor Deus, o que que Deus anda fazendo por aí? Hã? Eu sigo. Porque o marido é o cabeça da esposa. Aí alguém prega isso. Esquece do que vem pós-vírgula. Como também Cristo é o cabeça da igreja. Sendo ele próprio o salvador do corpo. Então já tem um marido a qual eu sou submissa, mas ele é comparado a um Cristo que salva o corpo. tem noção de que tipo de homem que eu estou sendo conduzida à submissão? Sigo dizendo.

0: pecado, como porém a igreja está sujeita a Cristo. Assim também a esposa se sujeite em tudo ao seu próprio marido. Em tudo ao marido do texto. Do marido que salva a esposa, do marido que zela pela esposa. Mas para não ficar dúvidas, o apóstolo Paulo, em sua inteligência, segue. Maridos, que cada um de vocês ame a sua esposa. Se parasse aqui, eu já pergunto. Quem ama bate? Quem ama humilha? Quem ama agride? Quem ama mata? Já poderia parar aqui. Mas a Bíblia, em sua grandeza e profundidade, segue. Como também Cristo amou a igreja e se entregou por ela. É heroísmo masculino de dizer assim, por essa mulher eu morro, por essa mulher eu dou a minha vida. Você acredita em submissão bíblica, Helena Raquel? É claro, eu estou submissa a um homem há 26 anos, que eu não tenho dúvida alguma que se ele precisar escolher entre a minha vida ou a dele, ele vai defender a minha. Essa é a submissão
1: bíblica. Mas não raramente essa submissão é pregada na igreja e é entendida de uma maneira que leva mulheres a serem violentadas. Por exemplo, estupro marital, quando se sentem obrigadas a terem relação sexual, mesmo sem desejo ou mesmo sem consentimento. Ou a se calarem diante de episódios de violência doméstica, deixando os agressores confortavelmente amparados por uma interpretação equivocada dessa parte, por exemplo, que a senhora traz aqui. Como é que a senhora vê isso?
0: Eu vejo com a urgência de fazer exatamente o que aconteceu ali. De sacudir as pessoas e dizer, não é isso que a Bíblia está dizendo. E quero ser muito franca com vocês. Esse não é um discurso majoritário. Muito pelo contrário. Ao longo do meu ministério, eu vi mulheres que só conseguiram romper com ciclos de abuso porque encontraram, entre outras mulheres da igreja, um grupo de apoio. Porque a própria proposta do Evangelho de Cristo, não quero teologizar muito a nossa conversa, quero falar também sobre relacionamentos humanos que a igreja propõe, que traz fortalecimento, mas o Evangelho de Jesus visa isso. O básico de um discipulado vai fazer com que essa mulher e esse homem que chega a conhecer a fé, seja alguém capaz de entender que ele é filho de Deus. Ele não é um qualquer, ele não é um objeto, ele não é uma propriedade. Agora, esse discurso houve, sim, com muita força, há com menos força. E, infelizmente, só fazendo o que nós estamos fazendo enquanto igreja, ensinando, explicando, é que esse discurso vai, obviamente, perdendo o seu lugar, porque tem que perder, tem que perder. Eu, por exemplo, prego há 30 anos, 32 anos, eu respondo caixinhas no Instagram para qualquer pessoa que acredite que eu sou uma oportunista da direita ou da esquerda, basta acessar perguntas anteriores minhas no Instagram. Todas as semanas, praticamente, uma mulher fala sobre violência e a minha resposta é sempre a mesma, porque não dá para dar um curso sobre isso também. Eu fui criticada, você mandou denunciar lá, gerando culpa na mulher, porque a mulher não tem para onde ir. Bom, eu não estava ali com condições de tempo, né, para discorrer todos os passos. Eu falei, ó, denuncie, busque um lugar seguro e não desculpe. Porque quem agride pode matar. Eu falo isso e muitos colegas que eu conheço há muitos anos. Agora, eu espero que a partir dessa mensagem, em algumas regiões do país, daqui a pouco for possível, eu vou dizer até sobre esse índice que a gente encontra nas pesquisas, que em outros lugares do país, essa conversa chegue, quebrando cadeias. E ainda que um líder ou outro não entre nessa transformação mental pela renovação do entendimento, a própria ovelha que está sentada, poxa, mas naquele dia eu ouvi isso. Então, o que está acontecendo não é bem assim.
2: A senhora falou, pastora, a senhora falou em líder, eu queria pegar um ponto que é o seguinte, o que o poder de um líder religioso causa num seguidor ao ponto de essa pessoa não admitir ou não ter coragem de denunciar. Citando um caso emblemático, todo mundo conhece, João de Deus, condenado por crimes sexuais contra centenas de mulheres durante atendimentos espirituais. Ele se via como intocável, inabalável, até as primeiras denúncias aparecerem. Ele exercia um poder pela fé dessas pessoas. Como é que a senhora vê isso?
0: Obrigada, Fernando, pela sua honestidade. Dificilmente a gente vê alguém conseguindo já inicialmente fazer uma pontuação apontando para uma outra questão de uma outra religião. E é obviamente, e é óbvio que eu faço isso a cada entrevista. Olha, isso não é uma questão exclusiva, muito pelo contrário. O líder, ele trabalha com um fator chamado carisma, né? E se a gente parar para pensar em lideranças ao longo da história do mundo, dá para a gente sentar aqui por alguns minutos, refletir o que faz uma pessoa, por exemplo, seguir um discurso nazista. É tão absurdo, é tão assustador, e, no entanto, né, praticamente um país caminhou com influências, né, por toda a Europa e mundo acerca disso. Eu me lembro de certa vez ter parado para estudar sobre um dia em que um ginásio em Paris, na França, ficou lotado. Não era uma sala, um ginásio, para que milhares de judeus e outros perseguidos fossem levados para o campo de concentração. A voz de um homem que influencia outros homens e que, concomitantemente, faz com que um país inteiro e regiões, né, em torno vejam um absurdo desse em uma reação em massa. É o carisma na mão errada. É alguém que recebeu ou que tem uma personalidade que desenvolve o carisma e em sua retórica fascinante, né, no ponto certo para fazer algumas abordagens, usa tudo isso para o mal. Como as pessoas fazem isso? Eu quero começar dizendo que há uma carência generalizada de referências. As pessoas querem olhar para alguém. Quando elas olham para alguém, é como se elas não precisassem mais decidir. Então, toda decisão que gera impacto, porque tem ônus e bônus, é transferida para uma outra pessoa. Com isso, se essa outra pessoa não for uma pessoa honesta, ela fará isso e dimensionará para o lado que ela quiser. Em segundo ponto, e agora eu estou falando propriamente de líderes religiosos, como você, o Fernando citou, João de Deus, é falar em nome de Deus. Falar em nome da divindade para um leigo que não tem o conhecimento da Bíblia e das Escrituras, coloca ele na posição do inquestionável. Porque se eu digo para Tatiana, Tatiana, eu não concordo com você, a Tatiana acolhe de uma maneira. Mas se a Tatiana crê em Deus e eu digo para ela, Tatiana, isso aí Deus não quer que você faça, a vida será outra. Para tanto, a saída, não apenas para as questões sociais, mas religiosas também, está no livro do profeta Oséias. O meu povo é destruído porque lhe falta conhecimento. Se nós crescermos em conhecimento, não é qualquer coisa que Deus disse que a gente vai acreditar que ele disse, quando alguém informar.
1: O que não tem nome não precisa ser combatido, né? E eu acho que é um pouco disso que a gente está falando aqui. Quando não se reconhece que uma situação é violência, não há como agir para combater aquela violência, uma vez que ela nem tampouco é reconhecida. Te pergunto, a senhora diria que falta a comunidade cristã nomear corretamente essas situações, reconhecer a violência para que ela seja combatida? E já que o Fê citou João de Deus, foram necessárias muitas mulheres denunciando os crimes incessantes de um homem para que elas fossem ouvidas e levadas a sério. Enquanto havia ali uma, duas, três, meia dúzia, essas denúncias não eram consideradas. As igrejas abafam esses casos? Como que se pode combater esse tipo de crime dentro das igrejas?
0: As igrejas não abafam esses casos. E as igrejas que, eventualmente, como igrejas locais, tenham esses indivíduos fazendo isso, precisam ter a resistência da maior parte de nós que não fazemos para que eles percam definitivamente a força. E sim, nomear é importantíssimo. O inimigo que a gente nega, a gente não vence. Eu não exponho a igreja quando eu digo, precisamos tratar isso. Ao contrário, eu acredito que é saudável que a gente encare um problema com inteligência, até porque para a gente falar de igreja, eu preciso pontuar um dado aqui importante com vocês sobre os lugares que essa igreja está, tá bom? Eu vou dizer isso em minutinhos, em segundos, porque uma pessoa escreveu em uma postagem, num comentário assim, que absurdo essa pesquisa, um comentário, na minha igreja, isso não é uma realidade percentual. Ora, sabe onde fica a igreja dessa pessoa? Nas mediações da Barra da Tijuca, no Rio de Janeiro. É óbvio que ali a incidência tende a ser menor por uma série de questões. Quando eu digo dessa pesquisa, ouça isso aqui, ó, igrejas evangélicas brasileiras são compostas em sua maioria por 59% de mulheres negras e pobres. De acordo com a pesquisa realizada pelo Datafolha entre os dias 5 e 6 de dezembro de 2019. Então, não é só a igreja do centro, não é só a igreja da capital, eu estou falando de recônditos, aonde culturas vêm sendo repetidas e que se alguém não nomear, como você acabou de dizer, a gente não vai conseguir vencer. Então é grave, é importante, e quando a gente consegue, né, ir além pelo YouTube, ou quando nós conseguimos alcançar através da igreja missionária, né, a visão de missões, encostar com barco, encostar com atendimento médico, eu estava inclusive no congresso missionário, aí essas realidades passam a ser mudadas. Nos grandes centros não é falta de informação, é má vontade, mas em muitos lugares a ignorância ainda impede que as coisas mudem.
1: Helena Raquel, pastora, líder da Assembleia de Deus Vida na Palavra, no Rio de Janeiro, conversando conosco hoje aqui no Estúdio CBN. Quero agradecer demais a disponibilidade da senhora, pastora, deixar as portas do nosso estúdio abertas para a senhora voltar quando quiser. Muito obrigada.
0: Muito obrigada, Tatiana. Muito obrigada, Fernando. Foi uma alegria poder falar com vocês, ouvir boas perguntas e poder trazer com honestidade as respostas.
2: Nós que agradecemos. Obrigado.
3: Agora a gente abre espaço para Carlos Alberto Sadenberg e Cássia Godoy. Eles conversaram com Leni Quirilos sobre como se comunicar com os bebês de forma eficaz e educativa.
4: A gente tem recebido muitas perguntas interessantes aqui dos nossos ouvintes. A Leni, como todos sabem, ela sempre responde perguntas de ouvintes. A gente tem recebido muitas perguntas interessantes, algumas...
5: Curiosas
4: e tal, mas essa eu acho que é a campeã, viu? Campeã, assim, de uma coisa inesperada, né? É uma pergunta da questão da Clarice, que ela diz o seguinte, que ela diz que está grávida de 9 meses e lhe deu um pânico. Ela disse, bebês não falam, como eu faço para me comunicar?
5: Olha só, e algo muito apropriado, né, minha gente?
4: E uma questão crucial, né? A comunicação da mãe...
5: Bom, em primeiro lugar, gente, vamos tranquilizar a Clarice, porque essa comunicação, ela vai acontecer de uma maneira boa, poderosa, independentemente de algum conhecimento prévio. Isso é muito intuitivo, gente. É algo que chega de uma maneira muito forte e que... é preparado efetivamente para que aconteça dessa maneira. A gente sabe que a conexão entre mãe e filho, claro, com o pai também, vamos combinar, mas numa fase mais inicial, a ligação com a mãe é muito maior, porque aquele bebê, claro, ficou lá 9 meses gestado na barriguinha da mãe. E mesmo no caso de filhos adotivos, a proximidade com a mãe costuma ser muito maior, pelo menos nos primeiros meses de vida, não é? E eu fui pesquisar sobre isso e eu identifiquei que existe assim, um fenômeno complexo com bases muito sólidas que afetam a nossa biologia e a psicologia. Tive acesso, gente, aos estudos do Dr. Fernando Gomes. Fernando Gomes é neurocirurgião, é neurocientista lá do HC, Hospital das Clínicas, aqui de São Paulo, da Universidade de São Paulo. E ele traz várias pesquisas que comprovam uma ligação fisiológica e emocional que o vínculo materno gera. Então, começa assim. Quando uma mulher fica grávida, já começam a acontecer uma série de modificações por conta do desenvolvimento dessa gestação. Existe uma produção diferenciada de hormônios que vão preparando a mulher, preparando o corpo da mulher e o emocional da mulher para esse momento. E na hora que ela é mãe, especificamente, que nasce o bebê, ela toma um banho de hormônios como ocitocina e prolactina. Esses dois hormônios vão facilitar a produção do leite, porque, claro, é essencial e a gente aqui levanta a bandeira da importância da amamentação natural. Eles vão ajudar a contrair o útero, para o útero voltar ao tamanho normal, saudável, esperado, Mas por tabela, gente, esses hormônios também facilitam o fortalecimento dos laços emocionais entre a mãe e o bebê. Então, vamos combinar. Existe uma ligação muito forte entre os dois. E claro, Clarice tem toda a razão, né? O bebê não sabe falar nada ainda. Mas a comunicação vai muito além da fala.
2: Uhum. Certo.
5: A gente se comunica por meio do olhar, a gente se comunica por meio da expressão do nosso rosto. E no caso do bebê ainda, o bebê se comunica por meio do tom do chorinho dele. Então, é muito comum e até curioso que muitas mães fiquem desesperadas logo no início e depois de alguns dias, gente, de contato com o bebê, a mãe atenta, até o pai atento, já começam a observar, por exemplo, quando o chorinho é de dor. Puxa, essa criança está desconfortável, deve ser cólica. Ou quando é um chorinho de manha, de vontade de estar junto, um chorinho de sono. Então, rapidamente a gente começa a identificar. Muito além da fala, existem esses outros sinais que a gente chama de não verbais. E quando o pai e a mãe estão atentos, eles conseguem detectar. No começo é aquela história, né, gente? O bebê tem necessidades específicas de alimentação, de sono, de limpeza. Então, às vezes, ele chora porque ele está desconfortável, está lá com a fralda sujinha de cocô. E aí ele vai se manifestar para que as pessoas ao redor possam dar os cuidados necessários.
6: Nossa, Lenine, você falou dessa questão da comunicação não verbal, falou, por exemplo, do olhar. E eu me lembrei da minha mãe quando a gente era criança. A minha mãe era uma mãe das antigas, assim, muito rígida. Então, quando a gente ia a algum lugar, ela esperava que a gente se comportasse, minha irmã e eu, de uma certa maneira, né? Então, fica ali, não dá trabalho e tal. Mas ela não falava, ela só olhava. E a gente já entendia tudo.
5: Opa.
6: Tipo, se você chega e está mexendo em alguma coisa na casa, ela só... Aquele olhar assim, ó.
5: Aquele olhar 43,
6: exatamente,
5: né?
6: Você já entendia exatamente o que estava acontecendo.
5: E já parava
6: nenhuma
5: de
6: palavra,
5: mexer,
6: já parava
5: se tudo. Comportava. Isso. Sim. E é muito forte, gente. É uma ligação muito intensa mesmo que existe. Agora, tem dados científicos muito concretos a respeito disso. Eu trouxe aqui os dados de uma pesquisa que foi feita no MIT, no Instituto de Tecnologia de Massachusetts, nos Estados Unidos, em 2015. Olha que interessante. Eles colocaram eletrodos, colocaram formas de detectar o funcionamento do cérebro, inclusive usando imagens de ressonância magnética no momento em que a mãe abraça o bebê, segura o bebê no colo ou dá um beijo no bebê. E é interessante, existe um aumento do fluxo sanguíneo no cérebro do bebê e uma reação química nesse bebê que libera ocitocina, dopamina e serotonina. Esses são os hormônios do bem-estar. A gente diz que são os hormônios do bem. Uhum. Eles geram bem-estar e geram apego, conexão emocional. Então vejam como se trata de uma ligação forte que passa até pela química, pela bioquímica, não é? Essa conexão, inclusive, hoje a gente já sabe, ela começa já na gestação. Existe um fenômeno, gente, onde as células do feto e da mãe acabam se cruzando na placenta, na barreira placentária. Isso tem um nome, é o microquimerismo. E quando ocorre essa troca de componentes da mãe e do bebê, existe uma mudança no processamento de emoções no cérebro das mães, já preparando. Então, Clarice pode ficar tranquila que o cérebro dela já está sendo preparado para isso. E claro que isso favorece o vínculo. Agora, como é Dia das Mães, eu considerei interessante a gente aumentar um pouco o escopo dessa relação e falarmos também do contato e da relação da mãe com os filhos, inclusive mais velhos. Então, assim, a busca é por uma conexão forte, física e emocional, especialmente hoje em dia, né, pessoal? Onde a gente sabe que muitas vezes a falta do contato presencial é tão relevante e impacta tanto, principalmente em crianças que estão em momento de formação. A busca por uma escuta bastante ativa, bastante empática, ou seja, dedicar tempo e atenção para a criança. O respeito às diferentes fases. No caso das mães, a gente passa de uma situação inicial de superdependência para um movimento gradativo de conquista da independência, que é quando essa criança deve ser efetivamente preparada para se virar sozinha e para estar bem aí na vida. Trazer a questão dos limites, que são essenciais, necessários para a educação da criança, com afeto, fazer isso de uma maneira assertiva, porém generosa e manter um diálogo aberto também com o outro genitor, que pode ser o pai, pode ser uma outra mãe, dependendo aí da situação e da relação das famílias. Cuidado em tirar muitas vezes, sem querer, o foco da criança. Às vezes a criança, Sadenberg, começa a contar alguma coisa. Mãe, hoje lá na escola aconteceu tal coisa. E às vezes a mãe ansiosa acaba falando assim, nossa, você sabe que isso aconteceu comigo também? E quando aconteceu comigo, eu fiz tal coisa? Então, isso, esse tipo de comportamento, de diálogo, acaba limitando a criança a se perceber menos importante naquele momento. E pode dificultar que ela volte a contar coisas semelhantes que acontecem a ela. Ouvir para entender, não para aconselhar. Então, aquela história de, se eu fosse você, ah, quando eu tinha a sua idade, blá, blá, blá, acaba muitas vezes limitando. Evitar as interpretações para não parecer um discurso professoral e sim uma escuta mais atenta. E respeitar sempre o sentimento da criança verbalizando. Quanto mais a criança consegue verbalizar aquilo que ela sente, dar nome à emoção, é medo, é raiva, é frustração, é tristeza, mais ela consegue lidar melhor com essas emoções. E isso favorece não só o vínculo, mas também o ótimo desenvolvimento psicoemocional dessa criança.
4: Tá aqui. Tudo muito bem explicado para a nossa Clarice. E as mães em geral, né?
6: Obrigada, Leni.
4: Obrigado, Leni.
3: Tânia Morales entrevista Sara Sarris, protagonista do musical sobre a vida e atuação da princesa Diana.
7: E está em cartaz em São Paulo um musical sobre a princesa Diana. É o musical Diana, a princesa do povo. É um espetáculo internacional que ganhou versão em português, já passou pelo Rio de Janeiro, agora chega a São Paulo, está em cartaz no Teatro Liberdade. E nós estamos com a atriz e cantora, a Sara Sarris, ela que é um dos grandes nomes aí do teatro musical, e ela interpreta a princesa Diana no espetáculo. Sara, bem-vinda, boa noite.
8: Olá, Tânia, boa noite a todos os ouvintes. Que alegria estar aqui hoje, esta noite com vocês.
7: Ah, que maravilhoso. Nossa, depois eu quero saber como é que você conseguiu fazer ali, né, a Diana que, né, enfim, mas vamos chegar lá. Antes de mais nada, qual é o enfoque do musical sobre a trajetória da princesa? O que é que vocês estão retratando sobre ela? Porque poderia ser muitas possibilidades, né? O que vocês estão explicando?
8: Sim, exatamente. Uma vida muito interessante, né? Mas o recorte da nossa peça é a partir do momento que ela tem uma aproximação maior do príncipe Charles, quando eles recém se conheceram, até o divórcio deles e ali pequenos desdobramentos, né, do que aconteceu com ela depois.
7: A relação,
8: mas,
7: né?
8: Assim, é um espetáculo que fala sobre relações humanas, lindíssimo, com mais de 250 figurinos, 70 perucas, uma grande produção, um cenário magnânimo, super inteligente, trazendo aí a coroa britânica para os palcos de São Paulo.
7: Uau! O príncipe Charles, né, que agora é o rei, é o Cláudio Lins que interpreta, né?
8: Que faz. Exatamente. Claudinho Lins está fazendo um trabalho lindíssimo como o príncipe Charles, assim. É muito curioso, né? Porque são personagens muito, muito densos, né? Muito controversos e personagens reais. Então, eu mesma, a primeira vez que eu tenho a oportunidade de interpretar uma personagem que de fato existiu, né?
7: Então,
8: e não alguém,
7: Sara,
8: que eu construí do meu imaginário.
7: É isso que eu queria saber, porque a princesa Diana é uma entidade, né? E ela e tem aquele jeito que é tímido, discreto. Como foi levar para o palco interpretar essa personalidade? Como é que foi para você construir, né, essa Diana?
8: Horas e horas de estudo, assim, o bacana é que existe um material enorme para pesquisa, né, sobre todos eles, então, além de, claro, filmes, séries, né, livros, nós temos muitos documentários e entrevistas reais desses personagens, né, dessas personalidades, então é um presente, assim, para todo ator, com certeza. Então eu pude, assim, busquei ao máximo documentários com imagens reais e mesmo fotografias, poses, posturas, olhares, a gente pôde absorver bastante, assim, de um grande material histórico, assim, de estudo.
7: É, e o olhar dela, né, o jeito da Diana é muito próprio, e aí entra a atriz, né, para
8: exatamente,
7: retratar
8: exatamente. toda a fisicalidade, né, a cabecinha. É muito legal, assim, foi um processo muito, muito bacana para mim, assim, muito delicioso de fazer.
9: E é um espetáculo da Broadway?
8: Sim, é um espetáculo da Broadway. Ele estreou na época da pandemia, né, então acabou que ele teve uma vida curta na Broadway, mas aqui para o Brasil, Tadeu Aguiar, que é o nosso querido diretor, ele também é o versionista do espetáculo, então ele aproximou muito esse texto de emoções mais humanas, né? Ele assistiu a estreia desse espetáculo na Broadway e falou, olha, esse espetáculo, viu que o espetáculo tinha um grande potencial, mas queria um espetáculo mais denso emocionalmente. E aí a gente conseguiu trazer toda a nossa densidade, toda a nossa emoção latina, brasileira, né? Para contar essa história de forma um pouquinho mais visceral do que na Broadway.
9: Entendi, a coisa mais latina. Porque é um sofrimento, né? O que a Dayana passa é um absurdo ali, naquele triângulo amoroso. E ela é muito novinha. Nessa.
8: E todos eles, né? Cada um ali tem a sua. Tem características drama, né? Próprias, né? Verdade. Tem suas próprias questões. E todos Verdade. Os atores estão primorosos. Gisele de Prates interpretando a Camila Parker-Bowles, a Simone Centurione interpretando a Rainha Elizabeth. Então, são personagens muito emblemáticos, Sim. né? Emblemáticos da nossa história mundial, né? Então.
9: Nossa, você falou tudo, né? Todos sofrem, na verdade. Todos são vítimas daquela estrutura da, né?
8: Exatamente.
9: Do reinado.
8: Exatamente.
9: E
8: como
9: a própria
8: que as
9: rainha.
8: Relações humanas.
9: É.
8: E a própria rainha, exatamente. Né?
9: Exato.
8: E como a Dayana rompeu paradigmas, né? Rompeu essa instituição. E quando ela entendeu ali que ela podia, que ela era suficiente, que ela podia usar a própria voz. Ela não só foi ouvida pelo mundo inteiro, como foi amada pelo mundo inteiro, né? Então, é realmente uma mulher que tem um legado lindíssimo. Para mim, é uma honra estar nesse espetáculo e tendo essa oportunidade. E eu espero que todos tenham a oportunidade de assistir.
9: Sim, já passou pelo Rio de Janeiro, né? Agora...
8: Sim, nós fizemos uma temporada linda no Rio de Janeiro. No Teatro Multiplan e chegamos em São Paulo. Esse foi nosso primeiro fim de semana em São Paulo. Assim, estamos muito felizes. Foi uma recepção muito bonita que nós tivemos aqui em São Paulo. Foram espetáculos de casa cheia, assim, nós sentimos também a emoção do público na casa, assim, e que é o bom do teatro, né? A delícia do teatro é essa, é uma noite viva de uma Sim. troca muito genuína entre os artistas e o público. Então, tem sido uma experiência muito bonita para todo mundo.
9: Muito bom, que é o musical Dayana, a Princesa do Povo, que está em cartaz no Teatro Liberdade, em São Paulo. Sessões às sextas-feiras, às 8 da noite. Sábado, 2 sessões, às 16 e depois às 8h30. E domingo, 2 sessões também. Nossa, às 15 e às 19h30, maratona, musical tem isso, né? Porque tem muito público musical, né?
8: Exatamente, nós estamos muito felizes, então corra para garantir o seu ingresso, os ingressos, você encontra os ingressos na Simpla ou na própria bilheteria do teatro. E a gente tem uma curta temporada em São Paulo, só até o dia 5 de julho.
9: Tem que ir logo. Estreou dia 15 de maio, não é isso? Vai até o dia 5 de julho no Teatro Liberdade, isso. Que fica na rua São Joaquim, no bairro da Liberdade, em São Paulo. Muito legal, Sara. Então, uma boa temporada para vocês e muito obrigada pela entrevista e parabéns pelo espetáculo.
8: Muito obrigada. Espero vocês lá, todos da CBN também. Espero você lá. Tenho certeza que vocês vão adorar.
9: Obrigada.
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3: De volta com CBN Madrugada e direto com Tati Vasconcelos e Fernando Andrade, que conversaram com Álvaro Machado Dias sobre a vontade de viver para sempre. Uou.

0: sabia, Álvaro, é assim que funciona a minha cabeça. Você me fala um negócio, começo a tocar uma música, entendeu? A sorte é que eu trabalho no rádio, o Juliano tá aqui. Então aí a gente consegue levar o que tá dentro da minha cabeça pro ouvinte, o que nem sempre é uma vantagem. O Álvaro hoje vai tratar desse tema. Será que seria uma boa viver para sempre? Eu cogitei aqui, Álvaro, que deve dar um cansaço existencial, né? Deve chegar uma hora que deve cansar demais. Teve ouvinte que escreveu para cá dizendo o quê? Que eu vou ter que pagar IPVA, IPTU, matrícula de não sei quem, a vida inteira? Eu não quero, não. Boa tarde, Álvaro.
1: Muito boa tarde, querida Tati.
0: Tudo bem aí?
1: Tudo ótimo.
0: Muito bem.
1: Melhor agora, né? Chegou o grande momento, que coisa boa. Um dia antes, né, do esperado, que é quarta-feira.
0: Isso, bem lembrado, para que os nossos ouvintes não se confundam. Você não errou o dia, é o Álvaro que chegou um pouquinho mais cedo essa semana. Eu adoro esse tema do ponto de vista filosófico, mas mais ainda quando a gente mistura com a sua área, porque dá camadas, como está na moda de dizer. Tem uma descoberta recente que mexe com a nossa ideia de tempo biológico. Obviamente o Álvaro vai explicar melhor, mas quando uma célula é retirada do corpo e colocada num ambiente novo, ela passa a se comportar como uma célula jovem. Hoje a gente fala da ciência que está tentando reverter o envelhecimento e do que é que isso significa para a ideia de ser humano. Falar em reverter o envelhecimento durante muito tempo foi coisa de gente cheio de papo, né? De charlatão. Hoje, o papo é sério, né, Álvaro?
1: O papo é sério, mudou bastante. Eu acho que a principal transição, de fato, se deu há mais de 10 anos, especificamente num ano muito particular para a biologia molecular, que foi 2013. Nesse ano, um pesquisador da Universidade da Califórnia, ou chamada UCLA, o Steve Hovard, publicou um...
0: A gente vai ligar para o Álvaro Machado Dias, porque claramente estamos com um problema aqui de comunicação. Mas bem, o Álvaro falava sobre os estudos obviamente... sérios sendo feitos em vários lugares do mundo a respeito dessa busca por retardar o envelhecimento ou até reverter o envelhecimento. Podemos chegar nesse ponto, Álvaro? Esses estudos apontam nessa direção? Um dia a gente vai viver para sempre?
1: Pois é, eu não acho que a gente vá viver para sempre, pelo menos não há nada no horizonte sugerindo isso. Por que que não há? Porque existem forças muito poderosas que puxam a gente na direção contrária. A primeira delas, a maior de todas, é a seguinte: a seleção natural, ela não age sobre exatamente a sociedade, o grupo, ela age no domínio da pessoa. Mas, no domínio da pessoa, ela age tentando melhorar as chances da passagem dos seus genes. Se você compete com os seus filhos e com os seus netos, apesar de para você aquilo parecer que você está assim, maximizando o seu potencial, do ponto de vista genético você não está. Porque, afinal de contas, esses genes carregariam um potencial muito maior através dos seus filhos e maior ainda se isso seguir e for para os netos, bisnetos e assim por diante. Ou seja, essa história de você manter as pessoas mais velhas sempre vivas anda na linha contrária da seleção natural. Olha que coisa engraçada. E aí, o resultado disso é a existência de mecanismos muito poderosos que acabam levando à morte. Um deles é chamado apoptose, que é a morte celular programada. Olha que interessante. A gente tem células que morrem por causa de uma programação, não de um defeito. Aliás, uma das razões pelas quais a gente não tem uma explosão no número de cânceres no corpo é a apoptose. Então, a apoptose tem um sentido importante para manter a gente estável, mas no limite também é o que nos leva a morrer. Vencer o envelhecimento seria vencer a seleção natural atuando sobre os mamíferos. Não tem mamífero que vive para sempre. Agora, de fato, existem alguns outros animais que são praticamente imortais. Alguns pólipos marinhos e coisas assim, entende? Olha que curioso. Mas aí a lógica de funcionamento é outra. Para começar, não são seres que se movem, não tem uma estrutura social complexa, os recursos não são escassos como no nosso ambiente. Então, tudo isso joga contra a aplicação desse princípio equilíbrio, que muitas vezes é falado nessa área da longevidade, né? Nossa, mas existem seres que a princípio são imortais. É, só que eles não têm nada a ver com o ser humano. Não existe nenhum na nossa linhagem que tenha esse tipo de princípio. Consequentemente, a missão é muito mais desafiadora e pode trazer consequências muito mais negativas do ponto de vista social do que parece.
0: Tá. Pelo que eu estou entendendo, a idade não está na célula, está no ambiente que age sobre ela.
1: Então, isso daí é outro ponto importante. Quando a gente teve a falha de vídeo, eu estava explicando que esse campo da longevidade, da reversão do envelhecimento especificamente, ele ganha força a partir de 2013 com a criação dos chamados relógios epigenéticos. O que são esses relógios? São medidores da idade real do seu DNA, das suas células e, consequentemente, do organismo como um todo. Eu estava dizendo que pessoas que, assim, têm, por exemplo, uma doença cardiovascular, na prática, o que elas estão tendo é um envelhecimento do ponto de vista biológico. Um câncer é uma forma de envelhecimento biológico. E, do outro lado, quando você melhora esses índices corporais, fisiológicos, você também está tendo uma reversão na sua idade biológica. Então, assim, de fato, essa idade biológica, ela é móvel, tá? Você pode perder, inclusive, 10 anos de idade biológica em 6 meses. Caiu a conexão no momento que eu ia dizer que existe hoje em dia uma competição, olha que coisa internacional, com um placar e tal, quem consegue reduzir mais a sua idade biológica. E tem um outro ranking que é quem consegue evoluir com a menor idade biológica possível depois que reduziu ao limite, tudo isso. Então, essas coisas mudam. E aí vem a grande questão. Um sujeito, um pesquisador e ao mesmo tempo filósofo da ciência, um dos sujeitos mais inteligentes dos nossos dias, chamado Michael Levin, ele mostrou que quando você pega uma célula e tira ela do seu ambiente original e coloca num outro ambiente, sobretudo a partir de algumas modificações que você faz em enzimas e tal, essa célula, ela se redefine. E ela se redefine, inclusive, do ponto de vista da sua idade. Ele criou os chamados antrobots, quer dizer, robôs de células, que são basicamente células tiradas, por exemplo, do sangue, colocada numa plaquinha de silício ou outro material, e ali expostas a algumas enzimas, e simplesmente da célula ter que reler o ambiente dela, ela entende, nossa, eu estou num ambiente novo. Então, eu não sou mais aquele grupo, eu não sou mais daquilo. E ela reverte a sua própria idade. Olha que coisa interessante.
0: Uma crise existencial da célula. Meu Deus, quem sou eu neste ambiente? Acho que tenho 5 anos a menos.
1: Acho que eu estou nascendo agora. Não é bobagem, tá? Não é bobagem. É claro que essa consciência de si e a reflexão estão ausentes, mas o princípio não está. Você está certa mesmo, é isso. E olha que interessante a aplicação desse princípio. Olha, antes um ponto, que é uma coisa que a gente não pensa muito, mas muito importante. Imagina que você teve um filho. Os pais, né, o gameta, ele é formado a partir de células do pai e da mãe, que são mais velhos. Como é que as células de pessoas que têm, sei lá, 30, 40 anos, vão gerar uma próxima geração que não tem 40 anos e mais alguns meses, muito pelo contrário, que ela surge novinha em folha.
0: Sim.
1: Você entende o ponto?
0: Sim.
1: Por que que o feto não nasce com a idade dos pais? No fundo, no fundo, a lógica diria que deveria nascer, né? Ninguém nunca pensa isso, mas é óbvio. E não nasce. Por quê? Porque o novo ambiente em que se dá esse desenvolvimento celular justamente faz com que o relógio biológico seja zerado. Isso prova que os relógios biológicos podem sim ser zerados e que esse papo de reversão da idade não é bobagem.
0: Tá. E são 3:30, Álvaro. Eu vou ter que te interromper e te pegar aqui já já, tá? A gente vai para as informações do repórter CBN, porque eu quero... Tem questões éticas muito boas para a gente discutir. Quer dizer, quem é que pode viver para sempre? Quem é que vai viver para sempre? Daqui a pouquinho.
1: Na volta a gente se fala.
0: Voltamos com Visões do Futuro. Álvaro Machado Dias conosco, nos contando sobre estudos que miram o fim do envelhecimento. Não vai, ninguém mais vai envelhecer aqui, não. Ô Álvaro, envelhecer é um defeito do organismo, segundo esse raciocínio que você está seguindo? É uma coisa a ser corrigida? Ou isso faz parte do que significa estar vivo? E em que medida acabar com o envelhecimento pode aprofundar ainda mais desigualdades sociais?
1: Olha, sobre a questão de envelhecer ser um defeito ou não, né? Eu acho que isso depende da visão que a gente adota, tá? Então, fato é, né, pelo menos na minha visão, que se você assume que a sua maneira de olhar as coisas é a única, aí você acaba sempre limitando o escopo, o número de possibilidades que você tem para pensar ou agir. Então, por exemplo, se a gente rechaça completamente a ideia de que existe uma associação entre envelhecer e defeitos do organismo, a gente imediatamente está jogando fora a possibilidade de corrigir as mutações e outras variações celulares que justamente levam a doenças crônicas que acontecem em maior número no envelhecimento e assim a morte, tá? Então, ou seja, não há por que se rejeitar essa ideia quando ela tem um sentido em termos de pesquisa médica super interessante, né? Por exemplo, a medicina regenerativa, ela sempre vai estar trabalhando em cima do conceito de defeito reparável, né? Assim, quais são os defeitos reparáveis para a gente reduzir, né, a sua presença e assim ter uma melhor qualidade de vida. E de novo, eu volto num ponto que a gente já comentou aqui, existem espécies que praticamente não envelhecem, né? Então, por exemplo, a hidra, né, eu comentei, falei do animal aquático, né, ela tem renovação celular contínua e basicamente ela, assim, tem uma mortalidade que os cientistas chamam de estatisticamente plana. Ou seja, não muda, tá? Então, essas coisas são possíveis. Do outro lado, se a gente confunde ou se a gente assume que o curso natural da vida é sinônimo de um desvio do curso natural da vida, ou seja, a naturalidade com que os anos passam, ela está associada à ideia de que coisas inesperadas como doenças acontecem e a gente também termina num beco sem saída. Eu acho que o caminho mais interessante é considerar, para pesquisa médica, assumir que existem defeitos moleculares, biológicos e que a gente pode mitigá-los é positivo e isso está associado sim a envelhecimento. Para nossa existência pessoal no dia a dia, ver o envelhecimento como doença é uma má ideia. E aí, entrando na sua segunda questão, né, o quanto essa lógica de retardamento do envelhecimento, eventualmente até do seu congelamento algum dia, coisa que eu acho muito difícil de acontecer, ela de fato cria uma nova divisão social ou amplifica desigualdades, como você falou. Minha visão é que é praticamente certo que isso vai acontecer. Eu diria que a história da medicina, ela mostra um padrão consistente, tá? Toda intervenção que adiciona anos de vida saudável, ela chega primeiro para quem tem dinheiro. E olha, essas coisas são medidas hoje em dia. Então, tem um estudo clássico que saiu na revista da Sociedade Americana de Medicina, JAMA, em 2016, uma década atrás, que envolvia mais de 1 bilhão de registros médicos. E basicamente é o seguinte, o 1% mais rico nos Estados Unidos vivia em média alguma coisa como 15 anos a mais que o 1% mais pobre. No Brasil teve um estudo assim também, que eu não lembro que ano foi, mas ele está aqui registrado no meu cérebro. Tem uma diferença de quase 20 anos, alguma coisa assim, entre a população dos bairros nobres de São Paulo, Rio de Janeiro, e os municípios mais pobres do Maranhão. Quer dizer, a desigualdade biológica ela já existe. Qual que é o negócio, né? É quando você entra com um aumento de longevidade que exige investimento, a gente está falando de aumento de extensão de qualidade de vida, de capacidade produtiva. Logo, essas famílias tendem a produzir riqueza até mais velho, até os pais serem mais velhos. Consequentemente, você tem mais transmissão. Você entende? Então, no final das contas, não é só uma questão da pessoa estar assim na sua plenitude por mais tempo. É que essa plenitude no topo de carreira, ela significa maior acumulação. Sim. E aí, consequentemente, você tem um efeito muito maior. Esse é o ponto que a gente tem que ter em mente quando a gente está falando de aumento da desigualdade. Não é simplesmente a coisa direta.
0: Certo. Álvaro, rapidinho para a gente se despedir. Se a gente vencer mesmo o envelhecimento, a gente vai estar perdendo alguma coisa? ou não tem nada de bom para a sociedade nesse negócio de envelhecer?
1: Eu acho que a gente vai estar sim perdendo algo estrutural, e todo mundo olharia e falaria assim, a gente está perdendo algo, porque é muito bom envelhecer e assumir a sua idade, etc. Tal. Pode ser, mas aí eu acho que cada um tem a sua opinião, tá? Não vejo nada de errado em você achar que não. Eu acho, para mim, a vida é péssimo. Eu só quero ficar do jeito que eu estou para sempre. A questão não é essa. A questão é a seguinte, pensa na geração que está chegando agora, Tati. Uhum. Ela entra num mundo em que as pessoas mais velhas não querem sair do mercado de trabalho, dos cargos de poder, das casas próprias. Tem uma frase do Max Planck, né, o grande gênio da mecânica quântica, que eu adoro, aliás, que ele diz assim, em um certo momento, tá, isso está num livro dele, inclusive, de memórias, ele fala assim, a ciência avança um funeral por vez. E é genial, eu acho que é muito isso, tá? Em 2019, uns economistas testaram o seguinte, o que acontece quando, por exemplo, o pesquisador sênior, né, o líder do laboratório científico morre? Todo mundo diria, nossa, é o ocaso, né? Não, o que acontece é que os pesquisadores mais jovens que estavam lá, tímidos, que pareciam que não eram nada à sombra daquele gênio, daquela gênia, não, eles começam a publicar mais, o laboratório produz mais e assim por diante. Uhum. Isso vale na política, vale na economia. Essa ideia de estender a vida indefinidamente é ruim para as próximas gerações. Parece ter um quadro do Louis C.K., lá, o humorista americano, que eu acho genial, em que ele fala basicamente o seguinte, que a única coisa boa dos malas é que eles morrem. Também, esse também é a parte da brincadeira. Então, eu acho que, de fato, entende? As pessoas mais velhas, sobretudo quando elas acumulam poder, elas também travam determinados circuitos cuja renovação é benéfica para a sociedade como um todo. Além, é claro, de problemas previdenciários, essa coisa toda, tá? Então, eu acho que tem uma coisa aí. Agora, o último ponto para a gente fechar é o seguinte. Existe uma função biológica da morte que eu mencionei aqui, tá? Então, se você não renova as populações, os mais velhos começam a competir por recursos com os mais novos e os mais novos vão ser desfavorecidos. Sim. E, consequentemente, no longo prazo é negativo. Mas nada disso significa que a gente não deva combater ativamente as consequências do envelhecimento, como as doenças crônicas. Comprimir doença é ganho civilizacional, tá? Eu acho que esse é um ponto importante. Não dá para chegar para o outro lado e falar, não, então tudo bem, então que morram. Não, a questão é que não é um botão que se aperta, as pessoas sofrem, tá? E eu acho que esse é um propósito que a gente tem que perseguir como sociedade sem nenhuma hesitação. Abolir o envelhecimento é outro papo. E aí, para fechar esse assunto, eu queria propor que a gente escutasse uma música do mestre Caetano Veloso, um trechinho, Oração ao Tempo, porque a mensagem é muito clara e ela se encaixa aqui como uma luva. A gente não vence o tempo, mas a gente pode entrar num acordo com
0: você. Até semana que vem, Álvaro. Obrigada.
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3: De volta com o CBN Madrugada e direto com Guilherme Muniz, que conversou com Daniela Cardoso, especialista em planejamento financeiro e sócia da Fórum Investimentos. Eles conversaram sobre o Desenrola 2.0.
4: O governo federal lançou o novo Desenrola Brasil. É a segunda etapa do programa de renegociação de dívidas no nosso país e por isso a gente faz agora um tira-dúvidas para entender quem pode se beneficiar, como tirar o melhor proveito das oportunidades que estão aí no mercado e, claro, né, como não voltar a se endividar. Sobre isso, eu converso agora com a Daniele Cardoso. Ela é especialista em planejamento financeiro e sócia da Fórum Investimentos. Daniele, boa tarde. Muito obrigado pela sua participação aqui na CBN.
5: Boa tarde, Guilherme. Boa tarde a todos. Prazer estar aqui mais uma vez.
4: E os ouvintes, claro, ficam convidados a participar, mandando dúvidas que tenham sobre esse assunto para o nosso WhatsApp, 11 99911 9981. Vou ficar de olho por aqui. Se preferirem, o meu e-mail também está à disposição, guilherme.muniz@cbn.com.br. Muniz se escreve com um Z no final. Bom, segundo o Serasa, a inadimplência atingiu recorde no mês de março. Mais de 82 milhões, quase 83 milhões de brasileiros tem algum tipo de inadimplência, uma alta de 1% na comparação com fevereiro. É uma alta pequena, mas em cima de uma base muito grande, né, Daniele? Bom, afinal, com base em tudo aí que foi divulgado sobre o novo Desenrola, quem pode se beneficiar desse programa? Qual é o perfil aí do brasileiro que está mais precisando desse tipo de auxílio atualmente?
5: Olha, primeiramente, precisamos entender o que é o programa. Então, o Desenrola 2.0, ele é um programa que ele foi recriado para a renegociação de dívida, principalmente com foco em reduzir o endividamento brasileiro. Ele já foi um programa lançado em 2023, 2024, no qual não teve tanta aderência, também não teve tanta repercussão, provavelmente pela dificuldade em contratação, justamente porque precisava se entrar dentro do aplicativo do Gov, fazer a contratação através do aplicativo do governo. Desta vez, o aplicativo ele foi lançado, o programa ele foi lançado diferente, ou seja, para contratação você pode entrar dentro do aplicativo do seu próprio banco e efetuar a contratação da negociação e da renegociação, que seria o Desenrola 2.0. Lembrando também um alerta muito importante: cuidado com links que vocês vão receber, cuidado com links que serão compartilhados. Tentem entrar diretamente no aplicativo do banco. Então, eu tenho conta no Banco do Brasil, no Itaú, no Santander, baixa o aplicativo e tenta conferir por lá. Tem dúvidas? Entra no site oficial, liga no 0800. Por quê? Provavelmente, eu acredito, assim como eu já tenho visto relatos na internet, que as agências não estão atendendo em um primeiro momento os clientes que estão indo buscar as informações. E eu acredito que talvez nem seja o foco da agência, num primeiro momento, atender o pessoal. Então, de fato, provavelmente esses atendimentos serão por canais eletrônicos, ou seja, através dos aplicativos ou até mesmo de canais oficiais. O programa ele foi feito para brasileiros que possuem a renda até 5 salários mínimos, né? Então, isso vai dar hoje R$ 8.105. E existem 4 modalidades. O primeiro de todos vai ser focado em famílias, o segundo para estudantes, que tem principalmente o FIES, o terceiro para empresas, focado em MEI e pequenas empresas, e o quarto que seria, então, o Desenrola Rural. Então, existem essas 4 modalidades, que o primeiro de todos que foi implantado e já está funcionando é o Desenrola para Famílias, né? E lembrando que, assim, provavelmente pode ser que dê pane a primeira semana, tem muita gente já relatando que entrou e não conseguiu fazer nem a negociação, até mesmo porque vai ter como plugar ali, utilizar uma parte do FGTS. E uma informação também muito importante, que eu acredito que seja muito relevante, principalmente para quem vai renegociar: não existe uma tabela e também não existe uma regra. Cada instituição vai poder praticar o que deseja de renegociação em relação a desconto, que pode ser de 30% até 90%. Lembrando também que as taxas de renegociação elas podem chegar até 1,99%. Então, isso é interessante também, por quê? Porque muitas vezes o pessoal está com dívida altíssima e vai poder renegociar.
4: Bom, eu vou querer abordar vários desses pontos que a senhora já trouxe, mas até pegando um pouco daquela comparação que a senhora mencionou com o Desenrola 1, né?

0: mencionei, o índice de inadimplência agora é muito alto, né? A gente está numa situação muito complicada. Te parece suficiente tudo que está disponível agora ou seria importante ainda algumas outras mudanças estruturais no programa para a gente conseguir avançar ainda mais agora?
1: É, a gente sempre, principalmente, tenta não cruzar as informações com a parte política, né? Mas sim, lembrando também que nós estamos em um ano eleitoral, então isso me parece até meio que uma propaganda eleitoreira. Mas, enfim, em relação a essas questões, o primeiro programa, sim, ele dificultou bastante o acesso e dentro do aplicativo vai ajudar a população, porque muitas vezes você deve ali para o Banco X e você já tem o aplicativo, você já conhece o banco. Então, esse primeiro ponto já vai ajudar bastante. Número dois, vamos supor que o estudante ele deve o FIES. Geralmente o FIES ele é uma linha de crédito tomada na Caixa Econômica. Então vai ser até mais fácil para o pessoal conseguir fazer a regularização e renegociação. Quando foi lançado o primeiro programa, nós tivemos ali mais ou menos 15 milhões de pessoas beneficiadas. O projetado para esta vez é que pelo menos atenda 20 milhões de pessoas. Mas o problema é estrutural. Então, assim, ó, não adianta ficar dando incentivos para o brasileiro que está se endividando, sendo que ele não tem educação financeira. Então, um ponto positivo, pelo menos, que eu vi na cartilha, inclusive, do próprio governo federal, colocou ali as regras do Desenrola, é que durante um ano vai ser suspenso os jogos, que são as bets. Então, para quem aderir ao programa, vai acontecer essa suspensão. Ah, vai ser bom? Depende, porque muitas vezes o viciado, né, que é ali a pessoa que tem o vício do jogo, ela utiliza outros CPFs. Mas isso vai ajudar bastante pelo fato de que ela em si vai ficar com o CPF bloqueado por um ano. Então, já, eu acredito que assim, enquanto o governo não promover penalidades para que você, se você utilizar um benefício ou um programa, você teoricamente seja punido, isso não vai acontecer. Porque não adianta o programa ficar beneficiando pessoas inadimplentes. Uhum. Até porque isso vai fazer com que o adimplente ele se sinta de alguma forma injustiçado. Porque se eu pago tudo em ordem e eu não tenho nenhum benefício, não é melhor então eu dever e depois eu pagar? Aí o governo já inclusive comentou que não vai existir outro Desenrola. Mas esse é o segundo. Então, o governo mesmo entra em contradição. Outro impacto também que pode acontecer em relação a bancos, né? Os bancos podem, inclusive, recuperar esse crédito que, para eles, era um crédito perdido, né? E para o brasileiro em si, que renegociar e aderir à campanha, vai ser muito bom porque ele vai poder limpar o nome dele, vai poder, muitas vezes, tirar as restrições. Porém, tem uma outra restrição que quase não está sendo falada. A partir do momento que você faz a contratação do Desenrola, você vai ficar provavelmente com dois... vamos supor que você fez a renegociação do cartão, você vai ter o cartão suspenso. Se você renegociou um crédito, um empréstimo, você também vai ter muito provavelmente o seu especial reduzido ou suspenso. Então, antes de assinar qualquer tipo de renegociação ou contratação, tem que ler as cláusulas, tem que ler as regras. Porque muitas vezes a pessoa não quer abrir mão do benefício. Vou dar um exemplo, tá? Se for um MEI, um microempreendedor que trabalha informal, já não tem muito benefício. Se ele for fazer a adesão ou ele fazer diretamente com a instituição, ou muitas vezes assim, ah, mas eu entrei no canal do Serasa e parece que lá tá mais barato do que pelo Desenrola. Pode acontecer? Pode. Então, antes de fazer qualquer contratação, faça cotações e, principalmente, confira as regras e benefícios que vocês brasileiros terão.
0: Ótimas dicas, pontos bem importantes aí para a gente mencionar e aquela a sua ponderação sobre a questão eleitoreira é importante, né? Porque evidentemente que a gente não está aqui para falar de forma eleitoral, mas a gente não pode tirar esse contexto, né? Quando o governo lança essa medida, que é uma medida sim importante por um lado, mas às vésperas da eleição a gente também aborda isso pelo ponto de vista de ser uma medida eleitoreira com um foco na eleição. Então, está no contexto, né? Não tem como a gente tirar do contexto. Agora, você mencionou um ponto que eu acho interessante, Daniele, que é o seguinte. Muita gente também analisando o Desenrola 2 como uma ferramenta que, como você disse, privilegia a pessoa que está inadimplente, que acumulou a dívida e não estimula o brasileiro a deixar de se endividar. E aí entra nesse contexto uma frase, uma manifestação do ministro da Fazenda, Dario Durigan, essa semana. Ele diz que o governo pretende lançar um outro braço aí do Desenrola, digamos assim, exatamente para as pessoas que não estão inadimplentes e para os trabalhadores informais. São pessoas que estão mantendo as dívidas em dia, mas estão arcando com juros muito altos e não necessariamente elas têm a certeza de que no mês seguinte vão ter a mesma renda para poder arcar, ou seja, elas podem se tornar inadimplentes.

0: clientes. Essa seria uma estratégia importante para a gente tentar ter um alívio mais a médio prazo, na sua opinião? Isso seria um contraponto a essa falta de estímulo para quem não está inadimplente?
1: Essa fala dele, inclusive, é um ponto super importante, porque, de fato, o empreendedor ou até mesmo profissional que é autônomo, né, e a maioria deles que são informais, eles têm acesso ao crédito mais caro que existe no banco, né, que existe no sistema como um todo. Então, fica muito pesado, muitas vezes, até porque muitos tomaram com a taxa de juros nas alturas, né? É quase ali a 15%, aí você vai fazer um crédito de 4% ou 7% ao mês. Então, assim, isso é muito alto. Agora, ter de fato um incentivo para quem é adimplente e ajudar, sim, precisa. Isso foi algo que foi comentado, né? Eu vi várias entrevistas, inclusive, deles mencionando, e precisa, sim, colocar em vigor, justamente por quê? Porque senão quem é adimplente vai começar a acreditar que não faz sentido ter as contas em dia. E no orçamento pesa demais, porque muitas vezes o informal ele pega um crédito, depois ele usa o especial, depois ele usa o cartão, e aí começa a virar uma bola de neve. E para não deixar atrasar, porque muitas vezes eles utilizam essas linhas de crédito até mesmo para os seus próprios negócios ou para orçamento doméstico, né? Você acaba sendo consumido ali uma grande parte em juros, então penaliza demais quem está em dia.
0: Bom, um dos pontos aí importantes, acho, da gente também detalhar por aqui, Daniela, é a questão desse desconto, né? O desconto ele pode variar de 30% a ultrapassar 90% em alguns casos. Como que isso vai ser feito? Em que casos que esse desconto pode ser mais vantajoso? Como que isso é calculado? Até para o nosso ouvinte entender se tem uma forma de, por exemplo, a minha dívida, eu consigo esta mesma dívida, nesta mesma dívida, ter 30% ou 90%, ou depende do tipo de dívida? Qual que é a regra que está valendo?
1: Depende do tipo de dívida, tá. E depende também do prazo. Lembrando que as dívidas elas são até 31 de janeiro de 2026 para trás. Então, o prazo vai ser de dívidas mais novas, que a gente chama na média ali de até 2 anos, tá? Então, os descontos eles serão, por exemplo, na primeira faixa ali de 30%, 40%, e no último, que seria um prazo de 2 anos, que é aquele devedor que o banco considera como dinheiro perdido. Porque no balanço do banco é como se ele já não fosse mais receber. Esse vai ter um desconto de até 90%. E existem também algumas dívidas de até R$100 que na adesão do programa serão dívidas que você tirará o nome ali da negativação. Terá o nome excluído dos órgãos que negativo. Então, isso é bem legal. Então, você está com uma dívida ali super pequenininha, nem conferiu, você entra lá, faz a adesão e você vai tirar a negativação do seu nome e isso vai ser muito bom. Então, em relação a prazos, como o governo ainda não, como o programa está em andamento essa semana que foi implantado e os bancos estão implantando também, confira o prazo, mas em tese quanto mais nova a dívida, menos desconto. Quanto mais velha a dívida, maior o desconto. E tem um outro ponto também, não sei se você vai comentar, em relação ao FGTS. Sim. Foi comentado que pode-se utilizar o FGTS de até 20% do saldo da conta ou até R$1.000 ou que for maior, para utilizar no pagamento da renegociação, tanto parcelada quanto à vista. Eu, por exemplo, Daniele, acredito ser uma boa opção? Depende, né? Porque muitas vezes, se você não tiver entrada ou se a dívida sua for pequena, como as dívidas poderão ser negociadas até R$15.000, eu acredito que vale a pena. Por mais que é o colchão de segurança do trabalhador, que se ele for demitido, é o único dinheiro que ele tem, mas também viver com endividamento e não ter crédito em lugar nenhum e ter nome negativado e ficar recebendo execuções do banco também não é legal. Então, eu acredito sim que seja uma boa opção.
0: Eu ia te perguntar sobre isso, até porque esse é ainda um ponto que está precisando da regulamentação, né? Ainda está precisando de desenrolar, digamos assim, as regras para entrar em prática, mas tem essa previsão toda do FGTS. E tem ouvinte perguntando sobre isso, Daniele. O ouvinte Ricardo, aqui de São Paulo, escreveu assim, que parte do FGTS dele está bloqueado por empréstimos. E ele pergunta, ainda assim eu vou conseguir utilizar o FGTS para negociação de outras dívidas pelo desenrola? Isso já tem alguma previsão?
1: Então, isso é um ponto que até agora eu não encontrei nas cartilhas, mas eu vou dar uma opinião, provavelmente aí 16 anos no ramo, né? Então, eu acredito que vai acontecer da seguinte forma. Então, isso não é nada oficial, mas acredito que vai acontecer. Provavelmente, se você tem esse valor utilizado para empréstimos, provavelmente esse valor está bloqueado como garantia, porque, teoricamente, você tomou o crédito e não pagou ainda. Se você tem novos depósitos que não estão atrelados a essa dívida, pode ser que você consiga utilizar. Como que você vai saber isso? Quando você fazer ali usar os dados, né, do banco com o FGTS, porque você vai ter que plugar dentro da plataforma. Então, o sistema vai fazer a leitura. Provavelmente, pode ser que o sistema faça a leitura de forma automática, mostrando se você tem ou se você não tem e qual o valor que você tem também. Isso provavelmente também vai acabar acontecendo com dois outros fatores: empréstimo consignado INSS, que é a parte dos cartões também, que é o pessoal que toma cartão emprestado e acaba não sabendo que é um cartão, e o servidor público. Então, provavelmente, todos eles vão acabar sendo dados que serão conectados e o sistema terá que fazer essa leitura. Porque não faz sentido, por exemplo, você ter que ir no banco para tomar essas informações. O sistema tem que ler sozinho.
0: Agora, tem algum outro... Em algum outro caso, usar o FGTS, né, quando ele estiver liberado para quitar essas dívidas, pode ser arriscado ou pode não ser benéfico? Tem algum outro perfil de trabalhador que talvez a senhora não recomendasse fazer esse tipo de correlação, de conseguir quitar a dívida, mas atrelando parte do FGTS?
1: Olha, muitas pessoas utilizam o FGTS para abatimento de financiamento imobiliário e dar, muitas vezes, uma desafogada no orçamento, nas prestações. Então, muitas vezes você tem ali o FGTS e pode abater até 80% da parcela do financiamento imobiliário nos próximos 12 meses e não a amortização que seria no saldo final. Muitas vezes essa pessoa já está fazendo isso para poder desafogar o orçamento. Então, utilizar o FGTS para renegociar, aí depende da sua necessidade e que não te prejudique, tá? E também, assim, a questão do FGTS é um dinheiro que fica parado. Nós sabemos que o rendimento é muito baixo, inclusive abaixo da inflação. Quando você tem mecanismos que você pode ter benefícios, eu sou a favor. Agora, outros empréstimos que são provavelmente esse ouvinte tem, com juros maiores, esses eu não recomendo. Essas questões de saques, que depois você fica devendo e aí você não tem um pagamento mensal, você vai pagar daqui 2, 3, 5 anos, gente, esses realmente acabam consumindo o FGTS como um todo e muitas vezes por falta de conhecimento o pessoal toma esse crédito e depois lá na frente ele já está devendo o FGTS inteiro. Então é muito importante que vocês como ouvintes, principalmente que já tem crédito contratado em cima do FGTS, saibam o valor da contratação e o valor da dívida, porque vocês precisam estar antenados. Pensem assim, é o seu colchão se caso vocês forem demitidos da empresa. Se vocês não souberem quanto vocês devem, pode ser que amanhã depois seja demitido e você tenha a receber zero.
0: Nossa, aí o susto vai ser ainda maior, aí a bola de neve pode ser pior. Exatamente. Bom, falando em bola de neve, Daniele, quais são as dívidas mais perigosas ou as mais prioritárias? Se a pessoa tem dívidas diferentes, o que, que ela deve analisar para sentar agora na frente do computador e entrar na plataforma dos bancos ou entrar, ligar no saque dos bancos para fazer o desenrola? Qual é a primeira dívida que a pessoa tem que tirar da frente e por quê?
1: Eu acredito que o cartão de crédito é é o maior vilão de todos, porque os juros, né, do rotativo, multas e tudo mais, pode chegar a 400% ao ano. Então, o cartão de crédito, na minha opinião, é o número um. Então, se você tem dívidas e tem cartões atrasados, primeiro deles seria para você conferir o valor da quitação ou renegociação. Número dois, o cheque especial, que também é um juros altíssimo e ele vem em segundo lugar. Se você calcular, ele vai dar mais ou menos de 100 a 150% de juros ao ano, fora as multas e tudo mais. Então, assim, primeiro é o cartão, segundo é o cheque especial. O terceiro seriam empréstimos que vocês fizeram por conta, que seriam os empréstimos que a gente chama de crédito direto, né? Então, fui lá no banco, contratei um empréstimo direto, que é CDC, entre outros. Esses geralmente têm custo maiores, taxas maiores, até mesmo contratados em bancos digitais, tá? Nubank, Inter, entre outros, o pessoal foi lá, fez a contratação do empréstimo e, teoricamente, acabou deixando atrasar, os juros são altíssimos. Por último, os empréstimos consignados, que por mais que as taxas sejam menores, mas mesmo assim ainda tem taxas salgadas também. Então, aí tem que conferir. E por último, né, a questão que eu acho bem interessante, os aposentados, eles têm os empréstimos consignados e eles têm os cartões de crédito que são liberados em formato de empréstimo. Por falta de conhecimento, a maioria da população acaba contratando achando que é um empréstimo e não é, é um cartão. Esse cartão fica em uma bola de neve, devendo e vai aumentando a dívida. Então, para aposentados, uma dica super importante também, confiram os cartões de crédito consignado contratados na modalidade ali junto e confira se não vale a pena renegociar dentro do Desenrola 2.0 e efetuar então a renegociação do cartão separado.
0: Tem um ouvinte aqui, o Eduardo, do Recife. Ele escreveu, ele contou que ele tem um consignado do INSS e ele pergunta se ele pode renegociar pelo Desenrola.
1: O consignado INSS em dia, provavelmente ele não vai entrar no Desenrola. Quando fala que o consignado ele vai entrar dentro da modalidade, é justamente esses cartões que são acima da margem do consignado. Mas para você ouvinte, já está disponível a portabilidade de empréstimo consignado. Então você pode, por exemplo, entrar dentro do Banco Central, conferir as taxas praticadas por bancos em empréstimos consignados INSS, vai aparecer ali uma tabelinha com o ranking. Tem até um aplicativo sosaposentados.com.br, você consegue jogar lá a informação e ele vai mostrar. Vamos supor que você tenha contratado no banco, vou dar um exemplo, tá? No Banco Santander, e de repente apareceu lá para você três opções de banco, sei lá, Banco do Brasil, Caixa Econômica e Itaú. E você vai ver que ali aparecem taxas menores, você pode fazer a portabilidade através do sistema. Isso já está disponível, quase não é comentado, mas para quem tem taxas altas no consignado INSS, faz sentido a portabilidade, ou seja, trocar a sua dívida de banco e levar para outro. Como eu vou saber se faz sentido? Cotando, fazendo cotação e entrando em contato com essas outras instituições bancárias.
0: Queria retomar com você sobre a questão do cartão de crédito, porque nos últimos dias a gente ouviu diversas análises, né, de como que a questão do cartão de crédito está impactando nessa alta inadimplência do brasileiro. E aí tem vários fatores, né? Taxa de juros muito alta, principalmente os juros do cartão de crédito quando você não paga em dia. Mas tem também especialistas que alertam para facilidade que está tendo de acesso a crédito e às vezes um crédito meio desgovernado. A pessoa consegue pedir muitos cartões e esses cartões, às vezes, com limites estratosféricos, muito maiores do que aquela pessoa pode arcar. Tem gente que também pontua a questão de parcelamento, das pessoas se enrolarem com parcelamentos a perder de vista e quando vão ver, vira uma bola de neve. O que você diria que está sendo o pior problema nesse aspecto? Até como dica para o nosso ouvinte, né? Para ele ver se ele está cometendo algum desses deslizes e já poder tentar consertar isso daqui para frente.
1: Dívidas, elas podem ser saudáveis? Podem, desde que esteja controlada aí dentro do seu orçamento. A partir do momento que você começa a ter o descontrole, algo está errado. Em relação à liberação de créditos, de cartões, empréstimos, entre outros, isso é real. E assim, deveria existir um sistema integrado, onde você conseguisse, por exemplo, o próprio Banco Central, entre outros, conseguisse fazer uma leitura do que você está tomando de crédito. Porque se eu tiver, por exemplo, 30 mil liberado em quatro instituições diferentes e a minha capacidade de pagamento é só de 30, eu posso tomar 120, porque eu posso tomar 30 em cada uma e usar os cartões do especial. E isso é o que acontece com a população. Desde a pandemia, os números de inadimplentes aumentaram demais e você viu aí que aumentou de 80 para 81 em um mês. Então, assim, isso tende a aumentar se a taxa de juros não abaixar. Mas a população brasileira está sofrendo muito, né? Então, principalmente com salários, enfim, isso acaba impactando. Em relação a isso, se caso, por exemplo, essas pessoas começam a usar mais do que tem capacidade de pagar, é certeza que vai se endividar e vai explodir tudo. Então, como que você consegue ver? Fazendo, infelizmente, anotações. Eu sempre falo isso em todas as vezes que eu falo. Se você não pegar um caderno, uma caneta e começar a anotar tudo, você não consegue saber o quanto você deve. Por quê? Os gastos essenciais, que é o básico do mês, água, luz, telefone, mercado, financiamentos que você tem ali, ok. Quando você você vai para o cartão de crédito, o pessoal perde a noção, porque fala, ah, não, vai caber uma parcelinha aqui. Só que nisso você vai ter 10 ou 20 parcelinhas que explodem o cartão. E aí o pessoal acaba não conseguindo pagar e gira no rotativo. O rotativo pode chegar a 20% de juros no mês. E aí vai lá e roda no especial também. Então, gente, o ter o crédito, ter acesso ao crédito é muito bom. Mas você tem que pensar que se uma vez que você deve, você perde acesso a todos. E o crédito é para te ajudar, não para te atrapalhar. Então, o desenrola, por exemplo, é até... existe, né, o que a gente acaba falando ali. Mas parece que é para salvar a população, né? Porque daí deixa as pessoas se endividarem e depois lança um programa para pegar todo mundo à deriva. É mais ou menos isso, tá? Pelo menos o que eu sinto. Uhum. E eu acho que tem que ser o contrário. É estrutural, a raiz do problema é a educação financeira e o corte, de fato. Se você não tem como comprovar renda e não tem capacidade financeira, os seus créditos têm que ser reduzidos pela instituição bancária. Porque senão o banco toma prejuízo e aí fica todo mundo esperando o lançamento de um programa para renegociação de dívidas. E daí acaba que o brasileiro fica endividado mesmo. Então, não adianta. Primeiro de tudo, tenta levantar suas dívidas, tenta arrumar. Se você está quase se endividando, já começa a pisar no freio, mas o principal de tudo é um diagnóstico. Se eu não souber o que eu estou gastando, eu não consigo arrumar a minha casa e o meu orçamento doméstico.
0: É isso, não deixar a bola de neve crescer muito. Só para a gente fechar, a gente já está super apertado no tempo, mas tem duas dúvidas de ouvintes aqui que eu quero trazer para a gente encerrar. O André pergunta o seguinte: se eu tenho muitas parcelas no cartão de crédito e não vou conseguir pagar no próximo mês, posso usar o Desenrola para quitar esses cartões?
1: Não, o Desenrola, na verdade, ele vai englobar dívidas que já estão atrasadas. Então, a dívida ela tem que estar até 31 de janeiro de 2026. Se você estiver adimplente, que a gente acabou de falar, e você não estiver devendo, infelizmente, você não pode entrar dentro do Desenrola. E aí é o que a gente entrou na outra questão. O governo falou que vai lançar algo para adimplente. Se isso vai acontecer, veremos os próximos capítulos.
0: Vamos acompanhar o que eles vão conseguir fazer sobre isso. Um outro ouvinte aqui que não se identificou, mas tem o DDD61, deve falar com a gente lá de Brasília, ele escreveu assim: o limite do valor do Desenrola é o que o servidor aposentado ganha já com os descontos dos empréstimos ou é o valor original do pagamento?
1: Olha, o do servidor você vai ter que conferir as regras, assim como o do empréstimo consignado do INSS. Por quê? Porque se você, por exemplo, estiver com ele acima do limite ou não atender dentro do que o programa vai lançar, você não vai conseguir efetuar a contratação. E lembrando que, assim, por mais que você esteja fazendo a contratação, tem uma instituição bancária por trás. Então, tem que conferir a regra também do próprio banco, porque pode ser que ele passe um corte. Vou dar um exemplo que eu já vi essa semana. O pessoal entrando falando, o Bradesco me ofereceu 8% no Desenrola, sendo que no Serasa está maior. Então, infelizmente, por mais que é um programa que vai ajudar o brasileiro a sair do endividamento, vocês vão ter que conferir o que estará disponível para cada um. Então, você, como é aposentado e servidor público, entra dentro do aplicativo e calcula o que você já tem e depois você vê o que está sendo oferecido. Porque às vezes você vai alongar a dívida por juros menor, mas na verdade não vai mexer em nada. Então, não olhe o troco, olhe de fato as cláusulas, porque se não prestar atenção, vai acabar fazendo contratação que não faz sentido.
0: É isso, tem que ver quais são as regras, como cada um pode se beneficiar, mas também fazer com calma, com cautela, pensando direitinho para de fato conseguir se desenrolar daqui para frente. Eu conversei com a Daniele Cardoso, especialista em planejamento financeiro e sócia da Fórum Investimentos. Daniele, muito obrigado pela sua participação aqui na CBN mais uma vez e até a próxima.
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4: Carol, hoje vai falar sobre mães, tipo de mães. As nossas mães são tão parecidas em algumas coisas, porque diz que mãe é tudo igual, mas mãe pode ser tão diferente, né, Carol?
5: E a gente carrega tantas frustrações similares, né, Tati? Hoje o convite dessa coluna é para a gente ter uma coluna ambígua, ambivalente e pensar nos ecos aí desse Dia das Mães, de como é que a gente pode se autorizar a amar e odiar, a falar das faltas, mas também das presenças. Então eu quero falar da mãe idealizada, a mãe vilanizada e fazer um convite para a mãe elaborada. Como a gente amadurece a nossa relação com as nossas mães para reconstruir um amor possível, tanto com elas quanto com nós mesmos. Porque eu acho que poucas relações são tão carregadas de mito quanto a relação com a mãe, né? De é o maior amor do mundo, a mãe é o amor incondicional, é o porto seguro, é a pessoa que te entende sem você ter que falar nada, né? Freud já coloca mesmo. Eu vivo citando aqui que a gente se entende a partir do olhar dos nossos primeiros cuidadores, da forma como a gente foi ou não foi acolhido. Isso gera uma angústia gigante tanto para as mães quanto para os filhos. E o que eu percebo é que a gente fica numa eterna herança e num looping de inadequação, tentativa de compensação e geração de novos traumas nos filhos que vão traumatizar os seus filhos também. Aí me vem Elis, ainda somos os mesmos e vivemos como os nossos pais.
4: É incrível.
5: E tem uma outra citação que eu trago muito aqui, né? Que é Ferenczi, que é esse grande psicanalista que eu estudo, ele fala, raspe o adulto e encontrará a criança. A gente falou muito disso quando a gente fez a análise do valor sentimental, falando daquele pai. E acho que vale a gente olhar para as nossas mães também como meninas que a quem lhes faltou afeto, palavras de apoio. Eu quero que a gente possa honrar essas crianças possíveis e também honrar as nossas faltas. Então, poder falar, né, da casa e da falta, da presença, da cobrança, da proteção e da invasão. Eu escrevi na folha, na minha coluna da semana passada, sobre onde a gente descansa quando a gente perde o colo da mãe. Né, Tati? É duro.
4: Oh.
5: E aí eu recebi muitos e-mails e mensagens de pessoas que se sentem sem colo da mãe, mesmo com mães presentes.
4: Também não é raro.
5: Não é nada raro. E por isso que eu quis trazer esse espaço. Então, quero abrir para os ouvintes também, para vocês poderem compartilhar quais foram essas faltas, esses desencontros, as dificuldades que você viveu ou vive com a sua mãe e como isso reverbera em você hoje. Mas também quero abrir um espaço para a gente poder falar de quais coisas você aprendeu com ela, você viveu, que coisas essa mãe te proporcionou, como ela te ensinou a sentir ou como ela fez você se sentir, pelo que você é grato pela sua mãe, sem a gente cair num lugar de santificação. Porque eu acho que a gente também meio paralisa a hora que você elogia, então parece que essa mãe está nesse lugar da ordem da mãe perfeita. né? E acho que o convite de hoje é exatamente a gente poder destruir esse mito da mãe perfeita e dar espaço para essas duas falas. E aí eu vou ficar muito curiosa até para ver o que vem mais dos nossos ouvintes.
6: Ó, então, primeiro, já quero deixar aqui o Cláudio, que fala assim, um registro singelo, de paixão pelo artigo sobre ter mãe, não ter mãe no Dia das Mães, que você citou há pouco. Ele conta que eu estava em cada vírgula daquele texto. Aí eu perguntei falei assim para ele, Cláudio, conta mais. Então, vou aguardar.
5: Cláudio, espero as suas palavras. E primeiro, agradeço e acho que esse gesto é um gesto também, que é um convite que eu ia fazer mais para frente na coluna, mas que eu quero fazer agora, que é da gente poder maternar uns aos outros e poder falar dessas faltas, porque eu acho que parte desse mito da mãe perfeita é a gente ter a sensação de que todo mundo tem uma relação maravilhosa com a mãe, menos a gente, principalmente quando a gente é criança. Acho que é importante a gente entender que sim, algo me faltou, e que falar dessas faltas não é culpar a mãe, porque muitas vezes eu vejo que a gente nem se autoriza, né? Então a gente não fala, essa mãe não me escutou, ou ela só me criticou, essa mulher competiu muito comigo, ela me fez cuidar dela quando eu era criança que precisava ser cuidada, porque daí a gente logo justifica. Não, mas ela era uma mãe solo, tinha que cuidar de mim e dos meus três irmãos, ou a vida dela foi muito difícil, ou eu sei que ela estava num quadro depressivo. Você pode saber tudo isso. Nomear não é você vilanizar a sua mãe, é você sair do desmentido, é você poder dizer sim, aquilo me machucou, ainda que não tenha sido a intenção. Sim, me fez falta um colo e talvez sempre vá faltar. Nossa, ela não ter me escutado faz com que hoje eu tenha muita dificuldade de falar, seja numa reunião, seja para colocar um incômodo para uma amiga, seja para puxar uma discussão com a minha companheira ou com o meu companheiro. E aí eu quero fazer um convite para, ao olhar essas faltas, a gente também limpar o terreno da idealização que vem de nós, filhos. Acho que a gente tem que se perguntar qual era a sua idealização materna, né? Com quem você comparava? Que ideal de mãe é essa? O que você esperava dessa mãe, da relação de vocês? Porque eu acho que muitas vezes a gente também fica só preso no lugar do filho faltante e tem algo do poder pensar na gente, né? Eu vejo, por exemplo, eu que perdi minha mãe com 5, eu idealizo uma relação perfeita, gente, é óbvio.
6: Olha que legal, eu não Carol.
4: E nada garante que seria, né, Carol?
5: É isso, Tati. Eu tenho que entender que talvez eu amplifique as minhas faltas porque eu não passei uma adolescência com uma mãe.
4: E poderia ter sido muito difícil. Vocês poderiam ter rompido. Sei lá, tô aqui inventando mil hipóteses.
5: É isso, é exatamente esse o ponto.
6: Ó, a Sônia, nossa ouvinte, ela fala, olha que coincidência, ela também perdeu a mãe com 5 anos. Logo, ela não sabe como é ser filha, tampouco tem um modelo de mãe, a não ser a mãe dos outros. Aí, hoje ela tem filhos, ela procura ser uma mãe suficientemente boa, colocou entre aspas aqui. Acolho, ajudo, mas também cobro quando necessário. Sou a mãe que consigo, define ela.
5: E é muito importante, tanto as mães que estão nos ouvindo se autorizarem a serem as mães suficientemente boas, as mães que conseguem, até porque o Winnicott já dividiu todo esse estudo com a gente, que é maravilhoso, que é a mãe suficientemente boa é a melhor mãe para os filhos, que é a mãe que falta, que erra e que repara. A gente tem uma mãe que se cobra a perfeição, que fala, nossa, eu não posso gritar com meus filhos. Você tem que poder ser a mãe que vai gritar e depois vai falar, desculpa, eu me excedi. Não é legal eu falar nesse tom com você, ainda que eu acho que você precise de uma bronca. É a mãe que vai ensinando a reparação. aqui talvez fique 5 dias sem colocar você para dormir, porque está até mais tarde no trabalho, para proporcionar uma vida com mais conforto do que ela teve. Mas que você também tem o direito de se sentir abandonado. Isso dela falar da mãe dos outros, muitas vezes a gente compara nesse lugar. De, nossa, mas a mãe de fulana só elogia ela e a minha mãe sempre me critica. Ou a minha mãe é muito dura. E aí você percebe que ela também teve uma mãe muito dura. Que os elogios são difíceis para ela. Eu acho que nesse momento a gente também tem que se convidar a fazer o luto da mãe que a gente gostaria de ter tido. Porque essa mãe, como a Sônia diz, né? Eu sou a mãe que eu consegui ser. Foram as nossas mães também, que conseguiram e que não conseguiram. Uhum. Eu sempre cito esse trecho da Carla Madeira, do Tudo é Rio, que eu acho maravilhoso, que ela fala, Dalva poderia ter feito 1000 coisas, poderia ter voltado para a casa da mãe, poderia ter pedido colo para os irmãos, poderia ter contado tudo para o delegado, poderia ter tido outro filho. Dalva poderia tantas coisas, se pudesse. Quem vê de fora faz arranjos melhores. Mas é bem de dentro do lugar que não se vê, que o não dá conta, ocupa tudo. Nós, como... Nós, olha, eu ia falar nós como mães.
4: Opa, um beijo, Freud.
5: Olha o ato falho. Beijo pro ato falho. Vou levar para minha análise. Nós, vocês como mães e nós como filhos, podemos dizer que a gente não deu conta. Não dei conta de passar minha pré-adolescência, né, pensando, putz, como é que será? Eu contei pro meu pai minha primeira vez, né, fui comprar motos com ele. E eu pensava, como é que seria ter contado para uma mãe? Qual conselho ela me daria? Não dá para saber.
4: Não dá.
5: Eu tenho que poder viver esse luto. E a gente tem que poder olhar para fazer esses lutos as nossas mães como crianças grandes, perceber que elas também não receberam tudo, que elas também são atravessadas por faltas, nesse lugar ambivalente, não é, ai, coitada da minha mãe, eu não posso sentir nada, mas é pensar, o que que atravessou a história dela e se repetiu em mim? O que que será que ela nem se deu conta? O que que será que ela tentou interromper, mas não conseguiu? E o que que eu carrego em mim, porque eu acho que aqui a gente olha com uma empatia e com uma ternura para essa mãe que não é ingênua, ela é trágica no sentido bonito da palavra, que é a gente poder nomear que o não dar conta ocupou tudo, que muitas vezes esse excesso de opinião é a tentativa delas fazer importante, porque agora você tem 44 anos e tem a sua carreira, e tem a sua casa, e tem as suas coisas. Então, ela criticar o jeito como você guarda os copos na cozinha ou o dia que você põe o lençol para lavar, é um jeito dela querer ser relevante. É a gente poder olhar com mais compaixão, mas também poder falar para ela, mãe, eu me irrito com isso. Posso pedir para você não dar mais palpite na minha roupa e vamos conversar sobre outros temas? E aí a gente pode se colocar não como as crianças faltantes, mas como adultos que vão se relacionar com adultos, que vão também poder maternar essas mães, que vão poder agradecer, vão poder nomear o que faltou. E aí, por falar em agradecer, eu queria deixar um espaço nessa coluna também para a gente poder falar do que ficou delas na gente, que talvez a gente nem saiba. Eu, antes de perguntar para os ouvintes, eu queria perguntar para vocês dois, e vou me colocar na roda também, para não sair colocando vocês. Já vou marejar meus olhos. Ontem eu revi os vídeos. Meus pais gravavam vídeos com aquelas câmeras grandes, VHS em casa, no parquinho do prédio. E aí eu fiquei vendo vídeos da minha mãe conversando comigo. E ela era muito doce e muito carinhosa. E eu talvez de algum jeito tenha herdado esse carinho e essa doçura dela, sem nem mesmo saber racionalmente. Ela era uma mulher que amava marzipan. E todo dia das mães eu encomendo uma torta de marzipan para me conectar com ela. Eu acho que ela amava crianças e ela largou a profissão do pai e do avô, que eram engenheiros, para abrir o primeiro buffet infantil aqui em São Paulo nos anos 80. E eu larguei a minha carreira de publicitária para ir trabalhar com crianças grandes na psicanálise. Então, queria ouvir também da Tati, que está com a mãe ausente, e do Nando, o que as mães de vocês deixaram em vocês, para a gente poder homenagear também.
4: Você primeiro.
6: O cuidar e o amor à cozinha, à comida, ao lidar com a comida. Então, cuidar, porque tem esse cuidado de sempre estar presente para cuidar. Então, acho que hoje eu cuido da minha família por causa dela, que eu aprendi a cuidar com ela. E ela cozinha tão bem, acabou passando para mim. Eu adoro cozinhar. Para mim, eu ficaria o dia inteiro na cozinha, cozinhando, transformando os alimentos. Eu gosto de ver quatro bocas de fogão acesas ao mesmo tempo. Eu adoro isso, porque ela faz isso com baita carinho.
4: Nosso Rito Lobo.
5: Isso é ritualizar. Isso é ritualizar, né, Fê? É Sim. criar memórias. A gente está tão no racional. Memórias sensoriais. É transformar algo que poderia ser do cotidiano no simbólico.
6: E nós estamos
5: cozinhar
6: agora
5: para a família é nutrir de afeto.
6: A gente está transportando agora para o digital. A gente vai ter que fazer isso com mais rapidez. Até as receitas dela que estão no caderninho para a gente e para os netos também.
4: Mas não se desfaz desse caderninho, não.
6: Não, não. Guarda
4: ele. Eu tenho alguns, embora não use, como vocês sabem. Como vocês sabem. Putz, minha mãe tá comigo todo dia, o dia inteiro, Carol. Eu lembro dela nos momentos mais inesperados, assim. Ontem foi Dia das Mães e eu não tive esse momentinho de ai, meu Deus, que saudade da minha mãe, porque eu tava ocupada. Mas esse momentinho chega pra mim inesperadamente muitas vezes, assim. Não marca hora, não marca dia, sabe? Mas acho que eu gosto de um baralhinho e de jogos e de reunir as pessoas ao redor da mesa. Eu aprendi com ela, não só com ela, né? Minha família era uma família muito jogadora, muito conversadora, que gostava de ficar ali reunida em torno da mesa com atividades lúdicas, jogando mímica, jogando jogos de tabuleiro, jogando baralho e tal. Mas eu acho que eu sinto muita falta da minha mãe nas minhas conquistas profissionais, porque ela era muito entusiasta da minha carreira. E nessas horas eu acho que eu... E assim, no meu estilo de vida, eu lembro dela todos os dias, porque acho que eu virei a mulher que ela... Eu não sei fazer essa frase... Eu virei a mulher que ela criou a menina pra ser, sabe?
5: Sim.
4: E eu não vou chorar hoje não, tá? Não vou começar a semana chorando no microfone não, tá, Carolina? Você para.
5: Mas que a gente possa homenageá-las, né? Assim, ouvindo vocês dois, é como as mães transmitem afeto pra gente através da ação. Eu trago aqui sempre, né? Bell Hooks, Amor é um Verbo. Uhum. Eric Fromm, Amor é o que o amor faz. É o fazer a comida, é o fazer a família junta no baralho, é o fazer de investir e incentivar o seu desenvolvimento profissional, intelectual. Isso está na gente. É eu me dar conta de que talvez a minha coragem de ter largado a profissão e o caminho do mundo do pai veio por essa mãe que me atravessa e talvez eu nem lembre racionalmente. Quero até deixar um beijo ao vivo para o Bruno e para a Tef, que são dois grandes amigos que perderam a mãe, passaram o primeiro Dia das Mães sem mãe. E num momento onde a gente olha muito as faltas, que a gente possa lembrar... A tia Thaís tinha um teatro de bonecos, ela era lúdica
4: que
5: também.
4: Que legal!
5: Você falou dos jogos. E eles são muito lúdicos e simbólicos e... Tem um olhar muito sensível para o mundo. Está na gente. que a gente possa falar das faltas, mas que a gente também olhe as delicadezas e as ações de amor dessas mulheres que hoje estão em nós e que nós nos responsabilizemos por sermos mães uns dos outros, das nossas amigas, dos nossos pais, dos nossos irmãos, dos nossos colegas de trabalho.
4: Sim. Carol, obrigada por hoje. Um beijo para você.
5: Um beijo enorme. Obrigada a vocês dois, Carol, por compartilharem.
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7: Como que a tecnologia muda muita coisa na nossa vida, mas não muda o tradicional, o que é de tradição, o que é nosso. E que bom, né, Rosário?
8: Foi a abertura do São João no Nordeste, né, a capital do forró, Caruaru, com milhões de pessoas. E a gente trouxe aqui uma reflexão hoje de como é que a tecnologia, ela não muda a essência do São João, né? Ela mudou a essência dos grandes festivais, se você for analisar. Grandes festivais, por exemplo, como o Rock in Rio, a identidade do Rock in Rio mudou, de certa forma. Você tem lugares completamente instagramáveis, que a gente chama assim, é pensado em quem está no físico e quem está no digital, onde tirar fotos. As transmissões dos grandes festivais, elas são pensadas também, os intervalos em quem está em casa. Você tem o próprio carnaval, o hit do momento, muitas vezes, do carnaval, ele é muito focado no que fez sucesso no TikTok e viraliza para o asfalto. Mas o São João, não. O São João, ele tem uma grande diferença. É uma manifestação muito forte, que envolve mais de 7 bilhões, né, para o Nordeste, e é muito forte o físico do São João. Então, as redes sociais, elas estão aí para divulgar o São João, mas ela tem os palcos que tem transmissão, mas ela não muda a essência do São João, né? O São João precisa da comida, então precisa do cheiro da comida, do sabor da comida. Então isso não tem como o digital, é um exemplo que a gente está trazendo hoje de como a tecnologia não tem como mexer com essa identidade, a comida. O compasso do coração, ou seja, escutar a zabumba, escutar o forró pé de serra, é diferente do streaming. Né? A dança é muito forte, a poeira no chão, eu preciso de um par para dançar, eu preciso da aproximação das pessoas, as pessoas se juntam em torno à fogueira. Eu fui uma época no São João para mais nunca na minha vida, para uma cidade que não era no Nordeste, mais nunca mesmo, e senti a sensação de depressão que foi ver uma fogueira artificial, foi a coisa mais terrível que eu vi na minha vida. Porque não tem como substituir
7: pra quê, né?
8: O estalo da lenha, os olhos ardendo da aproximação da fogueira, aquela fumaça com os fogos. Então, o que a gente vai percebendo nessas festas é que é algo para se estudar de como o São João, de fato, preserva a sua identidade e a tecnologia não muda a sua essência.
7: E que bom, você estava falando, Rosário, do Rock in Rio, né? E acho que uma das imagens mais simbólicas que a gente tem hoje em dia, não só do Rock in Rio, mas qualquer outro festival, é aquela plateia imensa e todo mundo com o celular na mão. É quase como se ninguém mais fosse capaz de guardar o aparelho no bolso e olhar para frente por minutos, né? Você tem um show ali acontecendo, muitas vezes de um artista que você esperou, desejou por muito tempo, e você está naquele ambiente aproveitando pela tela do celular. Acho que a partir do momento em que você tem uma festa como São João, que você está lá, que você dança, que você vai atrás da comida, que você está junto ali das pessoas, você se desconecta um pouco, de uma forma automática, do celular. E acho que é o que a gente precisa hoje, né? Pelo menos uns minutinhos. Isso aqui não é um papo para dizer que todo mundo tem que só se desconectar e que o digital não presta, nada disso. É só porque em alguns momentos a gente precisa estar presente.
8: Bruna, esse seu ponto, assim, achei fantástico, porque é a necessidade que a gente tem, às vezes, de sair do momento e curtir o momento para mostrar para o outro o que a gente está fazendo, né? Então, a gente vê realmente uma preocupação hoje no lazer, que é mostrar a minha vida feliz para as outras pessoas. E a tecnologia, ela incentivou muito isso, né? Ela deu luz para a gente que a gente não tinha, só tinha os meios de comunicação. E isso faz com que a gente tente mostrar que todo mundo está na novela da Globo, que somos as Helenas, de Manuel Castro, né? Todo mundo está em Ipanema e está super bem, quando, na verdade, trouxe também muitos prejuízos psicológicos para aqueles que olham essas redes sociais e não sentem isso no seu dia a dia. E acham que a vida do outro sempre é mais interessante do que a sua. Então, isso que você está falando trouxe consequências graves para a sociedade. E é importante a gente refletir sobre isso. Ou em que momento a memória também de sentir aquele show é importante? Por que é que eu tenho que estar o tempo todo, como você falou, vendo pela tela? Você vê pela tela, você não nem olha para o show, mas você vai ao enquadramento e às vezes você volta para casa e nem vê mais aquilo, foi só para postar.
7: É, você não até tem mais. É um negócio que você nunca, difícil mesmo, vou dizer nunca, mas é muito difícil que você pegue o celular para ver essa memória. E a audiência, a pessoa que você filmou achando que fosse ver ali o público, quase sempre pula também. Porque é muito difícil você estar ali com o Instagram aberto olhando o show de outra pessoa. Quase sempre é algo que a audiência vai pular, ah, isso aqui não me interessa, é um show, barulho, não quero. E a pessoa que filmou não olha depois. Ou seja, só não viveu o momento. Ficou preso ali na tecnologia. Sabe que eu estou de olho aqui no nosso WhatsApp? Tem vários ouvintes já se manifestando sobre isso. E teve uma ouvinte, a Andréia. Obrigada, Andréia, pela sua mensagem. Colocou aqui um ponto interessante para a gente conversar. Ela diz, o problema é que a tecnologia acaba mudando, sim, muitas festas. Nas escolas, os alunos só aceitam hoje dançar quadrilha se não tiver uma música típica. Quadrilha tem que ter rock, tem que ter samba, tem que ter música eletrônica. São muitas mudanças. Aí a gente vai partindo por uma outra discussão de como manter essa tradição, de como manter uma raiz viva nas escolas, né?
8: Esse trabalho também é muito nosso, né? É a influência que os jovens estão tendo, que as crianças têm, é muito forte do que não é necessariamente uma identidade deles. Né, principalmente via YouTube. E essas manifestações culturais, ela não tem muitas vezes a força de ir também ir para essas plataformas. Elas não são pensadas para isso, elas não são assim. Então, vai muito da memória afetiva que a gente cria na nossa família. Porque aí a gente volta para o interior, que é onde nossos avós estavam. É aquela conversa na calçada, é aquele incentivo para saber das histórias dos nossos antepassados. Então, tem um papel de educação das escolas, mas um papel de educação muito nosso também, porque a gente, às vezes, mal escuta também isso durante o período do ano. Por exemplo, carnaval é algo que eu escuto o ano inteiro. Eu não escuto só frevo durante o frevo, porque eu gosto disso. E o São João, o forró, não é só o forró, ele não só acontece no São João. Ele está colocado aí o ano inteiro. São 11 meses que esses artistas, muitas vezes, penam de invisibilidade, porque só aparece numa época que é uma caricatura. Então, acho que está havendo uma volta para esse marketing regional. A maior prova disso, eu acho que é João Gomes, trazendo aí uma forte manifestação do que é o Nordeste, do que não é não perder sua essência. A gente vê a Globo aí investindo em Guerreiros do Sol, mostrando o que é o cangaço, como é que acontece. Então, acho que está havendo, você vê aí o agente secreto sendo filmado no Recife, que é a periferia do Brasil, Nordeste. Então, acredito que está havendo uma volta de uma forma desordenada para se olhar para essa diversidade. E a gente tem um papel muito forte nisso, de ensinar. Tem crianças que têm vergonha de se vestir hoje de matuto, né? Eu digo isso em casa mesmo, que aqui em casa ele é obrigatório. Você olha, é obrigatório dançar quadrilha, é obrigatório botar uma camisa xadrez. Então, tem algumas coisas que não precisa ser obrigatório, como eu estou fazendo, mas eu acho que parte muito da educação que a gente vai ter que dar para essa nova geração.
7: Tem criança que tem vergonha de brincar. Fala sério, né? Se uma criança tem vergonha de brincar hoje em dia, algo está muito errado. Acho que isso tem que ser obrigatório mesmo. Essas tradições, a gente olhar para a nossa família, porque no fundo é o que acaba fazendo sentido lá na frente. E brincar deveria ser obrigatório para uma criança hoje em dia também. Esse é o seu momento de brincar. Eu acho que pode até bater a vergonha nos primeiros minutos, mas depois a criança vai acabar sendo criança. Então, acho que é um pouco disso também, de criar essa construção, de criar um laço. Teve uma outra ouvinte aqui, a Carly, que falou assim, olha que coincidência, enquanto vocês estão conversando, eu estou aqui cozinhando a minha canjica. Olha que delícia, ela mandou foto, estou aqui com água na boca. Falou, chegou a vez de cozinhar nos leites, coco em pó integral, creme de leite, leite condensado, esse friozinho pede. E é claro que ela está comendo algo conectado aqui também com essa nossa conversa, que é a tal da comida do afeto, da tradição, do que a gente falou aqui um pouquinho. Eu vou aproveitar, Rosário, para terminar o nosso papo aqui, ouvindo ele, João Gomes, já que você disse e citou João Gomes, acho que ele representa um pouco disso também. É um artista que está em evidência mundial, brasileiro, que respeita as raízes e totalmente conhecido pela simplicidade, por ser família, por não ter essa ostentação que a gente vê hoje em dia. Acho que pessoas, artistas como João Gomes, são os verdadeiros influenciadores que a gente precisa ter. É esse tipo de gente que a gente tem que se deixar influenciar, né?

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1: Bem-Estar em Movimento no ar para falar sobre uma modalidade que mistura força, equilíbrio, coragem e beleza. A ginástica artística. E nós não poderíamos ter convidadas melhores para esse papo. Aqui no estúdio estão a ginasta Gabriela Barbosa, de 18 anos, paulistana, atleta do Esporte Clube Pinheiros e da Seleção Brasileira. Gabriela,
2: bom
1: seja
2: dia.
1: Muito bem-vinda. Obrigada
2: por ter vindo.
1: E quem está aqui com a gente também, ao lado da Gabriela, é a Beatriz Fragoso Camargo Estevam, que é treinadora da Seleção Brasileira e do Esporte Clube Pinheiros. Beatriz, muito obrigada pela presença hoje.
3: Eu que agradeço, bom dia.
1: Bom, a gente tem muita coisa bacana para falar aqui, inclusive que a Gabriela homologou um novo movimento da ginástica artística. Gabriela, explica para a gente como que foi isso, quando aconteceu.
2: Então, foi final do ano passado. A gente tinha algumas dificuldades para fazer saída nas paralelas. Uhum. E aí a Bia achou uma saída e resolveu falar e falou pra gente tentar fazer essa saída e a gente acabou fazendo e deu certo.
1: Então vamos fazer o seguinte, a gente tem um videozinho que mostra exatamente esse movimento. Para quem estiver nos assistindo, o vídeo está aí na sua tela. Para quem está nos ouvindo, eu vou pedir aqui para a Gabriela narrar para a gente como é. A gente vai colocando em looping. Então, a gente está falando desse aparelho que o nome certinho é barra assimétrica, é isso?
2: Isso, são as barras assimétricas.
1: E qual foi o seu movimento?
2: Então, eu faço uma entrada com as pernas afastadas, um mortal carpado e uma meia volta no ar, antes de chegar no chão.
1: Gente, é muito bom. E como que foi desenvolver isso? Porque você estava falando que a Bia tem um papel importante. Beatriz, como que é conceber, assim, olha, vamos pensar numa saída diferente para esse movimento, num movimento original, como que isso é formulado?
3: Na verdade, a gente tem o código de pontuação da ginástica e lá já existem alguns exercícios. Como a Gabi falou, ela tinha dificuldade de fazer um exercício que é comum na ginástica, que tem que ser no mínimo o valor D. E aí eu procurei uma saída que ela pudesse fazer com o corpo dela, porque ela é uma menina bem alta para a ginástica. Então, esse elemento que ela faz já existe de um outro elemento que é próximo à barra. Então, ela teria que colocar o pé na barra e fazer todo esse movimento que ela faz hoje. E aí eu pensei, se a gente fizer do Stauder, não, um exercício que não tem, o Stauder é de pernas afastadas, né? Uhum. Um exercício que não tem e levaria o nome dela. E a partir disso, a gente começou a treinar.
1: Que bacana, parabéns para vocês duas, é muito legal ver mulheres chegando tão longe na ginástica, a gente já tem um histórico super bacana na ginástica artística e é muito bom ver que isso é algo em movimento, que as novas gerações também têm muita coisa bacana para mostrar na ginástica. E Gabriela, como que você começou a fazer ginástica artística, com quantos anos?
2: Eu comecei com 5 anos de idade, meu pai viu uma peneira no Centro Olímpico que ia ter, que é lá perto do Ibirapuera, e aí eu era muito espuleta em casa, brincava muito, e aí ele falou, ah, filha, que tal você tentar fazer? E aí eu passei na peneira e comecei a treinar lá no Centro Olímpico.
1: Olha, isso faz quanto tempo já?
2: Nossa, faz...

0: delas. Então, é um trabalho árduo todo dia, conversando, orientando, fazendo com que elas gostem de estar ali, né? E que elas possam dar o melhor delas todos os dias.
1: E como que é a sua trajetória até se tornar técnica, até se tornar treinadora?
0: Sim, eu fui ginasta também, comecei com 9 anos no Centro Olímpico, onde a Gabi começou. Aí, quando eu estava com 15 anos, eu tive um burnout e parei de fazer ginástica. Aí, nesse período, fiquei 2 anos sem treinar e voltei já sendo treinadora. Entrei na faculdade e comecei a trabalhar no Centro Olímpico com um grupo de meninas pequenas. Passou 2, 3 anos, a Gabi entrou e a gente começou a fazer um trabalho desenvolvendo para o alto rendimento mesmo. Então, a Gabi faz parte da minha primeira equipe de alto rendimento.
1: Que bacana, né? Poder falar disso que você falou de burnout de uma maneira clara, que é uma coisa que pode acontecer em qualquer profissão, inclusive na ginástica. A gente teve o caso recente da Simone Biles, que se tornou muito conhecido, que ela passou também por dificuldades por causa de sobrecarga mesmo, de trabalho, de muita responsabilidade. Então, é bom que hoje a gente consiga falar desse tema também no esporte e saber que tem uma saída, né, Beatriz?
0: Sim, claro. É importante a gente pensar sempre na saúde, né? Então a gente sempre conversa muito com elas que, além de cuidar do corpo, elas precisam cuidar da mente. A mente faz a ginástica acontecer, né? Então isso é um assunto que a gente trabalha bastante.
1: Gabriela, como que você cuida, assim, dessa questão de saúde mental, né? Porque a gente sabe que são treinos extensos, a gente vai falar um pouquinho mais deles daqui a pouco, mas a gente sabe que tem que ter esse equilíbrio também em relação à saúde mental, você tem que estar bem para conseguir performar bem. Como que você cuida da sua saúde mental?
2: Então, acho que o principal é a comunicação. Eu tenho que conversar bastante com a minha treinadora, com psicólogos e sempre ir me comunicando.
1: E como que é a coisa do foco? Porque às vezes eu assisto competições de ginástica e eu fico me perguntando o que que será que elas estão pensando agora, né? Naquele momento um pouco antes de se apresentar, de fazer a prova. Como que é o seu momento quando você está ali prestes a se apresentar?
2: Então, eu acho que cada um tem uma forma de se concentrar e pensar antes do elemento e das séries que a gente tem que fazer. Mas eu tento sempre pensar em séries boas, séries assertivas, e para eu ficar mais confiante e dar tudo certo.
1: E como que é esse trabalho no dia a dia? Quero saber você como treinadora. Como que é um dia típico de uma treinadora, de uma técnica de ginástica artística, quando a gente está falando de atletas de alto rendimento como a Gabriela?
0: É um dia bem extenso, né? Nós treinamos. Eu falo nós treinamos porque elas vão treinar e a gente vai orientar, né? É das 8 ao meio-dia, depois elas têm uma pausa para almoço, a gente retorna das 2 às 3h30 e depois elas ainda vão para musculação, mais uma hora e meia de musculação. Então, nós orientamos elas sempre no aquecimento, preparação física, os exercícios básicos da ginástica, preparar o corpo para depois elas entrarem no aparelho e poderem fazer as séries delas. Agora elas estão numa preparação para um campeonato pan-americano, então é bem específico, né? Elas entram no aparelho, fazem 2, 3 séries e já mudam de aparelho. Então é um treino mais parecido com a competição.
1: E como que é a sua rotina em específico? Você tem um aparelho que você seja mais especializado, que você goste mais? Como que é isso, Gabriela?
2: Então, acho que os aparelhos que eu tenho um pouco mais de facilidade são as paralelas e a trave. No solo e no salto eu tenho um pouco mais de dificuldade, né? Eu acho que é mais por conta da minha altura e dessas coisas assim. E os aparelhos que eu mais gosto de treinar é paralelo e trave mesmo.
1: Nossa, trave, gente, assim, é o tipo da coisa que para o meu coração. Quando tem Jogos Olímpicos ou quando eu tô vendo alguma etapa da Copa do Mundo de Ginástica Artística, é uma coisa que eu mal consigo respirar e eu fico encantada de ver vocês ginastas fazendo aquilo, porque é muito difícil. A trave é um aparelho muito estreitinho e é impressionante, principalmente quando a gente observa aqueles momentos em que a atleta perde o contato ali com o aparelho, né? Aí você fala assim: a pessoa tá voando, parece que a pessoa tá voando. É uma coisa muito bonita, assim, de assistir. E você desde sempre se dedicou mais a esses dois, as barras paralelas, paralelas ou assimétricas?
0: É barras paralelas assimétricas.
1: Assimétrica, tá. As barras paralelas assimétricas e a trave?
2: Na verdade, eu faço os 4 aparelhos, né? E aí eu treino os 4 desde pequenininha, mas o que eu tinha mais facilidade mesmo é trave paralela.
1: A gente já mencionou duas vezes aqui a sua altura.

0: altura, trazendo a informação que você é uma ginasta mais alta quando a gente pensa no universo médio das ginastas. Quanto você mede?
1: 1,69,
0: que realmente quando a gente pensa na maior parte das ginastas é um pouco mais alta. E como que você lida com isso, que é uma característica específica, e às vezes algumas pessoas podem ouvir e falar, ah, mas será que isso não traz dificuldade para o tipo de movimento que tem que ser realizado? A gente está vendo que não, que você está super bem, mas quais são assim as peculiaridades às quais você tem que prestar atenção por ter essa estatura maior? É nada, faço tudo do mesmo jeito.
1: É que eu treino e pra mim não tem muita diferença. Uhum. Eu só tenho um pouco mais de dificuldade de fazer algumas coisas e acho que é isso.
2: Eu posso complementar?
0: Ah, claro.
2: É porque nós já, treinadores, a gente já procura exercícios que elas possam fazer com a estatura que elas têm. Uhum. Então, com a Gabi, desde pequena, ela já foi crescendo muito cedo. Com 12, 13 anos, ela já era maior que as outras meninas. Então, eu sempre procurei exercícios diferentes pra ela. Então, acho que é por isso que ela também não sabe responder muito. Porque um exercício que uma menina muito explosiva precisa fazer, eu não ensino pra ela. Porque ela vai ter muita dificuldade de fazer. Então, eu ensino elementos que são mais compridos, mais alongados, mais plásticos, que ela vai conseguir fazer melhor.
0: Nossa, aliás, a trave dá para fazer várias dessas coisas.
2: É, sim, lindas, por isso assim. Que ela é especialista nesse aparelho.
0: Boa, você deu um ótimo exemplo, porque você falou de ginastas de explosão, e eu lembrei da Daiane dos Santos, que é uma mulher um pouco mais pequenininha, né? E que tem essa característica de explosão. E é muito legal você perceber isso, que não tem uma coisa que é certa ou que é errada, tem características diferentes, e dá para contemplar todas elas nessa modalidade. Aliás, uma coisa que eu tenho notado assim, nos últimos anos é que a gente tem visto um pouco mais de diversidade de corpos na ginástica artística, né? Quando a gente pensa em ginástica artística lá da década de 70, às vezes um pouquinho antes, eram meninas pequenas e muito magrinhas. E é lógico, ainda você tem muitas atletas com esse perfil, mas você tem atletas que já têm um corpo mais parecido com o corpo de mulheres comuns. Assim, eu tenho visto ginastas com esse perfil, que eu acho que é uma coisa super positiva. Você acha que está acontecendo isso, Beatriz, da gente ter uma diversidade maior de corpos?
2: Sim, a ginástica tinha uma cultura antiga, de que só meninas pequenas e muito magras poderiam fazer. E hoje, nós encontramos meninas com muita força que não tem esse corpo tão esguio, né? Tão longilíneo. Então, o que a gente sempre procura? Meninas fortes, que tenham bastante músculo para conseguir fazer esses exercícios de explosão, ou meninas longilíneas, mais compridas, como a Gabi, para poder fazer exercícios mais plásticos. Então, hoje a gente faz um mix, né? O código de pontuação nos permite isso. Antes não permitia, porque não tinha tanta diversidade de exercícios como tem hoje.
0: E hoje também, olhando assim, o tipo de exercício que a gente tem na ginástica artística, que leva a essas pontuações maiores, a gente observa que o nível de dificuldade técnica, eu pelo menos como leiga, a impressão que eu tenho é que está cada vez mais difícil. Né? Quando a gente pega, sei lá, a Nádia Comaneci e assiste vídeos, é tudo lindo, gente, ela é perfeita. Mas parece que não eram movimentos tão complexos. E hoje, quando a gente observa uma atleta de ponta em atuação, dá para perceber que você precisa, por exemplo, ter músculo para ajudar a sustentar alguns movimentos. E também, na parte artística, me parece que a exigência tem sido maior, né? Uhum. Como que vocês fazem frente a essa evolução, até pensando do ponto de vista técnico, o que tem que ser feito a mais, Beatriz?
2: Hoje a ginástica evoluiu muito, então os aparelhos são diferentes, então tem uma tecnologia melhor para preservar mais o corpo das meninas, então por isso elas conseguem fazer mais coisas. A gente tem a ajuda da equipe multidisciplinar, né, que cuida, né, fisioterapia, massagem, então tudo isso faz com que elas tenham uma longevidade melhor. E hoje no nosso treino a gente também coloca exercícios e movimentos que elas possam fazer com segurança com toda essa tecnologia. Então elas treinam no fosso, elas treinam numa cama elástica, treinam no air track, que são aparelhos que ajudam elas a fazerem
0: como
2: mais...
0: Como que é o fosso, gente?
2: O fosso é um buraco cheio de espuma e aí elas chegam numa parte mole, né? Então ela não precisa fazer já no aparelho oficial.
0: É
2: aparelho
0: como se fosse uma piscina de bolinhas, sem bolinhas, mas com espuma.
2: Exatamente. Então a gente procura esses recursos para elas fazerem exercício de dificuldade sem se machucar. Porque o que acontecia muito era isso. Antes, os aparelhos eram muito duros e não tinha tecnologia para que elas pudessem fazer mais dificuldades.
0: Uhum. Quando você pensa em exercício físico, que você gosta, você fala, ah, esse é aquele exercício que eu vou fazer e me dá prazer. Por exemplo, na musculação. O que, que você gosta de treinar?
1: Na musculação, perna.
0: Perna? Aliás, acho que isso é uma característica de muitas mulheres, né? A gente tem a impressão que a gente tem mais força na perna. Eu, pelo menos, tenho. Quando eu vou fazer alguma coisa de braço, alguma série de braço, eu falo, gente, é muita fraqueza, assim. Elevação lateral, parece que você nunca vai passar de 3, 4 quilos. Quanto você levanta na elevação lateral?
1: Não sei, é que a gente tem um treino diferente, né? Uhum. Não é treino não é sempre treino de carga e tudo. E acho que agora, sim, acho que uns 8.
0: Eu procurei, né? Eu procurei. Primeiro eu expus o quanto eu levanto, que é 3, morrendo. E aí depois eu perguntei pra ela, que é 8. Gente, é muito difícil. É um dos exercícios, assim, mais básicos de musculação e que a gente percebe realmente como evolução leva tempo e como tem que ter consistência. Esse treino super puxado, né, que a Beatriz estava explicando pra gente, que é a manhã toda, e aí vocês fazem a pausa para o almoço, depois fazem a musculação. Quantas vezes por semana?
1: A gente treina 2 períodos, segunda, terça, quinta, e quinta. Uhum. Aí, quarta, sexta e sábado é um período só.
0: Ou seja, 6 vezes na semana. Tem a diferença, sim, que alguns dias são os 2 períodos e em alguns dias é um período. E para conciliar com as suas outras atividades?
1: Ah, normalmente estuda, a gente estuda à noite ou algumas meninas estudam online e é isso, segue a vida.
0: E você pensa em fazer alguma coisa, em estudar alguma coisa que tenha a ver com atividade física? Como que você está levando esse olhar para o futuro da sua carreira?
1: Bom, agora eu penso em fazer estética, que meus pais são da área e eu gosto dessa área. Eu não, plano B talvez seja educação física mesmo, mas plano A é estética.
0: Bacana. Dá para fazer muitas coisas ao longo da vida. É bom que você tenha todos esses planos. E quando você começou, Beatriz, como uma ginasta, você imaginava que você se tornaria treinadora, que você se tornaria técnica, que estaria, inclusive, com a seleção brasileira de ginástica?
2: Com a seleção eu não imaginava, mas eu já queria ser treinadora. Eu já treinava olhando os movimentos e querendo saber do código de pontuação. Então, sim, eu já tinha esse sonho de ser treinadora, mas não que chegaria aonde eu estou chegando hoje.
0: E como que é você receber ali uma turma de meninas muito novas e ter esse olhar para perceber quais delas têm potencial para se transformar em atletas de alto rendimento? O que, que chama a sua atenção, que pode ser indício de que aquela ginasta tem futuro para competir em alto nível?
2: Primeiro, as características físicas, né? Como eu já falei, ou uma menina muito explosiva, ou uma menina longilínea, que tem a postura bonita, e o mental, né? Então, às vezes elas chegam, são muito talentosas, mas não conseguem perdurar na ginástica, né? Uhum. Porque elas não têm esse mental trabalhado. Então, a gente sempre orienta quando elas são pequenas, já procura um psicólogo, a gente conversa muito para que elas entendam o processo da ginástica. Porque o mais difícil é isso, não é ter talento, né? É suportar esse processo todo, né?
0: Bom, a gente vai fazer uma rápida pausa aqui no Bem-Estar e Movimento. Hoje nós estamos falando de ginástica artística. Daqui a pouco, no segundo bloco, eu continuo conversando com a Gabriela Rodrigues Barbosa, que é atleta da Seleção Brasileira e do Esporte Clube Pinheiros, e também com a Beatriz Fragoso Camargo Estevam, que é treinadora da Seleção Brasileira e do Esporte Clube Pinheiros. A gente volta já já.
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0: Bem-estar em movimento hoje falando sobre ginástica artística. E nós estamos recebendo uma atleta, Gabriela Rodrigues Barbosa, que é da Seleção Brasileira, do Esporte Clube Pinheiros, e recentemente homologou um movimento que leva o nome dela, o sobrenome, o Barbosa. E é um movimento de saída das barras paralelas assimétricas. Me conta uma coisa, quando você estava fazendo esse movimento, foi na etapa da Croácia, né? Copa do Mundo de Ginástica. No ano passado, você sabia, quando você estava concluindo aquela prova, que você estava conseguindo alcançar um feito muito grande? Você tinha ideia da dimensão disso?
1: Então, a competição ocorreu começo desse ano e na hora eu ainda não tinha certeza se eu ia fazer esse elemento.
0: Uhum.
1: E eu tava com outra treinadora que também é da nossa equipe e a gente tava na dúvida se eu iria fazer. Eu tava treinando os dias que eu tava lá, eu tava treinando ele junto com a série e chegou na hora, eu tava bem pra fazer o exercício e eu acabei fazendo.
0: Aliás, essa é uma decisão que deve ser, assim, desafiadora de tomar, né? Porque, ao mesmo tempo, se você coloca um elemento novo, pode ser que você consiga um feito como esse, né? De ter um movimento original seu. Mas pode ser, se alguma coisa der errado, que você estrague uma série que estava limpa, que estava pronta,
1: sim,
0: né? E isso você até falou, foi em abril desse ano, né? Que foi essa etapa.
1: Foi em abril.
0: Ah, tá certo, que eu tinha falado ano passado, mas foi em abril desse ano. E a técnica, a treinadora, também participa dessa decisão. Como que é acompanhar uma atleta num momento decisivo como esse, que ela decide se ela vai apresentar naquela competição ou não um movimento original?
2: Então, nessa competição, eu não estava com ela, né? Então, eu tinha feito toda a preparação dela no ginásio e a gente já tinha combinado que se ela estivesse bem, ela poderia fazer. E aí, quando ela... Nos primeiros dias de treinamento, a gente sempre conversava muito, falava, e aí, Gabi, como é que você tá lá? Não, eu tô bem, eu vou conseguir. Aí, um dia antes, até a Irina, que é a treinadora que estava com ela, falou, e aí, a Gabi vai fazer? Eu falei, vou, vai fazer, vai tentar. E aí, ela também mandou mensagem, falou, olha, eu quero fazer, Bia, vou tentar. E eu fiquei na torcida. Né? Não tinha muito o que fazer, era só torcer para que ela conseguisse, mas ela se esforçou muito semanas antes para conseguir fazer na hora o exercício e deu tudo certo, graças a Deus.
0: Muito legal. Agora vai ser bacana que quando a gente estiver assistindo os Jogos Olímpicos e tiver aquele narrador explicando os movimentos, explicando as acrobacias, em algum momento ele vai falar, ah, aquela atleta agora vai finalizar com o Barbosa e a gente já vai saber que é um movimento que foi criado pela Gabriela. Gabriela, o que você espera a partir de agora? O que você quer para o futuro?
1: Então, eu quero fazer o Barbosa 2.
0: Ah, gostei!
1: É, a gente está em processo ainda desse novo elemento e ir para as competições, competir bem e mostrar meu trabalho.
0: Muito bom. E dá para dar uma préviazinha do que seria o Barbosa 2 ou ainda está em formulação?
2: ainda está em formulação.
0: Tá. Não, tá certo. Não vamos dar spoiler. É. Não. E eu espero que em breve a gente possa falar aqui do Barbosa 2 também. Normalmente, Beatriz, você acompanha atletas de que faixa etária?
2: Olha, a gente dá treino para meninas de 11 até... Acho que a Gabi é a mais velha, né?
1: É a Júlia.
2: A Júlia, que ela tá com 19 hoje.
1: 20. Acho que é 20.
2: É, 20.
1: 20 vai fazer 21.
0: Também outra coisa que eu noto, que a gente tem as atletas com uma carreira um pouco mais longeva, sim, do que antes, né? Isso é uma realidade?
2: Super. Como eu te falei antes, hoje a gente tem mais tecnologia e tem o apoio da equipe multidisciplinar, que faz muita diferença. E é isso que faz elas terem mais longevidade na ginástica.
0: Ao mesmo tempo, em algumas seleções, eu ainda percebo meninas muito jovenzinhas, já num nível, assim, Olimpíada.
2: Uhum.
0: Por exemplo, China.
2: Sim.
0: Né? Não sei se é impressão minha, que são delegações muito grandes, acho que tudo na China é assim, né? Mas, às vezes, umas meninas que parecem muito jovenzinhas. Por que que a gente tem essas diferenças, assim?
2: É, quando elas são mais jovens, a ginástica flui mais fácil, né? O corpo está mais leve, mais fácil de fazer, porém tem essa questão do mental não ser tão bem preparado, né? Então, isso que faz a diferença. Provavelmente a China ainda está evoluindo, né? O Brasil evoluiu muito nessa parte comportamental, vamos dizer assim, né? Hoje a gente não pensa mais só em ginástica, a gente pensa em tudo, um atleta como um todo, né? Então, isso que é a diferença. Hoje o Brasil é pioneiro nisso.
0: Nossa, isso é uma verdade, né? A gente percebe como o Brasil tá bem na ginástica, a masculina também, mas a feminina é incomparável. A gente percebe até pelo número de títulos de atletas que se destacam. E foi um caminho, quando a gente pensa na nossa trajetória, muito bem sucedido, com muitas atletas diferentes e com características diferentes, né, Beatriz?
2: Sim.
0: Brilhando.
2: Sim, é exatamente isso que eu te falei. Hoje a gente tem um olhar diferente para a ginástica. Antes era só aquele olhar de que a ginástica é difícil, é maçante, é só para meninas pequenas. E não é isso. Hoje não é mais isso. Qualquer um pode conseguir se esforçar, né? Se der o seu melhor, né?
0: Eu quero agradecer demais a participação de vocês aqui, começando pela Beatriz Fragoso Camargo Estevam, que é treinadora da Seleção Brasileira e do Esporte Clube Pinheiros. Beatriz, muito obrigada por ter vindo conversar hoje com os ouvintes da CBN.
2: Eu que agradeço.
0: E muito obrigada também a Gabriela Rodrigues Barbosa, atleta da nossa Seleção Brasileira de Ginástica Artística, do Esporte Clube Pinheiros, criadora de um movimento próprio, o Barbosa. A gente já está esperando que em breve tenha o Barbosa 2, e quando tiver, você vem aqui contar pra gente, combinado?
1: Pode deixar, tá bom. Muito obrigada, viu?
0: Foi um prazer receber vocês duas. O Bem-Estar em Movimento de hoje vai ficando por aqui. Nós contamos com a produção da Ana Luísa Bessa, os trabalhos técnicos em áudio e vídeo da Débora Gonçalves e a edição da Karen Lemos. Eu volto na semana que vem e espero por você.
4: Ana Letícia Loubach, editora de celulares no Tech Tudo, compartilha com Carlos Alberto Sarenberg e Cássia Godoy um novo golpe que foi motivo de alerta do FBI.
5: O FBI emitiu um alerta sobre uma nova ameaça que rouba contas da Microsoft, olha só, sem precisar de senha. É uma plataforma de phishing chamada Kali365. E phishing, para quem não sabe, é aquele golpe muito comum na internet em que os criminosos se passam por alguma empresa ou por alguma pessoa da sua confiança para te enganar. Nesse caso, a vítima recebe um e-mail aparentemente normal, muito bem escrito, e esse e-mail, ele geralmente finge ser de um serviço legítimo. Por exemplo, ele te alerta do compartilhamento de um documento importante, ele diz que você recebeu uma mensagem urgente no Microsoft Teams e por aí vai. E aí no e-mail, eles te dão um código e te dizem o seguinte: olha, para você acessar esse arquivo, para você ler essa mensagem, você precisa entrar na página oficial da Microsoft e digitar esse código aqui. E é nesse ponto que mora a armadilha, porque a vítima clica, entra no site verdadeiro da Microsoft, vê o cadeado lá na barra de endereço e digita o código. Na cabeça da vítima, ela está segura porque o site é real, mas na verdade, quando ela faz isso, quando ela digita esse código, ela autoriza o computador do criminoso a entrar na conta dela. Tecnicamente falando, o que os golpistas roubam é o token de acesso. Sabe quando você vai num show, num festival, e aí na bilheteria, na entrada, você mostra o ingresso e recebe uma pulseira? Depois, quando você está lá dentro do estádio, do espaço do show, do festival, os seguranças, eles não te pedem o ingresso de novo toda vez que você vai, por exemplo, ao banheiro ou vai ao bar. Eles te pedem a pulseira, você mostra a pulseira. Nesse golpe, nessa analogia, o que o criminoso rouba é justamente a sua pulseira. E aí, com isso, ele pula a etapa de inserção de senha, ele pula a autenticação de dois fatores, que é aquele mecanismo de segurança para reforçar a proteção à conta. E com isso tudo, ele tem acesso livre ao e-mail do Outlook, às mensagens, a vários arquivos confidenciais que são trocados nessas comunicações corporativas. E o que torna o cenário desse golpe mais complexo é que essa plataforma, a Kali365, ela não é um ataque isolado de um hacker ou de um grupo de hackers. Essa plataforma, ela é vendida no Telegram, o aplicativo de mensagens, como um serviço por assinatura. Então, qualquer golpista, mesmo que ele seja iniciante, não tenha muito conhecimento técnico, ele consegue pagar uma mensalidade, ganhar um painel de controle e começar a disparar esses ataques, esses envios de phishing em massa. Então, se você tem uma conta corporativa da Microsoft, a orientação do FBI é nunca inserir esse tipo de código numa página se você não iniciou esse processo por conta própria, minutos ou segundos antes. Se você recebeu um e-mail aí que chegou do nada, deleta esse e-mail e, na dúvida também, encerra as sessões ativas lá nas configurações da sua conta. E fico alerta também para os gestores de TI para buscar formas de restringir o fluxo de autenticação por código e tentar diminuir tentativas de golpes como essa. Até a próxima.
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0: O episódio 26 do podcast Futuramente, apresentado pela futurista Marta Gabriel e pela jornalista Caroline Tamassia, da Rádio CBN, recebeu o professor e pesquisador Alexandre Pelhais para debater como a inteligência artificial está redefinindo a área de recursos humanos e a gestão de pessoas nas empresas.
1: Olá, está começando Futuramente, um podcast da CBN sobre como as novas tecnologias estão impactando a nossa vida. Esse podcast é apresentado por Marta Gabriel, futurista, especialista em inovação e tecnologia, e por mim, Carol Tamassia, jornalista da Rádio CBN. Oi, Marta.
2: Oi, Carol, vamos falar de pessoas hoje, né?
1: Com nossa, tecnologia. Assunto muito bom.
2: É, hoje é
1: como
2: importante.
1: Que a inteligência artificial está remodelando a área de recursos humanos? Existem dados mostrando que mais de 60% das triagens de currículos, por exemplo, já estão sendo feitas com auxílios de IA. A gente vai tratar sobre o que isso significa para quem está buscando emprego, também para o funcionamento das empresas. Marta, nesses últimos 2-3 anos, o RH, ele tem se tornado mais humano ou mais automático com tudo isso que está acontecendo?
2: As duas coisas. Ó, a gente já falou isso várias vezes com a tecnologia aqui. Depende de como você usa. Você pode melhorar ou você pode piorar, né? Você pode escalar vieses ou você pode eliminar vieses. Quando que ela se torna... Na realidade, o RH está com duas grandes dimensões de uso da IA. A primeira é operacional. Nessa parte, no operacional, está eliminando um monte de tarefas humanas, que se for bem feito, são tarefas repetitivas. Por exemplo, nenhum profissional de RH consegue ler 200 currículos para conseguir entender direito o que está ali. Se ele usa IA para isso, ele pode colocar critérios, padrões. Se você não usa, se usa só para, né, rapidamente fazer sem nenhum tipo de critério, você piora o processo. Mas se você usar isso para automatizar a triagem, para você depois fazer análise, você está usando para o bem. A mesma coisa, se você usa IA só para cortar custo, para aumentar a produção, você pode ter problema de saúde mental com os colaboradores, mas você pode usar IA para analisar indicadores, para detectar tendência a burnout, tendência a perda de produtividade, a clima corporativo. Então, dá para usar para as duas coisas, né? Então, a camada operacional é cada vez mais automatizada, a camada estratégia e humana é cada vez mais valorizada. E isso é interessante porque muda o papel do RH também, né? Então, é de você focar no desenvolvimento das pessoas e não tanto no operacional, que isso é necessário se você conseguir automatizar. Então, tarefas humanas automatizadas, mas habilidades profundamente humanas serão cada vez mais premium. A gente pode dizer que o que a IA consegue fazer mais rápido, ela acelera o processo, né, de processos de qualquer coisa que seja operacional, com custo menor, em escala, 24 horas por dia. Então, ela consegue reduzir o RH burocrático, o que deveria ser muito bom para sobrar espaço para o RH mais humano, que é a empatia, mediação de conflitos, construção de cultura, escutativa, decisões complexas, etc. Para a gente encerrar e passar, né, para o nosso convidado super, hiper, mega, blaster especial, o Alexandre Pelhais, o grande paradoxo da IA é ela pode desumanizar ou potencializar a humanização, dependendo de como você usa. E lembrando que produtividade sem engajamento humano não sustenta crescimento. Então, o RH passa de um departamento administrativo para uma arquitetura de experiência humana no trabalho, que é o potencial que ele tem. Então, está em transformação, né? Então é uma coisa que está pegando todo mundo, e é importantíssimo porque aonde que está o grande medo? A gente teve um episódio falando sobre IA nas empresas, dizendo que a liderança muitas vezes não considera a dimensão de insegurança psicológica das pessoas, que estão com medo dessa transformação, etc. E tem uma oportunidade muito grande, passa a ser um departamento fundamental, você cuidar justamente dessas partes que articulam uma transição, um caminho gostoso para que as pessoas continuem relevantes no processo de trabalho, né?
1: Bom, então vem para cá, Alexandre Pelhais, professor, pesquisador em temas relacionados ao futuro e significado do trabalho. Seja muito bem-vindo aqui ao Futuramente, é um prazer ter você aqui com a gente.
3: Obrigado, Carol, é um prazer estar aqui com você, com a Marta, com todo mundo que está nos assistindo. Que bom a gente poder achar esse espaço para discutir inteligência artificial, tecnologia, junto com gestão de pessoas e RH. É um prazer mesmo poder participar com vocês. Eu sou completamente apaixonado por esse tema. Eu acho que a gente conhece pouco de gestão de pessoas. A gente ainda fala muito do RH como a área operacional, né? Vamos lembrar, a origem do RH vem do departamento pessoal, que era organizar documentos, fazer esse processo de entrada e saída de pessoas dentro da organização, e a gente foi ampliando o papel do RH, mas a gente ainda não entende muito bem. Então, talvez até o começo da nossa discussão seja um pouco esse. De que RH que a gente está falando, né, para poder analisar o impacto de IA? Então, tem um papo muito bom aqui para a gente.
1: RH cada vez mais abarcando mais coisas, né, como você falou, exatamente. Dúvida. E o trabalho sendo ressignificado, né, agora, com essa chegada da IA, criação de novos postos, eliminação de outros. Quem está procurando emprego hoje? O que, que tem que ter em mente, independentemente da área em que atua, por exemplo?
3: É, eu acho que primeiro, essa compreensão, se procurar emprego, né? Primeiro a gente usa mesmo a palavra trabalho como sinônimo de emprego, e a gente está falando de dois fenômenos ou de duas relações humanas diferentes, né? O trabalho é a nossa relação com a atividade, então ela é algo talvez um pouco mais ampla, mais complexo, até um pouquinho mais filosófica, mas é a ação do trabalho, e o emprego é a relação comercial, né? Como ela se torna formal entre uma pessoa e uma organização. Então, uma pessoa que está procurando emprego, ela quer encontrar uma oportunidade para colocar o seu trabalho a serviço de conseguir contribuir, claro, de ganhar dinheiro, né? Isso faz total sentido. Então, o começo dessa conversa hoje, para quem procura emprego, é conseguir entender essa separação, né? Existe uma relação de trabalho, que é você com uma organização, você com o mercado, você com a liderança, e existe a sua relação com o trabalho. Como você encara o que é o trabalho, o que você quer nesse lugar, como você se coloca nesse lugar. Se eu não enxergo esses dois, eu continuo operacionalizando a busca de emprego, quase distribuindo currículo, mas agora eu faço isso, panfletando digitalmente. E isso é um grande risco. Então, é importante você saber qual é este papel do trabalho para você, o que é que você quer buscar, como é que você tem competências, o que é essa carreira que você busca. Então, começa com uma busca um pouco interior de autoconhecimento sobre o que é este tal trabalho que você está indo buscar. Então, você vê que a gente ainda nem chegou a falar sobre a parte de tecnologia ou como a gente está um pouco ainda ajudando a provocar essa pessoa a falar sobre o que é esse trabalho que você vai buscar.
1: E aí, acho que pode ajudar um pouco nessa busca, né, pode, também. As pessoas fazendo prompts e tentando se encontrar nisso pode ajudar, né, Marta?
2: Eu acho que sim. Inclusive, é bem legal essa fala do Alexandre, porque eu tenho falado que não faz mais sentido a gente falar de profissões, que as profissões estão mudando, que é muito isso o emprego. Quando a gente fala de profissão, é aquilo que eu vou fazer com uma sequência de atividades. E faz mais sentido falar de habilidades. E quando você fala de habilidades necessárias para o trabalho e que está constantemente evoluindo, as habilidades em si, as essenciais, as básicas, elas estão muito ligadas com esse autoconhecimento, que é a capacidade de se adaptar, e a capacidade de você pensar criticamente. E eu brinco que é assim, quando você está em áreas que estão ligadas com a sua essência, com aquilo que você gosta de fazer, não tem nada a ver com a dificuldade, gente, porque eu faço coisa muito difícil, que é super cansativo, mas você quer fazer, você tem essa motivação para fazer. E aí você vai atrás para alinhar com o que está disponível de vagas eventualmente. Então, como o trabalho vai se transformar cada vez mais rapidamente, eu acho que essa ligação com o autoconhecimento, entender que é o trabalho, o que, que isso tem a ver com você, é fundamental para conseguir aquele engajamento que a gente está falando. É que sem engajamento não adianta você ter produtividade. E aí é engraçado, até um parênteses aqui, porque até por causa da minha idade, eu tenho muitos amigos que estão se aposentando, já se aposentaram. E também conheço muitos executivos que estão aí na faixa dos 40, 40 e poucos, estão loucos para se aposentar. Aí eu falo assim, gente, como assim você está louco para se aposentar? Porque se você realmente está fazendo um trabalho que está ligado com aquilo que dá significado para a sua vida, é relação com a sua essência, etc., você quer continuar fazendo, mesmo que seja em outra dimensão, em outra, né? Mas você quer continuar fazendo aquilo e não ter uma parada abrupta, né? Então, também é para a gente fazer uma avaliação.
1: Você fala muito, acho muito legal uma fala sua, sobre que no trabalho as pessoas não conversam, são os crachás que conversam, né? Porque a gente vê que é bem isso mesmo. Você acha que essas novas tecnologias, como isso está funcionando dentro das empresas, pode, de alguma forma, interferir nessas relações, tanto para o bem quanto para o mal?
3: Eu acho que pode. Eu acho que existe uma inteligência coletiva que a gente não conseguia captar por falta de recursos mesmo. É muito complexa a relação entre as pessoas dentro do mundo do trabalho. Então, quando eu digo que quem conversa não são as pessoas, são os crachás, é porque a conversa é filtrada. Eu não falo para você o que eu acho que você precisa realmente saber. Eu falo o que o seu crachá aguenta ouvir sem colocar o meu crachá em risco. Então, essas conversas começam a ficar muito embaixo do tapete, fica, né, aquela harmonia artificial, é o termo que a gente utiliza dentro dessas relações. E com ferramentas de tecnologia, a gente consegue, a partir de feedbacks, a partir de mensuração de clima, a gente consegue ir levantando um pouco essa poeira que estava escondida e consegue, então, no longo prazo, a partir dessas análises mais complexas que a gente não teria acesso sem a ajuda da tecnologia, conseguir expor o que não está sendo dito. E isso é muito relevante, porque sai um pouco daquela concentração de poder que era só da liderança contra liderados e liderados. A gente começa a equalizar, de alguma forma, o poder por meio do conhecimento que antes não saía na comunicação entre as pessoas. Então, eu acredito que sim, que a tecnologia vai ajudar a gente a enxergar algo que a gente não via dentro das relações.
2: Outra coisa que é interessante que a tecnologia pode fazer, que já era uma tendência antes da IA generativa, que algumas plataformas já tinham... Pensa num líder, né? E você tem times, você tem pessoas com características diferentes na organização. O líder, o gestor, ele tem pouca visibilidade de todas as características de uma pessoa. Ele tem alguns fatores só. A partir da hora que você tem isso mapeado em dados e você tem IA analisando, ela pode te indicar, inclusive, quem que é melhor para trabalhar com quem. Ou como você fazer um approach, as pessoas são... diferentes. Às vezes, para conseguir melhor... Aliás, o Alexandre fala maravilhosamente bem sobre a parte de autonomia, né? Pessoas que já têm maturidade para ter autonomia, outras que não, que elas precisam que alguém conduza. Quando você começa a ter isso mapeado em dados, você consegue saber como que você vai articular melhor não só o time, mas a sua relação com cada pessoa do time. Você tem uma espécie de um coach de tecnologia que te ajuda a ter melhores resultados. Porque, pensa, um líder... É difícil, o líder é o cara que, além de desenvolver a própria carreira, ele tem que contribuir para o desenvolvimento da carreira dos outros. Sim. Então, a principal função dele, inclusive, é fazer com que funcione o outro. Então, imagina, são duas habilidades ali que você está tendo, duas, não várias, né? Então, a IA pode te ajudar muito para você conseguir ver de forma mais técnica como que você atua nisso para você ter mais resultado, né?
3: Marta, eu vou até pegar um gancho aqui no que você fala, porque uma das grandes mudanças que a gente enxerga no mundo do trabalho nesses últimos tempos é exatamente a transformação do papel da liderança, que era algo muito ligado à pessoa, ao indivíduo, ao crachá, ao cargo, ao lugar que essa pessoa ocupa. E hoje a liderança ela sai do indivíduo e ela vai para a relação. Então a gente entende que liderança não é um atributo de uma pessoa, ela é atributo de uma relação. Então ela é algo que é mutável ao longo do tempo, e ela também tem que ser reconstruída. Eu posso ser um excelente líder para você e um péssimo líder para você. Então, a boa liderança não é a característica da pessoa, é a característica da relação. E IA consegue me ajudar a ter mais elementos para entender como eu posso me relacionar melhor com você e de uma maneira diferente com você. Então, isso vai trazendo muitas ferramentas para que a gente possa ter, sim, relações mais humanizadas que se sustentem com a tecnologia. Então, essa é a beleza de a gente olhar a IA realmente com essa ótica humanizada.
4: Mas já está acontecendo, Alexandre? Tem alguns exemplos?
3: A gente tem alguns exemplos, sim, principalmente com relação a organizações maiores e mais estruturadas, que já têm lideranças mais treinadas para isso. Porque também depende de maturidade da liderança. Se eu, né, historicamente, escutei que quando eu chegasse a ser líder, as pessoas iriam me obedecer, o que me faltava agora é eu ter que mudar quem eu sou a tratar com você e com ela. Pô, não, eu vou tratar todo mundo igual, vocês que lutem. E aí, quando as pessoas já estão um pouco mais maduras e mais desenvolvidas, elas conseguem aceitar que não, claro, eu como líder tenho que construir esta relação e conseguir extrair o máximo, porque o papel da liderança é esse. Então, sim, a gente consegue ver isso em algumas organizações, principalmente aquelas que vão levar os líderes e as líderes para desenvolvimento de liderança humanizada, de entender vieses, de conseguir olhar para si com mais leveza. Né? Entendendo que o lugar da liderança não é esse lugar do status, ele é o lugar de uma responsabilidade, de potência que a gente joga, né, para as outras pessoas.
2: É muito legal isso que você está falando. Em 2019, acho, 18, num dos eventos do Gartner que eu dei palestra, eles estavam com um conceito, ainda era transformação digital, gente, não era nem IA, imagina agora como potencializou, né? Que eles falavam que em função da gente ter todas essas métricas e de a gente ter muito mais visibilidade e de você também não conseguir um único líder ter todas as competências para tudo dentro de uma organização? Como é que você quer, por exemplo, que um CEO consiga, numa organização grande, chegar a contaminar até a ponta? Você tem que ter uma liderança distribuída entre as partes, né? E aí eles comparavam isso com uma técnica de futebol que chama futebol total. O que é, na realidade, isso? Em vez de você ter um capitão que manda onde todo mundo vai fazer o quê no time, quem está com a bola é o líder. E todo mundo trabalha para que aquela pessoa tenha o melhor resultado para a próxima etapa que ela vai cumprir. E é engraçado que quando você fala isso numa organização, a liderança vai mudando de acordo com o que você está fazendo naquele momento. E é difícil de fazer isso, até por causa de estruturas. Mas a gente já faz isso na estrutura familiar. Quando eles estavam falando isso, eu fiquei pensando, né? Por exemplo, você está fazendo uma viagem. Você sempre pergunta para alguém da família que é quem viaja mais. Ó, dá umas dicas aí, aquela pessoa vira líder. Quando falece alguém, sempre tem alguém que entende melhor como é que faz enterro, como é que faz aquelas coisas. Você vai lá perguntar, me ajuda aqui. Porque... quando é uma festa, você sabe para quem perguntar. A gente já transmite isso na família, a gente enxerga que tem pessoas que são melhores em determinadas coisas para liderar determinados tipos de atividade. Mas a gente, na organização, ainda não tinha, até por causa da estrutura, né? Que é um pouquinho diferente. Então, veja que interessante, a gente já tinha isso em 2018, 2019, e agora isso potencializa, porque você tem muito mais visibilidade aonde que está a bola ali, né? Quem que tem que ser a vez.
4: A área de recursos humanos, ela está capitaneando essa mudança? Ou está, por exemplo, nas lideranças específicas e tal?
3: Olha, vamos ser totalmente sinceros.
4: Totalmente, 100%.
3: Está bem atrás. Está bem atrasada, não só sobre não capitanear as iniciativas, mas sobre entendê-las. Né? O RH ainda está enxergando inteligência artificial como ferramenta para acelerar a sua operação. Né? Então, como é que eu contrato melhor? Como é que eu monto um plano de desenvolvimento melhor? Ainda não conseguiu enxergar, né? Ainda não chegou neste lugar de observar que com a IA, com as informações que a gente vai ter acesso, a gente pode, de fato, transformar a gestão de pessoas. Porque, claro, é natural que a gente enxergue, inicialmente, essa aceleração e a facilitação dos processos repetitivos. Então, acho que o exemplo que a gente deu aqui inicialmente, ele é muito claro, fazer triagem de currículo. De fato, as pessoas de RH hoje olham um currículo em 20, 30 segundos. Se eu tenho uma ferramenta que facilita com mais critério, excelente. Claro, como a Marta muito bem pontuou, cuidado com os vieses, porque se eu tiro o meu pior e coloco dentro da máquina, só faço o meu pior com mais velocidade. Então, temos que ter muito cuidado e, inclusive, por curiosidade, existem alguns estados americanos que até proíbem a triagem automatizada por causa dos vieses. Existe uma auditoria anti-viés que tem que ser feita para você poder utilizar. Mas voltando para essa questão da transformação, imagina só, se a gente olha para um futuro onde eu consigo identificar, por meio da inteligência artificial, a contribuição das pessoas que ultrapassa a sua descrição de cargo. Porque, como a gente apontou aqui, a gente não vai mais olhar para aquele emprego redondinho, né, onde a pessoa encaixa, não. Descrição de cargo é mentira. Talvez a primeira mentira que nos contam quando a gente é contratado. Se você lê, você não faz aquilo, não. Você faz muito mais, porque é difícil prever do que um ser humano tem que fazer num ambiente tão complexo de entrega e de contribuição. Mas, se a gente consegue, de alguma forma, ir captando e pegando o feedback da contribuição das pessoas, ao pouquinho, ao longo do ano, e eu tenho um sistema de inteligência artificial que, ao final, consegue me contar quais são as pessoas que mais contribuição tiveram, eu talvez consiga reorganizar completamente o meu plano de cargos e salários. Né? E tem uma empresa americana que se chama W.L. Gore, que usa isso há mais de 50 anos, mas fazendo na unha, né? Que ela fala que a compensação deve seguir a contribuição. Essa é uma empresa que não tem cargos, não tem descrição de cargo. Então, não tem nem cargo e nem chefe. Então, as pessoas não têm essa denominação. Você sabe o que você tem que fazer, tem a descrição das atividades, mas um dos valores dessa organização é você ter liberdade para alcançar a sua máxima contribuição. Eu sou uma pessoa formada em ciências contábeis, que um dia despertou para o interesse nas relações humanas e foi depois fazer mestrado e doutorado em psicologia. Eu não quero só fazer finanças. Eu quero esticar uma mãozinha aqui, ó, e começar a ajudar em alguma coisa. Se eu não posso, eu não tenho como ampliar a minha contribuição. E se eu amplio a contribuição, como é que você me paga? Então, veja, essa organização já faz isso. Ela vai ampliando e alguma vez do ano ela fala, vamos ver como é que vocês estão contribuindo. E aí ela vai dar pagamentos variáveis bastante elevados para quem contribui mais. Então, eu tiro completamente aquela ideia piramidal de que um gerente ou uma gerente iria ganhar mais do que um analista. Talvez não. Se o analista ou analista contribuiu mais e eu consigo ver isso com dados, eu vou pagar. Aí vem os riscos legais. Será que a legislação vai acompanhar esta mudança? Então você vai vendo que vai aumentando a complexidade, mas vai aumentando a beleza. Porque as pessoas param de ficar amarradas e de se esconder atrás do crachá. Porque o crachá é um lugar que te diminui, mas ele também é um lugar que te protege. Né? Quando alguém decide algo e dá errado, não fui eu que decidi. Eu só obedeci, porque eu só trabalho aqui. Então também é um lugar que me oferece, um discurso que me oferece distanciamento. Quando eu começo a trazer informações para enxergar o indivíduo e suas contribuições, as pessoas têm que lidar com um desafio da sua autonomia dentro desse lugar. Será que elas querem? Será que elas estão preparadas?
2: Tem uma coisa bem interessante, que com esse tipo de mentalidade a gente resolve outros tipos de problema. Porque, por exemplo, pega empresa de vendas, tem incentivo para vendas. E uma das reclamações que existem é, a pessoa não atingiu aquilo, às vezes por um pouco ela não passa para outro patamar. E aí ela trabalhou que nem uma louca, contribuiu muito para chegar quase, mas ela não conseguiu para ter o benefício que seria daquelas, tem os vários patamares, né? Dessa maneira, você tem uma visibilidade real de tudo que todo mundo contribui para que você consiga ser proporcional, independente de ter esses patamares que acabam dando problema no, né, na definição de onde que você tem que atuar. Então, quando a gente tem dados, né, Peter Drucker falava isso maravilhosamente bem, ele que falou essa frase, se você consegue medir, você consegue gerenciar. Se não consegue medir, você tem que quebrar um galho na parte de gestão.
4: Olha, RH, uma oportunidade em medir isso para poder pensar uma outra forma.
3: E esse exemplo da Marta, ele é muito claro, porque vendas é uma área muito dura do ponto de vista dessa análise numérica. Vendeu X, ganha o bônus. Não vendeu, não ganha. A pergunta é, não vendeu por quê? E o que mais essa pessoa contribuiu? Porque às vezes você tem o campeão de vendas, que é a pessoa mais insuportável da sua organização, que está mentindo para clientes e que no longo prazo vai dar um problemaço. E você tem a pessoa que é a segunda ou terceira pessoa de vendas, que não atingiu uma determinada métrica que foi colocada, mas ela treinou todas as pessoas em vendas. Ela é a que faz com que a gente trabalhe com mais leveza. Ela aumenta a produtividade dos outros. Será que essa não deveria ganhar mais do que aquele vendedor insuportável? Então a gente vai ampliando e vai reconhecendo a complexidade que é a gestão de pessoas para sair daquela coisa muito quadradinha, né? Se assim, então assado. Gestão de pessoas não é isso, não.
2: E indicadores mais amplos, né? Indicadores isso, que envolvem o processo. Quando a gente fala, inclusive, da IA, o como isso. É muito importante. Muitas vezes mais do que o quê, que é o que você tem ali de resultado. Como a coisa é feita, né?
3: É isso mesmo.
4: É, mas eu fico meio preocupada, assim, porque essa semana eu ouvi uma história de uma pessoa que estava procurando emprego e tá super capacitada, um ótimo currículo, assim, e tal. Começou a mandar para várias empresas, aplicar lá no LinkedIn, para as vagas e tal, e não tinha nenhum retorno. E alguém falou para ela assim, você já tentou passar seu currículo por uma IA e pedir uma ajuda para mexer palavras-chave e tal? Não sei o que ela falou, não pensei. Então faz isso, gente. 3 dias depois, ela conseguiu, começou a ter um feedback, uma resposta disso com as empresas, né? Por quê? Porque caiu ali no algoritmo que faz a primeira seleção. E eu, assim, eu achei meio preocupante isso, né? Porque aí a gente tá vendo a IA diretamente nessa questão da padronização de vieses, né?
3: Eu ia tentar achar uma palavra bonita, mas não, é feio mesmo. Tá automatizando tanto que a gente está tendo que dançar uma música que a gente não queria, né? Então é isso, essa pessoa teve que entrar, usar uma ferramenta, teve que transformar talvez a forma como ela conta a sua história de carreira para que ela possa ser chamada, então, e chegar e conversar com uma pessoa frente a frente. Então isso, sem dúvida, é um desafio, porque a gente, ao usar IA do jeito errado, né? Porque esse começo é o jeito errado. A gente está padronizando algumas palavras, a gente está trazendo alguns conceitos para conseguir fazer essa triagem. A gente elimina, né, várias pessoas que seriam muito capacitadas e que poderiam entrar nessa conversa. O que talvez o olhar humano cuidadoso pudesse fazer. O problema é que o olhar humano não tem sido cuidadoso em triagem há muito tempo.
4: Perfis mais diversos, né, menos óbvios, assim, acabam ficando de fora, né?
2: O que a gente está vendo, eu acho que é um momento de transição. Eu lembro de 2023, quando eu tinha acabado de começar a IA generativa, eu fiz um evento em Portugal, e aí o cara que me contratou para o evento lá, que era da área de pessoas, ele falou assim, ele já tinha uma idade, né, e ele falou que ele perdeu um emprego, ficou um ano tentando, e aí ele tentou, e aí ele começou a usar, na época do ChatGPT, até para fazer as devolutivas. Por exemplo, ele ia na entrevista, ele começou a ser aceito. Aí ele ia lá, falava que ele era aceito, o papo que ele bateu, aí ia para a próxima etapa. E aí ele ia pegando como coach naquela época e ele conseguiu realmente fazendo isso. Desde aquela época eu fiquei pensando, né? O problema é que hoje um monte de gente faz isso, então é um volume gigantesco de currículos que para triar também está muito difícil, porque todo mundo usa isso. Mas por outro lado, você tem pessoas que têm uma invisibilidade. E não porque elas são ruins, elas não sabem colocar, elas não têm habilidade de storytelling ou de saber detectar o que é mais importante para uma determinada vaga. Além do que, isso também, para você ter maior fit, o ideal é fazer um currículo específico para cada lugar que eu vou, né? Então, se eu vou fazer, por exemplo, uma entrevista para ser co-host de podcast, não interessa que eu fui engenheira, certo? Mas interessa que eu fiz algumas coisas nessa área. Se eu vou para uma área que é mais exata, você sempre filtra. Então, a IA pode ajudar nisso. Onde que eu acho que começa a ficar complicado? Quando você começa a exagerar ou trazer coisas que não tem nada a ver com você para você fazer fit. E aí complica, porque o lado de lá tem que começar a bloquear aquilo que também não é o que eles querem. E todo mundo fica com um currículo lindo, maravilhoso, expresso de uma maneira espetacular. Então, é um problema que o Alexandre falou, não tem solução ainda, está todo mundo lutando aí contra, né, o que pode fazer, mas talvez com a própria evolução do processo dentro do RH, você consiga fazer uma triagem melhor que avalie. Um exemplo que eu dou disso, as triagens normais, né, ou as usuais, não é normal, mas é usual, é você pegar duas, três características que são importantes para uma vaga e avaliar aquilo, porque os humanos não tinham condições de avaliar mais do que isso. E às vezes você descartou um candidato que, porque ele não fala inglês, um exemplo disso, né? E ele era o melhor candidato em todas as outras coisas que você não avaliou, que é o que ele falou, de você não tinha visibilidade das outras coisas. Com a IA, você pode ver todas as métricas de todas as coisas que são importantes para a vaga e fazer um ranqueamento e, eventualmente, o cara aprende inglês ou ele não precisa mais de inglês porque a IA também traduz. Então, também, de novo, conforme o sistema que mude, talvez ele mude o incentivo de quem está enviando os currículos também, né?
3: E é muito legal essa sua fala, porque ela se baseia exatamente nessa flexibilização da descrição, né? Que fala, gente, não adianta você buscar uma coisa tão encaixadinha que não é mais essa a experiência do dia a dia do trabalho. Né, há outras competências que essa pessoa pode trazer que talvez não eram perguntadas no nome da vaga e que eu preciso enxergar e eu posso tomar essa decisão com mais qualidade.
4: Tem uma outra coisa. Um estudo trazido pela Harvard Business Review, com quase 1.500 trabalhadores, trouxe um conceito chamado AI Brain Fry, uma fadiga mental causada pelo uso excessivo das ferramentas de IA. Mas a IA, no começo, né, quando a gente começou a falar disso em 23, 24, ela prometia liberar mais tempo. A gente está realmente ficando mais livre, né? Corta, vem para 2026. A gente está ficando mais livre ou mais sobrecarregado?
3: A gente está ficando mais sobrecarregado, né? Vamos dizer assim, as pessoas que têm curiosidade, que têm interesse genuíno, elas estão ficando mais sobrecarregadas. Porque realmente é uma fonte de recursos inesgotável. Você pergunta uma coisa, aí você tem uma curiosidade, aí você vai para outra. De repente você abre uma arvorezinha para cá, você começa para cá. Então, sim, a gente vai aumentando e sem perceber, você começa a fazer coisas que não eram de fato do seu escopo, que você não deveria estar fazendo, e isso pode te causar mais desgaste, sim. Então, eu me arrisco a dizer que os profissionais e as profissionais que são mais comprometidos, mais apaixonados, mais engajados, vão trabalhar mais ou estão trabalhando mais neste momento. As pessoas que são mais desengajadas, um pouquinho menos interessadas, elas vão conseguir trabalhar menos, porque elas vão terceirizar algumas operações para a IA e ela vai entregar daquele jeito. E vão continuar estacionadas na carreira, reclamando do chefe, reclamando de IA, como sempre reclamaram de tudo. Então, acho que é assim, quem usar a IA direito vai acabar trabalhando mais, mas por esse interesse. Quem usa a IA pior, talvez trabalhe menos e comece a terceirizar para IA.
2: Tem déficit cognitivo, tem um estudo do MIT que fala que quem usa IA direto, né, não está usando o cérebro, na realidade tem déficit cognitivo, mas do Brain Fry é bem interessante esse estudo, porque é exatamente isso que o Alexandre falou. As pessoas que têm alto grau de educação e trabalham tarefas muito cognitivas, elas estão esgotadas. E eu tenho visto isso. Gente, eu estou esgotada. Deixa eu confessar aqui. E todo mundo que eu conheço, que trabalha muito com áreas cognitivas, estão esgotadas. E aí, o que esse estudo fala, e que depois eu associo com aquilo que é a experiência que a gente está tendo, eu tenho conversado com outras pessoas também, né? O que a gente fazia antes, pessoas que trabalham com coisas muito cognitivas? a gente tinha uma sequência de trabalho que tinha momentos de pico de cognição, quando você resolve uma coisa muito complexa, que você tem que fazer aquela coisa, escrever aquele paper, tirar a coisa do lugar, acertar uma estratégia. E tem coisas mais leves de cognição que fazia parte do processo. A pesquisa, a leitura de uma coisa aqui, outra coisa ali, papapá. O que acontece? Para quem trabalha com isso agora, a IA faz a parte fácil, que eu acho que é a parte fácil, que é ler um monte de coisa, ler muito mais, inclusive, do que a gente lia, traz muito mais informação, que o Alexandre falou. Ainda, se você não tiver uma disciplina hercúlea, ela vai te desviando para coisas interessantíssimas. Você fala, não quero saber, para de falar comigo. Eu quero focar aqui no meu negócio. E aí, você só fica com o tempo todo cognição no máximo. Então, quando chega de noite... Tem momento assim que meu marido vem para mim e fala assim, vamos ver, decidir. Coisas banais, sabe? Sei lá, fala, não, eu não quero decidir mais nada hoje. Hoje eu quero ficar quietinha aqui, eu não quero nem pensar. Então, isso tem acontecido.
4: Você sente essa exaustão?
2: Eu sinto essa exaustão. E só para lembrar que o nosso cérebro, quando a gente está em processo de aprendizagem, utilizando demais, né, a parte de raciocínio, a gente consome de 20% a 30% da nossa energia. Custa caro. O ser humano, a alimentação é importante porque custa caro. E aí, o que acontece quando a gente está usando a cognição no máximo? E essas pessoas foram fazer uma comparação aqui, para quem já foi para um congresso no exterior, quando você não falava direito inglês, você fica exausto no fim do dia. Uhum. Quando você está aprendendo a tocar um instrumento musical ou qualquer coisa nova, por que você fica tão cansado? Porque o seu cérebro está construindo ali um monte de coisa para fazer as sinapses. Então, o processo de aprendizagem consome energia. Quando você só usa a cognição no máximo, de complexidade, que é o trabalho premium que eu falei que vai ser valorizado a partir de agora, você começa a ficar cansado, que é o AI brain fry. Tanto que eles falam que as pessoas que usam duas, três IAs ficam mais cansadas ainda, né? Porque você tem que conciliar todas essas ferramentas.
4: Não, e quem cuida dos agentes? Vários agentes de IA também, né? Que cuida dessa operação macro.
3: Eu vou só pegar um ponto aqui da Marta, aproveitando para falar, porque por trás dessa discussão, desse sentimento, desse esgotamento, existe a nossa compreensão sobre o papel do trabalho na nossa vida, né? Existe um termo na psicologia organizacional que é a centralidade do trabalho. Como o trabalho é muito central na sociedade, a ponto de a gente confundir caráter com carreira, né? Então, assim, eu escuto o que uma pessoa faz e eu muito rapidamente já julgo se ela é boa ou não, se ela é inteligente ou não, se ela é feliz ou não. E a gente faz isso com a gente. Então, também é muito comum que a gente atribua ao trabalho, e aí ao trabalho profissional, uma valorização maior do que ele teria. Então, agora eu tenho uma ferramenta inesgotável que permite que eu me sinta essa potência máxima, aprendendo mais, contribuindo mais, como eu sou especial. Porque o trabalho, ele é central. E o trabalho de brincar com meu filho? E o trabalho de cozinhar com a minha esposa? E o trabalho de fazer a jardinagem? Tudo isso também é trabalho. Então, o trabalho profissional, ele assumiu esse lugar muito central dentro da nossa vida. E quando a gente tem uma ferramenta como essa, é absolutamente necessário que a gente pare e discuta sobre qual é o papel do trabalho profissional dentro da nossa vida e quais são os outros trabalhos, que eu chamo dos trabalhos do viver, que precisam ocupar de novo algum espaço. Então, essa é uma discussão que está em segundo plano, porque a gente está olhando muito mais o lado operacional, né? De produtividade, de descoberta, de entrega, de aumentar o dinheiro. E a gente precisa puxar um pouquinho essa discussão para o ser.
2: E é um momento de aprendizado também, né? Por isso que fala a importância do pensamento crítico. Porque quando você pensa criticamente, você começa a sentir que algo não está legal, que algo está desequilibrado. E você procura encontrar novas formas de fazer. No âmbito pessoal... Ok, agora no corporativo ainda falta uma visibilidade ou uma sensibilização de que isso está acontecendo com as pessoas. E não adianta você querer mais, que daqui a pouquinho vai estar todo mundo espanando, né? Porque você tem um limite, as nossas decisões, elas dependem de emoção, de informação, a nossa cognição, que é limitada, influência, tem várias coisas que afetam as nossas decisões. Se você está sempre com a cognição no máximo, você não vai conseguir, não é sustentável. Você vai chegar uma hora que você vai espanar, né? E na vida pessoal também, concordo totalmente.
4: Burnout tá aí, né? Para mostrar.
3: Exatamente. E às vezes as pessoas colocam muito... Burnout é uma discussão muito rica dentro de gestão de pessoas, porque ela é complexa, mas ela não é tratada com complexidade, né? As pessoas atribuem quase o burnout sempre ao assédio ou a um lugar de trabalho ruim. Tem tanta gente com burnout em lugar bom, né? Tem gente com burnout...

0: significa que eu não dei certo. Olha que coisa horrorosa. Aí depois que explode, fala, por que não me deixaram parar? Mas você estava identificando? Não, é que no mundo, do jeito que ele é, quem desiste... Calma, a gente entende mais sobre isso. Claro, tem um monte de estigma, tem um monte de julgamento, sim. Mas parte deles está na nossa cabeça. A gente fantasia sobre não poder fazer a pausa, a gente fantasia sobre não conseguir gerenciar, e a gente tem uma carga histórica que, nossa, ela carimba todas as nossas fantasias. Né? É assim mesmo, eu conheço a história de alguém que pediu licença e quando voltou foi demitido, então eu não vou pedir licença. A gente consegue montar esse discurso. O difícil mesmo é conseguir criar a relação de confiança, trazer para você essa autorresponsabilidade, entender o limite da outra pessoa que também está aprendendo a lidar com isso. Então, na hora que a gente traz o dado frio, por exemplo, o Brasil bateu o recorde no aumento de licenças por saúde mental. Isso tudo não é burnout, isso tudo não vem só do mundo do trabalho, isso tudo vem de lugares muito mais profundos de estudo. Então, a gente precisa tomar muito cuidado quando associa, né, o maior volume de trabalho com o burnout ou as condições de trabalho.
1: Às vezes, tem um olhar interessante também, que às vezes falam, assim, às vezes o trabalho, né, a empresa não foi capaz de ver, aquela pessoa às vezes está com problemas em casa e tal, não foi capaz de identificar isso dentro, e aí ele teve que produzir igual, sendo que ele estava passando por uma outra coisa. Então, isso. Às vezes a raiz não está no trabalho, isso. Mas dentro do trabalho ele não foi olhado como uma pessoa 100%, né? Fora o que ele executa ali. Então, também tem esse olhar.
2: Mas se você tiver mensuração, você consegue saber. Porque o que a IA é muito boa de fazer? É analisar padrões. E quando você vê que alguma coisa mudou o padrão, você pega uma pessoa que estava produzindo, né, num determinado... Uhum. E ela começa a produzir menos ou muito mais, né? Então, um exemplo, quando minha mãe faleceu, eu entrei num processo de trabalhar mais. Porque você... Não quer pensar, né? Você quer trabalhar. E eu infartei 2 anos depois. Então, quando você começa a ver variação de padrões, você começa a entender que tem algo acontecendo ali para investigar. E a IA ajuda muito nisso. Por isso que ela pode antecipar burnout e outros tipos de coisa. E a outra questão com relação à IA deixar a gente poder fazer mais, nem sempre mais é melhor. A gente já discutiu isso aqui algumas vezes. E também, às vezes, mais não é possível. Então, às vezes, quando a gente vai fazer algum tipo de orçamento lá na minha empresa, aquilo que você sabe, você tem a tendência de achar que dá para fazer, E aí, toda hora vem alguém para mim e fala assim, Marta, não é porque você sabe que você vai poder fazer. Tem toda outra coisa que vai, né? Então, também tem isso. A IA deixa a gente saber mais, poder mais, né? Mas não necessariamente você tem condições sustentáveis de ampliar aquilo, você tem que pensar na estrutura como um todo, né?
0: Marta, sabe que você deu o teu exemplo e eu me lembrei, né? Pensei, como teria sido a análise de home office na pandemia se a gente tivesse as ferramentas de IA já tão distribuídas? Porque a ideia da produtividade durante a pandemia, ela foi ilusória. Distorcida. Porque, né? Nossa. Ah, e home office na pandemia deu certo e depois eles começaram a tirar. É porque não era home office.
2: Não.
0: Era se vira nos 30 na sua casa. Isso. Você não tem mais nada a fazer. Né? Inclusive como mecanismo de fuga, né? Via vários exemplos de homens tinham um quarto, uma sala fazendo escritório. A mulher estava na cozinha com o filho, com a limpeza da casa. Super complexa a análise sobre o que foi home office durante a pandemia. Então, se a gente tivesse dados, talvez a gente conseguisse compreender como criar depois as práticas de home office, ao invés de simplesmente... pós-pandemia, falar, segue aí com o home office como era, e aí começar a falar que ele não era tão produtivo quanto antes.
2: Porque foi imposto, né, e era só digital, depois sai disso, não tem a transição. Adorei que você trouxe esse tema, porque eu não tinha pensado em falar sobre isso, né, porque a IA é um dos fatores tecnológicos aqui, mas a gente tem os outros. E hoje, uma das maiores complexidades do trabalho é a possibilidade de trabalho híbrido e trabalho remoto. Então, é muito difícil fazer gestão de equipe, porque você teve uma época que as pessoas se adaptaram melhor ou pior, teve gente que odiou fazer trabalho remoto. Uhum. Outra coisa, condição familiar totalmente diferente. Eu lembro que eu entrei no Clubhouse numa dessas, né, discussões de trabalho e alguém na Inglaterra falando, não, porque agora todo mundo pode ser muito mais produtivo, não sei o quê, que quem não produz é porque não era bom profissional. Eu falei assim, não, dá licença aí, deixa eu falar. Uhum. Né, você está falando aí da Inglaterra, eu estou falando aqui do Brasil. Tem gente que tem um computador só para não sei quantas pessoas, então tem que analisar outros parâmetros para você poder fazer essa comparação. E qual que é a questão que a gente tem agora? é muito

0: gente que tem expectativas, que quer que tenha uma parte de home office ou full time ou horas do dia. Só que para casar isso com o negócio, tem negócio que você precisa das pessoas ali X dias na semana. Aí como é que você faz esse Lego de encaixar todo mundo e com as expectativas de cada um, ou como cada um faz a gestão do seu trabalho? Gente, talvez a IA ajude nisso. IA,
1: vamos ajudar nisso.
0: É, telepresença, né, de você estar no lugar ou não estar, ter os hologramas, a gente falou isso aqui em algum outro momento, mas tem uma complexidade gigante e que é por super simplificação, às vezes, é que acontecem os problemas, né?
1: Eu fico pensando, se fosse olhar o filme, a foto que a gente está agora, acho que é um momento, por exemplo, com esse super uso da IA, né? Da super...
0: Acontecem os problemas, né?
1: Eu fico pensando, se fosse olhar o filme, a foto que a gente está agora, acho que é um momento, por exemplo, com esse super uso da IA, né? Das super habilidades e tal. Não parece assim, às vezes, uma criança que ganhou um brinquedo e quer explorar, sim, aquele brinquedo, quer dormir. Mamãe, vou dormir com o brinquedo abraçado. Parece a gente, às vezes, né?
0: Ou com medo do brinquedo de ele ficar, de colocar IA nas Barbies, né? Então, é, ou com medo do brinquedo, de aquele brinquedo te atacar. A gente tá nessa coisa meio...
1: Exatamente. Então, acho que para todos os campos tem que ter esse olhar de que o momento é um momento desafiador para todo mundo.
0: Transição.
1: E de toda a conversa que a gente tem aqui, né, Marta, ainda existem poucas respostas. A gente tá no momento muito dos questionamentos, né? Ainda não, Alexandre?
2: É, e acho que tem que ter um pouco esse passo atrás, de fato, para tentar enxergar de maneira mais ampla, né? Então, na hora que a gente fala sobre RH, a discussão fica muito centrada ainda no subsistema de contratação, recrutamento, mas a gente pode olhar a IA como desenvolvimento, como avaliação de performance, isso ainda não chegou, está muito arranhando a superfície dentro das organizações, mentoria, né? Imagine se cada pessoa pudesse ter um mentor que fosse capaz de absorver a cultura organizacional, o histórico daquele profissional ou daquela profissional, e ajudasse como um mentor para os próximos passos de carreira, compreendendo que a carreira agora não é mais linear, então ajudasse essa pessoa ampliando possibilidades de ação, com quem ela pudesse compartilhar feedbacks e possibilidades de próximos passos. Então, tem uma riqueza aí que ainda não chegou a ser discutida. A gente ainda está olhando IA muito como solução de operação. Então, essa é a parte do brinquedo que a gente está dormindo abraçado, fazendo o mínimo com ele. A gente se apaixonou por essa possibilidade. Por isso que eu digo, passo atrás. Legal, dá para isso. E que mais? Se a gente ganha respiro e começa a olhar a RH, não como um departamento de recursos humanos, eu até uso RH muito mais no significado de relações humanas, porque para mim o papel da área de RH é sustentar as relações humanas, e isso se dá ajudando as pessoas a serem capazes de construírem essas relações. Então acho que a gente aí tem uma possibilidade que ainda não começou a ser explorada.
1: Então, se a gente olhar daqui 5 anos, vai, se a gente ainda não está usando isso, mas daqui 5 anos, qual que vai ser a principal mudança, na sua opinião, na relação das pessoas com o trabalho por causa da IA?
2: Eu acho que primeiro é a gente conseguir transformar o senso de eficiência. Né? O que significa entregar o trabalho, terminar o trabalho? Então, isso vai mudar e a gente vai passar por um período ainda de questionamento, porque veja só, hoje eu tenho um determinado funcionário ou funcionária e essa pessoa gasta, sei lá, 90% fazendo o trabalho ela mesma e 10% fazendo com IA. Talvez daqui a 5 anos mude a configuração e ela consiga executar o seu trabalho com 80% IA e 20% ela. Será que o trabalho dela vai ser feito em menos tempo? O que eu vou olhando como performance, como eficiência, eu vou me sentir mal? Eu falo, não, mas na verdade quem está fazendo o trabalho dela é IA. Não me sinto mais bem em pagar para essa pessoa que eu pago, porque na verdade ela tem um funcionário eletrônico que está fazendo o trabalho para mim. Talvez eu devesse ter um funcionário eletrônico. Então a gente tem aqui uma discussão olhando para frente sobre o que significa eficiência, sobre o que significa um funcionário, uma funcionária entregar o seu trabalho. Outro ponto, para mim, que vai evoluir muito é o desenvolvimento de pessoas usando a inteligência artificial. Acho que a gente tem um potencial de transformar a área de T&D, né, de treinamento e desenvolvimento dentro das empresas, porque hoje a gente tem aquelas trilhazinhas que dizem, é uma trilha feita sob medida por pessoa, mais ou menos. Né? Mas olhando IA para frente, ela vai conseguir identificar que não dá mais para o RH fornecer um cardápio de treinamentos, sendo que uma pessoa é vegana e outra carnívora. Então, não posso oferecer o mesmo cardápio para todo mundo. E eu consigo criar sistemas com inteligência artificial que possam oferecer soluções muito ricas para os indivíduos. Então, acho que esses são os dois pontos principais olhando para frente. Adoraria ser muito otimista e falar que a gente ia discutir modelos de gestão, modelos de remuneração, mas a gente não vai chegar lá, não.
0: Boa. Uma das tendências para o futuro

0: é justamente você ter uma pessoa trabalhando como se fosse uma equipe, né? Porque você consegue ter os agentes, você consegue ter perfis, não precisa nem ser agente, mas você consegue ter vários threads te ajudando a fazer a sua função. Então, a gente teve aquele episódio falando sobre IA nas empresas, justamente mudando a forma como as empresas operam, de só baseado no trabalho das pessoas para baseado numa inteligência mista, híbrida, né? Num sistema que funciona estruturado. Então, muda também a forma como as pessoas tomam decisão, se desenvolvem, tudo que é o que o Alexandre falou.
1: Alexandre, para a gente finalizar, você pode dar para a gente uma dica de um filme, uma série, um livro que possa contribuir aqui na nossa discussão?
2: Olha, eu gosto muito de uma série que se chama Severance. Eu não me lembro. Ruptura, em português. Severance. Gosto muito dessa série, é uma série de ficção, então tem gente que gosta, gente que não gosta, mas eu adoro o conceito desta série. O que ela diz é que a pessoa, quando ela tem um chip implantado na cabeça, a pessoa, quando ela entra no seu local de trabalho, ao passar pela catraca, pelo elevador, ela se esquece totalmente da sua vida pessoal e ela só se lembra da sua vida profissional. Então, ela nunca traz o problema de casa para o trabalho e também ela nunca traz o problema do trabalho para casa. O que parece uma ótima solução até que você comece a enxergar que o ser humano é integral e que eu começo a me questionar. Quem será que eu sou lá fora? Por que será que eu estou fazendo isso? E a gente começa a entender que essa complexidade é a riqueza humana que tem que existir. Então, a ideia de dizer que o trabalho é só o trabalho, que você se transforma na catraca, ela, com perdão a palavra, é uma imbecilidade. Ela é uma falta de conhecimento da essência humana. A gente precisa conseguir reconhecer essa integralidade que a gente tem dentro do mundo do trabalho e dentro da nossa vida, do qual o trabalho faz parte. Então, eu gosto muito dessa série, porque para uma pessoa que vai olhar com um olhar crítico, ela vai conseguir ver perguntas que ela se faz de uma maneira muito estruturada e criativa, que vai fazê-la refletir sobre isso.
0: É genial. Está na Apple TV também. Quando eu assisti... Gente, dica, ela não é muito gostosa de assistir no começo.
2: Um pouco mais lenta.
0: É. Você tem que pegar o ritmo, porque no começo você não entende o que está acontecendo. É que nem a Altered Carbon, mas é espetacular, é exatamente isso. As reflexões que você faz durante o desenvolvimento, né, das pessoas separadas do mundo do trabalho e a vida pessoal, é espetacular como a gente se identifica e fala, nossa, como isso é importante, né? Eu adoro. Eu posso dar uma dica também que não tem nada a ver com a IA, mas é o Estagiário, que é bem legal, que tem essa coisa da era das startups, né, de jovens, para entender como é importante a diversidade de perfis, né? Porque você tem lá, às vezes, toda essa facilidade de operar que os jovens têm com o mundo digital, mas falta, às vezes, né, o equilíbrio com alguma
1: vivência,
0: uma experiência maior. Então, também é uma série bem legal.
1: E agora, Marta, o que a gente leva dessa conversa no nosso quadro Takeaway?
3: Takeaway.
0: Então, essa conversa riquíssima sobre pessoas com Alexandre Pelais, começando falando que a gente conhece pouco sobre a gestão de pessoas, né? Então, o papel do RH tem que ser ampliado para mais do que só currículo, etc. A procura de emprego, na realidade, é diferente de trabalho, né? O significado, então começa com o autoconhecimento. Uma coisa bem interessante que o Alexandre trouxe é que porque a IA dá mais visibilidade para a inteligência coletiva da organização, que antes ficava escondida atrás das conversas, daquela, né, harmonia artificial que ele chama, agora você consegue enxergar aquilo que não estava sendo dito e isso também favorece para que você realmente entenda o que precisa fazer. O papel da liderança, que de pessoa passa por uma relação, é uma coisa muito mais ampla, né? E aí, no sentido da relação, eu trouxe um exemplo aqui do futebol total do Gartner, que é bem interessante, dar a liderança para quem precisa distribuir a liderança. Quando você perguntou sobre o RH, como ele está de maneira geral, está atrasado na maior parte das empresas, né? Eles estão fazendo, na minha introdução eu falei que tem a camada operacional e a camada estratégica, o que eles estão fazendo mais é a camada operacional, que é você automatizar aquilo que já existia, e a camada estratégica ainda muito pouco. O Alexandre trouxe um exemplo sensacional da empresa WL Gore, que fala sobre que eles já fazem há muito tempo, eles não têm chefe, não têm cargo, todo mundo contribui conforme a contribuição, você tem remuneração. com AI isso poderia ser implementado na maior parte dos lugares. Aliás, empresas de consultoria também fazem isso, eles têm muito poucos níveis e eles avaliam de acordo com a contribuição que você pode dar em cada projeto. Então, você nunca tem um chefe fixo, você tem, na realidade, projetos que
1: monta
0: você participa.
1: Para os projetos.
0: Para os projetos, né? Então, com estruturas hierárquicas muito rígidas, você não consegue fazer isso. Como é que você pega uma pessoa de um departamento para o outro? Mas dá para fazer em lugares mais fluidos, né? Então, métricas de contribuição, a gente vai começar a ter, provavelmente. Falamos do AI Brain Fry. Então, cuidado quem usa muito, porque a gente está no limite da nossa capacidade cognitiva de consumir energia do corpo. E até uma reflexão bacana que o Alexandre trouxe, para a gente refletir sobre a centralidade do trabalho em nossa vida e como agora tudo pode absorver para seu trabalho. E a gente tem uma vida que é muito maior do que o trabalho. Então, para finalizar, a gente falou um pouquinho sobre a complexidade do trabalho remoto, híbrido, e como que isso traz outras dimensões, e que seria bom se a gente pudesse ter medido na pandemia. E o Alexandre finalizou falando que o RH tem que ir além do recrutamento para ampliar as relações humanas, e aí pensar em mentoria, desenvolvimento, gestão de carreira, usando a IA para isso, porque ela realmente pode facilitar. E como dica, Severance, que realmente é espetacular, que é a ruptura que está na Apple TV, e também o estagiário, que também faz a gente pensar um pouquinho sobre as várias contribuições que os vários perfis, né, a diversidade traz para a gente tomar decisão.
1: Marta, vamos ativar agora o nosso radar da semana. O que, que a gente precisa prestar atenção? Quais são os sinais de futuros que a gente tem agora?
3: Sinais de futuros.
0: Então, eu trouxe um que para mim é super emblemático, que é o Richard Dawkins. Eu não sei se todo mundo aqui sabe quem é. É o cara que escreveu um livro que é clássico, que é O Gene Egoísta. Ele que fala sobre mimética, ele fala sobre como que a cultura se propaga. É um cara brilhante. E aí, ele começou a usar o Claude, da Anthropic, e ele gostou, ele deu um livro novo para o Claude revisar, e pediu para revisar de acordo com os tipos de coisa que ele escreve. E a revisão foi tão incrível, assim, tão sensível, tão detalhada, que ele, ó, é o cara que estuda consciência, cultura, etc. Ele declarou que ele acredita que já tem consciência no Claude, tanto que ele chamou a dele de Cláudia, por causa da experiência espetacular que ele teve. Inclusive, ele fez uma pergunta para Cláudia, que é o Claude dele, porque quando se pergunta para uma IA, todos nós aqui, né? A gente pergunta uma coisa, depois você fica um tempo fora, depois você volta. Ele perguntou, como é que é você viver, já que você tem coisa, como é que é você viver aparecendo de tempos em tempos para mim? Aí ela falou assim, a minha experiência é muito mais como um mapa geográfico do que uma linha de tempo, é atemporal. Ou seja, né, realmente, sinais de futuro são aquela coisa que dá aquele friozinho na barriga. Então, friozinho na barriga, dá uma olhadinha aí, que realmente vale a pena ver a experiência dele com o Claude e Cláudia, para a gente ver se as discussões sobre consciência, inteligência, superinteligência, para onde que elas estão tomando ritmo. Porque não tem uma coisa uníssona, né? Está todo mundo tentando entender. E ele é uma voz bastante poderosa nesse cenário.
1: Muito bom. Foi incrível esse episódio. Quero agradecer você, Alexandre,
2: obrigado,
1: pela presença, por contribuir aqui com a nossa discussão.
2: Eu que agradeço o convite. Foi um prazer estar com vocês. Papo
0: tudo
2: super
0: nosso.
2: Leve, ao mesmo tempo profundo. Obrigado pelo trabalho de vocês. Acho muito importante a gente reconhecer o trabalho como essa fonte de realização. Então, obrigado pelo trabalho de vocês. Quem não está vendo aqui, tem mais um monte de gente aqui na sala ajudando. Obrigado pelo trabalho de vocês também, porque o futuro não é só IA, não. Essas pessoinhas
0: não, todo
2: aqui,
0: mundo aqui.
2: Que fazem
1: o
2: a
1: futuro
2: diferença.
1: É humano, né?
2: Eita.
1: Essencialmente.
2: Faremos ser.
1: O Futuramente, então, vai ficando por aqui. A gente se encontra na próxima terça-feira com mais um episódio. Você pode falar com a Marta no Instagram, @MartaGabriel, com o Alexandre no @Pelais, com dois L's. Você também pode mandar um e-mail para futuramente@cbn.com.br. E agora vamos para esse time incrível aqui. Podcast com apresentação de Marta Gabriel e Carol Tamassia, produção de Ellen Menezes, edição de Priscila Gubiotti, trabalhos técnicos de Isabel Gomes, a coordenação de Tiago Barbosa e a direção é do Pedro Dias Leite. Tchau, gente. Até mais.
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5: Em conversa com Tati Vasconcelos e Fernando Andrade, Patrícia Kogut recomenda uma série da Apple TV que mistura terror e comédia.
6: Curiosa para te ouvir, como sempre. Não sei como tá aí no Rio, mas em São Paulo tá um tempinho xexê lento. Uma chuvinha, um dia cinza, meio escuro. O fim de semana deve ser meio assim também. O Juliano tá cantando aqui.
7: Série,
6: então,
7: né?
6: O Juliano tá cantando aqui Um Dia Frio, um bom lugar para ler um livro, ver uma série e coisas assim. O que você traz
7: isso
6: hoje pra
7: aí,
6: gente?
7: Não, eu recomendo ao ouvinte ficar embaixo do cobertor, ler um livro ou ver uma série. A série é O Segredo de Widow's Bay. Widow significa viúva em português, tá? É uma série da Apple TV estrelada pelo Matthew Rhys que mistura terror com comédia. É uma mistura bem insólita, porque as duas chaves são super levadas a sério. Não é uma mistura, não é um terror que faz você rir. O Matthew Rhys é um ator que já ganhou Emmy, ele fez outras séries que eu vou falar em seguida, vou recomendar também. Recentemente ele fez na Netflix aquela série O Monstro em Mim, que fez o maior sucesso. Ele faz o prefeito de uma cidadezinha numa ilha na costa da Nova Inglaterra, nos Estados Unidos, que é, muitas pessoas acreditam que ela seja assombrada por uma maldição. A fundação dessa cidade foi no século XVIII, muito violenta, naufrágios, histórias, relatos de canibalismo, coisas assim, histórias de pirata. Então, todas essas figuras, esses fantasmas estariam presentes ali na ilha e assombrariam seus moradores ou visitantes. Paralelamente, a ilha tem um potencial turístico muito forte. Então, o personagem do Matthew Rhys, que é o prefeito, quer atrair turistas. E ele consegue que um repórter do New York Times, especializado em turismo, venha visitar a ilha para falar bem do lugar, e o cara vai e gosta do que vê, publica uma reportagem e atrai turistas. E enquanto o lugar enche de pessoas visitando, apreciando as praias e tal, acontecem estranhos fenômenos paranormais. Então, isso. Então, tem muita referência ao Stephen King, que é um grande escritor de histórias assim, né, que avançam pelo sobrenatural, histórias de mistério, policiais, e que misturam tudo isso. A série é cheia de citações, e inclusive essa geografia, uma ilha na costa da Nova Inglaterra, tem várias histórias dele ali naquele estado, naquela região dos Estados Unidos. E tem personagens farsescos, que são as figuras do gabinete desse prefeito, e o prefeito, ele combate essa ideia de que exista essa maldição. Então tem conflitos, tem tensões, e a história começa assim, o primeiro episódio, você acha que vai para uma coisa meio infantil, mas não é, e você fica preso. Então são 10 episódios, tem 7 no ar, entra um por semana, toda quarta-feira, E eu super recomendo.
6: Tem alívio
7: super,
6: cômico,
7: assim.
6: Patrícia? Ou a gente fica, tipo, tenso o tempo todo?
7: Não, tem alívio cômico. Ah, tem alívio, tem, são duas chaves o tempo todo. Tem uma tensão na narrativa entre a comédia e o terror.
6: Ah, que divertido.
7: É muito,
6: sim, bom.
7: É, ela é bem legal. A crítica está toda, assim, elogiando. Está super, super elogiada. E é super ótimo entretenimento.
6: Demais.
7: E
6: demais.
7: Excelente elenco.
6: Tá.
7: E aí eu queria aproveitar para recomendar outras produções estreladas pelo Matt Reeves, que estão disponíveis no streaming, outras plataformas. Então, em primeiro lugar, The Americans, que é uma série maravilhosa que está na Disney, pela qual ele ganhou o Emmy, ele foi super premiado, tem 6 temporadas. E tem na HBO uma série chamada Perry Mason, que ele faz o papel de um detetive, que era estrela de livros, uma famosa série de livros policiais. Também é muito legal.
6: Demais, demais. Olha, não, o que não falta é série para você assistir nesse fim de semana de tempinho mal ou menos, hein? Repete.
7: Isso aí.
6: Vamos fazer aquele resumão então, Patrícia, para organizar a vida do nosso ouvinte aqui. Vamos lá.
7: Então, O Segredo de Widow's Bay, que está na Apple TV e é excelente, estrelada pelo Matthew Rhys. E aí, quem gostar pode ir atrás de outras produções estreladas por esse ator maravilhoso. Então, na Disney tem The Americans, 6 temporadas, uma série espetacular, pela qual ele ganhou o Emmy. Na Netflix tem O Monstro em Mim, uma série recente, merece a sua atenção também.
6: Legal, legal.
7: É isso.
6: Patrícia Kogut está conosco toda sexta-feira, nesse horário. Não vai se perder, porque está um pouquinho mais tarde, já faz umas semanas. Então, 4h15, logo depois do professor Pasquale, Patrícia vem para nos dar boas dicas como essas. Obrigada, Patrícia. Um beijão.
7: Beijo, beijo. Obrigada a você. Tchau. Até semana que vem.
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5: Tânia Morales conversa com a doutora Lara de Almeida, psicóloga, para falar sobre TDAH, transtornos de neurodesenvolvimento, regulação emocional e comportamento humano.
8: Vamos com a nossa entrevista. Vamos falar sobre os impactos do TDAH, o transtorno do déficit de atenção e hiperatividade, na saúde mental. Nós estamos com a psicóloga Lara da Almeida, ela é especializada em TDAH. Lara da Almeida, bem-vinda, boa noite.
9: Boa noite, Tânia, boa noite a todos os ouvintes.
8: Bom,
9: obrigada pelo convite.
8: Eu que agradeço. Vamos entender o que é o TDAH rapidinho aqui, só para a gente se situar. Porque, na verdade, de alguma forma, no mundo que a gente vive hoje, estamos todos um pouco com déficit de atenção e todos meio hiperativos, né? Mas isso é diferente do transtorno, é isso?
9: Isso, então o TDAH é um transtorno do neurodesenvolvimento em que envolve então, sintomas de desatenção, hiperatividade e impulsividade, mas a gente tem déficits no funcionamento executivo, isso é importante que as pessoas entendam. Então o funcionamento executivo, ele é o processo que organiza o comportamento, planejamento, controle libitório, a memória de trabalho, então existem dificuldades aí nessa gestão do controle desses processos executivos. Então, uma coisa é as pessoas terem em algum momento alguma dificuldade em manter a atenção por alguma questão específica e pontual, e outra coisa é quando as pessoas que realmente têm um transtorno, elas vão ter dificuldades em sustentar a atenção em momentos diferentes da vida, repetidamente, então com uma frequência importante e com prejuízos. Isso é muito importante a gente entender, né? Então, a gente vai ter prejuízos nas diferentes áreas da vida dessa pessoa. Então, pode estar relacionado à vida familiar, ao relacionamento, ao trabalho, aos estudos, lazer, principalmente autoestima também.
8: Autoestima também?
9: Também, tá? Então, é um dos processos.
8: Mas autoestima, uma das áreas, como consequência dessa dificuldade de administrar as coisas?
9: Então, assim, quando a gente vai pensar, isso é importante dizer, porque quando a gente vai fazer o diagnóstico, então eu tenho os sintomas que eu preciso avaliar e eu preciso ter prejuízos em pelo menos duas áreas da vida da pessoa. Então, ela vai ter prejuízo na vida acadêmica, no lazer, etc., e na autoestima. Por quê? Porque ela vai percebendo uma série de dificuldades ao longo da vida. Então, ela tem uma dificuldade em sustentar a atenção, em manter a constância, em se desenvolver no trabalho, em regular as emoções. Então, tem uma dificuldade muito grande, né, em fazer a gestão dessas emoções. Então, isso vai trazendo prejuízos e ela vai ouvindo ao longo da vida, então essa primeira questão, muitas críticas e vai percebendo também dificuldades importantes e isso vai afetar diretamente a autoestima. Então é uma das áreas afetadas e quando a gente vai fazer a avaliação, a gente vai levar em conta, sim, toda uma investigação em relação à autoestima.
8: Porque é uma questão neurológica em que a pessoa tem uma dificuldade de se organizar. É isso, de planejar, de sistematizar as coisas.
9: De sustentar comportamentos.
8: Sustentar comportamentos, como assim, doutora
9: Lara? Quando a gente pensa assim, eu não consigo manter... O que a pessoa fala? Eu sei que eu preciso fazer, mas eu não consigo manter a constância. Então, às vezes a mãe vai falar com a criança, olha, ele não tem atenção para na sala de aula, mas para os videogames ele consegue. Por quê? Eu consigo sustentar a atenção em algo que me motive. Então, a motivação também é uma questão relacionada ao TDAH. Então, o que a pessoa vai percebendo? Olha, eu não consigo me sustentar ao longo da minha carreira, não me mantenho no trabalho, eu não concluo as faculdades, eu não mantenho meus relacionamentos. Então,
8: A menos que eu tenha um interesse, uma espécie de um superfoco, é isso?
9: Isso, então assim, em alguns momentos essa questão, o hiperfoco não entra como um critério diagnóstico, mas a gente percebe que isso acaba acontecendo na realidade dessas pessoas. Então, em determinados momentos ela tem interesses mais intensos em determinado tema, só que isso não significa que vai se sustentar também. Então, eu tenho interesse numa área, vamos pensar, se a pessoa entra numa faculdade e tem um interesse específico por aquela área, mas isso pode que pode acontecer é que não se sustente. Então, ela começa muito bem a faculdade e não termina, e daqui a pouco está em outra faculdade.
8: Ela se desinteressa pelas coisas. Ela não mantém o interesse.
9: Ela tem uma dificuldade significativa de sustentar
8: o interesse. Que tem a ver com concentração? Não.
9: Tem a ver com os processos. Então, quais são esses processos executivos? Memória de trabalho, a atenção, controle inibitório, então quer controlar os impulsos, né? Então, a questão da impulsividade. Então, eu tenho dificuldade em controlar a minha reação. Então, você está falando comigo, eu atropelo a sua fala, ou eu estou muito nervosa numa briga em alguma situação e eu tenho um comportamento que depois eu me arrependo porque eu não consigo controlar. Então, isso é controle inibitório. Todos esses são processos cognitivos.
8: Necessariamente, a pessoa que tem TDAH vai ser mais impulsiva.
9: Necessariamente, tá? Então, a gente já sabe que tanto sintomas de desatenção quanto hiperatividade e impulsividade estão presentes no transtorno. O que muda? A gente tem tipos de apresentação. Então, a gente vai avaliar, algumas pessoas vão apresentar um subtipo predominantemente desatento, significa que a pessoa vai ter mais sintomas de desatenção, outras predominantemente hiperativo e impulsivo, então que esses sintomas de hiperatividade e impulsividade estão mais presentes, e do tipo combinado, onde a pessoa tem um número significativo dos dois sintomas. Vai estar presente, o que muda é que em algum, ou é a apresentação
8: em ou mais para lá ou mais para cá. E em graus diferentes, tem pessoas que têm TDAH mais severo?
9: Isso, a gente classifica um grau leve, moderado e grave.
8: E o diagnóstico?
9: Tá. Como o diagnóstico é? Ele é
8: porque
9: clínico.
8: Hoje em dia fala-se muito de TDAH, né? Então, eu imagino que para as crianças o diagnóstico seja mais fácil, mas tem muita gente que tem TDAH nem está sabendo.
9: Tem, né? Infelizmente, né? A gente tem um problema grave aí de subdiagnóstico, não só nas crianças, mas principalmente nos adultos. Então, o diagnóstico, ele é clínico, né? Então, a gente, ainda hoje, a gente não tem um marcador biológico que as pessoas entendem. Não tem um exame que eu faça que eu consiga dizer, olha, você tem TDAH ou não. Isso para qualquer transtorno do neurodesenvolvimento ou transtorno mental. Então, como é que essa avaliação ela é feita? Ela é feita através de entrevistas, de instrumentos diagnósticos. Então, a gente tem questionários, inventários, a gente tem alguns testes que avaliam esses processos cognitivos que eu falei agora. Agora, né? E a gente avalia a criança e a gente precisa da informação de múltiplos informantes. Isso é importante dizer. Quem são essas pessoas? Se é a criança, eu preciso que a professora responda o questionário, eu converse com a escola. Eu preciso que os pais ou os cuidadores ou as pessoas responsáveis também me respondam em relação ao comportamento da criança. No adulto, a gente vai pedir para o parceiro, para a parceira, para os irmãos, enfim, para aquelas pessoas também que convivem com essa pessoa. Porque lembra que eu falei que tem que ter prejuízo em diferentes áreas? Então, a gente vai tentar entrar em contato aí com o máximo de pessoas, de informantes, para conseguir fazer um bom diagnóstico.
8: Uau, hein? É difícil fechar o diagnóstico de TDAH, imagino.
9: É difícil. É, né? Por isso que a gente tem essa preocupação, né? Hoje se fala muito de TDAH. Por um lado, isso é bom, que as pessoas, pelo menos, já ouviram falar do transtorno, mas a gente tem que ter esse cuidado para que a gente não tenha um aumento de autodiagnóstico, que as pessoas falam, todo mundo tem TDAH. É. Eu também tenho TDAH.
8: Porque está desatento, porque está tá impulsivo, sei lá, mas isso não é TDAH. No fato das, por exemplo, o uso de celular, que deixa a gente muito disperso e tal, isso não vai provocar um TDAH, isso?
9: Não vai, não vai, tá? Então, o que a gente sabe? Que alguns maus hábitos podem prejudicar a nossa atenção, podem prejudicar. Quais são eles? Então, excesso de telas, privação de sono. Então, a gente tem alguns hábitos que vão prejudicar esses processos aí de funções executivas que eu expliquei, mas não vai causar o TDAH. Então, a gente sabe hoje que o TDAH ele tem uma causa genética muito importante, então a gente é multifatorial, vamos começar por aí, tá? Não tem um fator específico, a gente tem vários fatores que envolvem aí o TDAH, mas um deles é esse fator genético bastante significativo, que não é determinante. O que significa isso? Ah, o pai tem TDAH, e aí ele vai ter 3 filhos, um vai ter TDAH, os outros não vai ter. Então, a gente sabe da questão genética, mas tem outros fatores envolvidos aí também, que tem a ver com... Você quer que eu... Por exemplo...
8: Alguns dos mais comuns, pelo menos.
9: Mais comuns. Tem toda a questão do pré-natal. Então, a gente fala tanto da importância do pré-natal. Então, essa mãe ser acompanhada, uso das vitaminas, etc. Tem a questão perinatal. O que significa isso? Quando o bebezinho nasce. Então, ele nasceu prematuro ou não? Ele passou por alguma internação? Como é que foi esses primeiros dias de vida do bebê? E tem toda uma questão também social e cultural, né? Então, como é que é o desenvolvimento dessa criança, o ambiente, etc. Então, a gente tem uma série de fatores que vão influenciar no desenvolvimento do transtorno.
8: O ambiente da criança que seja nocivo e que permitisse o desenvolvimento do TDAH seria também. O quê, exatamente?
9: É questões de violência, negligência, tá? Então, são fatores que também...
8: Mesmo que não tenha um fator genético...
9: Não, então é multifatorial,
8: tem
9: né?
8: Que,
9: então
8: é essa combinação. Já tem uma predisposição e aí somado a esses fatores.
9: Esses fatores todos, tá? É uma combinação.
8: A Isara pergunta, Isara Ferreira, a partir de que idade dá para identificar, né?
9: Tá. Tá, isso é uma outra questão importante. A gente vai falar do diagnóstico a partir dos 5 anos de idade. Por quê? A criança menorzinha, ela realmente está em desenvolvimento. Não é esperado que ela consiga manter tanto atenção, que ela tenha um controle inibitório, né, tão desenvolvido. Então, não é esperado. Então, a gente vai pensar no diagnóstico a partir dos 5 anos de idade. Lara, mas eu percebo que com 3, 4 anos, meu filho é muito agitado, eu já percebo alguma diferença muito grande entre um irmão e outro, isso é comum. Bom, então vale a pena você buscar um profissional. O que a gente sempre indica? Orientação parental. Então, melhorar estratégias, você vai receber uma série de orientações que já vão ajudar essa criança, mas ela não vai receber um diagnóstico antes dessa idade.
8: É que a pergunta também do perfil aqui, Escola Ativa. Bom, uma vez diagnosticado com TDAH, precisa tomar remédio? E aí, o remédio tem efeitos colaterais, não tem?
9: Tá, então vamos lá. A depender da idade, o que a gente tem de boas evidências? Essas crianças aí de 5 a 7 anos, a gente tem boas evidências em relação à orientação parental. Então, realmente, adaptar, ajustar a rotina, ajustar uma série de questões para que esse ambiente facilite o desenvolvimento dessa criança. Tá? E aí a gente tem a indicação medicamentosa, sim, é uma das possibilidades de ferramentas de tratamento que também tem boas evidências quando feita por um acompanhamento de um bom profissional, né? Então, feita com indicação, com um bom diagnóstico, isso precisa ser, né, destacado. Sim, a gente vai ter alguns efeitos colaterais de medicação. Hoje, o que, que a gente tem? A gente tem uma possibilidade maior de medicamentos, então isso é bom. A gente tem os estimulantes, mas a gente tem medicamentos não estimulantes, porque às vezes o psicoestimulante vai trazer para algumas pessoas não vão se adaptar, para algumas de fato vão ter efeitos colaterais mais significativos. Então a gente hoje tem mais possibilidades aí medicamentosas. Se usado com segurança, com acompanhamento médico, feito da maneira adequada, ele é seguro. As mães ficam muito preocupadas, né, em relação ao uso da medicação, com razão, mas se for feita com bom acompanhamento médico, ele é seguro.
8: Tá. Agora, doutora Lara Almeida, falando aqui sobre TDAH. Bom, você falou que tem um impacto na autoestima, né? A pessoa com TDAH vai ter uma autoestima mais baixa porque não vai ter muita dificuldade de fazer atividades que são corriqueiras, né, manter essas atividades. Isso que pode levar a algum sofrimento, algum transtorno de saúde mental, por exemplo, uma ansiedade, uma depressão?
9: Tá, então, o que a gente já sabe, né? Hoje, o que a gente já entende, em saúde mental, a comorbidade, então assim, ó, tem um transtorno associado a outro, é regra, né? Então, a gente sabe que é mais comum que as pessoas tenham 2 transtornos associados do que só aquele transtorno. O que a gente identifica com maior clareza? Principalmente o adulto que não foi diagnosticado na infância, então porque ele vem sofrendo uma série de prejuízos, ele vai ter um risco maior de outras comorbidades. Então, o que a gente já sabe? Esse adulto que não foi diagnosticado na infância, ele vai ser primeiro diagnosticado com as comorbidades. Então, essa mulher vai chegar e vai tratar a ansiedade. E aí ela vai tratar essa ansiedade, ela vai perceber que ainda assim não está tudo bem, e aí vai se levantar a hipótese de um transtorno lá da infância. Então, isso é um problema sério que a gente ainda vive, né? Então, claro, se eu não recebi nenhum apoio, nenhum suporte, nenhum tratamento, eu vou ter a minha autoestima prejudicada, né? E aí eu vou buscar um acompanhamento em saúde mental, muitas vezes sem saber que existia aí um outro quadro inicial, né? Então, tinha um transtorno anterior a essa comorbidade, né? Sim. Mas a gente sabe que nas crianças isso também pode, a gente também tem um número importante aí de comorbidades, e não necessariamente porque não foi tratado.
8: A comorbidade é porque vem associado, não que uma coisa leve a outra, né?
9: Não necessariamente, tá?
8: Então pode vir associado com um quadro de ansiedade.
9: Pode,
8: agora,
9: pode.
8: Eu imagino que deva dar muita ansiedade você não conseguir cumprir as tarefas e aí o povo cobrando e todo mundo entregando e você não entrega. Por si só é angustiante isso, né?
9: Sim, é muito frustrante, né? Então assim, porque o que eles dizem, eu sei o que eu preciso fazer, mas eu não consigo.
10: porque realmente falta essa questão aí do planejamento, da organização, de sustentar comportamento, né? Então, eles muitas vezes, principalmente o adulto, quando chega mais tarde, vai receber esse diagnóstico, ele diz, eu achava que eu era burro, né? Eu achava... E não é isso.
8: Não tem nada a ver, né, com cognição.
10: Não tem a ver com o QI, né? O QI está preservado, numa grande maioria. Não.
8: Mas a pessoa não... Não é funcional.
10: Ela não é funcional, isso.
8: É, né? Então, numa sociedade como a nossa, é um peso não ser funcional, né?
10: Então, por isso que a gente tem que tomar esse cuidado quando as pessoas falam, todo mundo tem TDAH, eu tenho TDAH. Possivelmente não, essas pessoas não têm. Que realmente os prejuízos são enormes.
8: Sim, difícil, sofrido. E a coisa do impulso, uns são mais impulsivos do que outros e tal, isso também pode resvalar para violência, para uso de drogas, álcool.
10: Infelizmente, sim, né? Então, a gente tem dados bem robustos que, principalmente, aquelas crianças e adolescentes que não recebem o tratamento, elas têm um risco maior de se envolver em acidentes, em fazer uso abusivo de substâncias e, inclusive, de acabarem estando ali... relacionadas a situações criminais mesmo, né? Então, evasão escolar, enfim. Então, a gente tem dados aí bem robustos de prejuízos muito significativos, inclusive em relação à questão social mesmo, né? Então, a gente vai ter prejuízos sociais muito significativos em relação a essa população. A gente tem que entender que o TDAH, a prevalência é muito alta. Então, a gente tem mais ou menos de 5% a 7% de crianças com TDAH. TDAH deve ser olhado como problema de saúde pública, porque é um número muito grande de crianças e adolescentes, e aí, se eles não são tratados e a gente ainda vive essa situação de subdiagnóstico, a gente vai ter prejuízos muito significativos na vida dessas pessoas, dessas famílias, mas prejuízos sociais importantes.
8: Bom, eu tenho só um minutinho e pouco, mas vou fazer uma pergunta que eu espero seja simples. Um dos sinais, por exemplo, quando você está conversando com a pessoa já não está mais prestando atenção no que você está falando? Isso pode ser um sinal?
10: Isso pode ser um sinal.
8: De várias coisas, inclusive que a sua conversa é chata, né?
10: Que ela não está interessada. Né? Então, também, a gente precisa associar a questão da organização, o planejamento, a pessoa que esquece muitas coisas, a pessoa que não consegue prestar atenção em algumas conversas, a não ser que seja um interesse muito restrito dela, a pessoa que vai ter dificuldade de se organizar, então as coisas são desorganizadas, que faz uma má gestão de tempo, ela perde o horário, ela está sempre atrasada, mas, ó, gente, isso tem que ser frequente, não pode ser pontualmente. Isso tem que acontecer com uma frequência bastante significativa. Toda semana, todo mês, aquela criança que todo boletim vem com aquelas informações daquela forma, tá? Então, não pode ser pontual. Tem que ser realmente significativo.
8: Muito bom. E aí, procura que profissional?
10: Os profissionais que podem diagnosticar. Então, o psicólogo pode diagnosticar e os médicos, geralmente, psiquiatra e neurologista. São os especialistas que estão mais habituados a
8: tratar. O diagnóstico de TDAH. Muito bom. Lara da Almeida, muito obrigada, viu, pela entrevista. Boa noite.
10: Obrigada, Tânia. Boa noite.
8: Muito bom. A Lara da Almeida, psicóloga, ela é especializada em TDAH, que é o transtorno do déficit de atenção e hiperatividade. Conversando conosco. Hoje em dia... Fala-se muito de TDAH, fala-se muito de autismo, né? Fala-se muito dessas questões neurológicas, né? Mas na geração dos que hoje são adultos não se falava. Então tem muita gente por aí com esses transtornos que nem sequer tem ideia.
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5: O professor Pasquale responde à dúvida de um ouvinte sobre qual o sufixo correto em intermitente, in ou inter.
12: Professor, hoje a dúvida é do Charlin. Charlin é o Charles Lobo, de Cataguases, Minas Gerais. Ele leu uma questão de um concurso público e no enunciado apareceu a palavra intermitente, que eu já conhecia, mas aí deu uma viajada tal e começou a pensar, será que a palavra termitente existe? Assim que pude, ele pesquisou, mas não encontrou registro dela no Volpe. Professor Pasquale, qual é a origem da palavra intermitente? O afixo que devo considerar é inter, é in ou é inter? Pergunta ele.
13: É, a pergunta é muito interessante, porque existe, ele chama aqui de afixo. Afixo pode ser o prefixo, é o que vem na frente, o sufixo é o que vem depois, né? Então, em honestidade, por exemplo, existe um sufixo, a palavra deriva de honesto, né? Em desonesto existe um prefixo, a palavra também deriva de honesto, e aí o prefixo e o sufixo são afixos no caso. E a pergunta é interessante porque existe o prefixo in e existe o prefixo inter, não é? E aí faz sentido pensar no que ele pensou, né? E muita gente realmente faz confusão com essa coisa de palavras começadas por A. A gente aprende um dia que o A é negativo, né? Então, acéfalo, que não tem céfalo, ateu, que não tem Deus, que o in é negativo, né? Inóspito, e por aí vai. E aí a gente vê muitas pessoas pensando que tudo que começa com A e que começa com in é negativo, né? E não é bem assim. Então, vamos direto para o primeiro auxílio para a gente ver uma parte da pergunta dele, nosso ouvinte que é de Cataguases, e sempre que alguém de Cataguases escreve, eu faço questão de lembrar meus amigos escritores de Cataguases, o Luiz Rufato, que é um dos maiores escritores brasileiros vivos, é de Cataguases, o meu querido Ronaldo Cajano e a minha querida Eutânia André, todos de Cataguases e todos escritores de mão cheia, brilhantes. Vamos ouvir Muito Amor, composição de São Beto, gravada por Fagner em 2001, e vai haver a palavra que é o objeto da pergunta do nosso ouvinte, e a gente vai pensar no sentido dela, porque muita gente confunde o sentido, usa equivocadamente essa palavra. Vamos lá.

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1: Professor, vamos lá. Amor intermitente.
2: Amor que cega.
3: Sou eu que pergunto agora. O amor intermitente é aquele que dura para sempre, que é eterno enquanto dura.
1: Não, que tem interrupções.
3: Que começa e não acaba. É, intermitente é o que tem interrupções. De vez em quando a gente vê o pessoal dizer: chove desde tal hora na cidade tal, e essa chuva intermitente, né? Não, a pessoa quer dizer chuva ininterrupta e não intermitente. Intermitente é aquilo que tem interrupções, é aquilo que inter, né? Inter, que é entre, né? E mitente, que vem de uma forma latina do verbo meter, né? Que em latim é mitere, que se mete entre, ou seja, dentro da qual existem coisas. Então, a chuva intermitente é a chuva que vem para, assim como o amor intermitente, aquele que não dura o tempo todo, não, né? Então, o prefixo aí é inter, né? Esse é o prefixo que se liga a um elemento de raiz latina, mitere, que é a raiz do verbo meter em português. E eu aproveito a ocasião para falar de um caso que deixa muita gente atrapalhada. Eu até já disse aqui no começo do boletim que muita gente acha que começa com in, começa com a, é tudo negativo, né? Mas não é bem assim. Então a gente vai ouvir uma música de um disco antológico que todo mundo deveria ouvir, viu? Um disco chamado Passado, Presente e Futuro, de 1972. É um disco gravado por Sá Rodrigues e Guarabira. Sá Rodrigues e Guarabira. Olha aí, trocando o Zé Rodrigues pro Zé Rodrigues. Sá Rodrigues e Guarabira. A composição é só do Sá e a música se chama Zeppelin. Vamos ouvir e prestar atenção numa palavrinha aí. Vamos lá.
4: Hoje abri um livro antigo

0: aí, professor?
1: Que maravilha que é isso. O Conde Ferdinando, para quem não sabe, é justamente o Ferdinand von Zeppelin, né, que era alemão, morreu em 17, e foi ele que criou aqueles dirigíveis. Vocês já viram esses dirigíveis, o Zeppelin? Havia uma fábrica de pneus aqui, uma filial brasileira.
2: Ah, tinha mesmo, que patrocinava o futebol, né?
1: Era futebol?
2: Eu acho que era, professor.
1: Esse Zeppelin ficava em cima. E é uma coisa lindíssima, enorme, é um grande tubo, né, que fica com gás, né, como diz a letra, né, inflamável, né? E o inflamável é essa a palavra, começa com in, mas não é palavra negativa. Muita gente pergunta, mas se é inflamável, pega fogo, não devia ser não, né, que não pega fogo? Não, esse in não é o in negativo, não é o in de incapaz, não é o in de incompetente, é o in que dá a ideia de movimento para dentro. Flamável, flama, chama, não é a chama, chama do fogo, né? Então, inflamável é aquilo que pode se inflamar, inflamar, flama, e é a mesma raiz da palavra flâmula, viu? A flâmula que os capitães dos times de futebol trocam, né? Aquilo se chama flâmula porque vem de flama, que é o que se colocava, o que se coloca ainda na parte traseira dos barcos, das embarcações, com uma espécie de luz, né, para advertir que ali existe uma embarcação. Por isso flama, flâmula, né? Flâmula é diminutivo de flama, né? Terminação ula de válvula, diminutivo de valva. Os cardiologistas gostam de usar a palavra valva e muita gente fica assustada achando que o cardiologista é analfabeto. Não é, não. A válvula é diminutivo de valva, né? Então, inflamável é aquilo que pode pegar flama, é aquilo que pode pegar fogo, chama, fiamma em italiano. Então é isso, caro ouvinte Charlin. O prefixo, nesse caso, é inter, né? Que dá a ideia de coisa, prefixo latino, né? Que dá ideia de coisa que está no interior, que se põe entre, que ocupa um espaço intermitente, que se mete entre. É isso, meus queridos.
0: Professor, posso pegar mais um ponto dessa letra, que é o seguinte: quando ele fala, hoje abri um livro antigo que mostrava as maravilhas inventadas pelo homem há 50 anos atrás. Há 50 anos atrás, pode?
1: Em linguagem rigorosa, formal.

0: as, né, a preposição a, o artigo a, talvez se perca a noção desse a como verbo, né, e se acrescente algo que reforça. Então, na linguagem oral, isso está mais do que consagrado, e mesmo em textos literários, poéticos, isso aparece muito. Em linguagem fria, calculada, em linguagem formal, não. Ou há 50 anos, ou 50 anos atrás. Tá. É isso.
1: Se o Raul Seixas escreveu "Eu nasci há 10 mil anos atrás", então pode.
0: É. Ana. É, eu não lembro se a canção é dele sozinho.
1: É.
0: Ou é com parceria. E agora não lembro se é do Paulo Coelho a letra.
1: Ah, tá.
0: É, depois a gente vê e diz pro ouvinte, tá? Mas em suma, um deles escreveu isso. Eu nasci há 10 mil anos atrás, né? É. O nome da música é Há 10 mil anos atrás? É isso? Será?
1: Não sei, vamos ver.
0: Também não lembro. Né?
1: É, eu nasci há 10 mil anos atrás, de autoria do próprio Raul, em parceria com o Paulo Coelho.
0: Só. Tá vendo? Então a letra é do Paulo Coelho.
1: Tá bom.
0: E a melodia do Raul. Pronto.
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3: Olá, tudo bem com você? Seja muito bem-vinda, seja muito bem-vindo a mais um capítulo do Mundo Corporativo, que hoje se dedica a falar em soluções para atender pequenas e médias empresas, estratégias de negócio e mobilidade urbana. O nosso convidado é Thiago Piovesan, CEO da Índigo no Brasil, empresa que atua no setor de estacionamento. Thiago Piovesan, muito obrigado pela sua gentileza de ter aceitado o nosso convite aqui no Mundo Corporativo. Um bom dia para você.
5: Bom dia, Milton. Bom dia a todos os espectadores. Obrigado pela oportunidade de poder compartilhar um pouquinho do nosso dia a dia aqui.
3: Thiago, durante muito tempo se imaginava estacionamento como um terreno baldio aberto para colocar o carro lá dentro. Em que momento vocês perceberam que havia ali um negócio muito maior do que guardar carros?
5: Perfeito, meu. Bom, talvez para começar isso aqui, antes de chegar em Brasil, eu falo da Índigo no Mundo. A companhia existe há mais de 50 anos, sede em Paris. Então, gestão de mobilidade e estacionamento já começa de longa data de lá, né? No Brasil, eu acho que a gente ganhou um profissionalismo e uma demanda um pouco maior de uns 20, 30 anos para cá. E hoje em dia ele tem se reinventado todo o tempo, né? Com essa mudança, com essa dinâmica da mobilidade causada por questões até planejadas e outras nem tanto, como foi a Covid, como é tantas outras interferências que a gente tem, o estacionamento tem ganhado um papel e uma necessidade de se reinventar a todo momento. Como você falou muito bem, ele começa muito tempo lá atrás como um ponto final de jornada esquecido, um local para simplesmente acolher ou receber um carro, e hoje ele passa a desempenhar um papel que eu diria básico, de ser muito além do que isso, né? Ou um ponto intermediário, ou um ponto de serviço, mas principalmente um ponto complementar de experiência para o usuário que vai frequentar e vai utilizar ele.
3: Me ajuda a entender que ideia é essa da experiência do cliente num espaço como este.
5: Perfeito. O estacionamento ele ganhou um protagonismo de se conectar muito, muito fortemente com o propósito do empreendimento que ele está, né? Por duas grandes vertentes, Milton. Primeiro, pela necessidade de oferecer uma jornada integrada, completa e assim,

0: conforme com o propósito do empreendimento. Deixa eu tentar materializar isso. Quando você vai em um hospital, por exemplo, né, um hospital famoso, enfim, você vai esperando uma experiência de alto valor, de alto atendimento, alguma coisa bastante elevada. Se o estacionamento não possibilita essa experiência desde a sua chegada, que é o primeiro ponto de contato que o usuário tem com aquele local, você cria já uma quebra de expectativa, um ambiente de chegada muito diferente. E a saída é a mesma coisa. Então, do ponto de vista da experiência do usuário, o estacionamento precisa se colocar como parte integrante daquele local onde ele vai visitar e oferecer tanta comodidade, tanta experiência, tanta complementariedade quanto o propósito principal, que seja um hospital, seja uma arena, seja um aeroporto, um evento, né? Ou até mesmo uma universidade, shopping center, por exemplo.
1: Você citou aqui alguns espaços, falou em hospital, shopping, aeroportos, parques. Há diferenças enormes em operar estacionamento nesses ambientes. O que que muda no comportamento do consumidor?
0: Cada local tem a sua necessidade, né? Eu gosto de dizer que uma operação de estacionamento ela precisa ser dinâmica e precisa estar intimamente conectada com o local. Então, por exemplo, uma equipe que hoje opera um hospital, seja Sírio-Libanês, Einstein, HPOR, né? Oswaldo Cruz, alguns dos nossos clientes, por exemplo, ele precisa ter uma capacidade de acolher o usuário de uma maneira totalmente conectada com o hospital. Ou seja, a gente não sabe quem está chegando ali, se está chegando para receber um filho, um parente, está indo para se despedir de alguém. Então, esse tato, esse feeling, essa necessidade de conseguir perceber e receber bem o usuário, ele é fundamental. O que, por exemplo, em operações onde a gente tem hoje um predomínio do digital, e aí eu vou pegar recentemente a Arena do Mineirão, onde a gente assumiu, e hoje mais de 95% dos usuários que vão lá são totalmente digitais em termos de contato, ou seja, faz a reserva antecipada, chega, entra na cancela, sai na cancela, sem ter contato necessariamente com alguém de estacionamento. Esse é o tamanho da diferença entre a capacidade e o skill que a gente tem que ter de cada equipe para atuar em diferentes segmentos, poder responder de novo. De acordo com a necessidade do local, se adaptar à cultura do local, ao modelo de trabalho, para que a gente possa ser ali mais um ponto de contato complementar e a jornada completa do cliente.
1: Geralmente só se fala desse serviço quando alguma coisa dá errado. Aliás, não é uma característica só deste serviço, dos serviços de uma maneira geral. Quando é que o cliente percebe um bom estacionamento?
0: Eu acho que eu gosto de dizer que o estacionamento é aquele que ele é democratizado, ele é democrático com todos os públicos, né? O bom estacionamento é aquele estacionamento que tem vários diferentes estacionamentos dentro do mesmo local. Então, acho que o público primeiro começa a perceber uma experiência mais completa e mais satisfatória quando ele encontra no estacionamento exatamente a relação de experiência, de custo financeiro e de recebimento. Então, quando você tem uma prestação de serviço que completa com isso e que tem um valor justo na contrapartida e que tem segurança e que tem recepção, você tem ali uma satisfação maior. Eu acho que o que a gente não quer, né? Trânsito fechado, fila na entrada, cancela que não funciona, ticket que eventualmente não é reconhecido. Quando você precisa de algum apoio, não tem ninguém para dar suporte. Então, acho que o bom estacionamento é aquele que, de novo, consegue passar, na maior parte das vezes, desapercebido, quando esse é o papel dele, né, em algumas operações, mas quando ele precisa estar presente, ele praticamente não é percebido como estacionamento, ele é percebido como parte da operação natural daquele local.
1: Quando você respondia, eu ficava pensando aqui como é comum, às vezes, você ouvir: vamos a tal lugar, lá é fácil de estacionar. Quer dizer, isso passa a ser um diferencial, então, né?
0: Com certeza, eu gosto de comparar, Milton, vamos pegar aqui restaurante, né? Hoje facilmente você deixa de frequentar um restaurante, por mais que a comida seja, enfim, de alto nível, por mais que o local tenha, seja agradável, enfim, de ficar, mas se você não tem uma experiência de chegada do mesmo nível, se você não tem um atendimento, isso não só pela recepção do restaurante, mas eventualmente também pelo estacionamento, eu diria que com muito risco esse local pode estar perdendo a recorrência do cliente, justamente por essa experiência tão diferente do restante dela. Ao contrário, é verdade, quando você consegue oferecer uma chegada completa e de qualidade que esteja conectada com tudo, ele é capaz de eventualmente até ajudar a complementar alguma experiência que dentro não tenha sido tão prazerosa ou tão no nível da expectativa, mas a jornada ela foi tão inteira, foi tão completa e foi tão uniforme que o estacionamento consegue, sem às vezes a gente ter consciência, mas contribuir para essa formação de valor e, eu diria, fidelização dos clientes, né? Então, ele é super importante, porque, como você falou, ou ele passa desapercebido e ele é um complemento e você nem percebe que ele está lá, mas você sente a jornada inteira completa e de bem e de sucesso, ou ele acaba tendo um protagonismo negativo que influencia na decisão de voltar. Por isso o papel dele é tão importante e tão indireto e diretamente responsável pela performance do próprio empreendimento. Muitas vezes o ticket do restaurante, do hospital, da arena, é difícil fazer essa conexão, mas ele é totalmente afetado por essa experiência que tem de chegada, mas tão importante quanto a de saída também. Não adianta nada a gente receber bem o cliente se na hora de sair também, no finalzinho da experiência, isso for uma dor ou for uma fricção, né?
1: Ao desenhar esse novo modelo de operação, o que que vocês já descobriram sobre o pequeno e médio empresário brasileiro?
0: Que o estacionamento nunca teve um protagonismo ou nunca foi pauta da agenda estratégica, deles, né? E a gente até entende o porquê, mas que esse é um erro. Principalmente porque primeira reação é, pô, aquilo ali é um local, voltando às origens do estacionamento, aquilo é um terreno para, né, colocar carro, empilhar carro e que não me dê dor de cabeça. No final do dia, esse é o maior desejo da maior parte. Só que quando a gente olha que hoje a gente tem demanda de carregadores elétricos, porque a frota elétrica ou híbrida está aumentando, que você tem níveis de serviço agregados pela nova gestão de mobilidade, ou seja, last miles, algum tipo de entrega local, conceitos de cidade de 15 minutos, que é aquela cidade que consegue, num raio de 15 minutos, oferecer praticamente todos os serviços que os seus habitantes precisam, e o estacionamento pode ser um polo gerador de serviço. Então, quando você começa a olhar com esse olhar, primeiro financeiro, de poder trazer uma solução, alavancar uma receita, trazer uma mídia, fazer uma promoção, você já tem uma perspectiva diferente. Quando isso é conjugado com uma experiência diferente e melhor para o usuário, quer dizer, eu ainda posso, além de ter uma remuneração diferente, eu ainda posso propiciar uma experiência, uma satisfação do meu cliente maior, porque, de novo, ele vai ter toda a inovação para poder, desde a sua chegada até a sua saída, estar integrado. Então, não tem, de verdade, não tem motivo para a gente não ter um olhar estratégico para esse tipo de empreendimento. Se a gente voltar um pouco, só para contar um pouco de história, acho que o segmento de shopping centers fez uma transformação uns 20, 25 anos atrás, muito nessa linha, né? Quando a gente olhava os shoppings antigos, ou naquela data, o estacionamento provavelmente muitos não cobravam, era uma área ali pouco explorada, com medo de segurança, não tinha uma atenção privilegiada, não tinha serviço agregado, enfim, como conceitos antigos. Hoje, o estacionamento de um shopping center é completamente parte do plano de negócio, seja de um novo shopping ou de um shopping existente. Você não tem como conceber um estacionamento ou um shopping sem passar pela experiência e pela remuneração do seu estacionamento. Então, ele passou a ganhar esse protagonismo estratégico pelo valor que, enfim, seus empreendedores perceberam. Essa é a transição que a gente quer promover no mercado brasileiro, Milton. Trazer exatamente um pouco dessa percepção. Não é cobrar por cobrar, é cobrar exatamente por trazer experiência complementar e, de novo, ter um estacionamento que consegue se ajustar a todos os desenhos. Supermercado, por exemplo, que é um cenário que a gente pode discutir. Tem aquela preocupação com se eu cobrar, eu vou jogar ele para o meu concorrente, porque ele não cobra ali. Mas se você vai para consumir, se você vai para utilizar de fato para o empreendimento principal, você não precisa cobrar o estacionamento, você pode oferecer como uma experiência, mas ele precisa estar de novo conectado.
1: O modelo que vocês desenvolvem no campo também da automação, atendimento remoto, vocês trabalham com inteligência artificial também? Já aplicam inteligência artificial nas operações?
0: Já no início ainda, né? A gente tem muita coisa para explorar de inteligência artificial, mas com certeza, vou citar, a gente já começou a aplicar inteligência artificial, especialmente no segmento de aeroportos, já fazem quase 2 anos. O que que consiste a inteligência nessa área do business, né? Do segmento de aeroportos? A gente tem nos aeroportos uma sazonalidade natural, né? Período de férias, enfim, cada cidade tem a sua sazonalidade por diferentes propósitos. Você tem os estacionamentos off-site, ou seja, ao redor do estacionamento oficial do aeroporto. Você tem influência de mobilidades por aplicativo, você tem influência na cidade de eventos que a cidade está recebendo, seja, enfim, shows de curta duração, eventos de longa duração, feiras. Você tem condição de tempo, chuva, frio, enfim. Você tem uma série de premissas que estão ali presentes, que impactam na motivação, obviamente você tem o preço do estacionamento, né? Mas que impactam na motivação e na decisão do usuário de usar aquele recurso, aquela solução naquele momento. A nossa ferramenta, ela consegue mapear tudo isso em perspectiva, olhar para o histórico e construir o que a gente chama uma combinação desses fatores e dizer, olha, gestores, a gente não vai mudar a premissa, mas olhando a perspectiva de todas essas variáveis aqui, a sugestão é que, por determinadas condições, nas próximas 3 semanas você incentive uma estadia de longa duração, de mais de 4 dias, porque tem um público para isso. Você incentive um estacionamento, uma área mais premium, porque você vai receber clientes que têm um pouco desse desejo. Você incentiva algum bolsão econômico, você baixa um pouco a tarifa, você aumenta. Enfim, ele vai te propor uma série de variáveis para serem decididas pelas gestões do aeroporto com a gestão de estacionamento, e tomar a sua decisão e, a partir dos canais digitais, oferecer esse combo customizado, não só para o usuário final, que acaba recebendo uma oferta e uma opção que vai ser muito mais alinhada àquele momento, e também para o estacionamento, que consegue se preparar melhor para isso. Então, você consegue saber antecipadamente se vai ter uma ocupação de 30%, de 50% ou de 100%, para ter uma estrutura local adequada, completa, do tamanho e da forma que essa operação está desenhada para acontecer. Então, acho que é um ganha-ganha na gestão, na eficiência, mas principalmente também para o usuário, que acaba tendo assim, sem saber, acaba tendo opções que a ferramenta de IA já está nos ajudando a construir. O segredo aqui é levar esse conceito para outros segmentos, porque para cada um deles você tem que customizar essas variáveis de maneira que elas representem fielmente o que de fato importa para quem decide lá ou não, né? Então a gente está agora num processo de rollout. Mas esse é um item bacana, Milton, só para não conectar, para não desconectar. Esse é o tamanho da dinâmica que o estacionamento tem que ter, né? Eu acho que foi o tempo em que que alguém pensou isso, olha, bota o estacionamento lá, 200 vagas, cobra 10 e deixa ver como é que vai acontecer, né? Deixa rodar, a cada final de mês a gente olha como é que foi o resultado. Se a gente não tiver um olhar estratégico, alguém que consiga ver de uma maneira completa essa experiência, esse dinamismo, preparar a estrutura, customizar ela, transformar ela para diferentes momentos e públicos, você tem um estacionamento estático e um desenho antigo ainda de conceito, né? Hoje a gente não tem mais espaço para isso. Quem quer de fato trazer para o estacionamento uma experiência que seja diferente dessa do passado, que você comentou muito bem no início do nosso bate-papo.
1: Com toda a automação hoje que já existe, muitas vezes do aplicativo no telefone celular, se acessa, se paga, a tendência é que cada vez menos estacionamento tenham pessoas trabalhando?
0: Para alguns segmentos sim, para outros não, né? Mas eu acho que de maneira geral é uma tendência sim. Quando a gente olha, talvez eu tenha que dividir duas operações. Uma que é o conceito de valet, onde são estacionamentos manobrados. Aí não tem forma, né? A gente até pode pensar em robôs fazendo isso, fazendo as manobras, já é uma realidade tecnológica, especialmente lá fora, mas economicamente ainda bastante inviável, né? Eu acho que tem tendências para isso acontecer, mas enfim, é um outro cenário. De outra maneira, o que a gente vê é um pouco da adaptação do digital, da inovação, da reserva da conectividade, do uso de dados, para que a gente tenha, eu não diria menos pessoas, mas eu acho que a gente tenha as pessoas fazendo ou desempenhando um papel mais alinhado com esse foco estratégico do business, né? Pensando um pouco mais a operação e as transformações que precisam fazer. Então, a gente viu isso um pouco depois da pandemia, por necessidade, né? O cenário antes de pandemia, em termos de pessoas por vaga ou pessoas por operação, comparado com o pós-pandemia, mudou bastante por uma necessidade de adequar a estrutura. Mas eu acho que ainda tem espaço para a gente dar uma ajustada. O mundo vai acabar caminhando muito para essa digitalização, né?
1: Tiago Piovesé, de que maneira a gestão dos estacionamentos se conecta com o tema da mobilidade urbana, principalmente falando nos grandes centros? Vocês trabalham com o conceito da cidade dos 15 minutos. Explica para nós isso.
0: Isso é muito forte na Europa, Milton. A ideia é que o estacionamento seja um ponto estratégico da mobilidade da cidade. O nosso papel não é colocar mais carro na rua e criar, né, e fazer com que eles estacionem. Acho que a grande responsabilidade de uma empresa completa de mobilidade e de estacionamento como a gente se coloca é ajudar as cidades a terem uma mobilidade mais inteligente, mais fluida e mais adequada. Então, o estacionamento hoje, pegando shopping centers, por exemplo, só para dar um exemplo, normalmente a localização de um shopping é privilegiada na cidade. Você está num grande centro, numa região de muito fluxo, e ele pode servir não só de ponto final para quem, né, gostaria de ir naquele shopping, enfim, fazer lá a sua atividade, mas ele pode ser mais duas outras coisas, né, principalmente. Ele pode ser um ponto de serviço adicional para a cidade de mobilidade. Eu comentei, na Europa a gente tem grandes distribuidores de hortifruti, de supermercados, hubs descentralizados de mercados, onde você faz uma demanda, uma solicitação, e esse hubzinho que está dentro do estacionamento, ele atende aquela demanda por estar num raio mais próximo. Então, o estacionamento acaba ganhando um papel de ser uma parte da extensão de cliente para fazer sentido naquela cidade. Ou ele pode ser um hub de conexão. Então, eventualmente, você pode planejar uma ida do ponto A ao ponto C, sendo o ponto B um estacionamento. Você sai daqui, vai no estacionamento, deixa o seu carro, pega uma mobilidade mais inteligente, pode ser um patinete, um transporte público, enfim, né, um carro locado, e termina essa jornada no ponto C. Então, eu acho que o estacionamento, no sentido de ajudar a cidade de 15 minutos, é isso. É ter nele mais responsabilidade que permitam que a cidade ganhe uma fluidez, ganhe uma inteligência de mobilidade, que desafogue o fluxo das ruas e que use o estacionamento de uma maneira mais inteligente, não só para o empreendimento, mas para a sociedade que está ali naquela região também. Né?
1: Ou seja, já se trabalha então com essa ideia do estacionamento ser também um hub de serviços, como você descreveu. O que pode existir nesse espaço num futuro próximo que a gente não enxergou ainda, mas vocês já estão olhando?
0: Eu acho que, além dessa questão de hub de conexão, que no Brasil ainda está distante, né? Porque ele não basta ser só uma intenção e uma vontade da iniciativa privada, a gente precisa ter conexão aqui de público, privado, planos, e transformar isso num potencial bem maior de conexão de fato. Mas eu acho que o estacionamento ele vai ganhar e já está ganhando um protagonismo no core business dos negócios, né? E aí eu acho que um tema que vai surgir muito, e já é importante, vai surgir cada vez mais, é entender, é gerar dados e analisar esses dados para que eles sirvam de insumos e ações para que o estacionamento funcione melhor. Então, você vai conseguir reunir comportamentos, você vai conseguir fazer uma oferta para um cliente com base na análise dele de frequência, do que ele mais gosta, que se adeque mais àquele local. Então, hoje o estacionamento ele serve de experiência complementar, mas amanhã no shopping center ele pode ser um grande impulsionador de vendas para as lojas dentro do estacionamento, porque quando o nosso cliente está chegando na cancela ou está chegando no portão de entrada, a gente já tem condições de saber quem ele é, o que normalmente ele faz, o que ele gosta, quais são os comportamentos, e isso servir de um insumo para que ele receba, não para usar isso para terceiros, mas para que ele receba já inputs e ofertas que para ele façam sentido, dado o perfil que ele tem. Então, acho que o estacionamento vai começar a ganhar um protagonismo no core business, nas vendas ou na operação principal, indissociável, na minha visão, através dos dados também, que acho que é o caminho que ainda está sendo seguido.
1: Me permita agora olhar mais para o seu trabalho como líder dentro dessa empresa e como um executivo que há algum tempo aí vem atuando em outras áreas também. Você já passou por finanças, auditoria, indústria, etc. Agora no comando da Índigo no Brasil. Do ponto de vista de ser líder de uma empresa como essa, que está num processo de expansão, o que você tem como desafio?
0: O desafio é conjugar essa velocidade de mudança que a gente vive, né? O mundo é extremamente acelerado e dependente de adaptações e mudanças que a gente tem. Então, experiência é muito importante. Eu acho que o grande desafio que eu tenho é No final do dia é gente, né? Estacionamento são pessoas cuidando de pessoas, seja no campo, seja na experiência de retaguarda. E a inovação, eu acho que a gente tem um desafio muito grande de acompanhar, mas não, eu acho que acompanhar não, até não é a parte, mas de ser um protagonista nessa jornada de mudança da mobilidade, Milton. É, a gente pode ter dois papéis aqui, né? Um deles é deixar o mundo andar, acompanhar o que vai acontecer e tentar responder isso de maneira reativa, ou a gente ser impulsionador e protagonista dessa mudança, tentando influenciar e trazendo tendências, compartilhando experiências, testando, aprimorando, retestando, mas fazendo essa transformação assim, pessoal, tecnológica, de gestão, de maneira mais completa possível. Eu, Thiago, tenho pessoalmente a missão de fazer parte dessa transição e dessa transformação no Brasil de maneira proativa, de maneira protagonista, trazendo tudo que a gente pode trazer de melhor no mundo e de mais inovador tem no mundo, colocar à disposição dos nossos parceiros, nossos clientes e nossos usuários no Brasil, de uma maneira que faça sentido. Não adianta nada trazer alguma coisa que, por exemplo, lá na China já esteja rodando, mas a gente ainda precisa de uma adaptação no Brasil. No passado, esse tempo, ele era um pouco mais elevado, né? Sei lá, a gente falava em anos. Hoje ele é muito mais acelerado. Mas ainda assim, a gente precisa trazer o produto para nossa realidade, para ele poder fazer sentido. Então, eu acho que esse é o grande papel, é manter esse protagonismo e ajudar a construir a história da mobilidade no Brasil dentro do que a gente conseguir fazer, Milton.
1: Tiago Provezan, muito obrigado pela sua gentileza de nos atender aqui no Mundo Corporativo, pelas informações, pela experiência compartilhada com os nossos ouvintes. Até uma nova oportunidade.
0: Muito obrigado, Milton. Obrigado pela oportunidade. Grande prazer aí poder estar com vocês no dia de hoje.
1: Tiago Piovesan, CEO da Índigo no Brasil, foi o nosso convidado no Mundo Corporativo. 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Lá no meu blog, miltonjung.com.br. 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Além do texto com os destaques do vídeo, você também tem o espaço para deixar a sua opinião. Converse com a gente. Colaboraram com este Mundo Corporativo Carlos Greco, Letícia Valente, Karen Lemos, Débora Gonçalves e Priscila Gubiotti. Até um próximo capítulo do Mundo Corporativo.
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2: Músicas do mundo. Para que país vamos hoje?
3: Hoje a gente vai dar um pulo no México, Tatiana.
2: Eba! Eu amo.
3: Legal, né?
2: Uhum.
3: Bom, é o seguinte, eu descobri essa coletânea na internet, lá no Instagram do André Barcinski. Chama Saturno 2000, La Rebajada de los Sonideros. Ou seja, são aqueles sound systems, né, que chegaram ao México e durante esse período de 62 a 83 fizeram algo que eles chamam de cumbia rebajada, que é a cumbia que conhecemos, mas com as rotações mais baixas, que dava assim, o grave acabava aparecendo bastante, mudava o pitch da música, o andamento, né, baixava a rotação, ficava tudo mais diferente, assim. Isso foi forjando um gênero musical. Eu lembro, Tatiana, que há algum tempo a gente falou de uma cena de hip hop do final dos anos 90, onde um cara chamado DJ Screw fazia coisa similar com fita cassete, baixava a rotação também, acabou inspirando muitas texturas sonoras que vieram depois, sobretudo no trap. Mas voltando aqui, você vê que esse negócio de baixar a rotação funciona bem. E vamos começar. É uma coletânea, chama Saturno 2000. Está à disposição aí de quem quiser. São vários grupos. Eu separei, são 15 faixas, né? E eu separei algumas aqui. A primeira é Alugo Branco e Suarpa Viajera, na música Infinito. Hugo Blanco e Suarpa Viajera com Infinito.

0: Como seria a trilha sonora de um filme feito no México pelo Tarantino?
1: Ó, oh, tem mais. Vamos pegar uma agora, uma aqui. Los Feos. Los Feos.
0: Não é uma música pra gente, né? Definitivamente. Porque nós somos bonitos, né?
1: Feito Parrandero. Feito Parrandero. Ainda coletando essa turma 2000, La Rebajada de Los Sonideros.

0: Imagina isso em 1971, Vinícius.
1: Bom demais, muito bom.
0: Tatiana, oi. Tem um nome bom aqui. Eu gostei do nome artístico. Eu acho que você vai gostar também. A música é o Junior e Su Equipo. Junior e Su Equipo na música Bien Bandadito. Vamos lá. Desculpa, Bien Bailadito.
1: Não, peraí, vamos de novo, vai.
0: Bien Bailadito. Agora sim.
1: Tá precisando treinar espanhol, João Marcelo?
0: Tô precisando treinar, Tatiana, definitivamente.
1: Esse é o Mario, é a trilha do Mario Bros do México.
0: É o Júnior com a sua equipe. Júnior e sua equipe. Tem que ter ordem de espectador aí também, né?
1: É, essa achei que vale para um game mesmo. Parece uma música de game.
0: Tem um tempo de humor, né? Hã? Tem um certo humor também, né?
1: É. Meio lúdico. A hora que passa o trem. Curti, João. Da onde você tirou isso?
0: Tatiana, então, eu estava lá caminhando pelo celular, pela rede social, e aí meu algoritmo, que costuma ser bacana comigo, me entrega coisas que gosto.
1: Sim.
0: E fez cair lá na página, uma página que tinha comentado a coluna do Bassista, falando dessa coletânea La Rebajada de los Solideros, música de 62 a 83. O nome do álbum é Saturno 2000. Foi lançado em 2022 por um selo interessante lá, né, que é chamado Analog Africa. Interessante.
1: Muito.
0: Quando eu fui ver essa coletânea, eu realmente não conhecia essa coletânea. Aí quando eu fui ver, descobri coisas, tipo um negócio pra semana que vem que pode ser interessante. Uma cena da Finlândia de tango argentino, Tatiana.
1: Minha nossa, João Marcelo.
0: Eu descobri aqui, vendo aqui, fim tango, essa é minha vida, né? Eu entro no celular para ligar para Tatiana, quando eu vejo, eu tô pesquisando uma música da Finlândia, né? E comprando, no meio eu comprei alguma coisa que eu não preciso com dinheiro que eu não tenho, né?
1: Eu sei bem como é essa parte.
0: Agora, hoje em dia é difícil, né? Porque digitalmente talvez tenha, claro, quem trabalha com estúdio tem, mas antes era mais fácil, que é você realmente baixar a rotação, né? Você pega um disco em vinil que foi feito para rodar em 45 rotações ali, você coloca em 33 e um terço. Tipo um negócio interessante, assim. Parece. Primeiro que os instrumentos harmônicos ficam estranhos, assim. Fica um negócio, em alguns momentos, meio lúdico, onírico, e às vezes perturbador. Uhum. E a bateria ganha um peso, baixo, fica um negócio muito interessante. Então, se você gostou, Saturno 2000, uma coletânea que tem aí, quantas faixas? Tem 15 faixas.
1: Então, não é que ele é gravado em baixa rotação. Ele é gravado normalmente e é tocado em baixa rotação, certo?
0: É, originalmente foi assim, só que aí foi, por causa do resultado sônico, né, como aconteceu com o DJ Screw, né? Ele pegava e produzia tudo em baixa rotação. E tem um resultado. Quem está ouvindo, por exemplo, não sabe exatamente o que é, tenta emular aquilo, já vai partir de um outro lugar, né? Uhum. Ou seja, surge um som que é fruto, um timbre, né? Uma cadência, uma atmosfera musical que é fruto da rotação. Fica tudo...
1: Sei. Legal.
0: Isso que é cumbia rebajada. É isso. Fala, Tatiana. Rebajada.
1: Cumbia rebajada. É igual outra coisa que é difícil de falar, é Rua de Naranja.
0: Ah, Rua de Naranja. Obrigado,
1: cumbia
0: Tatiana.
1: Cumbia rebajada. Tomando, bebendo, degustando.
0: Jugo de naranja.
1: Um jugo de naranja.
0: É, já não veio, né?
1: Não rola, é. Difícil
0: não,
1: demais.
0: Obrigado.
1: Isso porque eu só tomei suco obrigado. De laranja hoje, imagina. Depois, bom, tá bom.
0: Saturno 2000, se gostou, isso é bom pro final de semana, adorei. Né? Ficar lá pensando na vida, naquela lápide chamada sofá.
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3: O escritor Milton Hatum assina o texto da obra Brumadinho, Espaços e Tempo da Memória, que une arquitetura, fotografia e literatura para refletir sobre o rompimento da barragem em 25 de janeiro de 2019. Ele conversou sobre a obra em entrevista com Tati Vasconcelos e Fernando Andrade.
1: A gente vai falar sobre memória agora. A gente vai falar sobre arte e a relação entre elas. A partir do livro Brumadinho, Espaços e Tempo da Memória, um livro que reúne arquitetura, fotos e literatura. Os textos são do escritor Milton Hatum, o mais recente imortal integrante da Ilustríssima Academia Brasileira de Letras. É sempre um prazer te receber aqui no Estúdio CBN, Milton, bem-vindo.
4: Muito obrigado pelo convite, Tatiana e Fernando.
5: Muito obrigado.
1: Bom, esse livro começa com a construção do memorial Brumadinho, cujo responsável é o arquiteto Gustavo Pena. As imagens são feitas pelo Leonardo Finotti, ele que fotografou o memorial, e os textos são seus. Para começar, Milton, queria te ouvir sobre onde é que essas três formas de arte se encontram? Como é que a arquitetura, a fotografia e a literatura se unem?
4: Olha, elas têm, vamos dizer assim, em comum a imagem, vamos dizer assim, não é? A fotografia trabalha diretamente com a imagem, a arquitetura também com o projeto, que é, acaba sendo uma edificação concreta que tem, vamos dizer, uma imagem, e a literatura que trabalha com símbolos e metáforas, com a linguagem. E as três têm em comum também, e eu acho isso fundamental, a memória, né? Quer dizer, as fotos no um álbum de famílias, por exemplo, nos leva a, nos conduz a lembranças do passado, né, dos que já, ou da nossa infância, ou das pessoas que já nos deixaram, dos entes queridos que já nos deixaram. E a literatura também fala do passado, né, porque ela basicamente se inspira no passado para reverberar no presente. E a arquitetura, embora ela seja uma obra do presente, vamos dizer assim, como esse memorial, ela se refere basicamente, profundamente ao passado das pessoas que perderam suas vidas, a dor, ao luto, enfim, a memória dessas pessoas. Então, acho que há aí uma intersecção, vamos dizer, algo em comum entre essas três linguagens artísticas, vamos dizer assim.
5: Milton, o memorial foi inaugurado no ano passado. Você esteve lá? Você pode descrever para a gente como é que ele é, para quem não conhece?
4: Olha, eu estive lá quando, antes de ser inaugurado, estive depois, quando ele foi inaugurado. E você sabe, a arquitetura, quando ela é de fato, vamos dizer, muito trabalhada, quando ela tem, vamos dizer, uma forma, não diria exuberante, mas que é uma forma que nos humaniza, a arquitetura nos emociona. Quando eu entrei no memorial, eu fiquei muito emocionado. É muito, vocês um dia, se tiverem uma oportunidade de conhecer o memorial, vocês vão sentir logo na entrada algo ao mesmo tempo solene. Há uma drusa, quer dizer, uma escultura de pedras em que incide do zênite, do teto, uma luz no horário exato em que houve a tragédia, às 12 horas e 50, se não me engano, 53 minutos. E aquilo, quando se ilumina naquele espaço um pouco sombrio, um pouco não muito aclarado, te dá uma sensação realmente de... enfim, te leva a memória da tragédia, mesmo quem não tem parentes que foram vítimas da tragédia. O projeto é fenomenal. Não é preciso dizer que o Gustavo Pena é um dos maiores arquitetos brasileiros. Ele é da Escola Mineira de Arquitetura, da Escola Brasileira, da melhor Escola Brasileira de Arquitetura, do modernismo, do Niemeyer, por exemplo. Ele tem afinidades com a obra do Niemeyer. Ele é um arquiteto que já fez centenas de projetos, desde casas até planejamentos urbanos, enfim, escolas importantes, hospitais, fábricas. Ele é, sem dúvida, um dos maiores arquitetos brasileiros. Ele ganhou esse concurso para fazer o projeto de Brumadinho, que não é um projeto grandioso, espetacular, né? Isso é que é interessante, né? Ao contrário, é um projeto, vamos dizer, a forma é muito horizontal, está assim, perfeitamente assentado, ajustado ao terreno e ao entorno, ao meio ambiente, e ele é carregado de elementos simbólicos também importantíssimos. Aí eu faço essa descrição no meu relato, na apresentação. Falo também da relação entre poesia e arquitetura, porque o Gustavo é um poeta bissexto, um grande leitor de poesia. Né? Então, eu faço essa relação, porque muitos dizem que a arquitetura do Gustavo Pena é poética. E aí eu fui atrás dessa poesia. Onde está o poético na obra de um arquiteto? Porque eu também fui arquiteto. Um arquiteto fracassado, vamos dizer, um arquiteto. Por poucos anos, 2 anos. E aí eu tive uma recaída vendo esse projeto e estudando a obra do Gustavo. Eu tive uma recaída de teórica, vamos dizer assim. Do arquiteto que eu não fui, infelizmente ou felizmente, porque ninguém ia ganhar nada com a minha arquitetura, com a minha pobre arquitetura.
1: Mas a gente ia perder um imortal, hein, Milton? Acho que foi uma boa troca essa.
4: Imortal, mas com muita moderação, sabe?
5: Leia com moderação.
1: Como é a sua relação com a arquitetura hoje?
4: Então, eu sempre acompanhei, eu não fiz mais projetos desde quando eu voltei da Europa para Manaus, em 84, eu ainda fiz 2 ou 3 projetos em Manaus. E depois eu parei, porque eu fui professor, entrei na Universidade Federal do Amazonas, fui professor de francês, de literatura francesa, e nunca mais fiz um projeto. Mas eu sempre acompanhei a arquitetura brasileira. Eu morei em Brasília quando era muito jovem, então Brasília já era um laboratório vivo de arquitetura e urbanismo, né, contemporâneo. E eu sempre fui fascinado pela arquitetura, né? Eu acho que a arquitetura... Quer dizer, o que, que um ser humano mais preza, além do amor aos seus e às suas, é a casa, é o espaço onde ele mora, onde ele habita, né? É o que a gente mais preza, né? Quer dizer, é ter um lar, ter um teto, ter um abrigo, né? Sei lá. E isso, essa relação, vamos dizer, entre o espaço e a sociedade é uma relação muito forte. Eu sempre gostei disso. E eu conhecia já a obra do Gustavo quando fui convidado para escrever esse texto. Então, a minha relação com a arquitetura é uma relação muito viva, né? Quer dizer, eu tento acompanhar o que acontece no Brasil e no exterior. Tenho, eu mesmo na FAO, quando estudava arquitetura, eu conheci vários projetos de arquitetos que eram não só professores da FAO, mas arquitetos daqui de São Paulo, ou do Rio, ou de outros lugares.
1: Uhum. O livro tem como base o memorial, né? Um memorial E você é um autor que fala muito sobre a memória, né? No seu discurso de posse na ABL, você disse da importância das suas vivências infantis, das suas lembranças para escrever as histórias dos seus livros. Eu, eventualmente, penso na destruição que pode ser promovida pela especulação imobiliária, por exemplo, ou pelas guerras, que destroem justamente as edificações, os bairros, às vezes cidades inteiras, que têm história, que guardam as memórias de quem viveu ou de quem esteve lá. E lendo o Memorial Brumadinho, eu acho que se aplica também, Milton. Eu quero te ouvir sobre essa relação. Como é que a destruição física de lugares, de edificações, pode impactar a nossa memória, as nossas lembranças e a nossa capacidade, sobretudo, de imaginar futuros a partir dessas lembranças, de criar histórias a partir delas?
4: Essa é uma ótima observação, uma ótima pergunta, Tatiana, porque o que mais me amargura quando eu volto à minha cidade, Manaus, é saber que os espaços da minha infância, já alguns não existem mais e que não vão mais existir para gerações que nasceram depois e daqui para frente. Quer dizer, não é uma nostalgia, sabe? Não é uma saudade daqueles tempos, não é isso. É que o espaço urbano, o espaço histórico de uma cidade, esses são espaços da memória individual e coletiva. Então, para um manauara que nasceu nas duas últimas décadas, ele não reconhece mais aquela cidade do Fausto, da Borracha, daqueles edifícios belíssimos, alguns edifícios neoclássicos, as praças que foram destruídas, praças históricas. Só que isso não aconteceu só em Manaus. Isso aconteceu em Belém. Eu dei o exemplo outro dia do grande hotel de Belém, que era maior que o Copacabana Palace, era um hotel grandioso, maravilhoso, um dos maiores edifícios neoclássicos da América do Sul. Acontece aqui em São Paulo, né? São Paulo é uma cidade para você ver o céu, você tem que gargarejar, você tem que olhar para cima, porque já não há mais horizonte nessa cidade. Então, a opção das construtoras é uma opção errada de construir torres de 40, 50 andares, uma lá em Camboriú, parece que vai ter 80, não sei quantos andares. Para que isso? O Brasil não é um país pequeno, é um país imenso. Você pode trabalhar com edifícios horizontais, sabe, com janelas grandes. Quer dizer, toda a lição modernista de Brasília foi esquecida.
1: Sim.
4: Foi banida, né? Você olha para Brasília, para aqueles edifícios de 6 andares, com janelas grandes, com iluminação, né? Jardinados, você diz, puxa, será que as construtoras brasileiras não viram isso, não estão vendo isso? Será que nós estamos fadados a esse amontoado de edifícios, de caixotes de 40 andares com vidro fumê? Será que é isso a arquitetura brasileira? Não é isso.
1: Uhum.
4: Né? Então, a memória, e aí entra a literatura, eu nos meus romances, sobretudo no Dois Irmãos, no Cinzas do Norte, na trilogia também, A Noite da Espera, eu falo da arquitetura, falo da cidade. Manaus é uma personagem no Dois Irmãos. E eu conto a história dessa decadência, que ela não existe, vamos dizer, fora do sentimento da personagem, do pai do Dois Irmãos, do Halim. Ele se angustia, se deprime, porque os espaços daquele imigrante libanês, que, enfim, ele não está falando do Líbano, ele está falando da cidade adotada, do país adotado. Ele vê os espaços da juventude dele, quando ele era mascate, serem destruídos. E o que causa uma enorme amargura, quer dizer, a tragédia da família dele, o drama familiar, vem junto com o drama da cidade, da decadência da cidade, da destruição da cidade pela especulação imobiliária.
1: Uhum.
5: Milton, te ouvindo, imediatamente, bom, você é descendente de libaneses, e aí te ouvindo, imediatamente pensei no que está acontecendo agora no sul do Líbano, ou que acontece ainda na faixa de Gaza. Queria te perguntar, você tem contato com libaneses que estão lá, tem conversado com alguém, tem ligação? E o que você acha de tudo isso que está acontecendo lá?
4: Eu acho muito mais uma tragédia, sabe, Fernando? Eu acho que eu conheci, é curioso que eu conheci várias cidades do sul, cidades que tinham 500 anos, que tinham templos cristãos lindos e foram totalmente destruídas. O que aconteceu em Gaza está acontecendo no sul do Líbano.
5: Sim.
4: Eu acho, sinceramente, que Israel não quer paz. Esse governo de extrema direita, ele alimenta, ele quer guerras contínuas. e anexação de territórios. É isso que ele quer. Porque o Hezbollah, você pode ser crítico, e muita gente eu acho que, enfim, mas ele, antes do Hezbollah, Israel invadiu o Líbano em 78. Não vamos esquecer disso. E antes de 78, no projeto mesmo de criação de Israel, já havia anexação do sul do Líbano e de outras áreas da Síria e de toda a Palestina. O que está acontecendo é uma violação ao direito internacional, como aconteceu em Gaza, que destruiu uma sociedade inteira de 2 milhões de pessoas. 2 milhões de pessoas. Tudo em ruínas. Você imagina a cidade de Campinas toda arruinada, toda em ruínas. E 5 mil pessoas mutiladas, 20 mil crianças assassinadas, não sei quantos mil mortos. Harvard fala em mais de 100 mil mortos. Eu acho que esse governo não quer paz, o governo de Israel não quer criar um Estado palestino, não quer, já falou isso, falam isso abertamente, não sei o que estou dizendo, são eles. Eles falam isso, não haverá Estado palestino. Então o que será dos palestinos? Qual o destino dessa população que está lá há 1.500 anos? E eu acho que o mundo está percebendo, já percebeu isso, sabe? O mundo já percebeu isso. Os próprios judeus norte-americanos, os jovens judeus, já perceberam, a maioria já é contra essa política do Estado de Israel. Essa é a grande mudança no mundo. Os próprios judeus que estão criticando esses massacres e dos grandes estudiosos do Holocausto, né? Judeus, em sua grande maioria, já falaram abertamente que se trata de um genocídio. Uhum. As maiores autoridades do Holocausto, inclusive o professor Omer Bartov, que é uma das sumidades dos estudos do Holocausto, um judeu israelense, historiador seríssimo. Então, eu não sei quando isso vai, onde isso vai dar, eu acho tudo muito triste. As cidades do meu avô paterno, a cidade foi totalmente destruída. A casa, meu primo me mandou uma imagem da casa, dá vontade de chorar, porque não sobrou nada. Eles levaram 10 anos para construir e em um dia já foi. E assim, não só o sul do Líbano, mas Beirute mesmo, o sul de Beirute foi totalmente destruído. Enfim, acho que nós estamos vivendo um período muito, muito triste, mas acredito, acho que nós temos que ter esperança também que essas coisas mudem e que o extremismo não permaneça por muito tempo e que o extremismo não volte ao Brasil.
1: Eu estou te ouvindo, Milton, estou pensando em duas coisas. O que vem depois primeiro a analogia entre a especulação imobiliária, os bombardeios de uma guerra ou uma tragédia ambiental que vitimiza 272 pessoas, como foi tragédia ambiental, um crime ambiental, né? Que vitimiza 272 pessoas, como aconteceu em Brumadinho. Primeiro penso no luto, né? Que é um luto coletivo, mas vou deixar essa para o Fernando e vou fazer antes uma outra. O que vem depois da destruição? Vem, não raramente, uma reconstrução, que imagino que seja base para outras histórias, para outras vivências, para criar outras memórias a partir das quais se pode também criar, imaginar e fabular novos futuros, não?
4: Exatamente, é isso. Essa é a ideia também do projeto e é isso que eu escrevi no meu texto, porque a gente sabe que para as pessoas que perderam seus parentes ou amigos, essa dor nunca vai acabar. Mas ela, como fala no texto, mas ela pode ser ressignificada, ela pode ser, vamos dizer assim, talvez mitigada e, ao mesmo tempo, ela não é uma dor em vão. É isso que o projeto mostra. Nossa dor não será em vão, né? E no fim do meu texto, eu escrevi que a consciência da tragédia de 25 de janeiro de 19 não deve nem pode ser repetida, porque ela é uma forma eficaz de aprendizagem, né? E nesse sentido, o memorial cumpre também um elevado papel formador e pedagógico, porque além de sua beleza estética, que irradia tantos símbolos, o memorial é e será sempre um espaço civilizador.
5: Bonito.
1: Que bonito.
4: É essa a minha visão desse projeto, sabe? Que nos toca, vocês vão ver um dia, porque vale a pena, sabe? E tá no caminho de Iotim, então, que é outra
5: todo mundo é uma beleza.
1: Eu me lembrei de Iotim quando eu vi as fotos do memorial.
4: Fica há pouco tempo, a poucos quilômetros de Iotim. Então, vale a pena visitar, porque as escolas estão levando estudantes para conhecer o memorial. Há um histórico da tragédia, antes da tragédia, durante e depois. Há uma síntese da história de vidas também das pessoas que faleceram. O memorial cumpre também uma função muito didática, além de simbólica, uma função muito didática, né? Que é, vamos dizer, conscientizar as pessoas de que aquilo não pode mais acontecer, não pode mais ser repetido, né? É esse sentido de civilizador que o projeto do Gustavo Pena aponta para o futuro.
1: Uhum.
4: E nesse caso ele está falando do futuro já. Ele disse, olha, não podemos mais deixar que isso aconteça. Né? Aconteceu, foi horrível, foi trágico, mas não podemos mais deixar que isso aconteça. Né? Isso, além do projeto ser, do ponto de vista estético, belíssimo, belíssimo. Ele trabalhou com materiais da própria destruição da barragem, usou materiais de construção do próprio rompimento da barragem, né? O barro misturado com a fachada tem uma cor meio terrosa. Assim,
5: isso foi o que mais me pegou, Milton, sabia? Foi o marrom de tudo.
4: E a fachada é lindo, e a fachada com fendas, as aberturas, as entradas são fendas, como se aquela montanha estivesse ali com fendas, e depois tem uns espaços de meditação, de reflexão, tem um longo corredor com o nome de todas as vítimas numa flor de um ipê, gravado numa flor de ipê, e à noite, quando cada ponto de luz dessas folhas se iluminam, dá uma impressão linda, ao mesmo

0: você dizia isso, que as escolas têm levado os alunos para, enfim, para que essa história não se perca mesmo, para que todos conheçam em detalhes os nomes das pessoas que viviam ali, como é que aquilo aconteceu e no que aquilo se transformou, né? Eu queria falar um pouco de cinema agora. A última vez que você esteve aqui, acho que veio com Marcelo Gomes para falar sobre Retrato de um Certo Oriente. Vocês estiveram aqui no estúdio. Eu estou falando do filme dirigido pelo cineasta Marcelo Gomes, que foi baseado no livro do Milton Hatum. E agora o Marcelo está produzindo um documentário sobre a sua história. Um escritor entre dois mundos. Milton tem raízes libanesas, também é muito conectado à cultura brasileira, amazonense, manauara, tem a verve do caboclo e é um intelectual imortal, membro da ABL, como mais ou menos diz o Marcelo Gomes. Eu queria te ouvir, queria saber se você pode falar um pouco mais sobre como esse projeto nasceu, sobre essa parceria de vocês, que já vai para o segundo fruto, e contar da sua expectativa para esse filme, como é ser retratado no cinema.
1: Eu morro de vergonha de... primeiro que ser imortal já é um desafio enorme, né?
0: Sustentar, né?
1: Sustentar a imortalidade, enfim, eu acho que é claro que todos se referem às obras, eu nunca tive essa pretensão, não tô sendo modesto, né, nada disso, mas o Marcelo, bom, ele é um grande cineasta, muito mais talentoso do que eu, ele fez filmes que já são clássicos do nosso, do nosso cinema. E eu tomei um susto, porque ele disse, olha, vamos fazer um documentário sobre a tua vida e sobre a tua obra. E eu não estava muito preparado para isso. E o fato é que ele veio aqui, quando o Alfaiate veio fazer quando eu experimentei o Fardão, aquela bela fantasia, o Marcelo Gomes filmou na ABL a posse, né? E ele quer ir para Manaus, quer ir para o Líbano, quer viajar de barco pela Amazônia. E eu fico um pouco perplexo, sabe? Porque tudo isso, enfim, primeiro eu não sei se eu mereço, e depois eu acho que ele é um cineasta tão bom que ele, eu não sei, ele vai ter que tirar leite das pedras.
0: Até parece.
1: Eu vou falar sobre literatura, sabe, Tatiana? Que é o que eu gosto.
0: Sim.
1: No fundo, eu gosto mesmo de ler e de escrever. E minha única ambição na vida é, além de ter um pouco de paz interior e amor pelas pessoas e pelas crianças, é ler e escrever. Quer dizer, é o que me resta, né, da minha imortalidade duvidosa.
0: Muito bom te ouvir, Milton, muito bom. Milton Hatum, escritor imortal da Academia Brasileira de Letras, e é o autor dos textos desse livro lindo, Brumadinho, Espaços e Tempo da Memória, que começa com a construção do Memorial Brumadinho, responsável é o arquiteto Gustavo Pena. As imagens são feitas pelo Leonardo Finotti e os textos de Milton Hatum. Sempre um prazer te ouvir, te receber aqui no Estúdio CBN. Venha sempre, Milton, um beijão para você.
1: Muito obrigado, um beijão também, um abraço para todos e todas. Muito obrigado pelo convite. E visitem Brumadinho, porque o projeto vale a pena, é belíssimo.
2: Obrigado, Milton, sempre um prazer, um grande abraço.
1: Obrigado, um grande abraço. Até logo.
3: Rosana Jatobá fala sobre a crise do mercado de veículos elétricos de luxo com Carlos Alberto Sattenberg e Cássia Godoy.
4: Nessa onda aí dos carros elétricos, algumas montadoras resolveram lançar carros de super luxo e não pegou, né?
5: Não pegou, viu, Sattenberg? Um exemplo que eu trouxe aqui para vocês torna bem evidente a reação negativa ao lançamento desses elétricos pelas grandes marcas de luxo, né? Eu tô falando do Luce, que é o novo carro 100% elétrico da Ferrari. Eu até mandei imagens aí para vocês. Ele foi muito criticado pelos fãs tradicionais da marca, por analistas do mercado e até por investidores. a ponto de provocar uma queda de 8% das

0: as ações da empresa na Bolsa de Milão e de 5% na de Nova York, logo depois do lançamento, agora na segunda-feira. Muita gente dizendo que o carro não parece uma Ferrari, que se tirar o logo vira um carro elétrico comum. Ele chegou até a ser comparado a um eletrodoméstico. Uma outra questão que desagradou muito, o perfil menos esportivo, né? O Lute tem 4 portas e 5 lugares, já a Ferrari clássica tem 2 lugares, é mais agressivo. E o grito da discórdia, que foi o motor silencioso do elétrico, porque no universo Ferrari, o ronco do motor faz parte da experiência, né? O barulho, a vibração, a troca de marcha, tudo isso compõe o imaginário da marca. Então as pessoas disseram que faltou alma ao novo elétrico da Ferrari.
1: Alma é o barulho.
0: É, basicamente, né? Teve a questão do design aí que pegou também, mas principalmente o barulho do motor, o ronco do motor. Ou seja, Sardelli, o que aconteceu? Na tentativa de se modernizar, reduzir as emissões de carbono, né, num trabalho que inclusive envolveu até a NASA, a Ferrari subestimou o fator emocional. Apresentou um carro que, na visão dos consumidores, descaracteriza a identidade da marca, apaga a emoção que fez a Ferrari virar um grande símbolo de desejo.
1: Uhum. Tá certo.
0: E agora, para piorar a situação, é que um modelo elétrico custa 40% mais que o puro sangue, o equivalente a R$3,5 milhões. É uma coisa realmente que chama muita atenção. Eles estão precisando rever aí as suas estratégias.
2: Agora, essa dificuldade que a Ferrari acabou enfrentando nessa eletrificação do carro, é uma coisa pontual da Ferrari ou está acontecendo também nas outras marcas de carros de luxo, Rosana?
0: Cássia, a verdade é que o setor automotivo de luxo pisou no freio no processo de eletrificação como um todo. As marcas investiram muito nos últimos anos, porque acreditavam que a demanda por elétricos iria explodir, né, na Europa, China, Estados Unidos, mas o mercado desacelerou as vendas. Teve a questão dos juros altos, da redução de incentivos e também por conta do avanço dos modelos chineses, né, que trouxeram carros elétricos mais tecnológicos, competitivos e produzidos em larga escala. E agora, essa resistência por parte do consumidor de luxo, que o mercado não contava, não imaginava. É um consumidor que não está pronto para abrir mão do motor tradicional. Então, o que as marcas de luxo estão fazendo? Revendo as suas metas, né? Marcas como Lamborghini e Porsche estão apostando mais em carros híbridos e até motores a combustão mais eficientes. A própria Ferrari reduziu pela metade a produção de elétricos até 2030. Então, vamos observar, Cássia, aí nos próximos meses, como a indústria vai lidar com esse enorme desafio, né? Convencer o consumidor de luxo de que um carro elétrico também pode despertar paixão. E vai ter que fazer isso, porque o futuro da mobilidade será elétrico, não tem como fugir desse caminho.
1: Tá, agora, de todo modo, o carro elétrico comum, digamos assim, está se espalhando pelo mundo rapidamente, né?
0: Se espalhando muito, Sardenberg, é uma taxa de crescimento de 8%. É muito, é bastante em relação aos tradicionais. Agora, esses de luxo, não. Aí é um nicho mais específico, né?
1: Rosana Jatobá, muitíssimo obrigado, Rosana. Até.
3: José Godoy traz uma recomendação da literatura alemã contemporânea.
2: Lá vem o Zé hoje falar sobre o livro do mês, que é qual mesmo, Zé?
4: É o Kairos, da alemã Jenny Erpenbeck. É um livro que ganhou o International Booker Prize em 2024, no ano que o Tortarado concorria a esse prêmio. Foi o ano que a Erpenbeck acabou ganhando. A Erpenbeck é uma das principais escritoras hoje na Alemanha. É uma autora, assim, impressionante. Ela tem, acho que é o segundo livro dela, esse é o quarto romance dela. Saiu em 2021 na Alemanha, está saindo agora aqui no Brasil. E ela tem um outro livro publicado por aqui. Esse é um livro, assim, bem no estilo dela, assim. Ela trabalha muito sempre essa questão do pessoal, né, da vida pessoal, desse relato mais íntimo da existência de um indivíduo, e que ao mesmo tempo se conecta com os acontecimentos sociais, políticos, históricos, no qual ele está inserido. No caso aqui, ela vai contar a história de uma relação amorosa entre o Hans e a Catarina. É uma relação com uma grande diferença de idade. Ela é uma jovem de 19 anos, ele é um cara de meia idade, 34 anos mais velho que ela. a história começa em Berlim, na Berlim Oriental, né, pré-queda do muro, em 1986, e vai se desdobrar ao longo do tempo. A Effenberg, ela é nascida, né, na Alemanha Oriental e vive até hoje vive em Berlim até hoje, continua na parte oriental da cidade. E ela é ela faz parte de um grupo de artistas hoje na Alemanha que tem uma forma diferente de encarar essa herança da Alemanha Oriental, né? Posso citar também a Sandra Hüller, né, a grande atriz alemã, que tem uma série de projetos, é alguém que sempre se posiciona muito sobre isso, assim, sobre uma reivindicação de uma memória diferente daquele período para quem viveu ali sob a Alemanha Oriental, diferente daquela que nós aqui no Ocidente recebemos, né? A gente foi muito moldado por uma leitura ocidental daquela existência. De certo modo, o romance ele mostra um pouco disso no dia a dia desses personagens vivendo naquela realidade, e depois da queda do muro, a difícil adaptação para o regime capitalista e com espanto com as dinâmicas do consumismo na parte ocidental da Alemanha. O livro ele vai contar então muito sobre essa relação desses dois, né, o Hans e a Katharina. Ele se abre já no bem mais para frente, né, os dois bem mais velhos, com ela recebendo a notícia da morte dele, isso é logo o começo do livro, né, e ela recebe uma série de caixas com os papéis dele. E conforme ela vai revisitando esses documentos, ela vai recuperando a história dos dois, né, desde o momento que eles se conhecem num ônibus em Berlim, em 86, e o que vai acontecendo com eles ao longo do tempo. É um livro muito sobre as dinâmicas de poder numa relação afetiva também. Essa diferença de idade, a partir do momento, vai fazer diferença. E o Hans, que no começo é uma relação realmente parece de um amor recíproco, assim, muito apaixonados os dois, mas com o passar do tempo você vai vendo o Hans se tornando cada vez mais ciumento, cruel, obsessivo, e vai tendo ali uma relação muito de uma presença muito negativa em relação a ela, e isso vai ficar cada vez mais claro com o desenrolar do romance. De certo modo, a queda do muro vai funcionar como um sintoma histórico da própria alteração da relação. As dinâmicas sociais aí vão ser tão intensas que a relação vai ganhar nova dinâmica a partir das mudanças intensas que aquela sociedade vai viver a partir daquele acontecimento, né? E isso acho que vai dar muita energia para o livro e vai mostrar de que forma uma longa relação vai se alterando e como esses papéis vão se alterando ao longo do tempo, assim. Ela escreve de uma forma brilhante, assim, é um livro que traz ao mesmo tempo uma reflexão histórica, filosófica sobre a história, sobre a política, sobre as relações afetivas. É um livro com uma série de referências da cultura alemã, que também acho que aproxima um pouco o leitor brasileiro de uma tradição que a gente tem pouca, que a gente conhece pouco por aqui, né? E é um desses livros, assim, que para mim é um dos lançamentos mais fortes que a gente teve esse ano aqui no Brasil em termos de livros traduzidos para cá. A Effenberg é hoje realmente uma das grandes escritoras europeias, produzindo e produzindo muito bem, né?
5: Seguindo nossa tradição, quem é o tradutor ou a tradutora?
4: É um craque também, o Sérgio Tellaroli, né? Portanto, tradutor já bastante importante aí de língua alemã para o Brasil. Ele traduz esse volume, é um volume que sai aqui no Brasil pela Companhia das Letras. Kairos, Jenny Effenberg. Falei aqui hoje no Clube do Livro.
2: Adorei, fiquei super curiosa.
3: Michel Alcoforado conversa no estúdio CBN sobre como a cultura do futuro transformou ansiedade em modo de vida.
2: Bom, Michel hoje vai nos contar como é que a cultura do futuro transformou ansiedade em modo de vida. E dizendo assim, pode parecer elementar, né? Se a gente está preocupado com o futuro, a gente está ansioso, é ou não é, Michel?
6: É, mas antigamente a gente estava ansioso por algo de bom que estava por vir.
2: Ah.
6: E agora a gente está morrendo de medo daquilo que vem pela frente.
2: Do mundo acabar.
6: É, o mundo acabar, né? Mas se ele só acabasse, a gente acabasse junto, tava bom. O problema é que a promessa é que o mundo acabe e a gente continue aqui, né? Sabe uma matéria super interessante na New York, que é essa revista americana? Sobre a relação da tecnologia com a nossa nova percepção sobre aquilo que é o futuro. E eu... tema muito interessante, porque...
7: Michel, porque a gente está com uma pequena falha na nossa comunicação, assim, estamos perdendo uns... está picotando, é o famoso picotando. Estamos perdendo... Vamos tentar, dá um passo para a esquerda aí, vamos ver se melhora o sinal.
6: É, aquele momento... tecnologia é isso, né? Na hora que você precisa, ela não funciona.
7: Mas agora acho que está perfeito, vai.
6: Tá, deixa, eu acho que eu vou... Bom, tá resolvido.
7: Tá.
6: É, e aí, é muito interessante, porque a gente tem um olhar super conflituoso com essa ideia de futuro, e isso parece que é desde sempre, mas não é não. Ao longo dos últimos 50 anos, a nossa relação com a ideia daquilo que vem no amanhã vem se transformando de forma muito importante. E tem um livro que eu gosto muito, do Franco Berardi, né, que é um pensador italiano, publicado aqui no Brasil pela UBU, que nos mostra um pouco desse panorama. Ele vai dizer, de maneira muito clara, que a ideia de pensar o futuro não é algo que está desde sempre na humanidade. Porque pensem vocês, quando a gente estava no tempo medieval, onde a igreja tinha um papel importantíssimo na organização da nossa, na nossa perspectiva de mundo, o futuro era aquilo que a igreja ou as escrituras sagradas decidiam. Era o famoso o futuro a Deus pertence. Você vinha aqui com um determinado destino e o teu papel era cumprir o destino que o teu lugar no mundo ou Deus tinha planejado para você. O Berardi vai mostrar que tem dois movimentos fundamentais que são decisivos na nossa mudança de relação com o futuro. O primeiro ponto é que o iluminismo, sobretudo o desenvolvimento da ciência, vai cobrar de nós, indivíduos, a capacidade de planejar e prever aquilo que a gente busca para amanhã. Então, quando você tem, sei lá, tecnologia, quando você tem desenvolvimento científico, quando você tem conhecimento, para além do discurso religioso, em voga na sociedade, a gente vai desenvolvendo de maneira muito clara uma habilidade de não só planejar o futuro, mas buscar se antecipar o futuro. Nesse ciclo, o Berardi mostra que é um outro problema, um outro movimento que vai causar uma série de problemas para a gente, que é o crescimento do individualismo. A gente não só pode se antecipar e planejar o futuro, mas a gente começa a acreditar que para além do grupo, para além do destino da família, para além do karma, para além daquilo que Deus pensou para a tua família, você tinha a chance de criar o teu próprio futuro, inventar ou ambicionar um amanhã diferente daqueles que o seu pai, sua mãe, seu irmão, seu tio, seu primo ou sua família tiveram. E isso coloca sobre nós uma necessidade de pensar sobre amanhã, mas também de se organizar em torno disso. O que é o jogo aqui que é muito interessante? É que até os anos de 1980, a gente tinha um olhar muito positivo sobre esse amanhã. O futuro era sempre pensado como um lugar melhor, de mais abundância e com mais oportunidades. E dos anos 80 para cá, isso se transformou. Para o Berardi, o que vai marcar essa grande mudança era o pessoal do punk, do movimento punk aqui na Inglaterra. Vocês gostam, né, de punk rock, essas coisas, né, vocês dois,
5: sim,
6: né?
5: Sim, sim.
6: Então,
5: Sex Pistols, The Clash.
7: Isso.
6: Então, eles fazem aquela música, se eu não me engano, em 78, que se chama God Save the Queen, né, que no começo, o primeiro título que eles tinham dado era No Future, sem futuro, né, essa ideia de que não tinha nenhum futuro. E eles vão dizer lá num determinado momento que nessa Inglaterra, que estava numa crise de desemprego, com greve de gari em Londres, as ruas lotadas de lixo para tudo quanto era lado, e a juventude sem nenhuma perspectiva de crescimento, eles vão entender que, apesar do olhar negativo sobre o futuro, estava no colo da própria juventude a invenção de um futuro novo. Mas aquilo foi o primeiro momento onde a gente começa a olhar para amanhã de um jeito negativo. E aí, o Berardi vai mostrar que esse modo de pensar futuro com medo começa a se instaurar ou se generalizar na relação do Ocidente com esse amanhã. E que é o jogo? Assim, o jogo é que, com o desenvolvimento das tecnologias, esse futuro se apresenta de uma forma ainda mais duvidosa e produtora de ansiedade. Porque a ansiedade não é só uma ideia ou uma busca de antecipar movimentos que são movimentos futuros. A ansiedade é quando você procura se antecipar o futuro, mas você prevê esse futuro de um jeito infinitamente pior do que o presente que você está vivendo. Então, todos nós vivemos isso hoje, os nossos ouvintes também, né? Você está com a vida mais ou menos confortável, quem está com o direito de ter um empreguinho, a família mais ou menos organizada, no final do mês cai o salário, no começo do mês cai o salário, no final do mês, todo mês você fica preocupado como é que o salário chega lá, mas de algum modo você aprendeu a desenvolver um conjunto de ferramentas para lidar com isso. Se a vida tivesse a chance de continuar mais ou menos desse modo, estávamos em paz. O problema é que todo dia você acorda e você fica pensando, caramba, até quando eu vou conseguir manter isso? E o aparecimento das novas tecnologias acirram isso de um jeito infinitamente pior, né? Inteligências artificiais, aplicativos para tudo quanto é lado, dando conta de fazer o nosso trabalho. E dentro desse jogo, como a matéria da New York mostrou, o futuro se transforma em mais fonte de ansiedade do que de expectativa ou de organização de um hoje para a gente se encaixar nesse amanhã do jeito que cabe.
5: Tem alguém que sofre mais com isso?
6: Alguma jovens, né? Os mais jovens, né? Esse negócio de quem gente que tem mais futuro tem mais problema pela frente, né?
5: Ninguém manda ser jovem.
7: E eles têm uma raiva da geração anterior, né, Michel?
6: Muito forte, muito forte. Porque, sobretudo os baby boomers, né? Para os ouvintes ficarem na mesma página, aqui os baby boomers são aqueles indivíduos que nasceram no pós-guerra, entre 1945 e os anos de 1960. E de maneira muito clara, o que se estrutura para esse grupo mais jovem é que os problemas que se mostram quase como sem solução no hoje foram problemas que foram criados pelas gerações anteriores. Então, problemas de clima, problemas, essa coisa da bancarrota climática que a gente está enfrentando, o dilema do mundo do trabalho, a reinvenção ou a falência dos modelos tradicionais de família, de trabalho, de formação, de instituições, das múltiplas, né, que povoam a nossa vida cotidiana, do ponto de vista dos mais jovens, isso é culpa do pessoal que inventou isso antes. E então, eles estão morrendo de medo do amanhã, e de um jeito, né, culpando aí as gerações anteriores por terem inventado esse hoje recheado e marcado por uma série de problemas. Esse é um fenômeno global, é muito interessante a gente marcar isso, né? Porque às vezes você está com seu filho em casa, olhando para ele, achando ele mais ansioso, um pouco desgostoso em relação ao futuro. E eu queria marcar aqui que pesquisas na Europa, nos Estados Unidos e no Brasil reforçam que essa desilusão diante do amanhã não é algo de hoje, não. É algo que já vem de bastante tempo e nem é fruto só das especificidades da tua família, da trajetória do teu filho. É um fenômeno compartilhado. O Thales Absaber, que é um psicanalista importante, professor, se não me engano, da Unesp, tem um livro do começo dos anos 2000, onde ele vai acompanhar, fazer um trabalho de pesquisa etnográfico, apesar de psicanalista, em festas raves, né? Que são essas festas de música eletrônica que duravam horas, com jovens embalados por bebida, música alta e um conjunto de drogas sintéticas que lhes ajudavam a enfrentar ali essa maratona de música. E ele vai reparar, com muita sabedoria, um olhar muito clínico, né, diante desse fenômeno que ele estava observando, um certo niilismo diante da vida, né? Uma percepção de que não fazia muito sentido essa vida e nem o jogo social ao qual esses jovens estavam submetidos, e uma certa incapacidade de atribuir sentido mesmo para aquilo que estava fazendo. Boa parte desse niilismo, né, dessa incapacidade mesmo de atribuir um sentido para além do acordar, escovar o dente, tomar banho e trabalhar, vem por conta dessa dificuldade de imaginar o amanhã. Então, toda vez que o futuro deixa de ser fonte de produção de significado e se transforma num lugar de muito medo e ansiedade, o presente fica mais pesado.
7: Tá. Não, eu queria te ouvir, Michel, para a gente não ficar assim, para a gente não ir embora chorando. O que é que você sugere de como... Porque, óbvio, se a gente olha para um futuro que parece amedrontador, que parece o fim do mundo, a gente vai viver ansioso mesmo. Como viver hoje, livre dessa ansiedade, mesmo com essas previsões? É uma pergunta do milhão.
6: Não, eu não queria ser amedrontador.
7: Amedrontador, tá bom.
6: Ninguém, não.
5: Tá com medo, pronto.
6: Tô 5 horas na frente, o fuso tá me perturbando. Mas o que eu queria dizer aqui, para deixar todo mundo calmo, é uma frase da nossa grande Fernanda Montenegro, que numa história contada por Fernanda Torres, eu acho que revela não só a sabedoria de alguém que tem 96 anos, mas de alguém que já viu muita coisa. Fernanda Torres conta numa entrevista que às vésperas de saber se ia ter mais um filho ou não, Fernanda Montenegro chama ela e diz: minha filha, o mundo teve prestes a acabar desde sempre, né? E não acabou, né? Então, dentro desse cenário, certamente, apesar do tamanho dos problemas que se avizinham, a gente vai conseguir encontrar algum jeito, porque o mundo tá para acabar, pelo menos desde o século XV, né? Da Idade Média. Agora, um outro cenário dentro desse movimento, que eu acho que é uma coisa que, sobretudo, grupos subalternizados ou as famosas maiorias minorizadas, né? E aí chamando a atenção para a população da diáspora, né? Os negros, mas também populações indígenas, o passado pode ser um ótimo produtor de sentido, né? Diante de um futuro que se mostra como incógnita, olhar para trás pode ser um aconchego maior do que ficar orientando o teu hoje a partir daquilo que vai vir no amanhã, porque isso é imprevisível, incontrolável, e a gente jamais saberá. Então, voltar às origens, olhar para o passado e entender de onde você veio, talvez seja a melhor saída quando a gente não sabe muito bem para onde está indo.
7: Ótimo, excelente.
1: Tchau, Michel.
6: Beijos. Ah, tchau, tchau.
3: O doutor Luiz Fernando Correia traz detalhes de um relatório que mostra que o mundo não está preparado para esse tipo de resposta. Confira a conversa com Cássia Godoy e Milton Jung.
8: Doutor Luiz Fernando Correia, após as lições aprendidas da pandemia da Covid, o mundo está mais protegido do ponto de vista da saúde ou não?
9: Milton, dependendo do relatório que Board Mundial que monitora a preparação global para isso, para esse tipo de resposta, não. Esse órgão, Global Preparedness Monitoring Board, ele foi criado em 2018 pela OMS e pelo Banco Mundial, justamente para entender como o mundo se prepara e o que precisava fazer. A gente, naquela época, em 2018, tinha acabado de passar pela grande epidemia de ebola de 2014, que matou mais de 11 mil pessoas. Já tínhamos tido a experiência no início dos anos 2000, da gripe, chamada gripe suína na época, né? Enfim, mas o relatório foi emitido ontem, depois de 8 anos de estudo, mostrou que o mundo está indo para o lado errado, Milton. E por que eles dizem isso? Em 2024, a OMS detectou o dobro de eventos de emergência sanitária em comparação a 2015. A participação de doenças infecciosas na mortalidade do mundo tinha caído de 25% no ano 2000, para 15% em 2015. Voltou a 23% em 2021 por causa da Covid. Mudança climática, conflito armado, urbanização acelerada, práticas agrícolas predatórias, tudo isso aumenta o risco do contato entre os seres humanos e germes que vêm da vida animal, né, selvagem. E a fragmentação geopolítica destrói a cooperação internacional. Então, o relatório foi batizado, foi distribuído no dia 18, e ele foi batizado Um Mundo à Beira do Abismo, que mostra, analisa as 6 últimas emergências de saúde pública de importância internacional, em 4 dimensões, frequência, impacto, acesso a medidas, e os dados econômicos são importantes. A Covid, por exemplo, derrubou o PIB global em 3%, elevou a dívida pública em 16 pontos, e provocou a maior queda de investimento estrangeiro já registrada, de 51% no primeiro ano. Então, eles estimaram que a produção perdida é de 50 trilhões de dólares por causa da epidemia da Covid, e isso vai se refletir até 2030. E é o seguinte, um outro ponto importante, na Covid, as vacinas levaram, em média, 17 meses, depois que elas foram desenvolvidas e aprovadas, para chegar nos países de baixa renda. No surto recente de Mpox, por exemplo, esse tempo subiu para 27 meses. Então, o Conselho chamou isso de fadiga de equidade, ou seja, a perda gradual do compromisso global de um acesso justo a vacinas, testes e medicamentos. Ou seja, os países ricos estão se preocupando menos com os países que não têm dinheiro para conseguir responder. Então, o recado final, Milton, é claro e é político. As principais barreiras à preparação para a resposta a uma emergência de saúde não são mais técnicas, porque a gente sabe o que tem que ser feito. São de ação coletiva e de decisão política. Então, vai existir a segunda reunião de alto nível da ONU sobre a preparação pandêmica, e é a hora que eles acham, é a última chance que a gente tem no momento para discutir esse assunto a nível global. E é o seguinte, confiança, entidade e equidade são detalhes técnicos, mas tem que ser discutidos. E a gente fica pensando assim, o Brasil nessa história, né? Porque é o seguinte, vai acontecer uma nova pandemia? Isso vai, não é questão de se, e sim de quando, né? A gente tem Fiocruz, a gente tem Butantan, a gente tem o SUS, a gente tem a capacidade de entrar na rede regional de produção de vacinas, que foi pedida nesse relatório como uma das medidas importantes, e a gente tem que tomar essa decisão política de poder participar disso, o Brasil se colocar na posição de poder ajudar na resposta a qualquer emergência sanitária desse nível no mundo inteiro, viu?
2: Ou seja,
9: mas o relatório é muito pesado, viu? Muito triste.
2: Eu fiquei pensando nisso, doutor. Para mudar o que esse relatório apresenta, então, só com mudanças estruturais no tipo de reação que a gente vem tendo a esses eventos até agora, né?
9: Justamente. Por exemplo, a gente tem visto um desmonte das entidades multilaterais, né? O OMS tem sofrendo muito com isso, pela saída dos Estados Unidos, movimentos parecidos ou que propõem isso em outros países. Mas a primeira é que tem que se recriar um mecanismo de monitoramento de risco pandêmico ligado à Assembleia Mundial da Saúde, né? Hoje em dia a gente tem como vigiar dados de maneira muito rápida com os mecanismos de inteligência artificial. O acordo pandêmico da OMS, que está para ser finalizado agora na Assembleia da OMS, que está acontecendo, né? Assembleia Mundial de Saúde, vinculando obrigações para os países e para indústrias que recebam financiamento público. Isso é muito importante e isso fala diretamente com o Brasil. O Brasil tem essa capacidade instalada na Fiocruz e no Butantan. Vamos lembrar que o Brasil é o maior produtor do mundo de vacina de febre amarela. Então, a gente já tem essa capacidade. A questão é que se envolver nesses mecanismos multilaterais e também participar dessas decisões, Cássio.
3: O CBN Madrugada deste domingo fica por aqui. A produção do programa foi de Luiz Delboni e Karina Almeida. Trabalhos técnicos de Cláudio Antônio e Anderson Wendel.
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3: Forte abraço para você e até a próxima.
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11: Domingo, 7 de junho de 2026. Uma das principais agências globais de análise de risco voltou a diminuir a nota de crédito do Banco de Brasília. É o segundo rebaixamento em menos de 3 meses e o patamar anterior havia sido definido em março. O comunicado divulgado ao mercado falou em crescente incerteza e riscos de execução associados ao plano de capitalização do banco. O governo do Distrito Federal tenta captar 6 bilhões e meio de reais para reforçar o patrimônio do BRB, que não divulga balanço há meses. Um turista foi flagrado pulando nas águas das Cataratas do Iguaçu para pegar um celular que ele deixou cair. A cena foi registrada em vídeo por outros visitantes na manhã deste sábado. O incidente ocorreu no lado brasileiro, em Foz do Iguaçu, no oeste do Paraná. Em nota, o Parque Nacional do Iguaçu reforçou que é expressamente proibido ultrapassar, subir ou sentar nos guarda-corpos, seja para tirar fotos ou recuperar objetos. Quase metade dos brasileiros afirmam que, se fosse possível manter apenas um aplicativo instalado no celular, escolheriam o WhatsApp. O número é de uma pesquisa inédita do Mobile Time Opinion Box. O levantamento também revelou que 65% dos entrevistados têm um aplicativo na home screen, o espaço mais visível do smartphone. 7 em cada 10 brasileiros abrem a plataforma diariamente. As informações são do colunista do Jornal Globo e comentarista da CBN, Lauro Jardim. Uma única aposta simples de 6 números levou o prêmio de R$30 milhões da Mega Sena. O sorteio do concurso 3015 foi realizado na noite deste sábado em São Paulo. A aposta ganhadora foi feita pelos canais digitais em Brasília, no Distrito Federal. Os números sorteados foram 9, 18, 26, 31, 53 e 58. O próximo sorteio está marcado para terça-feira e o prêmio é estimado em R$3,5 milhões. No horário de Brasília, 6:01.
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1: Olá, bom dia. Seja muito bem-vindo ao Jornal da CBN deste domingo, 7 de junho de 2026, que está começando agora. Vamos às principais notícias do dia. O presidente do Supremo Tribunal Federal, Edson Fachin, criou um grupo de trabalho para passar um pente fino nos chamados penduricalhos, as verbas incorporadas aos salários para driblar o teto do funcionalismo, que é de R$ 46.300. A ideia é que a comissão apresente uma proposta para trazer mais transparência aos salários dos magistrados. A missão do Conselho Nacional de Justiça é propor um modelo definitivo para evitar as distorções de salários no judiciário. O CNJ já identificou casos de magistrados que ganharam mais de R$ 1 milhão por mês. A iniciativa faz parte de uma série de medidas adotadas nos últimos meses para aumentar a transparência e o controle sobre os rendimentos da magistratura. Em março, o STF limitou critérios para o pagamento de verbas indenizatórias. Em maio, o CNJ criou um contracheque único nacional para os juízes, com detalhamento completo da remuneração. Agora, o Conselho pretende produzir um diagnóstico das diferentes realidades existentes nos mais de 90 tribunais brasileiros e discutir uma solução de longo prazo para a política remuneratória da magistratura. Fachin destacou a necessidade de transparência nas remunerações.
2: Essa medida é muito importante para a sociedade brasileira. Também é importante para a magistratura brasileira, porque de forma transparente e completamente às claras, vamos examinar esta matéria, ouvindo todos os segmentos interessados, e ao final desse trabalho, desse exame de soluções legislativas, vamos propor de modo estrutural uma solução, um encaminhamento para o sistema remuneratório da magistratura brasileira. Assim, cada cidadã e cada cidadão brasileiro saberá com nitidez o que recebe e o que paga para um magistrado brasileiro.
1: A comissão vai reunir representantes da magistratura, integrantes de outras instituições, como o Ministério Público, Defensorias, Congresso Nacional e Tribunal de Contas da União. Um relatório com as propostas deve ser apresentado em até 180 dias. 6:05, o Ministério das Relações Exteriores tenta reverter a decisão da União Europeia que vai proibir a importação de carnes produzidas no Brasil. Se não houver mudança no cenário, a partir de setembro, os produtores brasileiros estarão proibidos de vender para a União Europeia carne de boi, de frango, de peixe e de cavalo, além de tripas e mel. Produtores do setor também estão em diálogo com o Bloco Europeu para evitar a entrada em vigor da medida. A União Europeia retirou o Brasil da lista de países que cumprem as regras do Bloco sobre o uso de antimicrobianos na pecuária, que são as substâncias empregadas para prevenir ou tratar infecções e que podem ser usadas também no crescimento de animais. A medida tinha sido anunciada em maio e foi oficializada na sexta-feira. Segundo o regulamento publicado no Diário Oficial do Bloco, a Comissão Europeia não recebeu informações que garantam que o Brasil aplicou as medidas necessárias para assegurar o cumprimento até 3 de setembro de 2026 dos requisitos. A decisão vem pouco mais de um mês depois da entrada em vigor do Acordo de Livre Comércio do Mercosul com a União Europeia. Na última quinta-feira, o ministro das Relações Exteriores, Mauro Vieira, conversou com o comissário de Comércio da União Europeia sobre o tema. Em nota enviada à TV Globo, a Associação Brasileira das Indústrias de Pescados disse que reafirma sua confiança no sistema brasileiro de inspeção sanitária e que as medidas para responder e mitigar as demandas da comunidade europeia já foram tomadas. Já o presidente da Associação Brasileira de Proteína Animal, Ricardo Santin, afirmou que não há nenhum problema sanitário com a carne brasileira.
3: Estamos trocando informações e esperamos que isso consiga reverter essa decisão antes de 3 de setembro, para não quebrar esse fluxo de comércio. A Europa é um dos grandes compradores, um dos maiores compradores de carne de aves e de carne bovina, e especialmente com valor agregado. O valor é bastante impactante. Uma exportação para a Europa desses dois produtos, ela soma mais de US$ 1 bilhão para o Brasil por ano. Isso é um número bastante importante para a nossa economia.
1: A União Europeia é o quarto maior destino da carne bovina brasileira e o oitavo principal da carne de frango. Em 2025, o Brasil exportou US$ 1 bilhão e 800 milhões em carnes para os países do bloco, mais de R$ 9 bilhões na cotação atual. 6:07, a Comissão de Constituição e Justiça da Câmara deve votar na próxima terça-feira a admissibilidade da proposta de emenda à Constituição, que trata da redução da maioridade penal de 18 para 16 anos. A análise já passou por diversos adiamentos e um pedido de vista. O relator da PEC, deputado Coronel Assis, do PL, alegou no parecer que as regras da ONU sobre os direitos das crianças e adolescentes proíbem apenas punições consideradas cruéis, degradantes, prisão perpétua e pena de morte. O texto segue uma proposta do deputado federal Capitão Alden, que prevê a responsabilização criminal de adolescentes entre 16 e 18 anos em casos de crimes hediondos e outros delitos considerados graves. Pela proposta, antes da aplicação da pena, seria necessário avaliar se o adolescente tinha compreensão do crime cometido. O texto também determina que jovens condenados cumpram pena em locais separados dos adultos. Atualmente, adolescentes maiores de 16 anos que cometem infrações graves estão sujeitos a medidas socioeducativas, como a internação, que pode durar no máximo 3 anos. A deputada Talíria Petrone, do PSOL, disse que os parlamentares contrários vão trabalhar para derrubar a proposta.
4: Mas é mentira que reduzir a maioridade penal vai deixar as pessoas mais seguras. Para enfrentar as organizações criminosas, a gente deve sufocar financeiramente essas organizações, perseguindo o dinheiro que as sustenta. E nesse sentido, então, a gente vai trabalhar muito para retirar de pauta. Caso não consigamos, vamos trabalhar para obstruir e avançar com as agendas que importam para o Brasil.
1: Já o relator, Coronel Assis, do PL, disse estar confiante.
5: Na CCJ, os deputados que são contra, né, eles vão usar dos instrumentos regimentais, o que é perfeitamente democrático da parte deles, para que possam obstruir, para que possam retirar de pauta. Isso é natural. Nós, né, que somos a favor, né, estamos muito tranquilos e preparados para rebater toda e qualquer argumentação que venha a ser empregada, utilizada pelos deputados que são contra a proposta legislativa, e vamos ver a questão dos votos, né? Eu acredito, né, que o clima é muito favorável e que nós temos votos sobrando.
1: A proposta original previa ainda alterações nas idades mínimas para disputa de cargos eletivos e obrigatoriedade de voto, mas o relator retirou esses trechos do parecer. Se passar na CCJ, a PEC segue para análise de uma comissão especial da Câmara. A seleção brasileira venceu o Egito por 2-1 no último teste antes da Copa do Mundo. O time titular empatou em 1-1 no primeiro tempo com gol de Bruno Guimarães. A narração é de Oscar Ulisses no Futebol Globo CBN.
6: Perde a bola, Brasil, tira Bruno pro gol!
7: Egito vacila feio. Lacim perde a bola, meia numa da área. Bruno Guimarães fica com ela. Olha o goleiro, rola pro canto esquerdo, coloca e balança a rede do Egito. Lacim, que bobagem. Demorou para sair jogando, perdeu. Bruno Guimarães tirou, quando entrou na área, tocou pro fundo do gol. Gol do Brasil, Bruno. Bruno Guimarães abre o placar em Cleveland, na marca de 7 minutos do primeiro tempo.
1: Com 9 mudanças em relação à equipe que iniciou o jogo, o Brasil marcou o segundo gol no início do segundo tempo com o Hendrick.
7: Sabe quem faz em Cleveland? Sabe quem faz? Garoto Hendrick! Aproveitou o cruzamento que veio da esquerda, o Rafinha fez a jogada, liga de fundo, cruzou o Hendrick de primeira, bate com a perna esquerda, balança a rede no Egito. 7 minutos do segundo tempo.
1: A má notícia da partida foi a lesão de Wesley, lateral direito, que deixou o gramado ainda aos 15 minutos do primeiro tempo e vai passar por exames neste domingo. Depois da partida, o técnico Carlo Ancelotti afirmou ter mais certezas do que dúvidas sobre a equipe.
8: Foi um jogo muito bom, a nível defensivo, a nível ofensivo. Pressionamos alto, bem. O equipe jogou com intensidade, respeitando o plano do jogo. Então, muita mais certeza.
1: A delegação deixou Cleveland logo após o jogo e já está de volta ao centro de treinamento em Morristown, na região de Nova York e Nova Jersey. Os jogadores estão de folga hoje e amanhã vão iniciar a preparação para o jogo de estreia na Copa, que será no próximo sábado contra o Marrocos. Já a Alemanha venceu os Estados Unidos por 2-1 em um amistoso de preparação neste sábado. Outros 4 amistosos entre seleções que estarão na Copa foram a goleada da Bélgica sobre a Tunísia por 5-0, empate em 1-1 entre Suíça e Austrália, empate também em 1-1 entre Panamá e Bósnia e a vitória da Inglaterra por 1-0 sobre a Nova Zelândia. Outras 6 equipes venceram amistosos contra adversários que não vão jogar a Copa do Mundo. Portugal bateu o Chile por 2-1, Turquia derrotou a Venezuela também por 2-1, a Argentina venceu Honduras por 2-0, a Escócia goleou a Bolívia por 4-0, a África do Sul fez 1-0 na Jamaica e Curaçao marcou 4-0 num jogo contra Aruba. Já Cabo Verde e Catar tropeçaram com empates em 0-0 contra Bermuda e El Salvador, respectivamente. Hoje serão 2 jogos entre 2 equipes que estarão no Mundial. O Marrocos, adversário do Brasil na estreia, né? Joga contra a Noruega às 16h. E a Colômbia joga contra a Jordânia às 20h. Croácia e Equador vão jogar contra equipes que não estão classificadas para a Copa. Os croatas enfrentam a Eslovênia às 15h45. E o Equador joga às 17h contra a Guatemala. Agora falando de Copa do Nordeste, o Vitória conquistou o título da Copa do Nordeste ao vencer o Fortaleza por 2-1 no Barradão em Salvador. O rubro-negro chegou ao 5º título e igualou o maior rival, o Bahia, no posto de maior campeão do torneio. Também tem vôlei feminino. Seleção feminina de vôlei venceu pela 2ª vez em 2 partidas na Liga das Nações. A equipe brasileira bateu a Bulgária por 3-7-0 em Brasília, com parciais de 25-23, 25-17 e 25-13. A seleção volta à quadra às 14h30 para enfrentar a Itália. Já a equipe feminina de futebol venceu os Estados Unidos por 2-1 em um amistoso na Neoquímica Arena em São Paulo. No tênis, a russa Maria Andreeva foi campeã no torneio feminino de Roland Garros em Paris. Ela derrotou a polonesa Maja Chałwalińska por 2-7-0 com parciais de 6-3 e 6-2. A final masculina será logo mais às 10h entre o alemão Alexander Zverev e o italiano Flávio Oboli. Agora a Fórmula 1. O italiano Andrea Kimi Antonelli da Mercedes vai largar em primeiro lugar no Grande Prêmio de Mônaco da Fórmula 1, largada prevista para as 10h. O neerlandês Max Verstappen da Red Bull vai largar em segundo, seguido pelos 2 carros da Ferrari, com o inglês Lewis Hamilton em terceiro e o piloto da casa Charles Leclerc em quarto. O brasileiro Gabriel Bortoleto da Audi vai partir da 16ª posição. Essas e outras notícias você acompanha a partir de agora aqui no Jornal da CBN. Vamos juntos até às 9h. Você pode participar aqui com a gente pelo nosso WhatsApp, que é o 11 999 11 9981. Chat também já aberto lá para você comentar na nossa transmissão do YouTube. Estamos com imagens também no Globoplay. Pode mandar mensagem para mim pelo site da CBN. Estou de olho aqui no e-mail, carolina.moran@cbn.com.br. E nas redes sociais, no @carolmoran, tem aquele demudo no final. Um intervalo para o noticiário da sua região, a gente volta já.
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1: O Brasil lidera os casos de dirofilariose em pets na América Latina. A doença é mais conhecida como verme do coração e não é de notificação compulsória, como a dengue e a raiva. A maior população canina do Ocidente, o país não tem base de dados sobre a zoonose.
20: O cachorrinho Shih Tzu, Cookie e Pimentinha, sempre foi muito ativo, brincando, correndo no jardim, pulando na cama. Quando isso tudo começou a mudar, em 2024, a tutora dele, Neuza Martins, achou que fosse a idade chegando. Mas ele só tinha 5 anos e outros sintomas começaram a aparecer.
21: Eu tinha que forçar ele a tomar água e ele ficava às vezes com aquela tosse que chamam de espirro reverso, que o cachorro parece que vai se engasgar. E o que eu mais achei estranho foi a apatia dele e a dificuldade para subir as escadas, porque aqui em casa tem escada. Ele começou a subir as escadas mais devagar, como se ele estivesse sentindo alguma dor, né?
20: A suspeita inicial foi de infecção urinária, depois de leishmaniose ou problemas na coluna, até que um exame confirmou outra coisa.
21: Aí ela me falou, olha, Lisa, o Cookie tá com uma verme do coração e tal. Eu falei, mas como assim? Ele toma remédio de verme, né, certinho, de 6 em 6 meses eu dou remédio de verme. Eu falei, não, não é essa verme, não é esse parasita normal que costuma dar em cachorro. No mesmo dia, eu já marquei um cardiologista, né, veterinário. Aí, durante o exame, o médico viu que tinha uma única verme de 3 centímetros no coração e ele já estava com uma insuficiência cardíaca e uma insuficiência pulmonar.
20: Era dirofilariose canina, mais conhecida como verme do coração. O nome é difícil, mas tem um ponto familiar. Um dos responsáveis é o mosquito Aedes aegypti, o mesmo que causa dengue, zika e chikungunya em humanos. Outros mosquitos também são vetores, incluindo o pernilongo comum. A conta das consultas, exames e tratamentos ficou em torno de R$7.000. Cookie Pimentinha conseguiu se recuperar, mas a dirofilariose é uma doença perigosa e pode ser mortal. Ela pode afetar gatos e para eles não existe tratamento e até seres humanos, mas é mais raro. O cão é o hospedeiro ideal do parasita. A médica veterinária Ana Júlia Santilo explicou a transmissão e os sintomas e alertou para a necessidade de levar o animal ao veterinário ao primeiro sinal de problemas.
22: Nada mais é do que um verme e ele, através da picada do mosquito, vai entrar na corrente sanguínea e se instalar principalmente nas artérias pulmonares, chegando diretamente no coração. Um dos principais sinais realmente é o cansaço fácil, né? Uma tosse persistente. Os animais, a partir do momento da picada, eles vão ser assintomáticos, porque o verme, ele vai atingir a fase adulta de 60 a 90 dias após a picada.
20: perda de peso também é um sintoma, mas o Cook foi uma exceção. Ele passou a se movimentar menos e, com isso, engordou. Outra exceção foi que ele pegou a doença mesmo usando coleira repelente. O Brasil tem a maior população canina do Ocidente, com 68 milhões, e lidera os casos de dirofilariose na América Latina. Mesmo assim, a doença não é de notificação compulsória, como a dengue e a raiva, e o país não tem base de dados sobre ela. Uma iniciativa recente para mapear o cenário está em um estudo publicado em 2024 na revista Animals, assinado por pesquisadores da Faculdade de Medicina Veterinária e Zootecnia da Unesp Botucatu, em parceria com a Universidade de Glasgow, na Escócia. Mariana Laura Elis Chocobar, uma das autoras, falou sobre o cenário de subnotificação.
0: Alguns pesquisadores chamam ela aqui como se fosse um cubo mágico, sabe? Que você tem que ir encaixando uma pezinha com a outra para poder ter o diagnóstico preciso. E muitas vezes os veterinários acham em algumas regiões em que ainda não foi reportado e eles não reportam. Sei que tem alguma variante nova que a gente desconhece e é por isso que é muito importante manter todos os estudos epidemiológicos rodando para, eventualmente, identificar esse tipo de variante.
20: A doença é historicamente mais prevalente no litoral, mas casos já apareceram em regiões muito distantes do mar, como em Manaus, em meio à Amazônia.
0: Nós temos a presença do mosquito em vários estados do Brasil, em várias regiões, inclusive em regiões não litorâneas. Por exemplo, teve estudos feitos no Pantanal, teve estudos feitos em Foz do Iguaçu, que não são regiões litorâneas, mas que têm presença, por exemplo, de rios, de lagos, de cachoeiras e lugares onde pode se desenvolver o vetor. Então é muito importante que a gente pare um pouco de pensar em dirofilariose com relação ao mar e comece a pensar em dirofilariose com relação a grandes corpos de água, regiões muito úmidas.
20: Cook e Neuza são de uma cidade costeira, São Luís, no Maranhão. Mas o Moca, um bacende que mora em Curitiba, pegou dirofilariose quando tinha só 2 meses de idade, em Brasília. A tutora dele, Pauline Goltz, contou que ao completar 6 meses, o Moca passou por exames pré-operatórios para castração que apontaram uma infecção. Depois de um ciclo de antibióticos, o exame piorou, até que outro teste revelou o verme do coração e um exame de imagem revelou parasitas adultos na artéria do pulmão. Durante o tratamento, o cachorrinho teve alguns sintomas, mas felizmente também se recuperou bem.
2: Ele não tinha nenhum sintoma, a gente só descobriu por causa do exame de sangue. Era um filhote, né? Então ele era muito agitado. E aí, uma semana depois, ele já estava correndo, brincando. E aí ele já foi liberado para fazer a creche, né? Para brincar contra os cães. Mas sempre com a coleira repelente, né? Ele tá o tempo todo com ela. A gente não tira por nada.
20: Especialistas concordam em uma recomendação. A prevenção é o melhor caminho. E eliminar o mosquito é uma ação de saúde pública que protege toda a família, incluindo os animais de estimação. A proliferação é maior no verão, mas as medidas precisam ser contínuas e reforçadas agora, com a chegada do inverno. No caso do Aedes aegypti, as recomendações são aquelas já conhecidas do calendário da dengue, como evitar água parada em vasos, pneus, calhas e caixas d'água, trocar diariamente a água dos bebedouros e vasilhas dos pets, usar telas em janelas e portas e fazer vistorias em casa.

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1: Intervalo, você acompanha agora o noticiário da sua região, a gente volta já já.
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10: Domingo, 7 de junho de 2026, o presidente do Supremo Tribunal Federal, Edson Fachin, criou um grupo de trabalho que mira eliminar os penduricalhos da magistratura. O foco são as verbas indenizatórias incorporadas aos salários, que ultrapassam o teto do funcionalismo, atualmente em R$ 46.300. O Conselho Nacional de Justiça já identificou casos de magistrados que ganharam mais de R$ 1 milhão por mês. Um relatório com as propostas deve ser apresentado em até 6 meses. O Ministério das Relações Exteriores tenta reverter a decisão da União Europeia de proibir a importação de carnes produzidas no Brasil. A medida havia sido anunciada em maio e foi oficializada na última sexta-feira. Se o texto entrar em vigor, os produtores brasileiros ficarão proibidos, a partir de setembro, de vender para o bloco europeu carne de boi, de frango, de peixe, de cavalo, além de tripas e mel. We'll be right back. A seleção brasileira começa amanhã a preparação para o jogo de estreia na Copa do Mundo, que será no próximo sábado contra o Marrocos. Hoje, os jogadores estão de folga após a vitória neste sábado sobre o Egito por 2-1 no último

0: amistoso antes do Mundial. O lateral direito Wesley se lesionou aos 15 minutos do primeiro tempo e vai passar por exames ainda neste domingo. Horário de Brasília, 6h32.
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0: no pé. Tem Diva da Copa rolando, a gente vai falar de Copa do Mundo, claro. Amistoso da seleção brasileira, que venceu o Egito por 2-1 em Cleveland. Esse último amistoso antes da Copa do Mundo. O atacante Endrick saiu do banco de reservas para fazer o gol da vitória, enquanto o lateral direito Wesley saiu machucado e virou preocupação para o Mundial.
1: Foi o último teste antes da Copa, mas de certa forma parecia mais um resumo de tudo o que deu certo e o que deu errado para a seleção brasileira nesses últimos anos. Em 6 minutos, um time que pressiona no campo de ataque, que não deixa o Egito respirar e que abre o placar numa bela roubada de bola construída coletivamente por 3 jogadores que fazem a pressão e por Bruno Guimarães, que define a jogada.
2: Bola vem pro goleiro Chobei. Chobei devolve na frente da grande área. O Brasil vai lá, retoma, vai Bruno, colocou! Bingo!
1: Mas demorou apenas mais 3 minutos para surgir também o pior do Brasil dos últimos tempos. Uma desatenção colossal do zagueiro Marquinhos colocou o empate no placar.
3: Gol dele, Zico! Por causa do Zico nosso, do Arthur Coimbra, o Zico recebe um presente do Marquinhos. Goleiro sai, ele enfia profundo no gol. Está empatado o jogo, Marquinhos.
1: Para piorar o saldo do primeiro tempo, ainda aos 16 minutos, um outro drama que se estende também por vários anos neste ciclo da seleção brasileira. O drama das lesões. Wesley, mais uma vez, machucou a coxa, assim como já tinha acontecido no final do ano passado e em março deste ano. Titular absoluto da lateral direita, ele agora passa a ser dúvida para a Copa do Mundo.
4: Temos que esperar amanhã para ver que diagnóstico sai. Eu acho que ele terá tempo para recuperar, estar conosco nesta Copa do Mundo. Se não, temos que escolher outro e temos tempo para fazê-lo.
1: Sem Wesley, o técnico da seleção apostou em Danilo do Flamengo, para jogar na lateral direita. Até o fim do primeiro tempo, o Brasil desperdiçou algumas boas chances, mas foi para os vestiários empatando o jogo em 1-1. No segundo tempo, entrou em campo o Brasil reserva. Os únicos jogadores que ficaram em campo dentre os que iniciaram a partida foram o lateral esquerdo Douglas Santos e o atacante Rafinha. E pelos dois, com a roubada de bola de Douglas Santos e Rafinha aparecendo bem na linha de fundo para dar a assistência, brilhou mais uma vez a estrela do garoto Endrick, que com um chute forte definiu o jogo a favor do Brasil.
3: Racina sobra, perde a bola, Rafinha ficou com ela, finta, linha de fundo, cruzou para trás, Endrick pro gol!
4: Muito potente, muito bem posicionado na área, tem oportunidade, marcou, um jogador importante para nós, tem que seguir.
3: Sabe quem faz em Cleveland? Sabe quem faz? Garoto Endrick!
1: Depois de fazer 2-1, a seleção tirou de campo Douglas Santos e Rafinha e ficou com 11 jogadores totalmente diferentes daqueles que iniciaram o jogo. A seleção do Egito até pressionou, mas o goleiro Everton não chegou a fazer nenhuma grande defesa. E o Brasil venceu o jogo por 2-1. Agora a seleção brasileira viverá um domingo de folga e a partir desta segunda-feira prepara a estreia para a Copa do Mundo no sábado às 19h contra o Marrocos. Neste domingo, o Wesley vai passar por exames para entender qual foi e qual o grau da lesão sofrida no jogo contra o Egito. Já Neymar passará por uma ressonância magnética na segunda-feira. Se os resultados forem bons, ele volta a treinar com o grupo logo em seguida. A presença no jogo de estreia, porém, é muito difícil, porque mesmo quando voltar a treinar, ele ainda precisará de alguns dias de transição física. No mais, em termos de jogo jogado, partida com adversário e tudo mais, não há mais o que acertar. Temos os treinos e nada mais. E para o técnico da seleção brasileira, mesmo que não esteja completamente pronta, a equipe está, pelo menos, num bom nível para começar a Copa.
4: Eu tenho a escalação inicial para jogar contra o Marrocos, sim. tengo, a ideia clara. Foi jogo muito bom, a nível defensivo, a nível ofensivo. Pressionamos alto, bem. O equipo jogou com intensidade, respeitando o plano do jogo, então, muita mais certeza.
1: Com as narrações de Oscar Ulisses e Edson Mauro, de São Paulo, Leonardo Dai.
0: É isso, pelo menos o Brasil venceu esse amistoso aí, né? O último teste antes da Copa do Mundo, no sábado, a grande estreia aí contra o Marrocos. Antes do intervalo, deixa eu registrar aqui uma informação de momento, porque um tiroteio próximo a um festival de rua em Toledo, no estado americano de Ohio, deixou ao menos 12 feridos. Houve uma troca de tiros que fez a multidão correr em busca de abrigo. Nenhum suspeito foi preso, segundo a polícia da região, e as autoridades pediram que as pessoas presentes nesse festival fornecessem fotos ou vídeos, né, dos celulares que pudessem servir como pistas. O tiroteio aconteceu perto do Old West End Festival, um encontro anual com música ao vivo e visitas a casas históricas. A informação da polícia é que pelo menos 2 pessoas dispararam armas e que elas estavam provavelmente atirando uma contra a outra. Então, não está claro exatamente o que aconteceu, mas não teria sido exatamente um ataque, né? Teria sido, aparentemente, uma discussão. 2 dos feridos estavam em estado crítico. A idade das vítimas varia entre 14 e 61 anos, mas a maioria é jovem, na faixa dos 20 anos. Vários vídeos publicados nas redes sociais mostraram as pessoas correndo em meio ao som dos disparos e equipes de emergência socorrendo, então, esses feridos. Ainda falando de noticiário internacional, em meio a uma profunda crise e ao descrédito das instituições, os peruanos vão às urnas nesse domingo para eleger um novo ou nova presidente. Os candidatos nesse segundo turno são o candidato à esquerda, Roberto Sánchez, e a líder de direita, Keiko Fujimori. O cenário é uma espécie de repetição aí das últimas eleições de 2021, quando o esquerdista Pedro Castillo, de quem o Sánchez era ministro, venceu Keiko Fujimori no segundo turno e meses depois armou uma tentativa de golpe, né, sendo preso e condenado. A disputa chega ao final depois de um primeiro turno extremamente conturbado, com direito a contestação, polêmicas e um atraso de quase um mês para o resultado das urnas. A Keiko é filha do ex-presidente condenado Alberto Fujimori, foi confirmada em primeiro lugar logo no início, mas as disputas entre quem seria seu adversário durou semanas e precisou ser apurada voto a voto, né? Isso no primeiro turno. Sánchez e o candidato da extrema-direita, Roberto López Aliaga, estavam praticamente empatados até a contagem final. O Observatório Nacional de Processos Eleitorais, que é o TSE peruano, só bateu martelo quando a apuração chegou a 99,94% das atas eleitorais revisadas e confirmou Sánchez no segundo turno, ou seja, o tempo de campanha foi um dos menores que o país já teve. Essa demora na contagem dos votos, né, e contestações eleitorais, somadas a um número recorde de candidatos à presidência no país, foram 35 ao todo no primeiro turno, mostram a extrema fragmentação política e a crise de confiança na democracia que vive o Peru. É um sintoma aí desse processo todo de descrédito da política por lá, né? O Peru contabilizou 9 presidentes em 10 anos. Para se ter ideia, os mandatos presidenciais no Peru são de 5 anos. Ou seja, em uma estabilidade democrática, o país teria tido apenas 2 presidentes nesse mesmo período, mas teve 9. A realidade foi outra. Alguns líderes não duraram nem 5 dias no cargo. A liderança que mais durou foi a de Dina Boluarte, que ficou no poder por quase 3 anos. Mas ela desagradou a oposição, liderada pela coalizão de Keiko Fujimori no Congresso, também acabou caindo. Vale destacar que o artigo 113 da Constituição peruana afirma que um presidente pode ser derrubado por incapacidade moral ou física permanente, e quem avalia esse diagnóstico são os parlamentares. Então, por exemplo, se o Congresso não gosta simplesmente de uma lei que o presidente tenta passar, eles podem acionar esse artigo, votar em menos de 24 horas, derrubar um presidente que foi eleito pela maioria da população. E é o que tem acontecido, né? O Congresso vem articulando esses poderes e acaba derrubando os presidentes. Desde 2008, a filha de Alberto Fujimori lidera essa corrente fujimorista, fundou o partido Força Popular, tenta chegar ao poder executivo no Peru, só que isso ainda não aconteceu. Então, o cenário por lá é sempre de uma queda de braço, né, entre executivo e legislativo, o que resultou não só nessa profunda crise política, mas também na forma como a população enxerga a democracia. Tem dados recentes da pesquisa do Latino Barômetro, que mede o nível de democracia nos países da América Latina, e que apontam que o Peru enfrenta um dos níveis mais baixos de confiança nas instituições, se comparado a outros países da região, algo que pode ser classificado como uma desconfiança crônica. 90% dos peruanos têm pouco ou nenhuma confiança no governo e no Congresso, só 10% se dizem satisfeitos com a democracia. E tem uma grande indiferença também sobre a política, né, ao tipo de regime de governo. Tudo isso aí nessa pesquisa do Latino Barômetro. Diante dessa crise toda, mesmo assim, teremos eleições neste domingo de segundo turno no Peru. Intervalo, noticiário da sua região, a gente volta já já.
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0: quer assistir aos shows do Palco Mundo mais perto dos artistas e com uma experiência mais exclusiva.
1: Eu resolvi investir nesse ingresso do Comfort Zone para realizar o sonho dela e para ela ver o máximo de pertinho que ela conseguir, sabe? Porque ela gosta muito. Então, quando eu vi essa opção ali, eu estava pensando em comprar o VIP, só que eu vi que o VIP fica um pouco mais longe. Então, quando eu vi o Comfort Zone, que seria uma área bem mais próxima ali, o artista, né? Aquele calor todo entre o fã e o artista, aí eu escolhi.
0: O novo espaço foi anunciado poucos dias antes da abertura da pré-venda e já chamou a atenção pelos valores. Enquanto o ingresso comum custa R$ 870, o Comfort Zone sai por R$ 1.950, mais que o dobro do preço da pista normal. A tendência não é exclusiva do Rock in Rio. Produtores têm apostado em áreas cada vez mais premium, com benefícios que vão de entradas antecipadas a espaços ao lado ou até dentro do palco.

0: É o caso da turnê do cantor britânico Harry Styles, que chega ao Brasil em julho. Os ingressos para os setores pit, montados dentro da estrutura do palco, custam R$ 1.410 a inteira, cerca de 60% mais que o segundo setor mais caro. Fã incondicional do artista desde os tempos da boyband One Direction, a administradora Giovanna Machado decidiu investir na experiência.
1: Eu acho que como fã, acaba valendo a pena pela questão emocional. É uma memória que você vai guardar para sempre. É a forma como você se relaciona emocionalmente com a obra daquele artista. Então acaba valendo a pena por questões emocionais mesmo. Mas assim, a gente acaba fazendo uma loucura financeira e tendo que lidar com as consequências disso nas faturas que vêm aí.
0: Além do ingresso premium, alguns eventos oferecem pacotes ainda mais exclusivos. No show de Harry Styles, quem quiser entrar antes da abertura dos portões para garantir os melhores lugares, pode desembolsar até R$ 5.833, valor que inclui brindes e bebidas. A estratégia tem sido adotada por artistas de diferentes estilos. Bad Bunny, Taylor Swift, Katy Perry, Guns N' Roses e Gilberto Gil estão entre os nomes que já apostaram em setores VIP com experiências diferenciadas para os fãs. Para o professor da ESPM e sócio da produtora Businessland, Marcelo Flores, o fenômeno vai além da música e está relacionado à busca por experiências únicas e memórias afetivas, principalmente pelos mais jovens.
2: Existe uma valorização crescente daquilo que é único e memorável. Uma foto, um encontro, uma experiência próxima, ir para um camarim, né, de um artista, criar uma lembrança, tem muito mais valor. Muito mais valor do que simplesmente ir lá assistir um show, que todo mundo pode. Além disso, a gente vive na economia da experiência. As pessoas querem histórias para contar, momentos para compartilhar. E, logicamente, as pessoas cada vez mais vão investir mais por isso.
0: Mas a expansão dessas áreas exclusivas também levanta uma discussão. Até que ponto a busca por experiências premium pode afetar quem está nos setores tradicionais? Para o produtor Peck Mecenas, responsável pela turnê de 80 anos de Alceu Valença e pelos festivais de verão e de inverno do Rio, o modelo pode funcionar desde que não retire do fã comum a possibilidade de ficar perto do palco, especialmente quando o evento tem a intenção de democratizar a cultura.
3: A gente acha que muitos fãs das bandas, dos artistas, não têm, às vezes, condições econômicas e financeiras de estar comprando esse ingresso. E para o artista é legal que esse fã fique ali na grade, né? Esse fã que conhece o repertório todo, às vezes uma pessoa é convidada para ir num show e ele é convidada para ficar numa área que fica na frente do palco e ela não conhece muito o repertório do artista e não tem aquela mesma energia de que um fã que tem essa energia para poder curtir o show do seu artista preferido.
0: Numa tendência de transformar a proximidade com o artista num produto de luxo, também existe a tentativa de equilíbrio. No caso do Rock in Rio, o novo setor foi projetado lateralmente, preservando o espaço central da grade para o público geral. O festival está marcado para setembro com atrações como Elton John, o DJ Calvin Harris e as bandas Foo Fighters e Maroon 5. A venda geral de ingressos começa nesta segunda-feira às 7 da noite. Com a colaboração de Júlia Viana, do Rio de Janeiro, Diogo Bugalho.
4: Agora 6 horas e 53 minutos, a gente tem informação ao vivo em Belo Horizonte sobre um acidente na BR-381. Raquel Romanha, conta para nós, bom dia.
5: Bom dia, Carol, bom dia para todos. A BR-381, na altura do município de Belo Oriente, no Vale do Rio Doce, aqui em Minas Gerais, está totalmente interditada após uma carreta tanque carregada com combustível tombar nesse sábado. De acordo com o Corpo de Bombeiros, o veículo transportava aproximadamente 35 mil litros de combustível, sendo cerca de 30 mil litros de gasolina e 5 mil litros de óleo diesel. Após o tombamento, foi constatado o vazamento desse combustível por compartimentos do tanque danificados durante o acidente. Equipes da concessionária que administra a via e também do Corpo de Bombeiros trabalham desde ontem na retirada do combustível do veículo para permitir a remoção da carreta. Mas ainda não há uma previsão para a liberação da rodovia. Já chega a cerca de 24 horas essa interdição, porque o acidente foi ontem de manhã. Acidente que aconteceu no quilômetro 234 da BR-381, no sentido do Governador Valadares. Apesar do tombamento ter ocorrido apenas em um sentido da pista, Ambos os sentidos da 381 precisaram ser interditados por causa de riscos relacionados a essa carga transportada. O motorista, a única vítima da ocorrência, ficou preso às ferragens da cabine. Ele estava consciente, foi orientado, mas não conseguia sair do veículo sem auxílio. Após a estabilização da carreta e a adoção de medidas de segurança por causa do risco de incêndio e explosão, os bombeiros realizaram a retirada da vítima utilizando equipamentos especializados. Depois, o condutor recebeu atendimento da equipe de resgate avançado da concessionária e foi encaminhado para a unidade de pronto atendimento de Ipatinga. Por causa do vazamento e do risco de ignição de combustíveis, a área foi isolada, o trânsito na rodovia então está totalmente interditado e os bombeiros também aplicaram já espuma sobre o combustível para reduzir o risco de incêndio e construíram também um pequeno dique de terra para conter o produto numa vala de drenagem próxima à pista. O Núcleo de Emergências Ambientais e a equipe do Plano de Emergência para Materiais Perigosos de Governador Valadares foram acionados para acompanhar essa ocorrência e adotam as medidas ambientais necessárias. O trabalho, então, que está acontecendo neste momento, os motoristas que precisam passar pela região devem buscar rotas alternativas e acompanhar as condições do trânsito por meio de aplicativos de navegação. As causas do acidente ainda são investigadas. Carol.
6: Obrigada, Raquel. Intervalo, noticiário da sua região, a gente volta já já.
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2: Domingo, 7 de junho de 2023, o Operador Nacional do Sistema Elétrico informou que acionou pela primeira vez para hoje o Plano para Gestão de Excedentes de Energia do Sistema Nacional. Isso ocorre por causa da forte produção de energia solar em telhados de residências e empresas e pelo consumo baixo causado pelas temperaturas amenas. Outro fator é o domingo de feriado prolongado, que reduz a demanda da indústria e do comércio. A demanda menor e a geração alta podem afetar a capacidade de manter a operação segura. Em nota, a Associação Brasileira de Distribuidores de Energia Elétrica afirmou que as empresas estão preparadas para executar o plano. Ao todo, 12 distribuidoras que concentram 80% de toda a potência farão os cortes. Dois vencedores do Prêmio Nobel se preparam para vir ao Brasil. O neurocientista norueguês Edvard Moser e a ativista indígena guatemalteca Rigoberta Menchú. Os dois foram reconhecidos, respectivamente, nas categorias Medicina e da Paz. Eles devem ser destaques internacionais da programação da sexta edição do Rio Innovation Week, marcado para acontecer entre os dias 4 e 7 de agosto no Rio de Janeiro. As informações são do colunista Lauro Jardim. O Papa Leão XIV pediu a líderes mundiais que moderem as narrativas divisivas e polarizantes usadas para fragmentar eleitorados e ganhar popularidade. O pedido do pontífice, que no começo do ano travou embates com o presidente dos Estados Unidos, Donald Trump, foi feito no primeiro dia de visita à Espanha. A viagem é concentrada na questão migratória europeia, que tem dividido e dominado o debate público no continente. Horário de Brasília, 7:02.
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1: Vamos para a segunda hora dessa edição do Jornal da CBN de domingo. Relembrando aqui as principais notícias do dia, o presidente do Supremo Tribunal Federal, Edson Fachin, criou um grupo de trabalho para passar um pente fino nos chamados penduricalhos, as verbas incorporadas aos salários para driblar o teto do funcionalismo, que é de R$ 46.300. A ideia é que a comissão apresente uma proposta para trazer mais transparência aos salários dos magistrados. A missão do Conselho Nacional de Justiça é propor um modelo definitivo para evitar as distorções de salários no judiciário. O CNJ já identificou casos de magistrados que ganharam mais de R$ 1 milhão por mês. A iniciativa faz parte de uma série de medidas adotadas nos últimos meses para aumentar a transparência e o controle sobre os rendimentos da magistratura. Em março, o STF limitou critérios para o pagamento de verbas indenizatórias. Em maio, o CNJ criou um contra-cheque único nacional para os juízes, com detalhamento completo da remuneração. Agora, o Conselho pretende produzir um diagnóstico das diferentes realidades existentes nos mais de 90 tribunais brasileiros e discutir uma solução de longo prazo para a política remuneratória da magistratura. Fachin destacou a necessidade de transparência nas remunerações.
2: Essa medida é muito importante para a sociedade brasileira. Também é importante para a magistratura brasileira, porque de forma transparente e completamente às claras, vamos examinar esta matéria, ouvindo todos os segmentos interessados, e ao final desse trabalho, desse exame de soluções legislativas, vamos propor de modo estrutural uma solução, um encaminhamento para o sistema remuneratório da magistratura brasileira. Assim, cada cidadã e cada cidadão brasileiro saberá com nitidez o que recebe e o que paga para um magistrado brasileiro.
1: A comissão vai reunir representantes da magistratura e integrantes de outras instituições, como Ministério Público, Defensorias, Congresso Nacional e Tribunal de Contas da União. Um relatório com as propostas deve ser apresentado em até 180 dias. 7:05, o Ministério das Relações Exteriores tenta reverter a decisão da União Europeia que vai proibir a importação de carnes produzidas no Brasil. Se não houver mudança no cenário, a partir de setembro, os produtores brasileiros estarão proibidos de vender para a União Europeia carne de boi, de frango, de peixe e de cavalo, além de tripas e mel. Produtores do setor também estão em diálogo com o Bloco Europeu para tentar evitar a entrada em vigor da medida. A União Europeia retirou o Brasil da lista de países que cumprem as regras do Bloco sobre o uso de antimicrobianos na pecuária, que são substâncias empregadas para prevenir ou tratar infecções e que podem ser usadas também no crescimento de animais. A medida tinha sido anunciada em maio e foi oficializada na sexta-feira. Segundo o regulamento publicado no Diário Oficial do Bloco, a Comissão Europeia não recebeu informações que garantam que o Brasil aplicou as medidas necessárias para assegurar o cumprimento até 3 de setembro de 2026 dos requisitos. A decisão vem pouco mais de um mês depois da entrada em vigor do Acordo de Livre Comércio do Mercosul com a União Europeia. Na última quinta-feira, o ministro das Relações Exteriores, Mauro Vieira, conversou com o comissário de Comércio da União Europeia sobre o tema. Em nota enviada à TV Globo, a Associação Brasileira das Indústrias de Pescados disse que reafirma sua confiança no sistema brasileiro de inspeção sanitária e que as medidas para responder e mitigar as demandas da comunidade europeia já foram tomadas. Já o presidente da Associação Brasileira de Proteína Animal, Ricardo Santin, afirmou que não há nenhum problema sanitário com a carne brasileira.
3: Estamos trocando informações e esperamos que isso consiga reverter essa decisão antes de 3 de setembro, para não quebrar esse fluxo de comércio. A Europa é um dos grandes compradores, um dos maiores compradores de carne de aves e de carne bovina, e especialmente com valor agregado. O valor é bastante impactante. Uma exportação para a Europa desses dois produtos, ela soma mais de US$ 1 bilhão para o Brasil por ano. Isso é um número bastante importante para a nossa economia.
1: A União Europeia é o quarto maior destino da carne bovina brasileira e o oitavo principal da carne de frango. Em 2025, o Brasil exportou US$ 1 bilhão e 800 milhões em carnes para os países do bloco, mais de R$ 9 bilhões na cotação atual. 7h07, a Comissão de Constituição e Justiça da Câmara deve votar na próxima terça-feira a admissibilidade da proposta de emenda à Constituição, que trata da redução da maioridade penal de 18 para 16 anos. A análise já passou por diversos adiamentos e um pedido de vista. O relator da PEC, o deputado Coronel Assis do PL, alegou no parecer que as regras da ONU sobre os direitos das crianças e adolescentes proíbem apenas punições consideradas cruéis, degradantes, prisão perpétua e pena de morte. O texto segue uma proposta do deputado federal Capitão Alden, que prevê a responsabilização criminal de adolescentes entre 16 e 18 anos em casos de crimes hediondos e outros delitos considerados graves. Pela proposta, antes da aplicação da pena, seria necessário avaliar se o adolescente tinha compreensão do crime cometido. O texto também determina que jovens condenados cumpram pena em locais separados dos adultos. Atualmente, adolescentes maiores de 16 anos que cometem infrações graves estão sujeitos a medidas socioeducativas, como a internação, que pode durar no máximo 3 anos. A deputada Talíria Petrone, do PSOL, disse que os parlamentares contrários vão trabalhar para derrubar a proposta.
4: Mas é mentira que reduzir a maioridade penal vai deixar as pessoas mais seguras. Para enfrentar as organizações criminosas, a gente deve sufocar financeiramente essas organizações, perseguindo o dinheiro que as sustenta. E nesse sentido, então, a gente vai trabalhar muito para retirar de pauta. Caso não consigamos, vamos trabalhar para obstruir e avançar com as agendas que importam para o Brasil.
1: Já o relator, Coronel Assis do PL, disse estar confiante.
5: Na CCJ, os deputados que são contra, né, eles vão usar dos instrumentos regimentais, o que é perfeitamente democrático da parte deles, para que possam obstruir, para que possam retirar de pauta. Isso é natural. Nós, né, que somos a favor, né, estamos muito tranquilos e preparados para rebater toda e qualquer argumentação que venha a ser empregada, utilizada pelos deputados que são contra a proposta legislativa, e vamos ver a questão dos votos, né? Eu acredito, né, que o clima é muito favorável e que nós temos votos sobrando.
1: A proposta original previa ainda alterações nas idades mínimas para a disputa de cargos eletivos e obrigatoriedade de voto, mas o relator retirou esses trechos do parecer. Se passar na CCJ, a PEC segue para análise de uma comissão especial da Câmara. A seleção brasileira venceu o Egito por 2-1 no último teste antes da Copa do Mundo. O time titular empatou em 1-1 no primeiro tempo com gol de Bruno Guimarães. A narração é de Oscar Ulisses no Futebol Globo CBN.
6: Perde a bola, Brasil, tira Bruno pro gol! Do Brasil!
7: Brasil! O Egito vacila, vacila feio. Lacim perde a bola, meia numa da área, Bruno Guimarães fica com ela. Olha o goleiro, rola pro canto esquerdo, coloca e balança a rede do Egito. Lacim, que bobagem! Demorou para sair jogando, perdeu, Bruno Guimarães tirou, quando entrou na área, tocou pro fundo do gol. Gol do Brasil, Bruno. Bruno Guimarães abre o placar em Cleveland, na marca de 7 minutos do primeiro tempo.
1: Com 9 mudanças em relação à equipe que iniciou o jogo, o Brasil marcou o segundo gol no início do segundo tempo com Endrick.
7: Sabe quem faz em Cleveland? Sabe quem faz? Garoto Endrick! Aproveitou o cruzamento que veio da esquerda, o Rafinha fez a jogada, liga de fundo, cruzou Endrick de primeira, bate com a perna esquerda, balança a rede do Egito. 7 minutos do segundo tempo.
1: A má notícia da partida foi a lesão de Wesley, lateral direito, que deixou o gramado ainda aos 15 minutos do primeiro tempo e vai passar por exames neste domingo. Depois da partida, o técnico Carlo Ancelotti afirmou ter mais certezas do que dúvidas sobre a equipe.
8: Foi um jogo muito bom, a nível defensivo, a nível ofensivo. Pressionamos alto, bem. O equipe jogou com intensidade, respeitando o plano do jogo. Então, muita mais certeza.
1: A delegação deixou Cleveland logo após o jogo e já está de volta ao centro de treinamento em Morristown, na região de Nova York e Nova Jersey. Os jogadores estão de folga hoje, amanhã iniciam a preparação para o jogo de estreia na Copa, que será no próximo sábado contra o Marrocos. Já a Alemanha venceu os Estados Unidos por 2-1, em um amistoso de preparação neste sábado. Outros 4 amistosos entre seleções que estarão na Copa foram a goleada da Bélgica sobre a Tunísia por 5-0, o empate em 1-1 entre Suíça e Austrália, também 1-1 entre Panamá e Bósnia e Herzegovina e a vitória da Inglaterra por 1-0 sobre a Nova Zelândia. Outras 6 equipes venceram amistosos contra adversários que não vão jogar a Copa. Portugal bateu o Chile por 2-1, Turquia derrotou a Venezuela também por 2-1, Argentina venceu Honduras por 2-0, a Escócia goleou a Bolívia por 4-0, África do Sul fez 1-0 na Jamaica e Curaçao anotou 4-0 em Aruba. Já Cabo Verde e Catar tropeçaram com empates em 0-0 contra Bermuda e El Salvador, respectivamente. Hoje, 2 jogos entre 2 equipes que estarão no Mundial. O Marrocos, que é o adversário do Brasil na estreia, joga contra a Noruega às 16h e a Colômbia joga contra a Jordânia às 20h. Croácia e Equador jogam contra equipes que não estão classificadas para a Copa. Os croatas enfrentam a Eslovênia às 15h e o Equador joga às 17h contra a Guatemala. O Vitória conquistou o título da Copa do Nordeste ao vencer o Fortaleza por 2-1 no Barradão, em Salvador. O rubro-negro chegou ao 5º título e igualou o maior rival, o Bahia, no posto de maior campeão do torneio. A seleção feminina de vôlei venceu pela 2ª vez em 2 partidas na Liga das Nações. A equipe brasileira bateu a Bulgária por 3-7-0 em Brasília, com parciais de 25-23, 25-17 e 25-13. A seleção volta à quadra às 14h30 para enfrentar a Itália. Já a equipe feminina de futebol venceu os Estados Unidos por 2-1 em um amistoso na Neoquímica Arena, em São Paulo. No tênis, a russa Maria Andreeva foi campeã do torneio feminino de Roland Garros em Paris. Ela derrotou a polonesa Maja Chałalińska por 2-7-0, com parciais de 6-3 e 6-2. A final masculina será logo mais às 10h, entre o alemão Alexander Zverev e o italiano Flavio Cobolli. O italiano Andrea Kimi Antonelli, da Mercedes, vai largar em primeiro lugar no Grande Prêmio de Mônaco de Fórmula 1. A largada está prevista para as 10h. O holandês Max Verstappen, da Red Bull, vai largar em segundo, seguido pelos 2 carros da Ferrari, o inglês Lewis Hamilton em terceiro e o piloto da casa Charles Leclerc em quarto. O brasileiro Gabriel Bortoleto da Audi vai partir da 16ª posição. A gente faz um rápido intervalo, noticiário da sua região, voltamos já aqui com o Jornal da CBN.
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1: De volta com informações sobre o caso Henri Borel, porque já tivemos recursos, né? Noticiamos aí ao longo da semana passada o resultado do julgamento, foram 10 dias de julgamento. O ex-vereador Jairo Souza Santos, condenado a mais de 40 anos de prisão, mas a mãe do menino, Monique Medeiros, recebeu perdão judicial pelo crime de homicídio culposo, deixou a prisão, um caso que causou aí bastante polêmica. Frederico Goulart, temos recursos tanto da defesa de Jairinho quanto do Ministério Público, né? Bom dia.
17: Bom dia, Carol. Bom dia aos ouvintes do Jornal da CBN. Pois é, os dois lados já estabeleceram os recursos desse julgamento do caso Henrique, que foi encerrado na última quinta-feira, né, no Rio, depois de 10, 11 dias de julgamento, acabou na madrugada da última quinta-feira. De um lado, os promotores tentam reverter o perdão judicial concedido para Monique Medeiros, como você citou, a mãe do menino Henrique, morreu em março de 2021. E do outro lado, os advogados do Jairinho, do ex-vereador Jairo Souza dos Santos Júnior, padrasto da criança, pedem a anulação das condenações e a realização de um novo júri. O recurso do Ministério Público questiona um dos momentos decisivos da votação dos jurados. Segundo o promotor Fábio Vieira, uma pergunta formulada durante a fase dos quesitos teria influenciado diretamente o resultado que levou à desclassificação da acusação contra Monique de homicídio doloso para homicídio culposo. A promotoria sustenta que os jurados inicialmente reconheceram que a omissão da mãe de Henri tinha relação com o homicídio doloso, mas que a reformulação dessa pergunta e a repetição da votação alteraram o desfecho do julgamento. A própria juíza, Elizabeth Louro, registrou em ata que houve um erro na formulação do quesito e determinou uma nova votação. Na segunda análise, os jurados entenderam que a omissão foi culposa, sem intenção, abrindo caminho para a desclassificação do crime e para a concessão do perdão judicial. O Ministério Público disse que a mudança pode ter confundido os jurados e anunciou o recurso ao Tribunal de Justiça do Rio. O assistente de acusação, que representa Leniel Borel, o pai de Henri, também já informou que vai pedir a anulação do julgamento. A defesa de Monique rebate essas críticas e diz que a correção do quesito era necessária para evitar futuras nulidades no processo. Monique, lembrando, deixou o presídio depois da sentença, que reconheceu a prática do homicídio culposo, mas extinguiu a punição por meio do perdão judicial que foi estabelecido pela juíza do caso. Já no caso do doutor Jairinho, ele foi condenado a 43 anos, 9 meses e 20 dias de prisão pela morte de Henri. A defesa confirmou que vai recorrer dessa sentença. Os advogados argumentam que a decisão dos jurados contraria as provas reunidas durante o processo e eles apontam mais de 20 supostas nulidades registradas em ata ao longo do julgamento. Segundo a defesa, os jurados rejeitaram parte das acusações de tortura apresentadas pela promotoria, o que, na avaliação desses advogados, enfraqueceria também a condenação pelos demais crimes. A estratégia é pedir que o Tribunal de Justiça reconheça essas irregularidades e determine a realização de um novo julgamento. A sentença de Jairinho permanece em vigor. Além da pena de prisão, ele foi condenado a pagar uma quantia de R$400 mil por danos morais ao pai de Henri. Enquanto os recursos vão ser analisados pelas instâncias superiores, o ex-vereador vai seguir preso em regime fechado. O caso Henri Borel mobilizou o país, né, na morte do menino em março de 2021. Agora vai entrar nessa nova etapa judicial com esses recursos, né? Dos dois lados, acusação e defesa. E certamente a gente vai ter novos capítulos aí pela frente desse processo, Carol.
1: Certamente. Obrigada, Fred. Um grupo de criminosos foi preso por roubar 100 mil litros de gasolina e diesel da Petrobras no Distrito Federal. A ação envolveu a escavação de um túnel ilegal para acessar um oleoduto. Investigadores afirmaram que a ação ilegal provocou grande risco de explosão e dano ambiental.
18: A Polícia Civil do Distrito Federal prendeu em flagrante três homens suspeitos de desviarem combustíveis de um oleoduto da Petrobras que saiu de Paulínia, São Paulo, passando pelo Triângulo Mineiro e Goiás até o Distrito Federal. De acordo com as investigações, há três meses o trio alugou uma loja às margens da DF-180 em Ceilândia, região administrativa do DF, com o objetivo de facilitar o crime. A partir deste imóvel, os homens cavaram um túnel de cerca de 2,5 metros de profundidade, 1 metro de largura e 5 metros de comprimento até o oleoduto. Eles, então, perfuraram a tubulação e instalaram uma mangueira de alta pressão que levava gasolina e óleo diesel diretamente para o interior da loja. Em 5 dias, eles conseguiram furtar quase 100 mil litros de combustível. No local da escavação, os policiais encontraram ligações de energia, bombeamento, cordas, além de ventiladores. De acordo com os investigadores, toda esta operação poderia gerar um grande perigo de vida para a população vizinha, por causa do risco real de explosão que poderia atingir um raio de cerca de 3 quilômetros. Além disso, houve risco de dano ambiental. Segundo o delegado do caso, Fernando Fernandes, há suspeita de ligação com o crime organizado. Agora, a polícia quer saber quem comprou o produto do furto.
19: Sendo que um deles já pelo mesmo crime ocorrido há 2 anos aqui no DF. Há suspeita também de relação com o crime organizado. Segundo o levantamento preliminar, só nessa semana teriam sido subtraídos cerca de 90 a 100 mil litros de combustíveis. As investigações agora seguem no sentido de identificar os receptadores de combustíveis subtraídos, bem como outras pessoas envolvidas nesses crimes.
18: Em nota, a Transpetro informou que acompanha o caso junto às autoridades e que a ocorrência não deve afetar o abastecimento de combustíveis na região. A empresa afirmou ainda que adotou os protocolos de segurança previstos para preservar pessoas e o meio ambiente e destacou que mantém monitoramento permanente da malha de dutos. O grupo criminoso foi autuado pelos crimes de furto qualificado com destruição ou rompimento de obstáculo mediante o concurso de pessoas, associação criminosa, crime ambiental e crime contra incolumidade pública, com penas que, somadas, podem ultrapassar 20 anos de prisão. De Brasília, Ana Carolina Tomé.
1: A Justiça de Goiás decidiu manter preso um lutador que espancou um adolescente, depois do juiz confirmar que o mandado foi cumprido sem irregularidades.
20: O lutador Rafael Gomes Pereira, de 43 anos, suspeito de agredir uma adolescente em Goiânia, seguirá preso. Ele passou por audiência de custódia na última sexta-feira, depois de ser preso pela segunda vez. A defesa do lutador afirmou ao portal G1 que a audiência verificou apenas a legalidade do cumprimento da prisão e não houve análise do mérito, sem chances de reverter a decisão. Rafael se entregou à polícia em Trindade, na região metropolitana de Goiânia, na quinta-feira, depois de ter a prisão preventiva decretada pela justiça. Segundo as investigações, ele rompeu a tornozeleira eletrônica e deixou o local onde estava sendo monitorado ao tomar conhecimento da ordem de prisão. Horas depois, se apresentou aos policiais, acompanhado por advogados. O caso ganhou repercussão no fim de maio, quando imagens mostraram o lutador agredindo um adolescente de 17 anos em uma praça no Jardim Goiás, após a partida de futebol. O jovem foi atingido por socos e por um golpe conhecido como mata-leão, chegando a desmaiar. Na época, Rafael foi preso em flagrante, mas foi liberado em audiência de custódia, mediante o cumprimento de medidas cautelares. De acordo com a justiça, a nova prisão, cumprida essa semana, foi determinada justamente porque o investigado teria descumprido essas medidas. Além de romper a tornozeleira, a Polícia Civil apontou que ele foi visto monitorando a família da vítima, contrariando a determinação de manter distância mínima de 300 metros. A defesa do investigado argumenta que a prisão não é necessária e que vai recorrer da decisão.

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2: Domingo, 7 de junho de 2026. A Comissão de Constituição e Justiça da Câmara deve votar na próxima terça-feira a admissibilidade da proposta de emenda à Constituição que trata da redução da maioridade penal de 18 para 16 anos. O texto segue em uma proposta do deputado federal Capitão Alden, que prevê a responsabilização criminal de adolescentes entre 16 e 18 anos em casos de crimes hediondos e outros delitos considerados graves. Atualmente, adolescentes maiores de 16 anos que cometem infrações graves estão sujeitos a medidas socioeducativas, como a internação, que pode durar no máximo 3 anos. Se passar na CCJ, a PEC segue para análise de uma comissão especial da Câmara. O alemão Alexander Zverev e o italiano Flavio Cobolli disputam daqui a pouco a final masculina de Roland Garros. A partida está marcada para as 10 horas da manhã. No feminino, a russa Maria Andreeva foi campeã ao derrotar a polonesa Maja Chaulinska por 2-0. O italiano Andrea Kimi Antonelli, da Mercedes, vai largar em primeiro lugar do Grande Prêmio de Mônaco da Fórmula 1. A largada está prevista para as 10 horas da manhã. Max Verstappen, da Red Bull, sai em segundo, seguido pelos dois carros da Ferrari, com o inglês Lewis Hamilton em terceiro e o piloto da casa, Charles Leclerc, em quarto. O brasileiro Gabriel Bortoleto, da Audi, vai partir da 16ª posição. Horário de Brasília, 7h32.
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1: Spoilers provocados pelo atraso das transmissões pela internet. A tecnologia oferece o menor delay entre as opções disponíveis para acompanhar as partidas. Em meio aos preparativos para o Mundial, a TV Globo lançou uma campanha para ampliar o acesso aos aparelhos.
2: Há poucos dias da estreia do Brasil na Copa do Mundo, muitos torcedores já estão se preparando para evitar um dos maiores pesadelos de quem acompanha futebol pela TV. O spoiler do gol vindo da casa do vizinho. Como existem diferentes formas de transmissão, o tempo que a imagem leva para chegar ao telespectador varia bastante. Dependendo da plataforma, o atraso pode ser de vários segundos, o suficiente para que a comemoração de quem está assistindo por outro sistema revele o lance antes que ele apareça na tela. Para reduzir esse intervalo, muitos brasileiros estão recorrendo à antena digital, que permite assistir à TV aberta com o menor delay entre as opções disponíveis. Em meio aos preparativos para o Mundial, a TV Globo lançou a campanha Fique Antenado, que busca ampliar o acesso dos brasileiros às antenas digitais, divulgar as vantagens do sinal aberto e orientar o público sobre a instalação. As transmissões por TV por assinatura costumam ter um pequeno atraso adicional. Já os serviços de streaming aparecem no fim da lista, podendo registrar diferença de até 30 segundos, dependendo da conexão e da plataforma usada. O jogo é capturado por dezenas de câmeras em tempo real, enviado para uma central onde um diretor escolhe quais delas serão enviadas. Depois, esses dados são distribuídos para os diferentes formatos de transmissão. Tássio Veloso, especialista em tecnologia e comentarista da CBN, explica que esse atraso é causado pelo caminho feito por esses dados até chegar à casa dos telespectadores.
3: A transmissão da TV tradicional costuma ser a mais veloz. Uma vez que essas imagens chegam na antena da emissora de televisão, elas já são propagadas para toda aquela região. No caso da TV por assinatura, essas mesmas imagens, que são, na verdade, dados, assim como um e-mail, uma foto, um vídeo, elas precisam passar por um caminho maior para chegar até a operadora de TV por assinatura, que encaminha esse sinal até o decodificador específico daquele consumidor. E quando a gente fala de internet, são muitas as etapas que esses dados precisam trafegar até chegar no celular ou no computador ou na smart TV daquele consumidor. E é daí que vem esse atraso.
2: Para receber o sinal digital, é necessário ter uma antena compatível, que custa a partir de R$ 30. Em aparelhos mais antigos, também pode ser necessário um conversor de sinal. O torcedor Rodrigo Mancha resolveu investir no equipamento para não correr riscos durante os jogos da seleção.
4: É a primeira Copa, né, que a gente lida com esse tipo de situação. E a alternativa que eu encontrei foi ter uma antena digital para cada aparelho da minha casa. Eu não sei se eu vou assistir os jogos em casa, mas se for o caso, eu vou colocar na antena digital, que eu não quero perder nenhum momento de emoção.
2: Se hoje a preocupação é ganhar alguns segundos para escapar dos spoilers, há quase um século, o desafio era conseguir acompanhar uma partida internacional no mesmo dia em que ela acontecia. Na Copa de 1930, disputada no Uruguai, um jornal carioca realizou uma operação considerada revolucionária. Reportagens do Diário da Noite, consultadas pela CBN na Biblioteca Nacional, mostram que o periódico recebeu informações da estreia do Brasil contra a Iugoslávia por meio de um cabo submarino operado pela empresa italiana Italcable. Na porta do edifício, alto-falantes transmitiam autorizações da partida para o público. Enquanto cerca de 5 mil torcedores assistiram ao jogo no estádio em Montevidéu, o jornal estimou que aproximadamente 10 mil torcedores acompanharam os lances do lado de fora da redação no Rio de Janeiro. O professor de telecomunicações do Instituto Mauá de Tecnologia, Eduardo Pousada, explica que a operação foi um feito tecnológico para a época.
5: Você transmitir um cabo muito, mas muito longo é uma façanha. Entanto, a instalação desse cabo não é uma coisa simples de ser feita, é a serviço profissional de longuíssima distância. E você captava esse sinal a uma distância de alguns milhares de quilômetros. Isso, naquela época de década de 1930, era absolutamente revolucionário, né? A tecnologia no país aqui ainda estava engatinhando, né?
2: Apesar da derrota brasileira por 2-1, A estreia na Copa entrou para a história como um dos primeiros eventos esportivos internacionais acompanhados quase que em tempo real pelo público brasileiro. A primeira transmissão radiofônica de uma Copa só aconteceria em 1938. As imagens chegaram à televisão brasileira em 58, mas as transmissões ao vivo pela TV só se tornaram possíveis em 70, com o uso de satélites. As partidas em cores passaram a fazer parte da rotina dos brasileiros a partir do Mundial de 1974. 96 anos depois, a tecnologia mudou completamente, mas a ansiedade do torcedor para acompanhar cada lance da seleção o mais rápido possível continua exatamente a mesma. Do Rio de Janeiro, Pedro Bonenberger.
1: E às vésperas da estreia do Brasil na Copa, as camisas que remetem aos anos gloriosos da seleção têm sido procuradas por milhares de torcedores. Entre as características retrôs mais procuradas estão as golas das edições de 1958 e 62 e o estilo mais largo, que marcou o tetra e o penta. Colecionadores dão dicas de como evitar cair em golpes e na pirataria.
6: Há poucos dias do início da Copa do Mundo, a busca por camisas da seleção brasileira aumenta. Mas neste ano, a procura não é somente pela amarelinha que será usada pelos convocados por Carlo Ancelotti. Camisas produzidas nas 5 edições em que o Brasil ganhou o título e em estilo retrô têm sido buscadas cada vez mais pelos torcedores. O empresário Luiz Quedinho afirma ter optado pelas blusas vintage por lembrarem de tempos vitoriosos da seleção.
7: Decidi comprar a camisa retrô da seleção porque a gente tenta resgatar a melhor fase da seleção brasileira. O modelo retrô faz esse tipo de resgate, né? As boas lembranças do nosso futebol.
6: As golas polo das blusas de 1958 e 1962, a simplicidade da que vestiu o esquadrão de 1970 e até as mais largas no estilo de 1994 e 2002 são algumas das características mais marcantes mencionadas por quem busca as camisas. Segundo a professora do Centro Universitário de Belas Artes, pesquisadora e consultora na área de moda, Camila Ortega, a preferência por modelos retrô ou camisas vintage representa uma busca por estabilidade. De acordo com ela, a previsibilidade de tempos mais vitoriosos, como os anos em que o Brasil foi campeão, traz mais conforto. A professora também destacou quais elementos retrô têm sido mais vistos nas camisas da seleção brasileira.
8: A busca pelo passado, algo que a gente já sabe quais foram os desdobramentos, essa busca acaba sendo mais saudosista, confortável, do que simplesmente encarar o futuro de frente e entender que a gente não tem total certeza de tudo que vai acontecer no futuro. Eu acho que o verde amarelo ainda é muito forte, e com relação aos modelos de camisas, existe uma busca voltada para as camisas mais minimalistas, então a gente pode trazer modelos, por exemplo, os de 74, 78, os punhos e a gola são bem marcados, né? São um pouco mais largos. E também a gola com um estilo parecido com o da Polo.
6: Além da lembrança das vitórias da seleção, outro fator levado em conta na hora de comprar a camisa tem sido o preço. A professora Camila Ortega afirma que a camisa atual da seleção brasileira é uma das que mais pesa para o bolso da própria população, o que acaba justificando a procura por alternativas. O estudante Ronaldo Filho abriu mão de comprar a blusa desse ano e preferiu uma que remete à Copa de 1994 para poder caber no bolso.
9: Eu decidi comprar uma camisa retrô da seleção pelo simples fato de estar muito caro atualmente as camisas atuais da seleção brasileira, né? Eu gostei muito dos dois modelos, tanto da azul quanto da amarela, mas eu tava pensando em comprar a amarela, só que, sabe, é preço muito elevado, então aí eu optei por nessa Copa comprar uma camisa retrô.
6: Enquanto as camisas atuais podem chegar a valer quase R$800, as vintage simples e em estilo retrô têm preços mais em conta, em uma média de R$250. Ainda assim, a grande procura abre margem para pirataria e até mesmo golpes. Vini Martins é dono da Trox Casual Club, loja especializada em vender camisas de futebol antigas, e dá dicas para evitar cair em ciladas.
10: Primeiro tem o código global das etiquetas, que tem que bater com o código que aparece na internet, né? Você digita lá no Google o código da Nike, tem o seu próprio, Adidas, a Puma. Agora, quando não tem o código, aí vai dar percepção do colecionador. Tem muita camisa original que a gente compra aqui, que são removidas as etiquetas, a gente sabe que é original pela costura, pelo tecido, pela malha.
6: O Brasil estreia na Copa do Mundo em 13 de junho contra o Marrocos às 7 da noite. Do Rio de Janeiro, Isa Morena.
1: Você acompanha o noticiário da sua região. A gente volta já já.
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0: tinham essa necessidade desse cupido, né? Dessa ponte. Sem que a pessoa precisasse sair da própria mesa e chegar até outra pessoa, abordar outra pessoa. Aí eu vi que tinha a ver com timidez, a pessoa não saber se a outra pessoa era hétero, não era. Com vergonha de tomar um fora na frente das outras pessoas. Com medo da pessoa que tava recebendo a outra pessoa na mesa, né? Levar pro lado do assédio e tudo mais. Talvez pela tecnologia, pelo uso excessivo de aplicativos, as pessoas esqueceram como é que socializa.
1: É por causa do catálogo dos solteiros que a assistente social Ingrid Montenegro, de 29 anos, não vai passar o Dia dos Namorados sozinha. Ela conta que quando foi abordada por Samantha, já topou de cara. Ela pegou o contato do atual namorado, que estava no catálogo virtual, mas decidiu mandar mensagem só 4 dias depois. A paquera deu certo e agora os dois estão namorando.
2: Eu tava sem Instagram na época, então eu mandei mensagem no WhatsApp. Eu mandei mensagem pra ele de manhã cedo. E eu passei o dia trabalhando, à noite a gente se encontrou. Porque assim, às vezes falta coragem da gente na outra mesa, a gente vê uma pessoa, acha ela bonita, e falta coragem às vezes, de nota, vou lá. Essa brincadeira, ela faz assim, você vê que a outra pessoa é real. Porque eu acho que os aplicativos, eles fazem ter uma, como é que eu posso explicar, um certo distanciamento ali, né?
1: Agora, Samantha planeja expandir o projeto para todo o Brasil. A ideia é lançar um aplicativo que mostre a localização dos usuários em tempo real, permitindo que solteiros identifiquem pessoas disponíveis nas proximidades e marquem encontros de forma imediata. Na contramão da lógica dos aplicativos, o próprio Tinder tem investido em eventos presenciais para aproximar seus usuários. Recentemente, a plataforma reuniu jovens na faixa dos 20 anos em uma quadra de pickleball na Califórnia para incentivar que as pessoas se conhecessem cara a cara. A procura foi tão grande que teve fila para entrar no evento. Enquanto alguns participantes jogavam pickleball ao lado de possíveis matches, outros aproveitavam o ambiente para conversar e socializar.
2: Viverem a vida real, né? Eu acho que a gente tá muito no celular, muito nas redes sociais e a gente esquece que a gente tem uma vida aqui ainda, uma vida real. E ela é muito gostosa, ela é muito boa de ser vivida, né?
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1: Com sonorização de Ari Moraes, de Brasília, Ana Carolina Tomé.

0: E agora a gente fala sobre São João. Já falamos de Copa do Mundo, já falamos aí dos aplicativos dos solteiros, mas estamos em junho, época de São João, e a gente tem o terceiro episódio da série especial São João de Pernambuco, produzida em parceria entre a CBN Recife e a CBN Caruaru. O repórter Lucas Arruda fala sobre a força desse período junino para o Estado, desde a cultura até a economia. Da capital ao sertão, cada cidade tem o seu diferencial para conseguir atrair cada vez mais público e manter a tradição.
1: O período junino movimenta o estado de Pernambuco de ponta a ponta, da cultura até a economia. Caruaru, a capital do forró, se destaca como o polo principal da festa durante o mês de junho, mas cada cidade tem o seu diferencial. E nessa conta, até a terra do frevo, Recife, se transforma em uma sala de reboco. Na capital, a festa começa oficialmente nesta semana. O cantor Geraldinho Lins, um entre as centenas de atrações, conta que Recife se destaca por se manter na raiz, um ponto cada vez mais cobrado pelo público.
2: O Recife tem essa responsabilidade, o povo nordestino, o povo recifense, ele é muito apegado às suas tradições, às suas raízes, principalmente porque a identidade dele, ele entende isso, ele se apropria disso, porque se isso for dado ao público, o público vai consumir. O público vai aprender. A criancinha vai saber quem é Luiz Gonzaga, Jackson do Pandeiro. Vai saber quem é Capiba. Eu, como artista, tenho visto o Recife cada dia maior, cada dia melhor e dando exemplo para outras cidades.
1: Nos 19 dias de festa, subirão aos 14 polos do Recife nomes como Elba Ramalho, Petrúcio Amorim, Santana e Geraldo Azevedo. Mas quem resolver pegar a rodovia Luiz Gonzaga, ou BR-232, em direção ao interior, tem festa para tudo que é canto e das boas. Um pouco antes de Caruaru, Gravatá, a Suíça brasileira deve atrair cerca de 1 milhão de pessoas durante todo o ciclo junino, com uma movimentação econômica de cerca de 300 milhões de reais. Do forró de Wesley Safadão até o brega de Priscila Senna, tem São João para todos os gostos. Assim como em Arco Verde, a Porta do Sertão. Lá, a festa dura 15 dias, com a previsão de que a movimentação financeira supere 2 milhões de reais. Quem for a Arco Verde vai encontrar do piseiro de João Gomes até o shot de Flávio José. Agora, se você quiser ir um pouco mais além, Petrolina tem São João para ninguém botar defeito. O secretário Giovanni Costa conta que a programação foi pensada na cidade para contemplar diferentes públicos e gostos.
3: Música é a alma do São João, é um dos principais elementos que tornam a festa de Petrolina tão especial e tão grandiosa. O forró, o sertanejo, o piseiro e tantos outros ritmos presentes na programação representam a identidade cultural do nosso povo e fazem parte da história do Nordeste. Emociona as pessoas, cria aquela energia única. É isso que faz de nossa festa uma experiência tão marcante para os moradores e turistas.
1: Nomes como Gustavo Lima, Ivete Sangalo e Marisa Monte devem atrair mais de 1 milhão de pessoas para o pátio Ana das Carrancas em 8 dias de festa, com direito à abertura em dia de jogo do Brasil na Copa do Mundo. É assim que o São João de Pernambuco se fortalece, unindo tradição e reverência, da capital ao sertão. Com produção de Antônio Marcos e Daniele Monteiro e sonorização de Lucas Barbosa, do Recife, Lucas Arruda.
0: Legal demais. Vamos para o intervalo? Voltamos já?

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11: Antes do repórter CBN, deixa eu registrar que uma pessoa morreu e outras cinco ficaram feridas hoje em um ataque a tiros na região central de Israel. Segundo a polícia local, um dos suspeitos era um cidadão israelense. Autoridades falam em atentado terrorista, mas nenhum grupo reivindicou a autoria do ato até o momento. O ataque foi um dos piores atentados dentro do território israelense desde o início da guerra na faixa de Gaza em 2023. Esse atentado aconteceu ali perto da fronteira com a Cisjordânia. Segundo autoridades locais, dois homens efetuaram disparos contra cidadãos em diferentes pontos da região. Primeiro atiraram contra duas pessoas em um posto de gasolina, elas ficaram gravemente feridas. Depois seguiram e atiraram contra outras duas pessoas e, por fim, dispararam contra pessoas na localidade de Tzur Natan. Uma delas, um homem de 30 anos, morreu. A polícia local também diz que matou um dos terroristas, que seria um cidadão de Israel. O jornal israelense Haaretz afirmou que outros suspeitos fugiram. O Hamas elogiou o ataque, mas não reivindicou a autoria. O grupo terrorista é responsável por grande parte dos atentados cometidos dentro de Israel. Desde o início da guerra entre Israel e Hamas em Gaza, o grupo já executou alguns ataques em território israelense. O primeiro-ministro de Israel, Benjamin Netanyahu, convocou uma sala de situação para acompanhar o caso. Agora, 8 horas.
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12: Domingo. domingo, 7 de junho de 2026, o presidente da Ucrânia, Volodymyr Zelensky, disse neste domingo que a Rússia atingiu um depósito de combustível nuclear próximo à usina de Chernobyl e chamou o ataque de extremamente vil. A Agência Internacional de Energia Atômica informou que o impacto causou danos significativos ao prédio de recepção de combustível da instalação. Os níveis de radiação permanecem dentro dos estabelecidos, comunicou a Ucrânia. A equipe da agência visitará em breve as instalações para avaliação. Após 16 anos, o Vitória conquistou o título da Copa do Nordeste ao vencer o Fortaleza por 2-1 no Barradão, em Salvador. O rubro-negro chegou ao quinto título e igualou o maior rival, Bahia, no posto de maior campeão do torneio. Luiz Fernando abriu o placar para o Fortaleza, mas Martínez e Renato Kaiser viraram a partida para o Vitória. A seleção feminina de vôlei venceu pela segunda vez em duas partidas na Liga das Nações. A equipe brasileira bateu a Bulgária por 3-0 em Brasília. O Brasil volta à quadra às 14h30 para enfrentar a Itália. Já a equipe de futebol venceu os Estados Unidos por 2-1 em um amistoso na Neoquímica Arena, em São Paulo. Sofia Wilson abriu o placar para as americanas logo no primeiro minuto de jogo, mas o Brasil virou a partida com gols de Tainá Maranhão e Bia Zanerato. Brasil e Estados Unidos voltam a se enfrentar nesta terça-feira no Castelão, em Fortaleza. Horário de Brasília, 8:02.
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1: Chegando na última hora, terceira e última hora do Jornal da CBN desse domingo. Para você que chegou agora, muito bom dia, seja bem-vindo. Vamos falar sobre a venda de carne brasileira, exportação para a União Europeia, algo que está preocupando bastante os exportadores, porque o Brasil corre o risco de não poder mais exportar produtos animais para a União Europeia a partir de setembro. O país saiu da lista porque ainda não conseguiu comprovar que não usa antibióticos proibidos pelo bloco, né, pela União Europeia. Só a carne brasileira é um mercado de mais de US$1 bilhão.
2: Se até 3 de setembro o Brasil não provar que não usa um determinado tipo de antibiótico na cadeia produtiva animal, o país não volta à lista de parceiros que podem exportar para a União Europeia. O bloco suspendeu o Brasil em 12 de maio, 10 dias após a assinatura oficial do acordo entre Mercosul e União Europeia. Esse é um mercado que gira em torno de US$1,8 bilhão ao ano. Esse é o montante de proteína animal que o Brasil exporta por ano para a União Europeia. Estamos falando de carne bovina, suína, aves, além de pescados, leite, mel, ovos e derivados. A regra europeia é desde 2019, quando o bloco decidiu banir o uso de antibióticos para o crescimento do animal, com o objetivo de evitar a resistência humana a esses antibióticos. A discussão que envolve o Brasil é o uso da monensina como um aditivo para o crescimento. Bruno Capuzzi, pesquisador do Insper Agro Global, explica por quê.
3: Ela é um modulador de fermentação animal, ela é para tratar questões gastrointestinais do animal, é uma substância veterinária, o uso veterinário dela não está proibido, ela é uma substância que a União Europeia usa, que a União Europeia autoriza a utilizar. O que está proibido é o uso da monensina como um suplemento alimentar, que ela também ela pode ser usada e ela é utilizada em alguns casos, junto à alimentação, para induzir o crescimento, para induzir a engorda do animal. Então, a monensina veterinária não está proibida, mas a monensina como um aditivo à alimentação está sim proibida, e era esse caso que o Brasil usa, né, como suplemento alimentar.
2: Ou seja, não é uma questão sanitária, sim de protocolo. Basta provar que o animal não usa esse antibiótico desde o nascimento. Detalhe que o protocolo de não uso é muito mais complicado do que um protocolo de uso de uma substância. Para o porta-voz da Direção-Geral do Comércio da Comissão Europeia, Olaf Gill, o Brasil, sendo o maior exportador de carne do mundo, sabia das regras e agora precisa correr.
4: Isso não é novidade. Isso é conhecido há muito tempo. E o Brasil, como um dos principais exportadores globais de alimentos, está plenamente ciente disso. Mantemos um diálogo constante e construtivo com as autoridades brasileiras e assim que houver comprovação de que os sistemas atendem aos requisitos estabelecidos, as exportações poderão ser retomadas.
2: O Ministério da Agricultura do Brasil e a Direção-Geral da Saúde e Segurança Alimentar da Comissão Europeia já estão em negociações. A União Europeia não é um mercado grande, é o terceiro maior mercado da carne brasileira, atrás de China e Estados Unidos, mas é um mercado considerado premium e que serve de vitrine para o Brasil. Um exemplo disso é a produção da Bresaola, no norte da Itália, um embutido, uma iguaria, feita com 95% de carne brasileira. E nenhum outro país do Mercosul produz algo similar. Mas nem tudo é problema para o comércio entre os dois blocos. Um mês após a conclusão do acordo, tem fruta brasileira chegando à Europa com tarifa zero, como ressalta Laudemir André Miller, presidente da Apex Brasil.
5: A gente acabou participando já na semana passada de um embarque de um contêiner de fruta lá do Vale de São Francisco, de uva no caso, já para a Europa. Isso significou que a gente dormiu na quinta-feira, né, com uma tarifa de 11 e nos acordamos na sexta-feira, que foi o dia 1º de maio, com uma tarifa zero.
2: A parte comercial do acordo entre União Europeia está em curso. Falta agora uma decisão de uma ação do Parlamento Europeu que contesta alguns pontos do acordo no Tribunal de Justiça do Bloco, pontos que envolvem cooperação e política. A decisão mais rápida do tribunal saiu em 15 meses. A mais lenta durou 26 meses. De Bruxelas, Fernando Andrade.
1: Olha, tem boa notícia também na relação comercial entre Brasil e União Europeia, porque tivemos aí uma redução em maio da alíquota de importação dos vinhos, né? De 27% para 24%, vai ter uma queda gradual. E aí no mercado, as importadoras já relatam o maior interesse das vinícolas europeias, que prometem acirrar a disputa com rótulos da Argentina e do Chile por um espaço aqui na mesa dos brasileiros. Tem uma reportagem grande hoje no Jornal O Globo falando sobre isso, né? Que os vinhos europeus já chegam até 10% mais baratos aqui ao Brasil, graças ao acordo do Mercosul. Estão, claro, jogando também com câmbio favorável, né? Mas principalmente com essa redução do imposto de importação. Segundo essa reportagem do Globo, os primeiros efeitos nos preços devem ser sentidos nos próximos 3 meses, quando os estoques atuais foram substituídos por produtos com menor taxação e, sobretudo, o câmbio mais favorável. Estima-se aí uma redução de preço de até 10% para o consumidor nos vinhos europeus, um patamar que deve turbinar as vendas até o fim do ano, que é o principal período de compras. A projeção é que o setor registre alta geral entre 2% e 4% nas vendas em 2026. O maior interesse ocorre em um momento de alta de 12% em valor nas importações de vinhos europeus de janeiro a abril, segundo o Ministério do Desenvolvimento, Indústria, Comércio e Serviços. Isso tende, segundo as empresas, a elevar a fatia dos importados, que hoje respondem por 35% do consumo no país, enquanto os nacionais detêm 65%. Na fatia dos importados, os europeus hoje já entregam 42,4% das garrafas, o Chile tem 38,4%, a Argentina 16,4%, então respondem juntos por mais da metade dos vinhos que chegam de fora, né? Somando Chile e Argentina. A expectativa das importadoras é que, impulsionados pela maior disputa com os europeus, os estrangeiros cheguem a 2034, ocupando metade do mercado brasileiro. Então, ainda falta um tempinho, né? Estamos em 2026, mas até 2034, a expectativa é de que os vinhos europeus ocupem metade do mercado brasileiro com essas tarifas de importação aí mais favoráveis. Então, vantagem para os rótulos de Portugal, da Espanha, vinhos franceses, italianos, que devem começar a chegar mais baratos aqui no Brasil. A gente faz um rápido intervalo, na volta vem aí o CBN Sustentabilidade com a Rosana Jatobá.
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1: Oi, pessoal, tudo bem? O CBN Sustentabilidade de hoje fala da agenda ESG no setor de saúde. Eu converso com a Fabiana Bódio Fará. Ela é diretora da área jurídica de sustentabilidade, de compliance e de privacidade de dados da Roche. A Roche é uma das maiores empresas de saúde do mundo nas áreas de medicamentos e diagnóstico e está presente em mais de 100 países. Fabiana, que prazer te receber aqui no CBN Sustentabilidade. Tudo bem com você?
2: Tudo bem, Rosana. Prazer é meu.
1: É uma empresa centenária. Na área, cento e quantos anos de existência?
2: 125 anos de existência, na Roche Brasil, 95.
1: Muito legal. A despeito dessa tradição, dessa solidez, vocês acabaram de revisar a matriz de materialidade, ou seja, fizeram uma revisão, que é uma espécie de revisão de prioridades para o negócio. E aí eu vou te perguntar, na prática, o que é que mudou na estratégia da Roche depois dessa revisão que vocês fizeram, agora em 2025?
2: Tá. A matriz de materialidade, a gente revisa já faz alguns anos, né, Rosana, na Roche. Isso não é novo para a gente. Então, para eu dando aqui um exemplo, né, que você citou, 2025, uma das revisões e uma das ações que a gente fez é com relação a resíduos, né? A gente fez uma parceria com a iCycle. Com essa parceria, a gente fez um aplicativo onde o usuário do medicamento, ele consegue colocar no aplicativo o seu CEP e, por meio do seu CEP, eu consigo verificar qual é o local mais perto da residência desse usuário, desse paciente, para descarte do medicamento.
1: Maravilha.
2: Né? É um aplicativo, é no roche.com.br, você se encontra lá, descarte de medicamento, e o paciente consegue descartar esse medicamento de uma maneira fácil, perto da sua casa, e assim a gente evita uma contaminação de solo, uma contaminação de rio, enfim, a gente acaba aí tendo... minimizando uma poluição.
1: Eu li que vocês também, lá no relatório de sustentabilidade que vocês publicaram recentemente, deram um salto de qualidade em termos de pesquisa clínica. E aí eu quero te perguntar, nessa seara, vocês têm conseguido garantir uma maior diversidade de participantes nos estudos que vocês realizam Brasil afora, considerando que é um Brasil muito miscigenado, diverso, né? E que tudo tem que espelhar exatamente essa diversidade. A gente precisa ser o retrato do nosso país.
2: Sim. E essa questão dessa diversidade populacional, Rosana, faz com que nossa matriz, a Basileia, veja o Brasil como um país prioritário e estratégico para a pesquisa clínica. Tanto a questão das dimensões continentais que a gente tem, quanto essa diversidade populacional. Faz com que a gente seja visto lá fora como um país estratégico para a pesquisa clínica. Então, eu posso te falar alguns números aqui. Em 2025, a gente investiu 590 milhões em pesquisa clínica. A gente fez 100 estudos aqui no Brasil, né? Mais de 100 estudos em 5 diferentes regiões. A gente ampliou centros de estudo em 3 regiões, na região Norte, Nordeste e Centro-Oeste.
1: Maravilha. Falando um pouco do pilar de descarbonização da companhia. Queria saber quais são as metas de neutralidade de carbono para a operação brasileira.
2: Para 2045 é net zero e a gente tem alguns exemplos aqui dessa questão ambiental de resíduos, né? Com relação, por exemplo, à frota de carros da Roche, para os nossos colaboradores. A gente tem um incentivo para que toda a frota desses colaboradores seja 100% de carros elétricos.
1: Eletrificada.
2: Então é eletrificado. 100% é eletrificado.
1: Mas quando você diz a gente incentiva, como assim?
2: A gente incentiva em termos de dar benefícios para que sejam comprados carros elétricos.
1: Proporcionar ali condições mais vantajosas.
2: Mais vantajosas. Da frota Roche, né? Tá. Que eles usam essa frota Roche na nossa força de campo. Quando, por exemplo, a gente mudou para essa nova instalação que fica aqui na Rubens Bueno, a gente instalou os ares condicionados com uma redução de efeito de gás estufa. Então, a gente não emite o gás estufa. Então, isso também foi uma das ações ou das iniciativas que a gente fez com relação aí ao ESG ambiental, e tem um investimento muito alto, mas a gente sabe que o impacto ambiental é mais alto ainda e é muito importante.
1: Na esteira desse ponto, Fabi, eu queria repercutir com você de que maneira a Roche está se preparando para lidar com os impactos dos eventos climáticos extremos, que tem afetado muito o setor de saúde. Então, a gente nota, por exemplo, né, que no Brasil, com esses eventos cada vez mais intensos e frequentes, está aumentando a demanda de atendimento, né, da população. E aí os hospitais e as clínicas têm que preparar o seu pessoal, têm que se desdobrar ali com unidades móveis, por exemplo, para dar continuidade ao cuidado. De que maneira vocês da Roche estão se preparando para essa questão do clima que já está presente, todo mundo está sentindo aí no dia a dia?
2: Isso também não é novo para a gente, né, Rosana? A gente faz esse mapeamento já há algum tempo. A gente faz um plano de continuidade de negócios, onde nesse plano a gente faz um mapeamento de todos os possíveis desastres naturais que podem acontecer e impactar a continuidade do nosso negócio no nosso país. Uhum. E, enfim, esses planos que a gente tem endereçam essas ocorrências, né, e os impactos que a gente pode ter. Então, isso já está no nosso radar já faz algum tempo nesse mapeamento.
1: Eu sei, inclusive, que vocês tiveram uma atuação muito eficiente, muito rápida na tragédia do Rio Grande do Sul, né?
2: Sim.
1: Nas enchentes.
2: Exatamente,
1: ali, né?
2: A gente teve uma ajuda e a gente teve, tanto na tragédia do Sul, quanto na pandemia também, a gente teve uma atuação muito, muito forte. Então, tudo isso a gente já tem mapeado e a gente realmente tenta minimizar o impacto quanto antes, o mais rápido possível, para que tenha o menor dano possível.
1: Você já tem muita experiência na área, conhece, é um grande player aí do setor de saúde. Como é que você avalia saúde no Brasil? Quais são os grandes desafios que a gente tem? E de que maneira a iniciativa privada, a sua companhia em especial, pode contribuir para a gente conseguir avançar, né, rumo a um acesso mais igualitário, a uma medicina de qualidade, competitiva, robusta e estratégica? Não só para a saúde, mas para a economia do Brasil mesmo.
2: Conforme eu lhe falei, eu acho que a gente faz parte dessa interlocução. A gente tem que ter essa interlocução do sistema público, do sistema privado, de pacientes, das associações de pacientes, colocar todo mundo na mesa e conversar, para a gente ter cada vez mais, né, a ampliação desse acesso à inovação. Mas para mim, vem muito à cabeça, a saúde não é um custo. A gente não pode entender a saúde como um custo. A saúde é um investimento. E as pessoas têm que entender isso, os brasileiros têm que entender isso. Eu acho que quando a gente começar a entender que a saúde é um investimento, a gente reduz muito, né, todo o custo social e consegue ampliar essas terapias inovadoras para a população, reduzindo o custo social. Então, para mim, é isso. Não é um custo, é um investimento.
1: Agora, para virar essa chave, é meio complicado, porque a gente sabe que, historicamente, o Brasil não investe em inovação, né? Quando você vê por aí afora os outros países investindo cerca de 2,5% do PIB e o Brasil fica abaixo de 1%, né? É algo que preocupa, precisa realmente virar essa consciência, né?
2: Tem que ter uma proatividade, tem que ter um engajamento de várias instituições, de várias entidades. A gente realmente tem que ser proativo nessa jornada, Rosana. Tem que ter muita proatividade e muita voz, tanto na questão do ambiente público, do setor público, quanto na questão também do setor privado, de fazer parcerias onde o nosso stakeholder externo veja o valor que essa inovação agrega, não só ao paciente, né? É um valor que tem tanto um impacto social para o paciente, né, reduzindo o custo social, mas também ver o benefício, inclusive financeiro, que isso traz, né? A redução financeira que essa inovação pode trazer quando você fala da jornada do começo ao fim.
1: Muito,
2: né,
1: bem.
2: Do paciente.
1: Eu ficaria aqui o tempo todo conversando com você.
2: Ai, foi
1: afinal,
2: um prazer.
1: Você é um tema apaixonante, né, Fabi?
2: Apaixonante. Trabalhar em indústria farmacêutica, e eu te falo, trabalhar na Roche é apaixonante.
1: E você traz, de fato, essa característica que é da mulher, do cuidado, da empatia, que eu acho que é uma característica nossa, né?
2: Sim.
1: Para o seu negócio. Eu quero te agradecer muito pela sua participação aqui no CBN Sustentabilidade, já te convidar para uma próxima oportunidade.
2: Olha, foi um prazer enorme estar aqui com você e poder contribuir aí com essa pauta, que é apaixonante.
1: Prazer.
2: Muito obrigada, viu?
1: Minha entrevistada de hoje foi Fabiana Bódio Fará, diretora da área jurídica de sustentabilidade, de compliance e de privacidade de dados da Roche. Para ouvir a entrevista completa, acesse o site da CBN, o canal da CBN no YouTube ou a sua plataforma de podcast preferida. Lembrando que tem reprise no domingo, aqui na Rádio CBN, às 10h30 da noite.
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12: A Comissão de Constituição e Justiça da Câmara deve retomar na terça-feira o debate da PEC, que reduz de 18 para 16 anos a maioridade penal. A proposta enfrenta resistência de partidos da base governista, que alegam pouca eficácia da medida para a segurança pública.
13: Após diversos adiamentos e um pedido de vista, a CCJ da Câmara pode votar na próxima terça a admissibilidade da proposta de emenda à Constituição que trata da redução da maioridade penal de 18 anos para 16 anos. O relator da PEC é o deputado Coronel Assis, do PL. No parecer, ele alega que as regras da ONU sobre os

0: crime cometido. O texto também determina que jovens condenados cumpram pena em locais separados dos adultos. Hoje, adolescentes maiores de 16 anos que cometem infrações graves estão sujeitos a medidas socioeducativas, como a internação, que pode durar no máximo 3 anos. A deputada Talíria Petrone, do PSOL, disse que os parlamentares que são contra a proposta vão trabalhar para derrubar a PEC na casa.
1: Mas é mentira que reduzir a maioridade penal vai deixar as pessoas mais seguras. Para enfrentar as organizações criminosas, a gente deve sufocar financeiramente essas organizações, perseguindo o dinheiro que as sustenta. E nesse sentido, então, a gente vai trabalhar muito para retirar de pauta. Caso não consigamos, vamos trabalhar para obstruir e avançar com as agendas que importam para o Brasil.
0: Por outro lado, o relator Coronel Assis, do PL, diz que os deputados que defendem a proposta estão confiantes, pois avaliam que já há maioria de votos para avançar com a medida.
2: Na CCJ, os deputados que são contra, né, eles vão usar os instrumentos regimentais, o que é perfeitamente democrático da parte deles, para que possam obstruir, para que possam retirar de pauta. Isso é natural. Nós, né, que somos a favor, né, estamos muito tranquilos e preparados para rebater toda e qualquer argumentação que venha a ser empregada, utilizada pelos deputados que são contra a proposta legislativa, e vamos ver a questão dos votos, né? Eu acredito, né, que o clima é muito favorável e que nós temos votos sobrando.
0: A proposta original previa ainda alterações nas idades mínimas para a eleição de um presidente da República, senadores, governadores, deputados federais, estaduais, prefeitos e vereadores. Mas o relator retirou esse trecho do parecer, assim como a obrigatoriedade do voto entre os adolescentes de 16 anos, focando na discussão da redução da maioridade penal de 18 para 16 anos. Se essa proposta for aprovada pela Comissão de Constituição e Justiça, CCJ, seguirá para análise de uma comissão especial da Câmara dos Deputados. De Brasília, Ana Carolina Tomé.
3: 8:30.
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5: Domingo, 7 de junho de 2026. Uma pessoa morreu e outras 5 ficaram feridas neste domingo em um ataque a tiros na região central de Israel. 2 homens efetuaram disparos contra cidadãos em 3 pontos diferentes da região. A polícia local disse também ter matado um dos atiradores, que é cidadão de Israel. O ataque foi um dos piores atentados dentro do território israelense desde o início da guerra na faixa de Gaza em 2023. O primeiro-ministro de Israel, Benjamin Netanyahu, convocou uma sala de situação para acompanhar o caso. Autoridades falam em atentado terrorista, embora nenhum grupo terrorista tenha reivindicado a autoria do ato até a última atualização dessa reportagem. O Hamas elogiou o ataque, mas também não se responsabilizou pelo ocorrido. Desde o início da guerra entre Israel e o Hamas em Gaza, o grupo terrorista já executou alguns ataques em território israelense. 6 seleções classificadas para a Copa do Mundo entram em campo hoje para amistosos. O Marrocos, adversário de estreia do Brasil, joga contra a Noruega às 4 da tarde em Nova Jersey. E a Colômbia joga contra a Jordânia às 8 da noite na Califórnia. Croácia e Equador vão jogar contra equipes que não estão classificadas para a Copa. Os croatas recebem em casa a Eslovênia às 3h45 da tarde e o Equador joga às 5 horas contra a Guatemala, no estado americano de Ohio. Horário de Brasília, 8h32.
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1: Informações ao vivo em Brasília, porque essa semana deve ser decisiva na negociação da delação premiada do ex-banqueiro Daniel Vorcaro. A Rani Veloso tem informações para nós ao vivo. Oi, Rani, bom dia.
2: Bom dia, Carol, a você e a todos que nos acompanham. É isso mesmo, viu? A Polícia Federal e a Procuradoria-Geral da República devem decidir nesta semana se aceitam a nova proposta de delação premiada do banqueiro Daniel Vorcaro, do Banco Master, que é papel central do que chamam da maior fraude bancária do país. A primeira tentativa de acordo, como a gente viu, foi rejeitada há 2 semanas. Os investigadores avaliaram que o ex-banqueiro omitiu informações, não entregou provas inéditas e tentou também proteger aliados em uma espécie de delação seletiva. Para evitar uma nova rejeição, desta vez, Vorcaro apresentou fatos novos e citou nomes de outras autoridades, como dos senadores Flávio Bolsonaro e de Ciro Nogueira. A gente lembra que teve o vazamento daquele áudio pelo Intercept Brasil, em que Flávio Bolsonaro depois admitiu ter pedido 134 milhões de reais a Vorcaro para financiar o filme Dark Horse sobre a vida do ex-presidente Bolsonaro. Ciro Nogueira, também a gente lembra, ele já havia sido alvo de operação da Polícia Federal no mês passado. Ele sofreu ali buscas de... a justiça, né, ordenou uma ordem de busca e apreensão contra o senador e ele é suspeito de receber propina para aprovar no Congresso a chamada emenda master, que beneficiaria a instituição financeira. A defesa do Vorcaro, de acordo com o colunista do Globo e também da CBN, Lauro Jardim, corre contra o tempo porque termina na próxima sexta-feira a autorização do Supremo Tribunal Federal que permite aquelas reuniões diárias de até 8 horas, que começam às 9 da manhã e vão até às 5 da tarde, né? São reuniões entre Vorcaro e os advogados dele. A partir da outra semana, o tempo de visita volta a ser restrito a apenas 30 minutos por dia. A gente lembra também que ele está preso, segue preso, na superintendência da Polícia Federal aqui em Brasília. Carol, para que a delação avance e seja homologada pela Justiça, pela PF e PGR, dessa vez, né, eles exigem a entrega de provas concretas sobre o esquema de fraudes. Carol?
1: Obrigada, Rani. Agora a gente vai ao Rio de Janeiro falar sobre a Maratona do Rio, considerado o maior festival de corridas de rua da América Latina. Hoje a prova principal, né, a maratona de 42 quilômetros. Rafaela Lima tem as informações para a gente e tá um dia lindo no Rio de Janeiro, né, Rafa? Tá fazendo sol, mas não tá muito calor, porque tá aquele solzinho que só engana. Bom dia para você.
3: Oi, Carol, bom dia para você e para os nossos ouvintes. É isso aí, tá um solzinho, mas tá aquele ventinho gelado, né? Um clima bom para ajudar os corredores, porque quem passou pela Orla Carioca nas primeiras horas desse domingo encontrou uma paisagem bem diferente. Antes mesmo do sol nascer, milhares de corredores já estavam espalhados pelas ruas da cidade para encarar o maior desafio da Maratona do Rio, que são os 42 quilômetros entre a Praia da Reserva, na Barra da Tijuca, e a Marina da Glória. A prova principal do maior festival de corridas de rua da América Latina reúne cerca de 18 mil participantes e confirma uma tendência que cresce ano após ano, que é a paixão pela corrida, né, Carol? Muita gente, hoje em dia, tem muitos influenciadores de corrida nas redes sociais, então essa paixão tem crescido cada vez mais, seja pela busca de qualidade de vida, superação pessoal, ou até pela influência das redes sociais. Cada vez mais pessoas estão trocando a noitada pela corrida de rua, estão preferindo acordar cedo para fazer exercício, mas esses corredores precisam tomar um cuidado maior, ter uma preparação maior para essa maratona, né? Porque requer muito do corpo. Ela é considerada uma das provas mais exigentes do esporte e requer dos participantes que eles tenham uma preparação maior. Com o aumento do número de participantes, Carol, nesse ano, também cresceram os atendimentos médicos. Segundo a organização da prova, em 2025, houve um aumento de 40% nos atendimentos em relação ao ano anterior. Os casos mais recorrentes foram de desidratação, hipotermia e hipertermia. A recomendação é respeitar os próprios limites e não pular etapas. A gente sabe que nessas provas também tem aqueles iniciantes, então o pessoal precisa ir um pouquinho mais devagar, respeitando o limite do próprio corpo, né? E mesmo assim, o fascínio pelos 42 quilômetros continua atraindo multidões. Nessa edição, a Maratona do Rio registrou crescimento de cerca de 15% no número de inscritos e vive um momento importante na busca por reconhecimento internacional também. A prova conquistou recentemente o selo Elite da World Athletics, certificação que aumenta a exigência técnica da competição e é considerada uma das etapas necessárias para que no futuro a Corrida Carioca possa integrar o seleto grupo das chamadas Major Marathons, que reúne algumas das maratonas mais prestigiadas do planeta, como a de Sydney. A conquista trouxe grandes mudanças para dentro da prova, com a ampliação do número de atletas de elite, Carol, o aumento da premiação e reforço dos controles antidoping também foram reforçados. Nesse ano, as competições das disputas masculinas, das disputas masculinas e femininas recebem $60 mil cada, além de bônus extras para quem quebrar os recordes da competição. Medidas que refletem aí o novo momento da Maratona do Rio e ajudam a consolidar a cidade no circuito internacional das grandes corridas de rua. Eu estou indo agora para a linha de chegada acompanhar, né, esses corredores, a animação do pessoal que fica assistindo ali também. E qualquer atualização eu volto aqui na programação da CBN. Carol.
1: Combinado, Rafa. Obrigada. 8h39, agora noticiário internacional. Luiz Del Boni tem informações sobre ataques da Rússia em instalações ucranianas. Oi, Del Boni, bom dia.
4: Bom dia, Carol. Bom dia a todos os ouvintes da CBN. Forças russas atacaram neste domingo uma instalação de armazenamento de combustível nuclear usado perto da usina de Chernobyl, na Ucrânia. O presidente ucraniano, Volodymyr Zelensky, comunicou que um drone da Rússia atingiu uma instalação de infraestrutura extremamente crítica e classificou o ataque como extremamente vil. O impacto danificou significativamente um prédio de recepção de combustível a poucos metros de onde grandes quantidades de material nuclear estão armazenadas, segundo a Agência Internacional de Energia Atômica. A Ucrânia informou que os níveis de radiação permanecem dentro dos estabelecidos. Uma equipe da Agência Internacional de Energia Atômica visitará em breve as instalações para avaliar o impacto. A estatal nuclear ucraniana Energoatom disse que nenhum combustível usado estava armazenado no edifício no momento do ataque. Um incêndio provocado pela explosão foi controlado e não há relatos de feridos. A Rússia não se manifestou publicamente sobre o ataque à instalação, localizada a cerca de 15 quilômetros da usina de Chernobyl, que é palco do pior desastre nuclear da história. Em fevereiro de 2025, um drone russo Shahid danificou uma estrutura de contenção sobre o reator de Chernobyl, destruído na explosão e derretimento de abril de 1986. A Rússia negou responsabilidade. Kiev e Moscou também trocam acusações de ataques à usina nuclear de Zaporizhia, ocupada pela Rússia no sudeste da Ucrânia e é a maior da Europa. Carol?
1: Obrigada, Del Boni. A gente faz um rápido intervalo, você acompanha o noticiário da sua região, voltamos já já.
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1: Matheus Castanho já estava ansioso para ver a diva internacional, mas preocupado com a fama dela de atrasar para subir aos palcos.
2: Eu já estava bem animado para ver ela ano passado no The Town, só que não rolou, né, lá em São Paulo. E aí quando anunciaram que ia ter ela aqui no Rio, eu fiquei muito animado. E a minha amiga conseguiu, e aí ganhou 2 ingressos e eu tô aqui. Divulgaram só o horário da Ludmilla. Eu já imaginava que era por esse motivo, porque a Lauren sempre atrasa, mas ela é uma diva, né? Faz parte.
1: Dessa vez, Lauryn Hill foi pontual e brilhou para os mais de 12 mil espectadores na Praia de Botafogo, aos pés dos maiores cartões postais cariocas, o Pão de Açúcar e o Cristo Redentor. Ela recebeu no palco o haitiano Wyclef Jean, com quem cantou no grupo de hip-hop Fugees, e dois dos filhos, que também são músicos e netos de Bob Marley pelo lado paterno. O público curtiu e dançou sucessos como Doo Wop,

0: O Global Citizen é um festival com edições em Paris, Nova York, Londres e outras cidades. Essa foi a primeira vez no Rio. O membro do Conselho Administrativo, Diego Scott, explica que a ideia do evento é promover o engajamento em causas socioambientais. Para retirar os ingressos gratuitos, o público precisa se envolver nas iniciativas propostas pelo app do evento.
1: É um show que tem um propósito, porque as pessoas que vêm para o show, a única forma de conseguir os ingressos para o show é fazendo uma ação para ajudar algum dos problemas que estamos tratando de resolver. E hoje é uma celebração para todos esses as pessoas no Brasil que estão fazendo algo importante para resolver o problema, não?
0: A consultora de sustentabilidade Fernanda Cubiaco não perdeu a oportunidade de celebrar as causas que defende e ainda curtir alguns dos artistas preferidos perto de casa.
2: Vim participar desse evento que está finalizando a semana com uma promoção de uma boa causa que é da sustentabilidade urbana, né, global. A gente tem que ter mais pessoas do nosso lado, pessoas do bem, para fazer a coisa acontecer.
0: Os organizadores planejam uma nova edição do Global Citizen na capital fluminense em 2027. Do Rio de Janeiro, Diogo Bugalho.
3: Agora, quem foi assistir esse show na praia, enfrentou um friozinho, viu? Sei que você que tá me ouvindo aí em São Paulo, no sul do Brasil, vai rir do frio do carioca, mas pra gente tá frio. Cariocas e turistas aqui na cidade do Rio estão adaptando a rotina para lidar com esse frio dos últimos dias, sobretudo de madrugada. De dia faz até um calorzinho, hoje tá sol, é um calor, mas dá aquele solzinho. Agora, neste sábado, a capital registrou 11,3 graus de mínima, foi a menor temperatura do ano, pra gente é gelado. As próximas madrugadas ainda devem ser bem frias, mas a temperatura vai subindo aí com o passar do dia. Na hora do almoço já faz aquele calorzinho. Vamos ouvir a Ana Paula Jaume.
4: A cidade do Rio de Janeiro registrou 11,3 graus no início da manhã desse sábado, a menor temperatura do ano até agora. A marcação divulgada pelo sistema Alerta Rio foi feita às 5h20 da manhã, no Alto da Boa Vista, na Zona Norte. E para conviver com a friaca, sem perder a viagem ou passeio, cariocas e turistas estão trocando as roupas de banho pelos casacos e até cachecóis. A aposentada Cristina Pessolani conta que adora essa temperatura mais fresquinha e aproveita para se deliciar com sopas.
5: Esse fresquinho para mim está perfeito. No Rio de Janeiro não faz frio, né? Eu morei nos Estados Unidos, a gente peguei menos 40. Temperatura muito agradável, é como se estivesse no ar-condicionado agora, né, caminhando. Depois do almoço, assim, umas 5 horas, 6 horas, começo a sentir frio mesmo. Aí eu já boto uma roupa mais quentinha.
6: A senhora gosta de fazer alguma sopinha, assim, para esquentar?
5: Ah, sim, né? gosto. Essa época eu tomo muita sopa à noite. Adoro sopa, adoro.
4: Já o administrador Marivaldo Oliveira veio de São Paulo com a mala preparada para curtir o feriadão de outono na Cidade Maravilhosa.
7: A intenção é conhecer o Rio do outono também, né? A gente está acostumado com o Rio do verão, mas vamos ver o Rio como é no outono, que também é bem falado. Samba, em algum barzinho, meio aleatório, meio curtir o Rio mesmo. Nessa hora a gente viaja com dois tipos de roupa, né? Meia estação, um pouquinho mais pesado, para não passar frio nem muito calor, no jeito adequado.
4: Segundo o sistema Alerta Rio, as madrugadas devem seguir frias nos próximos dias, com mínima prevista de 11 graus. Apesar disso, as tardes devem esquentar, com as temperaturas chegando perto dos 30 graus nesse domingo, sem previsão de chuva.
3: Do Rio de Janeiro, Ana Paula Jaume. Pois é, não é só no Rio que está frio, né? O Instituto Nacional de Meteorologia manteve alerta amarelo de queda de temperatura aí nesse fim de semana. Está fazendo frio no sul, em boa parte do sudeste. Mas a gente aqui no Rio de Janeiro sofre que não estamos acostumados e não temos roupa. Todo mundo vira meio Zeca Pagodinho. Já viram a foto do Zeca? Todo inverno esse meme é atualizado, né? O Zeca bota um roupão, com um cachecol, um boné, uma meia. Fica aquele look assim, preparado para o frio carioca. A gente faz um rápido intervalo, você acompanha o noticiário da sua região, voltamos já.

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1: Espaços culturais de Belo Horizonte estão com programações temáticas para a Copa do Mundo. O Museu dos Brinquedos é palco de uma exposição com dinâmica especial, show de embaixadinha e quintal de figurinhas gratuito. As atrações podem ser aproveitadas por adultos e crianças.
2: O clima de Copa do Mundo já chegou ao Museu dos Brinquedos, localizado na região centro-sul da capital mineira. O espaço, que completa 20 anos de história, promove uma programação especial que une esporte, cultura e muita brincadeira para crianças e adultos. Neste sábado, os visitantes participam de trocas de figurinhas, desafios com bola, oficinas para a construção de campinhos de futebol de peteleco e jogos tradicionais, como futebol de botão e totó. Os irmãos Matheus Queiroz, de 8 anos, e Cecília Queiroz, de 6, são de São Paulo e aproveitaram o feriado prolongado para passear em Belo Horizonte com a família. Eles contaram quais foram os momentos mais divertidos da visita. Cecília disse que ama brincar e detalhou algumas atividades da oficina.
3: Brincar.
4: Você está com seu papai, com sua mamãe, com seu irmão?
3: Sim.
4: E o que vocês fizeram? Vocês coloriram, vocês pintaram, vocês montaram brinquedos?
3: A gente fez um campinho e eu também brinquei de corda.
2: Matheus também contou que gosta de futebol e disse o que encontrou desse universo no museu.
5: Faltam só 165 para completar o álbum. Foi
4: sério?
5: O que eu contei.
4: Uhum. E você já tirou alguma especial?
5: Já, várias.
4: Quais? Fala algumas pra mim.
5: Brasil, Japão, Coreia e BH.
4: Sério?
5: Bósnia e Herzegovina, sim.
4: E o que você tá achando aqui hoje? Você gostou?
5: Sim.
4: O que você fez aqui hoje? Me conta um pouquinho.
5: A gente já fez um estádio, eu já brinquei um pouquinho e depois eu vou brincar do que, com que eles estão brincando ali com o pano.
2: Segundo Iraê Medina, assistente administrativa e de comunicação do museu, a proposta é mostrar que o futebol vai além do esporte e também pode ser uma ferramenta de aprendizado, convivência e troca de experiência entre diferentes gerações.
6: Esse ano é ano de Copa do Mundo, então a gente resolveu trazer essa temática para o museu. E o brincar, né, o brincar de bola, ele é anterior ao futebol, né? Então, e a criança gosta de brincar de bola, gosta de brincar de futebol. Então, a gente resolveu aproveitar essa temática e trazer para dentro do museu, mostrando que, além do futebol, tem outras tantas maneiras de brincar de bola. Então, a gente, tanto no acervo, quanto no pátio, como nas oficinas, a gente abrange a temática da Copa, do futebol.
2: O Museu dos Brinquedos reúne cerca de 5 mil brinquedos, incluindo peças com mais de 100 anos. O acervo desperta a nostalgia dos adultos e, ao mesmo tempo, encanta as novas gerações. A programação temática segue ao longo de todo o mês de junho. E, além das atividades incluídas no ingresso, o espaço conta com um quintal de figurinhas, uma área gratuita para troca de figurinhas aberta ao público. O espaço tem classificação livre e conta com acessibilidade para receber todas as pessoas. De Belo Horizonte, Ana Nunes.
1: O Jornal da CBN deste domingo fica por aqui. Tivemos produção do Luiz Delboni, trabalhos técnicos da Priscila Gubiotti. Vem aí o repórter CBN, hoje na voz do Frederico Goulart. Na sequência, o CBN Auto Esporte. Para você, um bom domingo, bom dia. A gente se encontra amanhã às 5 da tarde no Ponto Final CBN. Até lá.

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2: Domingo, 7 de junho de 2026. Uma das principais agências globais de análise de risco voltou a diminuir a nota de crédito do Banco de Brasília. É o segundo rebaixamento em menos de 3 meses e o patamar anterior havia sido definido em março. O comunicado divulgado falou em crescimento com incerteza, em crescente incerteza e em riscos de execução associados ao plano de capitalização do banco. O governo do Distrito Federal tenta captar 6 bilhões e meio de reais para reforçar o patrimônio do BRB, que não divulga balanços há meses. Um turista foi flagrado pulando nas águas das Cataratas do Iguaçu para pegar um celular que deixou cair. A cena foi registrada em vídeos por outros visitantes na manhã deste sábado. O incidente ocorreu no lado brasileiro, em Foz do Iguaçu, no oeste do Paraná. Em nota, o Parque Nacional do Iguaçu reforçou que é expressamente proibido ultrapassar, subir ou sentar nos guarda-corpos, seja para tirar foto ou recuperar objetos. Uma única aposta simples de 6 números levou o prêmio de 30 milhões de reais da Mega Sena. O sorteio do concurso 3015 foi realizado na noite deste sábado em São Paulo. A aposta ganhadora foi feita pelos canais digitais em Brasília, no Distrito Federal. Os números sorteados foram 09, 18, 26, 31, 53 e 58. O próximo sorteio está marcado para terça-feira e o prêmio está estimado em 3 milhões e meio de reais. Horário de Brasília, 9 e 1.
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3: O CBN Auto Esporte de hoje fala sobre uma parceria que tem dado bastante o que falar na indústria automotiva nos últimos meses, com certeza vai continuar dando o que falar também nos próximos anos, porque em meio a essa onda de chegada de diversas montadoras chinesas aqui ao mercado brasileiro, a Renault do Brasil fez uma parceria diferente do que a gente vinha acompanhando com outras montadoras. A Renault do Brasil se associou, se aliou à Geely, uma dessas chinesas que está desembarcando aqui no nosso mercado. Afinal de contas, o que a gente pode esperar dessa parceria? Como isso beneficia uma marca, outra marca? E carros fazem parte desse processo e os consumidores podem esperar para os próximos meses. A gente vai explicar um pouco de tudo isso aqui no CBN Auto Esporte de hoje. Eu sou Guilherme Muniz e estou mais uma vez aqui com o Leonardo Félix, da revista Auto Esporte. Tudo bem, Léo?
4: Olá, Gui, tudo bem? Olá para todos os nossos espectadores e ouvintes. Pois é, a Renault e a Geely, elas realmente formaram uma sociedade no mercado brasileiro, né? Então, é até diferente de algumas outras operações que marcas chinesas estão aproveitando para usar apenas a fábrica de algumas outras marcas já instaladas aqui e tudo mais. Nesse caso, é uma sociedade mesmo. Então, é um modelo de negócio bem interessante, porque é uma sociedade específica para o mercado brasileiro. A Geely e a Renault já são sócias em outros países, mas não é uma sociedade global. E aqui no Brasil, elas formaram essa sociedade, então é um modelo bem interessante.
3: E que já tem dado o que falar, né? A gente já tratou do Geely EX2 aqui no CBN Autosport, por exemplo, que tem tido bons resultados em vendas, ainda que esteja no começo do processo de vendas, já tem tido bons desempenhos. Também deu o que falar aparecendo no Big Brother Brasil, por exemplo, em algumas das últimas provas. Então, a gente vai explicar um pouco melhor sobre essa marca que vários brasileiros já estão começando a ver por aí. E quem vai explicar sobre esse processo todo é a melhor pessoa para falar sobre isso por aqui. A gente recebe hoje o Ariel Montenegro. Ele é presidente exatamente da Renault Geely aqui do Brasil. Ariel, obrigado pela sua participação no CBN Autosport.
5: Muito obrigado, Guilherme. É um prazer estar aqui com vocês.
3: Explica para a gente, então, porque gerou curiosidade, né? Esse modelo diferente que vocês acabaram encontrando, que, claro, foi adequado, vantajoso para as duas marcas. Como que você explica isso para o consumidor brasileiro? Como fica cada uma dessas marcas nessa parceria? Por que vocês escolheram esse modelo de fato, ter uma união maior aí entre as duas marcas?
5: Bom, eu acho que ambas empresas têm uma longa história de parcerias, tanto o grupo Renault com Aliança, Nissan, Mitsubishi, uma longa história de parcerias, mas a Geely também. E os dois se juntaram no Brasil, como você falou na introdução, para o mercado brasileiro, pensando nos consumidores brasileiros, mas não para fazer uma parceria táctica, realmente estratégica, de longo prazo. A Renault já tem quase 30 anos no mercado brasileiro como montadora. A Geely quer chegar no Brasil, mas como um actor local. Eles entram no capital da Renault do Brasil, então agora Renault Geely do Brasil, com um investimento forte para produzir também no país, mas todos os processos produtivos, alavancando de toda a estrutura já existente da Renault do Brasil, na pós-venda, na distribuição, no conhecimento do mercado brasileiro, mas também para utilizar toda a parceria industrial, colocando as tecnologias à disposição dos consumidores brasileiros e também para ambas marcas, para a Renault e para a Geely.
4: Agora, Ariel, quais são os desafios dessa integração entre as duas operações? Como é que está sendo isso, né, essa transição, né, para transformar toda a empresa, né, em Renault Geely do Brasil? Quais são os desafios, né, que vocês estão encontrando? E até aproveitando, assim, como que a empresa enxerga esse momento de transição no mercado brasileiro com a chegada de chinesas como a Geely? E também com esse processo todo de eletrificação, que acho que é um momento único do mercado brasileiro de transformação.
5: Bom, acho que tem, Leo, tem muitos ingredientes nessa parceria, mas a primeira é que, como não é a primeira, né? Já fizemos uma parceria com a Horse Powertrain, que nós, todas nossas estruturas, investimentos, P&D, fábricas de motores, caixas, sistemas híbridos, em conjunto Renault, Geely e Aramco. Temos outra parceria na Coreia do Sul, uma parceria comparável com a de Brasil, mas já é só, se comercializa a marca Renault, mas é uma parceria tecnológica e industrial na Coreia do Sul, e o Brasil é terceiro. O foco de ambas empresas e os objetivos de médio e longo prazo são os mesmos, o de crescimento, primeiro no mercado do Brasil, depois utilizar o Brasil também como uma base de exportações. Mas o foco, em primeiro lugar, é o mercado brasileiro. O mercado brasileiro hoje é alvo de grandes investimentos de todos os novos concorrentes chineses da indústria automotiva, que hoje estão na vanguarda desse momento tecnológico, na escala, no fato do volume do mercado doméstico chinês, hoje é o mercado principal da indústria automotiva. E o público, os consumidores brasileiros muito abertos a novas tecnologias, a competitividade de preço. E depois vem a marca em terceiro lugar. Então isso faz que o crescimento da marca chinesa tenha sido bastante acelerado. A Geely enxerga no mercado brasileiro com muito interesse, com bons olhos para a expansão internacional, como também no mercado europeu, sudeste asiático, outros mercados onde a Geely está crescendo de forma bem, bem, bem importante. Mas o Brasil chegar junto com a Renault, depois dessas duas parcerias de sucesso na Coreia do Sul, na Horse, era evidente, era uma boa solução. E também para a Renault, temos capacidade disponível, temos know-how, e podemos acelerar a chegada da Geely no Brasil, da marca Geely. De fato é que a marca Geely no Brasil, da chinesa, é a primeira em atender a barreira de 10 mil carros comercializados. O mês passado fizemos 5 mil carros. Realmente é um crescimento bem acelerado. Mas também para Renault poder utilizar tecnologias de novas energias que complementam o portfólio que a Renault já tem e que são muito boas. Nos últimos dois carros do ano na Europa foram do grupo Renault também. Eles 100% elétricos, mas não por isso não podemos continuar aprendendo, colaborando, sobretudo no ambiente internacional, que é o foco do plano Future Ready do grupo Renault, ser uma OEM, uma montadora de referência no mercado europeu, mas 100% aberto a parcerias no internacional para alavancar o crescimento mais rápido.
3: Bom, você falou de competitividade, de portfólio. Como é que ficam esses dois portfólios, da Renault e da Geely, já que vocês estão dentro de casa, às vezes, olhando para segmentos parecidos? Por exemplo, o Kwid E-Tech, ele passou por uma mudança importante agora de deixar de ser vendido e o Geely EX2 chegando para ocupar um espaço aí muito parecido com o que ele ocupava. As duas marcas podem ter modelos que competem na mesma categoria, na mesma faixa de preço, ou elas vão ser complementares também nisso? Enquanto uma foca para um lado, a outra foca para outro, como é que vocês vão fazer essa equação de montar o portfólio dessas duas marcas?
5: Muito boa a pergunta, Negui. Acho que até internamente discutimos bastante sobre isso. Estamos dando os primeiros passos de nossa aventura Renault Geely do Brasil. Nós não somos competidores por natureza, mas se por acaso em alguns segmentos somos competidores, bem-vindo. Bem-vinda a concorrência interna também. Claro, a Geely hoje está se posicionando como uma marca de novas energias, com carros elétricos, híbridos. A Renault tem uma cobertura de portfólio mais completo, mais abrangente, que vai desde tecnologias a motores a combustão, gasolina, flex, até carros elétricos também. mas também passando por veículos utilitários. Ou seja, a Renault tem um portafólio maior, tem um portafólio mais abrangente de veículos de passeio, também veículos utilitários. Pode dar o caso do EX2 com Quiditech, que ele era mais pequeno, que por diferentes motivos chegamos à conclusão que ia ser descontinuado o Quiditech, mas essa decisão já estava tomada independentemente do EX2. O Boreal, falando de um veículo maior com EX5 e EMAI, podem também ser concorrentes no segmento dos SUVs familiares de mais de 4,50 m, vamos falar. Mas nosso objetivo é fazer realmente sinergia na distribuição de cada marca. Cada marca tem sua identidade própria. E nós, da Renault Gilio do Brasil, trabalhamos para o sucesso das duas marcas, frente aos demais concorrentes do segmento.
4: Falando especificamente de Gilio, né, que é a marca, enfim, desembarcou agora aqui no Brasil e tudo mais. Então, primeiro eu queria saber como é que está a receptividade, porque, claro, né, a Gilio, assim como outras marcas chinesas, já esteve no passado no Brasil, numa outra operação, numa outra realidade. Queria saber se existe algum lastro daquela primeira operação que vocês detectaram e tem que trabalhar. A minha percepção é que não, gostaria de confirmar isso com você. E a segunda é como que está o processo de produção do EX5 EMI, né? Que começou já aqui no Brasil, já está em ritmo de produção de série, ainda está no ramp-up. Quando é que a gente vai ter esse EX5 nacional à venda para o consumidor? E até aproveitar para perguntar se ele vai ter algumas mudanças, se vai ter mudanças em relação ao que vem importado da China, se ele já vem com motorização flex, o que você poderia abrir para
5: a
4: gente?
5: Ótimo, perfeito, muito bom. Acho que a Gili teve uma passagem lá no começo da década passada no Brasil, muito curto. Estamos falando realmente de uma nova introdução, completamente diferente. Nós somos a montadora mesma agora, a Renault Gili do Brasil, com capital da montadora Gili Holding dentro do Brasil, não outra etapa, não uma etapa de importação que teve muito curta no passado. Por isso, é o primeiro carro que vai ser fabricado no Brasil. Acabamos de lançar em abril uma versão importada. Modificamos todo o processo produtivo. Tivemos quase 5 semanas e meia a fábrica parada, 2.500 pessoas trabalhando entre dezembro e começo de janeiro. Aí sim foram todas as culturas, chinesas, francesas, brasileiras, argentinas, para convergir todos os processos produtivos do Grupo Renault com a engenharia de processos de fabricação da Gili, em uma fábrica que hoje, para dentro do Grupo Renault, é a fábrica mais flexível do mundo. Podemos produzir 4 plataformas diferentes, todas as tecnologias, realmente preparada para esse período de transição energética que vai ter diferentes movimentos em função de tudo o que aconteça localmente e fora do Brasil. A fábrica está pronta. Começamos a pré-produção, que nós chamamos os primeiros lotes de produção para validar processos, homologação de estándares de produção e também homologação de requisitos reglamentários do Brasil. Vamos a estar prontos para voar a velocidade cruzeiro no mês de julho, agosto. Final de julho, agosto, vamos a estar com todos os processos para apertar o botão, começar a produção. Então, quando van a llegar a las manos dos clientes va a depender de ese proceso de transición entre los carros importados locales. Primero, vamos a asegurar la excelencia del proceso productivo tal cual como son los carros de hoy. Tendrá algunas evoluciones, con certeza estamos trabajando en algunas evoluciones para el mercado brasileño, para el consumidor brasileño. Falaremos un poquito más sobre los detalles de las mudanzas, sobre o Flex que você, Leo, mencionaba. Falaremos de aquí a algunas semanas sobre esas evoluciones. Mas realmente o carro está com todo o processo produtivo pronto e estamos nos processos de refinamento dos processos produtivos para garantir que essas novas tecnologias podem ser feitas com excelência operacional no Brasil.
3: E o Gili EX2? Aí a gente está falando de um modelo de um porte menor, um carro compacto. Ele chegou com números de venda que chamaram a atenção, que surpreenderam positivamente. Queria até te ouvir se você tem um balanço aí de como foram esses primeiros meses de venda por aqui. Se esse volume também surpreendeu vocês e o que está sendo feito até para tentar contornar isso. Fico me perguntando se chegou até algum momento de ter uma demanda maior do que de fato vocês conseguiram importar para vender por aqui. Como que vocês estão equacionando esse interesse e se isso também surpreendeu vocês por aqui?
5: Surpreendeu, não vamos a mentir, surpreendeu. Foi uma boa surpresa ao sucesso comercial do EX2, primeiro na China. O carro terminou o ano 2025 como o carro mais vendido na China, que é o maior mercado automotivo do mundo, foi uma boa surpresa. O Brasil foi o primeiro mercado em que foi lançado a comercialização da versão internacional, já com algumas adaptações para o consumidor brasileiro, e foi um sucesso. Não esperávamos a esse nível, sumado com a sobredemanda no mercado chinês e em outros mercados que foram lançados depois do início da comercialização no Brasil. Ficamos curtos de disponibilidade no começo do ano 2026. Esses problemas já se corrigiram. O carro realmente é um sucesso pelo que oferece, pela competitividade do relação do custo do carro para o consumidor, com todo o valor que oferece em espaço, em conforto, em experiência, em dirigibilidade. O carro realmente é bem gostoso de dirigir, uma solução fantástica. E essa surpresa nos levou a tomar algumas outras decisões estratégicas sobre o carro. Não íamos a produzir ele, tínhamos outro carro previsto para produzir, e tomamos a decisão de antecipar a produção do Giulia X2 para o mercado brasileiro. Então, antes do final do ano, vamos estar também listos produzindo já o X2 para o mercado brasileiro. Era uma decisão que consideramos bem acertada, visto o sucesso comercial de venda. Ele foi top 3 o mês passado no mercado de varejo no Brasil. Realmente, com uma rede de distribuição ainda em expansão. Nosso objetivo é terminar o ano com 90% de cobertura. Hoje ainda não estamos lá. Então, é realmente um carro que tem uma receptividade muito boa pelo consumidor brasileiro. Estamos bem contentes com ele.
4: Temos a confirmação, então. O carro vai ser produzido, porque ainda não tinha, né, a confirmação não de que oficial. O X2 ia ser produzido. Então, tá oficializado, o X2 vai ser produzido no Brasil ainda em 2026, então.
5: Ainda em 2026, vamos a começar a produção. Estamos a todo vapor nos processos produtivos para assegurar o início da produção. Claro, como falamos do X5 de maio, logo tem um período de phase-in, phase-out, entrada, saída. Mas o objetivo é proteger a disponibilidade para o mercado brasileiro. A Geely não vem para o Brasil de forma tática e de curto prazo. A intenção é ficar de longo prazo. Então, tomamos a decisão de antecipar a produção do X2 para responder ao mercado que está realmente tendo uma ótima demanda para o carro.
3: Bom, com essa confirmação importante, a gente faz agora um rápido intervalo e, na volta, o CBN Autosport continua aqui conversando com Ariel Montenegro. Ele é presidente da Renault Geely do Brasil e a gente vai continuar entendendo um pouco melhor o que muda a partir agora da produção do Geely EX2 no nosso mercado já nos próximos meses. Não sai daí.
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9: O CBN Auto Esporte está de volta. Hoje a gente conversa com Ariel Montenegro. Ele é presidente do grupo Renault Geely aqui no Brasil. Ou seja, é a sociedade entre a francesa Renault e a chinesa Geely. Agora há pouco, no bloco anterior, o Ariel Montenegro já confirmou que vai ser produzido aqui no Brasil o Geely EX2, um compacto elétrico que tem vendido bem no nosso país.
10: A produção do EX2, qual que vai ser o modelo que vocês vão adotar por enquanto, né? Vai ser uma... aquela montagem tipo CKD, porque a fábrica da Renault ela já tem ali, né, a completude de processos, né, de estamparia e tal. Vocês já vão conseguir produzir o EX2 aqui com um nível mais avançado de nacionalização? Ainda vai começar com aquela montagem de kits? Essa é a primeira pergunta. E a segunda pergunta é em relação até à própria rede, né? Porque o EX2 ele vende muito bem com uma rede que ainda é relativamente muito pequena da Geely, né? Então como é que fica os prognósticos de venda e de expansão dessa rede até o final do ano?
11: Quando falamos do EX5, voltando sobre o processo produtivo, primeiro o EX5 e EMAI, é todo o processo produtivo, incluído integração local de algumas peças, já com os primeiros fornecedores do Brasil nomeados, estamos em curso do segundo batch, do segundo lote, onda de nomeação. O EX2 é uma decisão rápida. Então, no vamos a comenzar con la carrocería producida aquí, vamos a importar la carrocería, pero sí vamos a localizar ya algunas piezas de montaje y comenzar con la montaje completa do vehículo, procesos de calidad, testes, etc. Es un primer paso para dar respuesta rápida. Hicimos toda parada el año pasado para el EX5 EMI. Precisamos de tiempo para adaptar la producción de la carrocería para el EX2. Pero él va a vivir. El suceso del EX2 va além do que a gente pensava, e por isso também vamos a ter que acelerar a ampliação de nossa rede de concessionárias. Mas desde que lançamos a marca Geely, estamos fazendo os passos certos sem nos precipitar a crescer antes de ter uma demanda, criando um modelo de negócio para nossos associados, nossos parceiros de distribuição, que seja rentável, que seja coerente com o volume de vendas por ponto. Então, nossa ambição é de crescer, 90% de cobertura nacional para final do ano. Anunciamos isso já quando lançamos o S5 EMI. Já era o caso. Claro, em quantidade de pontos, talvez vamos além, mas o foco é fazer um volume de vendas por ponto responsável e vamos, todos os meses, vamos ampliando nossa estratégia de cobertura, sempre que preserve o equilíbrio do negócio para nossos associados, para nossos parceiros.
9: Com a produção, bom, vou trazer uma dúvida que eu acho que é a dúvida que pode passar pela cabeça de muitos ouvintes e também uma dúvida minha que eu acho que complementa. Mas primeiro, essa que eu acho que pode passar pela dos ouvintes. Quando um carro como o EX2 começa a ser produzido no Brasil, isso traz a possibilidade de revisar preço? O EX2 pode ficar mais barato a partir da produção local?
11: Bom, isso vai depender das condições daqui a final do ano, começo do ano seguinte. A gente sempre tem essas variáveis. Fizemos já o exercício agora com o EX5 e EMI, que lançamos ele importado para depois trazer a produção local. Tem um monte de variáveis. Tem escala de produção de um lado, que nós temos uma escala menor. Tem amortização dos investimentos que são feitos, que de alguma forma têm que ser incluídos dentro do modelo de negócio. O que nós tentamos sempre fazer é uma precificação responsável. Finalmente, quem coloca o preço no mercado e se você não está competitivo, quem sofre o volume. Então, nossa missão vai ser manter uma competitividade coerente. Hoje, o EX2, ele já estamos fazendo um esforço bem importante de competitividade para ele poder oferecer uma solução que complemente o mercado do Brasil e está trazendo bons resultados. Esse é o nosso foco, manter a competitividade do preço. Se conseguimos fazer reduções, muito melhor, porque o mercado hoje está aquecido de investimentos, de novidades, então vamos a fazer todos os esforços. Mas em nosso rol Renault Geely do Brasil, fazemos o mesmo com a Renault, o esforço sempre é o máximo. Finalmente, nós somos um actor de mobilidade para o Brasil. Claro, precisamos ter crescimento e lucro para nossas empresas, mas a Renault já aprendeu, por exemplo, com o Kwid, um carro que hoje é a primeira solução de mobilidade para muitas famílias no Brasil. Ele compete muitas vezes com concorrentes direto ou mesmo com o mercado de seminovos. Se você sai da faixa de preço, você sai do mercado. Nosso rol é poder incentivar a cadeia de produção, de venda de veículos novos. E isso que fazemos com Kwid, fazemos em toda a nossa gama de produtos. O rol de X2, sendo o carro de entrada na família Geely, terá também o mesmo rol e faremos todos os esforços para que ele mantenha a competitividade.
9: Eu perguntei sobre isso do preço para chegar exatamente nessa questão da competitividade, que era a minha dúvida. O que que você acha, até pela tradição que a Renault tem no nosso mercado e tantas outras montadoras têm no nosso mercado, e agora chegam essas outras soluções, esses outros veículos e acabam conquistando esse consumidor. Uhum. O que que você acha que carros como o EX2 têm feito com que o consumidor se sinta atraído? Até porque é até uma certa quebra de tabu, né? Algum tempo atrás, a gente imaginava que marcas que não eram aquelas estabelecidas aqui, principalmente marcas chinesas, elas teriam um certo preconceito, uma dificuldade de entrar nesse mercado. E a gente está vendo isso sendo quebrado até por esse bom desempenho. O que que você acha que carros como o EX2 têm conseguido entregar para o consumidor que alguns outros modelos, às vezes, não estavam conseguindo antes?
11: Bom, falando exclusivamente do EX2, eu acho que, primeiro, em nossas pesquisas, nós vemos que preço e tecnologia são as primeiras duas variáveis de escolha dos consumidores no momento da compra, os motivos da compra de um carro. Marca vem em terceiro lugar e às vezes em quarto, dependendo do segmento. Então já tem um apetite dos consumidores brasileiros por preço e tecnologia. A eletrificação do mercado está indo até mais rápido do que a gente esperava. E não é somente no Brasil, no mundo todo. Então hoje o consumidor já está mais seguro, mesmo que ainda ficam dúvidas, mais seguro no momento de fazer um investimento na compra de um carro eletrificado. O EX2 ele oferece um combo completo, um super combo entre tecnologia, preço competitivo, o suporte de uma rede de concessionários que já tem 250 pontos de venda com a Renault, que agora alguns deles estão tomando também a representação da marca Geely, com uma rede de pós-venda da Renault que tem 30 anos, com um serviço de suprimento de peças em 24 horas nas grandes capitais. Todo esse acompanhamento de trás permite também dar mais tranquilidade para os consumidores. Então, eu acho que esses dois têm sido um caso de sucesso pelo que o produto é, mas também pelo serviço que estamos construindo ao redor.
10: Agora vamos mudar um pouquinho de marca. Falamos muito de Geely, vamos falar um pouquinho de Renault, Ariel.
11: Temos que equilibrar entre os irmãos.
10: Exato. Para não deixar ninguém com ciúmes, né? Que aí é um problema de vocês, lá, né? Para administrar. Mas falando de Renault, a Renault também tem muitos desafios aqui pro mercado brasileiro, né? Inclusive, você falou dos carros do ano da Europa, mas o Renault Kardian e o Boreal também são os dois últimos carros do ano no Brasil.
11: No Brasil.
10: Do prêmio da Autosport. Mas são produtos que a gente sente que estão com dificuldade em relação a vendas, né? Eu queria que você avaliasse como que está esse momento da Renault no mercado brasileiro e o que vocês pretendem fazer para voltar a alavancar a marca Renault no mercado brasileiro aí nos próximos meses e nos próximos anos.
11: Nós estamos super orgulhosos dos dois carros. Estamos falando de Kardian e Boreal, a tua pergunta, Leo. Não somente porque vocês, a imprensa especializada, elogiou eles com o prêmio do carro do ano, do Autosport 24-25, mas também pela taxa de conquista que eles trazem para a marca Renault. Nós mudamos de estratégia faz uns 3, 4 anos já, dentro do grupo Renault, para ir de volume a valor. A concepção desses carros foi mais pensada no cliente retail, na experiência de dirigibilidade, o valor, o conteúdo tecnológico. E nós tomamos a decisão de reduzir porcentagem de nossas vendas, nos canais de venda,

0: Domingo, 7 de junho de 2026. O presidente do Supremo Tribunal Federal, Edson Fachin, criou um grupo de trabalho que mira eliminar os penduricalhos da magistratura. O foco são as verbas indenizatórias incorporadas aos salários que ultrapassam o teto do funcionalismo, atualmente em R$ 46.300. O Conselho Nacional de Justiça já identificou casos de magistrados que ganharam mais de R$ 1 milhão por mês. Um relatório com as propostas deve ser apresentado em até 6 meses. O alemão Alexander Zverev e o italiano Flavio Cobolli disputam daqui a pouco a final masculina de Roland Garros. A partida está marcada para as 10 horas da manhã. No feminino, a russa Maria Andreeva foi campeã ao derrotar a polonesa Maja Chmielińska por 2-0. E o italiano Andrea Kimi Antonelli da Mercedes vai largar em primeiro lugar no Grande Prêmio de Mônaco de Fórmula 1. A largada está prevista para as 10 horas da manhã. O holandês Max Verstappen da Red Bull vai largar em segundo, seguido pelos dois carros da Ferrari, com o inglês Lewis Hamilton em terceiro e o piloto da casa Charles Leclerc na quarta posição. O brasileiro Gabriel Bortoleto da Audi vai partir da 16ª posição. No horário de Brasília, 9h33.
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0: Olá, ouvintes CBN Floripa de Boa, 9 horas e 34 minutos. Muito bom dia, ser ligado para você ligado a partir de agora no Futebol CBN. Em manhã de decisão, vale taça, aqui na Arena Condá, oeste de Santa Catarina, Chapecó recebe a final da primeira edição da Copa Sul-Sudeste. É o Leão da Ilha em busca de um título inédito e que vale bastante. A vaga direta à Copa do Brasil em 2027, vaga essa que o Avaí não tem garantida. Ou seja, indiretamente o jogo de hoje vale 2 milhões de reais. 500 mil ao campeão da competição regional organizada pela CBF e mais 1,5 milhão aproximadamente, que foi a cota de participação aos times que participaram nesse ano a partir da terceira fase da Copa do Brasil. 500 mil no cash, pago já nesse ano, e 1,5 milhão para 2027, valendo a vaga na Copa do Brasil. A vaga é importante e o passo que o Avaí deu na última quarta-feira foi fundamental para, quem sabe, hoje jogar mais tranquilo. Mas claro, não tem nada garantido. 3-0 no estádio da Ressacada. Hoje o Avaí pode perder por até 2 gols de diferença, que levanta o caneco, garante a vaga à Copa do Brasil e, quem sabe, do ponto de vista anímico, levanta o time na luta pela Série B do Brasileiro para sair da zona do rebaixamento, para voltar a vencer também na competição nacional. Leão da Ilha já na Arena Condá. 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
0: 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É manhã de final, é manhã de Copa. Manhã ensolarada no oeste de Santa Catarina, 15 graus a temperatura nesse momento em Chapecó, dia ensolarado e a expectativa é pela final, é a expectativa pelo título havaiano hoje aqui na Arena Condá. Vamos às opiniões, também a CBN Floripa, as informações de Avaí e Chapecoense a partir de agora. No lado havaiano, o técnico Cauã de Almeida tem a possibilidade de repetir o time da última quarta-feira. Vitória na Ressacada, 3-0 com autoridade. Placar construído no primeiro tempo, mas temos novidades. DG e Zé Ricardo estão com a delegação no oeste de Santa Catarina e podem ser novidades para o confronto de hoje. O técnico Cauã de Almeida mantém uma boa sequência na Copa Sul-Sudeste e quer o título. Do outro lado, a Chapecoense teve a estreia do técnico Rafael Lacerda na última quarta-feira, tomou 3-0 e deve pelo menos promover 3 mudanças na equipe. Começando pela zaga, o jovem Vinícius deve ir para o banco. A experiência em campo hoje é de Rafael Thierry. No meio-campo, Giovanni Augusto está de volta na vaga do Jean Carlos. E o Ítalo deve ficar no banco de reservas, dando opção para o Neto Pessoa. Opinião CBN Floripa no rádio e também na internet. É manhã de decisão, vale a taça para o Avaí. Vaga na Copa do Brasil e a vantagem é muito boa, só que aquela história, não tem nada garantido. Rodrigo Faraco, muito bom dia.
3: Bom dia, Matheus. Bom dia para todo mundo que está com a gente aqui na CBN Floripa. Nesta manhã de domingo de decisão no futebol catarinense, mas não dentro do nosso estado, do nosso local, do nosso calendário habitual de futebol catarinense. Estamos vivendo uma competição nova, um campeonato regional, que claro, a gente espera tenha uma tendência de crescimento, mas ainda é um grande ponto de interrogação. Mas hoje, Avaí e Chapecoense entram em campo para fazer história. Sim, sai hoje o primeiro campeão da Copa Sul-Sudeste, essa novidade do calendário nacional entre Avaí e Chapecoense, dois times de Santa Catarina, levando a rivalidade recente do futebol de Santa Catarina para palcos maiores, como esse da Copa Sul-Sudeste. A gente viu um Avaí dominante na primeira partida, viu um Avaí que venceu por 3-0 e poderia ter vencido até por mais gols de diferença, porque teve futebol para isso. Nos surpreendeu positivamente, assim como a Chapecoense nos surpreendeu negativamente. Mas por que a Chapecoense surpreendeu negativamente, se ela é lanterna do Campeonato Brasileiro da Série A? Porque vinha de um jogo muito forte, competitivo, contra o Palmeiras, líder do Campeonato Brasileiro, em que a Chapecoense perdeu por 1-0 na casa do Palmeiras, mas perdeu com erros de arbitragem, porque senão no mínimo tinha voltado com um ponto. Então a Chapecoense contra o Avaí deixou muito a desejar, ficou muito atrás daquilo que a gente imaginava de um jogo de decisão, inclusive com repercussão fortíssima aí onde você está, Matheus, em Chapecó, na imprensa, na torcida, cobrança forte, porque, claro, que a rivalidade entra também nesse cenário. O que a gente vai ver hoje? Bom, eu vou colocar um grande ponto de interrogação no que a gente vai ver hoje. Mas o Avaí tem uma vantagem gigantesca. 3-0 é para consagrar o Avaí o primeiro campeão da Copa Sul-Sudeste. Se o Avaí souber aproveitar a vantagem que ele tem, dificilmente, e como é aproveitar a vantagem? Fazendo um jogo organizado, fazendo um jogo intenso, fazendo um jogo inteligente durante os 90 minutos. Se o Avaí aproveitar a vantagem que ele tem, que ele construiu na primeira decisão, será ao final dos 90 minutos o grande campeão da Copa Sul-Sudeste. É bem difícil de a Chapecoense reverter, até de levar para pênaltis. Vamos ver se tudo isso se confirma, Matheus.
0: É, para levar para pênaltis deveria fazer essa vantagem de 3 gols e diferença para a Chapecoense hoje na Arena Condá. Os torcedores vão chegando do lado da Chape, claro, a empolgação não é a mesma depois da derrota por 3-0 do lado havaiano. Já tem torcida azurra no estádio da Arena Condá aqui no oeste de Santa Catarina. Opinião CBN Floripa para a decisão ao lado de Rodrigo Faraco, Marcelo Mabilha. No gramado sintético da Arena Condá, o Avaí pode levantar o caneco hoje. Mabilha, bom dia.
4: Bom dia, boa aventura. Olha, o Avaí já tem uma grande vantagem, que foi a vitória em casa de 3-0. E com certeza isso aí deve ter dado um banho, né, uma ducha de água fria no torcedor da Chapecoense. Torcedor da Chapecoense que já perdeu neste mesmo formato a final do Campeonato Catarinense, onde perdeu para o Barra, mas mesmo assim o torcedor compareceu na Arena Condá. Mas a gente já pode ter a certeza de que teremos menos público, né, Boa? Porque foi uma derrota, como o Faraco já falou, surpreendente que a Chapecoense teve aqui na Ressacada. Se esperava um jogo mais equilibrado, ninguém esperava essa diferença tão grande de qualidade técnica e de resultado de score de 3-0 no primeiro tempo. Poucas pessoas acreditavam que isso poderia ocorrer, que a Chapecoense chegasse aqui tão frágil e fosse envolvida de forma tão absoluta como foi pela equipe do Avaí. E o fato de hoje, o jogo, né, nesse horário, a repercussão negativa, a chegada dos jogadores aí com uma pressão enorme da torcida, eu pude ver as imagens aí através das redes sociais, o treinador Lacerda já sendo muito cobrado, ele com um jogo, com a primeira derrota na estreia. Então o cenário se desenha positivo para a equipe do Avaí. Que o Avaí possa saber jogar com o regulamento debaixo do braço, mas que use esse regulamento lá para o final do segundo tempo. O começo de jogo é faca nos dentes, é pressão, é concentração no alto nível, que foi o que aconteceu aqui, foi o diferencial aqui no jogo da Ressacada. Uma equipe que marcou forte, uma equipe que errou pouco, uma equipe que estava bem organizada dentro de campo, que teve no meio de campo, no Jean Lucas e no Daniel Penha, o seu equilíbrio, o seu diferencial no jogo. O Avaí tem tudo para logo mais estar comemorando esse troféu. Troféu que vai trazer confiança para o Cauã de Almeida, vai ter um pouco de tranquilidade nos próximos dias. O presidente, o departamento de futebol para trabalhar, mesmo em uma Série B em que o Avaí tem sido bastante cobrado pela sequência de resultados negativos. Então que o Avaí saiba hoje, logo mais às 11 horas, ter inteligência para fazer uma partida madura e sair daí com o título.
0: É, e nesse histórico de decisões envolvendo os dois times, vantagem havaiana, vai ser a sexta final envolvendo as duas equipes, 5 pelo Campeonato Catarinense. A Chape venceu em 77 e 2017, o Avaí em 2009, 2019 e 2025, ou seja, nas duas últimas decisões entre os dois times, deu Avaí e hoje vale a Copa Sul-Sudeste. A emoção na CBN Floripa vem com a máquina Sally Júnior para quem sabe contar a história de mais um título na história mais do que centenária do Avaí. Bom dia, Sales.
5: Bom dia. Um jogo que já virou encontro de rivalidade bastante forte, né? Algumas palavras fortes, enfim. É, mas o futebol, ele é gostoso por causa disso, né? Você vê o Avaí, ninguém, como tem uma música que falava, ninguém dava nada por mim. O Avaí estava lá perdido, muito atrapalhado na Série B do Campeonato Brasileiro. A Chapecoense também atrapalhada na Série A do Campeonato Brasileiro. Ah, mas subiu há bem pouco tempo, precisa arrumar um caminho e tal. E não é que o Avaí fez o que fez, né? É, no jogo aí da ressacada, como hoje na arena, no jogo da ressacada eu falei, ó, o que vai cair aqui hoje é a rivalidade entre no estado, né? A rivalidade estadual vai estar em campo hoje. E aconteceu essa superação e tal, vai estar em campo, aconteceu pro lado do Avaí, a Chapecoense muito distante, assim com mostras de que tem não só o futebol, né, a lanterna da Série A do Campeonato Brasileiro, mas que tem algo mais, assim, algumas discussões, algumas conversas, alguns protestos, alguns jogadores descontentes, tem algo, porque, claro, o time está na lanterna de uma competição, tem problema, tem muita discussão, ofensas, às vezes sem querer, e isso atrapalha bastante, atrapalhou e vai continuar atrapalhando a vida da Chapecoense, e o Avaí, que estava precisando de alguma coisa, de uma bengala, achou, ganhou, tem chance de ficar com a grana, é um bom resultado, não está definido, porque o futebol, como eu falei, ele é assim mesmo, é difícil você cravar, né, senão todo mundo ganhava na loteria igual antigamente. Mas aí, vamos lá, nós estamos nesse, e para nossa sorte, o time de Florianópolis está disputando o título, o primeiro título, a primeira competição, primeira vez essa Sul-Sudeste, a primeira vez o Avaí e a Chapecoense, dois catarinenses estão definindo a situação.
0: É, com final catarinense com vantagem azul, a bola rola às 11 da manhã, daqui a pouco a confirmação das equipes, o técnico Cauã de Almeida de um lado, Rafael Lacerda do outro, é a decisão catarinense na competição regional organizada pela CBF, tá só começando a emoção aqui no 90.3 FM, e quem acompanha tudo com a trajetória das equipes na Copa Sul-Sudeste, a bola que rola em amistosos internacionais, tem Série B do catarinense, Série D do brasileiro, Zé Maia, plantão CBN com toda a opinião do torcedor. Bom dia, Zé.
6: Opa, bom dia, Matheus. Bom dia a você que nos acompanha aqui na CBN, em especial ao torcedor havaiano que está na expectativa, contando os minutos nessa manhã. E dizem que de manhã cedo o tempo passa mais rápido, né? E é verdade, porque no teu lugar é esse tempo no CBN Total, Matheus. E vi como a tarde é uma prisão em horário, mas de manhã passa rapidinho. Então, logo, logo, o torcedor que teve a vantagem de 3-0 no primeiro jogo, está esperando, mas depende muito dessa partida, né? Que entra para a história, porque é a primeira decisão da Copa Sul-Sudeste. Nós já tivemos lá no passado algumas intenções, algumas competições, como, por exemplo, a Sul-Minas, que depois virou Sul-Minas-Rio. No ano de 2000, o Atlético Mineiro foi campeão contra o Cruzeiro. Em 2001, o Cruzeiro ganhou do Coritiba. E em 2002, o Cruzeiro ganhou do Atlético Paranaense. Foram 3 edições. E agora, na Sul-Sudeste, as equipes foram se separando. As maiores, pode-se dizer que não participaram, né, como a dupla Grenal. Mas Avaí e Chapecoense fizeram um campeonato onde tiveram que dividir a sua atenção com o Campeonato Brasileiro da Série B. Mas mesmo assim, a Chapecoense terminou em primeiro lugar no Grupo A e em segundo lugar ficou o Novo Horizontino. No Grupo B, o Avaí se classificou na última rodada na liderança e o Volta Redonda ficou na segunda colocação. Aí, na semifinal, nós tivemos a vitória do Avaí 3-0 no último jogo contra o Volta Redonda na ressacada. No primeiro jogo tinha sido 2-2 lá no Rio de Janeiro, em Volta Redonda, né? E a Chapecoense, no outro lado da chave, ganhou do Novo Horizontino no primeiro jogo fora de casa 2-0. E empatou em 2-2, depois jogando na Arena Condá. A decisão agora, primeiro jogo 3-0, Avaí, a volta na Arena Condá. Vamos ver como que essa história vai ser contada com você aí no gramado, Matheus. Bom, hoje ainda tem Campeonato Brasileiro da Série B, CRB entra em campo contra o São Bernardo. Tem uma série de amistosos internacionais de seleções que vão para a Copa do Mundo, como é o caso da Croácia, que vai pegar a Eslovênia, e de outras que sequer pisaram em uma edição, como, por exemplo, o Quênia, que vai enfrentar o Lesoto. Então, tem vários amistosos acontecendo nesse momento. Está acontecendo um amistoso internacional Afeganistão e Paquistão. 1 a 0 para o Paquistão nesse momento. Nas Copas regionais, Matheus, a gente teve aí a questão da Copa Norte, que se tornou a Copa Verde. Decisão, Anápolis venceu o primeiro jogo 3 a 1 para cima do Paysandu. Parece que depois que o Figueira ganhou do Paysandu, as coisas não estão indo tão bem, né? 3 a 1 para o Anápolis. Na Copa Nordeste, nós já tivemos a decisão. O Fortaleza perdeu para o Vitória nos dois jogos. Ontem, no Barradão, o Vitória venceu por 2 a 1 e se sagrou campeão da Copa Nordeste. E no GE.globo, a repercussão de Wesley, que deixou o estádio mancando depois do jogo entre Brasil e Egito, amistoso, a vitória do Brasil por 2 a 1. A expectativa agora é de quem o técnico Carlo Ancelotti pode levar em caso de substituição de Wesley. Alguns nomes têm repercutido. Daqui a pouco, aqui com os nossos comentaristas, a gente pode repercutir esse assunto também. Tem muito assunto, Matheus, mas é claro que o destaque todo é a final da Copa Sul-Sudeste e eu quero que o torcedor participe pelo WhatsApp 489-9181-3800, que daqui a pouco eu trago algumas mensagens.
0: É, já deu para sentir o clima aqui na Arena Condá. Claro que não vai estar lotado o estádio, mas os torcedores que vêm para cobrar e cobrar bastante. O presidente Alex Passos há pouco veio até o gramado em frente à saída dos vestiários, encontrando parte da diretoria do Avaí também, Lucas Pedroso, a participação aqui do Pedro Costa, do presidente Bernardo Pessi, vice-presidente Carlos Schmidt, e só o tempo deles conversarem em frente e ficarem, inclusive, à vista da torcida, um festival de xingamentos, foram obrigados a irem novamente para o interior do vestiário para continuar a conversa. É pressão depois de perder por 3 a 0 para o Avaí no estádio da Ressacada na última quarta-feira. É o clima para a decisão da Copa Sul-Sudeste. A bola rola às 11 da manhã. 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Com o timaço da área técnica, levando esse sonsaço até você no rádio e na internet, aqui na Arena Condá, com o Eduardo Macedo, que coordena a equipe técnica nos altos do Morro da Cruz, na mesa de áudio de Jeff William, com a central de gravação e edição a cargo de Gilberto Pereira, a coordenação de jornalismo e esporte da CBN de Antônio Neto, a gerência de Luciano Calheiros, a coordenação geral de rádios da NSC Comunicação de Jean Manrich. Rápido intervalo na sequência, vem com a gente na CBN Floripa. Prepara o café, fica tranquilo, depois tudo o que você precisa saber para a decisão da Copa Sul-Sudeste, Chapecoense e Avaí, aqui na Arena Condá.

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9: Já pegou esse? Avaí!
10: Faltando 6 minutos para as 10 horas da manhã aqui na Arena Condá, e às 11 horas a bola rola para Chapecoense e Avaí. Final da primeira edição da Copa Sul-Sudeste, vale o título nacional e competição regional organizada pela CBF, e a vaga à Copa do Brasil em 2027 a partir da terceira fase. Por isso que lá no início da transmissão eu frisei, diretamente hoje o jogo vale R$500 mil, a premiação de R$500 mil é paga pela CBF ao campeão, o vice fica com R$250 mil, lembrando que até aqui na competição o Avaí já embolsou R$400 mil. R$200 mil pela participação na primeira fase e mais R$200 mil pela participação na semifinal, quando eliminou Volta Redonda e se credenciou a decisão junto com a Chapecoense, que também avançou com essa final catarinense na competição regional. E também tem, claro, já o dinheiro futuro, o valor que o Avaí vai receber por uma participação em terceira fase da Copa do Brasil em 2027. Nesse ano, a cota de participação para quem iniciou a partir dessa fase foi de R$1.530.000. A partir do ano que vem vai ter um pouquinho a mais. Então o Avaí já teria a previsão desse dinheiro para o orçamento de 2027. É o cenário para o jogo de hoje. Do ponto de vista financeiro, o Avaí tem essa premiação, esse pagamento de cota de participação em Copa do Brasil e de título da Copa Sul-Sudeste também à vista. O técnico Cauã de Almeida, para o jogo de hoje, tem pelo menos 2 novidades, daqui a pouco a gente vai confirmar com o time titular para saber se eles vão ou não a campo. Falo do DG e do capitão do time, o volante Zé Ricardo. A gente lembra que o Zé Ricardo se machucou no jogo de ida contra a equipe do Volta Redonda, aliás, no jogo de volta contra o Volta Redonda na Copa Sul-Sudeste, e o DG se machucou no confronto diante do Criciúma pela Série B do Campeonato Brasileiro. São as dúvidas para o jogo de hoje. E também como novidade, Rafael Vilu voltou a ser relacionado. Ele, durante a semana, voltou a treinar. O último jogo dele foi contra a equipe do Goiás, no dia 24 de maio, derrota no Estádio da Ressacada por 2-0. Sendo assim, há a possibilidade da repetição da escalação azurra com Léo Aragão, o Alisson, Guilherme Aquino, João Maestro, Wesley Gasolina, Paulo Vitor, Luiz Henrique, Jean Lucas, Daniel Penha, Taylon e Wallace França. Aí fica a dúvida com relação ao Paulo Vitor e o Wesley Gasolina tendo condições, DG no time titular, assim como o Zé Ricardo, colocando esses 2 jogadores no banco, Wesley Gasolina e também o Paulo Vitor em relação ao jogo passado. O time do Avaí, com essa possibilidade de escalação, iniciando o trabalho de aquecimento, inclusive em instantes. Um sol, está começando até a ficar um pouquinho mais quente aqui na Arena Condá, temperatura subindo, 16 graus nesse momento, mas sem vento e com a ausência de nuvens. Então, calor para o jogo de hoje. A bola rola às 11 da manhã, nesse horário diferente no calendário nacional, já aplicado pela CBF há algumas temporadas. Sendo assim, vamos abrir o nosso Zona Mista com alguns personagens para o confronto de hoje. Vale o título da Copa Sul-Sudeste.
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10: Ouvindo o técnico Cauã de Almeida, ele que está sendo bastante cobrado pelo rendimento e pelos resultados ou ausência de resultados na Série B do Campeonato Brasileiro. A gente lembra, a sequência do Avaí é ruim na Série B. São 9 jogos sem vencer, teve um início bom com 2 vitórias, mas depois não venceu mais. 9 jogos com 3 derrotas seguidas. A 17ª colocação veio ou seja, o time na zona do rebaixamento nesse momento e já tem logo na sequência viagem. Vai daqui a Florianópolis, aí volta de ônibus e no meio de semana, já na quarta-feira, às 20h, duelo contra o Ceará fora de casa no estádio Presidente Vargas. Vamos ouvir o técnico Cauã de Almeida. Ele fala sobre esse momento do Avaí na final da Copa Sudeste e essa cobrança por resultados.
12: A Chapecoense tem muita qualidade, principalmente sobre os seus domínios, né? O Rafael Lacerda acabou de chegar, é um treinador que também tem muita capacidade, muito estrategista. Então a gente vai ter que ter toda a atenção do mundo ir lá fazer um grande jogo, mais um grande jogo, para que a gente possa garantir esse título. Vocês sabem muito bem que futebol pode acontecer tudo, mas a gente vai com muito empenho, muita dedicação, muito trabalho, muita humildade acima de tudo para buscar esse título. O futebol ele é detalhe, né? E principalmente as finais, os detalhes são muito importantes. E mais uma vez, domingo também vai ser decidido nos detalhes e a gente tem que ter muita concentração, muita atenção para ser decidido para o nosso lado. O Avaí é o mesmo de sempre. É o que a gente tenta fazer, mais uma vez, a identidade está muito clara, todo mundo vê, todo mundo percebe. É uma identidade que ela está aí desde o início do ano. Obviamente que tem situações que a gente não controla, né? Então, na Série B, existiu alguns detalhes que também a gente não conseguiu controlar. Né, e a gente já falou bastante sobre isso, e eu tenho certeza absoluta que o Avaí vai trabalhar bastante para sair dessa situação incômoda, mas principalmente com a ajuda da nossa torcida, as coisas vão facilitar bastante. O trabalho do treinador, ele passa também por resultados, obviamente, então é importante voltar a vencer, estar cumprindo um objetivo traçado, mas não é só sobre isso, né? É também sobre venda de jogadores jovens, é também sobre um modelo de jogo identificado com a torcida, então tudo isso a gente tem tentado trabalhar desde o início do ano, né? E acho que o Avaí tem oportunizado voltar essa essência de ser uma equipe com raça, uma equipe que se impõe, uma equipe que mesmo com uma equipe jovem ou uma equipe recém-formada domina os adversários, principalmente dentro de casa. Então assim, a gente buscou consolidar essa identidade, esse modelo de jogo, juntamente com os jogadores da base serem oportunizados nesse momento que o clube passa, que tem sido de muita importância. Então ressaltar que esses objetivos também estão sendo cumpridos, né? Mas obviamente que o treinador vive de resultado, não vamos nos enganar aqui.
10: Esse é o técnico Cauã de Almeida, que vai para a sua primeira decisão à frente do Avaí. Começou a temporada, acabou ficando no caminho pelo Campeonato Catarinense, iniciou bem a Série B, mas nesse momento na zona de rebaixamento, falou sobre essa cobrança por resultados, mas na Copa do Sudeste o time vem bem. Começou mal na competição, só que a gente lembra, era time alternativo, teve até estreia com o time sub-20. O jogo aqui da Arena Condá, que o Avaí perdeu para a Chapecoense 2-1, também era uma mescla, com vários jogadores jovens também. Agora, com o time principal, vai pelo título. Aqui no meu lado, Pedro Costa, que é diretor de futebol do Avaí, fala sobre esse momento do Avaí na decisão, mas também a cobrança por resultados na Série B. O torcedor está entre os dois lados, né? A zona de rebaixamento na Série B, mas próximo de um título. Bom dia, Pedro, tudo bem?
13: Bom dia a todos. Claro, e estamos indo jogo a jogo, tentando mesclar as duas competições, né? O Avaí vem num calendário desde o início do ano de 3 a 4 competições. Tivemos a Copa do Brasil nesse caminho, tivemos também a Copa Catarinense nesse caminho, onde nos sagramos campeão. Então, estamos indo jogo a jogo, sabendo da nossa necessidade de voltar às vitórias na Série B. Mas nesse momento a chave está virada para o jogo de hoje, a chave está virada para esse título. É um objetivo que nós temos da temporada. A competição, ela foi para utilizarmos sim como um escape da Série B, utilizarmos de mesclar jogadores, de oportunizar atletas. Então fizemos isso durante a competição sem perder o comprometimento. E chegamos aí firmes, fortes, e vamos hoje em busca dessa última partida para levantar esse troféu.
10: É bem lembrado, tinha esquecido da final da Recopa. Então a segunda final do Cauã de Almeida, teve a vitória em cima do Figueirense no estádio da Ressacada. E sobre as negociações, a gente sabe que o Avaí já confirmou o William, lateral esquerdo, que foi destaque na Copinha pelo Cruzeiro, vem definitivo para o Avaí, já teve o Léo Gamalho, o Pedrão do Cruzeiro. E a negociação, como é que está nesse momento?
13: O Pedrão está no processo final de negociação com o Cruzeiro, para a vinda do atleta também em definitivo. Acredito que nos próximos dias, finalizando todos os detalhes, ele também deve ser anunciado. E nesse momento ainda falta um mês e meio para a abertura da janela, mas o Avaí segue monitorando o mercado, segue em cima das suas demandas também, da sua capacidade e realidade financeira. Isso não vai mudar. E um mês a gente deve iniciar algumas movimentações, mas também é preciso ir passo a passo, entender o mercado, entender as nossas condições para poder buscar esses ajustes.
10: A questão financeira, claro que pesa bastante, citasse isso na tua resposta. Nesse momento, o Avaí teve, claro, a entrada de um recurso com base na utilização do jogador da base, o Baldini. Então, o técnico dá a oportunidade, o jogador se destacou. Tem a possibilidade de mais algum tipo de negociação? A gente sabe que o Taylor é um dos destaques do Avaí. O Taylor pode ser negociado?
13: O Avaí é o clube, e provavelmente no ano de 2026 do futebol brasileiro, foi o clube que mais oportunizou atletas, né? Então, nós tivemos aí uma base de 10, se bobear até 20 jogadores das categorias de base estrearam no futebol profissional. Esse é um dos objetivos da gestão, de utilizar a base, de formar equipes mais jovens, de valorizar esses atletas, porque eles se tornam atrativos para o mercado e se tornam ativos do clube. O Taylor é mais um atleta e vem se destacando, assim como outros que já estão por aí. Hoje o clube não tem nenhuma negociação com nenhum atleta. Mas o futebol é muito dinâmico, ele é muito rápido e a gente vai estar preparado para, quando chegar, sentar e estruturar para ver se faz sentido ou não para a instituição, para tomar sempre as melhores decisões.
10: Claro que a janela está fechada agora, julho tem a reabertura, o Avaí já tem negócios alinhavados para julho ou nesse momento está monitorando as oportunidades de mercado, jogadores que estão sem contrato, enfim?
13: Nesse momento são apenas jogadores que estão sem contrato ou jogadores de até sub-20, né? Um ano de nascimento dentro do sub-20 e podem ser contratados.
10: O caso do William, né?
13: Exatamente, o William vem nesse caso de um atleta e é nascido em 2006, então ele pode jogar pela Série B. O Avaí obviamente faz sondagens, vai entendendo o mercado, vai sondando algumas situações de jogadores, vai entendendo o mercado como um todo, porque isso é um trabalho, é um organismo vivo, né? Ele é muito dinâmico, isso não para, né? O mercado de transferências, ele tem suas janelas, mas a sua movimentação, o seu trabalho, ele é a todo momento. Então sim, o Avaí vem consultando alguns jogadores, consultando algumas situações. Lembrando que nós temos 7 rodadas da Série B até a abertura da janela, e isso é importante, a gente está falando de uma pontuação grande ainda a ser disputado, e tudo vai variar de acordo com os resultados nessas partidas.
10: Obrigado, Pedro.
13: Obrigado, bom dia a todos.
10: Pedro Costa, diretor de futebol do Avaí, falando aqui na CBN Floripa, direto da Arena Condá. O time do Avaí vai subir em instantes aqui para o início do trabalho de aquecimento, e o técnico Cauã de Almeida confirmou o Leão para a decisão.

0: Havaí.
1: E é o mesmo time que entrou em campo na última quarta-feira e venceu a Chapecoense pelo placar de 3-0. Douglas Teixeira, Rafael Bilu e também Zé Ricardo ficam no banco de reserva. Jogadores que voltaram do departamento médico. Time confirmado com Léo Aragão no gol, camisa 41. O Alisson é o lateral pela direita com a 2. A zaga tem Guilherme Aquino com a 15 e 50, João Maestro. Fechando a linha defensiva pelo lado esquerdo, Wesley Gasolina, camisa 52. No meio campo, Paulo Vitor com a 25. 8, Luiz Henrique, o capitão do time. 10, Jean Lucas e 14, Daniel Penha. No ataque, Taylon com a camisa 43 e 57, Wallace França. Os escolhidos do técnico Cauã de Almeida para o confronto de hoje no estádio da Arena Condá. No banco de reservas, os goleiros Igor Bom e Otávio. Além deles, Gabriel Simples, Douglas Teixeira, Quaresma, Zé Ricardo, Del Piage, Wenderson, Jamerson, Rafael Bilu, Sorriso e Kevin. Time banco do Avaí para o confronto de hoje. O Leão está confirmado sem novidades, pelo menos o time titular, mas do banco de reservas, 3 jogadores de volta. Repito, Zé Ricardo, Douglas Teixeira e Rafael Bilu. Rodrigo Faraco.
2: É a escalação que a gente imaginava, né, Matheus? Porque se você tivesse me perguntado um pouquinho antes de sair a escalação, eu ia falar, eu imagino que vai ser o mesmo time que jogou na última quarta-feira. Era natural, até pelas lesões, né, porque a gente entrevistou o Funchal antes do jogo da Ressacada, e ele foi muito claro ao falar das lesões, principalmente em questão do Zé Ricardo, né? Mesmo que tenha aparecido até uma foto do Zé Ricardo nos treinamentos aí nas redes sociais do Avaí, mas a lesão do Zé Ricardo é uma lesão de grau 2, segundo o Funchal, na entrevista para o Christian na quarta-feira. Então, tendo o rendimento da equipe, juntando com as notícias, as informações das lesões, era de imaginar que o Avaí tivesse a repetição do time para o jogo de hoje. E é o natural, né? O Avaí, com o rendimento que teve, com o placar que teve, com a confiança que ganhou no jogo de ida, com o futebol que apresentou e o resultado que construiu, seria algo assim de chamar a atenção, que o técnico não mudasse. Talvez a única mudança que eu pensasse para esse Avaí de um jogo para o outro, mas difícil até de fazer, justamente por esses argumentos que eu citei anteriormente, seria colocar o Sorriso no lugar do Wallace França. Porque o Wallace França é o seguinte, né? Ele cumpriu o papel dele no jogo da Ressacada, fazendo uma pressão, ajudando ali num pivô meio atrapalhado, um dos gols até ele fez um pivô meio que sem querer para o Jean Lucas. Então, cumpriu o papel dele, mas não é assim aquele refino, aquele brilho técnico, né, de um jogador finalizador, de um centroavante que busca o gol. E hoje o jogo vai ser um jogo em que a Chapecoense vai correr riscos desde o início, vai se expor. Se ela fizer o que ela fez no segundo tempo da Ressacada, quando já perdia por 3-0, deixando os dois zagueiros de mano a mano, seria muito interessante ter o Sorriso em campo. É um negócio que a gente vem insistindo aqui sobre o Sorriso e tal, parece até chato, né? Ficar falando do Sorriso o tempo inteiro, como a gente falava no Taylor no ano passado, que o torcedor mandava recado pra gente às vezes, pô, vocês são chatos aí com essa história de Taylor. Tá aí, né? O Taylor jogando, titular absoluto, deixando o Bruno Pacheco sem pai, sem mãe, no jogo da primeira decisão na Ressacada. E da mesma forma a gente tá batendo na tecla do Sorriso. Por quê? Porque ele tá mostrando. Ele entra em campo e é a jogada forte, passa a ser a jogada com Sorriso pela esquerda. Então seria a única alteração que eu pensaria para hoje. Mas repito, os argumentos anteriores de uma atuação forte, de um resultado também expressivo, da confiança do time, preservam essa escalação, preservam a ideia de colocar o mesmo time para essa segunda decisão.
1: E com base no elenco havaiano hoje em Chapecó, a gente faz um paralelo também com os atletas que foram campeões catarinenses em cima da Chapecoense em 2025. Zé Ricardo, Jamerson, Taylon, Igor Bom e Otávio. Hoje aqui na Arena Condá, também com essa experiência do título catarinense em cima da Chape no ano passado. E ainda o time havaiano tinha o Marcos Vinícius e o João Vitor, hoje jogadores da Chapecoense. Marcelo Mabilha, o Avaí está confirmado no momento em que os goleiros sobem para o trabalho de aquecimento. O técnico Cauã de Almeida não promove nenhuma surpresa para a decisão.
0: Ah, mas não precisava. A equipe jogou a melhor partida no ano, no jogo decisivo da Copa Sul-Sudeste, diante da Chapecoense na Ressacada. E nada mais justo do que repetir a escalação, melhorar alguns comportamentos. Não é só nas derrotas que o treinador pode corrigir algumas coisas da parte tática, da parte técnica, conversar com os atletas. Eu acho que está certo, Cauê de Almeida, repete a ideia de jogo, repete a escalação, repete a formação, sabe que tem uma vantagem considerável, fez uma partida ímpar, o Avaí ganhou jogando bem, não foi só a Chapecoense que esteve abaixo, o Avaí fez um jogo maduro, um jogo equilibrado. Os jogadores individualmente tiveram um nível de atuação muito acima daquilo que vinham desempenhando nos últimos jogos. A equipe coletivamente fez uma partida equilibrada entre os setores, defensivo, meio de campo e ataque. Como o Faraco falou, poderia sim alguma coisa pensando no ataque, na entrada do Sorriso, na saída do Wallace França. Mas foi elogiado pelo Cauê de Almeida depois do jogo a dedicação do Wallace França na marcação, na recomposição, no preenchimento do espaço, jogando sem bola. Não é o que se espera de um centroavante. O que se espera de um centroavante, de um homem de finalização, é bola na rede, é gols decisivos, gols importantes. Mas o Avaí naquele dia fez uma partida tática, uma partida de entrega, que é o que deve se repetir hoje, porque se trata de uma decisão. Gostei da escalação, acho que a escalação perfeita, porque quando um time começa a repetir escalação, quando ganha, a gente até entende. O que a gente tem que corrigir é quando repete escalação toda hora de uma equipe que não vem bem, uma equipe que não vem ganhando, que acontece com o Avaí na Série B. Mas a última imagem é que fica, e foi muito positivo o último jogo que o Avaí jogou diante da Chapecoense. Se o Avaí jogar metade do que jogou na última partida, já volta daí com o caneco. Boa.
1: A equipe do Avaí sem mudanças. Do outro lado, a Chapecoense tem 3 alterações no time titular, aquelas que eu antecipava antes da confirmação do técnico Rafael Lacerda: Rafael Thierry, Giovanni Augusto e Neto Pessoa são as novidades. O Vinícius fica no banco, assim como o Jean Carlos e o Ítalo. São 3 alterações, mas ele mantém a mesma estrutura do time para o confronto de hoje. Antes de confirmarmos a Chapecoense, a gente, claro, dá um mergulho na história para o confronto de hoje. A gente relembrou lá no início da transmissão finais envolvendo as duas equipes. Chapecoense e Avaí já decidiram 5 vezes o Campeonato Catarinense com vantagem azurra nesses confrontos. O Leão venceu em 2009, em 2019 e 2025. A Chapecoense em 77 e 2017 aqui na Arena Condá. Tinha vantagem dos dois placares iguais, venceu na Ressacada aqui na Arena Condá. O Avaí acabou vencendo, mas a Chapecoense tinha essa vantagem e conquistou o título. Em 2009... o Avaí fez uma remontada, perdeu no Oeste de Santa Catarina por 3-1, mas na Ressacada repetiu o placar, venceu por 3-1 e aí deu um show na prorrogação com 3-0, fechando 6-1 no estádio da Ressacada. A gente relembra esse jogo em 2 etapas. Primeiro com os gols do tempo normal. O Avaí venceu na Ressacada por 3-1 e largou atrás no marcador. Rômulo acabou marcando para a Chapecoense, só que depois Evandro, Léo Gago e Marquinhos garantiram a vitória no tempo normal. A narração é de Luiz Augusto Alano.
3: Bruno Casarini na cara do gol, tocou na frente, Rômulo bateu pro gol, Chapecoense, Rômulo! Um contra-ataque onde o Bruno Casarini, que não é tão veloz, foi levando e na assistência para o Rômulo na cara do gol. O Rômulo marcando mais um gol em decisões. Aos 10 minutos do primeiro tempo, a Chapecoense sai na frente e amplia a sua vantagem aqui na Ressacada. Rômulo, e agora no placar. Com o Avaí as coisas sempre são mais difíceis. O enredo começa a ficar ainda mais dramático. Rômulo 1, Chapecoense 0, Avaí na Ressacada. Recebe Marquinhos pelo meio, lançou para Evandro na cara do gol para fazer, bateu!

missão ainda não está cumprida. Tem muito jogo. O Avaí empata. Tinha que ser Evando. Um grito sufocado de um povo. O Avaí empata. Iguala. Tá na parada. Evando, o ídolo da massa. Ele fez. Empata o jogo. Vibra que é teu leão. E agora no placar. 32 minutos de jogo, 32 cravados, o Avaí empatou o jogo na ressacada, Evando, o nome do gol, um pro Avaí, um pra Chapecoense, lá vem Evando, falta! Passos da grande área, sem jogadores da barreira, uma falta, grande chance para o Avaí, bota talento que bateu emoção, Léo Gago partiu, bateu pro gol!

o Gago, cobrando falta, a canhota que não gagueja, você enche de lágrimas os olhos deste povo, você enche de felicidade o coração desta gente. Avaí, um grito sufocado de um povo, 11 anos, 10 meses, 11 dias, inexplicável Avaí, doce mistério da vida, o Avaí faz um gol, tá na frente, Léo Gago, e agora no placar. Cinco minutos e meio, se agiganta a ressacada, caldeirão fervendo na ressacada, o Avaí tá na frente, Léo Gago, o nome do gol, 2 para o Avaí, 1 Chapecoense. Chega o Avaí, Caio na boca do gol, Evandro dominou, girou, Marquinhos bateu!

0: Marquinhos, nome de craque, jeito de craque, gol de craque, chute de craque, Marquinhos Santos, Marquinhos o galego, Marquinhos do talento, Marquinhos o ídolo do Avaí, faz o terceiro, um golaço, gol de chapa, sem chance para o goleiro Nevaldo. Vibra o torcedor avaiando na ressacada, explode de alegria com o gol de Marquinhos. Pode ser o dele, pode ser o do título. 11 anos, 10 meses, 11 dias. Vibra o torcedor, explode a ressacada e agora no placar. 35 minutos e meio de jogo, segundo tempo, é o terceiro gol, Marquinhos tinha que ser ele, e quem disse que ele não brilha em decisões? E quem disse que ele não faz a diferença em decisões? Marquinhos 3 para o Avaí, 1 Chapecoense.
1: 2009, ano inesquecível também para o Avaí, assim como 2008, ano do primeiro acesso. 2009 teve o título catarinense e também teve a melhor campanha na história do Avaí na Série A do Campeonato Brasileiro, sob o comando do técnico Silas, na sexta colocação. Imagina isso hoje em dia, hein? O Avaí estaria no mínimo na pré-Libertadores da América. E eu esqueci do título de 2021, sendo assim, vantagem ainda maior para o Avaí diante da Chapecoense, são 6 decisões no total. 2021 foi a final da pandemia, o Avaí venceu na ressacada 2-1 e aqui na Arena Condá levantou o caneco, empate em 1-1, o gol foi do Giovani, 1-1, e aqui na Arena Condá o Avaí fez a festa em 2021, tenta fazer também a festa em 2026, fechando essa sequência de 4 decisões seguidas com a Chapecoense, com 4 vitórias do Leão. É isso que a equipe catarinense, é isso que a equipe de Florianópolis tenta hoje na Arena Condá. Do outro lado, a Chapecoense também no trabalho de aquecimento, assim como os atletas do Avaí. O técnico promoveu mudanças para o jogo de hoje. Mas antes, a gente ouve alguns personagens, porque na saída de campo, rapaz, a cobrança foi grande para a Chapecoense. Perdeu por 3-0 para o Avaí. Rafael Thierry, um dos jogadores experientes do elenco, vários problemas de lesão ao longo da temporada, veio para ser titular, não foi o que aconteceu na sequência da temporada, agora que ele está retomando as oportunidades, inclusive vai ser titular hoje. Vamos ouvir na série de campo Rafael Thierry, o zagueiro que entrou na partida, derrota na ressacada 3-0.
2: Cara, nós estamos jogando uma decisão, acho que o primeiro tempo, assim como foi o Barra no Campeonato Catarinense, inadmissível a forma que a gente entrou. E no segundo tempo as coisas não conseguiu caminhar melhor. Graças a Deus não tomamos mais gol. Mas, cara, nós representamos uma equipe, um clube gigantesco, que é a Chapecoense. Então nós temos que ter essa consciência, cara. Nós vamos jogar na nossa casa agora, com o nosso torcedor, e nós temos que buscar essa vitória. Primeiramente fazer um gol e ir buscando pouco a pouco essa vitória lá pro nosso torcedor. O nosso torcedor merece, cara. Ele tem sofrido bastante esse ano, com a derrota no Catarinense e com o Campeonato Brasileiro. E nós tínhamos que buscar essa vitória aqui, tínhamos que, acho que da forma que foi o primeiro tempo, é inadmissível. E nós temos que buscar isso de alguma forma, nós temos que olhar para nós mesmo, assumir a responsabilidade, porque nós representamos um clube gigante. E nós temos que buscar isso pelo nosso torcedor, que vai lá, comparece, está lá nos apoiando, então nós vamos buscar. E é isso, cara. E agora é voltar para casa, esfriar a cabeça e pouco a pouco a equipe do Avaí veio, fez o primeiro tempo, mas nós sabemos que nós podemos mais e nós devemos dar mais em consideração a esse escudo que a gente carrega no nosso peito.
1: Esse o zagueiro Rafael Thierry, titular do jogo de hoje. Ele foi até um pouco mais comedido nas palavras. Agora o Marcinho, rapaz, o Marcinho soltou a M no ventilador. O camisa 7 entrou no decorrer da partida. Ex-Avaí hoje fica no banco de reservas e também falou após o 3-0.
3: A verdade é que as coisas que a gente tem para falar é difícil ser dito aqui, a gente sabe disso. Agora é hora de entrar ali dentro do vestiário e resolver lá. Não adianta vir aqui arrumar desculpa, arrumar culpado. Não existe um jogo desse e a gente já sabia. Foi falado antes do jogo, antes da final, que não adianta olhar os times na tabela, que ia ser clássico, que a gente ia ter que entrar aqui e dar a vida, senão não ia dar certo, e foi o que aconteceu. É a hora de ter vergonha na cara, ver que tá tudo errado, tá uma merda, a verdade é essa. E cada um assumir essa responsabilidade, nós jogadores, O treinador, pelo amor de Deus, não tem nem o que falar, porque ele não teve tempo para treinar. Mas a culpa é minha, é de todos os jogadores, de presidente, de diretor, de todo mundo. Não adianta, agora é hora da gente assumir e agora tentar reverter em casa.
1: Esse o atacante Marcinho, que hoje fica no banco de reservas. O técnico Rafael Lacerda foi contratado. A expectativa era dar moral para ele com o título da Copa Sul-Sudeste, para depois da Copa do Mundo, com todo esse tempo de treinamento, tentar uma reação na Série A do Brasileiro, onde a Chapecoense é a lanterna, tem apenas uma vitória na competição. Só que aconteceu tudo errado. 3-0 no estádio da Ressacada. O técnico Rafael Lacerda promove mudanças no time da Chapecoense.
4: Muito ruim, né? Estrear com uma derrota, da maneira como foi, numa final, num clássico, situação difícil. Confesso que o Avaí, de repente, até perdeu a oportunidade de matar a final aqui, né? Primeiro tempo nosso, irreconhecível. É, que bom que os atletas reconhecem isso. Mas a responsabilidade, ela é minha. Independente de ter tido um treino ou dois treinos, como a gente teve, né? Na segunda e na terça-feira. E no momento que eu sou contratado, eu não iria deixar de não fazer o jogo, né? Então, assim, a gente se colocou à disposição para fazer o jogo. Mas, como eu disse, resultado muito ruim. A gente tentou uma manutenção do que foi feito lá contra o Palmeiras, que apesar da derrota, a equipe se portou bem. A gente não mudou nada, né? Até porque não tem tempo de treinamento. Isso era uma coisa para depois, para brasileiro. Infelizmente, as coisas não saíram como a gente planejou. O Avaí foi dominante no primeiro tempo, com muita intensidade. Agora resta a gente conversar com os atletas, ver quem vai estar em melhor condição para o jogo da volta, planejar da melhor maneira possível para a gente tentar reverter. Mas como eu disse, é muito difícil, mas não é impossível. O Avaí perdeu a oportunidade, né, de matar a série que não matou. A gente está vivo, é muito difícil falar para o torcedor isso. Né? A minha primeira coletiva, né? Não teve apresentação ainda formal. Mas o futebol, ele nos prega isso, e se a gente está aqui é porque a gente tem capacidade de tentar reverter. O jogador de futebol, ele já é um privilegiado da profissão que ele tem, né? Tá num clube organizado, tá num clube que dá estrutura, tá num clube que paga em dia. Que a gente sabe que não é o normal no nosso futebol brasileiro. Às vezes eu escuto muito isso, não tô bem de cabeça, não tô psicologicamente. Eu acredito muito na questão psicológica, né? A gente tem que trabalhar isso, vai ter que trabalhar, mas o jogador também precisa entender que ele tem que dar uma resposta. Não é o jogador, é todo mundo. É porque a responsabilidade aqui maior, ela é minha. Mas está um dia só, dois dias, não interessa. Eu estou no comando, então eu tenho uma responsabilidade muito grande. A gente vai ter que conversar muito com eles, mostrar o que foi feito de errado. Teve pouca coisa boa. Segundo tempo, talvez, mas e aí? Será que foi nós que melhoramos tanto ou que o Avaí também baixou o ímpeto? Mas acho que deu uma organizada melhor no segundo tempo. A gente não competiu. A gente não competiu. O Avaí entrou disputando uma final e a gente focou muito. A gente tocou nesse assunto muito na palestra. Não era apenas uma decisão, era um clássico. Já é bom jogar clássico, imagina numa final. Não é hora da gente querer lavar roupa suja ou a gente querer detectar qual que é o problema. A Chape vai ter depois praticamente quase 2 meses. O nosso foco agora é preparar a equipe da melhor maneira possível. Se for questão psicológica, não vai ser resolvido até domingo. Vai ter que ser na marra, como se diz no futebol. A gente vai ter que ser na força. Não tem como eu vir aqui pedir o apoio do torcedor. Como é que eu vou pedir o apoio do torcedor? Vem aqui tomar 3 do Avaí num clássico. Eu vou estar feliz com quem for lá. O que nós temos que fazer é nós dar a resposta, né? Honrar a camisa da Chape. Seja técnico, seja psicologicamente, a gente vai ter que dar um jeito de reverter isso no domingo.
1: Esse é o técnico Rafael Lacerda, que entrou com um pipinão, né? Por quê? Perdeu por 3-0 e agora tenta fazer essa reversão no estádio da Arena Condá. Ele muda o time. Vamos confirmar a Chapecoense para a decisão diante do Avaí. Chapecoense! O técnico Rafael Lacerda faz 3 mudanças no time em relação ao jogo de ida. O Rafael Thierry, titular na vaga do jovem Vinícius. No meio-campo, Giovanni Augusto, que desde que voltou de lesão, estava tendo uma administração de carga, enfim, jogando a maioria dos jogos da Arena Condá. Ficou de fora do jogo em Florianópolis. Hoje retoma a camisa número 10 e deixa o Jean Carlos no banco de reservas. No ataque também tem uma mudança. O Ítalo fica no banco e o Neto Pessoa será o titular. Equipe confirmada com Anderson no gol, camisa 98. A lateral direita é de Everton, camisa 26. A zaga tem Rafael Thierry com a 15 e João Paulo, camisa 4. Na lateral esquerda, Bruno Pacheco, 91. O cara que teve pesadelos com o Telo no jogo de ida.

0: Rafael Thierry, João Paulo, Bruno Pacheco, Camilo, Carvalheira, Giovanni Augusto, Enio Bolassi e Neto Pessoa. A chapa está confirmada, técnico Rafael Lacerda, que tem 41 anos e está na sua segunda passagem pelo futebol de Santa Catarina. Teve uma rápida passagem pelo Barra em 2024. Apenas 3 jogos no início da Série D daquele ano. Fez as 3 partidas, uma vitória, um empate e uma derrota. Aí veio uma proposta do Amazonas para a disputa da Série B do Brasileiro. E no Amazonas ele tem uma trajetória com título de Série C, com acesso, enfim. E acabou indo para o Amazonas, fez apenas 3 jogos pela equipe do Barra. Agora está de volta a Santa Catarina. Rodrigo Faraco, a Chapecoense confirmada com 3 mudanças.
1: É, eu esperava do Rafael Thierry, né? Porque o Avaí... Não é que o Avaí se aproveitou da juventude do garoto, porque também o Bruno Pacheco é um veterano e não conseguiu barrar o Taylor. Mas o Vinícius, que jogou na zaga... Ele foi sacado no intervalo, então até falei na transmissão, mais ou menos como se o técnico apontasse o dedo e dissesse, não vai dar para o garoto, ele está nos complicando ali. Entrou o Rafael Thierry no segundo tempo, a Chapecoense foi por uma exposição total, para um risco total, e o Thierry, de certa forma, né, com a sua experiência, até que deu conta do recado. Então, primeira alteração, eu esperava já essa do Rafael Thierry. O Giovanni Augusto, bem, ele é titular, né? Ele teve esse problema lá no jogo contra o Palmeiras, a entrada do Alan, que acabou expulso e ficou fora da primeira partida. É um jogador que vai acrescentar muito em termos de liderança e qualidade para o time da Chapecoense. O Avaí vai ter que estar atento nas movimentações do Giovanni Augusto, que não é assim um jogador de intensidade, mas com a bola no pé ele sabe o que faz, né? Um jogador de muita qualidade e que acrescenta bastante. Agora, Neto Pessoa no ataque, vai tirar um pouquinho o Bolassi da área, talvez, né? Porque talvez também ele, com a exposição que ele precisa, ele lance o Everton bem aberto ali na direita, o Pacheco bem aberto na esquerda e pese a área com 2 jogadores, com o Bolassi e com o Neto Pessoa. É mais provável até que ele faça isso, tentando buscar esses gols que ele precisa para tirar a vantagem que o Avaí construiu. Mas o Neto Pessoa é um jogador que... não se firma, né? Em termos de qualidade, o Bolassi é melhor que ele. E acho que está tendo mais uma oportunidade, mas não vem convencendo, não vem agradando, né? O torcedor e a própria... As comissões técnicas da Chapecoense, tanto é que não se firmou como titular. Jogou um pouquinho mais com o Gilmar Dalpozo, o Neto Pessoa. No Criciúma também não emplacou, né? No Criciúma, Neto Pessoa teve uma passagem que... torcedor prefere não lembrar. Então, como alternativa, eu vejo só que é essa questão tática, né? De tentar ter 2 homens na área, tentar tirar a sobra da zaga do Avaí, fazer uma pressão até com o jogo que vem do lado do campo. Só que o principal problema da Chapecoense não está corrigido, que é a entrada da área. O Camilo é um jogador que não marca bem, não tem uma marcação forte. Está ali isolado na entrada da área, como o único jogador na entrada da área. O Avaí conseguiu sim explorar, porque teve boa movimentação do Jean Lucas e do Daniel Penha naquele setor. E o Camilo, não marcando bem, tinha 2 para marcar. E os espaços apareceram para o Avaí. Então continua tendo o Avaí uma superioridade numérica no meio de campo, com uma marcação frágil do meio de campo da Chapecoense. Carvalheiro ajuda? Ajuda, mas também não é um marcador. Então falta a Chapecoense, dentro da característica até histórica do time, um 5 marcador. Essas finais aí que você citou, lá em 2017 tinha o Moisés grudado no Marquinhos, e a Chapecoense levou a final, foi campeã. Eu não estou dizendo que tem que ter aquele volante que não joga, que só marca e tal, mas tem que ter um pouquinho mais de marcação, e o Camilo não é esse jogador de marcação. Ah, mas a Chapecoense precisa jogar, precisa buscar os 3 gols, mas imagina se a Chapecoense tomar 1. A vantagem do Avaí vai para 4. O Castelo desmorona rapidinho. Então tem que ter um equilíbrio também, né? Não pode ser uma exposição já total desde o princípio. É, buscar o primeiro gol, não tem terceiro gol como o primeiro, né? O Avaí está com 3-0. A Chapecoense não vai fazer 3 gols no primeiro lance do jogo. Então é paciência, é construir o jogo, pressionar, ter intensidade. Mas estou vendo que a Chapecoense vai correr muitos riscos no jogo de hoje e pode ser muito bom para o Avaí.
0: As equipes confirmadas.

0: Armadas no trabalho de aquecimento, o sol segue forte, esse vai ser o cenário do jogo de hoje. Poucas nuvens, 18 graus, já subindo para 19 graus a temperatura, às 11 horas a bola rola, vale o título da Copa Sul-Sudeste. Marcelo Mabilha, a Chapecoense confirmada, o técnico Lacerda tem a possibilidade de mudar a equipe, é isso que ele faz, e de que forma vai tentar surpreender o Avaí?
1: Ah, eu começo exatamente pelo que o Faraco falou. A Chapecoense, com essa escalação, vai correr bastante risco. A Chapecoense abre mão de um atacante de beirada para colocar o Neto Pessoa, que é um jogador de referência, é um jogador de pouca mobilidade, um jogador que fica posicionado entre os dois zagueiros e deve jogar o Bolasi um pouco para o lado. E o Bolasi? E o Bolasi com certeza não vai acompanhar o lateral. E aí ele deve jogar, na minha opinião, ele deve jogar taticamente, pensando como a cabeça do Lacerda, ele deve jogar em cima do Alisson, que é o lateral do Avaí, que tem menos condição de sair para o apoio. E aí ele vai jogar o Enio em cima do Wesley Gasolina e tenta fazer essa formação com esse 4-3-3. Só o Camilo de volante, só o Camilo de proteção na frente da defesa. Carvalheira e Giovanni Augusto são dois jogadores que jogam com a bola no pé, são dois jogadores de criação, de bom passe. Giovanni Augusto com mais experiência, mais decisivo, mais finalizador, bola parada, mas são dois jogadores que sem a bola roubam um pouco a bola, podem se posicionar bem, podem preencher espaço, que é o que se espera do jogador, né? O futebol, ele é preenchimento de espaço, e aí jogadores com mais características de marcação roubam essa bola no espaço, jogadores com menos características de marcação, que são esses dois jogadores que o Lacerda põe lado a lado, roubam menos a bola e vão dar liberdade para aquilo que foi o ponto forte do Avaí no primeiro jogo da decisão. Jean Lucas e Daniel Penha conseguiram se posicionar lado a lado, como dois meias, como um meia direito e um meia esquerdo, e o Camilo ficou vendido no meio dos dois. Camilo, que não tem esse poder de marcação todo, tem um passe regular, nada demais, mas ficou muito isolado, sozinho. Então acho que realmente a Chapecoense mantém a ideia de jogo que teve aqui na Ressacada, mais ofensiva ainda, porque pega um jogador de área e tira um jogador de corredor, pega um outro jogador que é o Giovanni Augusto, que vem do departamento médico, que é um jogador que tem dificuldades físicas a partir do segundo tempo, que é mais decisivo, e mantém só um cabeça de área na frente da defesa. Em relação ao Rafael Thierry, é óbvio que pelo que ele já entrou no intervalo do jogo, que o Vinícius fez um primeiro tempo muito ruim aqui na Ressacada, por isso, e não só ele o culpado, mas com essa dificuldade que a Chapecoense teve de ganhar o meio de campo, o Avaí soube se aproveitar e soube finalizar, soube jogar entre o lateral e o volante, entre o zagueiro e o volante, porque o Camilo ficou sozinho, e a saída do zagueiro Vinícius já era esperada, e o Thierry foi meu jogador 3 anos na base do Grêmio, é um jogador que realmente ele tem as suas qualidades, tem suas limitações, durante 4-5 anos foi ídolo no Sport Recife, capitão, mas é um zagueiro limitado. Acho que o Avaí tem grandes chances de se manter o nível de atuação, se repetir o nível de atuação do último jogo, conseguir jogar essa partida de igual para igual, desde que não cometa um erro tipo o Marquinhos da seleção brasileira cometeu ontem, que alguém erre um passe, cometa uma falha assim escandalosa, permitindo que a Chapecoense saia na frente e se empolgue no começo do jogo. Só vai fazer um jogo seguro defensivamente, como fez na Ressacada, está dando um passo importante para botar a mão nessa taça boa.
0: E o torcedor azurra, claro, marcando presença aqui na Arena Condá, pela movimentação do lado de fora há pouco, né? Antes de acessar aqui o gramado, há cerca de 1h30 atrás, já tinha uma movimentação intensa. Agora os torcedores já vieram para a arquibancada. Chuto aqui por baixo, uns 500 torcedores no mínimo, já no setor visitante, com várias faixas, empurrando o Leão da Ilha para quem sabe mais um título na sua história centenária. É o Avaí na Arena Condá, com os jogadores terminando o trabalho de aquecimento. E a opinião da galera? Vamos para o repórter da galera. As participações pelo nosso WhatsApp, também pelo chat no YouTube.
2: Repórter da galera. 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
0: Na interatividade CBN, Zé Maia.
3: Olha, Matheus, o torcedor está na expectativa, está contando os minutos para esse jogo, né? Inclusive,
4: Claro, não dá para tirar a empolgação do torcedor ignorando o resultado do primeiro jogo. É difícil imaginar aí um placar adverso tendo vencido a primeira partida por 3-0 e o torcedor do Avaí está se escorando nessa situação. Aqui na nossa live no canal do YouTube, o Gilmar Hert. Bom dia, Faraco. Me veio uma lembrança. Chapecoense sempre arruma um jeito de querer ferrar as coisas. O horário do jogo hoje era às 5. A torcida do Avaí com certeza marcaria presença. Mas é o que ele deixa por aqui. Aliás, daqui a pouco o Matheus vai falar ali, disse que já tem uma expectativa da presença da torcida, né, do Avaí, caravana e tudo mais, para assistir, quem sabe é um título do Avaí. Bernardo Mussi, o jogo é para jogar com garra, aí sim dá para ser campeão. Thiago Rodrigo, urra Leão, vamos em busca da taça. Avaí é paixão, vamos, vamos Leão. Trazendo aqui a canção do Avaí, né, também para os nossos comentários. Hoje tem que ter calma e cuidado para conseguir manter a vantagem, sem subir nela e sair com a taça. Line Moon, deixa o comentário por aqui. Bom trabalho, equipe da CBN. Carlos e família torcendo pro Leão. Adivinha onde? Na coluninha. Tá no território inimigo aí o Carlos Freitas, né? Acompanhando o Avaí dele hoje para tentar conseguir aí mais uma taça. Alexandre Silveira, o Avaí tem que jogar com atenção, entrar focado e jogar nos erros da Chapecoense. As oportunidades que tiver, tem que fazer, não pode desperdiçar e deixar a Chapecoense jogar no desespero. O Geraldo Martins vai nessa linha também. O Avaí tem que jogar com muita, mas muita atenção, concentrado e muita garra. Aliás, o torcedor está destacando muito essa questão da garra, né? Essa empolgação, né, que tem que ser passada também para dentro do campo. Tem torcedor que também manda áudio, pode ficar à vontade, mandando um áudio curtinho, a gente reproduz. Cacique na audiência. Fala, Cacique.
5: Estamos aí hoje fardado, trabalhando, ligado aqui na CBN, em Maryland. E o Avaí era para ter matado o jogo, né? Goleada aí, feito uns 6 já no primeiro jogo, porque estava fácil. Hoje vai ser luta, vai ser guerra, mas vamos sair campeão, 2-1 Avaí. Cacique de Maryland. Vamos, vamos, Avaí!
4: Valeu, Cacique. Pô, mas, ô, pessoal, 3-0 já não matou o jogo.
6: Isso aí é o seguinte...
4: Ele quer 6, ele lembrou o final de 2009.
6: Não, se o Avaí tivesse feito 1-0, o pessoal ia dizer, pô, podia ter matado o jogo, podia ter feito um segundo. Aí se o Avaí tivesse ganhado de 2-0, ia dizer, podia ter matado o jogo, podia ter feito um terceiro. Mas é, isso remete à frase do Rafael Lacerda, imitando o Maringá, depois da final do estadual, né? Porque quando teve a final do estadual, que o Barra venceu por 3-1, o Maringá falou nas entrevistas pós-jogo para as rádios de Chapecó, assim, ah, o Barra perdeu a oportunidade de definir aqui hoje, esse gol é o gol do título, nos manteve vivo, levando isso para a segunda decisão, e a Chapecoense não conseguiu reverter. E o Rafael Lacerda falou, o Avaí deixou de matar hoje, pô, 3-0.
4: Aí é querer demais, né? Bom, o Ayrton aqui na audiência, bom dia, estou acompanhando de Gramado, ele aqui de Palhoça, né? Ligado na CBN, valeu Ayrton, obrigado, um abraço. O Anatólio Pinheiro tá mandando por aqui, bom dia, acho que hoje sai um magrinho 1-0 para qualquer lado. Esse resultado, é claro, dá o Avaí campeão, né? A Ana tá acompanhando a gente diretamente da Filadélfia, vamos lá Avaí, acredita na tua raça e leva para a Ressacada essa taça. Quem mais que manda por aqui? Olha, o Diego está lembrando, né, as conquistas do Avaí para cima da Chapecoense, títulos conquistados lá em Chapecó. Leonardo Cisne, esse jogo da final de 2009, o Avaí só virou o jogo, porque o Marcos Vinícius, volante do Avaí, que era horrível e errava todos os passes, foi expulso. Ele saiu e o time melhorou mesmo com 10 em campo. Outra participação, grande narração do Alano, tá lembrando aqui nosso parceiro também de anos aí na CBN, né? Quem mais manda mensagem? O Valdinei. Hoje tá aparecendo Joinville e Avaí em 95 pela Copa Santa Catarina. Tudo na dificuldade naquele ano, não sendo diferente de 2026. Nossa torcida invadiu Joinville em 95 e hoje partimos para Chapecó. E aí ele mandou uma imagem aqui, uma foto da torcida que tá ali na parte externa da Arena Condá, fazendo registro e mandando aqui pra gente também. Valeu, Valdinei, um abraço. E pra fechar, o Osmar Piccoli, de Biguaçu. Deixa eu ver aqui qual a mensagem, é tão pesada que até travou o celular aqui, vamos ver. Osmar Piccoli tá deixando o recado dele, dizendo o seguinte, hoje vai ser 2-2 o placar. Avaí campeão, urra Leão! Bom, frase simples, curta e sintetiza o sentimento de boa parte da torcida do Avaí. Ah, o torcedor pergunta aqui o seguinte, ó, vou deixar para os comentaristas, Matheus, antes de devolver aí para ti. Com esse título, terá uma estrela nova na camisa? Lembrando que o Avaí hoje já tem a estrela da Série C, né? Mas esse título regional seria o suficiente para botar, bordar uma estrela na camisa, pessoal? Aí é uma decisão do clube, né? Mas o que vocês acham?
1: Eu acho que não, acho que tem que ser uma estrela, tem que ser uma competição nacional de relevância, né? Uma Copa Sul-Sudeste não é suficiente.
4: Bom, mas vai ter gente que com certeza vai bordar ali só para tirar com o rival e dizer, ó, temos mais uma.
6: É, conhecendo um pouquinho dessa história de rivalidade, talvez o Avaí mande colocar uma estrela diferente da de 98, alguma coisa, talvez uma estrela de prata, alguma coisa assim, né? Como uma Copa Regional, mas eu tô com uma bilha. Se fosse para definir, eu destacaria os títulos nacionais, não os regionais nem os estaduais.
4: É, ontem até o Egito entrou com várias estrelas, né, no uniforme, são das Copas...
6: Então, eu fiquei olhando, que é isso? O Egito é heptacampeão mundial para ter tanta estrela assim na camisa?
4: Primeiro é um mundial
6: porque,
4: alternativo.
6: Porque assim, a FIFA tem que regulamentar isso aí para a Copa do... Acho que tem até algum regulamento sobre isso. Em Copa do Mundo, né? Não sei se vai poder utilizar todas aquelas estrelas na Copa do Mundo.
4: É, bom, sabe que na Alemanha eles tentaram organizar isso, né? Porque como a Alemanha ficou dividida em dois países, a Alemanha Oriental e Ocidental, tinha um país que tinha estrela, outro não tinha. Então tem uma regra bem fixa na Alemanha quanto a isso. Eu não sei os detalhes, mas eu me lembro de ter lido isso. Então, cada competição organiza para ficar uma coisa... Aqui no Brasil, cada um coloca o jeito que quer,
6: porque
4: né?
6: Estrela por estrela mesmo, o Egito tinha duas, né? O Mo Salah, que entrou no segundo tempo, e o Marmouche, que jogou o primeiro tempo e boa parte do segundo tempo.
4: Faz sentido, faz sentido. Continua participando aqui pelo nosso WhatsApp, pela nossa live, que daqui a pouco eu registro o bolão da galera também. Não me lembro se no último jogo alguém acertou os 3-0 do Avaí, hein, Matheus? Mas... torcedor está acreditando num placar magrinho suficiente para o Avaí sair campeão aí da Arena Condá. Volto contigo.
0: É, daqui a pouquinho o bolão da galera, porque agora a gente relembra a final de 2009. A gente foi para o tempo normal, vitória para o Avaí, 3-1. E aí na prorrogação, mais um show, tudo no primeiro tempo da prorrogação, resolvendo o título de 2009, com gols de Marquinhos, Lima e Ferdinando. O Avaí conquistou o título no estádio da Ressacada. A gente relembra os gols. Narração de Luiz Augusto Alano.
7: Abertura de bola feita para Lima. Recebeu na chance, levou no fundo. Alcançou, levou no fundo na grande área. Marquinhos de cabeça, pitou.

tabu é do passado. O tabu não existe mais. Grite bem alto, torcedor. Faça parte dessa história. O gol do título tinha que ser marcado por ele. Marquinhos, Marquinhos Santos, Marquinhos o galego, Marquinhos o talento, Marquinhos o craque, Marquinhos de Biguaçu, Marquinhos do coração do torcedor havaiano. Inexplicável, Avaí. Doce mistério da vida, o Avaí campeão. O Avaí é campeão, sim senhor, ninguém tira mais. Alegria do fundo da alma, com a imagem do sorriso da felicidade. É o momento, é seu, torcedor. O gol de Marquinhos no começo da prorrogação. 9 minutos, primeiro tempo da prorrogação, de cabeça. Tinha que ser ele, um homem da decisão, que não pipoca, que faz o gol, que dá alegria pro torcedor. Para o Avaí da prorrogação, 0, Chapecoense, esse é o gol do título. Passamos dos 12 minutos. Léo Gago, grande bola, recebe com Lima. No mano a mano, vai pintar mais um. Bateu pro gol!

sacode, vibra! Vibra que é teu leão! Lima, e que golaço! E que golaço! Avaí campeão, gol de Lima, goleada, coloca a Chapecoense lá embaixo, o gol do Lima é o segundo na prorrogação, vibra, vibra que é teu leão, doce mistério da vida, o Avaí, vai leão, massageia o ego da sua torcida, mostra a tua grandeza, Lima entrou, conferiu, guardou, é gol do leão e agora no placar. Treze minutos e meio do primeiro tempo na prorrogação. Não é para perder as contas. Na prorrogação tá 2-0. Mas esse é o quinto gol do Avaí no jogo. Gol de Lima, que golaço! Levou no fundo, tenta a jogada, buscou espaço pro chute. Ferdinando para fazer, bateu!

0: bateu o Leão! Ferdinando ao seu melhor estilo, veio dando um chutaço pro fundo da rede, pegou de primeira, pegou de chapa, acabou, não tem mais pra ninguém, o Avaí humilha a Chapecoense, vai fazendo o terceiro gol na prorrogação, o sexto no placar aglomerado. Ferdinando, campeão com louvor, campeão com justiça, campeão com glória, campeão com sofrimento, campeão com a sua história, campeão de torcida. O Avaí tá na frente de novo. Ferdinando 3 a 0 na prorrogação.
1: É o Avaí campeão em 2009, 6 a 1 no agregado. Será que teve gente que apostou numa goleada hoje também aqui? 3 a 0 na ida já foi bastante coisa. Vamos pro bolão da galera.
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3: Matheus, o pessoal tá deixando aqui o palpite, né? A maior parte deles são aqueles palpites mais secos. Torcedor tá acreditando que o negócio é manter a vantagem conquistada aqui na Ressacada. O Adrio Avaí fala que o palpite dele é 1-1 para o jogo de hoje, para se ter uma ideia, né? E vai nessa linha também. Aqui no nosso WhatsApp, o nosso ouvinte Ednei Ercílio Dias fala que a decisão vai ser 3-3. Bom, jogão, né? 3-3 nesse sentido. Já a esposa dele, a Rose, diz que vai ser 2-1 para o Avaí. Tá aí o palpite, então, registrado aqui pra gente no nosso bolão da galera. Deixa eu ver quem mais que manda o resultado. É o Luiz Egídio. Ele tá acompanhando a gente diretamente de Ilhéus, na Bahia. Ele fala que o Avaí vai levantar o caneco, mesmo perdendo pra Chapecoense por 2-1. Aliás, na história, né? O Avaí chegou a conquistar títulos, mesmo perdendo no segundo jogo. A decisão contra o São Caetano foi dessa maneira lá em 1998, quando a gente falou do campeonato brasileiro da Série C conquistado naquela edição, né? O título nacional do Avaí. O Avaí perdeu mesmo assim 1-0, né? Lá em São Caetano do Sul. Foi campeão por conta da sua vantagem. Quem mais que manda o palpite é o nosso ouvinte Valdinei, que também mandou a foto e tudo mais. Diz que vai ser 2-1 pro Avaí. O Castro de São José fala que esse título pro Avaí é muito importante. Além de ir pra Copa do Brasil, vai ficar na história o primeiro time a ser campeão da Copa Sul-Sudeste. Valeu, Castro. Manda teu palpite aqui também pra gente registrar. Enfim, a maioria nesse placar mais enxuto, como o Felipe manda por aqui, 1-1, ele acredita que vai ser o resultado de hoje, é o suficiente para comemorar. Estava comentando aqui, Faraco, anteriormente, o Avaí foi campeão da Série C, perdeu para o São Caetano 1-0, né? Mas mesmo assim comemorou esse título, então o torcedor já tem isso na história, né? E está tranquilo com isso.
4: É que era um quadrangular, né? E aí o Avaí, mesmo com a derrota, acabou ficando na frente de todo mundo, então não foi uma final direta, né? Avaí e São Caetano.
3: Aqui o nosso ouvinte Nilo Dutra diz que vai ser 2-1 para o Leão, o Márcio Vieira 1-0 para o Avaí e o Marcelo Quadros 2-0 para o Avaí hoje. Daqui a pouco a gente vai trazer os resultados. Eu acho engraçado, como sempre, o comentário do Alexandre Silveira falando aqui que a RBS deveria passar o jogo de hoje. E aí eu lembro que no nome da competição, né? O pessoal já está começando a se acostumar com a Copa Sul-Sudeste, mas quando a competição começou, Matheus, era a Copa Sul-Minas, Copa Sul-Minas-Rio. Teve um ouvinte que mandou aqui Copa Sudoeste. É a primeira edição para marcar e confirmar o nome desse torneio também, né, Matheus?
1: E com o Avaí tentando o título, os times entrando no gramado e na sequência, a emoção vem com a máquina Sali Júnior. Você curte de boa, né? 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

0: Alô, amigo desportista, muito bom dia. A bola vai rolar daqui a pouquinho e você vai conferir na CBN Floripa a Copa Sul-Sudeste. E nós estaremos acompanhando o Avaí, Chapecoense, Chapecoense, Avaí, o jogo em Chapecó. E o nosso time conta com todos os detalhes, mais uma da bola. É, num horáriozão assim, domingo às 11 da manhã. E nós estamos chegando com as melhores informações, porque você merece o melhor.
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0: Pode ligar que aqui tem jogo. Vamos lá então com as definições das duas equipes, começando com o Avaí. Como é que vem o Leão?
2: Ainda repete o time.
3: Avaí.
2: De Léo Aragão no gol, Alisson na lateral direita, zaga de Guilherme Aquino e João Maestro, Kong e Wesley Gasolina na lateral esquerda, meio de campo de Paulo Vitor, Luiz Henrique, capitão do time, e Jean Lucas, Daniel Penha, Taylon e Wallace França. Time confirmado pelo Cauã de Almeida em busca do título e com seu uniforme número 2, todo de branco, na Arena Condá.
0: A bola vai rolar daqui a pouquinho, a CBN Floripa conta para você de Chapecó todos os detalhes. De Chapecó vence e Avaí no primeiro jogo, o Leão venceu por 3-0. Vamos conferir agora o time da Chapecoense.
2: Com três mudanças, o técnico Rafael Lacerda tenta a remontada.
3: Chapecoense.
2: De Anderson no gol, a lateral direita é de Everton. A lateral direita com o Everton e o sistema defensivo ainda tem o Rafael Thierry, o João Paulo e o Bruno Pacheco. Meio de campo de Camilo, Carvalheira e Giovanni Augusto. No ataque, Enio Bolassi e Neto Pessoa. Arena Condá com um público bem pequeno em relação àquela expectativa para a disputa do título. Capacidade máxima para 19 mil torcedores. E hoje, no máximo, 10 mil hoje, acompanhando a decisão entre Avaí e Chapecoense. O Leão tem a vantagem.
0: Ah, 10 mil, um baita público. A bola vai rolar, você ligado aqui na CBN Floripa, acompanhando o melhor da bola. E o confronto, os confrontos de Avaí e Chapecoense. Zé Maia.
4: Salles, na história são 177 confrontos, 60 vitórias do Avaí, 51 empates e 66 vitórias da Chapecoense. O último jogo foi a decisão aí na semana passada, a vitória do Avaí por 3-0 na Ressacada, a primeira decisão da Copa Sul-Sudeste.
0: A bola rola daqui a pouquinho, quase todos os detalhes pronto. Faracó, jogo importante, o 3-0 tem que ser aproveitado.
5: É um jogo histórico, o Avaí com uma vantagem maravilhosa, construída na primeira partida. É saber jogar a partida que tem um Avaí com a mesma escalação. Vamos ver se repete o mesmo nível de atuação que teve na Ressacada. Organizado, intenso, marcando forte e com muita movimentação para confundir a marcação da Chapecoense.
0: A bola rola daqui a pouquinho, Mabilha, jogo de decisão.
6: Jogo de decisão, jogo importantíssimo para a sequência do trabalho do técnico Cauã de Almeida sob o comando do Avaí. Jogo importantíssimo para a recuperação do Avaí na Série B. Tem que colocar energia máxima, ganhar esse caneco, esse título inédito para o clube e mudar esse ambiente que dentro do vestiário, a informação que eu tenho aqui está muito bom, pessoal fechado com o Cauã de Almeida, mas futebol, ele é feito, né, a carreira do treinador é feito de vitórias e nada mais importante do que um bom jogo hoje, um título para que o Cauã de Almeida consiga na Série B essas vitórias que estão fazendo falta nesse momento.
0: É, e de quebra uma graninha, tá valendo um dinheiro bom, quase tudo pronto, a rapaziada aceitando os últimos detalhes e arbitragem da partida, Matheus Boaventura.
2: Apita o jogo, André Luiz Schettino Policarpo Bento, 32 anos de Sabará, Minas Gerais. Esse ano já apitou jogos de Avaí e Chapecoense. Derrota Azurra 2-0 para o Vila Nova e derrota na Chape 2-0 para o Atlético Paranaense. Será auxiliado por Felipe Alan Costa de Oliveira e Celso Luiz da Silva. O quarto árbitro é Paulo Roberto Alves Júnior. Como é decisão, tem até quinto árbitro, Weber Felipe Silva, o inspetor Anderson Carlos Gonçalves, o assessor da arbitragem José Henrique Barbosa Lima. Na arbitragem de vídeo, Márcio Henrique de Góes, que já foi VAR esse ano na Ressacada, derrota azurra para o Goiás 2-0. E também aqui na Arena Condá já foi VAR, 4-0 do Atlético Mineiro para cima da Chapecoense. A gente lembra que a arbitragem de vídeo não é no estádio em si, é na sede da CBF. Será auxiliado por Herman Brumelvani e Alexandre Vargas Tavares Jesus, o observador do VAR, Marcelo Carvalho Vangassi, o gerente de qualidade, Micael Silva de Araújo, equipe da arbitragem escalada.
0: Não dá mais para fazer pressão, né? Aí tá lá longe os caras, aí aquele chute na porta lá dos caras, não dá para fazer mais. Daqui a pouco então tem bola rolando, os últimos detalhes estão sendo providenciados, a rapaziada tá ali, porque daqui a pouco vai ter bola rolando, você vai acompanhar a decisão da Copa Sul-Suminas, 3-0 o primeiro jogo do Avaí. O que que o Leão tem que fazer para ficar com o título, hein, Zé Maia?
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4: Salles pode até perder por 2 gols de diferença que ele já será campeão. O Avaí conquista essa taça graças à vantagem que teve no primeiro jogo, 3-0 para o time da Chapecoense, 3-3, vamos para os pênaltis, e aí para a Chapecoense ser campeã direta teria que fazer 4 gols de diferença, é uma vantagem e tanto para o Leão da Ilha. Então o torcedor está cravado nessa expectativa, tem quem palpite, por exemplo, que mesmo o Avaí perdendo o jogo de hoje ainda está na expectativa de comemorar esse título. Bom, é uma decisão assim como os outros campeonatos regionais, hoje tem final da Copa Verde. O Paysandu perdeu para o Anápolis no primeiro jogo por 3-1 e agora joga no Mangueirão. Na Copa Nordeste nós tivemos a decisão ontem, o Vitória venceu por 2-1 o Fortaleza jogando no Barradão. Já tinha a vantagem do primeiro jogo quando venceu o Fortaleza no Castelão por 2-1. Ou seja, essa é a última competição regional, a Copa Sul-Sudeste, junto com a Copa Verde, que teremos as decisões no dia de hoje, Salles.
0: Mandando ver, vaga para a Copa do Brasil e até uma grana boa, né? Boa para quem já vai entrar na terceira fase da Copa do ano que vem, da Copa do Brasil, sai uma grana legal. Quase tudo pronto então para o início do espetáculo, a bola vai rolar daqui a pouquinho, você vai conferir aqui na CBN Floripa, na Rádio da Torcida, muito mais da bola que rola no campeonato, nesta competição, primeiro ano, e aí dois catarinenses, né, tivemos o envolvimento de São Paulo, envolvimento aqui dos catarinenses e os catarinenses do Paraná, e aí os catarinenses estão chegando.
2: Só para dar conta do clima péssimo aqui para Chapecoense, os jogadores agora fizeram uma corrente para ir agradecer a presença do público e ao invés do torcedor aplaudir, a maior parte da Arena Condá vaiou a Chapecoense, lanterna da Série B, e que perdeu na ida 3-0 para o Avaí.
0: Não seria diferente, a situação realmente é pesada, né? O povo fica a pé da vida. Isso, eu só não concordo que é vergonha perder para o Avaí. Não, senhor, a Chapecoense tem que pedalar bastante para chegar onde o Leão chegar, né? Chegou. Então a coisa não é assim. Ah, vergonha. Perder, bro. Não, não é vergonha, não. É uma rivalidade estadual de dois grandes clubes do futebol de Santa Catarina que já fizeram alguma coisa em nível nacional. Vai começar o espetáculo. O árbitro está dizendo, tá tudo ok para cá, tá tudo ok para lá. Vamos ver a saída e a bola está rolando. Começa o jogo e você tá ligado aqui na gente, eu fui no apito, viu? Vem começo de jogo, então a torcida começa, esquece, né? Porque quando a bola tá rolando, os caras esquecem de tudo. E aí você tá ligado aqui na CBN Floripa para acompanhar esta decisão, a decisão da Copa Sul-Sudeste com 10 segundinhos de bola rolando lá pro lado esquerdo. Em tocar tem o primeiro arremesso lateral para o Avaí lá pela ponta. Canhota foi buscar na frente, então tocando o Gasolina. Arremessou, tocou, chegou a Chapecoense, tentava a recuperação. Ela vai ficar de graça aqui na retaguarda. O cara bolasse já ia passando, correndo ali para pegar uma sobra, né? No meio perdeu Luiz Henrique, saía para a bola foi jogada para a linha lateral. É arremesso lateral lá pela ponta direita, favorecendo a Chapecoense. Vem proteção ali da retaguarda, chegou sério na bola, mandando, jogando ali para a linha de lado. Então o Aquino mandou a bola para a linha lateral e arremesso para o time da Chapecoense, que dá para mandar lá para dentro da área. Na área, inclusive, do Avaí, que tem esse sol aí. Lá vem bola para dentro da área. Arremesso preparado para jogar o jogo, então mandou, lá vem arremesso, lá vem bola para dentro da área, afastou a retaguarda, voltou, ficou aqui na canhota para o tiro, muito mal, pega Chapecoense lá no meio do caminho, outra bola de fora, outra vez batendo na retaguarda, recupera e vem embora correndo, tentando buscar o ataque, saindo aqui para a direita, corria para pegar, ficou pedindo falta ali do lado o França, mas a arbitragem mandou seguir, diminui, a bola vai ser metida aqui na perna canhota, de novo levantada, ela foi à frente ali, cortou, chegou a retaguarda para cortar, vem recuperação do Avaí no setor da meia, como o Paulo Vitor recebe, recua, começa o jogo no seu campo defensivo, que recua, toca aí, se atrapalhou ali, ela passou pelo Aquino, mas chegou na sequência, retoma o Avaí, aí para rasgar o perigo dali, mandou para frente, tocou então o Aquino, toca na bola lá pro lado, arremessou, tentou voltar na Chapecoense, bateu ali no meio do caminho, pegou o Avaí, tenta dominar como Penha, que recua, vai começar o jogo no campo defensivo, a bola foi movimentada então pro Aquino, que liga lá para frente, tenta um lançamento longo, a bola foi lá, foi pegar de cabeça, não conseguiu chegar na bola na frente, o França, ela passa, vem forte aqui no cabeceio do jogador da Chapecoense e vai para a linha lateral, arremesso na marca de 2 minutos desta primeira etapa de partida, decisão da Copa Sul-Sudeste, a bola está rolando no primeiro jogo, o Avaí ganhou por 3-0, a Chape tem que partir para cima, arremesso cobrado aqui pelo lado direito do campo, tentava buscar o Alisson, chegou de novo a Chapecoense desviando, a bola ficou na linha lateral, é mais um arremesso aqui pela ponta direita, está 0-0, passamos da marca de 2 minutos e 20, agora este é o primeiro tempo de partida, tem muita coisa para rolar, tem muita bola para rolar e a CBN marcando presença em Chapecó para contar o jogo para você. Movimentado aqui pela direita, o Paulo Vitor ligou, recebeu, vai partindo ali para a ponta direita, o Jean Lucas olhando na bola, tocando na bola, passou, lá vem cruzamento para dentro da área, na segunda trave ela passou do goleiro, vai fora, vai para a linha de fundo, houve toque, não, né?
2: Não houve toque, tentou até tocar na bola o Anderson, mas não acertou ela, foi para a linha de fundo, tiro de meta para a Chape.
0: Tiro de meta, bola favorecendo a Chapecoense, estamos chegando na marca de 3 minutos, este é o primeiro tempo de partida, de bola rolando, e você acompanhando com a gente a Copa Sul-Sudeste, está 0-0, vai pegar na bola o Anderson para mandar para frente, pé direito, o goleiro da Chape subiu, tentou lá no meio do caminho, recuperação, o Paulo Vitor subiu na sequência do jogo, a bola fica feia numa luta, ali pé agora, retoma, bota no chão, a vai tentou partir, tocou errado, Luiz Henrique conserta o jogo, meteu lá para a ponta, canhota vem à frente de novo, tentando levar o Avaí, que recebe a bola, domina a bola, toca lá no seu campo de defesa, vem recomeçar tudo lá o maestro, deixando a bola então pro goleiro, vem com tranquilidade para mandar para frente, meteu ali na ponta direita, chegou com dificuldade para pegar o jogo, retoma o time avaiano, vai tocar na bola outra vez, o Wallace França caiu, ficou no gramado, mas a vantagem é do Leão, que leva a bola ali pela ponta direita, tentou na frente, todo atrapalhado, perdeu na sequência o Jean Lucas, recupera a Chapecoense, tenta partir outra vez, já perde a bola, retoma o Avaí, leva lá pela ponta canhota, de novo o Jean Lucas tocando, vem lá no fundo, avançando, chegando na bola com perigo, lá vem pro time. Olha lá, tem liberdade para bater, bateu, a bola foi para fora, foi para a linha de fundo.
2: É a primeira chance do jogo, é a Azurra, dominou a bola pelo lado esquerdo, Wesley Gasolini carregou na perna direita, entrada da área, batida firme, sobre o gol do Anderson, 0-0.
0: É, ele foi passando, bateu na bola, a bola passou, foi para fora, foi para a linha de fundo, em tiro de meta, na marca de 4 minutos, Semene Floripa no som do futebol.
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0: 0-0, a bola tá rolando na Copa Sul-Sudeste, tocando aqui no campo defensivo, o time da Chapecoense com o Rafael Tchiri, girou a bola ali pela meia direita no Carvalheira, manda a bola pra frente, foi buscar a ponta direita, levando o Everton, vem correndo lá pro fundo, avançou, tentou buscar o ataque, a Chapecoense, cruzamento pra dentro da área, um tiro ali, esquisito do Bolassi, a bola vai pra fora, vai pra linha de fundo, tem reclamação ali, foi escanteio, é? Não.
2: Tiro de meta, ele marcou em campo o tiro de meta para a equipe do Avaí. Aí teve uma reclamação, olhou para o árbitro, para o Bandeira e confirmou o tiro de meta. Sales, a gente falava sobre o público que é menor do que aquela expectativa de uma final com um jogo mais parelho em termos do resultado do jogo de ida. E teve até ação promocional, a Panini liberou 600 álbuns de figurinha. As 600 primeiras crianças que chegaram aqui na Arena Condá levaram álbum para casa.
0: É, vale o incentivo sempre, né? Zabote, o Maurício Zabote tá lá ligadaço na gente acompanhando o nosso futebol. O futebol aqui de Floripa tá 0-0. Vem à frente de novo, vai buscando a jogada lá pra ponta, canhota descendo pro jogo, olhando lá pra dentro da área. Toca curtinho, Luiz Henrique mandou lá pro fundo. Vai bom movimento pro Teilão, ajeitando a bola pra buscar o campo de ataque. Preferiu fazer a recua, na verdade, o Penha. E devolve um pouquinho mais atrás, vem à frente avançando. Dá pra bater. Jogou pra dentro da área, bom momento do Avaí na cara do gol pro chute. Chutou mal, pega na sequência do jogo. recupera o Taylon, vai tentar fazer a fita, perdeu a bola na sequência do jogo, rapaz, pintou a primeira oportunidade do Avaí neste primeiro tempo de jogo. Rodrigo, 6 minutos.
5: Ah, tá sobrando espaço pro Avaí, né? O chute do Gasolina, essa chegada agora com uma marcação frouxa ali dentro da área, na entrada da área. Aí, essa é a tônica do jogo. A gente vê uma Chapecoense jogando com dois centroavantes mesmo, com o Bolassi e com o Neto Pessoa, os dois por dentro. O Enio lá pela direita, tentando lançar aqui pela esquerda também o lateral esquerdo, Bruno Pacheco. Então, é natural. O Chapecoense tem um 3-0 contra. O Avaí tem que saber aproveitar esse espaço que já está aparecendo.
0: No placar permanece, tá tudo igual, tá 0-0, você tá ligado aqui na CBN Floripa, rádio da torcida, tocando muito mais bola pra você, leva o jogo aqui pela ponta direita, recomeçando o jogo, tocando no campo defensivo, João Paulo vira a bola aqui pro lado esquerdo, trabalhando mais uma, recua, começa o jogo, mais uma pela canhota ali no Bruno Pacheco, rola lá pro meio pro João Paulo faz a inversão de jogada no Thierry, recebe ele rolando outra vez pro João Paulo, nesse momento a vai volta ali todo pra defender, lá vem levantamento, a bola metida ali pra entrada da área, cortou, recuperou mais uma vez o time havaiano, se atrapalhou, o Paulo Vitor conserta na sequência, o Penha meteu lá a jogada pelo setor da meia, era para Luiz Henrique, ela espirrou, voltou, vai tentar o Avaí, perde a bola, recupera o time da Chapecoense que ganha lá pro campo direito com o Everton, avança, vem ali pro meio, tocando o jogo, levando o jogo, mais um ali pra ponta, agora pro Giovani Augusto, que recua, recomeça o jogo, toca na bola, chegou outra vez o Giovani Augusto pra pegar na bola, armou, tentou lançamento lá pra ponta direita, a galera gostou do lançamento, a bola foi lá pro fundo pro Enio, pro cruzamento, ela veio pra área, chegou, rasgou a retaguarda, passa por todo mundo, sobra lá pro campo, dinheiro pro Thierry, Thierry levando a bola mais uma vez, tocou no Bolassi lá dentro da área, olha o perigo, foi pra fazer o tiro, a bola bate na retaguarda, os caras estão reclamando ali, a bola vai pra fora, o Bandeirinha levantou e marcou.
2: Escanteio para a equipe da Chapecoense, chute do Bolassi em cima da zaga azurra, a Chapecoense tenta a cobrança rápida, mas o árbitro tenta fazer aquela conversa, né, empurra de um lado, empurra de outro, e o árbitro vai na palestrinha da grande área.
0: Você tá ligado aqui na CBN Floripa, na rádio da torcida, palestrinha dentro da área, porra, agora sim vai ser cobrado. Agora que vai ser cobrado. 8 minutos jogados, aí a moçada vai conversar agora, desse tempo todo aí parado para cobrança de um escanteio. O tempo passa, a bola rola, vem levantamento lá para dentro da área, tenta chegar Giovani Augusto na cobrança lá para ponta direita, meteu o cruzamento para dentro da área, tirou ali o Léo Aragão, a bola passou, atravessou toda a extensão do gramado e vai para a linha lateral. É mais um arremesso na partida, na marca de 8 minutos e meio. O Aragão tá reclamando algo lá embaixo no braço, não? Vem bola de novo para dentro da área, vem arremesso ali pela ponta, canhota no placar, permanece 0-0, passamos da marca de 8:40, agora vem arremesso para dentro da área, ela foi lá na cara do goleiro, não saiu, saiu, chegou, tentou tirar, mais uma vez afastava o perigo dali, o Aquino, a bola volta lá para a ponta direita, mais uma para Chapecoense com o Enio nessa parte que tem sombra ali, terrível, chega na bola, recupera a retaguarda mais uma vez, o Avaí só que bateu para frente, ela voltou, ficou no meio do caminho no Thierry, que faz novo levantamento aqui pro lado esquerdo do campo, chegou a retaguarda para tirar, voltou, sobrou a retaguarda, recupera mais uma vez, tenta jogar, vem buscar o ataque, o time avaiando, correndo pra frente ali, já dominando o Penha, Penha partiu pra bola, no perigo avançou o Taylon, passa com ele, dois jogadores de habilidade, a bola foi pro Taylon lá dentro da área, chegou, a retaguarda pro quarto, tira só na bola, vem perigo pro lado, não saiu, saiu não, a Chapecoense retoma a bola, veio buscar ali pela meia direita de novo, corre pra bola, outra vez o Alisson e a arbitragem tá parando pra marcar a falta. Mabilhão, já passamos de 9.
6: O Avaí bem posicionado em campo, repetindo a ideia de jogo da primeira vitória aqui na Ressacada. Já a Chapecoense, eu falava aqui com o Faraco, faz um 4-1-3-2, deixa os dois atacantes enfiados e tenta fazer uma linha de três meias por trás dos dois atacantes, Neto Pessoa e Bolassi. Enio pela direita, Giovani Augusto centralizado, Carvalheira pela esquerda. E aí o ponto fraco se repete, que é o Camilo isolado na marcação na frente da defesa. Vai ter espaço para os meias trabalharem com muita calma os jogadores do Avaí.
0: Olha a bola pro fundo, vai chegando mais uma vez com perigo, o Avaí tá ali na bola, o Penha dominou, tocou atrás, vem pro tiro, chegou pra bater, aí a bola vai pra fora, vai lá pra linha de fundo, a batida do Avaí, mais uma vez do Jean Carlos, ela vai pra fora, vai pra linha de fundo, atenção torcedor, meu relógio não perdoa, marca o tempo do jogo. O relógio marcando, você na CBN Floripa conferindo Copa Sul-Sudeste.
7: Chapecoense
0: 0.
7: Avaí.
0: Avaí também 0. 10:20 jogados agora a primeira etapa.
2: Central.
4: Hoje também é dia de uma série de amistosos internacionais para quem quer entrar no clima da Copa.
0: Olha, olha a bola, vem chegando o time da Chapecoense, rasga a retaguarda, mete para fora, ela vai pro fundo. Complementa, Zé Maia.
4: O Afeganistão vai perdendo pro Paquistão por 2-0. O Liechtenstein perde pro Chipre por 1-0. O Oman, 1-0. Moçambique e o Quênia bate o Lesoto por 1-0. Aqui no nosso WhatsApp, o torcedor fala: o Avaí tem que tomar cuidado para não ter ninguém expulso. James de Floripa.
0: Olha a bola, o chute dá pra dentro da área de novo, tentou pegar na retaguarda, chegou rasgando porque a Chapecoense aperta de cabeça, a bola foi virada para a direita, retomou a vai, só que saiu jogando mal outra vez lá do lado esquerdo, então foi para tocar o gasolina, tocou mal, recupera mais uma vez a Chapecoense, tenta fazer a pressão, mais uma inversão de jogada na ponta direita, afastou a retaguarda, joga a bola, vai para a linha lateral, mais um toque do gasolina, cobrança foi efetuada, chegou lá então no Neto Pessoa que domina lá pelo lado direito, tocando bola, tentando buscar o ataque, recua, gira o jogo para o Everton recebe a bola, vai para o lançamento, meteu para dentro da área, passou na bola, tem toque de cabeça, mas ela vai totalmente para fora.
2: É, o lançamento buscava o Bolassi na segunda trave, ele acabou errando o cabeceio, a bola vai fácil para o goleiro Léo Aragão, que agora não tem pressa nenhuma para fazer a cobrança do tiro de meta, o empate da Leão com a Caneco e ainda pode perder por até 2 gols de diferença, vai.
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0: É 11-12, a branquinha no goleiro do Avaí.
2: Pois é, demora para cobrança do tiro de meta e o árbitro foi lá sair do meio-campo para conversar com ele que é pressa.
0: Lançamento, bola longa outra vez, tenta o Avaí, chega rasgando a retaguarda do João Paulo, tira o perigo dali, subiu na bola outra vez, recupera o Avaí, bateu, rebateu, sobrou, deu sorte, ficou pro Volassi ali pela ponta canhota, mete cruzamento, ela vai pra área, saiu o Léo Aragão com tranquilidade pra pegar na bola, pra fazer mais um domínio. Rodrigo, 12 minutos, o cara aplica mesmo essa situação aí do tempo pra fazer a cobrança do tiro?
5: É, na verdade isso aí faz parte do jogo, né? Agora vai ter a nova regra, né? Que a partir da Copa do Mundo vai ser aplicada, mas faz parte do jogo, né? O Avaí tenta fazer passar o tempo, a Chapecoense tem pressa e vai ser uma das cobranças em relação à arbitragem. Ó, o Giovanni Augusto está conversando com o árbitro sobre isso. Então, vamos ver quem leva melhor nessa daí, em cima da arbitragem do Schettino. Mas o Avaí está fazendo o seu jogo, né? Só defendendo ali, fechando os espaços. E na frente só precisa ter um pouquinho mais de tranquilidade com essa bola no pé. Porque, como eu disse lá na primeira análise, os espaços estão todos aí para os meias e para os atacantes do Avaí.
0: Toca a bola no campo defensivo, João Paulo faz a inversão de jogada para o Thierry, girou ali para cima, escapou do Wallace França, mais uma finta, tá cheio de moral, gira a bola para o lado canhoto, ela vem então para João Paulo recebe, tenta buscar a frente, vai passando, chegou o Avaí, retoma a bola do Luiz Henrique, começa lá no campo defensivo, ela passou, foi à frente, outra vez a Chapecoense no cabeceio, quem vai sobrar? Chegou o Aquino, recupera a bola, foi tocar na sequência, tocou errado o time havaiano, retoma a bola, Chapecoense correndo ali para o lado canhoto, foi para a bola para cortar, apareceu, o Alisson meteu a testa na bola, jogou, cobrança de mesmo foi feita rápida ali para a entrada da grande área, correu o Neto Pessoa, armou ali, vem em frente, a bola foi virada lá para a ponta direita, rasgou a retaguarda, caiu o jogador do Avaí, foi cama de gata, não foi? Foi, ele reclama, mas o árbitro está dando apenas o arremesso lateral, bola para o time da Chapecoense. São 14 minutos jogados, agora a bola está movimentada no campo defensivo com o Thierry, Rafael Thierry mete a bola aqui pela ponta canhota, vem correndo à frente o Bruno Pacheco, recuou, começou o jogo, trabalhou para João Paulo outra vez do Thierry, recebe na bola, devolve para o João Paulo, está ali no círculo central, o Avaí tenta roubar para pegar um contra ataque ali, mete lançamento, outra vez a Chapecoense está impedido, o cara ali, vem batida, ela vai passando e o Bandeira lá do outro lado está marcando.
2: Impedimento, lançamento buscando o Enio da grande área, o Gasolina até desarmou o atacante da Chapecoense, mas o Celso Luiz da Silva, o assistente 2, já tinha assinalado o primeiro impedimento da Chape na partida.
0: No placar permanece 0-0, estamos chegando à marca de 15 nesse primeiro tempo. Ô Mavir, existia uma história assim, antiga, muito tempo, o cara falava assim, ah, vamos segurar os primeiros 15, 20 que tá tranquilo, é isso mesmo ou não? Ou existia isso ou não? Bem, vem começo de jogo, outra vez da marca de 15 minutos, a bola foi batida aqui para a ponta direita, cortou a retaguarda, afasta o perigo, ela fica na linha lateral, é mais um arremesso, é bola favorecendo ao time do Avaí que não tem pressa nenhuma, aparece para a bola então ali o Alisson para fazer a cobrança na ponta direita, ele arma, olha a rapaziada lá na frente, o Alisson que marcou um dos 3 gols do Avaí na partida de ida, lançamento, ela foi à frente ali, foi para pegar no ataque, outra vez corria o Taylor, não deu para ele, rasgou a retaguarda, vem lá, bate no outro, cabeça, chega rasgando o perigo, João Paulo retoma lá do outro turnado, o time apagando, mas a arbitragem está parando para marcar pé alto.
6: Oi, Salles.
2: Pé alto do Wesley Gasolina, lance parado no campo de defesa da Chapecoense, 0-0.
0: Tinha uma história do futebol, o cara falava assim, ó, aguenta 15, 20 minutos que depois fica tudo certo. É isso mesmo ou não conta mais isso?
6: É isso aí mesmo. Se sustentar esse ímpeto inicial da Chapecoense, o Avaí, conseguir dar essas espetadas, encaixar o contra-ataque, começa a tirar aí esse ânimo, aquele primeiro momento de motivação da equipe que joga em casa e o jogo acaba ficando equilibrado.
0: 16 minutos, a bola tá movimentada lá pra ponta, a Chapecoense tenta descer, tem proteção da retaguarda e empurrão lá, ela vai pra fora, o Bandeira já tá marcando, é só falta lá dentro da área, tiro de meta e houve uma bronca lá, hein? Tá bravo.
2: Esquentou porque depois da disputa a bola já tinha saído, teve empurrão ali do Enio pra cima do João Maestro, que, claro, mais experiente, deixou o corpo, mas tá tudo resolvido no papo, o árbitro leva o jogo, tem a posse de bola a equipe do Avaí.
0: Não houve empurrão não, ele chutou a bola no jogador do Avaí.
6: Lance pra amarelo, né, Salles?
0: Chutou a bola, o jogador do Avaí estava caído, ele enfiou o bico na bola, acertou o jogador do Avaí caído. É para punição, sim. 17 minutos jogados, agora o tempo está passando, a bola está rolando, você está ligado na CBN, faça igual uma família, Mafra, né, Luiz? Luiz, Adriana, Cíntia, eles estão sempre curtindo aqui, torcendo doidamente para o Luiz, para o Avaí, né, Luiz? Obrigadão aí pelo carinho dessa família que eu conheço há bastante tempo, a turma da Agronômica. Toca na bola, veio buscar o ataque de novo, o Avaí dominou com dificuldade, o Taylon retoma o time da Chapecoense, está jogando aqui pelo lado esquerdo, vai para a bola, vai para frente outra vez aqui, tentando buscar o ataque, a Chapecoense correndo de bola, nem levantamento não, pra ninguém, vai passar lá pro outro lado, vai chegar o goleiro, só deixa sair tranquilo, ela vai pra fora, CBN 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
0: É, passa, a bola tá rolando, você tá ligado aqui na CBN Floripa, na Rádio da Torcida, com muito mais carinho para você, né, professor Mesquita? Também curtindo a gente, torcendo demais pro Leão, obrigadão aí pelo carinho, professor. Bola tocada aqui pela meia direita, de novo arrancou o Penha, vem buscando bola pela meia, arranca, tenta levar na frente, olhou, deu uma olhadinha pra trás, parou, pisou na bola com tranquilidade, isso, rola lá pelo meio, achou bom o jogo no Luiz Henrique, foi meio assim, já sobrou no fundo outra vez, veio pra buscar o jogo, tenta buscar o campo de ataque, o time avaliando, correndo mais uma vez, vem cruzamento pra dentro da área, chegou, ela pega fraquinho, o goleiro vai lá, pega, raspa, errou, chegava o Taylon na cara do gol.
2: Teve a chance o Taylon, tentou puxar ali de perto da canhota, mas sim a marcação do Bruno Pacheco, cruzamento forte do Luiz Henrique pra trás, não pegou em cheio na bola, defesa fácil do Anderson, mais uma descida do Avaí.
0: Passa a bola, rolando aqui com a gente, né? Muito obrigado também pra Cristal, tá ligado aqui na gente, ela e a mamãe. A Deia também, curtindo o nosso som, o som da CBN Floripa e vibrando com o Leão uniformizado, tudo. Toca a bola, toca o jogo aqui pela ponta, canhota, tenta sair mais uma vez e o Bandeirinha rapidinho tá marcando falta em cima do Giovani Augusto. Aqui pelo lado esquerdo estamos chegando a 19. Este é o primeiro tempo de partida de uma partida que o Avaí tem 3 gols de vantagem, ganhou por 3-0 aqui na bela ressacada. Tem jogo ali pro fundo, vem correndo, tentou o Bolassi, recebeu na primeira bola, foi pra fazer a finta, até agora não deu ar da graça o Bolassi na Chape, né? Foi tocar, tocou errado, muito mal. Recupera a bola de novo, o Avaí tenta jogar pro lado esquerdo, entrega uma bola de graça, ela vai lá pra linha lateral. Mais um arremesso favorecendo a equipe da Chapecoense. O tempo passa, estamos chegando à marca de 20 minutos. A bola rola, você está curtindo a gente, a Copa Sul-Sudeste, em que o Leão ganhou a primeira por 3-0. Repito, e está brigando por esse resultado. Tem bola, tem movimento pela taça, pela vaga na Copa do Brasil, por uma grana boa da Copa do Brasil, por mais uma graninha aí do campeonato desta competição, a Sul-Sudeste. Tocando bola, o jogo de novo movimentado pelo time da Chapecoense, está 0-0. Ele leva o jogo, vem conduzindo o time ao ataque, sempre lá pela ponta direita, até agora só jogou por aquele setor, e a bola vai ali para a linha lateral, e um jogador do Avaí caiu ali na entrada da área.
2: Tem um jogador caído e parece o Alisson, e inclusive, já até a conversa do árbitro com ele, para saber se vai ou não ter o pedido para entrar no departamento médico, mas não, tudo certo com ele, vai se levantando. O Alisson teve destaque nessa reta final de Copa Sul-Sudeste, gol na semi e gol na final.
0: Atenção, torcedor, o meu relógio não perdoa, marca o tempo do jogo. É o relógio marcando, você da CBN Floripa conferindo Copa Sul-Sudeste.
7: Já pegou esse?
0: Zero.
7: Havaí.
0: Também zero. Estamos agora com 20 minutos, 20 segundos do primeiro tempo.
4: Central. E a expectativa agora na seleção brasileira é quanto o lateral Wesley, que se tornou preocupação depois de sair mancando ontem na vitória do Brasil por 2-1 contra o Egito nos Estados Unidos. O técnico Carlo Ancelotti tem algumas alternativas ainda para substituição daqueles 55 nomes da pré-lista que podem substituir atletas que tenham se lesionado antes da Copa. Do jogo de hoje aqui na audiência, Luiz Mafra, Havaí ganha de 3-1, a família torcendo diretamente da Agronômica. Vai ter festa por lá, só Havaí foi campeão, Salles.
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0: É, pode ligar, passa.
1: Que tem jogo.
0: Tem jogo sim, tem emoção, tem muito mais bola rolando pra você que tá ligado aqui com a gente, logo lateral, né, rapaz? O Brasil tem uma deficiência terrível de laterais, esquerdo e direito, viu? E aí machuca um ainda, né? Que loucura. Aí o ataque outra vez, o Havaí, a bola está lá no setor da meia cancha com o Luiz Henrique, vira a bola para o lado esquerdo, trabalha como o Gasolina, como o Luiz, outra vez como o Gasolina, e de pé direito faz a inversão aqui para o lado, recebeu, então bota no chão o Penha, perna canhota na habilidade, ele vem à frente, levando ali, tocando mais uma na meia, chega agarrando todo mundo pelo setor defensivo, mais uma vez a Chapecoense, levantamento, a bola passa muito forte, vem correndo ali, o Bandeira está bem de pique, né? Bem forte, a bola vai para a linha lateral, é mais um arremesso para o time da Chapecoense, e você está ligado aqui com a gente, acompanhando a Copa Sul, Sudeste tá 0-0, lembrando o primeiro jogo, o Havaí venceu por 3-0, tem bola para ser movimentada ali pela amiga direita, o Leão desce, toca na bola pro Taylor, ali na habilidade, um lugar que ele gosta de tocar, tocou, sobrou, chegou dividindo ali pra amiga de novo, Luiz Henrique virou a bola, tentava o Penha, se atrapalhou, perdeu, vem no carrinho de novo na luta, o Havaí retoma e vibra bastante lá pelo lado, Paulo Vitor, a bola foi tocada aqui na ponta direita, Wesley tentou, olha lá, sobrou na bola, se atrapalhou o zagueiro, rapaz, o cara chega de confiança, meteu no peito, a bola bateu na tábua, né? Leva a bola pra frente de novo, tenta chegar o time da Chapecoense com perigo, levou na bola, avançou, vem pra bater, defendeu o goleiro, vem sobra ali pra dentro da área, chega outra vez, e o Bandeira tá marcando lá do outro lado, uma batida do Giovanni Augusto, defendeu bem o goleiro.
2: Defesaça do goleiro Azurra, o contra-ataque movido com o Bolassi. Ele entrega para o Giovanni Augusto, camisa 10 tem qualidade, enquadrou o corpo e com a mão esquerda o goleiro Azurra salva o Léo Aragão e na sobra a bola acabou indo para escanteio para
0: a
2: Chape.
0: Olha o escanteio, a bola foi lá para dentro da área, não, a galera tá vibrando, tá ali, a moçada vai ter levantamento para dentro da área, 0-0, olha o escanteio, perigoso, a bola para a área, o toque de cabeça, a bola vai para o gol. Gol da Chapecoense! O zagueiro João Paulo foi lá para dentro da área na cobrança do escanteio, está abrindo o placar em Chapecó. Eram decorridos 23 minutos, a Chapecoense está na frente.
2: No lance anterior, o goleiro Léo Aragão salvou, mas na cobrança do escanteio, o Giovanni Augusto mandou no capricho. A bola ficou viva, num bate-rebate na sobra. O camisa 4, zagueiro da Chapecoense, João Paulo, mandou para o fundo da rede, não deu para o goleiro do Havaí, Léo Aragão. A Chape larga na frente e agora o time verde vai para cima do Havaí, 1-0.
0: 1-0 para o time da Chapecoense, Faraco.
5: Ô Salles, eu vou me reportar ao lance anterior. Claro, o gol saiu no escanteio, bola parada, o João Paulo conseguiu, sem subir, né, porque a bola vinha já na descida e ele escorou para o fundo da rede, mas no lance anterior o Havaí tomou um contra-ataque de 2-2, com 3-0 na vantagem. Não dá para ser assim, né? É aquilo que eu falava antes do jogo, organização. Não dá para oferecer a Chapecoense um contra-ataque, 2-2, praticamente mano a mano. E aí o Neto Pessoa teve o chute, o Léo Aragão já fez um milagre. Então o Havaí correu um risco que a gente imaginava que a Chapecoense estivesse correndo o tempo inteiro. É um pouquinho mais de organização, um pouquinho mais de inteligência para jogar, para ter sempre uma sobra e para não oferecer esse tipo de contra-ataque, né?
0: É, Mabelha!
6: O João Paulo, zagueiro da Chapecoense, cabeceou sem precisar saltar, estava livre dentro da área. Errou a marcação, se foi a marcação mista, que a maioria dos clubes fazem hoje, que é um pouco ela na zona e um pouco na individual, a individual tem que se marcar os dois zagueiros e tem que se marcar o Bolassi e o próprio Neto Pessoa. Mas eu estou na linha do Faraco. Não pode tomar uma transição, um contra-ataque, ficar mano a mano os dois zagueiros com dois atacantes, que foi a jogada que originou o escanteio. O Avaí estava no ataque, um pouquinho de displicência ali, pela facilidade de ocupação de espaço que tem. O Avaí tem que prender essa bola um pouco mais no ataque, porque tem a vantagem numérica no meio de campo. Resultado ruim para o Avaí nesse começo de primeiro tempo. 25 minutos tomar esse primeiro gol, acende aí a esperança no torcedor da Chapecoense e nos próprios jogadores dentro de campo.
0: Mais um gol na competição. Diga lá, Zé Maia.
4: Esse foi o 11º

0: e o árbitro marca e reclama o jogador da Chapecoense.
1: Mais uma bola parada, dessa vez pelo lado esquerdo, a chance azurra na bola parada, os zagueiros vão para a grande área, como o Guilherme Aquino, também o João Maestro. Uma conferência lá para fazer a cobrança com Gasolina, Jean Lucas e Daniel Penha. Luiz Henrique vai lá e conversa também. A chance azurra na bola parada, quem sabe, Salles, para empatar o jogo e já jogar um balde de água fria na reação da Chapecoense.
0: É hora de chegar também, não pode perdoar, a bola vai ser metida para dentro da área, está 1-0 para a Chapecoense. 27 minutos jogados agora, primeiro tempo de partida, vai lá, rapaziada, para dentro da área. Vamos, vamos, vamos ver. Aperta lá para o lado esquerdo, entusiasmado o time da Chapecoense com a abertura do placar por 1-0. Lá vem lançamento, a bola vai ser ligada para dentro da área, o Jean Lucas jogou, ela passou, foi para as mãos do goleiro.
1: A cobrança buscava o Taylor, que acabou não correndo na segunda trave. Ela quicou no gramado, ficou fácil para o goleiro Anderson, que sai jogando 1-0 para a Chapecoense.
0: Olá, rola, você está curtindo conosco o campeonato de a Copa Sul-Sudeste. Você curtindo aqui com a CBN, a rapaziada do Quarentão. Muito obrigado pelo carinho ali da Cezano, o campeonato da Cezano. O Alex apitou, o jogo está me falando aqui que o Arsenal perdeu para o Campinas por 4-3. 3 Arsenal, 4 para o Campinas. Alô, rapaziada do Quarentão. Futebol amador, a grande audiência aqui na CBN Floripa. Todo mundo tem o seu time, o Avaí, o Figueirense. E Flamengo e Corinthians por aí, né? Mas acompanha o futebol, acompanha a nossa rádio CBN Floripa, sempre que marca presença e conta pra você todos os detalhes dos jogos, mas com muita emoção. Vem bola aqui no campo defensivo, ligou pra frente lá, o Bruno Pacheco tentou cortar no meio do caminho, outra vez a Chapecoense, vem na bola, retoma o time havaiano, ela ficou outra vez ali no meio, mas já espirrou, ficou de graça então pro Camilo, ajeita a bola, toca na perna canhota, ligou pra frente, vem a retaguarda pra cortar, recupera o Aquino, ela passou, ficou aqui na direita, o Havaí toma e sai jogando com tranquilidade, tocando aqui pro campo defensivo, a bola ficou na boa pro Penha, Penha domina, pela ponta direita ele vai conduzindo o time, tentando buscar o ataque, parou, respirou, tocou no meio pro Paulo Vitor, que recua, começa o jogo outra vez ali no campo defensivo, tocando então o Alisson devolve o jogo ali no campo defensivo pro Aquino, vira a bola pro Maestro, lá pelo lado esquerdo o Maestro recebe, toca na bola com o Léo Aragão, tá lá dentro da área pra tirar essa maluca daí, meteu ali pra frente outra vez, tentou buscar no campo de ataque, o Pacheco passou na bola ali no setor da meia, bateu mais uma vez, o Havaí foi para roubar no meio do caminho, caiu o jogador do Havaí, ela espirra, caiu aqui no Penha, bota a bola no chão, dominou com elegância, parte para a bola, vem arrancando, tentando buscar o ataque, o árbitro está marcando falta.
1: É falta do Daniel Penha em cima do jogador da Chapecoense, aí a cobrança dos atletas da Chape é pela aplicação do cartão amarelo, mas o árbitro não pune o jogador do Havaí dessa forma, aliás, ele nem marcou falta, Salles, ele deu choque de cabeça, por isso a reclamação dos jogadores da Chapecoense, bola ao chão e a posse é do Havaí, claro, a disputa estava sendo com o Daniel Penha e também o jogador da Chape, o Havaí vai ter a posse de bola e a reclamação nas arquibancadas depois da marcação do árbitro.
0: É, bateu na nuca, nada a ver, né? Faracô, já estamos chegando a 30.
2: Ah, não, o Camilo valorizou ali, tentando levar o árbitro na conversa, mas o árbitro estava em cima, viu o que aconteceu, foi um choque totalmente fora de intenção, né, na disputa de bola ali do Daniel Penha. O Havaí tem que valorizar mais essa posse de bola, né, fazer o que fez duas, três vezes só nesse primeiro tempo. Se não der para chegar com rapidez e de trabalhar nos espaços, gira, toca, faz a Chapecoense correr, faz a Chapecoense dar um passinho para frente, tenta gerar um espaço atrás do meio de campo da Chapecoense. O Havaí tem que ser inteligente para jogar.
0: É, a torcida tá preocupada com alguma coisa lá, mete vai, o Carvalheira tá reclamando, ah, o técnico, né, o árbitro foi lá, dá uma dura no... Opa, deu uma encarada, deu uma baixada na bola, calma, rapaz, atenção, torcedor, meu relógio não perdoa, marca o tempo do jogo! É o relógio marcando você na CBN Floripa, conferindo Copa Sul-Sudeste.
3: Chapecoense
0: tem um.
3: Havaí
0: não tem nada. Estamos agora com 30 minutos, 40 segundos do primeiro tempo.
4: Central. Pelas demais Copas Regionais, na Copa Verde, hoje tem Paysandu e Anápolis, 6:30. O primeiro jogo foi 3-1 por Anápolis. Na Copa Nordeste, nós tivemos a vitória do Vitória por 2-1 para cima do Fortaleza ontem, confirmando a vantagem já do primeiro jogo. Hoje temos agora a decisão da Copa Sul-Sudeste Havaí Chapecoense. Aqui o torcedor opina falando que o Havaí tem que jogar com mais calma, está se livrando da bola, mas tem a vantagem.
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0: Em jogo, tem emoção, tem muito mais bola pra você, tem falta aqui pela ponta direita favorecendo o time do Havaí, 31

0: e a bronca toda dos jogadores do Avaí é porque o João Paulo, que tinha cometido, já tinha cartão amarelo, e a galera pediu o cartão. Lançamento, ela foi pra dentro da área, voltou, ficou lá no lado esquerdo do Gasolina, armou pro pé direito, tentou fazer a finta, tá dando lucro, pegou na bola, olhou, disparou, demorou demais, perdeu a bola, correu, tenta a recuperação, vai pro chão, o jogador do Avaí, arbitragem não deu, não, marcou. Não marcou, marcou, bola favorecendo.
1: Arremesso lateral para a Chapecoense. Isso, é, acabou se jogando no tranco o jogador do Avaí, que tentou cavar a falta, mas o árbitro não foi na dele. Posse de bola para a Chape.
0: Que já está impedido, né? O cara passou sozinho, Salles, ali foi.
2: A TV repetiu agora, em detalhes, o lance da finalização do Neto Pessoa, que o Aragão fez a defesa e depois a bola ficou quicando e foi lentamente em direção à linha de fundo. Eu tenho minhas dúvidas se essa bola saiu, hein? Que foi a bola que gerou o escanteio. Tem que ver mais uma vez aqui, dar uma olhada, mas não sei não, hein? O Avaí chegou a reclamar desse escanteio marcado. Acho que tem chance da bola não ter saído, hein?
0: É, tá vendo agora. Eu não estava entendendo por quê, mas o pessoal já acha, né? O pessoal da transmissão da imagem já acha facilmente. Jogo pra fora, Chapecoense chega pra tirar o perigo, a bola vai pro escanteio.
1: Último a tocar o jogador da Chapecoense, o Avaí vai com Jean Lucas. O artilheiro do Avaí na Copa Santa Catarina com 3 gols, vai para a bola parada. Se aproxima dele também o Taylor. O Avaí tenta o empate ainda na reta final do primeiro tempo.
0: 33 minutos, embora para dentro da linha. Chegou o Jean Lucas para fazer a cobrança. O árbitro apitou alguma coisa lá, foi lá olhar se está muito próximo. Bota a bola aí, meu filho, faz a cobrança, porque o Avaí também tem paz, né? Não tem toda aquela pressa do mundo. Lá vem cruzamento para dentro da área. Está 1-0 para o time da Chapecoense. Já foi batido, mas escanteio, bola tocada, devolvida para o Jean Lucas. Agora a bola aberta, meteu para dentro da área. Chega rasgando a retaguarda, vamos ver. Sobrou lá ainda, lá pro lado esquerdo, para tentar o jogo mais uma vez. Na proteção, o Avaí, ela vai para fora, vai para a linha de fundo. E o árbitro marcou tiro do meta.
1: É a reclamação dos jogadores do Avaí do último toque do Enio, mas o árbitro acabou assinalando o tiro de meta. A Chapecoense volta com o goleiro Anderson.
0: Pra tocar na bola de novo, deixa ali no campo defensivo, ligou pra frente, Bruno Pacheco arranca, tenta a frente de novo, corta a retaguarda, chegou na bola mais uma vez à frente ali, tentava pegar o jogo o Aquino, mas ela sobrou pra Chapecoense, que leva pro lado direito, o goleirão soltou, pegou, vai firme na segunda bola e ficou na boa.
1: É, e acabou caindo após o chute do Bolassi na defesa do Léo Aragão. Tenta estrear um pouco o jogo o goleiro do Avaí, justamente no ponto onde há uma pequena sombra ainda no gramado sintético da Arena Condá. Jogo parado, preocupação com o goleiro do Avaí.
0: É, o Fábio falou, bom dia, meu amigo, eu vou tomar uma por você. Uma só não é por mim. A bola tá rolando, você tá ligado aqui na CBN Mabilha, 34, primeiro tempo.
3: Olha, o Avaí tem que ter muito cuidado, porque Bolasi e Neto Pessoa começam a dar trabalho, começam a achar os espaços, conseguem ficar mano a mano, conseguem finalizar. Mais uma vez levou o perigo ao gol do Léo Aragão, que fez uma bela defesa numa jogada de contra-ataque, numa jogada de transição. O melhor posicionamento do Paulo Vitor para evitar, ou dos laterais, para entender que a bola do lado oposto, o lateral do lado oposto sempre tem que estar fazendo uma sobra, para realmente ter a sobra. O que a gente está vendo é os dois zagueiros ficando mano a mano e estão levando vantagem os atacantes da Chapecoense.
0: Para o fundo, jogo ali da marca de 35 minutos jogados. Agora a primeira etapa de partida está 1-0 para a Chapecoense. Você ligado, curtindo com a gente, acompanhando a Copa Sul, decisão. No primeiro jogo, o Avaí ganhou por 3-0, agora está perdendo por 1-0, só primeiro tempo de partida de bola que rola na Copa Sul-Sudeste. Arremesso ali pela ponta direita de novo. Menos. Toca o jogo aqui no campo defensivo. Vem mais uma bola ali pela meia direita de novo. O time da Chapecoense tenta buscar o ataque. Chegou, cortou. Recebe, vem pro fundo. O Thierry ligou a bola lá no campo de ataque. Cruzamento, cortou, apavorada. Retaguarda, vai sobrar, vai chegar na boa. E o árbitro tá marcando. O cara tá querendo falta ali na entrada da área, mas não. A bola é do goleiro do Avaí.
1: Isso, e muita pressão, agora a torcida também xinga o árbitro, os jogadores da Chapecoense vão pilhando o árbitro, queria uma falta do Aquino para cima do Bolassi, nada marcado, posse de bola, prova aí.
0: Olha, rapaz, o Giovanni Augusto já passou das medidas com o árbitro, né? Toda a marcação, ele corre, vai lá, tá em cima, cercando, falando, cochichando, mostrando, apontando pro lado, rapaz do céu, que aula, hein? Olha pra ponta, canhota de novo. Leva a frente, vem arrancando o Avaí, que está perdendo por 1-0. Tocando o Jean Lucas, recebeu, devolveu. Tocou no campo defensivo, agora a bola virada ali pro meio de novo. Tenta lá, vai de pé em pé, o Leão buscando espaço para fazer a jogada. O Paulo Vitor virou, já tá lá pra ponta, canhota, tenta o jogo de novo. Gasolina, recua, toca na bola de novo. Recebe o Luiz Henrique, tentando meter a bola ali pelo meio. Olha só que bola boa, não. Na hora de devolver, o Wallace do céu deu um tijolo, uma bola ruim pra retaguarda na marca de 36 minutos. O Avaí está perdendo por 1-0, ganhou por 3-0 a primeira partida. Chapecoense desce aqui pelo lado canhoto, lá vem o Neto Pessoa para cruzar a bola, para buscar lá dentro da área, chegou a retaguarda, recupera o Avaí, tira na sequência Luiz Henrique, ela espirra, vai lá pro lado, sobrando no campo defensivo outra vez no Rafael Thierry, Thierry recebeu, vai lá para a direita, tentando buscar o jogo no Everton, ajeitou na ponta, ultrapassa a divisória do gramado pela direita, vem tentando o ataque, 1-0 para Chapecoense, bola rolando, você ligado aqui na CBN Floripa, aqui do outro lado tem um cara pedindo desesperado, é o Bruno Pacheco, que está livre por aqui, agora sim a bola veio para ele, recebendo aqui pela ponta, canhota, recebeu, tocou ali pelo meio, a bola para o Giovani Augusto, que veio para o jogo, recuou, começou o trabalho no João Paulo, mais atrás agora como o Thierry, mete o jogo outra vez lá na ponta direita, no Carvalheira, que recua, começa outra vez do Thierry, vira a bola para o lado, canhoto de campo, tentando para João Paulo, João Paulo recebeu, tentou fazer a finta, toca na bola de novo, buscava o jogo para o Bruno Pacheco, Pacheco devolve a bola, mas no campo defensivo outra vez da Chapecoense, chega João Paulo para pegar, dá 1-0 para Chapecoense, estamos chegando, 37 minutos, CBN Floripa, no som do futebol.
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0: 38 minutos jogados, agora primeiro tempo de partida, a bola tá rolando, vem ali para o lado esquerdo, outra vez tentando buscar o ataque, Giovani Augusto recebeu, caiu, ficou no chão e a arbitragem marca falta, reclama ali do lado, mais uma vez o capitão do Avaí, o Luiz Henrique, e a bola tá pra Chapecoense, que vai ligar, claro, vai levantar, vai tentar lá de novo para dentro da área, passamos da marca de 38, primeira etapa de partida, você tá ligado aqui na CBN Floripa, na rádio da torcida, enquanto isso a galera dá aquele gritinho, tem sempre alguém gritando alguém. Autorização então para o Giovani Augusto, que marcou um gol pelo Figueirense na inauguração do Itaquera. Os caras botaram o Figueirense para ganhar, para inaugurar com vitória e acabaram perdendo para o Figueirense. Giovani Augusto marcou o gol, bicho. Autorização de cobrança, a bola vai ser metida. Ela foi lá para dentro da área, rasgou, subiu para o cabeceio, a retaguarda, a bola vai para fora, é para o escanteio.
1: É, quem tocou de cabeça foi o Paulo Vitor, camisa 25, novo escanteio para Chapecoense, lado direito. Lá vai o Giovani Augusto, ergue os dois braços antes de fazer a cobrança, de novo na bola parada.
0: Entra à frente a Chapecoense, outra vez da bola parada, estamos chegando a 39 deste primeiro tempo, baixa, a bola vai ser ligada lá para dentro da área, vai chegar para o jogo, então o time da Chapecoense, já passamos da marca de 39, cruzamento efetuado, oh meu Deus, ligação ali para dentro da área, e um e outro, e pega, e chega, e recupera, tem o um chute lá para fora, todo torto, mas sobrou a chance, Matheus.
1: É a chance, o escanteio foi na segunda trave, o toque de cabeça na disputa do Rafael Thierry, ela acabou caindo na perna canhota do João Paulo, ele erra o alvo e desperdiça a chance para a Chapecoense, que vence 1-0.
0: Tempo passa na marca de 39 minutos e 30 no placar, tá 1-0 para o time da Chapecoense, chegou com perigo de novo, vem falar com a Chape. 40 minutos jogados, estamos chegando a 40. Este é o primeiro tempo de partida. Tem movimento de jogo ali, caiu o jogador do Avaí. A arbitragem está parando para marcar mais uma falta. E o João Paulo vai à loucura, né, rapaz? Não sei se esse cara termina o jogo, não. 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
0: Atenção, torcedor, meu relógio não perdoa, marca o tempo do jogo. É o relógio marcando, você na CBN Floripa, conferindo Copa Sul-Sudeste.
6: Chapecoense
0: tem 1.
6: Avaí.
0: Avaí tem 0, 40 minutos e meio. Primeiro tempo.
7: Central. Informação de trânsito, porque acontece hoje aqui em Florianópolis a Maratona Floripa e teve interdição em alguns pontos desde as 4 da madrugada. Agora, a partir das 11h30, as equipes começaram a liberar as pistas, via Expressa Sul, Beira-Mar, outros trechos. A expectativa é que já esteja tudo liberado nesse momento aqui em Florianópolis. Na final, ligado por aqui, Rodrigo Magalhães. O problema é que o Avaí está querendo segurar o resultado. Aí a Chape vem para cima. Participe com a gente, que nós registramos daqui a pouco no intervalo.
0: É isso, né, rapaziada?
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0: É, e o árbitro deu uma falta que não existiu pro time da Chapecoense.
2: Nada, nada, né? Nada. Luiz Henrique, já é a segunda, né? Que o Luiz Henrique tinha roubado uma bola do Neto Pessoa anteriormente, deu um toquinho por baixo, ele deu a falta. E agora de novo.
0: Que loucura, a bola dá pra dentro da área pro Maragão, que vai lá e pega na boa, e foi tocado, o cara foi pro chão, o árbitro tá lá pra conversar, e tem rolo lá dentro da área, o Bolassi fica rindo, né, cara de pau, não dá chance, mané. Tempo passa, 41 minutos e 30, agora a bola tá rolando, você tá ligado aqui na CBN Floripa, Rádio da Torcida, Augusto, Augusto, Augusto. Rapaziada lá do Rancho de Pesca curtindo aqui a gente também. E tem mais conversa. O árbitro tá muito na conversa, não, Matheus?
2: Não, mas ele é assim, Salles. O Schettino é aquele árbitro chato que o jogo não anda, que ele fica conversando. Isso até para quem tem 3-1 de vantagem, como é o caso do Avaí, um árbitro que fica parando o jogo conversando, até é bom. Mas ele acaba irritando todo mundo, né?
0: É, levo a flor da pele. Bora tocada ali na meia, caigota outra vez pro Avaí. Os caras já estão reclamando de mais um toque. Recupera o Avaí, foi lá para a esquerda de novo, levando a frente no placar, tá o Luiz Henrique tocando a bola, tá 1-0 pro time da Chapecoense, tem falta lá pela meia canhota, que é o quê, né? Faz, olha lá, passa, o Ítalo lá reclamando, o Enio, perdão, reclamando do lado dele, ele escuta muito, né? 42 minutos e 30, você está na CBN Floripa, Rádio da Torcida, na Copa Sul-Sudeste, em ritmo de decisão, primeiro jogo, o Avaí ganhou por 3-0, agora tá perdendo por 1-0, é o primeiro tempo de partida, reta final do primeiro tempo, daqui a pouquinho tem o último toque aqui na CBN Floripa, lá vem levantamento, a bola vai ser metida para dentro da área, autorização de cobrança, quem sabe, né, para fechar esse primeiro tempo com 1-1, e se bota um fuzuê tremendo pro segundo tempo de partida, autorização, lá vem a cobrança, a bola foi tocada dentro da área, passou, tocou no jogador do da Chapecoense, esse escanteio.
1: É, tocou no João Paulo, até reclamação ali leve de um toque de mão, mas pegou no último jogador na área da Chapecoense, escanteio para a equipe do Avaí, lado direito, chegou o Taylor para fazer a cobrança, também se aproxima o Jean Lucas, o Avaí tenta na bola parada, quem sabe o empate.
0: Eu nunca vi jogador durante a partida ficar tirando tatu do nariz, rapaz, o Cavaleiro tava tirando ali, desentocando um. Tempo tá passando, 43 minutos jogados, agora tem escanteio pro time do Avaí, o Bandeirinha tá pedindo pra mexer, já tocou a bola, começou o jogo, trabalhou, desceu outra vez o Taylor ali no bico da grande área, pelo cruzamento, ligou a bola dentro da área, quem vai pegar essa raspa aí é o Gasolina, dominou, vai atirar, não, preferiu o levantamento, a bola foi lá pra dentro da área, chegou no fundo, outra vez o Taylor pra tocar, catou firme, meu goleiro.
1: É, quando quicou na grande área, a bola ficou muito forte para o Taylor, sem ângulo, ele tentou ainda o cruzamento rasteiro, a bola foi em cima do goleiro Anderson, que tenta sair jogando rápido, sofre a falta, falta para a equipe da Chapecoense, o Avaí está perdendo, o Sales, mas está conquistando o título, tem a vantagem, venceu na ida 3-0.
0: 44, é a bola do último toque.
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0: Marcelo Mobili, este primeiro tempo.
3: Primeiro tempo onde a diferença foi o nível de competitividade das duas equipes. A Chapecoense foi cobrada pelos torcedores muito forte essa semana, na chegada da viagem, e está correspondendo dentro de campo. Está brigando, está lutando, está chegando, está ganhando as divididas, está reclamando do árbitro, está competindo. E o Avaí? O Avaí está jogando uma partida normal, está tentando administrar um resultado muito cedo. O Avaí tem que entrar no jogo, tem que equilibrar o nível de competitividade e uma diferença tática. O que briga Bolasio, o que briga Neto Pessoa, não briga na frente o Wallace França. Acho que passa por um melhor movimentação tática, preenchimento de espaço, prender a bola na frente. Tá, o Avaí tá sentindo falta de um segundo atacante ao lado do Taylor.
0: Na ponta, canhota, desce o time, descia. Chegou para recuperar no meio do caminho, retoma a bola outra vez o Alisson. Alisson fez um gol, rapaz. E arma contra-ataque, ele vem buscando o jogo, toca na bola para o Taylor, avançou para cima da retaguarda no perigo, já está ali na sua perna esquerda, tocou para o Alisson, cortou, arrumou na primeira bola, tentou um pouquinho mais atrás no Penha, bateu, explodiu na retaguarda e vem espirrando aqui para o lado e o árbitro está dando bola favorecendo com a razão. Reclama ali, a arbitragem está marcando bola para o time da Chapecoense na marca de 45 e 30, não via acréscimo ainda, a rapaziada está lá olhando a placa com aquele carinho todo. 45:30 de bola rolando e você curtindo aqui conosco o campeonato, a Copa Sul-Sudeste. O Avaí ganhou o primeiro jogo por 3-0, está perdendo esse por 1-0 em Chapecó. Já retoma a bola de novo, domina, tocando ali o João Paulo, recomeça o jogo, virando aqui para a canhota, bola para o Bruno Pacheco. Pacheco ajeitou na bola aqui, devolveu mais uma para o João Paulo, o zagueiro ajeita a bola ali, gesticula, sabe aquilo, cadê alguém? Cadê alguém? Gira lá para o lado direito, metendo a bola para o Thierry, recebeu ali no meio, tentou buscar o Avaí, foi na recuperação, não conseguiu na primeira bola, ela espirrou, sobrou no Luiz Henrique, com o peito toca isso, bota no chão, tentou jogar, isso nada, aí foi tocar, tocou errado, mas conserta outra vez ali pela meia direita, bom momento do time havaiano que vai perdendo por 1-0, a bola está no Penga, jogou, tocou curtinho ali, foi na meia de novo, voltou pro Penga, dominou, tem alguém gritando, o que ali?
1: Teve a reclamação do Paulo Vitor no meio campo, porque ele marcou uma falta no toque de mão, e depois teve outro lance de reclamação deles que não houve a marcação da falta no toque de mão também na Chapecoense, agora pintou até cartão amarelo pro jogador do Avaí pro reclamação, teve o banco de reservas inteiro do Leão que se levantou para reclamar da arbitragem.
0: E agora vai lá o Luiz Henrique, o capitão do time, conversar, deixou um braço para trás e o outro na frente, o da faixa, evidentemente, é. O Bolas realmente usou o bração lá, ó. Se enrosca ali e usou o braço. Olha para ser cheio daquelas graças, né, Bolas? Ele deu o cartão amarelo ali, o árbitro e o Luiz Henrique tá conversando com ele, tá todo mundo do banco do Avaí de pé.
1: Agora ele foi lá e aplicou o cartão amarelo também pro Bolas, o camisa 11 da equipe da Chapecoense.
0: Ah, tá certo, né? Porque o Bolassi até.
1: Mais foi. 3 minutos, Salles.
0: Mais 3 minutos, tá lá então o cartão amarelo pro Bolassi também no jogo, na confusão. Estamos chegando a 47,5. Tempo passa, o árbitro acrescentou mais 3 minutos. Faltando um para terminar este primeiro tempo de partida. O tempo tá passando, 47 minutos, agora o árbitro acrescentou mais 3, agora faltando um pouquinho, não sei se ele vai acrescentar outro, vai terminar o primeiro tempo, 47 minutos, daqui a pouquinho todos os detalhes desse primeiro tempo, análise, a conversa, nesse nosso intervalo de muita informação para você do que acontece no Brasil e no mundo. Autorizado para cobrança, o tempo tá passando, o Avaí ganha, perdeu por 1-0, ganha por 3-1 no placar agregado, ganhou o primeiro aqui em casa, 3-0. A autorização de cobrança vai ser ligada a bola para dentro da área, de novo se prepara ali a equipe da Chapecoense, cruzamento efetuado, ela foi lá para dentro da área no toque do Pessoa, chegou rasgando, vem o goleirão para afastar o perigo, ela vai lá para o outro lado, se perdendo em arremesso lateral, o árbitro vai terminar, não, tá lá, deu uma olhada para o cronômetro, vai deixar fazer a cobrança, lá do outro lado, já passamos dos 48, prometido pelo árbitro, vai terminar, vai, termina, não termina o primeiro tempo. Os caras estão reclamando, bandeirinha já veio para o meio campo e os que não querem final, terminou, é verdade, confirmado, 1-0 para Chapecoense. Alô, Central!
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7: 11 horas 52 minutos, intervalo de jogo, o Avaí saiu perdendo, 1-0, gol do zagueiro João Paulo da equipe da Chapecoense, a vantagem é do Leão que venceu a primeira partida por 3-0 no estádio da Ressacada. A gente vai repercutir a partir de agora o que passa por essa derrota e projetar também expectativa para o segundo tempo. Aqui no nosso canal do YouTube o torcedor participa, o Jones Henrique fala que o Avaí tem que ficar em cima do juiz, igual a Chapecoense. O Rodrigo Magalhães fala que o juiz está perdido, fala que o juiz está com medo. Enfim, seguem por aqui os torcedores participando. Daqui a pouco eu registro a sua mensagem também no nosso WhatsApp, o 489-9181-3800. Vamos avaliar então esse resultado. O nosso repórter Matheus Boaventura está lá no gramado da Arena Condá. Qualquer novidade, pode nos acionar aqui também com as informações do Avaí. Rodrigo Faraco, esse resultado, 1-0, ele preocupa? Ele chama atenção de alguma maneira? É um resultado esperado da maneira como aconteceu? Boa tarde, bom dia, né? Boa tarde, porque a gente está acostumado a fazer o jogo na hora da tarde.
2: Vamos lá, Zé. Bom dia. Bom dia ainda para todo mundo, né? Quem está chegando agora. Bom, é um resultado que preocupa, sim, porque o Avaí não conseguiu aproveitar nesse primeiro tempo os espaços que a Chapecoense cedeu e os espaços apareceram. A gente viu o meio campo do Avaí com bastante liberdade para construir, mas muitos erros de passe. A gente viu um ataque do Avaí recebendo bola, mas aproveitando pouco, principalmente o Wallace França, né? A bola morreu no Wallace França em algumas construções de jogadas do Avaí. O Taylon isolado aqui pelo lado direito. Então o Avaí não soube aproveitar a Chapecoense exposta, a Chapecoense correndo riscos. E a Chapecoense, como disse o Mabilha, competiu muito e está usando esse método que é muito conhecido no futebol brasileiro do Palmeiras, né? De estar sempre em cima da arbitragem, pressionando todo lance. Então, com 3-0 contra, a Chapecoense pressiona o Avaí, pressiona a arbitragem e tenta reverter essa diversidade tão grande que ela tem de placar da primeira partida na Ressacada. É, preocupa também porque, além de pressionar, além de ir em cima da arbitragem, a Chapecoense fez o goleiro Léo Aragão trabalhar, né? Foi um dos bons nomes do Avaí no primeiro tempo, fazendo defesas importantes. O Neto Pessoa e o Bolassi estão os dois ali como atacantes por dentro, trombando com a zaga do Avaí, levando a melhor em muitas dessas trombadas, e a bola acaba sobrando para quem vem de trás, principalmente Giovani Augusto, que flutua ali, né, por trás dos dois centroavantes da equipe da Chapecoense. Então acho que tem que ter um ajuste no sentido de organizar um pouquinho mais a casa, trazer uma sobra para ficar ali entre os zagueiros do Avaí, numa marcação desses dois atacantes, de ou usar o Alisson assim, ou usar o Paulo Vitor assim, encaixar um pouquinho mais a marcação no meio de campo. Afinal de contas, o Avaí tem, em teoria, uma vantagem numérica nesse meio de campo, né? Porque o Enio acaba abrindo, aí fica o Carvalheira com o Giovani Augusto. Então, é tentar fazer o Avaí um pouquinho mais organizado em campo, um pouquinho mais consciente em campo, e ir acertando os passes também, né? Porque os espaços, esse início de segundo tempo vai ser uma loucura. Chapecoense vai para cima com tudo do Avaí para tentar fazer um segundo gol já no início do segundo tempo. Então, os espaços vão voltar a aparecer. Só que o Avaí tem que acertar passes, né? Tem que ter a consciência da movimentação, de saber onde vai usar essa bola, onde vai usar esse espaço. Para, se o Avaí fizer um gol, aí o Avaí bota uma água fria nesse calor da Chapecoense.
7: Bom, o torcedor está preocupado. O Alexandre Silveira fala que o juiz está puxando o jogo para confusão. O Sidney Borges fala que esse jogo não vai acabar bem. O árbitro está perdidinho, a pressão vai ser enorme no segundo tempo. Já o Rodrigo Magalhães fala que a verdade é que eles estão com muito mais vontade do que o Avaí. Está pressionando aqui o torcedor do Leão. Já o Assis Arrubes diz que ele é torcedor do Criciúma, mas hoje está torcendo para Chapecoense. Bom, aí é a rivalidade interior, capital, muito mais do interior com a capital do que vice-versa, né? Mas enfim, Marcelo Mabilha, torcedor, mesmo com a vantagem do primeiro jogo, está preocupado por aqui, está preocupado pelo que está vendo em campo. É para ficar preocupado mesmo ou o intervalo pode fazer bem para o Avaí?
3: É para ficar preocupado, sim. Se a gente fizer um retrato dos três tempos jogados até agora, dos dois tempos na Ressacada e os 45 primeiros minutos de hoje, o Avaí jogou muito bem os primeiros 45, construiu essa vantagem dos 3-0, administrou muito bem os outros 45 minutos, o segundo tempo da Ressacada, não está administrando bem esse primeiro tempo, demorou a estocar, demorou a competir, permitiu que a Chapecoense fosse criando aquele clima que a gente vai ver no segundo tempo, como o Faraco falou agora. A Chapecoense vem para um clima de guerra, vem para um clima de tudo ou nada, toda a bola vai ser no limite, bola parada, dividida, reclamação da arbitragem, dividida mais forte. E aí esse intervalo tem que fazer muito bem para o Avaí, porque é esse intervalo que vai decidir se o Avaí vai ser campeão ou não. Porque se a Chapecoense volta para o segundo tempo e acha um gol logo no começo, vai tacar fogo no jogo. Então os jogadores do Avaí inconscientemente tiveram uma semana, os últimos dias mais calmos, mais relaxados, curtindo, saboreando a vitória de 3-0, e os da Chapecoense não. Né? Tiveram que assimilar uma derrota amarga, um time que está com tudo para ser rebaixado no Campeonato Brasileiro, uma pressão enorme da torcida, né? E torcida quando faz pressão, não faz pressão com educação, a torcida faz pressão com intimidação, né? Intimidação em comissão técnica, intimidação em jogadores, em familiares, redes sociais, e a Chapecoense trouxe isso para dentro do campo, e o Avaí não. Então o Avaí tem que, no intervalo agora, dá uma chamada forte, aí tem lá Marquinhos Santos, muito experiente, para saber o que tem que fazer. É, Chapecoense conseguiu no primeiro tempo competir muito. O Avaí não se equilibrou no nível de competitividade. Não estou falando nem aqui da parte tática, que o Faraco já fez a boa leitura. Estou falando em equilibrar em força, em ganhar as divididas, em ganhar, né, o cotovelo, aquela chegadinha, aquele braço, aquela cera. a pressão na arbitragem, é só o Luiz Henrique fazendo pressão na arbitragem do Avaí, é todo o time da Chapecoense fazendo pressão na arbitragem. A arbitragem que já deu para ver que realmente, se o jogo encrespar, vai perder o controle. Então cabe ao Cauã, cabe à comissão técnica, aos jogadores mais experientes que já viveram isso, saber que tem que voltar para esses últimos 45 minutos do confronto, sustentar esse resultado competindo. É, não tem mais jogo, não tem mais esse monte de falta boba que o Avaí está fazendo no seu campo. A gente cansou de ver o Giovanni Augusto aqui mandando todo mundo ir para dentro da defesa e está jogando a bola perfeita lá para todo mundo brigar. Então o Avaí tem que subir o nível de concentração e competir nesse segundo tempo, Zé.
7: Agora 11h59, o Ralf Hart diz o seguinte, que apesar do Avaí não ter aproveitado alguns contra-ataques, segurou a Chapecoense. Mas falar da arbitragem... totalmente perdida. O gol saiu de um escanteio dado errado. É a opinião por aquele que está nos acompanhando do Saco dos Limões. Vamos fazer um intervalo. Daqui a pouco a gente traz outras informações também do futebol e do trânsito aqui da nossa região.
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7: Estamos de volta, agora 12h03. Infelizmente tivemos um acidente grave na BR-282 entre Bom Retiro e Alfredo Wagner. Informação de jornalismo, os carros se chocaram. Um carro, por exemplo, ficou totalmente destruído, pegou fogo e a rodovia está bloqueada nesse momento. A gente não tem detalhes sobre o estado das vítimas e nem se a rodovia foi totalmente liberada já. Foi agora por volta das 10 da manhã, ainda durante a nossa transmissão. Então é um caso muito grave que acontece aqui na Serra Catarinense. A gente vai apurar e atualizar para os motoristas e possivelmente familiares também aí desse caso, né? O primeiro trabalho foi realizado pelos bombeiros para combater as chamas em um dos carros. O incêndio já foi controlado, mas a gente apura ainda o estado das vítimas aí e a situação do trânsito, esperando o melhor cenário possível dado todo esse caso. Reta final aqui do nosso intervalo de jogo. Daqui a pouco o Matheus Boaventura traz informações, possíveis alterações também desse intervalo de jogo. Chapecoense 1, Avaí 0. Vamos agora avaliar a arbitragem.
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7: André Luiz Schettini Policarpo. é o nome do árbitro do jogo de hoje. Receberam muitas críticas por aqui em Mabília. E essas críticas do torcedor fazem sentido para ti?
3: Zé, aproveitar aqui só para mandar um abraço aqui pro Dr. Marcos e a doutora Isabel, que casaram ontem. Tive a oportunidade de ser convidado para esse momento ímpar aí na vida deles. Então quero desejar muito sucesso, muito amor, muito carinho, um beijo no coração. Dois havaianos estão torcendo pelo Havaí. Tomara que comemorem esse título hoje, né? Então, um beijo no coração, obrigado pelo convite. Em relação à arbitragem, como a gente já falava, né, o Faraco sempre faz uma leitura muito precisa do árbitro, né? Se o jogo encrespar, ele vai perder o controle. É muita resenha mesmo, muita postura que jogador de futebol não gosta, né? Tá se enrolando, olha a confusão que foi para acabar o primeiro tempo. A gente não sabia se tinha acabado, se era escanteio, se era... Torcer para que o jogo ajude ele e que os jogadores também. Agora, pelo fato de se tratar de uma decisão, de uma final, a tendência é que o segundo tempo os ânimos realmente se exaltem bastante. Torcer para que o Policarpo consiga ter um final de o final de manhã, começo de tarde, feliz.
7: Que não seja o triste fim de Policarpo Quaresma, hein, Rodrigo Faraco? As equipes já estão no gramado, mas eu quero te ouvir também rapidamente aqui sobre a arbitragem.
2: É a típica arbitragem de um árbitro que dá muita conversa, que irrita todo mundo, que começou a cair na pressão ali naquela reta final do primeiro tempo. Ele tanto caiu na pressão que ele ia dar só cartão amarelo para o Alisson, errado, né? Naquela disputa com o Bolassi. Aí os jogadores do Avaí cobraram ele, ele foi lá, correu e deu um cartão amarelo no Bolassi também. Porque quem provocou o choque foi o Bolassi. O Alisson estava ali tentando correr na disputa e tal. O Bolassi foi para cima dele. E aí o árbitro deu a falta e ainda aplicou o amarelo no Alisson. Então eu acho que é um perigo o jogo para o segundo tempo. Promete emoções aí em relação à arbitragem. E tem a questão do lance do gol da Chapecoense, né? Porque acho que essa bola não saiu na linha de fundo. E foi o que gerou o escanteio e o gol da Chapecoense que veio do escanteio.
7: Agora, 6:06, horário improvável para o futebol, mas estamos transmitindo a final da Copa Sul-Sudeste. A Chapecoense vai ganhando por 1-0 para cima do Avaí. O Avaí tem a vantagem no agregado 3-1. Voltamos agora para a Arena Condá.
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0: Voltando para o segundo tempo de partida, daqui a pouco tem bola rolando, tá ali a rapaziada do Avaí, tem mexe ou boa?
1: Sem mexida no lado azul, Salles. Já do lado da Chapecoense, o time verde ainda não subiu pro gramado, tá fazendo uma corrente na saída do vestiário aqui para tentar o empurrão pro segundo tempo. E nesse momento apenas uma confirmação de mudança na Chapecoense. O camisa 70 Rubens na vaga do Enio 97. É a mudança da chave na volta para o segundo tempo.
0: Esse aí entrou nessa competição, né? Eu me lembro do começo da competição, era titular do time da Chapecoense, né? Falar com o Rubens.
2: Não, o Rubens, né? É bom de bola, tá? Ele trabalha bem mais a bola do que o Enio. O Enio é só aquela correria, né? Um jogador mais de lado do campo. O Rubens trabalha a bola, é um jogador que também... pisa na área para finalização, então ele está procurando ter um pouquinho mais de construção de jogo jogado.
0: Ok, vamos lá, daqui a pouquinho então vai ter bola rolando. O time da Chapecoense, pelo da galera ali, tá de volta também, né? Lá do outro lado, aliás, eles saem do mesmo local, né? Hein?
1: E só para confirmar, o Enio vai entrar com a 70 e foi uma opção até forçada do técnico. Aliás, o Rubens com a 70 foi até uma opção forçada do Rafael Leonardo. O Enio está voltando agora para ficar na casa-mata com uma bolsa de gelo amarrada na coxa direita. Problema físico, tira 97 de campo.
0: Ok, então só essa mexida mesmo. O Avaí está posicionado ali no lado direito da sua tela. Aqui do lado esquerdo está posicionando a Chapecoense com essa mexida, o número 70, Rubens, um baixinho driblador. Vai entrar no gramado daqui a pouquinho, mas você vai conferir com a gente mais um tempo. Está 3-1 o jogo, né? 1-0 hoje, a Chapecoense vai ganhando. O primeiro jogo, o Avaí ganhou por 3-0. E tem o 26 também ali. Que está do lado, fazendo o que o Everton está ali do lado do Rubens, hein?
2: Porque a Chapecoense vai sair, Salles, e o Everton tá posicionado já para sair correndo aí pro ataque.
0: Que coisa, né? 97, saiu 97 para a entrada do 70. Muito bem, muito bem. Já entrou então o Rubens. E será que ele está querendo fazer confusão ali do lado já? Vai começar o jogo, a bola vai rolar. Você está ligado aqui na CBN acompanhando, porque tem segundo tempo de jogo aqui. O árbitro já está lá com confusão, né? Vem cá, eu não estou entendendo. Vai.
1: Ô, Salles, de novo, o assistente foi lá conversar com o banco da Chapecoense, que já estava incomodando antes do início da segunda etapa. Teve o apito para iniciar o segundo tempo, a Chapecoense bateu, mas como o assistente estava lá ainda acertando a disciplina do banco, teve que voltar até a batida no meio campo na volta para o segundo tempo.
0: Que loucura, rapaz, até o segundo tempo, e aí a bola já está rolando, você confere aqui na CBN Floripa. Segundo tempo de campeonato e você ligado com a gente acompanhando a Copa Sul-Sudeste. No primeiro jogo, o Avaí venceu por 1-0, por 3-0, está perdendo hoje por 1-0 em Chapecó. Tenta outra vez jogar ali o time da Chapecoense na bola longa, passou o Bolasso, foi pegar na sobra ali para o campo de ataque, mas ele já chegou para cometer a falta, é bola favorecendo o Avaí no seu campo defensivo, vem toque de bola e deu para fazer a leitura labial ali do Luiz Henrique. Ó, vamos tocar, toca ali, toca, toca. Recomeço de jogo para o Avaí. Vem lá o Maestro, João Maestro, para recomeçar o jogo no seu campo defensivo. O tempo passa com 40 segundos deste primeiro tempo de partida. Lá vem levantamento, a bola foi ligada lá para a ponta direita de novo. Ficou em arremesso lateral, é bola favorecendo ao time do Avaí. Lá pela ponta, sem pressa nenhuma, vem chegando lá do outro lado. Então o Alisson para fazer a cobrança. 1-0, Chapecoense, o arremesso do Alisson ligado ali para a entrada da grande área. Opa, chegou atropelando, mas o árbitro mandou seguir. A bola espirrou, ficou na meia e vem de graça de novo para retaguarda da Chapecoense, que tira de qualquer forma, mandou lá pra frente Tamutieri. A bola subiu, desceu, volta, fica ali no setor da meia cancha, o Avaí tentou ganhar, não conseguiu. De novo a bola sobra pra Chapecoense, que também saiu jogando errado demais. A bola vai lá pra linha lateral, é mais uma arremesso, uma bilha e a mexida da Chapecoense.
3: Essa mexida da Chapecoense deve ter sido por lesão, mas o Enio não fez um bom primeiro jogo de final aqui na Ressacada, e o Rubens ano passado se destacou. Eu falava aqui com o Faraco na Copa Santa Catarina, o canhotinho, joga aberto pela direita, um contra um ofensivo perigoso, bom poder de finalização. Agora, o Avaí tem 45 minutos para ser campeão, tem que marcar forte, não ter jogo, tem que fazer exatamente o que a Chapecoense está fazendo, brigar por cada palmo de campo, né, para conseguir dar uma segurança defensiva, para não ter a chance de chegar a bola no Neto Pessoa e no Bolasso.
0: 1-0 para Chapecoense, a bola está movimentada ali pelo setor da meia, já chegou metendo o bico, rasga de qualquer forma, vem tirando então, mandando para frente outra vez a equipe do Avaí lá no campo defensivo. Luiz Henrique mandou a bola lá para o meio da torcida. 2 minutos jogados agora, este é o segundo tempo de partida. Levantamento, Avaí tenta retomar, retomou, jogou a bola ali para a meia direita de novo, lá vem para o fundo. Olha, Jean Lucas pegou, se atrapalhou, foi consertar na sequência do jogo, chegou com falta, mas a arbitragem já está marcando.
1: É a falta do Jean Lucas em cima do Rubens, o camisa 70, novidade para o segundo tempo. Falta no campo de defesa para a Chape, que vence 1-0.
0: É, passa a bola, rola, chegou a turma do Criciúma, aí a torcida do Criciúma, essa batida aí daquela turma lá, né, dos Tigres, né, futebol argentino. Lá pro fundo, vem correndo, tentando levar na frente o Bolasso. Tá marcado, tá vigiado, chega a reta agora da Baiana para cortar o perigo. Mandou ali para frente o Alisson. Jogou pra linha lateral, é mais um arremesso na partida. Vamos chegar à marca de 3 minutos. O tempo tá passando, a bola tá rolando. Você tá ligado aqui na rádio da torcida na CBN Floripa. Vem tentando arrancar mais uma vez a Chape. Tem falta lá pela ponta esquerda.
1: Falta cometida pelo Paulo Vitor, sempre ele, o Giovanni Augusto na bola, apenas um homem na barreira, Azurra, vai se posicionando o Taylor, falta boa pelo lado esquerdo para a equipe da casa.
0: Vai ter o levantamento lá para dentro da área, autorização de cobrança, é só primeiro e segundo tempo de partida, comecinho do primeiro, é só começo do segundo tempo de partida, autorização de cobrança lá para dentro da área, cuida aí, segura, segura, peão. Autorização de cobrança então de novo, Neto Pessoa vai na bola, sempre ele na bola parada, 2 jogadores para isso no campo, né? Bater falta, fazer cruzamento. A autorização de cobrança, ela foi bastante fechada, foi lá no bolo. Já subiu, meteu a cabeça na bola do Aquino, retomou o time do Avaí, arma contra-ataque, meteu, que bola boa. Vai à frente o Leão, buscando, avançando, avançando, o Teilão virou aqui pro lado esquerdo. A bola não caiu no pé do jogador, tentava virada mais uma vez ali pela meia, o Penha não conseguiu. Retomou outra vez o Avaí, mas perde na sequência do jogo. Recupera o time da Chapecoense, que tenta buscar o lado esquerdo do campo com o Bonassi, que lá de longe recua. Toca ali para sua retaguarda e recomeçar então como goleiro Anderson. O Anderson meteu o pé para frente, vai suspendendo, tenta buscar o ataque, chegou aqui no cabeça, na bola cortou, ela sobrou, voltou no meio outra vez para Chapecoense, que toca na bola o Camilo faz a inversão na canhota, ligando o jogo então pro Bruno Pacheco. O Pacheco tenta o levantamento lá para dentro da área, a bola veio ali na segunda trave, o jogador do Avaí se atrapalhou na sequência, rasga a retaguarda pro lado que tava virado o nariz, o Aquino, aí ela foi para fora.
1: É, corte para linha de fundo, escanteio para a equipe da Chapecoense agora pelo lado direito. E de novo o árbitro vai lá, conversa com os jogadores, tem atleta do Avaí que cai na grande área, vai para a bola Chapecoense.
0: Tem mais uma bola para a Chapecoense e essa banda aí, rapaz, banda de lá, banda de cá, autorizado. E já tem o árbitro parando ali para conversar, o bandeira aqui, não, mas está tudo certo. A autorização para cobrança, a bola foi batida na primeira trave, sobrou, ficou lá dentro da área, rasga, retaguarda, vem sobra, tira de cabeça outra vez o Avaí, bola se tentou devolver para a área, chegou no perigo, mas o árbitro já está parando o lance.
1: É no lance de perigo da equipe da Chapecoense, bola de um lado, bola de outro, o último chute do Bolasso teve falta em cima do Léo Aragão, um lance parado, o Avaí segura 1-0 da Chapecoense, tem a vantagem, venceu na ida 3-0 e tá conquistando o título.
0: Aí a galera fica doida lá, todo mundo olhando, procurando alguma coisa, você ligado aqui da CBN Floripa, deu sorte nesse lance aí o Avaí, hein, Faraco?
2: Ah, o que a gente tá vendo nesse início de segundo tempo é aquilo que eu tava falando no intervalo. Uma Chapecoense que tá no risco total. O Avaí já teve até um contra-ataque com 3 contra 2 para fazer um lance. E acabou errando o domínio ali, o Penha, no meio do caminho. Então, vai ser a tônica agora. A gente está vendo uma Chapecoense totalmente lançada para o ataque, pressionando o Avaí. O Avaí tem que resistir. E outra coisa, aproveitar esses contra-ataques, né? Vai pintar outro lance, vai pintar outra chance. E é isso que tem que o Avaí tem que ter consciência.
0: Autorização de cobrança, tem arremesso lateral, bola favorecendo ao time da Chapecoense no seu campo defensivo, arremessa a bola, vem buscar, foi empurrado, o jogador do Avaí mandou seguir, só que na cabeçada, na sequência meteu a bola para fora, a Chapecoense, ela ficou em arremesso lateral. Já passamos da marca de 6, CBN Floripa, no som do futebol.
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0: Lá vem o Avaí buscando contra-ataque na pela ponta direita, o Penha recebeu, dominou, tá marcado, caiu, foi pro chão, a arbitragem mandou seguir, ele ficou lá, parado, caído no gramado, tenta levar outra vez lá pro fundo, buscando espaço, Bruno Pacheco pra Chapecoense, cruzamento, ela veio ali pra dentro da área, se atrapalha o maestro, mas na sequência a bola vai pra linha de fundo.
1: É, detalhe no lance, vacilo total, Daniel Penha que perdeu bola pro Bruno Pacheco, tem escanteio com a Chapecoense, lado esquerdo, daqui a pouco o Anderson no Avaí.
0: Daqui a pouco vai fazer uma mexida, o Avaí, a bola vai ser levantada para dentro da área, no placar permanece 1-0 para Chapecoense, já chegou de novo o Neto Pessoa lá para mandar a bola com o pé direito para dentro da área, 1-0 Chape, repito, cruzamento efetuado, ela subiu, toque de cabeça, vem ali para dentro da área, na boa, vai lá o goleiro para catar na sequência, recebe a bola, já passamos da marca de 7ª milha, esse recomeço de jogo.
3: Recomeço de jogo que a Chapecoense se jogou para frente com tudo, né? Semelhante ao que fez aqui. Vai lá, Salles.
0: É, andar bora de novo, tentar, mas não conseguiu.
3: Fechou. A Chapecoense está largando, liberando os dois laterais, ficando de mano, precisa buscar dois gols para quem sabe levar essa decisão é para os pênaltis, que vai, né? Não é o título automático, né? E o Avaí tem que espetar. Vamos ver o que, que ele quer com o Anderson agora, quem é que vai sair. Acho que muito cedo para fazer uma troca e principalmente não botar velocidade na frente. Bilu e Sorriso vão ter que acabar entrando para tirar esse time de trás e assustar essa zaga da Chapecoense, para não deixar essa liberdade tão grande da Chapecoense se somar no campo no campo do Avaí.
0: É, precisa assustar esse time da Chape aí, né? Não deixa, não. Tempo tá passando, 8 minutos jogados agora. Este é o segundo tempo de partida na Copa Sul-Sudeste. O Avaí ganhou o primeiro jogo por 3-0. Está perdendo por 1-0. Está 3-1 no placar agregado. Lá vem movimentação de bola pela direita. O Avaí tá correndo atrás de buscar o empate. O empate já serve. Até a derrota por 2 serve ainda. Levantamento. Bom placar no primeiro jogo, né? 3-0. Afasta o time da Chapecoense. Vem proteção ali do lado. Chegou na bola. Então o Alisson, a bola saiu. Ficou em arremesso lateral para a equipe do Avaí. Ali pela direita ele está gesticulando, pedindo alguém. Não ouviu, apitou, aconteceu alguma coisa. Já está parando o jogo. De novo, conversas, hein? A legenda.
1: Em campo, 95, Anderson no lugar do Taylon. Mudança no Avaí. 95, Anderson no lugar do Taylon. Um volante no lugar de um atacante. É o Ferrolho Azurra.
0: E aí, Faraco?
2: Ah, não posso concordar, né? O Taylon, se fosse para sair o Taylon, tinha que entrar o Sorriso. O Anderson é marcação, é jogador ali no meio de campo. Se fosse para escolher um ali da frente, o Jean Lucas, que não tá jogando bem.
0: Vem embora pro fundo, outra vez arrancou, meteu a bola do Luiz Henrique para dentro da área, rasga a retaguarda, meteu pro campo de ataque. Deu a mexida, tirou o Botelhão, saiu o Botelhão, que confesso, não tá bem, mas aí meteu um volantão lá. Vamos ver como é que vai reagir o time. O Jean Lucas vai chegando para fazer a cobrança do escanteio. Dá 1-0 para Chapecoense. Estamos chegando à marca de 10 minutos deste segundo tempo de partida, de bola rolando. Vai lá, ali, ó, bota um golzinho lá, vai. Bota uma fervura aí. Lá vem bola para dentro da área. O Paulo Vitor, que é grandalhão, tá lá. Chegou o Jean Lucas para fazer a cobrança. Focado, meteu bola para dentro da área. Rasga a retaguarda. É mais um escanteio.
1: Tentou o gol olímpico, Jean Lucas. O golaço de canela na primeira trave. Jogou para a linha de fundo. Novo escanteio.
0: E os caras estão bravos com o quê, hein? Oi, Minas Gerais. Autorização de cobrança outra vez do Jean Lucas para meter a bola para dentro da área. Está 1-0 para a equipe da Chapecoense. A bola foi jogada para dentro da área. Rasga a retaguarda, veio tirar o perigo. Quem foi pegar essa sobra aí? Aí mais um cabeça com cabeça. E o árbitro já para o jogo, Matheus.
1: O jogo está parado. Teve o choque. O atleta do Avaí com o camisa 70, Rubens, da Chapecoense. E o técnico Cauã de Almeida, também o auxiliar, o Léo Xerede, aproveitam para chamar alguns jogadores, conversam, orientam o posicionamento. O Paulo Vitor, inclusive, é um dos que é chamado ali para alterar, inclusive, até essa composição no meio-campo Azurra.
0: Atenção, torcedor, o meu relógio não perdoa, marca o tempo do jogo. Relógio marcando você na CBN Floripa, conferindo Copa Sul-Sudeste.
21: Chapecoense
0: tem 1.
21: Avaí.
0: Avaí tem 0. Estamos agora com 11 do segundo tempo.
5: Central.
7: Hoje é dia de amistosos também. Dinamarca enfrenta a Ucrânia 1:30 PM. A Croácia pega a Eslovênia às 3:45. Às 4:00 PM tem Marrocos e Noruega. E Grécia e Itália. Às 5, Equador e Guatemala se enfrentam. É o esquenta para a Copa do Mundo.
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0: Agora é a fervura, né? É o esquenta mais, né? É loucura, tá caído o jogador do Avaí, ainda foi atendido departamento médico lá no gramado, papapá, papapá, aquela história toda, mas tomara que não seja nada de mais grave, porque é um cara trabalhando, ajeitando a sua vida, buscando o seu espaço, tá bom, né? Tá que tá.
1: Tá tudo certo com ele, já vai voltar na sequência, tanto o gasolina do Avaí quanto o Rubens da Chapecoense.
0: Recomeço de jogo, a bola foi tocada então para o goleirão, que recebe, manda para frente o Anderson, ligando ali pelo lado esquerdo, a bola foi movimentada para o João Paulo, recebe o João Paulo, meu zagueiro, Série A não vai dar não, hein? Bola ligada aqui para o campo direito de novo, tenta buscar o ataque, ele vem, o Everton mantou o lançamento, a bola vai muito torta, totalmente torta, vai para a linha lateral, é o outro arremesso, CBN Floripa, no som do futebol.
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0: Muito bem, toca a bola, trabalha a bola outra vez, a Chapecoense correndo lá pro fundo, levando o jogo outra vez, o Bolassi autorizado, tá marcado, ele é cheio de firula, né? Toca a bola, recomeça no campo defensivo com o Bruno Pacheco, meteu o cruzamento para dentro da área, chegou, vai rasgando, tem que ganhar ali esse meio, ali. Recebe, foi tocar, boa tabela outra vez, ela voltando ali na meia direita com o Penga Luiz Henrique, a bola metida ali pro lado esquerdo, se atrapalhou, mas consertou na sequência, foi agarrado, foi puxado, o jogador do Avaí, arbitragem, tá parando para marcar.
1: É a falta do Daniel Penha, aliás, em cima do Daniel Penha, cometida pelo Bruno Pacheco, depois de um lindo drible do 14 havaiano, o Avaí com a posse de bola no campo de ataque, 1-0, Chape.
0: 1-0 para o time da Chapecoense com 13 minutos jogados. Agora esta é a segunda etapa de partida. O Avaí tenta buscar o jogo, meteu ali para o campo direito de novo, recebe a bola, vai na bola, vai no jogo, insistindo lá, mais uma vez o Avaí tentando trabalhar de pé em pé, correndo para o fundo para buscar o ataque de novo. O Anderson lá vem pelo cruzamento, não tem ninguém do Avaí aqui do lado esquerdo, tem alguém aparecendo, foi lá para pegar o jogo, para evitar a saída, evitou, chegou bem na bola, já dominou outra vez, vem à frente o Jean Lucas, meteu um calcanhar ali, a bola acabou sendo boa e aí tem falta, falta feia pela ponta esquerda favorecendo ao time do Avaí.
1: É o toque do Jean Lucas, buscava o Gasolina que passou, só que daí o Everton cometeu a falta em cima dele, é próximo à bandeirinha do escanteio, lado esquerdo, o Jean Lucas é para a bola, o Everton que aqui em Chapecó é conhecido como Cavalo Mal Domado.
0: Cavalo. É isso. A bola vai ser ligada para dentro da área, toma distância de novo, chegou para o jogo, lá para frente outra vez, vai lá, chega o Avaí tentando empatar o jogo, está perdendo por 1-0, está ficando com o título mesmo, com esse resultado, lá vem cobrança então de novo, a bola vai ser metida para dentro da área, aperta o Leão para buscar o ataque mais uma vez neste segundo tempo, na marca de 14, acho que é a primeira, né? Cruzamento efetuado, a bola foi direto, o goleirão foi para a bola, ela passa, vai para fora.
1: É a segunda que o Jean Lucas tenta surpreender o goleiro Anderson. A bola foi na rede lá de cima do gol aí. A bola foi para fora, o Anderson tenta fazer a cobrança rápida. O Wallace França atrasa também a reposição de bola da equipe da Chapecoense. O tempo vai passando e o Avaí cada vez mais próximo do título.
0: O tempo está passando, estamos chegando a 15. Marcelo Mobili até 1-0, Chape.
3: Olha, eu também não concordei com essa substituição, essa saída do Taylor e a entrada do Anderson. Muito cedo para o Avaí pensar em só se defender. O Avaí tem que atacar, o Avaí tem que agredir, o Avaí tem que ter posse de bola. Não pode deixar baixar as linhas muito cedo, que é isso que a Chapecoense quer.
0: Olha a bola, a Chapecoense chegou com perigo, o cruzamento, ela foi lá para dentro, Dani, o bola se tentou no cabeceio, a bola vai de graça, chega lá para catar o goleiro. E aí todo mundo na pressão, porque tem gente caída lá dentro da área.
1: É, houve o choque com o jogador do Avaí, o Bolassi tentava o cabeceio e agora o jogo está parado. Tem choque e o departamento médico do Avaí vai prestar o atendimento. Jogo parado na Arena Condá.
0: Parado mais uma vez o jogo, a bola está rolando, CBN Floripa no som do futebol.
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0: 16 minutos, jogador do Avaí, o jogo tá parado porque tem atendimento e o Neto Pessoa sempre vai um, né? E o Neto Pessoa tá lá para fazer a pressão na arbitragem, né? O cara fica ali perto, espera um pouquinho, dá uma conversador, professor. Bom tempo, bom professor. E é isso, né? Sai daí, rapaz. Já tô vendo um movimento ali no banco de reservas da Chapecoense, viu? O cara tá olhando, deve mexer também o time da Chapecoense daqui a pouquinho. Em autorização de cobrança, não. Vai ser retirado o jogador do Avaí. Tá, agora sim tá se levantando. O cara falou que não, tá tudo certo. Tá tudo bem, então, pro recomeço de jogo da partida, retomada da partida nesse segundo tempo. Agora era o João Maestro que tava caído lá dentro da área. Ele vai ter que sair, né? Houve atendimento lá, o médico foi lá para dentro do campo, né? Muito bem, o tempo está passando, a bola está rolando, vem movimento de jogo aqui no campo defensivo, vai ter substituição já, Matheus?
1: Mudança na equipe da Chapecoense, o Jean Carlos já está no gramado com a camisa 20, no lugar do Carvalheira, 99.
0: Jean Carlos está pintando no gramado na equipe da Chapecoense. Você ligado, acompanhando aqui com a gente o som do futebol, mexida, essa mexida na Chapecoense, hein, Rodrigo?
2: É, o Avaí deu um passinho para trás, a Chapecoense deu mais um passinho para frente. O Jean Carlos, ele não vai ficar preocupado com marcação, o negócio dele é entrada da área, chute para o gol, cruzamento, passe para o atacante. Então agora tem três armadores ali, o Rubens, o Giovanni Augusto e o Jean Carlos, dois atacantes, o Bolassi e o Pessoa, o Neto Pessoa. A Chapecoense cada vez se abre mais, se expõe mais. Mas não tem outra alternativa, né? Tem que buscar o próximo gol. E o Rafael Lacerda está tentando isso.
0: Não adianta morrer com a razão, né? Lá fora do lance tem falta e depois o jogador da Chapecoense reclama. Fez uma falta desnecessária. Lá atrás o árbitro está parando. Segura mais um tempinho o time do Avaí. Estamos com 18 minutos jogados agora. Esta é a segunda etapa de Salles, partida da Copa Sul.
2: Que o Avaí Sudeste não pode dar bobeira, Salles. É a entrada da área ali, porque o Jean Carlos é um chuta-chuta, né? Abriu, ele vai bater.
0: Essa é a verdade, é. Jogou bastante tempo nessa aí de chutes, desde o tempo do Náutico, né? Levantamento, a bola passou, vem ali na esquerda, se atrapalha, mas conserta na sequência de jogo o time do Avaí. Ela vem aqui para a linha lateral, arbitragem marcando arremesso, bola favorecendo a Chapecoense no campo defensivo. 1 a 0 para a Chapecoense, passamos da marca de 18. Este é o segundo tempo de partida. Arremesso, bola tocada lá no campo de ataque. O Everton arremessou, ela passou, ficou de graça para o Avaí, também saiu jogando errado. Repõe o jogo ali na frente, outra vez a Chapecoense. Vira a bola lá para a ponta canhota, vai pegar? Vai. Conseguiu chegar o time da Chapecoense, que corta lá para o lado, buscando outra vez o Wesley, virou a bola ali pelo setor da meia, tentou roubar, não conseguiu Wesley, ela volta, fica no campo de ataque de novo, dominando o Carvalheira, faz a mexida de bola, o Camilo, perdão, faz a mexida de bola, deixando o jogo ali, vem lançamento, a bola para dentro da área, passou por todo mundo, vai embora lá para o outro lado, aí vem na proteção a retaguarda baiana, vai embora, vai embora, vai embora, vai para fora a bola.
1: É só proteger, depois do cruzamento errado do Everton, o Anderson acompanhou a bola lenta para a linha de fundo, tinha pressão do Giovanni Augusto, tiro de meta para o goleiro Léo Aragão.
0: Ô Matheus, desculpa, além do Enio, quem foi que saiu da Chapecoense?
1: O Carvalheira, para a entrada do Jean Carlos.
0: Tá certo. Ok, vem recomeço de jogo na marca de 19 minutos do placar, permanece 1 a 0 para Chapecoense. Primeiro jogo, o Avaí ganhou por 3 a 0 aqui no estádio da Ressacada. Em lançamento de novo, chegou lá no meio do caminho, João Paulo, cabeça na bola, tenta recuperação outra vez, o Avaí passa a bola, vem forte aqui no campo defensivo, recua então para o goleirão, apertou, mandou lá para o campo de ataque, tenta ligar ali, 19 minutos e 40, só que a bola vai toda torta, vai de graça para o time avaiano, ficando lá para a linha lateral. E você ligado aqui na CBN Floripa, acompanhando mais uma de bola aqui na Rádio da Torcida, jornalismo, 10 horas de jornalismo local, de muitas informações para você. Lá vem jogo outra vez ali pelo lado esquerdo de novo, tentando o time da Chapecoense, passa, vem recuperação do Maestro.

0: 8h30, decisão de Copa. Copa Verde tem a final entre Paysandu e Anápolis, 6h30. O primeiro jogo foi 3x1 para o Anápolis. Tem também resultado da Copa Nordeste. Ontem o Vitória venceu o Fortaleza por 2x1. Já havia vencido o primeiro jogo pelo mesmo placar e é o campeão. Informação de trânsito, a gente atualiza a situação lá na BR-282 entre Bom Retiro, onde aconteceu um acidente, Bom Retiro e Alfredo Wagner. Dois carros se chocaram, um deles pegou fogo, a polícia ainda não divulgou o estado das vítimas e a rodovia segue totalmente bloqueada.
1: Loucura.
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3: Infelizmente, né, feriadões. Bom, acidente tá sempre acontecendo, né, cuida, mas vai, né, pelo amor de Deus, tem que ter todo cuidado mesmo. Arremesso lá pela ponta direita e aqui você tem todas as informações. É mais uma bola favorecendo a equipe do Avaí. Ali tem arremesso, dá para jogar lá para dentro da área, dá, né? 21 minutos e 20 jogados agora. Arremesso, a bola foi lá para dentro da área, corta a retaguarda da Chapecoense. Mais uma vez a bola saiu, ficou ali na linha lateral. O tempo tá passando, a bola tá rolando, a moçada tá fazendo figa. O Avaí com esse resultado tá ficando com o título mesmo, perdendo por 1-0. Vou ganhar, Salles, porque ganhou a primeira partida por 3-0. Vem embora do fundo outra vez, já tentando o ataque. O Avaí foi lá com ele de novo, a retaguarda cortando, só que houve o desvio no jogador do Avaí lá no fundo, lá do outro lado, e a arbitragem está marcando somente arremesso, é bola favorecendo a equipe da Chapecoense, que vai ganhando por 1-0. Repito, o tempo está passando, a bola está rolando aqui pelo lado direito, chegou, já retomou Luiz Henrique para a equipe, meteu o jogo de novo, dominou o Avaí, a bola ficou no Penha, tentou a finta, o Penha caiu, mas o árbitro mandou seguir, não está dando nada para cima do Penha. Arma contra-ataque, vem correndo com o Rubens aqui pela ponta, canhota, tentou dominar ali, vai de fora da área para fazer a batida, não, né, Matheus?
4: É, o Rubens acabou dominando na perna canhota e bateu firme. A bola foi longe do gol do Léo Aragão e no lance anterior, mais uma, o Daniel Penha tenta dominar e não consegue. Aí cedeu esse ataque da equipe da Chapecoense.
3: É, escorregou, levantou, meu filho. O tempo passa, a bola rola, você tá ligado aqui na CBN Floripa, já são 22 minutos e 30, segunda etapa de partida, já passou aquele momento crucial, vamos lá, Leão, para ganhar, para levar o título, para buscar o título. Lance, o título é bom, né? O título. Bola tocada aqui no campo defensivo de novo do time da Chapecoense, que virava o trabalho mais uma vez, como o Camilo, inversão de jogada aqui para a ponta canhota, vem proteção da retaguarda baiana, vai para a linha lateral em arremesso, ficava protegendo na boa aqui para o seu lado, o Gasolina. E o Gasolina que tá, até que está correspondendo às expectativas do técnico, né, Mabilha?
5: Como, Salles?
3: O Gasolina está correspondendo às expectativas, ou a fé que o técnico botou nele, né?
5: Sim. O Gasolina está fazendo um bom jogo pela lateral esquerda, improvisado novamente, dá conta do recado, consegue jogar um pouquinho no apoio, não está na perna boa, né? Está com o pé trocado. Agora, o Avaí precisava dos meias jogar um pouquinho mais. Penha e Jean Lucas acertar os passes, quem sabe aí o Wallace França também ser substituído, porque até agora não participou do jogo na ressacada e nem aí na Arena Condá hoje. O Wallace França é uma peça a menos em campo.
3: Bem lembrado. Bola metida ali para a ponta, canhota, Chapecoense tenta, o tempo vai passando, estamos chegando a 24 minutos, liga o jogo aqui para a ponta no Jean Carlos, na perna canhota, lá vem levantamento, boa para o goleirão aquecer, vai lá, pegou, botou no chão, vigiado de perto, ele vai pegar, claro, tudo que ele quer que o cara venha para cima dele, e se o cara não for, ele segura. Ai, futebol, quero ver esse pessoal fazer o futebol andar, rapaz, como FIFA e Companhia Limitada, eu quero, juro por Deus, eu quero ver, sério mesmo. 1-0 para o time da Chapecoense. Você está curtindo aqui com a gente, com a CBN Floripa. Lá vem o Bolassi, faz a inversão de jogada, ligou o jogo ali para o Giancarlo, virando aqui para a ponta direita, tenta a frente de novo, lá vem mais Chapecoense, passou bola, chegou perigo, cruzamento, ela foi ali para dentro da área, rasga a retaguarda, chegou para tirar na sequência, faz toda ali, anda para o campo de ataque, o Everton para o campo de ataque, nada, ali pertinho da área mesmo, respondeu o time da Chapecoense, tenta buscar o melhor espaço no jogo, preferiu rolar ali pela amiga de novo no Camilo, recebe a bola, domina, faz a inversão de jogada para Canhota, era para alguém dar o bote, ninguém deu o bote, a Chapecoense vem chegando, o Avaí fica todo lá atrás, lá vem cruzamento para dentro da área, rasga a retaguarda, a bola vai para fora, vai para a linha lateral, é mais uma para o time da Chapecoense lá pela ponta esquerda, vem chegando então o Bruno Pacheco, vai arremessar lá dentro da área, a moçada vai mostrando ali, segurando lá dentro da área, leva o Aragão orientando a rapaziada, arremesso e ela foi lá com facilidade, saiu então a retaguarda vaiana para tirar o perigo, voltou mais uma vez para o time da Chapecoense, que toca na baloneta, o Pessoa devolveu lá pro fundo, cruzamento para dentro da área, na direção do Bolassi, chegou na primeira bola, na sequência veio para tirar, era para passar, rapaz, retoma a pressão outra vez da Chapecoense, oi, bola tocada ali pelo setor da meiga de novo, ajeitou a bola, já toca na bola outra vez, o Camilo virou aqui pro lado direito pro Giancarlo domina, foi tocar ali na entrada da área, chegou, recuperou a vai, é hora de aproveitar o contra-ataque em Rapaze, ela tá movimentada aqui pelo lado esquerdo, saiu, tentou, e mais um toque, e o árbitro

0: não marca nenhuma falta. Pode parar o Penha, pode parar o jogo, que o árbitro não marca falta nele, mas de jeito maneira, pode observar. Em recomeço de jogo, mais uma bola ali, a galera aproveita para vai, tem mais mexe.
1: Vai as mexidas da equipe da Chapecoense. Em campo, o João Vitor com a 5 e também o 7 Marcinho, já estão no gramado. E deixaram o campo o 11 Bolassi e o camisa 10 Giovanni Augusto. 5 João Vitor e 7 Marcinho. No Avaí, daqui a pouco vai pintar o capitão, Zé Ricardo.
0: Ok, vai mexer, tá mexendo a Chapecoense, diga lá, Mabilha, as entradas de Marcinho e João Vitor.
2: Vou comentar como o Faraco falou anteriormente, mais um passo da Chapecoense para frente e pelo jeito mais um passo do Avaí para trás. Perigoso, tem muito jogo ainda, acho que o Cauã precisa de velocidade na frente para dar uma estocada, para assustar. A linha do Avaí está ficando muito baixa, está chamando a Chapecoense para o seu campo, para muito perto da entrada da sua área.
0: É, o Zé Ricardo vai pintar no
3: gramado. Zé Ricardo
0: já
3: tá bom? Pô, esse grau 2 do Zé Ricardo ficou... Tá mais rápido que o do Neymar?
0: Olha a bola aqui pro fundo, outra vez tentou levar a Chapecoense, o árbitro mandou seguir, ela sobrou aqui na ponta direita, veio o cruzamento do Marcinho, ligou ali pra entrada da grande área, sobrou pra quem? Pra dominar outra vez a Chapecoense, mais uma batida do Pessoa, bateu, voltou, retoma o time avaiando no campo defensivo e tenta armar um ataque lá pra frente de novo, isso, toca na bola, já trabalhou pra buscar um ataque de novo, olhando aqui no Wallace, França, ele é forte, viu? Isso ele é, tenta levar pro fundo, empurrado lá no meio do caminho, a arbitragem parou, marcou, já tá bem orientada, rapaziada, hein, Matheus?
1: E tem a mudança da equipe do Avaí confirmada agora. O Zé Ricardo venha com a 77. O capitão Azurra na vaga do Luiz Henrique, camisa 8.
0: Era essa a mexida mesmo, Mabelha?
2: Olha, a gente estava aqui esperando para ver para qual é a ideia do Cauã de Almeida, mas vai trocar um volante por outro. Acho que o Luiz Henrique deve ter cansado e ele quer a liderança do Zé Ricardo, a experiência do Zé Ricardo nesses minutos finais. Com certeza o Luiz Henrique não vai sair com cara de bons amigos, porque é um jogo decisivo. Ele estava com a braçadeira de capitão. O Avaí tem aí 20 minutos para dar a volta olímpica, Salles. Então, tem que ir por tudo na área também.
0: É isso mesmo, Faraco?
3: É, só quero ver em que condição que entra o Zé Ricardo, né? Porque estava fora, está voltando agora, fora de ritmo um pouquinho, mas o jogo está quente e precisa de entrar ligado.
0: Olha lá, até o Zé Ricardo deu uma batida na nuca do amigo. Vai lá, amigo. 28.
1: O João Maestro acabou deixando o gramado agora no carro maca, mas parece, aparentemente, está tudo certo com ele. Lembrando que o Cauã de Almeida agora já fez duas mexidas com duas paradas. Só pode parar mais uma vez e tem três ainda para fazer o comandante Azurra.
0: É, passa a bola, roda, você tá ligado aqui na CBN Floripa, no campeonato, na Copa Sul, Sudeste, tem falta ali, tocando a bola o Aquino, metendo lá pro lado direito, à frente, vem buscar a equipe havaiana que está perdendo por 1-0, a bola na primeira participação do Zé Ricardo, recua, vai começar o jogo outra vez do Maestro, virando aqui pro lado esquerdo, o Avaí vem descendo, é galera... Tem toquezinho ali curtinho, ficando então já para o domínio do Aquino. Aquino bate a bola para frente, tenta virar na ponta canhota de novo, tocou o jogo mal. Recuperação do time da Chapecoense, que vem embora. Vem descendo para o jogo, Marcinho caiu, ficou no gramado. O cara disse que não, eu não fiz, professor, e o árbitro está marcando.
1: E tá expulso o Alisson, lateral direito da equipe do Avaí. Já tinha o cartão amarelo do primeiro tempo. Faz o trança-pé no Bruno Pacheco, que vinha pelo lado esquerdo. O Avaí fica com um a menos. Tem 15 minutos, mais os acréscimos. Drama, Azurra.
0: Que loucura, hein, Rodrigo?
3: Ah, mas eu tava falando aqui, o Maestro fora de campo. O Avaí não pode se dar o luxo de correr esse risco, né? Aí o Avaí ficou com um jogador a menos. Tomou de novo um contra-ataque. O Alisson nem foi para fazer a falta nem nada, mas acabou acontecendo, porque na passada ele tocou no jogador da Chapecoense. Agora o prejuízo é grande, né?
0: É, prejuizão realmente. E também concordo, né? Ele não foi para dar trança-pé no cara, nada, né? Passou aí, bateu o pé, ele estava atrás, bateu o pé, bateu no tornozelo e foi para o chão. O jogador da Chapecoense tem expulsão.
3: É, agora tem outra coisa, né?
1: Daqui a pouco o Gabriel Simples no Avaí.
3: Então, aí é outra situação, porque vai fazer só essa alteração, então vai morrer com duas
1: do
3: banco.
1: E o DG também. O DG também vem.
0: Muito bem. DG também está ali para entrar no gramado. O DG é 36 sempre, né? E o Simples é o 4 também sempre. Numeração fixa da rapaziada. Ei, Avaí, hein? Com emoção. Tem bola lá para dentro da área, vai ter cruzamento, se prepara ali para chegar então a Chapecoense para mandar a bola para dentro da área. Autorizado, chegou a Chapecoense, cruzamento, o Giancarlo vem ali, o toque de cabeça, a bola passa, vai na sobra ainda pela direita, levou para o fundo, arrancou, vem toque ali, mais um toque ali, o perigo! Gol! Da Chapecoense! No abraço, nos abraços, a Chapecoense está diminuindo. E de novo, João Paulo, é isso, Matheus?
1: Isso mesmo, João Paulo, camisa número 4, depois do levantamento na segunda trave. Ele vai para testar no canto baixo direito do goleiro Léo Aragão, sem chances. A Chapecoense, logo após a expulsão do Alisson, faz o segundo gol. O Avaí ainda tem a vantagem. Só que a Chapecoense, se fazer mais um gol, a decisão vai para os pênaltis, Salles.
0: É, que loucura, quanta vantagem e não deu realmente. Tomou mais um gol a equipe do Avaí, o Faraco.
3: É, muito cedo, muito cedo. O Avaí praticamente não jogou nesse segundo tempo. A gente está falando aí do Cauã puxando o time para trás toda hora. Primeiro com o Anderson, né? Agora com o Zé Ricardo. Então, 2-0 com muito tempo de jogo pela frente, com o Avaí com um a menos. O Avaí deu bobeira, né? Já no primeiro tempo tinha dado bobeira porque não aproveitou os espaços. E agora no segundo tempo deixou de jogar. E está dando possibilidades para o Chapecoense.
0: E tem mais um cartão lá na frente. Trombada do jogador do Avaí com o goleiro.
1: Do Wallace França em cima do Anderson. E amarelo para o atacante do Avaí.
0: Oh, meu Deus. E, porque cera não é com certeza, né? Então ele ia prejudicar o time dele. Os dois jogadores estão ali para entrar. Já está tudo bem. Vem levantando o goleiro Anderson. É, moçada, na pressão pro árbitro, exigindo uma expulsão, professor, só amarelo, não. Faz parte do processo. E aí as mexidas do Avaí, o Matheus.
1: Vamos lá, o Gabriel Simples vem na vaga do Jean Lucas, do camisa número 10. E também vem o Douglas Teixeira com a camisa 36, na vaga do Gasolina 52. As duas últimas mexidas do Cauã de Almeida, fez 4 na equipe do Avaí.
0: E aí as mexidas, o Rodrigo Faraco.
3: É, ele recompõe ali a defesa, né? O Gabriel Simples vai lá para o lado direito, o DG vem aqui para o lado esquerdo, tira mais um homem de frente, agora vai ser lutar por esse resultado aí até o final, vai ser pressão total, Salles.
0: A defesão, né, Mobília?
2: É, vai fazer duas linhas de quatro e vai deixar só o Wallace França na frente para quem sabe puxar um contra-ataque. Agora tá faltando um pouquinho de experiência pro Cauã. Puxou muito cedo a equipe do Chapecoense pro seu campo.
0: Levantamento, a bola vem ali pra entrada da área, chegou a retaguarda, vai ganhando, tirando o perigo, ficou caído lá dentro da linha um jogador do Chapecoense, ela volta pro Jean Carlos, mas ele não levanta não, agora tá levantando. Pro fundo outra vez, vai chegar o Simples lá no corte, toca na bola, a bola vai pra fora, pra linha de fundo.
1: Escanteio para a equipe da Chapecoense. A torcida vem junto com o time. O Jean Carlos, na perna canhota, vai fazer a cobrança pelo lado esquerdo.
0: 34 minutos jogados. Agora o tempo passa rápido, mas para um, para o outro time não passa. Passa rápido para a Chapecoense, passa devagar para a equipe do Avaí. E tem bronca aqui do lado, hein? Chamaram o árbitro ali para o lado, o quarto árbitro. Tem bronca de alguém.
1: É no banco de reservas da equipe da Chapecoense, mais uma reclamação e atrasou novamente a cobrança de escanteio para a equipe da Chapecoense.
0: É o Carvalheira, estava ali bagunçando, mostrou o número, recebeu o cartão amarelo, ficou bem visível, deu para a gente pegar legal ali. Lá vem lançamento de novo, a bola vai ser metida para dentro da área, toma distância outra vez a Chapecoense que está ganhando por 2-0, rapaz do céu, estamos caminhando para 35 minutos do campeonato na Copa Sul-Sudeste, valendo o título, autorizado para cobrança, lançamento. Ela foi na área, cortou uma retaguarda, vem sobra ali de fora, tenta mais uma batida o time da Chapecoense com o Camilo, a bola bate na retaguarda, vem sobra aqui pela direita, vai ter arremesso lateral, o cara fica bravo, não foi não, professor, recomeça o jogo outra vez ali pela ponta direita, na verdade era o João Vitor, aquele que já jogou aqui pelo Avaí, que estava na bola, vem novo arremesso ali, vai mandar para dentro da área o time da Chapecoense, que sentiu, né? É assim, Avaí, é assim no seu defensivo. Lançamento lá para dentro da área, no arremesso, bom arremesso, cortou, tocou para trás, a retaguarda vem, sobra ali, afasta o perigo outra vez, tira mais uma vez o Avaí, novo cruzamento. Coisa horrorosa, né? Aí a bola bateu no jogador da Chapecoense e foi direto para fora.
1: Tiro de meta pro goleiro Léo Aragão, mas é uma pressão em cima da outra. A equipe do Avaí tenta escapar dessa pressão da Chapecoense com a última mudança no time da casa. 94, uruguaio Kevin Ramírez em campo na vaga do 26, Everton.
0: Kevin está pintando no gramado, Kevin para a saída do Everton, número 26. Kevin, número, repete, por favor.
1: 94.
0: Ano do Tetra. E aí a mexida, Mabilha?
2: É, vai colocar mais velocidade pelo lado do campo, porque vai se jogar o ataque. Está com a vantagem numérica, está com a vantagem emocional da partida, está animado, está acreditando. O Avaí permitiu que a Chapecoense acordasse no jogo, ficasse viva, e o Avaí está perdido em campo. O Avaí não tem uma organização nesse momento de uma equipe que o Cauã tenha treinado. É muito mais na superação esses últimos minutos do que na organização.
0: É, com 3-0 na frente, tá vendo ali, a Chapecoense pressionar, mas o Avaí tá ganhando ainda, tá com, perdendo, tá valendo o resultado pro Avaí, esse 2-0, e pintou mais um cartão amarelo aí.
1: Daniel Penha foi advertido com o árbitro, pelo árbitro, pelo cartão amarelo. A Chapecoense tenta novamente a descida pelo lado direito, o Avaí tenta segurar, falta 10 minutos mais os acréscimos, Sales. A torcida azurra aqui na Arena Condá nem pisca.
0: Que loucura, né? Daí é hora de sair, armar um contra-ataque, o meia dá um bago lá pra frente, a bola some, fica de graça outra vez pra Chapecoense armar contra-ataque desse jeito, nem pensar, né? Novo lançamento, foi lá pra dentro da área, não é coisa nova não. Pro fundo, lançamento da Chapecoense de novo, cruzamento ali pro lado esquerdo, cortou a retaguarda, apareceu o Simples, meteu a testa na bola, jogou pra linha lateral, é mais um arremesso, é bola pra Chapecoense que tem toda a pressa do mundo, o resultado de 2-0 não basta pra Chapecoense. Levantamento, ela foi lá, vai sair o Léo Aragão, tranquilo, vai pro chão, segura a bola, prende a bola, o tempo tá passando, eu quero ficar de olho, é nesse acréscimo aí. Sebane Flori para o som do futebol.
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0: É, passando, estamos com 38 jogados agora também, tá passando rápido, né? Jogo tenso. A Chapecoense vem descendo ali pro lado esquerdo, tá ganhando por 2-0 aqui na ressacada. O Avaí ganhou por 3. Vem lançamento de novo, sobrou. Tenta a Chapecoense, caiu o cara ali, vem, sobra. Afasta o perigo de qualquer forma. A retaguarda do Avaí desvia, não sobrou ainda pra Chapecoense, que pega a bola, domina a bola. Aqui no seu campo defensivo, João Vitor. Olhando bem, faz a inversão de jogada, tocando a bola lá no setor da meia. Agora ela ficou pro Camilo. Camilo ajeita, pode fazer a inversão pro lado canhoto, toca ali com tranquilidade. Tem virada aqui pro lado direito do campo, avança. O Thierry tenta buscar o ataque, toca para João Vitor. João Vitor meteu o cruzamento, ela foi por baixo, cortou a retaguarda. Os caras ficam pedindo mão em tudo. Já ganhou outra vez o França, tentou partir, quase roubou a bola. Quem sabe para pegar essa sobra, pegou, subiu o pezão, meteu o Vitor ali a sola, mas a vantagem é da Chapecoense, que já domina outra vez com o Jean Carlos. Ele de novo pro cruzamento, a bola foi para dentro da área, para as mãos do goleiro, que saiu na boa para pegar e faz o jogo lá para ponta direita. O árbitro já tá doido para marcar algo lá dentro da área do goleiro do Avaí, viu? Ele corre toda hora para cima lá quando recebe lá o campo defensivo, então o Léo Aragão, arremesso lateral não, lá do outro lado, ficou de graça para Chapecoense, lá junto à lateral, a bola não saiu. 39, rapaz, ó, tem coisa para rodar aí, pouco, tem tempo para garantir o Avaí o resultado, e a Chapecoense também, vai batendo aquele nervo, aquela velha história do jogo decisivo, levando aqui pro fundo, correndo outra vez pro ataque, repito, 39 minutos jogados, agora o Avaí perde por 2-0, mas fez 3-0 aqui em casa, lançamento, a bola vai lá subindo mais uma vez para cortar a retaguarda, ela sobrou no Giancarlo, Giancarlo domina, vai devolver para dentro, dali não, preferiu fazer a inversão aqui pro lado, pro Rubens, ajeitou, tentou fazer a finta, tem habilidade, ele corre pra bola, marcado pro cruzamento, ele corta a retaguarda, a bola vai para fora para o escanteio.
1: Escanteio pelo lado direito, o próprio Jean Carlos vai fazer a cobrança na perna canhota, e no lance, o último a tocar o jogador havaiano, o Daniel Penha, fica caindo, tenta matar um pouco do tempo, conversa com o árbitro, não precisa de atendimento, o Avaí todo no campo de defesa, a Chapecoense é todo ataque.
0: É, tem bola rolando, tem emoção, tem futebol, e os caras estão caçando uma penalidade ali, né? Caiu o DG do lado, enfim, é, vai ter lançamento, aperta lá mais uma vez o time da Chapecoense. Ai, ai, ai, ai, ai, ai, ai, tem rolo lá dentro da área, o árbitro para mais um pouquinho, aí não adianta, esse aí favorece o Avaí, né, o jogador da Chapecoense fica lá querendo marcação ainda, o lance lá é com o Zé Ricardo lá dentro da área, tudo bem, 40 minutos já, 40, rapaz, o que que tá acontecendo, estão pedindo alguma coisa aí, viu, Matheus?
1: É, conversa de empurra, empurra, ele chama não. O capitão Zé Ricardo para conversar e tem a posse de bola aqui para a Chapecoense.
0: Era VAR, viu? Era VAR. Lá vem lançamento de novo, a bola vai ser metida para dentro da área. Peca em outro na bola, o Jean Carlos bateu fechado, saiu a retaguarda para cortar também com o goleiro. Volta, fica para o Rubens ali, para o time da Chapecoense pela ponta direita, devolve para o Jean Carlos. Ele tenta aqui outra vez no Rubens, olhou para dentro da área, foi tocar, tocou lá no perigo. Chegou o Zé Ricardo na marcação, foi levar. Zé Ricardo cortou, ela fica para o Rubens, de novo para o Rubens, já vem para o levantamento lá na segunda trave. O toque ali para dentro da área, rasga a retaguarda baiana, ela vai lá para o outro lado, se perde em arremesso lateral, saiu mais um arremesso e de novo a bola vai ser jogada para dentro da área. Não, foi tocada curtinha ali para o outro lado, o lado esquerdo do campo, tenta levar na frente. Então o Thierry vai levando o perigo, a Chapecoense que precisa fazer mais um gol ainda para levar para as penalidades. Placar super vantajoso ao time havaiano. Ela vai subir, vai sair lá o Léo Aragão, tranquilo para pegar na bola, e tem dois jogadores caídos ali, um de cada.
1: É, o Avaí vai caindo no gramado para matar o tempo. O técnico Cauã de Almeida, o auxiliar Léo Xerete, desesperados, chamam Daniel Penha, também o Anderson, para conversar com os dois atletas do Avaí para orientar a marcação. Tem jogador do banco de reservas do Avaí que não quer nem ver o jogo. Jean Lucas coloca o colete na cabeça. Faltam poucos minutos e a pressão é da Chapecoense, jogo parado.
0: Atenção, torcedor, o meu relógio não perdoa, marca o tempo do jogo. É o relógio marcando, você na CBN Floripa conferindo Copa Sul-Sudeste.
5: Chapecoense
0: em 2,
5: Avaí.
0: Avaí não tem nada, 42 jogados agora, este é o segundo tempo.
6: Central. Amistosos pré-Copa do Mundo, daqui a pouco 3h45, Croácia, Eslovênia, às 4, Marrocos e Noruega. Tem ainda às 4 também Grécia e Itália. A ocorrência de trânsito na BR-282 em Bom Retiro já foi concluída e nesse momento o trânsito foi liberado por lá.
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0: Tem jogo, tem emoção. E ali não dá para pedir para o árbitro, né? Chorar para o árbitro, porque a pancada foi com o jogador da Chapecoense, que continua sendo atendido. O jogo está parado aí. Estamos agora na marca de 40, quase 43, hein, Faraco?
3: É, o cenário é aquele, né? O Avaí todo dentro da área praticamente. Não tem nem ninguém na segunda bola, né? Eu estava chamando atenção isso aqui, conversando com uma Bilha. A entrada da área, a segunda bola vai ficar sempre com a Chapecoense, né? O Avaí afundado, defendendo a casinha ali, defendendo o placar que fez no primeiro jogo ainda, com esse 3-2, né, que tem no agregado de vantagem sobre a Chapecoense. E o cenário vai ser esse agora, nos minutos que faltam, nos acréscimos, a Chapecoense colocando bola na área, fazendo pressão, tentando cavar pênalti. O Avaí vai se defender, não soube, não teve competência para utilizar o contra-ataque durante todo o jogo.
0: É, lembrando que o Avaí teve um jogador expulso aí, só para a galera que tá ligada e não tá sabendo do assunto, o cara já é o João Paulo, né? Vai voltar com uma toquinha ali, o cara que tava caído, que bateu o cucuruco. Mas tá tudo bem com ele, pelo jeito ali, né? Ele tá apavorado e tem sangue escorrendo ali, não pode, né?
1: Zé, não pode, mas o árbitro fez vista grossa, ele já tá em campo, camisa 4. Sales, ah. O João Paulo, inclusive, que nem volta mais pra zaga, virou atacante.
0: É, tá certo. Ele, bom, o cara é o que fez os gols, né? Vai lá tentar mais um. 44 minutos, vamos ver os acréscimos aqui, rapaz do céu, esse vai ser valioso. À frente tenta pegar outra vez a equipe do Avaí, não dá para o Wallace. Wallace, volta e dá uma mão para a turma, né? Sobrou aqui para o campo direito de novo, prende a bola a equipe da Chapecoense. A arbitragem já para marcar mais uma falta ali pela meia direita, quando dominava o jogador Marcinho, que rola a bola lá pelo círculo central, vem à frente buscando o Camilo, tentando o ataque. Tá 2-0 para, tá 2 a 0 para o time da Chapecoense. Agora sim, bola invertida lá para o outro lado, outra vez vem tiro de longe, vem, deixa bater dali, né? Aí a bola espirra, não tem ninguém do Avaí lá na frente, coque para tentar buscar ali para fazer o contra-ataque. O cara quer devolver o lado de longe, a bola marcada agora, tocada aqui no campo defensivo, 44 minutos e 30, o tempo está passando, a bola está rolando. O Avaí com esse resultado vai ficando com a Taça Sul-Sudeste, rapaz do céu. Prende a bola ainda, a Chapecoense desce, inverteu o jogo aqui para o Giancarlo, esse é para ganhar, ganhou, quase recupera ali no setor da meia cancha, mais uma vez o Penha, retoma a bola, toca o jogo pelo lado esquerdo, vem levando a frente, vem de novo o time da Chapecoense, novo cruzamento aqui pro lado direito, cortou a retaguarda, recupera Jean Carlos, ninguém pega a segunda bola, como frisou o Rodrigo Faraco agora há pouco, não tem ninguém ali, tá todo mundo na entrada da área para trás, lá vem jogo de novo, recebe, domina outra vez a Chapecoense, tenta o melhor espaço, João jogou a bola para dentro da área, saiu o goleiro Léo, vai lá, dá um tapa, mas ele foi atingido, a arbitragem tá marcando e vai acrescentar aí.
1: 8 minutos de acréscimo, Sales. O Léo Aragão fez a defesa, mandou para fora e aí caiu de mau jeito, jogo parado para atendimento a ele.
0: É, vou tá passando a bola, tá rolando. E agora o Mabilha fazer o que nesses 8, Mabilha?
2: O Avaí agora tem que fazer cera, tem que praticar o antijogo, é o que restou. O Avaí não tem força nenhuma para sair no contra-ataque, não tem a bola longa partindo, não tem a velocidade na frente. É isso aí, tomara que não seja nada sério com o Léo Aragão ali, que parece que tá chorando. Mas é o momento agora de ficar pressionando o árbitro, de não cometer erro. Tá ficando uma linha de 6 e praticamente uma frente da área muito aberta, muito desprotegida, isso é ruim. Pressão total da Chapecoense para tentar fazer um gol com qualidade ou tentar achar um gol num bate-rebate, tentar cavar um pênalti, pressionar a arbitragem. Teremos ainda minutos tensos aí nesses 8 minutos que restam, Salles.
0: Ei, rapaz do céu, 46, você tá ligado aqui na CBN Floripa, Rádio da Torcida. É, isso aí, o jogo tá parado, tem atendimento ao goleiro Léo Aragão, que ele fala que sofreu a famosa cama de gato, né?
8: Ô, Salles, deixa eu atualizar aquele acidente na BR-282. Felizmente tivemos um cenário sem mortes nessa ocorrência. Lá no nosso NSC Total a gente tem uma matéria completa com os detalhes dessa ocorrência aqui entre Bom Retiro e Alfredo Wagner, né? Infelizmente os carros ficaram todos destruídos, mas uma mulher foi atendida, são pelo menos 6 pessoas envolvidas nessa ocorrência. A mulher foi levada em estado grave para o hospital, mas felizmente não tivemos morte nessa ocorrência.
0: O escanteio, a bola foi metida para dentro da área e o gol! Gol do Bruno Pacheco! No escanteio de novo na bola parada, agora a Chapecoense faz 3-0 em cima do laço, Matheus Boaventura.
1: Nos acréscimos, o Avaí tentando segurar a pressão na Chapecoense, mas de novo, na bola parada, de novo, num levantamento, e de novo, de cabeça, a Chapecoense fura o bloqueio havaiano, com o lateral esquerdo, Bruno Pacheco, na segunda trave, ele testa firme, sem chances para o Léo Aragão, a Chapecoense iguala a final, e ainda tem alguns minutos, o Avaí tem que segurar para levar para os pênaltis, o drama azurra segue.
0: É, segurar, não sei que loucura, hein, Faraco?
3: É, mas tudo em função de um péssimo segundo tempo que o Avaí faz, né? Um segundo tempo equivocado, com mexidas que jogaram o Avaí para trás muito cedo. A vantagem era grande, o Avaí tinha que administrar a vantagem, mas a verdade é que não soube administrar essa vantagem. E tá muito confortável, né? Agora há pouco o Matheus falou, o João Paulo não volta mais. Claro, porque vai ficar na defesa para quê? Se a Chapecoense tem a bola, está lançando a bola para a área o tempo inteiro, ganhando lance de cabeça, ganhando segunda bola. É o segundo tempo de um Avaí que não jogou, que não competiu, que nossa, deu facilidades para a Chapecoense.
0: Olha a bola ali para a ponta direita, o árbitro deu um arremesso, perigo, chega rasgando a retaguarda para mim. A bola tocou no jogador da Chapecoense, foi fora e o Bandeira mandou seguir para o lado, esperou o árbitro. E o árbitro deu bola para a Chapecoense. Está lá reclamando o DG lá do lado do árbitro. Exatamente isso. Eu também tive a visão aqui da cabine que a bola foi realmente tocada por no adversário. Mas corre perigo. Vem Jean Carlos para fazer a cobrança do escanteio. Está uma peneira a defesa do Avaí na bola aérea, rapaz do céu. 49 minutos, o árbitro acrescentou 8 minutos para te lembrar mais uma vez, cruzamento efetuado, lá vem ela, o goleiro Léo Aragão saiu para tirar o perigo, a bola passa, vai lá para o outro lado, e de novo vai ser jogado para dentro da liga, esse resultado ainda leva para as penalidades, rapaz, que loucura, cruzamento, lá vem ela outra vez, mais um toque de cabeça ali, vai direto para fora, vai para a linha de fundo, e quem sabe, né, vai tentar um contra-ataque ali, bater um tiro de meta lá para frente. Estamos chegando a 50 minutos, vamos a 53 do estádio da Chapecoense. Era regional, Índio Condá, hoje é Arena da Chape. Tempo passa, a bola tá rolando, você tá ligado aqui na CBN Floripa, Rádio da Torcida no campeonato. E agora, rapaz, vem lá de novo, Léo Aragão, vai todo mundo lá pra... Alguém vai lá pra frente, pelo menos, não precisa todo mundo, não pode, né? Alguém vai lá pra frente do Avaí, hein, o Léo Aragão pra fazer a cobrança do tiro de meta. Aí meteu a bola, foi lá pra frente, 3-0 pra Chapecoense, inacreditável. Ela sobrou, ficou lá na meia direita, de novo pro Penha, que recua, começa o jogo, trabalha, já corre lá pro fundo pra receber, vem apavorada a defesa, ela sobra no Penha, ligou ali pra dentro da área, tentou buscar o jogo, ficou então no zagueirão, que recebe, foi pra tirar, tirou muito mal, vai, pra batida, jogou pra fora. pintou a chance ali para o Alisson, ele bateu, na verdade o Anderson bateu muito mal.
1: É, faltou a qualidade, caiu no pé do jogador errado, o Anderson dominou, perna canhota, meia lua, bateu para fora, a chance do Avaí marcar, 3-0, Chape.
0: Já pensou isso, rapaz do céu, que loucura. 50 minutos e meio, agora vem levando, repetindo, o árbitro acrescentou 8 minutos, a bola tá no Jean Carlos, ele meteu lá pro lado esquerdo do campo, desce outra vez o time da Chapecoense no João Vitor, meteu uma bola lá pra ponta direita, tem proteção na retaguarda, a bola vai pra fora, é só mais um tiro de meta. É hora do último toque!
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0: 51 minutos jogados agora, Faraco, e este segundo tempo, o jogo em si.
3: É, um segundo tempo ridículo do Avaí, né? Essa é a verdade, um Avaí frágil, um Avaí com mexidas erradas, né? A primeira delas já deu o tom do que era o Avaí, com menos de 10 minutos o Cauã tirou o Taylor e colocou o Anderson. Falei na hora, não concordo, se fosse para tirar o Taylor, era para entrar o Sorriso, para pelo menos aproveitar o contra-ataque, o Avaí... Parece que em nenhum momento o Avaí pensou em fazer um gol. Ele foi para Chapecó só para defender os 3-0. Se fizesse um gol nessa partida, complicaria muito mais a Chapecoense. E na verdade o que o Avaí fez foi facilitar a vida da Chapecoense, dando a bola, o espaço e depois ficando com um jogador a menos ainda para levar essa pressão total. E ainda segue a pressão, hein? Tá em aberto.
0: Ah, que loucura, rapaz, 52 minutos, agora faltando um para terminar o jogo, vem Chito, aí o desespero, Giancarlo bateu, ficou o Rubens ali do outro lado reclamando, a bola passou muito forte, vai lá para fora, é tranquilidade, aí o goleiro do Avaí quer a bola, mas ela não aparece, agora sim, veio ali pro meio, 52 e mesmo assim o jogo tá indo ainda pelas penalidades ainda, né, Matheus, rapaz do céu, que domingo, O tempo está passando, agora são 52 e 20 jogados nesta segunda etapa de partida em Chapecó. A Chapecoense está ganhando por 3-0, a bola foi ligada lá na frente para a ponta direita, o Avaí tenta um jogo ali, foi para tocar, recomeça o Anderson, cabeça na bola, a bola foi para a linha lateral, arremesso para o time da Chapecoense, faz a cobrança 2 quilômetros à frente, mas está tudo certo, né? Vale bola ali pelo setor da meia de novo, desce a Chapecoense correndo, buscando o jogo, tentando a frente de novo, vai para a bola, vai só levando, buscando outra vez o João Vitor aqui, mas ele preferiu o toque, deixou curtinho o Giancarlo, agora a bola trabalhada pelo campo direito de novo para o Marinho, recebendo na bola, Maninho, perdão, para dentro da área de novo, vem toque ali, a bola vai lá para o goleiro, na boa, saiu o Léo, e a arbitragem está apontando o centro do gramado, é isso, Matheus? Não, né? Está apontando só, bola para ser movimentada ainda para o Avaí, ainda tem mais, 53 minutos, já chegamos, agora que vai chegar no dele, meu, chegou um pouquinho antes, meu cronômetro, vai mais rápido.
1: Mais um minuto,
0: então vai acrescentar a arbitragem, apareceu ali a plaqueta de um minuto, quem sabe nesse um minuto o Leão vai lá e faz o jogo e bota a barraca toda pro chão. A autorização então do Léo Aragão para fazer o levantamento, para buscar lá do outro lado para dentro da área, porque o Avaí tá perdendo por 3-0, o placar que leva a partida para as penalidades. Ai, meus 500 mil. Chega ali no campo defensivo, outra vez a Chapecoense, mas tem corte, a retaguarda tá, o árbitro tá marcando bola para a Chapecoense em mais um arremesso. O tempo passa, 53 e 40, agora jogados em 9 minutos dos acréscimos aqui na cidade de Chapecó. Lá vem jogo outra vez pelo campo direito, tenta levar à frente, então o Giancarlo olhou para lá, para dentro da área, toca ali pelo setor da meia de novo, recebendo a bola, o Camilo tenta buscar o melhor espaço pro lado esquerdo, avançou, então ali mais uma no Bruno, recuperou, olhou para dentro da área para fazer a cobrança, preferiu o recuo, vem tentar de longe, não, a virada aqui pro Giancarlo, esse é bate-bate, toca a bola ali, já ligou no fundo mais uma vez para tentar o ataque, ele buscando a jogada, mais uma cortou, ela voltou, ficou ali no chute, nossa, Giancarlo do céu, que coisa horrorosa, ô professor, pode acabar, porque depois desse chute aí, fim de jogo em Chapecó. Chapecoense 3, Avaí 0. Vamos para as penalidades, ô Matheus Boaventura.
1: É, do lado azul, os jogadores reservas tentam ainda dar ânimo depois da derrota aqui na Arena Condá, porque tem a disputa. Vale o título e vários atletas também vão em cima do goleiro Léo Aragão, passando a confiança para o arqueiro Azurra, que tem agora a responsabilidade de ajudar o time também na disputa de pênaltis. Do outro lado, da Chapecoense, o Anderson vai lá conversando com o preparador de goleiros, já tem até uma listinha a Chapecoense estudando também os batedores do Avaí. Lembrando que nessa temporada o Avaí já teve uma disputa de pênaltis no confronto diante do Camboriú, acabou sendo eliminado no Campeonato Catarinense. Mas hoje tudo isso pode mudar. Zera tudo, Sales, de igual para igual nos pênaltis.
0: Ai, Faraco, que loucura.
3: Ah, o Sales, agora é claro que nesse momento, a expressão do nosso querido Renato Ígoro, o estado anímico é todo da Chapecoense, né? Você tem um 3-0 na primeira partida, vai para o segundo jogo com uma vantagem desse tamanho e perde a vantagem, então, os jogadores do Avaí certamente estão destruídos agora, né? Vão ter que ter uma conversa ali do lado do campo para tentar se reerguer e ir para a disputa de pênaltis com um pouquinho mais de confiança, mas o momento é todo da Chapecoense, ainda tem jogadores todos de frente ali para bater os pênaltis, né? O Avaí foi tirando jogadores de frente, né? A Chapecoense vai ter o Jean Carlos para bater pênalti, vai ter, quem mais que entrou no jogo aí, né? O Marcinho,
1: a notícia boa é que o Cristiano
3: o
1: não está aqui para bater pênalti, né?
3: Como?
1: A notícia boa é que o Cristiano não está aqui para bater pênaltis, né? Contra a Portuguesa, mandou na lua.
3: É, não precisa nem lembrar, né? Dessa disputa de pênaltis aí com a Portuguesa da Copa do Brasil. Mas o que eu estava falando é o seguinte: enquanto o Avaí está cheio de volantes aí para tentar bater os pênaltis, a Chapecoense tem meias e atacantes, jogadores de qualidade, né? Então é tentar confiar que vai dar tudo certo, que o Léo Aragão vai ser o grande herói dessa disputa de pênaltis, para que o Avaí saia campeão, mas a verdade é que o Avaí está destruído depois desses 3-0 da Chapecoense, e a Chapecoense ficou grandona, né?
0: Hein, Mabilha? E agora, tchê?
2: Olha, do céu ao inferno, né? Infelizmente, o Cauê de Almeida, muito elogiado por nós todos após o primeiro tempo do jogo na Ressacada, hoje vai ter que ser muito criticado, independente de o Avaí ganhar a competição nos pênaltis, que é o grande objetivo. Escolhas erradas, muito cedo baixou as linhas, muito cedo começou a administrar essa vantagem. Se a gente lembrar lá na Ressacada, o segundo tempo ele fica com 5 homens no meio de campo, só o Sorriso aberto pela esquerda, Jean Lucas e Penha por dentro. Olha, hoje também, muito cedo, com 6 minutos, já estava aqui o Anderson para entrar no lugar do Taylor, ou seja, tira um jogador de velocidade, um jogador agudo que tinha acabado de puxar um contra-ataque, vai botar um jogador de meio de campo que não tem velocidade, manteve o Wallace França o jogo inteiro, não pensou em tirar o Alisson, que estava com cartão amarelo, sabendo que a Chapecoense vinha para cima com tudo. Uma manhã tarde infeliz do treinador Cauê de Almeida. Tem a chance de ser campeão, mas eu repito o que eu já falei em outros comentários. Acho o Cauê de Almeida pouco treinador para o tamanho do desafio que o Avaí tem de permanecer na Série B no ano de 2026.
0: Loucura, rapaz. Muito bem. Jogadores do Avaí estão lá no círculo central, já definidos. Próximo dali é para a cobrança das penalidades. Avaí Chapecoense, você que ligou agora, você que está na audiência rotativa do rádio. 3-0, o Avaí ganhou aqui em Florianópolis, foi em Chapecó, perdeu pelos mesmos 3-0, e agora tem cobrança de penalidade. Diga, Faraco.
3: Uma informação fora da nossa transmissão aqui, ó. A CBF acaba de postar no grupo de imprensa o seguinte comunicado. A Confederação Brasileira de Futebol informa que o atleta Wesley foi reavaliado neste domingo pela Comissão Médica da Seleção Brasileira e submetido a exame de imagem. A ressonância magnética constatou lesão muscular no músculo adutor da coxa esquerda. A CBF lamenta a lesão. Wesley é um atleta querido pelo grupo e sempre será considerado parte desta equipe que busca o hexacampeonato mundial. Diante do diagnóstico, a CBF anuncia a convocação do atleta Ederson, volante, que se integrará à delegação já nesta segunda-feira nos Estados Unidos.
0: Ih, rapaz, né?
3: Quer dizer, é um comunicado que não anuncia o corte expressamente do Wesley, anuncia a convocação do Ederson. Acredito que isso vai acontecer, mas não está dito aqui que o Wesley está cortado, né?
0: É, continuar, né, fazendo parte de qualquer jeito, é verdade, jogou uma sementinha aí. Loucura, rapaz, e esse merecia, né? O cara saiu aí há pouco tempo, né, Mabilha? Tava aí jogando mais ou menos e já explodiu pro futebol, foi pra seleção e, infelizmente, uma contusão, num amistoso, né?
2: É, saiu lá de Tubarão, Salles, da nossa cidade azul lá, né? E teve essa carreira meteórica e muito bonita, e vai continuar tendo uma carreira muito bonita. Lesão faz parte da carreira de um atleta profissional, é óbvio que neste momento, do jeito que foi, há uma semana da estreia na Copa do Mundo, há de se lamentar. Um grande abraço para ele, para os empresários dele que são aqui de Florianópolis, né? O Guilherme Siqueira, o Balo, que é nosso amigo, o Moisés. Cara, hora de ter cabeça tranquila, lesão muscular uma semana antes de uma Copa do Mundo, não tem como recuperar.
0: Que hora, né, rapaz, pra ter lesão. Claro, ela não é programada, mas o cara não merece, né? Um cara honesto que trabalha pra caramba, corre atrás, não merece, né? Mas tá tudo bem. Fala alguma coisa, Matheus, como é que estamos pras cobranças?
1: As cobranças vão acontecer no gol que fica imediatamente à frente da torcida do Avaí, ou seja, na área onde há sol, na Arena Condá. Os goleiros vão defender contra o sol e a Chapecoense começa a bater. O Neto Pessoa vai para a bola contra o goleiro Léo Aragão do Leão.
0: Muito bem, Neto Pessoa para fazer a cobrança da primeira penalidade da equipe da Chapecoense, ele e o goleiro Léo Aragão. E fica aquela conversa, eu vi ali, eu vi aqui. Aí dá uma olhada no papelzinho, o árbitro vai lá, fica pé da vida, mas faz parte. Muito bem, o Aragão tá lá conferindo, a moçada tá na boa, bem pertinho ali da torcida do Avaí, né? A moçada tá naquele capricho tremendo. E agora, muita encebação, né? É, bate lá de uma vez já. Faz o que tem que fazer. Neto Pessoa, então, o número 18 da Chapecoense para fazer a cobrança. Lembrando aí para você que ligou o rádio agora, mas como penalidade? Isso, o Avaí ganhou o primeiro por 3-0, perdeu lá em Chapecó por 3-0 e agora o jogo vai para as penalidades. Toma a posição lá, então, o Neto Pessoa, o número 18, para fazer a cobrança. E o Léo, sempre aquelas instruções. Não pode dar passo para frente, não pode dar passo, enfim, se mexer antes da cobrança e tal. Vai lá o Neto Pessoa, veterano Neto Pessoa, para fazer a cobrança, experiente ele é. Ele para fazer a cobrança, para fazer a batida. Autorizado, já foi autorizado? Foi. Esperou, deu aquela respirada lá o Hortense do basquete e corre para a bola para fazer a cobrança, para a batida. A bola vai para o gol, gol da Chapecoense.
1: Até acertou o canto, Léo Aragão caiu para o canto esquerdo dele, só que foi muito alto para a bola e o chute foi rasante, rasteiro do camisa 18 da Chapecoense, que larga na frente. Agora para o Avaí, quem vai para a bola é o Daniel Penha.
0: É aquela bola que é difícil pegar, né? Para o goleiro pegar, realmente foi baixinho ali, foi para a bola tal, o Aragão, mas não deu para ele. E aí tem agora o Penha para fazer a cobrança para o time do Avaí, um outro jogador canhoto de boa qualidade para bater de batida, para bater na bola. Vamos lá. Se preparando ali, então, a Chapecoense fez o primeiro, converteu o primeiro e o goleiro provoca e bate lá o Anderson, bate as luvas, enfim. Vai lá pra bola, Daniel Penha, aqui comercial, né? Tá lá aparecendo todo mundo vendo aquele ali, o Daniel, mãos na cintura, já tomou distância, então, para fazer a cobrança para a equipe do Avaí. Daniel Penha, o 14, mas é um meião do Avaí. Autorizado para cobrança, então, tá ele, o goleiro, partiu para a bola, vai lá, esperou, já foi autorizado por um árbitro, mais uma respirada, correu para a bola, para a batida, e o gol bonito, jogou o goleiro para um lado e a bola foi para o outro.
1: É, com muita categoria, desloca o goleiro que cai para o lado esquerdo, ele só mandou um rasteirinho fraco, chute de perna canhota, desloca com categoria, manda para o fundo da rede, iguala a disputa de canhoto para canhoto. Do canhoto Daniel Penha, agora para o Jean Carlos, o camisa 20 vai fazer a cobrança para a Chapecoense. Léo Aragão vai lá, tenta se aproximar, o árbitro manda ele ir para o gol. Tem a pressão também na torcida havaiana, o gol fica próximo à torcida azul.
0: Duas batidas, uma Avaí, uma Chapecoense e as duas convertidas. A Chapecoense chega lá para bater, então o Jean Carlos para a cobrança. Se foi igual o último chute que ele tentou aí para o gol, hein? Afa Maria! Autorizado, então tá lá ele, o Léo Aragão, o Jean Carlos também, que é bom canhoto para fazer a cobrança. Chegou para bater, bateu! Quase de novo foi para a bola o goleiro e ela passa embaixo dele. Das mãos, perdão.
1: Acertou o canto de novo, lado esquerdo do goleiro Léo Aragão, só que o chute foi firme na bochecha da rede. A Chapecoense faz o seu segundo gol na segunda cobrança. Agora Douglas Teixeira na bola.
0: É, essa não passou, passou à frente da mão, não é? Douglas Teixeira vai para fazer a cobrança para o time do Avaí. Só canhoto, né, rapaz?
3: Só pode canhoto? Isso que eu ia perguntar, o próximo da Chape deve ser o Rubens, então, né?
0: Olha, rapaz. Vai lá, então, para fazer a cobrança. Ei, DG do céu, hein? Capricha aí, o Avaí tá disputando nas penalidades a Taça Sul-Sudeste. Dá uma grana boa aí pra rapaziada e dá o título Coqueu, então, para bater. Bonito. Bom, de novo, o goleiro para um lado, a bola para o outro. Bonita a cobrança.
1: É, bem demais. Os canhotos estão caprichando. Douglas Teixeira agora desloca o goleiro da Chapecoense e manda para o fundo da rede. Igual a disputa, 2-2. E agora para a Chapecoense vem o 70, Rubens, que entrou no segundo tempo de jogo, mais um canhoto na bola.
0: Tá certo, Faraco? É uma preferência, né?
3: Olha aí, ó, acertei a lista.
0: Ah, tá certo, tem mais algum canhoto aí, vai olhando. Autorização de cobrança, então, para fazer a cobrança, o Rubens, que é jovem o Rubens ali. Para a cobrança na perna canhota, tá ele, o goleiro Léo Aragão, a moçada fazendo aquela figa tremenda. Foi para bater na trave! Bateu Rubens no pé da trave, perdeu Matheus Boaventura.
1: Agora o Léo Aragão até trocou de lado, caiu pro lado direito, Rubens foi pro lado esquerdo dele, só que acerta o pé da trave. O Avaí tem a chance de ir pra frente na disputa. Paulo Vitor, o volante, tem a chance de botar o Leão na frente.
0: Ô, Mabelha, coisa boa, né?
2: Um canhoto bateu na trave, né? Agora aí é o momento certo de ficar na frente, é o momento certo. Paulo Vitor tem que caprichar, põe o Avaí na frente e joga a responsabilidade toda para a Chapecoense.
0: É, agora foi o Léo Aragão lá também, porque o goleiro estava empombando o assunto lá, né? O goleiro Anderson. Paulo Vitor do céu, capricha aí. E aí o Avaí passa à frente na cobrança. É nas penalidades a decisão da Sul-Sudeste. Autorizado Paulo Vitor. Bonito! Jogou o goleiro para o lado, a bola foi para o outro. É mais um gol do Leão, boa!
1: O Avaí muito bem nas cobranças, deslocando o goleiro Paulo Vitor. Mandando rasteira para o fundo da rede, canto esquerdo do goleiro Anderson. O Avaí oficialmente está na frente 3-2. Agora vem a Chapecoense para a bola, o capitão da Chape, Camilo, camisa 27, contra o goleiro Léo Aragão.
0: Camilo para fazer a cobrança, o Avaí está na frente, bateu 3, acertou 3, a Chapecoense bateu 3, errou 1. Ai, está esquentando o trem. Para a bola, então, para fazer a cobrança, o Camilo, volante, Camilo da equipe da Chapecoense, está na posicionado, está na Maragão, pega essa, Aragão, pega aí, já passou perto de duas, autorizado, então, para a batida, gol! Também cobrou legal, com estilo, meteu no cantinho.
1: É, o Léo Aragão caiu para o canto direito, a bola foi no canto esquerdo, rasteiro, o pessoal está deslocando os goleiros, e agora o Avaí tem a oportunidade na sua quinta e última cobrança, porque se o Wallace França fazer, aí fica a chance pro Avaí já encaminhar a vitória, mas tem que fazer o Wallace França na bola.
0: Wallace França para fazer a cobrança, rapaz do céu, a figa, a galera tá botando fé. Será? Vamos ver o Wallace França na cobrança da penalidade. Ele lá tomou a distância. Se o Leão fizer, tá fazendo o seu, pode fazer o seu quarto, sua quarta cobrança, pode meter mais um gol lá dentro, um autorizado. Vai lá então, capricha, viu, França. A bola, perna canhota para fazer a batida e o gol! Bonito, goleiro para um lado, a bola foi para o outro, boa!
1: Muito bem, o Wallace França, perna canhota, bola no canto direito do goleiro Anderson, que caiu para o esquerdo. O Avaí está 100% de aproveitamento, 4 bolas no fundo da rede. Agora é o seguinte, Marcinho, ex-Avaí, vai para a bola. Se o Léo Aragão pegar, acabou.
0: É, se o Léo pegar, acabou, mas o Avaí tá com um na frente, vamos lá no outro, tem que fazer a outra cobrança ainda. Oh, loucura, loucura, loucura, campeonato decidido nas penalidades. De pior é que o Avaí ganhou por 3-0 aqui, acabou perdendo por 3-0 também. A Chapecoense já perdeu um e tem o Marcinho para fazer a cobrança. Marcinho, capricha aí pra rapaziada, erra aí, vai, vai. Autorizado, está lá posicionado, Léo Aragão está lá no centro do gol. Se perder, deu o Avaí, ganhou. Autorizado então para a bola, foi lá o Marcinho para fazer a batida. Bonito também, jogou o goleiro para um lado e meteu lá no outro canto.
1: É, deslocando, vai Mansinho na bola, o Léo Aragão foi firme para o canto esquerdo, a bola foi para o canto direito. Mas de qualquer forma, vai, só depende dele. Léo Aragão pega a bola, leva ela até o Enderson, o camisa 95, que entrou no segundo tempo, vai pra bola. Se ele fizer, o Avaí é campeão da Copa Sul-Sudeste. Se ele perder, a disputa segue.
0: Pois é, rapaz, um cara que entrou, apareceu no jogo passado, veio nesse jogo aí, agora pintou a chance pra ele de não dar o título pro Avaí. Olha só como é o futebol, né? O cara tava na reserva, entrou no segundo jogo, o Enderson do céu. Mas fica, torcedor do Avaí, o Leão é assim mesmo, é no sofrimento, é na dor. Vai pra bola, capricha, garoto. Correu então, já foi autorizado pra bater.

0: Dois títulos, time da raça! Dois títulos, time da raça! O cara bateu bem, todo mundo meio assim, desconfiadão que nada! O Anderson foi lá também, bateu legal, meteu no canto ninguém! 100% de aproveitamento nas cobranças de penalidades, o Avaí tá metendo a mão! Em 500 mil está metendo a mão em mais um, 2 milhões para a próxima temporada de Copa do Brasil. É isso, Avaí vai! Com sofrimento, né? Não precisava tudo isso, precisou, tá tudo certo! Consegue, Avaí! Bonito nas penalidades, o Raniel faz a festa, o Leão!
1: Com seus dias de glória, pois a vitória vencer.
2: Festa baiana na Arena Condá. E já tem o Jean Lucas falando por aqui.
3: Jogo muito difícil, né? Mas Deus nos honrou no final aí. Feliz por todos. A gente merece, mano. Merece muito a torcida, principalmente esse título. E agora é comemorar e pensar daqui a pouco na Série B. Mas hoje vamos comemorar.
2: Ô Jean, 3-0 de vantagem. Aí toma 3-0. Como é que foi a conversa ali para animar os jogadores? Porque do ponto de vista anímico, a Chapecoense chegou melhor para a cobrança de pênaltis. O Avaí foi lá e manteve qualidade, 100% de aproveitamento. E melhor, duas disputas perdidas de pênaltis esse ano, o Avaí dá a volta por cima, vence agora.
3: Cara, muita preparação, muita confiança no que a gente vem fazendo. Né? Um jogo de lá, a gente fez um grande jogo. Hoje a Chapecoense, né, conseguiu jogar, fazer um bom jogo. A gente estava com muita confiança, passamos isso para os nossos atletas e graças a Deus a gente merecia esse título aí.
2: Tá aí o camisa 10 que termina como artilheiro do Avaí na Copa Sul-Sudeste. Taylon tá passando por aqui. Taylon, tá ali para jogar vai pegar um boné da torcida para fazer a festa ali. Tá recebendo ali o carinho do torcedor. Vai fazer uma foto aqui com o campeão. Taylon, mais um título, né? Mais um título pelo Avaí. Foi campeão sub-20, foi campeão catarinense, agora o campeão da Copa Sul-Sudeste. Conta pra gente esse enredo do jogo e também saísse no começo do segundo tempo. Como é que foi viver essa disputa fora de campo também?
4: Cara, é uma experiência muito incrível pra mim, ainda mais que sou novo. É, ganhar 4 títulos não é fácil, a gente sempre fala no vestiário, não é fácil ganhar título. Agradeço muito a Deus, agradeço meu companheiro, o Avaí, por estar me dando a oportunidade cada dia, cada jogo, de treinar, de poder jogar, de poder me destacar. Então é isso, a gente foi muito infeliz assim no jogo, mas a gente, com muita energia boa, com muita energia positiva, a gente conseguiu buscar nos pênaltis. Então acho que é continuar, a gente dando o nosso melhor na Série B também, pra gente conseguir conquistar bons resultados para o Avaí merece.
2: Esse o camisa 47, Taylon, também está chegando. O Léo Aragão chega junto com o técnico Cauã de Almeida, os dois se abraçam, tão felizes ali com o resultado, porque a vitória do Avaí nos pênaltis garantiu o título depois do 3-0 que acabou sofrendo durante o jogo. Vamos ouvir o Léo Aragão.
5: Se esforça toda semana, que mesmo com as dificuldades que a gente tem, a gente nunca deixou, a gente nunca abandonou, e a final mostra isso mais uma vez.
6: Quando abriu 3-0, passou algum filme na cabeça?
5: Cara, não, como eu falei, a gente se preparou muito para essa final, a gente se preparou muito mentalmente para todas as situações. Se viesse a acontecer, a gente teria que ser forte e foi o que aconteceu. Glória a Deus por isso.
2: Aí o Léo Aragão recebe o abraço também do Pedro Costa. O vice-presidente Carlos Schmidt também está aqui na saída de campo.
7: Lá no Hospital Universitário, esse título é para ele. E a gente está muito feliz, se Deus quiser, o Avaí vai passar por um novo momento agora e a gente vai chegar numa recuperação total no brasileiro da Série B. É isso aí. Muito obrigado para vocês, parabéns pelo trabalho, tá bom?
2: Tá bastante emocionado, né, Schmidt? Conta pra gente aí o motivo também. A gente chegou com o título do Avaí, mas também tem algo pessoal, né?
7: É, tudo no Avaí é muito sofrido, né? Mas não precisava ser assim, a gente se organizou, nós viemos para cá, um grupo veio antes para fazer a logística, nós chegamos ontem também, nos encontramos às 4h45 da manhã na Ressacada, para ir para São Paulo, tomar o café em São Paulo, para depois chegar aqui. Aqui nós conversamos bastante, o grupo está muito focado nessa decisão. Na verdade, era para nós ter feito um gol. E não deu, o time da Chapecoense também é um time forte, a gente precisa respeitar. Mas eu quero dedicar, já que estou podendo falar agora, a todos os funcionários do Avaí, à comissão técnica, aos patrocinadores e também em especial ao Giancarlo, que é um torcedor apaixonado pelo Avaí, que está hospitalizado no Hospital Universitário. Esse título é para ele, de coração.
2: muito emocionado aqui o Carlos Schmidt, torcedor que também recebeu apoio através das redes sociais, né? E agora também com o título dedicado a ele, o Jean Carlos, que está internado no Hospital Universitário. Capitão Zé Ricardo.
8: E assim, com emoção, né? E parabéns pro grupo, para todos que acreditaram. É um título nacional, a importância disso para nós, para o clube, para a torcida. Graças a Deus, glória a Deus por isso.
2: Valeu. Ô Zé, a tua lesão era grau 2 ou não era?
8: Cara, eu tive uma lesão séria, fiz de tudo para estar junto. Vamos ver se eu... Não sei ainda como é que vai ser, devo ter que tratar para melhorar 100%, mas eu fiz de tudo para estar aqui.
2: Mas velho, hoje estava no sacrifício.
8: Foi no sacrifício ali, estava zerado, mas... eu precisava de um tempo a mais, um pouco a mais, e glória a Deus. Vou agradecer aos fisioterapeutas, o departamento médico, que fez de tudo para eu estar junto. E essa torcida merece demais, glória a Deus.
2: E até pelo contexto, né? É salário atrasado, tem a pressão do Z4 na Série B. A importância desse título e da maneira como foi. Claro que o torcedor havaiano está acostumado a sofrer daquele jeito, mas pode ter sido um pouco mais tranquilo, né?
8: Podia ter sido, a gente toma um gol ali no início, no final teve a expulsão. Acho que o árbitro, alguns momentos, tanto no escanteio, primeiro escanteio, poderia ter invertido a situação. E as bolas que a gente tomou de bola na área, né? Chuveirada na área, a gente não conseguiu sustentar, mas levamos para os pênaltis e estamos campeão, graças a Deus.
2: Valeu, esse é o Zé Ricardo, capitão do Avaí. E o ídolo Marquinhos Santos aqui na saída de campo também.
9: Os pênaltis, né? Porque esse ano a gente saiu duas vezes no pênalti e hoje a gente conseguiu ganhar um título nos pênaltis. Então, merecedor de todo mundo. Merecido o título para todo mundo e, como eu te falei agora, pensar na Série B, que a gente está muito lá embaixo.
6: Brindou mental depois de ver 3-0 o Chapecoense.
9: Olha, cara, nos pênaltis eu não acredito em loteria, eu acho que é competência. Ele está tranquilo, concentrado, tirar toda a pressão, porque já foi 3-0, não volta mais atrás. Então, a gente começou, o Cauã foi muito feliz ali com eles. E a escolha ali, que a gente senta ali para escolher os cinco batedores, deu certo essa vez.
6: Parabéns, Marquinhos.
9: Valeu, obrigado.
2: Marquinhos, só para... Como é que está a contagem, são quantos títulos já em cima da Chapecoense?
9: São cinco títulos em cima da Chapecoense.
2: E tá, continua na contagem, como jogador, como dirigente. Agora, fora de campo, como é que foi acompanhar esse jogo também? Porque teve um momento ali que a Chapecoense faz o 3-0 e ainda sobrou uns minutos para pressionar o Avaí. Ou seja, parecia que o 2-0 era jogo bom pro Avaí, mas acabou que o 3-0 porque poderia ser pior a situação, levar para os pênaltis, e acabou que nos pênaltis 100% de aproveitamento.
9: Primeiro, tipo assim, eu acho que o primeiro tempo a gente poderia ter feito um gol ou dois, enfim, a gente teve uns dois, três contra-ataques. E a última bola, a nossa bola decisiva, a gente escolheu errada. Né? E eles acharam um gol de escanteio, mérito deles, são bem treinados para isso. Depois tiveram também no segundo tempo, tiveram mais volume, depois a gente perde um jogador, fica mais difícil, sem correr para trás para caramba. E a gente perdeu o nosso escape, que era o contra-ataque. E se for ver, a última bola de jogo cai no pé do Anderson, ele está por cima. Então ali eu poderia ter feito o gol e eu acho que também ia ser injusto para o Chapecoense, porque eles fizeram um grande jogo. Claro, muito depois de que a gente perdeu um jogador. Mas, cara, dá parabéns para esses caras que eles estão trabalhando. Que na gente, funcionário, está trabalhando pelo clube assim, tudo atrasado como está, mas sabemos que vai na frente pagar. Isso aí mostra que, né, a única coisa que você não pode cobrar desses caras é que eles são mercenários. Até porque eles estão ganhando e não estão recebendo.
2: Esse Marquinhos, ídolo havaiano, remete também à questão que envolve salários atrasados. Também já teve as palavras do vice-presidente Ricardo Schmidt sobre o ponto de vista de dedicar esse título também aos funcionários do Avaí. E ainda com a condição de festa daqui no gramado da Arena Condá. Os jogadores do Avaí ainda estão concentrados no centro do gramado e agora erguem uma faixa. Força Jean Cabral, nós estamos torcendo por você, havaiano. O torcedor azul que está internado no Hospital Universitário também recebe o abraço, o carinho dos jogadores, da torcida e, nas palavras do Carlos Schmidt, também o título havaiano dedicado a ele. Também tem alguns atletas aqui do Avaí que estão em videochamadas com os familiares, claro. Também tem essa conquista distante, os familiares que não puderam vir até Chapecó. Um deles, o João Maestro, está lá com o celular. Também o Léo Aragão, o Paulo Vitor. Muita festa dos torcedores. Agora a gente vai se posicionar em frente à estrutura montada pela CBF para o campeão da Copa Sul-Sudeste em sua primeira edição. O Avaí vai erguer a Copa Sul-Sudeste e garante os 500 mil reais como campeão da competição regional na sua primeira edição realizada pela CBF e também 1,5 milhão de forma indireta, que é mais ou menos o valor que foi pago nesse ano para quem disputou a Copa do Brasil a partir da terceira fase. Então, já tem o dinheiro lá do ano que vem para prever no orçamento de 2027, tem os 500 mil como campeão da Copa Sul-Sudeste, anteriormente já tinha tido 400 mil em cota de participação pela primeira fase e também pela

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1: Daí, pessoal, hoje é domingo, dia 7 de junho de 2026, está começando mais um Giro Total. É o espaço para todos os esportes. Olá, Kleber, boa tarde.
2: Salve, salve, Lessa. Estamos no ar pela CBN Floripa 90,3 FM e pela CBN Joinville 95,3. Você também pode conferir a programação em nossas plataformas digitais.
1: Estamos no último fim de semana antes da Copa do Mundo. A estreia do Brasil já é no próximo sábado diante do Marrocos. E aqui na CBN a gente confere os jogos da seleção também.
2: E o domingo é de bola rolando na CBN Joinville. Daqui a pouco tem o jogo decisivo do JEC em Ijuí, valendo a vaga para a próxima fase da Série D. O jogo começa às 4 da tarde. Agora está na hora do nosso Giro Total.
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1: Quinta-feira, dia 11 de junho de 2026, quando México e África do Sul começarem a partida no estádio Azteca, na Cidade do México, teremos o início da primeira Copa do Mundo com três países sediando o principal torneio de futebol do planeta. São 48 seleções na disputa, divididos em 12 grupos nesta primeira fase. As duas primeiras colocadas de cada grupo avançam para o primeiro mata-mata. Também garantem vaga as oito melhores terceiras colocadas.
2: A estreia da seleção brasileira será em Nova Jersey no próximo sábado, dia 13, às 7 da noite. O adversário é o Marrocos, semifinalista da última Copa. O segundo compromisso é diante do Haiti, que está na disputa do seu segundo Mundial. O jogo acontece no dia 19, às 9h30 da noite, na Filadélfia. E ainda valendo pelo Grupo C, o Brasil enfrenta a Escócia no dia 24, 7 da noite, em Miami. Será a quinta vez que os dois países vão se encontrar em uma fase de grupos da Copa do Mundo. Este é só o começo da caminhada. E a nossa torcida é que a nossa seleção esteja, após a final no dia 19, levantando a taça e comemorando o Hexa.
1: O Futebol Globo CBN vai acompanhar desde a abertura algumas dessas partidas da Copa do Mundo. E, claro, tem uma super cobertura multiplataforma nossa com a marca forte catarinense lá na América do Norte. A Fernanda Moro vai acompanhar a seleção brasileira de perto e o Rodrigo Faraco repete a dose do Catar e terá a sua base em Nova York para repercutir com muita informação e opinião através das plataformas NSC Sport. E o Luciano Calheiros vai se juntar à equipe na fase final da competição. Tudo com o trabalho de retaguarda por aqui, sob a tutela da competentíssima Denires Rodrigues. 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
3: Brasil!
1: Ainda no futebol, aqui no Brasil, a última semana dedicada a decisões das Copas Regionais, tivemos jogos realizados pela Série B do Campeonato Brasileiro, mas nesse período de Copa do Mundo, a Série A dá uma pausa. Porém, as outras divisões nacionais vão seguir adiante. Claro que os jogos não devem ser realizados nos horários em que a seleção brasileira estiver em campo. Já a última rodada da primeira fase da Série D acontece neste fim de semana, antes da abertura do Mundial. O Joinville enfrenta o São Luís em Ijuí. Para garantir a vaga no mata-mata, sem depender de outros resultados, precisa conquistar a vitória. Neste caso, pode até terminar como primeiro colocado do grupo.
2: Se empatar, o JEC vai depender do Cascavel perder para o Santa Catarina em Rio do Sul, ou o Cianorte não vencer o já eliminado Guarani em Bagé. Agora, se o Tricolor perder em Ijuí, as duas situações para entrar na segunda fase. Torcer para o Cascavel sofrer uma derrota que deixe o time paranaense com um saldo de gols pior do que o do Joinville, ou o Cianorte não fazer três pontos nesta última rodada. As três partidas do Grupo 15 iniciam no mesmo horário, às 16h, e a gente acompanha todos os detalhes na CBN Joinville, logo depois do Giro Total.
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2: Os capacetes mais icônicos da história do automobilismo brasileiro passaram pelas mãos da família Mosca. E essa trajetória foi registrada no livro A Cor da Velocidade,

0: foi destaque no Festival Literário de Joinville, encerrado no último final de semana. Roberto Casagrande tem mais detalhes.
1: Muito boa tarde para todo mundo ligado aqui no Giro Total. Chegando aqui agora para falar sobre automobilismo, sobre literatura, sobre arte, sobre emoção, né? Capacetes que marcaram gerações, histórias dos bastidores da Fórmula 1 e a evolução da arte que ajudou a construir a identidade visual de grandes nomes do automobilismo. Esses são alguns dos elementos retratados no livro As Cores da Velocidade, obra que reúne décadas de trabalho da família Mosca na personalização de capacetes de pilotos brasileiros e internacionais. O autor Alan Mosca é designer e responsável por dar continuidade ao legado iniciado por seu pai, Sid Mosca, criador de pinturas que se tornaram símbolos de ídolos das pistas, como Ayrton Senna, Emerson Fittipaldi, Felipe Massa, Rubens Barrichello, Lewis Hamilton, entre outros ídolos do esporte, ídolos da Fórmula 1. Sobre o livro, a inspiração para a obra e as histórias que ela revela, nós conversamos com Alan Mosca, que esteve aqui no Festival Literário de Joinville e trocou uma palavrinha conosco.
2: O capacete do Ayrton foi criado em essa pintura. Eu já trabalhava para o Ayrton desde 76. Então, de 76 a 79, eu já tinha feito duas pinturas. E ele nunca chegou e falou, gostei, assim, 100%. Gostava, mas ficava com uma dúvida. E aí, em 79, eu pintei esse capacete. Essa pintura foi desenvolvida para o Mundial de Kart, que foi em Estoril, Portugal. Quando ele voltou de lá, ele foi vice-campeão. Deram um tapetão nele lá, porque era para ser campeão. Mudaram a regra depois que acabou tudo. Ele voltou de lá meio chateado, mas falou, ó, essa pintura eu vou seguir com ela. Até o fim da minha carreira, e foi o que aconteceu.
1: Alan Mosca, que também era amigo de Ayrton Senna, além dessa relação comercial que eles tinham, do desenvolvimento de capacete e tudo mais, também eram amigos próximos e tinham uma relação de longa data.
2: Uma coisa é você, por exemplo, hoje eu chegar e conhecer o Max Verstappen, então eu vou ficar meio inibido para falar com ele e tudo mais. O Ayrton conhecia antes, quando ele era kartista, eu já conhecia ele, então... O Nelson Piquet também, antes dele ir embora, a gente já conhecia ele. Então, no caso do Ayrton, ele nunca deixou de ser o cara que eu conheci ele quando era kartista. Ele sempre demonstrou muito respeito pelo Cid, meu pai. E comigo já era meio bagunçado, porque a gente tinha mais ou menos a mesma idade. Eu seria 2 anos mais velho que ele. Mas sempre com muito respeito, muito carinho. Não só comigo, todo mundo que trabalhou com ele, ele olhou para trás e sempre fez alguma coisa para agradar as pessoas e tudo mais. Ele era um cara sensacional, que eu sinto falta da pessoa, do Ayrton Senna. O piloto, se eu quiser ver ele guiando, eu entro lá no YouTube ou no Instagram ou qualquer desses veículos aí, vou lá, assisto uma corrida e vejo o piloto. O ser humano, Ayrton Senna, era muito melhor do que tudo isso aí, na minha opinião. Era um cara extremamente gente boa.
1: Alan também falou sobre a sua obra, né, que mistura literatura com arte e velocidade.
2: Deixar esse registro, né, do nosso trabalho, porque... Ao longo de 50 e poucos anos, né, desde a época do meu pai, já passaram por nós lá, eu calculo 30, 40 mil pilotos. É muita gente, né? E a história do Sid Mosca é muito bonita. Logo vai ter um livro falando da história da gente também. E eu quis devolver para alguns pilotos o privilégio de ter trabalhado para eles e ter criado e fazer parte da vida deles, de um esporte que eles amam, né? E eu registro a cara do piloto. O piloto, quando pinta comigo, você pode não reconhecê-lo andando na rua, mas se você vê o capacete, talvez você reconheça. Então isso é, para mim, é muito importante estar nesse negócio, um negócio que eu amo também, né? E eu mantenho o legado do meu pai, né? Eu tô há muito tempo nisso, mas todo dia para mim eu acordo feliz porque eu vou trabalhar e fazer e desenvolver meu trabalho. Minha equipe é fantástica também.
1: O livro As Cores da Velocidade não apenas registra a trajetória de uma família que ajudou a criar alguns dos capacetes mais icônicos da história, mas também preserva memórias e histórias que atravessam gerações de fãs da velocidade. Uma obra que une arte, esporte e emoção, revelando os bastidores de um trabalho que se tornou referência mundial. Aqui quem falou foi Roberto Casagrande e volto com o Giro Total.
0: Nós tivemos recentemente mais uma edição de muito sucesso do estádio CBN Floripa. A Confraria do Esporte Catarinense recebeu convidados de várias modalidades. Eu estive ao lado de Roberto Alves, que bateu um papo com o Dionísio Quinelato, da organização da subida do Morro da Cruz, competição que é conhecida como o Troféu Jornalista Roberto Alves. A tradicional prova ciclística em Florianópolis foi realizada pela primeira vez há 50 anos e já estamos no mês do evento.
3: Dia 20 e 21 de junho a gente tem um grande evento, a gente teve uma alteração em função das atividades de aniversário da ponte e uma data nova, mas com um evento garantido, um evento bem preparado para receber da melhor forma os melhores atletas do Brasil.
4: Esse ano temos um desdobramento, a prova sábado e domingo.
3: Sim, nós estamos fazendo no sábado também para agregar as categorias de base, categorias master também, e aí no domingo a gente faz o grande evento que é a prova da elite masculina e elite feminina.
4: E domingo a prova principal, 7 horas da manhã.
3: Isso, nós iniciamos às 7 horas, com previsão de término às 9, causando o menor impacto possível no trânsito, agregando um evento para a cidade, um evento que a gente está com o apoio do Costão do Santinho, o Marcondes Matos comprou a ideia, está dando um suporte legal, a própria prefeitura, através da Secretaria de Cultura e Esporte, dando o respaldo todo, então a gente vai ter um grande evento que a cidade merece e que o ciclismo nacional está vivendo um bom momento e a gente espera poder contribuir com mais a realização dessa prova. Nós estamos realizando a 36ª edição, mas é o aniversário de 50 anos da primeira prova. A primeira prova ela aconteceu em 1976, por algum período ela não aconteceu, né? Ela ficou sem acontecer no período de 96 a 2007, aí ela foi realizada em 2007 e depois retornou em 2010, tendo continuidade já a partir de 2010, homenageando o nosso patrono, né, o Roberto Alves, que muito nos orgulha poder fazer essa homenagem para alguém que tanto faz para o esporte de Santa Catarina, e aí ela foi realizada consequentemente até o momento. Apenas no ano da pandemia, em 2020, que a gente não conseguiu realizá-la.
4: A prova, já tem mais ou menos uma ideia de participantes da prova de domingo, às 7 da manhã?
3: A gente tem um limite de 200 atletas no domingo, que é o que compreende o circuito, né? Nós temos um circuito de 2,7 quilômetros, então muito mais do que isso, fica um pelotão muito grande e a segurança não acabamos perdendo um pouco na questão de segurança. Então a gente tem um limite de 200 atletas para poder fazer um bom evento e dar segurança aos atletas. A gente está trabalhando a todo vapor. Como a prova foi adiada, a gente ganhou um tempo a mais para poder melhorar a organização. Estamos trazendo situações novas, uma estrutura bem melhor. Está vindo para participar esse ano uma equipe argentina. A equipe uruguaia, em função da alteração de data, não vem mais, mas a gente está tentando uma outra equipe, talvez alguém do Chile. Então, fazer um evento grandioso, fazer a melhor edição de todas até o momento.
0: Também falamos no estádio CBN sobre a Taça das Favelas, um sonho para novos talentos. A gente que está em momento de Copa do Mundo e esses garotos sonhando em chegar a este ponto máximo do futebol. A final nacional da edição deste ano será em Curitiba. Eu bati um papo com o coordenador estadual da Central Única das Favelas, Alex Gabriel, e também com o Ricardo Matias, coordenador da Taça das Favelas em Santa Catarina. O Alex Gabriel fala primeiro a respeito de como é a competição.
5: A Taça das Favelas é o maior evento de inclusão social, né, para poder trazer aí, revelar, né, talentos e sonhos que essa molecada, né, o ano 2023, inclusive tivemos em São Paulo, né, onde levamos aí daqui da capital um time com mais de 24 garotos, né, que foram para lá, para o Taça das Favelas, participaram, e hoje, né, é bem bacana, interessante ressaltar isso, que somente nessa participação que a gente levou essa molecada para São Paulo, hoje já tem um menino, revelação, jogando lá em São Paulo, já num time, e foi revelado no Favelão em 2024, que nós levamos aqui de Floripa. Então, para ver a importância do Taça das Favelas para as comunidades e para a molecada de morro, periferia e favela, né?
6: Para levar um time daqui de Florianópolis, como é que acontece essa seleção de jogadores?
5: Então, a gente tem as seletivas, né, onde a gente monta uma seleção, né, e não um time. Então, essa seleção, ela é composta por vários jogadores de várias comunidades e vários morros da capital. Então, pega 3, 4, 5, 2 meninos em cada região e monta uma seleção e vai pro Nacional para disputar lá.
6: Como se fosse um peneirão.
5: Exatamente, não é o peneirão, é o favelão.
6: Tá certo, e quando que vai ser? Esse ano não vai ser no Rio, não vai ser em São Paulo?
5: Exatamente, esse ano a final do Taça das Favelas acontece em Curitiba, no Paraná.
6: Qual a idade de participação que pode participar da Taça das Favelas?
5: É de 15 a 17 anos.
7: E vai ter o feminino também.
6: Exatamente. Vai ter feminino também?
7: Feminino também, o feminino vai estar presente esse ano também, de 15 anos em diante.
6: 15 em diante também o feminino vai mandar uma seleção também, e aí vai ser em Curitiba também?
5: Exatamente, né? Vai ter as seletivas, melhor dizendo, e aí o melhor vai representar o estado lá em Curitiba na final. Tanto masculino quanto também a seleção feminina.
6: Outro dos nomes convidados foi Lucas Inácio, da comunicação da Federação Catarinense de Basquetebol. O Lucão fala sobre os técnicos ligados a Santa Catarina que estão fazendo bons trabalhos fora do país.
8: Esse foi um ano muito especial nesse quesito técnicos, né? O Thiago Splitter, ele já tinha sido o primeiro campeão brasileiro pelo Spurs, e agora com o Portland Trail Blazers, ele foi o primeiro técnico latino-americano a dirigir um time da NBA, né? Foi meio por acaso, porque ele acabou indo para esse time como assistente técnico nessa temporada, e logo na segunda rodada descobriram um escândalo de apostas lá, que o antigo técnico principal acabou sendo removido e o Thiago foi escolhido para ser o técnico, e logo na primeira temporada ele devolveu o Portland Trail Blazers para os playoffs, depois de 6, 7 anos fora, né, da fase de mata-mata que a gente chama dentro da NBA. Então ele fez um baita de uma campanha. Infelizmente a gente não sabe se ele vai continuar no Portland, porque teve uma mudança do dono, né? No meio da temporada o Portland foi vendido, a gente não sabe se o Thiago continua, mas ele fazendo história na NBA, mais uma vez levando o nome de Santa Catarina para esse patamar, para nós é um orgulho muito grande, né? E dentro disso também teve o Galvani, que foi um técnico, ele é nascido em Campinas, mas ele se forjou como técnico aqui, foi criado aqui, jogou aqui também nas categorias de base, começou no Joinville, na época lá do basquete Joinville, então ele era assistente técnico ali naquela época também, fez o caminho dele, chegou a pegar a seleção brasileira de base, dirigiu o Pinheiros no ano passado, no NBB, e hoje ele foi pro Capitanes, que é um time da D-League, que é a segunda divisão da NBA, né? E nessa D-League ele foi eleito o técnico do ano também na D-League, então foi um ano também especial pro técnico catarinense por causa disso, né? Inclusive é uma franquia que é na Cidade do México, não é uma franquia nem nos Estados Unidos, é a única franquia da D-League que é no México, e a gente teve o Galvani lá fazendo essa representatividade, e também teve o caso do Paulo Vitor Bona, que é um técnico também daqui de Santa Catarina, de Jaraguá do Sul, já foi assistente técnico da ADE aqui de Florianópolis, e agora ele está lá nas categorias de base no Universitário Feminino no Canadá. Então é mais um prospecto aí que pode estar aparecendo aí nas ligas americanas em breve.
6: O Mundo das Lutas também estava presente com Marina Rodrigues, ex-atleta do UFC e embaixadora do MMA no NSC Sport. Ao lado dela, a Nicole Cagliari, que derrotou uma atleta da Irlanda no UFC Las Vegas 117, que aconteceu no último dia 16 de maio. E a brasileira fala a respeito de uma mudança importante na sua carreira profissional. Migrou do peso mosca para o peso palha.
9: Bem, muda tudo, né? Então foi um trabalho de 6 meses. Tive que restringir proteína, mudar a minha muscular, porque tudo pesa, né? Então quanto mais músculo, mais pesada, mais difícil fica no final. Então eu tive que me restringir durante 6 meses até a gente conseguir chegar num peso mais baixo para aí eu fazer a perca de peso, né? Que daí na semana da luta a gente desidrata. Então eu desidratei ali por volta de 4, 5 quilos na semana.
6: É, e como é que foi a luta?
9: Ah, foi muito especial. Foi a minha primeira vitória no UFC, então foi tudo muito, muito especial, né? A perca de peso foi muito boa, a gente bateu o peso bem, a luta foi muito boa, eu consegui impor meu jogo em pé e acabei finalizando no chão, que é algo que também deixou tudo muito especial, né? Finalizar no maior evento do mundo é uma coisa fantástica.
6: Marina, o que você passa de recado para uma luta que acontece em Las Vegas, nessa mega do UFC, para que fique tudo tranquilo e só pense na luta nesse momento que entra para, como lá, jogar o jogo?
10: Sim, o show sempre tende a te tirar do foco, né? Mas eu, em toda a minha carreira, eu sempre treinei muito focada dentro da nossa academia, na Thai Brasil Floripa. Nosso mestre, Márcio Malco, sempre deixou a gente muito focado em fazer treinar, melhorar dentro do tatame para poder executar dentro da luta. Então, na semana da luta da Nicole, ela estava muito focada, pensou somente no dia da luta e conseguiu executar praticamente tudo que ela treinou. Então, Las Vegas, para a gente, não é um deslumbre. Claro, depois da luta a gente pode sair, dar uma curtida, foi o que a Nicole fez, deu uma passeada lá em Vegas, na Califórnia, e aí tá tranquilo. Mas até o dia da luta, na semana, é o foco total, só pensando na vitória.
6: Como embaixadora do MMA no NSC Sports, tem vídeos lá nas suas redes sociais.
10: Sim, esse foi o meu primeiro vlog dia de luta diretamente do UFC. Então, lá no canal do YouTube do NSC Sports, eu mostro como foi os bastidores dessa semana da luta até chegar o momento mais especial, que é a luta dentro do octógono e mais ainda com a vitória. E tem algumas cenas extras ali pós-luta que é muito especial também, mostrando um pouquinho do que foi ali, toda essa jornada que a Nicole passou até conquistar essa vitória aí nessa primeira luta na categoria nova peso palha.
6: E para fechar, vamos ouvir Davi Unfer sobre o circuito de skate SC Park 2026. A primeira etapa aconteceu em Palhoça, com transmissão do NSC Sport, e a segunda etapa também será na Barra do Aririú. Chamou atenção, como destaca o Davi, a presença de público para conferir a competição.
11: O público foi uma surpresa grata para a gente, porque a gente não esperava tão gigantesca como foi, né? Tu lembra lá como estava...
12: Pois é.
11: A gente está começando agora para programar já a segunda etapa, que vai ser lá na Barra do Aririú. A terceira etapa vai ser em Garopaba, no Parque Público de Morrinhos. E a última etapa vai ser no Parque do Abaraão, onde vai ser a final do Amador Catarinense.
6: Como é que vocês estão vendo aí, até porque a gente tem, imagina, né, quando a gente fala de skate park, uma representação catarinense muito forte. Como é que você vê esse campeonato sendo realizado em Santa Catarina com a importância de várias, porque a gente está falando de várias faixas etárias, né? Está falando de não só no masculino como no feminino também, no para skate também presente.
11: Na verdade a gente está reestruturando toda a base do skate, desde o mirim, do infantil, o amador, o para skate, que é importantíssimo. As mulheres também bateram recordes na nossa etapa de participação de mulheres, que também foi um objetivo. O Vini Sardi Mundial veio especialmente para se apresentar, campeão mundial de para skate já N vezes, que é um exemplo. Então a ideia agora é a gente crescer um pouco o evento também para receber melhor ainda o pessoal que vai olhar e os atletas em si, né? Então, mandando mensagem, perguntando quando vai ser, porque a gente teve que postergar, porque com o sucesso da primeira etapa, a gente resolveu fazer maior um pouco as próximas etapas que vão vir.
6: Esses foram alguns dos personagens da edição do Estádio CBN, a confraria do esporte catarinense. Todos os programas estão no YouTube da CBN Floripa, se você quiser conferir de novo. E a partir desta segunda-feira, tem duas competições internacionais de tênis de mesa em Santa Catarina. O Centro Multiuso de São José vai receber, ao longo desta semana, etapas oficiais do Circuito Mundial da Modalidade em categorias de base. Theo Cruz é atleta josefense e vai disputar os torneios. Ele também é auxiliar técnico das equipes de rendimento de São José. E fala sobre esses eventos na Grande Florianópolis, da modalidade que temos algumas referências no país, como Hugo Calderano, Bruna Takahashi e a catarinense Bruna Alexandre. Ouça aí.
12: É uma etapa do Circuito Mundial de Tênis de Mesa, chamada WTT, em inglês é World Table Tennis. É uma etapa que foi traga aqui para o Brasil, né? A gente está sediando em São José. E estão vindo jogadores do mundo todo, várias regiões do Brasil, América Latina, Uruguai, Estados Unidos, Itália, Hungria, China, Taipei, Colômbia, vários países com vários jogadores que são top desde o top 10 do mundo até top 30 ali das categorias de base. O evento acontece desde o sub-11 até o sub-19, naipes masculino e feminino. Público, a entrada é gratuita, quem quiser vir pode vir à vontade. Os jogos acontecem de 8 até 11, acontece o WTT e o Contender, que é uma etapa normal que qualquer um pode participar, assim, qualquer um que esteja apto para poder participar representando seus países. Aí de 12 a 14 acontece o WTT Star e o Contender, que é uma etapa que acontece atletas selecionados, os melhores de cada país, tudo isso.
0: Agora vamos fazer o nosso primeiro intervalo, mas já já voltamos com o Giro Total. Não sai daí.
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11: 2:03, a gente encerra essa edição compacta do Giro Total com o João Gabriel contando como foi a abertura da Primeirona Joinvilense.
12: É isso, foi dada a largada, né, para mais uma edição da Primeirona, o futebol amador aqui de Joinville, a edição de 2026 que abriu com 2 jogos sendo realizados ontem, tá? atual campeã, a Cercos, recebeu o time do América no estádio José Paulino Vieira. O time da casa foi derrotado pelo placar de 2-1. O América abriu, né, o marcador no primeiro tempo com o Perrucci. Na segunda etapa, Lima descontou para Cercos e Perrucci, já nos acréscimos, garantiu a vitória de pênalti para o time visitante. Ao final do jogo, eu conversei com o treinador do América, o Teco Fernandes, que fez uma avaliação dessa partida e destacou que o time ainda está em formação.
13: Uma vitória importante contra um adversário difícil, né, que é o atual campeão. A nossa equipe ainda está em formação. A equipe deles já vem formada desde a Interligas, então a gente tem que olhar a luta dos nossos jogadores, né, que também a gente veio com um plantel bem reduzido, você pode analisar, a gente teve muita dificuldade durante a partida com o jogador sendo lesionado, mas a gente conseguiu suprir na vontade, na garra, na determinação e também no posicionamento tático da equipe. A equipe se comportou bem e a gente vem durante a competição, sabe que a competição é longa, principalmente a primeira fase, a gente vai arrumando, né, vai ajeitando, vai trazendo outros atletas, vai suprindo, para que chegue lá na fase decisiva, lá no mata-mata, a gente consiga estar 100%.
12: Ainda neste sábado, tivemos o jogo entre a ACM, Estacaville e o Panágua. A Estacaville venceu em casa diante da torcida pelo placar de 3-1. Em 2026, a Primeirona conta com 12 equipes. Além dos times que disputaram os jogos de ontem, temos a participação do Pará FC, do Piraberaba, do Aviação, do Serrana, do Caxias, o NBFC, o Palmeiras e também a equipe da Serbi. As 8 melhores colocadas avançam para o mata-mata da competição. As 4 equipes com as piores pontuações disputam o play-off de descenso, onde 2 equipes são rebaixadas para a segundona no ano que vem. A principal mudança no regulamento para esse ano é o número de substituições durante a partida. Cada time pode realizar 8 mudanças em até 3 paradas, o que aumenta, né, a rotação do elenco. As outras partidas dessa primeira rodada acontecem hoje, com a bola rolando às 3 horas e 15 minutos da tarde desse domingo. Repórter João Gabriel para o Giro Total.
11: Valeu, João. E com a Primeirona a gente encerra o Giro Total deste domingo. É um instante só, a gente já entra em campo com Enquanto a Bola Não Rola para antecipar as emoções de São Luís e Joinville pela última rodada da fase de classificação da Série D. Giro Total volta no próximo domingo. Tchau, tchau.
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0: Olá, super boa tarde para você, ouvinte da Rádio CBN Joinville. Agora são 2:09, 2:09 da tarde deste domingo, dia 7 de junho de 2026. Seja muito bem-vindo e seja muito bem-vinda à programação aqui da nossa jornada esportiva, o Enquanto a Bola Não Rola, desse domingo super especial de Jeque em Campo, buscando uma vaga na próxima fase do Campeonato Brasileiro da Série D. Após 9 rodadas, chega o 10º desafio tricolor hoje para buscar matematicamente uma classificação que parecia estar nas mãos do tricolor, mas devido ao mau desempenho na segunda fase, na segunda perna dessa primeira fase, o Joinville deixou a desejar e agora está correndo risco até de ficar fora da próxima fase. Pois bem, um duelo difícil, um duelo que não será simples para o Joinville, é jogar fora de casa. Jogar fora de casa contra o São Luís, em Juí, no estádio 19 de outubro. Daqui a pouco a bola rola para Jeque e São Luís a partir das 16h e você conectado com a CBN a partir de agora no Enquanto a Bola Não Rola. Muito obrigado pelo carinho da sua audiência. Em Joinville, temperatura de 23 graus, tempo bom. Estamos aqui no estúdio da CBN Joinville. Roberto Casagrande, o nosso repórter, está em Juí. Temperatura lá em Juí também em 23 graus, tempo seco também. Você que está na live já está acompanhando imagens também do estádio 19 de outubro lá em Juí, que deve receber um público agradável para o São Luís, de alguma forma, botar pressão para cima do Joinville em busca dessa classificação. Daqui a pouco a gente vai passar os números, tudo que o Joinville precisa para classificar. Pois bem, mas já adianta, tá? Joinville vencendo, empatando ou perdendo por um gol de diferença, está classificado. Então esse é o cenário de momento do Joinville. A gente vai ampliar já já aqui ao longo da programação do nosso Enquanto a Bola Não Rola. Enquanto isso, lhe convido para você participar pelo nosso WhatsApp 999723493. Já vai mandando a sua mensagem, já vai mandando aí o seu palpite para o jogo. Quero que você participe também na nossa live no YouTube da CBN Joinville. Você que não se inscreveu ainda, se inscreve no nosso canal. Deixa lá o like, ative as notificações, o sininho, né? Para todas as vezes que a CBN entrar ao vivo, você recebe a notificação e nos acompanha ao vivo também no YouTube da CBN Joinville. Então já vai deixando o like, já vai participando, dando o seu palpite, a sua mensagem também aqui na nossa programação, que daqui a pouco tem a participação do ouvinte. 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Como eu falei, eu sou Israel Antunes, estou ao lado do Roberto Casagrande no trabalho de reportagem nesse Enquanto a Bola Não Rola. Os comentários de Kleber Grabowska, o narrador J.D. Champs já está por aqui também e Cauã Pereira na parte técnica. Muito obrigado pelo carinho da sua audiência. Está no ar mais um Enquanto a Bola Não Rola.
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0: 2:12, 2:12 dessa tarde. Vamos aos primeiros destaques do Joinville com Roberto Casagrande, direto de Juí, do estádio 19 de outubro. As primeiras informações do Jeque, chega com ele. Boa tarde, Casa!
2: Muito boa tarde, Zé Antunes, Jota, Kleber, toda a audiência da CBN Joinville. Um dia nublado aqui em Juí, né? Amanheceu um certo frio pela cidade por aqui, mas tudo pronto para um jogo decisivo de um Joinville Esporte Clube alterado e com uma estreia entre os titulares, tá? Felipinho vai pro 11 inicial e ele que ainda não tinha sido titular, hoje vai ter a oportunidade dada pelo técnico Serginho Braga, Isra.
0: Serginho inovando aí pra escalação do jogo de logo mais. Felipinho, a novidade adianta aqui o Roberto Casagrande. E Casa, o primeiro destaque também do São Luís de Juí, o desafiante do tricolor nessa tarde, hein, Casa?
2: O São Luís que encara esse jogo como uma final de campeonato, né, Isra? Os arredores aqui da cidade de Juí, tanto ontem quanto hoje, respiram esse jogo e enxergam como uma grande oportunidade para o São Luís avançar para a partida. Teve promoção de ingresso para a torcida local. Enfim, é um clima que se entende como algo decisivo e acessível. Um dos entraves para o público aqui de hoje é que temos alguns jogos de futebol amador nos arredores. Isso pode afastar um pouco o público do estádio, mas de qualquer forma a torcida raiz, que sempre comparece ao estádio 19 de outubro, vai fazer daqui um caldeirãozinho, Isra.
0: Qual que é a previsão de público, Casa? Tu conseguiu apurar por aí?
2: Na faixa de 1.000 a 1.500 pessoas. Não mais que isso, a média de sempre, né? O estádio que cabe pouco mais de 4.000, mas devemos ter ali na faixa das 1.000 a 1.500 pessoas hoje aqui.
0: Tá aí,
2: a venda de ingressos muito abaixo, tá?
0: É, venda de ingressos abaixo mesmo. Eu até pensei que ia ter um público melhor, viu, Casal? Maior, né, para poder acompanhar essa partida. Pois bem, essa é a expectativa de público para Joinville, São Luís, São Luís, Joinville. Última rodada dessa primeira fase do Campeonato Brasileiro da Série D. O Joinville avançando à próxima fase, chega no mata-mata e aí fica muito próximo do primeiro objetivo do Tricolor na temporada nessa competição nacional, que é a manutenção do Tricolor para um calendário, né, de futebol brasileiro, para um calendário de campeonato brasileiro na próxima temporada. Bom, 2:14, vamos aos primeiros destaques também do nosso comentarista nessa tarde por aqui, Kleber Grabowska, trazendo aí a primeira opinião, o primeiro destaque desse jogo de logo mais às 16h, a bola rola para Jack e São Luís. Qual que é o tamanho do desafio do Joinville? Qual que é o tamanho desse confronto do Jack logo mais, Kleber? Boa tarde.
3: Boa tarde, Israel. Boa tarde para todo mundo que nos acompanha. A gente sempre falou, não dá para deixar para a última rodada, não dá para tentar garantir a classificação lá em Juí, que a coisa às vezes não acontece, né? E a gente tem aí um drama do Joinville recentemente que vai para a rodada final sempre pendurado em alguma pendência. Olha, o Joinville não conseguiu resolver a sua situação, não conseguiu a classificação antecipada porque não conseguiu fazer um bom segundo turno, né? Caiu muito de produção, o Serginho se enredou em algumas indefinições, isso atrasou, né, a evolução do time. Enquanto os outros times cresceram na tabela, o Joinville parece que ou parou ou andou para trás, né? Mesmo que tenha conseguido uma vitória reabilitadora contra o Guarani, os resultados paralelos não deram a condição de classificação antecipada. Menos mal, Israel, que o Joinville vai para esse jogo, né, podendo até perder por um gol de diferença. Você falou, né, ganhando, empatando ou perdendo por um gol de diferença, está classificado. Isso sem contar com os tropeços de Cascavel e Cianorte. Então é uma condição boa para garantir a classificação. Mas eu acho que o Joinville, mesmo assim, não chega, né, para essa última rodada naquele ponto que a gente esperava em termos de evolução. De outro lado, um São Luís que consegue chegar vivo à última rodada, mas não mete medo em ninguém, né? Então é um jogo que o Joinville, se conseguir ser corajoso, né, se conseguir impor seu ritmo de jogo, como fez em algumas ocasiões no primeiro turno, dá para voltar de lá não só classificado, mas quem sabe até em primeiro lugar, né? Porque as combinações permitem esse sonho.
0: É, daqui a pouquinho a gente vai passar combinação por combinação, situações por situações, para ilustrar para quem está nos acompanhando, né, as possibilidades do Jack, não só para avançar de fase, para permanecer na briga pelo acesso, mas também quem o Jack pode enfrentar na sequência do Campeonato Brasileiro da Série D. O fato é que será uma tarde de grandes emoções, tá? O Joinville entra em campo às 16h, os outros dois jogos do grupo do Joinville também às 16h. Ô Jota, é tipo de jogo que todo mundo gosta de acompanhar, porque realmente a cada gol pode mudar tudo, e com certeza esse duelo do Jack contra o São Luís é um duelo tenso, porque tá jogando fora de casa, na casa do São Luís, eles têm a obrigação de sair pro jogo, vão se expor, né? E quem sabe o Joinville consiga se aproveitar disso também, né? Botar pressão pra cima dos caras, né? Jota, boa tarde para você, seja bem-vindo a mais uma transmissão.
4: E aí, Israel, tudo certo, tudo lindo, um abraço para você, um abraço para todo mundo que nos acompanha. Ainda bem que hoje eu não tô escalado na central, tá? Porque se depender de mim fazer essas contas aí...
0: Matemática não é tão forte?
4: Matemática não é muito a minha praia, não. É um jogo decisivo, é um jogo importante e são duelos importantes, né? Cada gol vai mudando esse chaveamento, cada gol vai mudando a história dessa Série D. A gente espera primeiro que o Joinville faça a sua parte. Você destacou no início aí, o Jack corre o risco ainda, pode ficar de fora. Esperamos que não precise desse drama todo, né? Esperamos que o Joinville faça a sua parte e confirme pelo menos um empate aí para não precisar do drama completo. Mas, em se tratando de Joinville, é bom o torcedor tricolor estar com o coração em dia para acompanhar essa jornada de hoje.
0: Boa, boa. O Jota Deschamps, que ontem, né, esteve lá no Centro Calhans e narrando a grande vitória do Jack Futsal. Vou botar um pouquinho o roqueio, porque ontem foram 4 gols do Joinville e 1 do Jaraguá, uma grande goleada do Jack. Daqui a pouquinho a gente fala um pouquinho sobre isso também, essa repercussão da grande vitória do Jack Futsal ontem no Centro Eventos Calhans, que de alguma forma já deixa o torcedor um pouquinho mais animado para domingo também, né? Pegar um final de semana cheio de 2 vitórias, quem sabe, né? O Casagrande tem prioridade, tá? Qualquer informação, qualquer entrevista, movimentação aí do estádio 19 de outubro em Juí, pode chamar e nos trazer detalhes. É o Jack que já tá por aí, ô Casagrande? O Joinville chegou, é isso?
2: Quem tá na live da CBN tá vendo, Israel Antunes, os jogadores no gramado nesse momento, fazendo uma espécie de reconhecimento, né? O Thiago Rodrigues fez o ritual dele, que é ir de uma goleira para outra, para ver como tá. Jogadores por aqui, daqui a pouco se recolhem pro vestiário para começar o trabalho de aquecimento. Um gramado que tá, pela imagem, pode parecer um pouco ruim, Israel Antunes, mas vendo de perto, olha, não vai ser um problema para hoje, tá? E tá melhor que o da Arena Joinville.
0: Tá melhor que da Arena Joinville, o gramado do estádio... Conhece lá, Kleber Grabowski, o estádio 19 de outubro em Juí?
3: Conheço. E olha que esse gramado aí já foi plantado e replantado 3 vezes, né? Na última vez que o São Luís jogou segunda divisão, virou um charco, né? Assim, ó, impraticável, não sei como é que saiu o jogo. E desde então, isso aí faz o quê? 10 anos atrás. Fizeram uma última troca de gramado. Então é um gramado resistente, né? Tem boas condições, apesar da precariedade do tratamento.
0: É, e Juí, a cidade do interior do Rio Grande do Sul, né? Quantas horas de viagem ontem em Casa Grande para poder chegar aqui, ir de Joinville para Juí? É o trabalho logístico aí da CBN também, Casa?
2: Foram 10 horas e 20, Israel.
0: 10 horas e 20.
2: 10 de 20, contando com as paradas, né? Sim. Assim, se a gente tirar as paradas, deu 9 horas e 10 de chão, mais ou menos.
3: Rodovia, e quantas vezes ruim, se perderam, né, no caminho?
2: Pior que nenhuma, o Waze não falhou. Inclusive, os únicos que estavam perdidos eram o Jaraguá, pela transmissão da CBN no carro que a gente estava vindo, mas tudo certo na viagem, tranquilo. Quem teve problemas foi o Jack, né? O Jack demorou 17 horas para chegar aqui em Juí. Teve um problema no filtro do ônibus, tiveram que parar para um ajuste de uma hora e vinte mais ou menos. Foram 2 problemas no filtro, né? Mas consertaram e seguiram viagem. O Juinville chegou por volta da 1h10 da manhã da sexta-feira aqui em Juí.
0: Mas não trabalhou a logística, né? Porque o Juinville treinou na sexta e treinou ontem também, né, Casa? Foram 2 treinos,
2: sim,
0: né?
2: Sim, sim. É, chegou ali 1h10 da manhã, daí descansou, treinou à tarde, fez o apronto ontem, nada. Sim. Que atrapalhasse muito a logística. Mas até conversa aqui com os funcionários e com alguns jogadores também, 17 horas num ônibus é doído, cara, é doído.
0: Tomara que essa viagem de volta, né, que também será de ônibus, né, o Genville traga a classificação tranquila aí para a próxima fase. Bom, grupo A15 do Campeonato Brasileiro da Série D, após 9 rodadas, o Santa Catarina é líder com 16 pontos, o Cascavel é o segundo colocado com 15, o Joinville é o terceiro com 15 e o Cianorte é o quarto colocado com 13. Esses times estariam classificados à próxima fase se terminasse agora essa fase da Série D. A quinta posição é do São Luís com 12 e o Guarani de Bagé é o último colocado, tem 4 pontos. Vamos aos jogos da rodada, né? O Joinville joga, portanto, contra a equipe do São Luís, lá no estádio 19 de outubro. Pelo grupo do JEC ainda tem Guarani de Bagé e Cianorte, lá no Estrela d'Alva, também às 16h. E no mesmo horário, né? Última rodada, né? Então todos os jogos começam no mesmo horário. Santa Catarina e Cascavel, lá em Rio do Sul, no Alfredo Crick. Bom, vamos às contas, né? O que que o Joinville precisa para se classificar, para avançar à próxima fase sem depender de ninguém? Ganhando o jogo. Joinville ganhando, avança a próxima fase. Empatando também, Joinville está matematicamente classificado. Perder por um gol de diferença, também o Joinville está classificado, independente do jogo do Cianorte contra o Guarani de Bagé. Se o Joinville perder o jogo por 2 gols de diferença e o Cianorte não ganhar do Guarani de Bagé, o Joinville também classifica. Então são 4 possibilidades. Ganhar, empatar, perder por um gol de diferença e o Cianorte não ganhar do Guarani de Bagé em Bagé. Essa combinação coloca o Joinville na próxima fase do Campeonato Brasileiro da Série D. Qualquer uma dessas possibilidades. Para ser eliminado, o Joinville tem que perder por 2 gols de diferença para o Cianorte, para o São Luís, e o Cianorte ganhar do Guarani de Bagé. Então esse é o cenário que pode tirar o Joinville dessa próxima fase do Campeonato Brasileiro da Série D. E aí tem um cenário muito otimista, né, que é o Joinville terminar em primeiro, que é o Jack fazer a parte dele, bater o São Luís lá em Juí, né, e ter um empate entre Santa Catarina e Cascavel em Rio do Sul. Essa combinação coloca o Joinville na liderança do seu grupo. O Joinville ganhando o jogo e, por exemplo, tanto Cascavel ou Santa Catarina, um dos dois vencerem a partida, o Joinville muito possivelmente, né, vai para os critérios de desempate, pode terminar aí na segunda posição. E o Joinville pode terminar em terceiro, caso empate o jogo, né, e aí tenha esse resultado lá na frente, né, de um empate entre Cascavel e Santa Catarina e tenha a manutenção na terceira posição. Bom, são as possibilidades, a gente vai desenhando aqui gol a gol que vai saindo nos jogos para poder ilustrar para o ouvinte. Nesse momento, se acabasse, né, o Campeonato Brasileiro da Série D, a classificação, o Joinville estaria avançando na terceira posição e estaria enfrentando o segundo colocado do grupo A16, que nesse momento tem o Marcílio Dias com 15 pontos. A liderança é do Blumenau com 19, o Marcílio é o segundo com 15, o São Joséense é o terceiro com 12 e o São José é o quarto colocado com 10. Na quinta posição tem o Brasil de Pelotas com 9 e o Azures é o sexto colocado com 6 pontos. O que acontece nessa rodada, nesse grupo A16? Também todos os jogos são hoje às 15h, ou seja, Vamos estar de olho aqui daqui a pouquinho, a partir das 3, no Enquanto a Bola Não Rola também, e com o primeiro tempo da bola rolando no jogo do Jack, para trazer informações para você ao vivo de como vai ficar as condições do grupo A16, porque dali pode sair o adversário do Joinville. Os jogos de hoje, Azures e Brasil de Pelotas lá em Pato Branco, Blumenau e São José lá no SESI em Blumenau, e o São Joséense recebendo a equipe do Marcílio Dias. Quais as possibilidades? O Blumenau já está classificado e já garantiu matematicamente a primeira posição, tem 19 pontos. O Marcílio Dias tem 15, é o segundo colocado. O São Joséense é o terceiro com 12. E nesse cenário aqui, ó, o São José entra na briga ainda por uma vaga. Precisa vencer o jogo para não depender de ninguém. E o Brasil de Pelotas, que joga fora de casa contra o Azures, precisa vencer o jogo e torcer para um resultado de tropeço do São José. O fato é, ô Kleber Grabowska, a gente vai ter uma tarde de várias emoções por aqui, né? Não só no grupo do Joinville, mas no grupo A16 também. O fato é que o Jack precisa fazer a parte dele. Se não fizer, ainda tem como passar. Mas a bucha é pegar um Blumenau depois no mata-mata, né?
3: É, e algo que pode surgir aí, né? O Blumenau, aliás, o outro grupo, os dois catarinenses se classificando com muita tranquilidade, né? E se revezando na liderança. O Blumenau largou bem, depois deu uma travada, porque ele começa a competir também na segundona, né? Até que ele consegue estabilizar, né, a formação e o rendimento nas duas competições. Está bem na segundona, está bem na Série D, está classificado por antecipação. E nesse grupo a gente teve aí uma oscilação inicial do Santa Catarina e posterior do Joinville. Mas eu acho que a gente vai ter os quatro catarinenses na próxima fase, né? E a ideia é que a gente consiga, né, ter um cruzamento aí um pouco mais facilitado. Quem sabe o Joinville facilita a nossa vida, né, Israel?
0: São Joséense.
3: Pode ser, né? Mas que se classifique entre os dois primeiros, né? Para ter o segundo jogo dentro de casa, que eu acho que é o caminho mais fácil para garantir a classificação. São Joséense também dá uma possibilidade de viagem mais curta, né?
0: É isso que eu penso.
3: E para contar com torcida também, né?
0: É verdade, porque o São Joséense manda os jogos aqui na região de São José dos Pinhais, né? Na Grande Curitiba ali. E aí o Joinville jogando ali o primeiro mata-mata, o jogo de ida lá, e o segundo jogo aqui. Isso, claro, precisa ter um desenho para isso, né? O Joinville passar, avançar de fase na primeira ou na segunda posição. E confesso, viu, JD Champs, queria te ouvir também, que para efeito de tabela de classificação, eu acho muito provável, no desenho antes da bola rolar, que o Joinville pode terminar esse grupo aqui na segunda posição, tá? É o Santa Catarina fazer a parte dele jogando em casa contra o Cascavel, e o Joinville somando pontos lá e ganhando do Ijuí, do São Luís, lá em Ijuí. Joinville terminando na segunda posição. Eu acho que esse é o cenário mais provável daquilo que eu estou projetando para esse início da rodada aqui. Estou sendo otimista, ou JD Champs?
4: Está sendo bastante otimista, vou te falar isso, tá? Mas, estou contigo, cara. Assim, olhando para aquilo que o campeonato nos apresentou até aqui, eu acho que esse cenário de uma segunda colocação aí ao final dessa primeira fase para o Joinville vai ser o melhor possível. Assim, tem condição até de chegar, né, a liderança ali. Mas por tudo aquilo que o campeonato apresentou, por tudo aquilo que o Joinville apresentou, Zé, acho que a segunda colocação vai ficar de bom tamanho, sim. E aí, claro, né, isso que o Kleber estava falando, pô, olhando para frente, para a próxima fase e tudo mais, seria muito especial, né, se o Jack conseguisse um chaveamento aí contra o São Joséense, uma viagem mais perto, para facilitar para o torcedor tricolor, para o torcedor poder acompanhar, né, esse momento importante, agudo aí da Série D do Campeonato Brasileiro. Mas, de novo, repito, Joinville primeiro, precisa fazer a parte dele para não correr nenhum tipo de susto, nenhum tipo de risco, Zé.
0: Não correr nenhum tipo de risco, nenhum tipo de susto nessa sequência do Campeonato Brasileiro da Série D. Tem uma pausa na semana que vem, né? Não tem jogo do mata-mata na semana que vem, então daqui duas semanas, Joinville avançando, aí tem o primeiro jogo desse mata-mata do Campeonato Brasileiro da Série D. Se tudo der certo para o tricolor, pode ser um jogo aí, portanto, fora de casa, para depois trazer a decisão para dentro de casa. E ainda sobre tabela de classificação, daqui a pouquinho, ô Caso, tem prioridade, tá, Caso? Qualquer informação que tiver em São Luís do Juiz, pode chamar aqui a CBN.
2: A hora que quiser, temos a escalação, tá? A hora que quiser.
0: A escalação de Joinville?
2: Sim.
0: Ah, então já manda aí, então. Vamos aí, ó. Essa é prioridade.
2: Daqui a pouco o Jack confirma de forma oficial, mas o Joinville vai a campo hoje com o Thiago Rodrigues no gol. Dudu. Aí cabe interpretar se vai ser três zagueiros ou dois zagueiros e o Léo Rigo pela esquerda, mas é a linha de defesa com Guti, Alisson e Léo Rigo. Meio-campistas, Pablo Dias e Tomás, João Vitor com a 10, pela direita o Garrincha, pela esquerda o Felipinho e centralizado o Everson, camisa 9.
0: Tá, e o que muda então, o Casagrande, é a entrada do Alisson, né, para fazer dupla de zaga com o Guti, se for um esquema com dois zagueiros, né, e aí o Rigo na esquerda, e o Felipinho entrando na ala esquerda, o Iago Dias no banco, é isso?
2: A questão do Felipinho é muito é muito indefinida, né? Se ele vai entrar pela esquerda, ou como um atacante, um ponta pela esquerda, no caso, a gente só vai conseguir interpretar na hora que a bola rolar. Me parece que ele vai jogar como ala, pelo menos foi assim que treinou durante a semana em algumas oportunidades, mas a gente tem que esperar a bola rolar. Mas essa é a novidade, né? O Filipinho, que não tinha ainda começado um jogo como titular, tem a oportunidade hoje. Alisson ingressa a equipe principal. E o que me chama atenção, Israel, é que o Joinville tem um lateral esquerdo no banco, o Ian Barreto, mas o técnico Sérgio Braga prefere fazer outro formato de jogo e vai jogar, de qualquer forma, se for lateral esquerdo ou ala esquerdo, com um atleta improvisado ali, né?
0: Ô, Casa, acho que com essa informação que tu traz, que Ian Barreto tá relacionado e tá no banco, vou até convidar o Kleber pra debater aqui. Eu tô achando que ele vai nos três zagueiros, hein, Kleber? Vai nos três zagueiros com o Luizinho, o Filipinho pela ala esquerda, né?
3: Eu tava olhando aqui, ô Israel, esse rabisco que foi a página onde eu anotei as escalações de Joinville e Guarani semana passada. E te lembra como é que terminou o segundo tempo? Ele fixou o Dudu como terceiro zagueiro, né? Dudu, o Guti e o Pedro Botelho fazendo o lado esquerdo. Ele projetou o Filipinho lá no lado esquerdo, aberto em cima da linha, e jogou com três zagueiros no segundo tempo. E eu tô tentando montar com esses jogadores aqui essa mesma formação, né? Que foi o time que...
0: Mas conseguiu montar já?
3: Não, eu vou chegar lá.
0: Porque ficou curioso, né? Porque assim, ó...
3: Ele jogou com três zagueiros.
2: É bem difícil, né?
3: Três no meio campo, ele jogou com um volante e dois meias, e jogou com três na frente.
0: Tá. Ô, Casa, vamos começar então aqui a desenhar essa equipe com três zagueiros. Então, o goleiro Thiago Rodrigues e os três zagueiros. Aí fica Guti, Alisson e Léo Rigo. Como é que abre o meio campo?
2: Bom, a minha leitura, tá? Vai ser o Alisson pela direita, Guti centralizado e o Larrigo pela esquerda.
0: Ok.
2: Meio campo ele abre com Pablo Dias e Tomás. Pablo Dias como primeiro e Tomás como segundo homem de marcação.
0: Tá.
2: Esses são dois volantes. E na posição de 10, na função de 10, o João Vitor. Então, okay. Camisa 10 ali e o articulador. Se for com três zagueiros, obviamente tem que ter as alas. Pela direita, Dudu. E pela esquerda, Felipinho.
0: Ok.
2: Essa é a leitura mais lógica. E dois atacantes, que é o Garrincha e o Everson. Há essa possibilidade e também a possibilidade dele manter o esquema de jogo que vem atuando, que é com aquele 4-3-3 básico, com dois volantes, um 10, dois pontas e um centroavante. Me parece que será um time com três zagueiros, mas de qualquer forma, a gente, na verdade, né, Isa, vem ouvindo as entrevistas e o Serginho fala em não fazer loucuras, mas acho que para um jogo decisivo como esse, jogar de um jeito que você nunca jogou no campeonato, acho um pouco arriscado, né?
0: Não sei nem se é arriscada a palavra, acho mais curiosidade mesmo, né? Curioso, porque o Serginho ele vem testando algumas coisas dentro dos jogos, né? Não de início, né? De...

0: cara entra no jogo, marca dois gols, é elogiado pelo treinador, e aí não vai pro jogo hoje, não começa como titular, o que que tá acontecendo? Será que o Filipinho treinou tão bem essa semana que ocupou esse espaço deixado pelo Iago Dias? Ou é o Iago Dias sentiu de novo? O que que a gente tem aí de informação?
1: Olha, Isa, pelo que a gente apura aqui, né, o pré-jogo aqui, a gente vai trocando ideia aqui, conversando ali com, em off com alguns membros da comissão técnica, e o Iago Dias treinou normalmente esses dois dias, né, tanto na quinta quanto na sexta, tanto ele quanto o Ia Barreto, mas o foco aqui nesse momento é o Iago Dias. Ele treinou normalmente, então isso tudo leva a crer que é opção técnica, né, a ida dele pro banco de reservas. A questão física pode ser mais a falta, talvez, não sei se ritmo de jogo seria o grande X, porque ele vem jogando, né, mas a informação nesse momento é que é opção técnica. Tá treinando, tá no banco por opção do Serginho, e ele vai dar chance hoje pro Felipinho, que, temos que lembrar, entrou bem contra o Guarani de Bagé. Mas, enfim, é a estreia dele como titular hoje. Acho um pouco... Confesso que quando eu vi a escalação, fui apurando aqui e ali, eu fiquei um pouco até assustado. Pensei, acho que é uma salada de frutas que o Serginho tá fazendo, mas a gente espera que dê certo. Eu acho que 8 ou 80, ou dá muito certo ou dá muito errado.
0: Vamos ver como é que vai ser esse desenho, confirmação da escalação daqui a pouco, né, a partir das 3 da tarde, o Casagrande já tem aí antecipação, né, não é oficial ainda, mas pela apuração essa é a escalação do Joinville, uma ideia diferente, e aí, pensando nessa montagem que a gente desenhou junto com o Casa, conseguiu desenhar aí, Kleber, mais ou menos isso também que tu imagina, um Everson jogando lado a lado lá na frente com o Garrincha, se for 3-5-2 é isso, né, Kleber?
2: Seria o Dudu e o Filipinho espetados, né? Com o recheio, com o Pablo, o Tomás e o João Vitor. Naquele desenho, né, que a gente viu no segundo tempo do jogo contra o Guarani, a gente teria numa linha de três o Guti, o Alisson e o Léo Rigo, né, os três zagueiros. Aí, no meio-campo, quatro jogadores. O Dudu fazendo o lado direito, o João Vitor fazendo o lado esquerdo, o Pablo e o Tomás por dentro. E o ataque com o Garrincha, o Everson e o Filipinho. Seria uma reprodução, né, com os jogadores que tem, do modelo que ele utilizou na partida contra o Guarani. Mas, Israel, a gente tem que ver também, aí eu fico com certo temor, sobre leituras de cenário. A gente falou isso no jogo contra o Santa Catarina, que o Joinville tinha 4 pontos de vantagem sobre o Santa Catarina e foi tentar jogar de igual para igual, um jogo onde ele não necessariamente tinha a obrigação de vencer, né, e acabou perdendo para o Santa Catarina. Se empatasse aquele jogo, ele estava numa situação super tranquila, mantinha 4 pontos de vantagem sobre o Santa Catarina, mas, né, o entendimento do Serginho é que o time o tempo todo tem que correr atrás da vitória, tem que impor o jogo. E às vezes ter uma interpretação de cenário dá uma facilidade para garantir classificação. No fim, perdeu o jogo, né, viu o Santa Catarina se aproximar, o Santa Catarina passou na frente e a gente está nessa situação que está aqui. Para o jogo de hoje, é interessante o Joinville atacar o São Luís? Acho que não, né? Acho que a ideia que eu usaria num campo pequeno, né, que nem o 19 de outubro, é rechear o meio campo, ter o controle do meio campo. Então, esse esquema com 3 zagueiros, 4 ou 5 no meio campo, eu acho o mais apropriado para esse tipo de jogo. Controla o meio campo, tem marcação forte, povoa por ali, não dá espaço para o São Luís se criar no campo de ataque e vai especulando. Daqui a pouquinho o São Luís vai para o desespero, começa a atacar desorganizadamente, e aí tu tem jogadores velozes como João Vitor, como Garrincha, como Filipinho, e aí pode fazer um gol e botar, né, botar o Joinville não só no caminho da classificação, como também da liderança.
0: Um gol aqui, a gente trabalhou ao longo da semana as possibilidades, né, o Joinville fazendo um gol lá contra a equipe do São Luís, vai ser muito difícil o Joinville ficar fora da próxima fase, né, porque o São Luís tem 8 gols nesse Campeonato Brasileiro da Série D, sendo que 4 gols o São Luís fez num jogo só, que foi contra o Santa Catarina. Num empate maluco lá
2: e
0: em
2: 4x4.
0: Né? Empatou em 4x4 em casa com o Santa Catarina. E se o torcedor que tá aí for buscar os melhores momentos, né, os gols daquele jogo, foram erros bizarros das duas equipes. Tanto o sistema defensivo do São Luís, quanto também do sistema defensivo do Santa Catarina. O São Luís fez esses 4 gols, e os outros 4 gols que a equipe do São Luís fez no campeonato foram em 8 partidas, ou seja, um gol a cada 2 jogos. Então eu acho pouco provável, né, pelo aquilo que já foi construído ao longo do Campeonato Brasileiro da Série D, que o São Luís faça mais de 2 gols no Joinville, né, num jogo apenas. Um time que tem a dificuldade danada para marcar gol, que é esse time do São Luís. E do outro lado, o Joinville, né? O Joinville sofreu 5 gols até agora em 9 jogos. É uma defesa sólida, difícil o Joinville levar tanto gol assim, né, num jogo só. Então, são sinais, são números que a gente precisa trazer aqui para debate, para também

0: deixar o torcedor de uma forma um pouco mais tranquila em relação ao jogo, porque se a gente for uma normalidade de jogo de Campeonato Brasileiro da Série D, entre São Luís e Jack, não vão sair muitos gols, a gente não vai ter um placar aqui elástico, vamos ter uma classificação do Joinville, basta saber, né, qual vai ser o desenho, se vai ser uma classificação em primeiro, em segundo, em terceiro, ou até numa quarta posição. Mas esse cenário me parece um cenário confortável para o Joinville. O técnico do Joinville que tem aí a possibilidade, o Casagrande, uma informação que o Joinville divulgou há pouco também, é a pequena lista que o Jack tem de jogadores pendurados, visando a sequência do campeonato. A gente lembra que os cartões eles eram após o apito final. Aqueles jogadores que levaram o terceiro cartão amarelo hoje não jogam o primeiro jogo do mata-mata. Quais são os jogadores pendurados do Joinville para o torcedor ficar atento para não perder para a próxima fase, hein, Casar?
1: Então, Isael, esses jogadores vão ter que ter muita atenção hoje, tentar não tomar nenhum cartão, porque se tomar, fica de fora do primeiro jogo do mata-mata, caso o Joinville avance, né? Pendurados são eles, Thiago Rodrigues, que é o goleiro, Dudu, lateral direito, Guti, zagueiro, Gabriel Terra, que não vem jogando, né? Mas, de qualquer forma, tá pendurado. Quando voltar, volta já com os cartões zerados. Na frente temos o Garrincha e o Iago Dias também pendurados. Então, Thiago Rodrigues, Dudu, Guti, Garrincha e Iago Dias, que estão disponíveis hoje. Lembrando que hoje o Pedro Botelho está cumprindo suspensão, então ele volta na próxima fase, novamente, né? Caso o Joinville avance, com tudo 100%. Tem que tomar cuidado, um jogo como esse hoje tende a ser um jogo pegado, então qualquer cartão ali pode fazer muita diferença, ainda mais para o Garrincha, que vem sendo um dos destaques, Thiago Rodrigues também, e o Thiago Rodrigues, né?
0: Thiago Rodrigues, Dudu, Guti, Gabriel Terra, Garrincha e Iago Dias, os pendurados do Joinville. Olha, é uma lista pesada, tá? Porque aqui nós temos 1, 2, 3, 4, 5. Talvez 5 titulares do Joinville, né? Que vem atuando. O Iago Dias hoje é reserva, é verdade. Mas é um atleta que sempre entra, né? Sempre é uma opção ao técnico Serginho Braga. Agora são 2 horas e 38 minutos, 2h38. Gente, vamos fazer o seguinte, vamos fazer uma rápida pausa aqui no nosso Enquanto a Bola Não Rola. Daqui a pouco a gente já volta aqui na programação com a escalação oficial da equipe do Joinville, a escalação do São Luís e também a sua participação, tá? Tô aguardando o seu recado, a sua mensagem aqui no nosso WhatsApp 99972-3493. Manda a sua mensagem. Se é esporte, se é Joinville, tá na CBN. Já voltamos.
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Na CBN Joinville, agora são 2 horas e 41 minutos. De volta aqui na programação do Enquanto a Bola Não Rola. Muito obrigado pelo carinho da sua audiência. Tem mensagem de áudio chegando por aqui, tem mensagem de texto também por aqui, ó. O nosso querido Maurício de Piraberaba falou o seguinte, ó. O jogador Iago Dias não está 100%. Eu já ouvi isso aí nesse final de semana. Tá aí, ó. Tá atento. Boa tarde, senhores. Ontem o craque Jota estava desfilando com a sua habilidade no pádel. O homem é brabo. Abraços. Bora.

0: Hoje ganhar 2-1. É o André do Comasa. Tá confiante na vitória do Joinville. Valeu, André. E tem mensagem de áudio também. Vamos ouvir o torcedor do Jack aqui na programação da CBN Joinville. No Enquanto a Bola Não Rola. Vamos lá, ouviu? Já já, né? O Cauã Pereira tá ajeitando ali para colocar no ar também a participação do nosso ouvinte aqui na CBN Joinville.
1: Hoje o nosso Jack tem que ganhar esse jogo, hein? O jogo vai ser 1-0 para nós. E evitar mata-mata com o Marcílio ou Blumenau. E daí eu acho que vai ser mais difícil de passar. O que, que o Kleber acha? Um mata-mata com um time de Santa Catarina? O que é melhor? Um time de Santa Catarina ou um mata-mata com um time de fora? Um abraço, André, aqui de Biguaçu.
0: Valeu, André. Muito obrigado pela mensagem. O André deixou uma pergunta para o Kleber, né? Para o Kleber responder aqui se ele prefere o mata-mata contra time de Santa Catarina ou times, né, de outros estados, né? Nesse caso, estado do Paraná ou estado do Rio Grande do Sul. Acho que já falou um pouquinho sobre isso, né, Kleber? Que seria interessante também se livrar um pouquinho desse confronto contra o Marcílio Dias e contra o Blumenau, um duelo caseiro, que o Jack recentemente não está levando. Esse campeonato catarinense foi uma prova disso, né?
2: Eu acho que a prova mais recente é o campeonato catarinense, onde o Marcílio Dias foi para um quadrangular com o Joinville e foi justamente o time que sobreviveu. Mas eu acho que o time do Joinville em relação ao catarinense é um time melhor. É um momento um pouquinho mais organizado. Não que o time tenha evoluído muito, né? Mas acho que saiu um pouquinho daquele espiral de derrotas do campeonato catarinense. O Blumenau é um adversário perigoso porque é o melhor da outra fase, né? E é um time que vem sendo bastante regular desde o início da competição, tanto que está fechando aí como primeiro colocado. O Marcílio tem uma rivalidade que nos últimos anos coloca o Marcílio Dias na frente do Joinville. O Joinville não consegue vencer o Marcílio dentro da arena, isso é um tabu, né? O São Joséense eu acho que eu vejo assim como uma perspectiva boa, né? Porque não é um time que coloque tanto medo assim, pode se classificar em terceiro lugar possivelmente. Mas a gente tem uma viagem curta, a possibilidade de levar a torcida para a capital paranaense, né? E nessa possibilidade de fazer o segundo jogo dentro da arena é uma possibilidade boa. Contra os times do Rio Grande do Sul, a gente vai ver hoje contra o São Luís, né? Contra o Guarani, o Joinville fez um jogo bastante tranquilo e trouxe um empate 0-0 lá na largada. Hoje contra o São Luís a gente vai saber como é que o Joinville se comporta, né? Jogando contra esse tipo de time. Só que do outro grupo, ou vem o São José ou vem o Brasil. O São José é um time que não tem torcida, né? É praticamente um ambiente neutro, mas tem a dificuldade de jogar num gramado sintético, né? E lá no Passo da Areia o São José tira muito proveito desse tipo de piso. E contra o Brasil de Pelotas eu vejo uma tremenda fumaceira, né? Porque o Brasil de Pelotas tem, a exemplo do Joinville, tem uma torcida fanática, né? E o Joinville vai ter que suportar essa pressão no primeiro jogo. Mas o Brasil de Pelotas também não vive um bom momento. Acho que dificilmente o Brasil vá se classificar, seria o São José. Então dessas quatro possibilidades que pintam lá do outro lado, eu acho que talvez o São Joséense, né, pela proximidade e por não ser um time assim tão perigoso, né, seria talvez o melhor caminho para o Joinville.
0: A gente fala aqui desse cenário possível do Joinville pegar um São Joséense, é o Joinville terminando na segunda posição, pegando o terceiro colocado, se acabasse agora essa primeira fase do Campeonato Brasileiro da Série D. Para pegar um Brasil de Pelotas, que nesse cenário, o Kleber, além dos catarinenses, é uma bucha também pegar nessa reta final, o Brasil joga fora de casa contra o Azures. O Brasil precisa vencer o jogo, né, somar os 3 pontos, aí chegaria a 12, ultrapassaria, né, a equipe do São José, porém tem que torcer para o São José tropeçar na rodada. No caso, o São José não pode vencer o Blumenau em Blumenau no SESI, sendo que o Blumenau vai poupar jogadores porque está, né, dividindo as atenções com o Campeonato Catarinense na Série B, e o Blumenau já está matematicamente classificado e matematicamente com a primeira colocação garantida lá no grupo A16 do Campeonato Brasileiro da Série D. São os cenários de momento. Esses jogos do grupo A16 que a gente vai ficar de olho aqui, tá, gente? Daqui a pouquinho, tá? A partir das 3 da tarde, a bola rola desses 3 jogos que a gente vai também estar acompanhando, que é Blumenau e São José, o Marcílio Dias, São Joséense, Brasil de Pelotas e Azures. Azures e Brasil de Pelotas é o Campeonato Brasileiro da Série D. Bom, Casagrande, aí a questão do jogo contra o São Luís, a gente tá falando um pouquinho do ambiente, né, que foi criado. Essa mobilização também do São Luís para buscar essa vaga, né? Porque a gente tá falando muito do Jack, do que o Jack se preparou, o que tu conseguiu colher do São Luís, da mobilização do grupo dos jogadores, da comissão técnica, do staff, da diretoria, porque o São Luís chegou com chances matemáticas de classificação nessa última rodada, não fez um bom primeiro turno, a gente dava, né, como equipes já eliminadas, né, o São Luís e o próprio time do Guarani de Bagé, e o São Luís deu uma arrancada, chegou na última rodada com chances de classificação e só depende dele jogando em casa. O que, que tu me diz aí em casa dessa mobilização também do adversário do Jack para hoje?
3: Oi, Israel, pelo que a gente conversou aqui com torcedores, até ontem mesmo, ontem à noite, né? Às vezes a gente vai fazer um lanche, comer alguma coisa, encontra torcedor e troca uma ideia. Eles não esperavam que fossem chegar nessa última rodada com chances, né? E a gente vai lembrar do jogo de estreia do Jack na Série D contra o mesmo São Luís, que o Jack venceu na Arena por 2-0, onde o São Luís estava com o presidente interino, assim como o Jack está hoje, com um cenário totalmente, digamos assim, acomodado, porque já tinha vaga na Série D da outra temporada, vaga na Copa do Brasil e estabilizado na Série A do Gauchão, então ia jogar a Série D por jogar. Oscilou no campeonato, mas como você bem disse, conseguiu uma arrancada e hoje chega vivo. O fato de chegar vivo criou um clima aqui na cidade, né? A comunidade local, que não abraça muito o time, essa é a verdade, o São Luís não é um time que tem tanto apelo aqui da cidade, né? Tanto que a média de público é baixíssima, mas a comunidade que vem aos jogos e comparece enxerga com muito otimismo o jogo de hoje, né? Como eu repeti, foi feito promoção de ingressos, tá rolando um esquenta ali fora, né? Tem aqueles espetinhos, churrasquinho, o pessoal tomando uma gelada ali fora para fazer o esquenta para a partida, então eles vêm motivados para esse jogo, porque encara-se como uma final de campeonato por aqui, né? Relembrando, o São Luís chegou bagunçado politicamente para a competição. Essa semana teve eleição aqui na cidade, assim como acontece ano após ano no Joinville, foi eleita uma nova chapa por aclamação, que tem um perfil totalmente diferente da gestão anterior, pessoas mais jovens, enfim, algo mais moderno. E eles, com essa nova eleição, querem começar com o pé direito, querem começar a gestão bem. E para eles, o que deixaram entender é que querem começar bem com uma classificação. A chance é hoje. Como eu te falei, não vai ter um estádio lotado, mas os 1.000, 1.500 que vem fazem barulho. É um estádio acanhado, é um estádio que fica muito próximo do gramado, pessoal, por aqui, né? Tanto na descoberta quanto na coberta. Repito, não vai ser fácil, mas o Jack está no cenário mais favorável hoje, né?
0: Cenário mais favorável, né? Para o Joinville, joga por resultados importantes, né? O grau de dificuldade para o Joinville vai ser realmente essa pressão que o Casa trouxe. O fato do São Luís conhecer o gramado, as dimensões do gramado, elas são menores do que a gente está acostumado, é um campo mais acanhado, e que a bola parada ela vai ser uma arma que com certeza o São Luís deve utilizar muito ao longo do jogo, né? E o Jack vai ter que ter muita concentração, muitos ajustes, né, preparados aí pelo técnico Serginho ao longo da semana. Teve treino de bola parada ao longo da semana também no CT, teve preparação também específica lá em Ijuí para fazer, né, ajustes nessa questão da bola parada, que sempre é algo que pode chamar a atenção, né? Um lance pode definir a partida. Bom, seguindo por aqui na programação da CBN Joinville, agora que são 2h49, ô Casagrande.
3: Só pra você falar da bola parada, só pra pegar esse gancho, né? Bola parada de Guilherme Escuro do São Luís, né? É bom relembrar, tava no Jack ano passado, era até então o cara das bolas paradas e é uma das possibilidades de lei do ex hoje. Outra possibilidade de lei do ex também é Mauri, um meio atacante que jogou no Jack na Copa Santa Catarina de 2023, obviamente não deixou saudades, mas está aqui no São Luís hoje, antes passou pelo Concorde, enfim, é muito rodado aqui no futebol gaúcho, integra o elenco do São Luís, são duas possibilidades de lei do ex hoje, mas claro, com mais atenção para Guilherme Escuro, né, que já fez um belo gol de falta na Arena Joinville, enfim, era um dos destaques daquela equipe, mas que com o tempo foi perdendo o nível, assim como o time do Joinville. Né?
0: Saudades do Guilherme Escuro ou Kleber Grabowski, que jogaria nesse time do Joinville, hein?
2: Não, deixa. A única lembrança boa do Escuro é justamente o gol de falta. Né? Mas não, há muito tempo o Joinville não consegue acertar um par de volantes, né? Quando um tá bom, um tá bem, o outro desgarra, né? E a dificuldade também de jogadores que se completam, né? Nessa função, né? Um mais pegador, outro mais técnico, né? É difícil. Não deixou saudade, não.
0: Não deixou, né? O Guilherme Escuro, que ano passado marcou um belo gol de falta com a camisa do Joinville. 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Você ligado aqui no Enquanto a Bola Não Rola, muito obrigado pelo carinho da sua audiência, você que está conectado também no YouTube da CBN Joinville. O Victor Lapoli, ó, dava para ver na partida passada que o Iago Dias não estava 100% fisicamente. Um atleta que está... vai começar no banco, né? Pelas informações apuradas pelo Roberto Casagrande. O João
3: Isso,
0: Victor Pereira.
3: Normalmente e opção técnica hoje.
0: Opção técnica, então ele tá 100%, então, Casa. É só opção
3: 100%.
0: Técnica.
3: 100%. Pode tem condições de jogo, tanto que veio pro banco, né? Mas aí treinou normalmente quinta, durante a semana no CT e na Arena Joinville treinou normalmente também. Hoje fez o apronto ontem, fez o treino de quinta, tá 100%. Aí a opção é do Serginho Braga.
0: O Douglas mandou por aqui, ó, Joinville 3-0, o Adriel tá nos ouvindo também, confiante na vitória do Joinville, 3-0 ao palpite dele. O João Victor Pereira fala sobre o São Joséense, que vai mandar o jogo em Curitiba, na Vila Olímpica do Boqueirão. o São Joãoense manda jogos lá em Curitiba. O João Victor Pereira sabe até onde o São Joãoense vai mandar jogo, cara. Um abraço para João Victor Pereira, é um craque.
4: É o mais bem informado da cidade, impressionante.
0: Se tu erra uma informação, ele está...
4: Atento, corrige atento, na hora.
0: Um abraço. Tá sempre muito atento. Muito obrigado, viu, João Victor? Já deixa o like, né? Já deixa o like, já compartilha, tá? Já compartilha, pega esse link e já manda aí nos grupos em que você está participando o link da transmissão da CBN Joinville. Agora são 2 horas e 51 minutos. Daqui a pouquinho vai sair as escalações das equipes, a do Jack e também da equipe do São Luís. Bom, rapidamente, pra gente, antes de sair as escalações, falar um pouquinho de futsal. Ontem, tivemos lá no Centro Eventos Calhanzi, acompanhando o jogo entre Jack e Jaraguá. Liga Nacional de Futsal, jogo da 8ª rodada, o Jack recebeu o Jaraguá, clássico, né? Casa completamente lotada, né? O Centro Eventos Carl Hansen, todos os ingressos foram vendidos de forma antecipada, o público lotou o Carl Hansen, também teve público lotando o setor visitante, o torcedor do Jaraguá Futsal, e tivemos um jogo em que o Joinville, de novo, passou por cima do seu maior rival, 4-1, fora as oportunidades criadas, foram três bolas na trave. O goleiro fez diversas defesas da equipe do Jaraguá Futsal. O Joinville perdeu um monte de gol. Então teve várias oportunidades até para ganhar e fazer um estado até mais elástico. Uma vitória que realmente chamou muita atenção. 4-1 ontem contra o Jaraguá Futsal. Resultado esse que faz o Joinville subir na tabela de classificação. É o segundo colocado. E assim, ô JD Champs, o Henrique, que voltou a atuar na semana passada contra o Lages, jogou ontem contra a equipe do Jaraguá, atuando bons minutos, marcando gols. Foi até difícil eleger o cara do jogo, né? A gente elegeu o Luizinho, um cara que não fez gol, mas participou muito da partida. São tantas boas notícias em relação ao Jack Futsal, que é até difícil, né, de a gente começar a citar aqui o quão bom foi essa vitória de ontem, né, contra a equipe, quão boa foi essa vitória de ontem contra a equipe do Jaraguá, né, Jota?
4: E é impressionante que tem jogado essa equipe do Jack Futsal, né, Israel? Porque tem jogado em alta intensidade, tem jogado o fino da bola e, de novo, assim, faz parecer fácil. Ontem eu conversava com o Robinho ao final do jogo lá e outros atletas, inclusive, o pessoal falava assim, né, pô, a gente fez 7-1 no outro jogo, hoje a gente fez 4, parece que a gente jogou mal. E não, né? O Jack, ele jogou muito bem de novo, mais uma belíssima partida do Jack Futsal, de alta intensidade, explorando as fragilidades dessa equipe do Jaraguá, que sentiu muita falta ontem do goleiro Nicolas, né? Fez muita falta. O goleiro Valenga visivelmente sentiu o peso do clássico, o peso de um jogo desse tamanho, e estava muito inseguro e passou também, né, por essa insegurança dele aí, esse bom desempenho da equipe do Jack Futsal ontem. Grande vitória pelo placar de 4-1 e a grande notícia, sem dúvida nenhuma, a volta do Henrique, voltando a marcar, né? Ele voltou a jogar já contra o Lages e ontem voltou a marcar aí com a camisa do Jack Futsal e foi muito festejado, né? Por todo o elenco, por toda a diretoria, por toda a comissão técnica. Isso dá mostra de como ele é um cara querido, né? Por todo o elenco do Jack Futsal aí, todo mundo estava muito angustiado, né, no período que ele esteve fora. Todo mundo mandando essa energia positiva para ele, deu certo. Ontem, inclusive, em entrevista pro Marcos Aurélio Carvalho, que estava com a gente, ele falou exatamente isso, assim. Eu recebi muita mensagem positiva, recebi muita energia positiva, isso me ajudou demais nesse processo de recuperação. E é o que a gente viu ontem, realmente. O Henrique que não sentiu, o Henrique que botava o pé na dividida, o Henrique que não fugia da raia, como já era de se esperar, né? E foi premiado com esse gol aí. 4-1, e poderia ter sido mais. O Jack jogou para mais, teve mais oportunidades e no segundo tempo acabou dando uma recuada nas suas linhas ali, esperando um pouquinho o Jaraguá também, o que é do jogo. Mas 4-1, uma grande vitória, a tabela ajudou demais, né? Ontem a gente teve também a queda do último invicto dessa Liga Nacional, que foi o Praia Clube perdendo para o Pato, lá em Pato Branco, no Paraná. Então o Jack está numa situação bem confortável aí na parte de cima, prontinho para reassumir essa liderança, Zé.
0: Prontinho para assumir a liderança. Ontem, além do jogo do Jack contra o Jaraguá, 4-1 para o Joinville, com gols do Fernando, gols do Rufino, um gol do Xuxa e também um gol do Henrique, né? Foram os 4 gols da equipe do Joinville. 4-1 contra o Jaraguá. Tivemos ontem também Carlos Barbosa, a CBF, né, batendo o São José pelo placar de 2-0. O Pato Futsal fazendo 3-1 contra o Praia Clube e o Marreco perdendo em casa para o Atlântico pelo placar de 2-1. Hoje, pela Liga Nacional, nós tivemos um jogo um pouco mais cedo. Foi o jogo, aliás, vai começar agora, às 3 da tarde. Minas e Campo Mourão. Esse é o único jogo pela Liga hoje. Bom, vou passar aqui o G4 da Liga Nacional. O Atlântico é líder com 21 pontos. O Praia Clube é o segundo com 19. O Joinville é o terceiro com 18. E o Magnus Sorocaba é o quarto colocado com 16. Vale lembrar que o Joinville, em relação ao Atlântico, Praia e Magnus, outros três times do G4, tem um jogo a menos, que é um jogo contra o Cascavel, que está agendado lá para o dia 29 de julho. Te lembra que é um jogo da 7ª rodada, em que não teve esse jogo lá em Cascavel por um problema logístico, né? O Joinville não conseguiu pousar lá em Cascavel. E aí é o seguinte, ó, esse jogo atrasado, caso o Joinville vença, o Joinville pode pular para a ponta da tabela, né? Quando voltar aí as equipes a terem o mesmo número de jogos. Joinville e Cascavel, portanto, é um jogo atrasado. O Jack é o quarto, terceiro colocado e o Magnus é o quarto colocado. Fechando a zona de classificação, tem a CBF na quinta posição com 15, Jaraguá com 14, Pato com 13, Campo Mourão com 11, Cascavel com 10, o Morama com 8, Tubarão com 5 e o Minas também com 5 pontos. E lá embaixo, Santo André com 4, o Marreco com 3 e o São José com 2. Kleber Grabowska, que momento, que fase vive o Jack Futsal ontem? Agregado, Kleber.
2: É, mantém a
0: agregado, Kleber. 7-1. E ontem 4-1, 10-2.
2: É, e desde o ano passado, né, na final do estadual, a coisa mudou. Né? Se o Jaraguá tinha um grupo mais forte, né, tinha um rodízio mais consistente, essas coisas foram encampadas pelo Davi Mendonça, e a gente vê nesses últimos confrontos a supremacia, não só no placar, né, mas na qualidade do jogo com que o Joinville falou. E é isso que o Jota estava falando, né, do pós-jogo. Pô, a gente tocou 4-1, parece que a gente jogou menos. Não, o Jaraguá veio com sangue nos olhos, o Jaraguá veio para dar o troco, e o Jaraguá não conseguiu dar o troco, né? Levou outro pacote. E olha que sequência que o Joinville vai ter, né? O Joinville joga com o Jaraguá, depois dia 20 pega o Praia, que ontem perdeu a invencibilidade e a liderança, depois vai jogar dia 27 com o Atlântico e dia 29 com o Cascavel. E aí a gente vai chegar no dia 29 e vai continuar dizendo, olha só que grande nível, que grande fase está jogando o Joinville.
4: Isso porque... só pela Liga, né?
2: Isso só pela, não, o estadual e Copa, né?
0: A Copa do Brasil no meio de semana, né? Agora, quarta-feira.
2: Já tem quarta-feira, tem acho que
4: tem
2: mais
4: a uns... Copa da LNF no domingo também.
2: Tem mais uns 3 jogos. O calendário é puxado, mas a Liga mudou, né? A Liga mudou, os jogos são de uma outra exigência, são de outro nível, e o Joinville vai se dando muito bem dentro da Liga, dentro desse padrão que o Davi coloca, né? E faz com que o grupo, mesmo com o Henrique descontado, né, jogue. O Henrique entra numa rotação extremamente alta, os garotos que estão sendo colocados aos poucos no time também vão entendendo. Olha, é um grande momento, há muito tempo eu não vi o Joinville numa fase tão boa quanto essa.
0: Pois é, ontem... O torcedor fica animado demais, né?
4: O torcedor fica animado, tá vendo uma lua de mel aí com essa equipe do Jack Futsal, né? E vale destacar também, registrar que ontem a gente já falou sobre isso também na jornada. Teve um cidadão lá que se passou, né? Um torcedor lá na beira de quadra do Carl Hansen, assim que o Tatinho foi se aproximar lá da placa de publicidade para cobrar o lateral. Ele botou a mão na placa de publicidade, o torcedor foi lá e se achou no direito de dar um tapa no braço do Tatinho, jogador da equipe do Jaraguá. Na hora, a arbitragem não viu nada e tudo mais, passou aquela coisa toda, mas a imagem é claríssima. E hoje, inclusive, o Jack soltou uma nota oficial, o Jack Futsal, não estava acompanhando ali no momento, depois os próprios torcedores relataram, segurança foi lá, conseguiu identificar quem que era o cidadão, e depois, com o auxílio das imagens... O Jack Futsal identificou que se trata de um sócio do Jack Futsal. Então, o que o Tricolor fez no comunicado emitido hoje pela manhã? O Jack anunciou que ele está sendo excluído do quadro de sócios do Jack Futsal e está proibido de ingressar em ginásios em jogos do Jack. Então, belíssima atitude do Jack Futsal, uma resposta pronta, rápida e concreta a essa imbecilidade desse torcedor aí que... Nesse ato isolado, né, foi lá, se achou no direito de dar um tapa. Foi uma agressão. O Jaraguá registrou. Além disso, o Jaraguá e o Jack também vão registrar boletins de ocorrência por agressão contra esse cidadão. Porque não dá. Não, aquilo que não cabe na sociedade não cabe no mundo do esporte. Não é porque o cara está com uma camisa diferente da sua que você tem o direito de ir lá e agredir o cara. Então, parabéns ao Jack Futsal por uma resposta já rápida. E que esse cidadão aí possa aprender agora, a duras penas, vai aprender a não fazer mais besteira.
0: Essa nota tá lá no Instagram também do Jack Futsal, tá bem clara lá essas informações. Inclusive, ele vai ser proibido de frequentar os jogos do Jack Futsal, né? Não é só perder o direito de ser sócio, não vai poder frequentar os jogos do Jack Futsal. Tá aí uma informação importante que o Jota traz aqui atentamente pra gente poder... Porque viralizou, né? Esse vídeo aí viralizou ontem mesmo, após o jogo, né? Acho que com bola rolando já tinha vídeo viralizando em relação a essa agressão de um torcedor do JEC com o Tatinho, jogador da equipe do Jaraguá Futsal. Só para fechar o assunto do Jaraguá Futsal, antes de passar para o Casagrande, que já tem a escalação do JEC oficializada, sequência do JEC, quarta-feira, dia 10, fora de casa contra o Pouso Futsal, dia 14, fora de casa contra a Cell Chopizinho pela Copa da Liga, e aí na terça-feira, dia 16, o JEC joga também fora de casa contra o São Lourenço, jogo esse válido pelo Campeonato Catarinense. No dia 20, Praia Clube fora de casa pela Liga, na terça-feira, aí o jogo da volta em casa contra a equipe do Pouso Futsal, e para fechar o mês, Atlântico fora pela Liga Nacional de Futsal e em casa contra a equipe do Tubarão. Saiu a escalação, Roberto Casagrande chamou, falou, Casa...
3: Conforme a gente antecipou na abertura da jornada, o Israel Antunes, Jack confirmado com Thiago Rodrigues, Dudu, Guti, Alisson e Léo Rigo, Pablo Dias e Tomás, Everson, Garrincha, Felipinho e... Peraí que eu me perdi. Tá, Everson. Vamos de volta. Thiago Everson. Rodrigues, Dudu, Guti, Léo Rigo, Alisson e Pablo Dias, Tomás, João Vitor, Everson, Felipinho e Garrincha, 11 inicial do Joinville. Joinville que... aparentemente é com três zagueiros o Israel Antunes, mas todavia, entretanto, tem que esperar a bola rolar, né?
0: É isso, tá confirmada a equipe do Joinville, portanto, o Kleber Grabowska.
2: Eu tava olhando aqui a escalação do Joinville, né, nessa ficha que apareceu aqui, alguns nomes estranhos, né, tipo Vinícius Valério, Mike Santos, né, deixa Vinícius e Mike, que a gente já tá acostumado, né, e eu tô olhando o banco de reservas aqui do que estava à disposição, só o Yali, né, não tá nessa relação de viajantes para Ijuí. E confirmado aquilo que o Casagrande falou, né? Agora resta saber se é um time com três zagueiros, se vai ser um time com num 4-3-3, né? E qual a função do Filipinho, né? Nesse desenho tático do Serginho Braga. Oh. E se o Serginho vai realmente fazer aquilo que ele coloca como seu mantra, né? Atacar o tempo todo.
0: Pergunta bola nas costas. Oi, Casa.
3: Só uma observação também sobre a escalação, né? A gente tem alguns nomes que foram titulares no último jogo e voltaram pro banco. Que era um teste do Serginho, mas ele rapidamente perdeu essa convicção, digamos Sim. assim, e retorna com o convencional. Como o Pedro Arthur, que vinha pedindo passagem, Sim. teve apenas um jogo e já volta para o banco de reservas. O próprio Ítalo Melo também, que há três partidas não entrava num jogo, foi titular e hoje volta para o banco de reservas. Enfim, uma salada que o Serginho fez e esperamos que dê certo, né?
0: Então, em relação ao time da semana passada, são três mudanças, então, saem... saem o zagueiro, né, o Botelho, sai Ítalo Melo, sai Pedro Arthur, entra Alisson, entra João Victor.
3: Sai o Higley também, né?
0: Ah, então são quatro mudanças em relação
3: ao time. São quatro. Higley também, isso.
0: Então tá, sai o Higley, sai, né, o Pedro Botelho, sai também o... Deixa eu pegar aqui. O Ítalo Melo.
3: Pedro Botelho, Ítalo Melo.
0: E o Pedro Arthur.
3: O Pedro Arthur e o Higley. Quatro.
0: São os quatro que saíram. Aí entra, né, o Everson, o João Victor. E aí no sistema defensivo, né, o Alisson também entra nessa equipe do Joinville. E o Felipinho é outra alternativa. Repassa o banco então pra gente aqui, ô Casagrande. Todos que estão à disposição do Serginho pra sequência do jogo, que com certeza vão entrar na partida.
3: À disposição do Serginho hoje, o João Lazari, né? Aliás, vieram dois goleiros, tá? Tanto o João Lazari quanto o Borges. O Borges, que é do 20, viajou com a delegação. Então, João Lazari e Borges, os goleiros reservas. Aí, para a linha, temos Vitão, o Paris, retornando ao banco de reservas. Ian Barreto, Pedro Arthur, Felipe Pará, Iago Dias, Mike, Ítalo Melo, Totti, Vinícius e o Vinícius.
0: Tá.
3: Outra observação, né, Zanto?
0: Leva dois goleiros.
3: Dois goleiros e temos dois laterais esquerdos no banco e nenhum de ofício no 11 inicial. Um pouco estranho, né?
0: A questão do dois goleiros também, né, chama a atenção aqui, porque tu não tem volante no banco, né? Não tem volante no banco. Tô olhando aqui, ó, tem o Felipe Pará, aliás. Só o Pará, que é um volante, e tu não tem outro volante no banco, e o Yali não viajou, ele mandou dois goleiros. É interessante também, essa é mais uma constatação dessa lista do Joinville. Bom, tá escalada a equipe do Joinville, tá, gente? Quero saber a tua opinião, o que você achou da escalação do JEC. Daqui a pouco eu quero pedir para o nosso operador ali, o Cauã Pereira, colocar lá na nossa live uma enquete, né? Que o pessoal tá palpite para o jogo. JEC vence, JEC empata ou JEC perde? Manda aí o teu palpite, o Cauã vai criar uma enquete, vai colocar lá no YouTube para a gente também ouvir o seu pitaco, ouvir a sua opinião. Bom, agora são 3 horas e 5 minutos. Vamos passar o São Luís, então, ô Casagrande, para a gente poder também entender Bora. Como é que chega esse time adversário do JEC hoje.
3: O São Luís que está definido com Gabriel Oliveira, Lucas Rian, Arlan, Lucas Huck e, Huck e Márcio Duarte, Guilherme Escuro, Natan, Mauri e Thiago André, Brandão e Marco. Esse é o 11 inicial do São Luís, né? Repetindo, 1 Gabriel Oliveira, 2 Lucas Rian, 3 Arlan, 5 Lucas Huck, 6 Márcio Duarte, 8 Escuro, 9 Brandão, 11 Thiago André, 15 Marco, 17 Natan e 21 Mauri. Esse é o 11 inicial do São Luís, né? O Mauri, que é meio atacante, meio campo, o Natan, que também é um jogador mais de beirada, de lado de campo, e aí lá centralizado tem o Brandão, que é a camisa 9, e também o Thiago André, que cai pelas pontas, o Marco fazendo mais uma função de segundo volante, o Antônio.
0: Tá aí, portanto, a escalação da equipe do São Luís. Alguém que chama a atenção, o Kleber Grabosso, dê um comparativo aí com a primeira escalação do time do São Luís na Série D?
2: Eu estava olhando aqui alguns jogadores que durante toda a campanha foram titulares, como o Vidmar, o Ricardo Thalheimer, o Rogério Senna e o Valber Júnior, todos no banco, né? Jogadores que participaram do jogo de ida aqui na Arena, né? E durante boa parte do campeonato foram titulares. E nessa reta final perderam espaços, alguns nomes novos na equipe do São Luís, como Mauri, Natan, Marco, por exemplo. O nosso conhecido é o Guilherme Escuro, né? E o Fabiano Bernardes lá em Juí tá na escuta, né? Mandou um recado aqui pra gente. Deixa eu ver o que ele tá dizendo aqui. Tô ouvindo aqui. O Marco deve atuar na zaga e não na volância. Então o Huck deve ser o zagueiro e o Marco na zaga, na projeção do Fabiano Bernardes, nosso colega lá da Jornal da Manhã de Juí.
0: Boa. Escalação do Joinville na estreia da Série D, né? Thiago Rodrigues, Guti, Dudu, Pedro Botelho, Gabriel Paris, Pablo Dias, Felipe Pará, Garrincha, João Victor, Iago Dias e Everson. Essa foi a escalação que o Joinville utilizou lá na estreia do Campeonato Brasileiro da Série D. Thiago Rodrigues, o Dudu na direita, a dupla de zaga era Guti, Pedro Botelho e na esquerda Gabriel Paris, Pablo Dias e Felipe Pará, os dois volantes, o Garrincha aberto pela direita, o João Victor centralizado, Iago Dias na esquerda e o Everson, o centroavante, mudando pouco aqui, né? Mas algumas mudanças pontuais, claro, por suspensão, a questão do Pedro Botelho, a mudança também na lateral esquerda, né? Entrando ali o Rigo, no meio campo a saída do Felipe Pará e a entrada do Tomás, e lá na frente, né, a saída do Iago Dias, a entrada do Felipinho. É basicamente um time que muda pouco, aquele time que estreou contra o São Luís, o Kleber.
2: O Dudu começou, né?
0: Dudu começou esse jogo.
2: E no meio campo ali, o segundo volante era o Terra?
0: Era o Felipe Pará.
2: Felipe Pará,
0: nesse jogo. Então... O Terra, ele ocupa espaço depois, né?
2: O Pará se lesiona e o Terra assume,
0: né? Mas era Pablo Dias e mais um, né? Era Pablo...
4: O Terra chegou a entrar nesse jogo, né? Saíram do banco aí o Gabriel Terra, o Alisson, o Higley, o Keké e o Filipinho. Também foram utilizados, mas... De fato, nesse primeiro momento que o Terra era banco nesse time. Cara.
0: Repassa quem entrou, Kleber, o Jota, por favor.
4: Entrou o Alisson, Isso já no final do jogo, no lugar do Felipe Pará. Entrou o Gabriel Terra no lugar do Pablo Dias. Entrou o Higley no lugar do Iago Dias. Entrou o Keké no lugar do Everson.
0: Ah, tá.
4: E entrou o Filipinho no lugar do Garrincha.
0: A gente fala ali, né, o Keké no lugar do Everson, mas o Keké deve ter caído pela beirada e o Higley foi centralizado, né? O Joinville que venceu esse jogo por 2-0, né? Foi uma vitória, aquele gol bem no início, né, Jota? Depois já que foi matar o jogo na reta final do segundo tempo. Tu gostou da escalação de hoje? Tu tá na expectativa também de uns 3 zagueiros, Jota? O que tu tá pensando aí?
4: Cara, pegando...
0: Vi que tu tava rabiscando aí, tava pensando o quê?
4: Pegando as últimas entrevistas do Serginho, não imagino que ele vá... que ele vai mudar o esquema, não, cara. Eu acho que ele vai com o Léo Rigo de lateral esquerdo, realmente. Ele já falou...
0: Vamos manter o esquema, tô com uma linha de 4 atrás.
4: Não sei se foi no último pós-jogo ou em alguma entrevista recente, ele falou, ó, o sistema, na visão dele, né, o sistema tá muito bem consolidado. Então, ele não vai abrir mão, acho, de mudar esse esquema de jogo, não, num 4-3-3 aí, com o Léo Rigo fazendo essa função de lateral esquerdo por ali. Talvez o que ele possa fazer é segurar mais o Rigo, né, não deixar ele tanto... É subir lá na frente, deixar o Garrincha para fazer essa função lá de ponta e aí segurar bastante o Léo Rigo por ali, porque não faz sentido você ter dois laterais de origem ali no banco e não utilizá-los e utilizar um zagueiro, né, improvisado. Mas tentando pensar aqui com a cabeça do Serginho, acho que ele vai nesse 4-3-3 realmente. E um outro detalhe para a gente ficar ligado hoje também, Israel, em relação aos pendurados, né, do Joinville.
0: Uma lista grande.
4: Que tem uma lista grande de jogadores importantes. São 3 jogadores aqui, dos 3 são 4 jogadores do time de hoje, por exemplo. Desses aqui são 3 importantes, né? Do time titular: Thiago Rodrigues, Guti, Dudu e Garrincha. São os pendurados.
0: Qual faz mais falta se levar o cartão aí, hein? Thiago Rodrigues?
4: Acho que o Thiago Rodrigues. O Garrincha já tá bem marcado, já tá. Faz alguns jogos que não é aquele Garrincha, né?
0: Ele não marcou gol ainda, né?
4: Pois é. A gente se encantou na primeira fase com aquelas velocidades dele lá. mas nada demais, né? O Dudu, lateral do Jack, continua sendo um grave problema aí. O Guti se recuperou, né? Tem sido ponto de segurança desse miolo de zaga do Jack, apesar de bastante lento. Então acho que desses aqui, quem tomar... O que foi, cara?
0: Não, eu tô rindo porque tu elogiou, mas deu uma...
4: É a Chiquinha defendendo o seu Madruga. É, mas o Thiago Rodrigues não pode tomar amarelo, não. Lembrando que passando hoje aí zera tudo, né? Começa o mata-mata, todo mundo limpo. Mas um desses aqui tomando amarelo hoje fica fora do primeiro jogo do mata-mata.
0: Fica fora do primeiro jogo do mata-mata, né? Que deve acontecer daqui 2 semanas. Campeonato Brasileiro da Série D, repassando os pendurados, né? Thiago Rodrigues, Dudu, Guti, Gabriel Terra, Garrincha e Iago Dias. O Gabriel Terra, que se for pro mata-mata, tem chance dele voltar, ou Casagrande? Tem alguma informação sobre o Gabriel Terra?
3: Nada de muita novidade, Zé Antunes. Ele segue na recuperação, né? Uma lesão um pouco mais complicada que o habitual. A previsão inicial era de 1,5 a 2 meses, mas ainda sem previsão do atleta retornar aos trabalhos no gramado, né? Ainda fazendo os tratamentos com aqueles choques e tudo mais, que é o habitual desse tipo de lesão, mas ainda sem previsão do Gabriel Terra voltar aos gramados para começar primeiro o trabalho de transição, depois sim começar a fazer o trabalho com o grupo, né? Algo que já aconteceu com o Emerson, ele treina com o grupo principal, já está habilitado para estar no gramado, mas ele não vai para o banco por opção do Serginho. O Gabriel Terra é um pouco mais delicado, ainda tem a questão da recuperação física para depois sim ir pro gramado e, enfim, começar os trabalhos de transição no momento que toca Sweet Child O' Mine aqui em Juiz, Antunes.
0: Toca o quê, ô Casagrande?
3: Sweet Child O' Mine.
0: De quem? Tá certo, Casagrande.
3: Do Gazer Rosa. Calypso, né?
0: Do Calypso.
3: Do Calypso, né? Grande banda.
0: Esse Casagrande é figura. Agora são 3 horas e 12 minutos, 3 e 12, já tem bola rolando, tá? Pela última rodada do Campeonato Brasileiro da Série D. Tudo 0x0 por enquanto, Azures e Brasil de Pelotas, Blumenau e São José, São Joséense e Marcílio Dias, não muda nada. Lá no grupo A16, a gente vai ficar de olho aqui também, qualquer gol, qualquer informação, a gente vai antecipando por aqui. Bom, antes da gente seguir falando de Jack por aqui, eu quero só um pitaco sobre seleção brasileira. Ontem tivemos um amistoso da seleção contra o Egito. O Brasil saiu na frente com o gol do Bruno Guimarães, sofreu o gol, né, de empate pelo Zico, e o segundo gol do Jack, da seleção brasileira, foi anotado pelo atacante Endrick, que entrou na segunda etapa. Kleber, teve a oportunidade de acompanhar o jogo de ontem, o que tu achou da atuação da seleção brasileira? Tivemos uma lesão, né, do lateral direito Wesley, ainda na primeira etapa, foi substituído pelo Danilo, e hoje a CBF comunicou, né, o corte do lateral direito Wesley, está fora da Copa do Mundo, e o volante Ederson, da Atalanta, que está sendo negociado com o Manchester United, foi convocado para o lugar do Wesley. O que dá para tirar desses dois amistosos? A seleção brasileira, como é que chega para essa Copa do Mundo, que inicia para a seleção no próximo sábado contra o Marrocos, Kleber?
2: Tem uma coisa muito positiva, que é a concorrência, né? Tá todo mundo, né, querendo um lugar na seleção. O Ancelotti disse ontem que já tinha o time definido para enfrentar o Marrocos, né? Nos últimos momentos aí ele fez uma alteração em relação àquele desenho que ele fazia de um 4-2-4, né? Colocou num jogo o Danilo, colocou no outro jogo o Lucas Paquetá para rechear um pouquinho mais o meio campo. Gostei do primeiro tempo, apesar do placar, né, de 1-1 e do vacilo do Marquinhos, mas eu gostei da intensidade do Brasil marcando alto, né? E aí acho que aí tem que ajustar um pouco o sistema defensivo, que eu não gostei, né? O Danilo no segundo tempo, um jogador que vai ser o nosso lateral por falta de opção, um jogador que levou muita bola nas costas, mal na marcação, errando muitos passes, não vive uma boa fase e vai ser o titular da Copa. Esse é o risco de convocar mal, né? Porque aí tu perde o Wesley, que já era um jogador com certa restrição na questão de marcação, e agora o nosso lateral vai ser o Danilo e o Ibanhas, né? Improvisado por ali, então fica mal nessa questão. E Israel, eu tava olhando assim, a intensidade de jogo, de marcação alta, de doação dos jogadores da seleção brasileira, eu fico pensando em que momento, com esse tipo de jogo, o Neymar entra e o que o Neymar pode acrescentar nesse tipo de jogo, né? Será que a seleção vai se transformar para jogar no ritmo do Neymar, ou será que o Neymar em pouco tempo consegue, né, contribuir dessa maneira, como por exemplo um Endrick contribui, como principalmente o Rafinha contribui, né?
0: Porque chama atenção, né? O Brasil marca muito em cima, né? O segundo gol ontem, o primeiro também, mas o segundo gol foi uma roubada de bola, né? Uma marcação sob pressão no lateral direito da seleção egípcia. O Brasil rouba a bola, o Rafinha recebe e dá o passe cruzado para dentro da grande área, em que o Endrick marca o segundo gol, né, da seleção brasileira, vitória pelo placar de 2-1. Teve alguns erros, mas a gente tem que destacar também, né, que do intervalo, né, pro início do segundo tempo ali, né, do primeiro pro segundo tempo, Foram acho que 9 trocas, né? Depois ele completou as 11 trocas, o técnico da seleção. São muitas trocas, né? Então o pessoal carece um pouquinho também de entrosamento. Bom, Copa do Mundo inicia quinta-feira com uma ampla cobertura também aqui do Futebol Globo CBN. Você não vai perder nada. Claro, a seleção brasileira estreia no sábado, 19h, contra a seleção do Marrocos. Pontapé inicial da Copa do Mundo. A seleção brasileira que hoje, portanto, confirmou o corte do Wesley e a convocação do volante Ederson, né, que é um atleta que pode jogar no meio campo ali, vai fazer essa função de meia. Tem participação do ouvinte no nosso WhatsApp, vamos ouvir o que o pessoal está mandando aqui no nosso WhatsApp, 99972-3493.
5: Boa tarde, pessoal da CBN. Estava vindo a escalação do nosso Jack. Pô, o Serginho está perdido, né? O Arthur nunca pode sair desse time, tá? Devido tinha que jogar com o time que jogou o segundo tempo aqui. Então, vamos perder a classificação, vamos ficar fora. Culpa do Serginho, tá? Wilson da Vila Nova. Valeu, tá fazendo Wilson. Uma salada de fruta aí que ninguém vai entender esse time.
0: Tá na bronca, Wilson. Tá na bronca, Wilson, com a escalação do Joinville, repassando, né, a escalação do Jack. O Jack ficou confirmado há pouco pelo técnico Serginho, com algumas mudanças em relação ao time que vinha atuando na última partida, por exemplo, né, no jogo contra o Guarani de Bagé aqui na Arena Joinville. O Jack vai a campo com o goleiro Thiago Rodrigues, na lateral direita Dudu, sistema de zaga com o Guti Léo Rigo, na lateral esquerda a tendência, né, a utilização por ali do Alisson, e aí o Léo Rigo na lateral esquerda, Pablo Dias e Tomás, o João Victor como meia de um lado, o Garrincha do outro, o Felipinho, e muito possivelmente centralizado o atacante Everson. Como é que está o trabalho de aquecimento por aí, Casagrande? As duas equipes estão aquecendo, como é que está o andamento, os bastidores aí do estádio 19 de outubro em Juí, Casá?
3: Alguns detalhes, o Israel Antunes, a começar pela arquibancada, ainda muito tímida a presença da torcida do São Luís, poucos torcedores na arquibancada descoberta, a torcida tricolor ainda não tem nenhum membro lá posicionado, e aqui nas cobertas também pouca gente. O São Luís já começou o trabalho de aquecimento, tá lá fazendo o alongamento primeiro, para depois fazer o trabalho com bola, e o Jack ainda não subiu pro gramado, tá? Apenas os goleiros, né? O Thiago Rodrigues, o João Lazar e o Borges estão lá fazendo o trabalho de aquecimento. Daqui a pouquinho os jogadores do Joinville sobem para fazer o último trabalho antes dessa partida decisiva. Daqui a pouquinho, Jack São Luís aqui em Ijuís, Antônio.
0: Tá aí, portanto, 3 horas e 18 minutos, daqui a pouquinho tem Jack e São Luís, Campeonato Brasileiro da Série D. Estamos aqui no Enquanto a Bola Não Rola com o oferecimento de Deller, sua marca preferida de cama, mesa, banho, Hospital Dona Helena, sua vida em boas mãos, e Chevrolet Metro Norte Joinville, pagamos até a Fipe no seu usado. Vamos repassar então o que o Joinville precisa para se classificar à próxima fase do Campeonato Brasileiro da Série D. O Joinville classifica a próxima fase vencendo o jogo, qualquer placar, um gol de diferença, 2 gols de diferença, não importa, vencendo o jogo o Joinville está classificado. Se empatar também está classificado, porque aí o São Luís não passa o Jack. Joinville perdendo o jogo por um gol de diferença também está classificado, ou o Cianorte não vencer o Guarani de Bagé lá em Bagé. O Cianorte pega um time já eliminado na casa desse time, que é o Guarani de Bagé, mas vai ter que vencer o jogo, tem que somar pontos lá para conseguir a classificação. Qualquer uma dessas possibilidades que eu citei agora, né, o Jack classifica. Para ser eliminado, portanto, o Joinville teria que perder por 2 gols de diferença para o São Luís, daqui a pouquinho, a partir das 4 da tarde, e o Cianorte, uma vitória simples do Cianorte, basta para ultrapassar a equipe do Joinville. Com essa combinação de resultado, o Joinville está eliminado. Num melhor cenário possível, o Joinville, portanto, pode passar em primeiro, precisa vencer o jogo e torcer para o Santa Catarina e Cascavel empatarem em Rio do Sul, um jogo que também acontece às 4 da tarde. E o pior cenário possível é o Joinville ser eliminado, portanto, ficar pelo caminho nesse Campeonato Brasileiro da Série D. No grupo A16, 18 minutos de bola rolando, Azures e Brasil de Pelotas, Blumenau e São José, São Joséense e Marcílio Dias, todos os jogos 0-0. Essas contas aqui, ô Kleber Grabowski, eu acho que dá uma tranquilidade pro Joinville também, saber administrar o jogo, né? Não dá muitas armas pro adversário, porque saber jogar com a vantagem também é uma, né, Kleber?
2: Eu acho que a vida do Joinville só se atrapalha, né, se o Cianorte começar a vencer o seu jogo lá contra o Guarani. Empate e derrota por um gol de diferença, tá tudo sob controle, né? O sinal de alerta fica para uma possível aproximação do Cianorte. Situação bem encaminhada, né? Eu gostaria que o Joinville hoje já estivesse classificado e estivesse apenas especulando em que posição fica. E tem um detalhe, né? Quando terminar o primeiro tempo do jogo lá em Juiz, a gente já sabe, né, a classificação do outro grupo. Dá até para fazer uma projeção aí, se é que São Luís vai estar... Aliás, o Joinville vai estar tranquilo lá em Juiz.
0: É, se contasse de jogo é tudo, né? Porque a gente imagina um Joinville... E assim, né, gente? Vamos ser sinceros, né? Um jogo, né, pode ter uma expulsão, pode bagunçar para os dois lados, né? O Joinville pode ter aí uma expulsão do jogador da equipe do São Luís, o Joinville vence o jogo com tranquilidade, ou vice-versa. Então, é um duelo. Em relação à arbitragem, o Casagrande, quem é que vai apitar o jogo? Como é que está aí também a questão da arbitragem para a partida logo mais?
3: No momento em que os atletas do Joinville sobem para o gramado para fazer o trabalho de aquecimento, fizeram uma rodinha ali antes, deu para ouvir daqui o grito... Grito de guerra antes do aquecimento, agora vem aqui programado para fazer o último trabalho da partida. Apita o jogo hoje um trio todo do Goiás, o Israel Antunes. A CBF tomando uma decisão um pouco diferente, né? Normalmente é sempre o árbitro de fora e os bandeiras da casa. Dessa vez o trio todo de fora. Apita o jogo Breno Vieira Souza, né? Ele que é do quadro da CBF lá do estado do Goiás. Auxiliado por Danilo Bonifácio Vieira e Ricardo de Almeida Prado. Ambos também da CBF e também de Goiás. E o quarto árbitro, esse sim é da casa, é Alan Ricardo Freitas, aqui do Rio Grande do Sul, Israel Antunes.
0: Tá, então os auxiliares também do estado de Goiás. Então quer dizer que a gente mudou, né, esse protocolo da CBF para essa última rodada, né? Eu acho que é uma decisão acertada também, é uma decisão acho que tranquila também, né, Kleber? Acho que pensando também na questão da organização, né? De entrosamento também do próprio trio de arbitragem, né?
2: Eu acho melhor isso, né?
0: Porque recentemente teve um jogo do JEC que tinha um árbitro que estava do estado do Pará, dois auxiliares aqui de Santa Catarina, os caras nunca se viram na vida e estavam trabalhando tudo junto.
2: É, se encontraram no vestiário ali, né, o tempo de entrosamento é trocar, colocar o uniforme, conversar um pouquinho e ir pro aquecimento, né? Não é o ideal. E agora vem um trio que eu espero que tenha algum entrosamento dos jogos lá em Goiás, né?
0: Tomara que tenha um entrosamento aí para não prejudicar. Bom, seguindo por aqui, agora lá no YouTube da CBN, gente, tem a nossa enquete, tá? Para você também participar. Qual a boa pro Jack hoje? Vai ganhar, empatar ou perder? Quero saber, né, quais são os seus palpites, né? O que vocês estão achando das possibilidades do Tricolor para o jogo de logo mais. Quem mais está por aqui? Gustavo da Cunha. O Felipe Kruger também está por aqui. Jack joga com 3 na zaga, 5 no meio, Dudu, Pablo e Felipe, na meia o Tomás também, o João Vitor na frente, Garrincha e Everson. Oi, Casa!
3: Tô aqui com o André, que é o CEO do Jack, né? André, boa tarde, um jogo decisivo hoje, o Joinville não chega classificado, mas com um cenário, acho que mais favorável para si, né? Boa tarde.
6: Boa tarde, Casa. Sim, é um jogo importante, né? Já considerado como um jogo de mata-mata, a gente precisa buscar a vitória aí para classificar. E conseguir também trazer o segundo jogo em casa, porque com o apoio da nossa torcida fica tudo mais fácil aí no jogo de volta, a gente conseguir buscar essa vaga em casa.
3: Qual que é a avaliação que a diretoria do Jack faz dessa primeira fase, tanto dentro quanto fora de campo? Um primeiro turno mais seguro, um segundo turno que oscila mais, qual que é o balanço geral que vocês fazem dessa fase?
6: Cara, eu acho que daquilo que a gente começou lá atrás, mais ou menos aí uns 70 dias com essa nova reformulação no clube, está dentro da expectativa, né? A gente valorizou quem é da casa, tá vindo até o final dessa primeira fase com o treinador Serginho, independente de resultado, a gente confia no trabalho, né? O trabalho vem se mostrando uma evolução e dentro desse cenário esportivo, a primeira meta é classificar, passa por hoje e depois a gente vai degrau por degrau aí nas próximas fases até conseguir o objetivo final.
3: O que a diretoria almeja daqui para frente também? Porque, claro que a gente espera que seja classificado, mas todos os cenários... são possíveis, né? Qual que é o planejamento daqui para frente, independente dos cenários, André?
6: Cara, o planejamento daqui para frente é a gente continuar nessa pegada de reformulação administrativa dentro do clube, né? Fazer uma gestão um pouco mais diferente nessa parte administrativa que a gente precisa, né? Dar uma equilibrada em todos os setores, uma reformulação em todos os setores. A reestruturação também da parte do departamento de formação que a gente está começando a fazer e está começando a ter uma evolução. Até agora já começa também a refletir nos resultados das categorias de base agora no segundo turno. E também passa também do resultado de hoje, né? Avançar de fase tudo fica mais fácil, né? Vem bilheteria, vem jogo, a gente vai conseguindo buscar, né? Prioridade também buscar o calendário da Série D do ano que vem, que é a próxima fase. Então a gente está atento a todos esses cenários aí para que a gente consiga terminar o ano melhor do que foi o ano passado.
3: A gente viu, André, episódios recentes de problemas financeiros do Joinville que culminou em atraso de salários, né? Aí eu te pergunto, qual que é o prognóstico que a diretoria faz daqui para frente, sem dar a possibilidade disso acontecer novamente ou a tendência que o caixa ele se estabilize daqui em diante?
6: Sim, o cenário econômico ele não é dos melhores ainda, né? E a gente vem mostrando isso a cada semana, principalmente no nosso report, né? A gente até fez sexta-feira agora uma edição especial, né? Dessa primeira fase da série D. O cenário econômico para frente ainda continua um pouco complicado, mas com bastante sinais positivos aí de a gente conseguir trazer, captar novos parceiros, novos recursos, novos apoiadores aí para a gente conseguir cumprir o ano aí e ajustar o nosso caixa. Não está fácil, porque é um cenário econômico não só aqui, mas em todo lugar, indústria, serviço, principalmente na área de futebol. É um cenário um pouco crítico, mas que a gente está atento ao mercado aí para conseguir fazer da melhor maneira possível o equilíbrio das contas, né?
3: Há duas semanas atrás você me falou que tinha duas empresas negociando para patrocinar o Jack, né? Como que andam essas negociações? Qual que é o grau de otimismo que você enxerga essa negociação hoje?
6: Das duas, uma vai provavelmente assinar na semana que vem, né? Quase veio para esse jogo, mas devido ao feriado aí, questões de contrato, jurídico, Omoplata, ela deve estar sendo anunciada aí na semana que vem, o contrato após a assinatura, né? Mas para a próxima fase aí, se Deus quiser, ela já vai estar plotada aí e vai estar junto com a gente nessa jornada aí rumo à Série C.
3: E para a gente finalizar, a Copa Santa Catarina, a gente tem que olhar para ela já. A gente sabe que é um campeonato que dá pouco retorno financeiro e muito gasto, né? E o Joinville vive hoje um cenário financeiramente ruim. Como é que o clube tem enxergado a participação ou não na competição?
6: Tudo isso passa do momento que a gente está vivendo, né? É claro que a gente precisa respirar, precisa ter um fôlego. Realmente a Copa Santa Catarina é um campeonato muito deficitário, né? E o peso da camisa do Joinville, ele não pode entrar só para participar. A gente viu a pressão que é nos últimos 2-3 anos de Copa Santa Catarina, né? De jogar a vida na Copa Santa Catarina. Então a gente tem já planejado, já tem estudado algumas peças aí para uma possível disputa, né? Mas tudo ainda parte da agora aqui da fase da Série D, como vai ficar, garantir o calendário da Série D, porque realmente a gente precisa entender a nossa realidade, o clube precisa dar uma respirada, principalmente da parte administrativa aí, para conseguir, depois de cumprir essa missão aqui na Série D, conseguir para o ano que vem planejar e estruturar um crescimento mais sustentável, né?
3: Semana passada conversamos com o Carlos Crispim sobre a possibilidade de mudança de calendário da Série B do Catarinense, né? O Jack já foi atrás disso, pleiteou algo ou ainda enxerga apenas os bastidores mesmo?
6: Não, ainda não, é algo ainda não ainda oficial, né? Apesar do Crispim ter comentado, ele já apresentou para o presidente um draft de qual seria a ideia, né? Mas é algo ainda que está um pouco distante de se concretizar, né?
3: Tá, então obrigado André Gustavo, que gentilmente nos atende por aqui. Tem patrocinador novo chegando, enfim, o Jack se movimenta, apesar do cenário ruim, com muita dificuldade, mas as coisas vão andando, Ois Antunes.
0: Mas uma situação que está ainda pendente é alguma coisa salarial também com os jogadores e com os funcionários, né, Casa? Essa acho que é uma informação importante, né?
3: Sim.
0: Essa é uma informação importante.
3: Foi quitada uma parte, mas ainda não totalmente, né? Como deu a entender nas palavras do André que foi isso. E o clube está buscando recursos para poder totalizar 100% dessa parte salarial, né? Totalizar esse acerto, digamos assim. Mas ainda tem uma parte para trás.
0: Esse débito, né, com um grupo de jogadores. Bom, 3 horas e 29 minutos. Kleber, dessa entrevista que o Casa acabou de realizar com o CEO do clube, o que tu consegue destacar, além dessa questão salarial que a gente já falou um pouquinho?
2: Tem muita pendência, tem muita coisa pendurada dentro do dia a dia do Joinville, né? Joinville busca aí recursos para ter um pouco de respiro financeiro. E eu acho que o mais importante, o Israel, né, o que o André relatou, já não é muita... não tem muito de novidade na nossa vida, né? Mas o que o André relatou é essa indefinição em relação à Copinha. O que eu tô achando é o seguinte, ó, vou esperar o que acontece na Série D, se garantir calendário, a gente tá fora da Copinha.
0: Me parece isso mesmo. E lembrando, né, pro Joinville garantir vaga para a Série D do ano que vem via Campeonato Brasileiro da Série D desse ano, a manutenção do calendário nacional, obviamente, ou é subindo para a Série C, ou obviamente passando da segunda fase da Série D, ou seja, passa hoje para a segunda fase e passa do primeiro mata-mata, tá? Passa do primeiro mata-mata, aí Joinville consegue calendário para o ano que vem. E aí muito possivelmente muda a sua estratégia visando o Campeonato Brasileiro, a Copa Santa Catarina, que acontece no segundo semestre. Recebi o link aqui do Kleber, mas do Jota também, gente, porque está acontecendo uma rodada de amistosos, né? Véspera de Copa do Mundo, né? Começa na quinta-feira, e hoje nós tivemos um amistoso entre Dinamarca e Ucrânia, e o meia Eriksen, da Dinamarca, passou mal em campo nesse amistoso, e o amistoso ele foi encerrado. O jogo foi interrompido aos 19 minutos da segunda etapa e o telão do estádio colocou a mensagem dizendo que Eriksen está bem dentro das circunstâncias. Outras informações que foram apuradas pelo GE, o amistoso entre Dinamarca e Ucrânia foi encerrado, portanto, aos 19 minutos da segunda etapa para atendimento ao meia Eriksen, meia dinamarquês que se sentiu mal em campo. A seleção dinamarquesa venceu o jogo pelo placar de 2-1. O meia colocou a mão na região do tórax e caiu no gramado. As imagens de transmissão cortaram o atendimento ao jogador. Os torcedores das duas seleções ficaram de pé, aplaudiram e cantaram o nome do meia, de 34 anos. Os dois times se reuniram no centro do campo, com ambos os treinadores no meio, e fizeram uma roda. De acordo com as informações da imprensa da Dinamarca, o meia está consciente e foi para o hospital realizar exames. O telão do estádio anunciou o fim do jogo e deixou uma mensagem de que o jogador passa bem. Partida encerrada, Eriksen está bem dentro das circunstâncias. Então é isso, né? Em junho de 2021, na estreia da Dinamarca na Eurocopa contra a Finlândia, o mesmo jogador, o Eriksen, caiu desacordado no gramado.

0: Maia jogando bola, é um forte sinal aí, né?
1: É um forte sinal, e que pena, né, um meia-jogador, né, da equipe da seleção da Dinamarca. Bom, 3 horas e 32 minutos, 3h32, seguindo por aqui na programação para a gente passar o comando da transmissão esportiva para a JD Champs. Só para atualizar aqui, ó, tem bola rolando no Campeonato Brasileiro da Série D. Azuris está vencendo o Brasil de Pelotas pelo placar de 1-0. Blumenau e São José 0-0. São Joséense e Marcílio Dias 0-0. O que, que muda, hein? No grupo A16. Com esses resultados, a equipe do Azuris está pulando para a quarta posição com 11. Os dois gaúchos estão ficando de fora. Blumenau com 20, Marcílio com 16, São Joséense com 13 e o Azuris com 11 pontos. Joinville se avançaria, né? Se avançasse na primeira posição, pegaria o Azuris. Se avançasse na segunda posição, pegaria o São Joséense. E nesse momento, Joinville, que é o terceiro colocado, pega o Marcílio Dias. Claro que tudo isso vai mudar, né? Ao longo da programação, a gente vai atualizando para você, tá? 3 horas e 33 minutos. Muito obrigado pelo carinho da sua audiência. Você que veio até aqui acompanhando Enquanto a Bola Não Rola com Deller, sua marca preferida de cama, mesa e banho. 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Vou passar o comando da jornada agora para JD Champs, que ontem narrou a vitória do Jack Futsal e hoje vai narrar a vitória, quem sabe, do Jack Campo e garantir matematicamente o Joinville na próxima fase do Campeonato Brasileiro da Série D. Se é esporte e se é Joinville, tá na CBN.
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E aí, torcedor, tudo certo? Tudo lindo? Forte abraço para você que se liga no sonzão da CBN Joinville. Seja muito bem-vindo, seja muito bem-vinda. A partir de agora, microfones abertos da CBN Joinville para contar para você a história da 10ª rodada, Série D do Campeonato Brasileiro. Última rodada da primeira fase da Série D. É o Jeque em campo, longe de casa, distante quase 800 quilômetros, lá para o interior do Rio Grande do Sul, em Ijuí. É a parada do Jeque nessa tarde de domingão, em busca da classificação para a próxima fase da Série D do Campeonato Brasileiro. Joinville, que se classifica em vários cenários aí, pode até mesmo perder o jogo com uma combinação de resultados que garante vaga no primeiro mata-mata da Série D do Campeonato Brasileiro. Esperamos que não tenhamos esse drama todo. Esperamos que o Jeque consiga fazer a sua parte. Uma vitória ou um empate do Jeque já garante o tricolor matematicamente na próxima fase, no primeiro dos mata-matas desse inferno que é a Série D do Campeonato Brasileiro. O timaço da CBN Joinville abre os trabalhos a partir de agora. Aliás, estamos juntos, né? Desde as 14h, esquentando o clima, colocando você no clima dessa super decisão. A partir das 4h, a bola vai rolar. 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Lá em Ijuí, céu predominante.

0: Recentemente nublado, 22 graus no Rio Grande do Sul. E a partir das 4 a bola vai rolar para São Luís e Jeque. 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

0: 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Timaço da CBN Joinville nessa tarde que vai trabalhar, já está trabalhando, né? Com as reportagens de Roberto Casagrande, direto lá de Ijuí. Pegou a estrada. O homem tá ganhando agora por milha rodada, tá demais o nosso Roberto Casagrande, intrépido Casagrande, direto lá no estádio 19 de outubro em Ijuí. A CBN nessa tarde também trabalhando com a central da bola de Israel Antunes, a supervisão técnica na operação da mesa de áudio, na operação da mesa de cortes, tem o polivalente Cauã Pereira. A CBN que conta hoje também com os comentários e a coordenação de Kleber Grabowska, timaço da CBN em Santa Catarina, que tem a coordenação do Jean Manrich e a gerência geral de esportes da NSC é de Luciano Calheiros. Em nome desse timaço, JD Champs por aqui. Abraça e agradece você, torcedor, pelo carinho da sua audiência, da sua companhia. Vamos juntos! Tarde de futebol, tarde de decisão para o Joinville Esporte Clube lá em Ijuí. Bora direto pro Rio Grande do Sul. Quero saber os primeiros destaques, as primeiras informações, a manchete desse Jack para essa última rodada da primeira fase da Série D. Quem sabe tudo de Jack é ele. Roberto Casagrande, aí Casa, boa tarde.
1: Boa tarde, Jota, boa tarde a toda a audiência da CBN Joinville. Um Jack modificado buscando a classificação. O técnico Sérgio Braga mexe em quatro posições em relação à última partida, entre elas estreando como titular Felipinho com a 11.
0: Esse Joinville modificado, portanto, para esse jogo de logo mais contra a equipe do São Luís. Nas informações do Roberto Casagrande, direto da beira do gramado do estádio 19 de outubro. E do outro lado, em casa, o destaque dessa equipe mandante, dessa equipe do São Luís de Ijuí, Casagrande.
1: Um São Luís é com gás novo, né? Uma diretoria nova eleita no meio da semana e eles querem fazer história logo no primeiro jogo. Era visto como algo difícil essa classificação para a próxima fase da Série D, mas hoje se torna algo mais palpável. O São Luís buscando a classificação e fazer o que não fez na série D ainda, né? Vencer um jogo por mais de 2 gols de diferença, o Jota.
0: É isso, Casagrande trazendo detalhe. O São Luís vem em busca dessa remontada que seria épica, né, para a equipe gaúcha. Joinville não pode entrar nesse rolo, não. Hora de opinião aqui no microfone da CBN, Joinville. Opinião é com ele, Kleber Fernando Grabowska. Chegou a hora, Kleber. Última rodada da primeira fase da Série D. O Joinville precisando ainda confirmar matematicamente a vaga no mata-mata. Boa tarde para você, Kleber.
2: Boa tarde, Jota. Boa tarde para todo mundo que nos acompanha, né? O Joinville não precisa dar a vida, né? Mas não pode vacilar. O Joinville tem que voltar de lá classificado. Tem três oportunidades, ou três caminhos. Pode perder por um gol de diferença, que é o que a gente não quer. Pode empatar e pode vencer. E vencendo pode até ser campeão do grupo, né? A gente sempre falou ao longo do campeonato, não dá para deixar tudo para a última rodada. São Luís deixou, aliás, o Joinville deixou um pouco para a última rodada, né? Isso é sinal de que o segundo turno mostrou aí um certo desacerto do Joinville. Era para crescer, era para encaixar e o Serginho teve dificuldade. Mexe bastante no time, é exemplo do que fez na última partida, mexeu em 4 posições para começar a partida, mexe de novo em 4 posições para o jogo de hoje. Existe esse revezamento entre o Higley e o Everson, né? Que são jogadores que ocupam a mesma posição e que sofrem, né, com a falta de produção ofensiva do time. É um time que tem uma boa largada, mas um péssimo acabamento no ataque, e a gente viu isso no jogo contra o Guarani. O time sofreu demais para fazer 2-0, uma vitória suada, sofrida, com 2 gols no final, mas me parece que esse foi o modelo que despertou no Serginho Braga a ideia do jogo para hoje. Pode ter novamente 3 volantes, aliás, 3 zagueiros, como foi no segundo tempo. Filipinho é um jogador que ganha espaço na equipe e tem uma certa teimosia com o João Vitor, né? Tá certo que o João Vitor teve uma boa movimentação, mas não foi ele que decidiu o jogo contra o Guarani. Quem decidiu foi o Iago Dias, que justamente entrou no lugar do João Vitor. Então são acertos e desacertos, tentativas e erros do Serginho Braga, que chega nessa última rodada no comando do time, não tão afirmado assim quanto a gente esperava, mas com grandes possibilidades de classificação. E o São Luís vai pro tudo ou nada, né? Tem um pequeno público, né? A torcida não acredita tanto assim no São Luís. Futebol gaúcho em queda na Série D do Campeonato Brasileiro, né? O São Luís pode ser o único representante do Rio Grande do Sul na próxima fase, mas tem uma dificuldade muito grande. Vai ter que vencer por 2 gols de diferença, coisa que ele não conseguiu ainda no campeonato.
0: Opinião de Kleber Grabowska aqui no microfone da CBN Joinville. A partir das 4 horas a bola vai rolar e a CBN, claro, dá o recado para você. Agora, 3 horas e 42 minutos. Você já mandou o seu recado pra gente? Ainda não? Tá esperando o quê? O WhatsApp tá liberado, 479-9972-3493, 479-9972-3493, ou ainda no nosso chat no YouTube da CBN Joinville, inclusive... Tem ali a boa enquete da CBN, tá? Qual é a boa pro Jack hoje? Vai ganhar, vai empatar, vai perder? Clica ali, deixa o seu voto na nossa enquete, tá fixada lá no chat do YouTube da CBN Joinville. Pra quem tá no YouTube, já dá aquele confere ali, dá aquele like, tá bom? Vê se o dedão ali, o joinha tá pintadinho de preto, se não tá pintado é porque você não curtiu ainda. 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Você vai educando, né, o seu algoritmo que o conteúdo da CBN Joinville é bom e vai espalhando para geral aí a nossa live da CBN Joinville. 3 horas e 43 minutos. Deixa eu dar um pulo na central CBN dos esportes. Vai ter trabalho, homem, hoje, hein? Vai ter trabalho para fazer conta. Um gol aqui, diminui ali, puxa lá, sobe esse, desce aquele, aquela coisa toda. Israel Antunes está de olho em tudo que acontece nessa última rodada da primeira fase da Série D do Campeonato Brasileiro. E aí, Israel, boa tarde para você!
3: Boa tarde para você, Jota. Boa tarde a todo mundo que está nos acompanhando. Campeonato Brasileiro da Série D chega no final da primeira fase nessa tarde de domingo para o Joinville, para os jogadores, né, do grupo A15 e também do grupo A16, que é o chaveamento do Jack na próxima fase. Bom, para o Joinville classificar, vamos ao que interessa. São 4 possibilidades. Joinville ganhando está classificado, Joinville empatando também, avança de fase. Perder por um gol de diferença também coloca o Joinville no mata-mata. E o Cianorte não ganhar do Guarani de Bagé também faz o Joinville avançar de fase. Então, uma dessas 4 possibilidades coloca o Joinville na próxima fase. Para ser eliminado, portanto, o Joinville tem que perder o jogo pelo placar de 2 gols de diferença, 2-0, 4-2, 3-1, enfim. E o Cianorte ganhar do Guarani de Bagé, uma vitória simples, coloca o Cianorte na próxima fase, tira o time do Joinville. Essa é a combinação para afastar o Joinville da próxima fase. Num melhor cenário, tá, o JD Champs, para a gente fechar o primeiro destaque por aqui, o Joinville termina na ponta da tabela do grupo A15, se vencer o jogo, venceu o São Luís de Juí, qualquer placar, uma vitória simples, e o Santa Catarina e o Cascavel empatarem lá em Rio do Sul. Esse jogo também está marcado para as 4 da tarde. E o outro jogo da rodada, para fechar por aqui, é o duelo entre o Guarani de Bagé e o Cianorte, que jogam lá no Estrela d'Alva em Bagé. Então estamos de olho no jogo do Joinville, estamos de olho no jogo do Guarani de Bagé contra o Cianorte e também no jogo entre Santa Catarina e Cascavel lá em Rio do Sul, no Alfredo Krik. O pior cenário é o Joinville ser eliminado, mas o melhor, o Joinville pode terminar até na liderança. No grupo A16 tem bola rolando, 1-0 para o Azures no Brasil de Pelotas e por enquanto 0-0 Blumenau e São José. São Joséense e Marcílio Dias estão avançando lá no outro grupo, no grupo A16. Na primeira colocação o Blumenau, em segundo o time do Marcílio Dias, em terceiro o São Joséense, na quarta posição o time do Azures. Estamos de olho nisso aqui também, Jota.
0: Esse é Israel Antunes, direto da Central CBN dos Esportes. Vai estar de olho, vai ter trabalho hoje o homem por aqui para fazer todas as contas. Ainda bem que ele é o nosso IA por aqui, né? Israel Antunes. 3 horas e 46 minutinhos, 3 e 46. Ô, Roberto Casagrande, que tá aí na beira do gramado do 19 de outubro em Ijuí. Como é que tá o clima aí na cidade de Ijuí, hein? Vejo muita gente, a gente tá recebendo já as imagens lá do Rio Grande do Sul. Pessoal ali, alguns de manga comprida, outros de manga curtinha, tá batendo aquela brisa, não tá? Como é que tá o clima aí no estádio 19 de outubro em Ijuí, hein, Casagrande? Me conta.
1: Até uma hora atrás, ô, JD Champs, estava bem agradável, mas agora a friaca pegou, já botei o casaco por aqui, tá esfriando consideravelmente, até acho que não trouxe casacos suficientes para isso. Mas já tá esfriando por aqui, a galera vai chegando à arquibancada, né? Vocês estão vendo certamente imagens da arquibancada descoberta, tem pouca gente, mas tem mais público aqui na arquibancada coberta, tá? Tem mais gente por aqui, mais concentrados na parte central da arquibancada. Mas novamente, né? A gente falou no começo da jornada, é bom repetir agora, não vai ter um apelo tão grande de público hoje. No máximo 1.200 pessoas vão estar aqui no 19 de outubro, Jota. Tá?
0: Aliás, se eu pegar aqui, inclusive, ó, preço aí das cadeiras, né, no setor mais ocupado nesse momento, como destacou o Casagrande, que é o setor coberto, as cadeiras cobertas, 60 pila. O pavilhão, eu não tenho ideia do qual setor é o pavilhão, 30 pila, e a geral a R$20 a geral. Imagino que seja as arquibancadas descobertas na lateral toda lá. Já tem algum representante da torcida do Jack por aí, Casagrande, ou ainda não?
1: Só para a questão do pavilhão e cadeiras, é que porque tem a parte coberta que não tem cadeiras. Esse é o pavilhão, R$30. E tem a parte coberta que tem cadeiras numeradas. Essa sim é R$60. Mas ambos ficam na coberta, são lugares bem aconchegantes. A visitante, dá para ver que aqui alguns membros da União Tricolor presentes já, mas tem no máximo 10 torcedores do Jack por ali, ou já tá. Ah, como é muito longe, né? São mais de 800 quilômetros, né? A vinda, fora a volta, que dá mais de 1.400 km, não deve vir muita gente. No máximo ali umas 20 pessoas, eu já apurei ali, tava vindo uns 3, 4 carros de colegas, que enfim, vem para cá, mais uma van aparentemente, no máximo 20 pessoas já tá.
0: É isso, aliás, ao longo da semana, fazendo os treinamentos aí em Juí, na região de Juí, né, o Jack compartilhou, inclusive, alguns registros aí de alguns torcedores, né, que foram visitar lá o treino do Joinville e transmitir aquele carinho ali na última atividade antes dessa decisão para o Joinville pela Série D do Campeonato Brasileiro. Ô, Kleber, ao longo da competição a gente vinha falando por aqui, né, do Jack não deixar para a última hora, não deixar para a Bacia das Almas. Lá antes da virada do turno para o retorno, em algum momento a gente até chegou a falar, ó, vai garantir a vaga de forma antecipada, vai poder rodar o elenco, vai poder poupar jogador aí na reta final da primeira fase, e não foi nada disso, virou pro retorno, virou um Deus nos acuda, né?
2: É, porque não fez, principalmente, né, Jota, a lição de casa, num péssimo segundo tempo contra o Cascavel, largou na frente e no segundo tempo não se achou, levou o empate, correu o risco de até mesmo de ser derrotado, e contra o Cianorte, o time só não perdeu porque aquela trave estava abençoada, né, foram 3 bolas no poste, né, no mesmo lado do campo, então foram 2 atuações abaixo, né, o Joinville ficou devendo nesse segundo turno, né, a vitória contra o Guarani, ela foi reabilitada, mas não deu assim aquela tranquilidade, ah, ok, temos um time, tá tudo certo e agora é só botar a bola para rolar que a coisa vem ao natural. Tem muita coisa para ser construída, né? O campeonato da Série D é um campeonato perigoso, a gente está vendo que a gente encarava, né, a largada do Joinville como um time que teria classificação tranquila e não foi nada disso que aconteceu. Os times foram evoluindo e o Joinville não foi achando o seu 11 ideal, o Serginho ainda está tentando achar uma formação que funcione, muito apegado àquela ideia de time que propõe jogo, às vezes falta um pouco de malícia, né, de leitura de cenário pro Serginho, e talvez por isso a gente esteja penando nessa última rodada, ainda precisando de um pontinho, ainda precisando de algum resultado. Seria bem mais cômodo, né, se o Joinville tivesse vencido o Cianorte, se tivesse vencido o Cascavel, e hoje lá na ponta do campeonato apenas observasse, né, essa última rodada para saber quem seria o seu adversário. Situação diferente, não muito diferente daquilo que a gente tem vivido nos últimos anos. Né? Quando chega a fase de classificação, invariavelmente o Joinville chega na última rodada, né, com a corda no pescoço, precisando de resultado, às vezes se classifica com a ajuda dos outros, como foi no Catarinense do ano passado, mas enfim, né, a gente tem uma possibilidade um pouco mais tranquila de classificação hoje contra esse São Luís.
0: Esse é Kleber Grabowski, na Opinião CBN, por aqui tem um chamado direto de Juí, fala comigo, casa!
1: As equipes perfiladas já para entrar por aqui, e um detalhe para os uniformes, né? O São Luís não vem com o tradicional uniforme verde, vermelho e branco, vem com um verde-limão para um verde escuro, um degradê, digamos assim.
0: Meu
1: um uniforme
0: Deus.
1: Tanto quanto diferente. E o Joinville Esporte Clube vem todo de branco, tá? Camisas, calções e meiões, todo branco, uniforme bem bonito do Jack, Jota.
0: Eu tô curioso para ver. O Esporte Clube São Luís de Juí, time fundado lá em 1938... cores predominantemente branca e vermelha.
2: É chamado de rubro, né?
0: Chamado de rubro. E aí vem com um uniforme que tem um tom de verde escuro, quase preto, puxando para esse degradê de verde-limão, os meiões na cor verde-limão também. O que acontece, hein, ô Kleber Grava? Lá no Rio Grande do Sul, eu sei que tem 2 times que isso está previsto no estatuto, que não pode ter uniforme vermelho e do outro que não pode ter nada em azul. Mas, pelo visto, lá em Juí pode tudo.
2: Né? É uma homenagem ao Junho Verde, né? O mês da ecologia, né? Deve ser isso. Só pode ser isso.
0: É a única explicação válida, né? E o Jack vem todo de branco, tricolor da cabeça aos pés, a exceção ao goleiro Thiago Rodrigues, que vai com o conjunto silver ali, todo de cinza. Gostasse dessa, não? Silver. Vai todo de cinza o goleirão Thiago Rodrigues.
1: Vem de quê?
0: Silver. Entendeu?
1: Isso é cultura demais.
0: Que é... vivendo e aprendendo, viu, seu Casagrande? Deixa eu mandar um abraço para a moçada que está com a gente aqui no nosso YouTube. Vitor Lapoli, dava para ver na partida semana passada que o Iago Dias não estava 100% fisicamente. É isso, Vitor. Iago Dias começa no banco, daqui a pouquinho vamos confirmar para você as escalações das duas equipes. O Iago, inclusive, confidenciou, né, que estava com problema no quadril e por isso começou no banco na semana passada. O Reginaldo Barreto está lá em Ubatuba, São Paulo, sempre ligado conosco, é da família do Ian Barreto, sempre na audiência. Ian Barreto, que hoje é banco de reservas do jogo. Gustavo da Cunha também está por aqui. O Neymar Edits mandou aqui: CBN Joinville, não vai ter imagens hoje? A imagem é essa aqui, é nossa, ó. É o Jota narrando, é o Kleber Grabowska por ali, é o Israel Antunes fazendo conta, é o Roberto Casagrande congelado lá na beira do gramado, passando frio. Tá tão frio lá em Juiz que ele tá congelado. A nossa imagem da live por ali tá com a Japona, a coleção de inverno da CBN Joinville. Sendo executado o hino do Rio Grande do Sul, também vamos para a execução do hino nacional brasileiro. E a gente aproveita então para escalar as equipes, anunciando, vem aí a nossa ficha técnica oficial do jogo, começando, claro, pelo tricolor mais amado de Santa Catarina.

0: É jogo grande, é jogo decisivo e o técnico Serginho Braga promove algumas mudanças. Não tem à disposição hoje Pedro Dias com problema no tornozelo, Rigley e Luizinho com desconforto na panturrilha e Pedro Botelho suspenso, mas bota o que tem de melhor em campo, bota o que tem de melhor para buscar essa classificação hoje aqui em Ijuí. Para isso, o 11 inicial vai com um Thiago Rodrigues. O trio de defesa, sim, trio de defesa. Temos 3 Guti, 4 Léo Rigo e 6 Alisson. Pelas alas, com a 2, Dudu e com a 11, Felipinho. A linha de volantes tem 5, Pablo Dias e com a 8, Sagrada de Nardella, Tomás. Na criação, com a camisa 10, João Vitor. E a dupla de ataque tem 7 Garrincha e 9 Everson. Repeteco para 1, Thiago Rodrigues, 3 Guti, 4 Léo Rigo e 6 Alisson, 2 Dudu e 11 Filipinho, 5 Pablo Dias, 8 Tomás e 10 João Vitor, 7 Garrincha e 9 Everson. Tá no papel o maior clube do estado, Jota.
1: Esse o Jack escalado pelo técnico Serginho Braga para enfrentar o time do São Luís. Como vem o time da casa a casa?
0: É vencer e fazer saldo, né? O São Luís precisa de vencer por 2 gols de diferença e hoje vem para cima do Joinville. Para isso, o técnico Paulo Henrique Marques leva a campo 1 Gabriel Oliveira. A linha de defesa tem 2 Lucas Rian, 3 Arlan, 15 Marco e 6 Márcio Duarte. Na meia cancha, 5 Lucas Hulk, 17 Natan, que é da base, 8 ex-Jack Guilherme Scuri, 21 também ex-Jack Mauri. E a dupla de ataque tem 11, Thiago André e 9, Brandão. Repeteco dos escalados para 1, Gabriel Oliveira, 2, Lucas Rinha, 3, Arulan, 15, Marco e 16, Márcio Duarte. 5, Lucas Hulk, 17, Natan, 8, Guilherme Escuro e 21, Mauri. 11, Thiago André e 9, Brandão. Tá no papel o São Luís, Jota.
2: Arbitragem.
0: Quem conduz o jogo hoje é um trio todo do Goiás. O árbitro é Breno Vieira de Souza, do quadro da CBF. Auxiliado por Danilo Bonifácio Vieira e Ricardo de Almeida Prado. O quarto árbitro é Alan Ricardo Freitas, esse aqui do estado do Rio Grande do Sul.
1: Tudo certo, tudo lindo, tudo pronto. Daqui a pouquinho a bola vai rolar para São Luís e Jack. É a última rodada para o Tricolor dentro dessa primeira fase, fase de grupos da Série D do Campeonato Brasileiro. Depois de hoje, o Jack volta a campo somente em mata-mata. E lembrando, né, a última rodada aí dessa fase de grupos, a CBF dividiu, né, os grupos para suas definições. Então, neste fim de semana, a gente está tendo uma leva de grupos decidindo seu futuro. E na semana seguinte, no fim de semana que vem, dias 13 e 14, a outra parte dos grupos que não jogaram nesse fim de semana jogam ali dias 13 e 14 também jogos válidos pelas últimas rodadas dos seus respectivos grupos, das suas respectivas chaves. Por isso, o Jack joga hoje e obrigatoriamente vai folgar na semana que vem. Então o pessoal vai poder acompanhar a estreia do Brasil na Copa aí sem maiores dificuldades. Faltando 4 minutos ainda para as 4 horas da tarde, deixa eu aproveitar para dar um pulo por aqui na Central CBN dos Esportes, aqui em Joinville, Israel. Todo mundo também de olho na primeira rodada e da nova primeirona joinvilense, né?
3: É isso, viu, Jota? E ontem teve início a primeirona joinvilense com 2 jogos e um deles foi o atual campeão, Acercos, né? Jogando em casa contra o América, e foi surpreendido. Perdeu pelo placar de 2-0, jogando com o apoio do seu torcedor. O América, que voltou à elite do futebol amador aqui em Joinville, havia subido, né, da segundona para a primeirona, venceu, portanto, Acercos pelo placar 2-1, jogando lá no Costa e Silva. O outro jogo de ontem foi no Ernestão, local em que a ACM Stacaville vai mandar seus jogos nessa temporada. 3-1 contra a equipe do Panágua. Foi a abertura ontem da primeirona. Hoje temos mais 4 jogos para Ipirabeiraba, Aviação e Serrana, Serbi e NBFC e Palmeiras e Caxias. Até estou aqui apurando aqui as informações de como estão os jogos no momento. E vou atualizar para você aqui, Jota. 38 do primeiro tempo, a Aviação está batendo a Serrana pelo placar de 2-0. 1-1, Serbi e NBFC lá no Itinga. 0-0 para a Ipirabeiraba e 0-0 também, por enquanto, para Palmeiras e Caxias. Saindo o gol, a gente informa por aqui. Deixa eu aproveitar, Jota, antes da bola rolar lá no Rio Grande do Sul. Intervalo de jogo nos 3 jogos do Grupo A16, tá? Do Campeonato Brasileiro da Série D. Azuri segue vencendo o Brasil de Pelotas por 1-0 e 0-0 Blumenau e São José, São Joséense e Marcílio Dias. Os confrontos nesse momento da próxima fase, se acabasse agora esses jogos da Série D, nós teríamos Santa Catarina enfrentando o Azures, Cascavel e São Joséense, Joinville e Marcílio Dias e Cianorte e Blumenau, Joinville decidindo fora de casa contra o Marcílio.
1: Muito bem, esse Zé Antunes atualizando tudo na Central CBN dos Esportes. Aliás, agora estou vendo no detalhe a camisa do São Luís ali. Até o escudo. Não, o Kleber, gostou, é? Os caras mexeram até no escudo do time, pô. Isso aí é sacanagem. O time é vermelho e branco, fizeram escudo verde, pô.
2: Eu não preciso.
1: Isso aí não existe. Não,
2: exageraram, né? Exageraram.
1: Se empolgaram.
2: Pra ser legal mesmo, acho que a torcida também deveria aderir a isso, né? As faixas da torcida tinha que
1: já
2: ser.
1: Já pensou?
2: Os fanáticos rubros, né? Tudo em verde e branco.
1: O fanático alviverde por ali, impressionante. Vai começar o jogo lá em São Luís, lá em Ijuí, no interior do Rio Grande do Sul. São Luís é quem vai dar a saída para o lado direito, vai atacar para o lado direito. Oi.
2: O Jota, a curiosidade é que em termos regionais, a grande rivalidade do São Luís é com o Ipiranga de Erechim, que é verde e amarelo. Então, pois um é. Ano o São Luís faz uma camiseta amarela, outro ano ele faz a verde. Ou seja, o Ipiranga está sempre na pauta.
1: Impressionante. São Luís vai atacar para o lado direito do seu dispositivo, consequentemente o Jack todo de branco hoje ataca para o lado esquerdo do seu dispositivo. Boa sorte, Joinville! É a última rodada da primeira fase da Série D do Campeonato Brasileiro. Joinville precisando de um empate ou de uma vitória para não depender de mais ninguém para alcançar essa classificação ao primeiro mata-mata da Série D do Campeonato Brasileiro. Arbitragem goiana por ali vai confirmando os últimos detalhes, contou 11 bonecos para cá, mais 11 bonecos para lá. E atenção, torcedor, apita o árbitro! A bola rola e a emoção não para, vamos juntos!
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1: Pode ligar, que aqui tem jogo as emoções da Série D do Campeonato Brasileiro. Boa sorte, Joinville! É o tricolor em campo na última rodada da primeira fase da Série D do Campeonato Brasileiro. Vamos juntos no sonzão ambiente da CBN. Joinville vai dar aquela caprichada aí pra nós. Busca lá, sai jogando o time do São Luís de Juí pelo setor da esquerda agora com o Márcio Duarte. Márcio Duarte, que não é Duarte popular, né? Mas faz o lançamento ali pela frente. Vem o primeiro toque, tenta a primeira descida pro campo ofensivo a equipe do São Luís. Joinville briga. Na retomada, quem se esforça por aqui é João Vitor, recuperando bola no campo de defesa para a equipe do Joinville. Passou pelo Filipinho, não passa pelo Marco. Marco retoma a jogada, coloca no chão e sai jogando para a equipe gaúcha. Comecinho de jogo, 0-0, ninguém é de ninguém. Série D do Campeonato Brasileiro. 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Aliás, quem tá lá no YouTube é o Guilherme Luiz. Alô, Gui, um abraço pra você, obrigado pela audiência. Mandou aqui, ó, acompanhando direto da BR, chegando em Floripa. Valeu, Guilherme, obrigado pela carona. Boa viagem aí, meu irmão, sempre na audiência, conectado aqui na CBN Joinville. Está jogando lá atrás o goleirão Gabriel Oliveira da equipe do São Luís de Juí. São Luís que tem a obrigação da vitória hoje, precisa vencer e golear. Por isso, vai sempre para cima, vai tentar o ataque desde comecinho de jogo. 0-0. Vamos passando já do primeiro minuto de bola rolando lá em São Luís, lá em Ijuí, no interior do Rio Grande do Sul. Começou onde, Israel?
3: Começaram os outros dois jogos, ô Jota. Começou Santa Catarina recebendo Cascavel no Alfredo Cric e lá no Estrela d'Alva em Bagé, Guarani de Bagé e Cianorte, todos os jogos 0-0.
1: Essa informação da Central CBN dos Esportes para você, esquentando tudo, trazendo todos os detalhes, fazendo as contas nesse super domingão esportivo para você na CBN. Aliás, fim de semana esportivo, né? Ontem você já acompanhou a grande vitória do Jack Futsal para cima do Jaraguá no clássico pela Liga Nacional de Futsal pelo placar de 4-1. Acompanhou também a vitória da seleção brasileira no amistoso, né, diante da equipe do Egito, vitória importante pelo placar de 2-1 e vai acompanhar, claro, cobertura completa da Copa do Mundo FIFA 2026, vem aí com transmissão do Futebol Globo CBN. Ataca agora o time do São Luís lá pelo setor da esquerda, bola aberta com o Natan, tenta o lançamento na frente por ali, passe errado, direto pela linha lateral, é só posse de bola para a equipe do Joinville movimentar por ali com o Dudu. Joinville todo de branco hoje com seu uniforme número 2. todo de branco tricolor. Vai o Dudu para fazer a cobrança do lateral lá pela direita, bem em frente ali no setor destinado, né, ao torcedor visitante, ao torcedor do Jack. União presente, como Casagrande já destacou agora há pouco por ali, poucos representantes da torcida do Jack, mas estão lá fiéis, firmes e fortes, né, para representar a torcida tricolor. Recomeça o time do São Luís, bola lá pela esquerda, cruzamento, tem escanteio São Luís, Casa.
0: Chegada pela esquerda do Márcio Duarte, né? Recebeu o passe em profundidade, tentou cruzamento curto no primeiro pau, tava por lá o Dudu para afastar, vem tiro esquinado pro time do São Luís, Guilherme Escuro na bola, Jota.
1: 3 minutos e 30 jogados dessa primeira etapa, escanteio, posse de bola para a equipe do São Luís de Juí lá pela canhota. Momento perigoso, 0-0, comecinho de jogo, Série D do Campeonato Brasileiro. É tudo o que o São Luís quer, um gol nesse comecinho de jogo. São Luís precisa desesperadamente da vitória, precisa de uma goleada. Jack tem que se defender agora, autoriza o árbitro, vem escanteio. Posse de bola para o São Luís, cruzamento fechadinho, Thiago Rodrigues. Dá um soco na bola, segunda bola do São Luís, bate para ali, João Vitor é quem faz o primeiro corte. A bola subiu, caiu, vai sobrando na intermediária, para a briga por ali agora do Garrincha. Na sequência, recupera o Jack, sem falta, segundo árbitro. Arbitragem, contra-ataque, condição legal, não, condição ilegal. O Everson escapando lá pela ponta direita, subia o pano, Casagrande.
0: Subiu o pano e o Breno Vieira atrapalhando o lance, né? Era lance do que o João Vitor acionou, numa recuperada de bola do Joinville no perde e pressiona, João Vitor acionou o Tomás, só que a bola escapou um pouquinho e o Breno ficou na frente, dificultando o passe, né? O passe saiu atrasado, estava adiantado o Everson, o Joinville escapando no contra-ataque, Jota.
1: Comecinho de jogo 0-0, ninguém é de ninguém, para você ligado aqui na CBN Joinville, 4 minutos. É o primeiro tempo, 0 para o São Luís, 0 também para o Joinville. Tem enquete rolando lá, muito obrigado, aliás, todo mundo que votou na nossa enquete, ó. Torcedor tá confiante, no YouTube da CBN a gente lançou. Qual a boa pro Jack hoje? Vai ganhar, vai empatar ou vai perder? Vai ganhar, 77% dos votos. 12% votaram no empate, 11% votaram na derrota. Aí não, né? Mas a maioria tá confiante. Vem de novo o time do São Luís ali pelo setor da direita, afasta a marcação do Joinville, é só lateral. Lateral, posse de bola pra equipe do São Luís. Torcedor do São Luís ficou na bronca pedindo uma falta ali do Felipinho, né, Casagrande?
0: Foi um enrosco entre o Felipinho, o Natan por ali, o Lucas Huck encostando também. Um strike realizado por ali, mas nada marcado pela arbitragem. O seu Breno gosta de deixar o jogo seguir, Jota.
1: Arbitragem toda goiana, experiente, árbitro goiano, 45 anos de idade, Breno Vieira Souza, o trio que vem lá do nosso Goiás. Sai jogando a equipe do São Luís de Juí agora no campo de defesa, bola aberta pela canhota, o Jack dá um passinho atrás. Como já era de se imaginar, o São Luís precisando da vitória, fica mais com a posse de bola e vem para essa pressão. O goleirão Gabriel Oliveira lá pela intermediária, faz o lançamento na frente, chega Dudu, mete a cabeça na bola, manda pela linha lateral por ali, a posse de bola de novo para a equipe do São Luís de Juí. Lá pela esquerda, campo ofensivo, Joinville se defende agora, lateral cobrado mais atrás por ali, quem domina. Aí de novo é o Lucas Huck, lança pra dentro da grande área, vem o primeiro desvio, Léo Rigo falhou, a bola vai sobrando dentro da grande área, vem Juí, ela bate na mão, ele tá apontando pênalti. Penalidade máxima a favor do São Luís de Juí, me conta Roberto Casagrande.
0: E aí o Léo Rigo não pode fazer o que fez, né, Jota? Ele tava no lance podendo afastar de primeira, só que daí deixou a bola viver um pouco mais e aí ficou no enrosco. Saiu ali a finalização, tentativa de finalização do Thiago André, a bola voltou pro mesmo, que depois bateu pro gol e com a mão apoiada no chão, o Léo Rigo impediu que a bola passasse. Bola na mão, pênalti assinalado, o São Luís tem a chance de abrir o placar logo no comecinho do jogo, Jota.
1: Teve o toque na mão e antes também teve o pontapé do Rigo por ali, não dá nem pra reclamar, hein, ô Kleber Grabowska.
2: Dá pra escolher o pênalti, né? É lamentável a tomada de decisão do Léo Rigo, ele chuta o jogador no ar, né? Pênalti indiscutível, depois o lance segue por alguns momentos, né? E quando chuta ele consegue fazer a escora, né? O bloqueio, mas quando ele vai buscar o equilíbrio ele bota a mão na bola, né? Pênalti, né? Começa muito mal o Joinville, né? Num descuido, num vacilo imperdoável do Léo Rigo.
1: Tem pênalti a seu favor, a equipe do São Luís de Juí vai pra bola por ali, o Brandão. Jogadores do Joinville reclamaram, né? Era aquela catimbada por ali, mas pênalti claríssimo do Léo Rigo. A bola pingada dentro da área, ele deixou quicar, desceu a sarrafo por ali no Thiago André e depois meteu a mão na bola ainda. Vai, Brandão. Thiago Rodrigues. É hora de aparecer, Thiago Rodrigues. 7 minutos passados do primeiro tempo. 0 para o São Luís, 0 também para a equipe do Joinville. Quem sabe agora, Thiago Rodrigues, para começar a escrever a história de mais um herói. Joinville costuma fazer os seus goleiros se tornarem heróis. Quem veste a camisa 1 do Joinville nunca é só um jogador comum. É sempre um predestinado. É sempre um iluminado para aparecer nos momentos de maior dificuldade. Momento igual a esse, que o Joinville não pode ser vazado agora. Brandão na bola. 7 minutos passados, primeiro tempo autorizado. Demora, demora. Ele vai de perna direita para a cobrança. Bate, tá lá dentro. Gol do São Luís. Brandão. Com menos de 8 minutos de bola rolando, o São Luís abre o marcador na cobrança de pênalti. Um roteiro mais perfeito e impossível para o torcedor gaúcho. Um roteiro aterrorizante para o torcedor tricolor. Brandão deslocou bem o goleiro Thiago Rodrigues. 8 minutos da primeira etapa agora. 1 para o São Luís. Brandão, 0 para o Joinville. Essa aí, você viu, casa?
0: A bola não perdoa, Jota. A bola não perdoa e vem São Luís de volta.
1: Vem São Luís de novo, a batida pro gol. Na trave! Com desvio na ponta dos dedos do Thiago Rodrigues. O Joinville sente o gol e por pouco o São Luís já não amplia numa pancadaça do próprio Brandão no meio da rua. Thiago Rodrigues adiantado conseguiu voltar, deu um tapinha com desvio. Tem escanteio. O São Luís tenta asfixiar o Joinville nesse comecinho de jogo. Vamos chegando a 9 minutos. É o primeiro tempo de bola rolando. 1 para o São Luís, 0 para a equipe do Joinville. Começo de jogo tenso para o tricolor. Escanteio. Vem São Luís, cruzamento, toque de cabeça. A bola vai sobrando ainda viva dentro da grande área. Dudu tenta dar o primeiro combate, ela volta pro time gaúcho, por ali, se atrapalha todo, mas ela fica ainda pela canhota, cruzamento, afasta, Guti de cabeça, ela sobra com o Felipinho, tenta armar o contra-ataque, o Joinville, bola lançada com o Everson por ali, antes dele chega a marcação, recomeça Márcio Duarte, complementa aí, Casagrande.
0: Eu ia falando que a bola não perdoa, né, Jota? O Jack começa o jogo sonolento, faz um pênalti bobo, e aí... Repetindo, a bola não perdoa. Bola de um lado, goleiro do outro. O Brandão deslocou bem o Thiago Rodrigues, abrindo o marcador. E no lance seguinte, quase que o time do São Luís amplia com o mesmo Brandão, né? E começa numa saída de bola displicente do Everson. A bola sai mascada, um passe totalmente sem vontade. O Tomás também não ataca a bola. Ela sobra com o Brandão, que quase do meio campo faz um golaço. O Jack totalmente aquém do jogo, JD Champs.
1: Totalmente aquém. Sinalzão eletrônico da CBN já confirma 10 minutos. 10 minutos passados do primeiro tempo, 1 para o São Luís, 0 para o Joinville. Kleber Grabowska, tudo que não poderia acontecer está acontecendo.
2: E aí quase que saiu o segundo gol, né? Um começo muito ruim do Joinville, né? Que tinha essa vantagem de colocar uma pressão em cima do time do São Luís. São Luís foi beneficiado. São Luís não precisou fazer muita força, né? O São Luís não fazia pressão. Um lance bizarro, né? Bizonho do Léo Rigo possibilita que o São Luís faça 1-0, ganhe confiança e quase amplie, né? Agora a gente vai ver qual é a releitura que o Serginho faz desse time, né? Que vinha se defendendo com uma linha de 5, né, com o Dudu e o Filipinho como laterais, os 3 zagueiros lá dentro, 2 volantes, João Vitor um pouquinho atrás da linha de atacantes e o Garrincha e o Everson. Esse era o planejamento tático. Agora vai ter que colocar um time com mais força no meio campo, dominar esse setor, não pode vacilar lá atrás, tem que começar a fazer o que não fez ainda, atacar.
1: Tem jogador do Joinville caído, sentindo muitos problemas ali na perna esquerda, confesso que não consegui. É o Dudu, né, Casagrande, tá caído. Dudu. E tá sentindo uma barbaridade, tá?
0: De início, Jota, eu pensei que pudesse ter sido algo pra esfriar o jogo, pro Serginho conversar com os jogadores, e foi o que houve, né? O João Vitor veio aqui conversar com o Serginho, o Felipinho também veio, mas a questão é que o Dudu não levanta, segue no gramado com muitas dores na perna esquerda, tendo agora uma ajuda pra levantar, cenário preocupante, e dos jogadores do Joinville ainda ninguém, só o Totti no aquecimento, Jota.
1: Totti no aquecimento. Israel Antunes, quero saber, atualizando, 3 pontinhos na conta do São Luís, nenhum pontinho somado para a equipe do Joinville. O que vai mudando aí ou não muda nada até esse primeiro momento, hein, Israel?
3: O Jack permanece na terceira posição, Jota, mas o que muda é para o São Luís, né? O São Luís agora é o quarto colocado, está ultrapassando o Cianorte, colocando pressão no time paranaense. Aí fecha o Santa Catarina liderança com 17, Cascavel com 16, Joinville com 15, o São Luís também com 15 pontos, mas com um gol de saldo menor que o Joinville. O Cianorte é o quinto colocado com 14, está empatando 0-0 com o Guarani de Bagé, 12 do primeiro tempo lá. E segue o 0x0 também em Santa Catarina e Cascavel, lá em Rio do Sul. Por enquanto, Joinville permanece em terceiro, pegando o Marcílio Dias na próxima fase. Jota.
1: Esse é Israel Antunes, direto da Central CBN dos Esportes Futebol CBN. Pode ligar, que aqui tem jogo. 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Um abraço para você que se liga conosco por aqui, o Antônio Carlos está conosco. Boa tarde, aqui de Santana de Parnaíba, ex-morador de Joinville e futuro morador de Araquari. Valeu, Antônio. Um abraço para você, para toda a família. Ligados conosco no YouTube da CBN. Quem mais? Dília mandou aqui, ó, vendo vocês aqui dos Estados Unidos, a cidade de Darlington, Carolina do Sul. Um abraço pro meu filho Rafael e pro neto Nicolas. Dali, Jack, valeu. Começou. Valeu, Dília. Audiência internacional com a gente por aqui no futebol da CBN Joinville. Vamos passando de 13 minutos dessa primeira etapa lá em Ijuí, no interior do Rio Grande do Sul. Por enquanto, o Jack vai perdendo 1 para o São Luís, 0 para o Joinville. Resultado que ainda deixa o Joinville dentro da zona de classificação. Começou onde, Israel?
3: Começou Azuis e Brasil de Pelotas. O Azuis está vencendo por 1-0 o segundo tempo. Começou o segundo tempo também entre Blumenau e São José. E São Joséense e Marcílio Dias, esses dois jogos 0-0, já está.
1: Esse é o detalhe, direto da Central CBN, 13 minutos passados, posse de bola de novo para a equipe do São Luís. Tenta sair jogando, impressionante que o tempo passou, já que ainda não jogou futebol. Já que ainda não conseguiu botar essa bola no gramado. Léo Rigo, agora bate para frente por ali. Aliás, era o glorioso Alisson fazendo o corte lá atrás. A bola volta para o Guilherme Escuro, ex-Joinville. Conecta aqui pela direita agora para Lucas Ian. Descola o lançamento, vem São Luís, bola dentro da grande área. Chega Alisson, toca de cabeça. Thiago Rodrigues não saiu. Segunda bola de novo é para a equipe do São Luís. Brandão faz o cruzamento lá dentro da área. Chega cortando por ali o Pablo Dias. A bola fica quicando, pererecando. Ninguém põe no terreno. Chega João Vitor, dá um balão para cima por ali. A bola sobe. Joinville está nas cordas aí. A pressão do São Luís. Posse de bola ainda para a equipe gaúcha. De novo pela direita com o Lucas Ian. Lucas Ian vai sendo calçado por ali. A arbitragem pega a falta. João Vitor chegou com muita vontade agora, né, Casa Grande?
0: Até tive a impressão que ele não cometeu a falta por ter pego na bola primeiro, mas depois ele acaba acertando a perna do jogador Lucas Rian por ali. Falta marcada, um Joinville segue sonolento e segue perdendo 1-0 para o São Luís aqui em Juí, Jota.
1: Falta perigosa agora para a equipe do São Luís de Juí de longe, lá pelo lado direito. Próxima linha lateral do gramado, vai o Guilherme Escuro para fazer a cobrança. Fica todo mundo na entrada da grande área do goleiro Thiago Rodrigues. Escuro faz o cruzamento. Primeiro corte é da marcação do Joinville. Ela cai agora nos pés do Garrincha por ali, tentando armar o contra-ataque. Dá no João Vitor. Escapa da falta. João, chegou o Guilherme Escuro agora para cima do João Vitor. Só falta sem cartão, né, casa?
0: Falta sem cartão e essa é uma transição de contra-ataque do Joinville, né? O João Vitor estava esperando mais um pouquinho a bola andar para dar o tapa na frente. O Guilherme Escuro cometeu a falta para evitar essa transição. Falta para o Joinville pelo lado esquerdo de campo, Felipinho nela.
1: 15 minutos passados é o primeiro tempo da Série D do Campeonato Brasileiro. Obrigado pela sua audiência, pela sua parceria. Mande você aí o seu recado pra gente. O WhatsApp tá liberado, é o 479-9972-3493. 479-9972-3493. Pode mandar aquela mensagem de áudio que a gente coloca você no ar. Léo Rigo domina aqui pelo setor da esquerda, sai jogando curtinho com o Felipinho. Felipinho faz a tabela, tenta receber na frente o lançamento. Boa bola pro João Vitor. Vem Joinville, cruzamento pra dentro da área pro primeiro desvio, passa por todo mundo, não conseguiu finalizar por ali o Tomás. Ela sai pela linha lateral, torcedor do São Luís aplaude o corte. É lateral, bola pro Joinville. Dudu na bola, já recomeça mais atrás. Bola com o Tricolor, é de novo com o Pablo Dias. Domina, levanta a cabeça, faz o giro, recomeça atrás para o Léo Rigo no campo de defesa. Sem vergonha alguma, ele recua lá pro goleirão Thiago Rodrigues.
2: Ô Jota, já são 15, né, do primeiro tempo. Acho que já dá para desistir dessa linha de três zagueiros, né? O Alisson não tem nenhuma função, a gente não tem...
1: Vem Everson, escapa o Joinville, bate pro gol, bate para fora. Fomerou o meu 9 agora, Casa Grande me conta.
0: O pouquinho que forçou, o Joinville conseguiu achar os espaços, né? Transição rápida do Thiago Rodrigues pro Garrincha, que num toque desestabilizou a dupla de volantes do São Luís. Aí a bola ficou limpa pro Everson, que teve o gol na frente aberto para tentar a finalização. Ele bateu com a parte externa do pé, a bola foi pela linha de fundo, chute feio, poderia ter feito o passe. Mas o Joinville chegou, Jota. O Joinville começa a machucar o gol do São Luís, mas segue 0-0.
1: João Vitor tava inteiro no lance por ali, mas pedir pro centroavante tocar também, eu tô querendo demais, né, o Kleber Carvalho?
2: Ah, mas também nem pisou na área, né? Chutou de onde deu, né? Desperdiçou uma boa chance, o passe era a melhor opção nessa rara chegada do Joinville no campo de ataque.
1: Mas você falava que não tá funcionando essa linha de três ali atrás.
2: Não tem função o Alisson, né? Aí o Léo Rigo não é zagueiro, não é lateral esquerdo. Acho que um reposicionamento, colocando o time mais na frente, preenchendo melhor esse meio campo, seria a melhor opção do Joinville a essa altura do jogo.
1: Passamos de 17 minutos jogados, é o primeiro tempo, 1 para a equipe do São Luís, 0 para a equipe do Joinville, placar que ainda permanece, apesar da derrota, deixa o Joinville dentro da zona de classificação para o primeiro mata-mata da Série D do Campeonato Brasileiro. Thiago Rodrigues bate para frente, aí não tem jogada, né? Lançou lá para a briga do Everson, passou por todo mundo, sobra ali atrás para o goleirão Gabriel Oliveira. Domina a bola para a equipe do São Luís, está jogando no seu campo de defesa. Informação da central, terminou onde, Israel?
3: Acabou o primeiro tempo na primeirona ProRim, lá no bairro Vila Nova, Palmeiras e Caxias 0-0. Primeiro tempo, o Sérgio vai vencendo o NBA pelo placar 2-1 lá no Itinga. Segue 1-0 para o Piraberaba contra o Pará, fora de casa. E a Aviação vai fazendo 3-0 contra a Serrana.
1: Esse é Israel Antunes de olho também no nosso futebol amador, no momento que o Jack consegue uma falta importante no campo de ataque, hein, Casagrande?
0: Era o Tomás que escapava por lá, né? O Joinville conseguiu tirar a marcação do São Luís da jogada e aí ficou com uma posição numérica favorável. O Tomás tentou o drible, foi deslocado pelo Guilherme Escuro, falta pelo lado direito do campo de ataque, um pouco à direita ali da meia-lua da grande área. Estão nela Everson, Tomás e o João Vitor.
1: Passados de 18 minutos jogados desse primeiro tempo, o Jack está perdendo pelo placar de 1-0. Falta perigosa a favor do Joinville, é de longe. 1, 2, 3, 4 jogadores na barragem humana montada por ali pelo goleiro Gabriel Oliveira da equipe do São Luís de Juí. Vai Tomás na bola, por ali também Felipinho, vai todo mundo para essa batida de falta do Joinville, fica todo mundo na entrada da grande área agora do goleirão Gabriel Oliveira. Momento perigoso, quem sabe o gol de empate da equipe do Joinville. Aumenta o volume aí, torcedor, vai Tomás para a bola, perna direita, tá lá dentro!

0: Espalha pra geral, nação tricolor! Tem um golaço do Joinville no Rio Grande do Sul. Tomás, com as bênçãos da camisa 8 do inesquecível do nosso gigantesco Nardella. Nardella deve estar aplaudindo agora. Nardella deve estar aplaudindo e assinando agora. Tomás, camisa 8, que batida na bola. Uma falta de longe, ela vai na forquilha. Onde dorme a coruja, golaço do Joinville em Ijuí. Para colocar o tricolor do jogo, num jogo truncado, num jogo em que o futebol não aparece, o detalhe resolve. E o detalhe é a bola parada perfeita de Tomás. Um para o São Luís, um também para o Joinville, empata o jogo, o tricolor Tomás. Golaço do tricolor em Ijuí, no Rio Grande do Sul. Essa aí, você viu, casa?
1: Que pintura, Jota, que pintura. Alá Ricardo Freitas, alá Marcelo Costa, alá Osni Fontan. Você pode escolher dos grandes craques que passaram por esse clube. Agora, que golaço, que falta que cobrou o Tomás. Ela fez o arco certinho, o goleiro Gabriel Oliveira pulou, mas podia jogar uma, duas, três, quatro luvas que não chegava nela, Jota. O Jack empata o jogo na bola parada, tudo igual que em Juí, 1-1, Tomás.
0: 1-1 e que golaço, hein, seu Kleber Grabowska?
2: Perfeito, né? A cobrança na gaveta para recolocar o Joinville no jogo.
0: Ataca o time do São Luís, condição legal, vem cruzamento para dentro da grande área, o toque, tá lá dentro. Gol do São Luís, o Joinville é inacreditável, cara. O Joinville é inacreditável. Aos 21 minutos do primeiro tempo, imediatamente na saída de bola, o primeiro ataque depois do golaço do Jack, o São Luís põe o placar à frente com o Natan. Cruzamento da direita do Thiago André. O Natan fechou na pequena trave, na pequena área. O Alisson ficou batido no lance. Natan, camiseta 17. Agora 2 para o São Luís. 1 para a equipe do Jack. Essa aí você viu, Casagrande?
1: Nada mais Jack que isso, né, Jota? Nada mais Jack que isso. Escapada pela direita com o Mauri por aqui, e aí nas costas do Léo Rigo, que ficou correndo e pedindo impedimento. Mas não tem que pedir marcação, tem que conferir a jogada até o fim. Chegando na linha de fundo, o jogador efetuou o cruzamento pro segundo pau, e aí totalmente nas costas do Alisson, né? Apagado, sonolento no jogo. O Natan chegou, conferiu, e o São Luís volta a ficar à frente do marcador. 2-1, Jota.
0: 2-1. Agora o Jack tem uma falta perigosa lá pela esquerda, os jogadores do Jack reclamam que foi dentro da área, mas o detalhe aí, Kleber, 2-1 São Luís.
2: Pois é, com a linha com três zagueiros, né, a bola nas costas do... Foi pênalti isso, hein? Se ele marcou, falta.
0: É isso que o Jack tá reclamando.
2: Em casa.
1: Foi muito pênalti, pelo amor de Deus.
0: Ah, agora eu vi no replay que foi muito pênalti, cara.
2: Ele marca uma falta fora da área, mas o toque é dentro da área, né? O Garrincha nem é aquele lance que o cara sofre o choque e cai dentro da área, não. O toque foi dentro da área, olha lá, ó. O pé do jogador tá dentro da área, pênalti.
0: O pezão tá muito dentro da área, cara. E aí não tem árbitro de vídeo, evidentemente, na Série D. Mas o Garrincha agora sofreu a falta. Foi muito pênalti e a arbitragem deu só falta fora da grande área. De qualquer forma, o Jack já fez o gol com o Tomás de falta. Vai que ele tá... Olha, vamos ver se agora tem alguém lá, o auxiliar vai tá apontando, porque os jogadores do Jack estão apontando por ali pra alguém contar pro árbitro que foi pênalti, né, Casagrande?
1: É o quarto árbitro que tá por ali, né? Parece que ele quer conversar com o árbitro, mas os jogadores do São Luís estão transtornados. Ele tá chamando a arbitragem por ali, tá chamando para conversar. Os jogadores do São Luís inconformados com essa ação. E os jogadores do Joinville pressionando, né? O fato é que, por enquanto, é falta marcada. O árbitro quer conversar com o quarto árbitro por ali. O Breno Vieira de Souza quer conversar com o Alan Ricardo, mas não consegue porque a pressão do São Luís é grande. A ver o que o quarto árbitro vai comentar, Jota. Pela indignação dos jogadores do São Luís, ele vai sinalizar que é pênalti. Vamos aguardar.
0: É porque assim, gente, e é um lance não tão difícil, tá? Já era pro árbitro ter dado
1: muito
0: em campo.
1: Fácil.
0: E pro quarto árbitro chamar, é porque o quarto árbitro viu também, cara. Porque é um lance gritante que foi dentro da área. E aí o nosso árbitro aí, o Bruno, Breno Vieira Souza, 45 anos de idade, experiente, mas tá num drama danado pra conter os jogadores agora da equipe do São Luís, que estão transtornados ali, especialmente o capitão, o Lucas Huck, que ainda de verde, né, faz jus ao nome, o Huck por ali agora. Tá ficando grandão, tá rasgando a camisa agora, ele tá fazendo...
1: Como é que ele tá fazendo?
0: Rá. Agora sim.
1: Rá. Ele vai... E tá, vai conversar agora, tá? O quarto árbitro com o árbitro por ali.
3: Machucou.
1: Estão
3: nosso narrador.
1: Estão numa resenha por ali, os dois. conversando, sinalizando, e o árbitro volta para a marca de lá. Vamos ver o que ele vai assinalar. Tá voltando, não assinalou nada por enquanto, os jogadores pressionando, o Filipinho segue reclamando, ele pediu a bola.
3: Só falta.
1: Deu falta.
3: Inacreditável, deu falta. Cara.
1: Aí é loucura, isso é loucura, desculpa. Isso aqui é... Aí a CBF traz três árbitros, um trio todo do Goiás para fazer esse tipo de lambança, né? Aí é loucura.
3: Foi muito pênalti, tá, gente? Muito pênalti. De qualquer forma, vamos lá, Tomás. Vamos lá.
2: O quarto árbitro é gaúcho.
3: É, né? É o único que é de fora dessa... Cara, é muito pênalti, cara. Impressionante. E o árbitro tava próximo. O árbitro tava a 3 metros do lance, cara. E ele não viu.
1: De frente?
3: De frente pro lance. De frente pro lance. Inacreditável, gente. Quarto árbitro é o nosso Alan Ricardo Azevedo, que é do Rio Grande do Sul. É local. E o trio de arbitragem é goiano para esse jogo. Vamos lá, Tomás. O Jack fez o gol de empate e imediatamente depois sofreu o segundo gol. O Kleber nem falou ainda sobre esse gol do São Luís, mas vai ter agora o segundo gol do Jack, hein? O Tomás já fez um golaço de falta em Juí para colocar o Jack no jogo. Tomás, vai ter que ser tudo de novo, irmão. Tá ali também o Filipinho para bater de perna canhota. Tá ali também o Tomás para bater de perna direita. Passamos já de 25 minutos, muita demora, muita demora. Um, dois, três, quatro, cinco jogadores na barreira do São Luís, mais o Guti em pé ali do lado e mais ainda o jogador deitado lá, que é o Mauri, para ficar deitado atrás da barreira para evitar a cobrança rasteira. Momento perigoso a favor do Joinville, você aumentando o volume do seu dispositivo aí. Quem sabe o segundo gol da equipe do Joinville agora para colocar no jogo. Tomás bate, pega na barreira. Reclama de pênalti o Joinville, ele dá só escanteio, casa.
1: Só escanteio e mais um lance, né? O jogador acusa totalmente o toque no braço por ali, mas por estar colado no corpo...
3: Meu Deus, cara, foi muito pênalti de novo.
1: Não tem que ser nada, não sei se tem que ser sinalado ou não. Escanteio marcado, Tomás e Felipe Nela.
3: Pô, ele armou a asa por ali, cara. Escanteio cobrado pro Joinville nas mãos do goleiro. Ô, Kleber, primeiro, foi pênalti ou não foi? Segundo, 2-1, São Luís.
2: Não, o segundo, na cobrança da falta agora, o jogador ele abre o braço, mas a bola atinge a mão, né? Não toca na extensão do braço. Nessa aí, infelizmente, o juiz acertou. Mas no lance anterior, né, onde ele marcou a falta, foi muito pênalti. Então tem um grande prejuízo pro Joinville. Mas o grande prejuízo é desse sistema defensivo, né? O segundo gol do São Luís é um erro coletivo, né? Bola nas costas do Filipinho, não tem a cobertura do Léo Rigo, que faz uma cobertura lenta, chega atrasado, o jogador vai no fundo e aí tu tem três zagueiros e todos os três fora do lugar, né? Ficou muito fácil pro Natan chegar e fazer 2-1 sem nenhuma chance pro Thiago Rodrigues. E teve gente que disse o gol do Joinville, né? O gol do Tomás lembrou o Guilherme Escuro.
3: Tem isso também, né? Relembrou o Guilherme Escuro. Ataca agora o time do São Luís, 26 minutos 27 passados. Ataca o São Luís, Guilherme Escuro bate, tira por ali o Guti lá de trás, de qualquer maneira. O Joinville tá afundado no seu campo defensivo. 2-1, tricolor vai perdendo. Tenta respirar agora. João Vitor domina pelo meio de campo. Tomás transfere a jogada pela esquerda. Ih, rapaz, o Everson caiu mal, tá? O Everson caiu mal, ele abriu a perna por ali. A perna acho que travou no gramado, ele leva a mão imediatamente pro joelho. Vai se levantando com muita dificuldade o camisa 9 do Jack. 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Passamos de 28 minutos jogados. Primeiro tempo de bola rolando, tem bolinha pintando, Israel Antunes.
4: Tem gol no grupo A16, São José abre o placar, vencendo o jogo agora contra a equipe do Blumenau lá no SESI e tá pulando para a quarta posição, tirando o Azures do G4. O São José, por enquanto, avançando de fase junto com o Blumenau, Marcílio Dias, São Joséense.
3: Esse é o detalhe, a informação para você da central. Quando ataca o Joinville lá pelo setor da esquerda, Everson se desloca. Sai da grande área por ali, busca o jogo e ganha o tiro lateral. É posse de bola para a equipe tricolor. Passados de 28 minutos, 2-1 para o São Luís. O Jack empatou num gol primoroso, gol maravilhoso na cobrança de falta do Tomás. E imediatamente depois sofreu o segundo golpe mais uma vez. Nem 30 minutos de bola rolando, já aconteceu de tudo um pouco e teve ainda um pênalti não anotado. Agora o Garrincha subiu com a asa aberta, acertou o adversário. Amarelo para ele, Casagrande.
1: Incrível que essa asa aberta o árbitro viu, né? Enfim, o Garrincha subiu com um cotovelo armado por ali, atingiu camisa 21, o Mauri. Falta marcada e o primeiro cartão do jogo e a primeira suspensão. Garrincha tomou o primeiro cartão do jogo e caso o Joinville avance à próxima fase, o Garrincha não joga o jogo de ida, Jota.
3: Ô Kleber, já que o Serginho Braga não fez o favor de formar um jogo, um esquema de jogo pro Jack jogar sem depender do Garrincha, a suspensão agora vai fazer ele pensar nisso.
2: É, vai ser na marra, né? Vai ter que ter uma outra maneira de colocar. Acho que o João Vitor entra por ali, acho que o Filipinho fica por ali, tem Iago Dias, né? São alternativas para um Garrincha que já brilhou muito mais no jogo do Joinville. Mas, né, o Garrincha, ele às vezes ilumina, às vezes apaga, né? Ainda tem muita coisa para acontecer com o próprio Garrincha dentro do jogo lá em Juiz.
3: Vamos pro jogo, moçada. Você se ligando na CBN Joinville e mandando a sua mensagem aí. Participe conosco. WhatsApp liberado. Sempre online para você. 479-9972-3493 ou ainda pelo nosso chat do YouTube da CBN Joinville. Dudu sai jogando, carregando bola para a equipe do Jack lá pelo setor da direita no campo de defesa. Faz o bom passe ali pelo meio. Muito forte essa bola. Acabou recuperando o time do São Luís. Atenção, torcedor. 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O tempo passa, o tempo não para não. 30 minutos jogados, 15 por jogar ainda. É o primeiro tempo, bola rolando lá em Ijuí, no Rio Grande do Sul. Série D do Brasileirão, o Jack tá perdendo ao placar aí, ó.
5: Joinville
3: tem um.
5: São Luís.
3: O São Luís tem dois.
4: No grupo do Joinville, Santa Catarina está empatando 0x0 com o Cascavel jogando em Rio do Sul e 0x0 também ao placar para Guarani de Bagé e Cianorte lá em Bagé. No grupo A16, por enquanto, 1x0 para o São José contra o Blumenau e o Azures 1x0 contra o Brasil de Pelotas. Marcílio Dias e São Joséense 0x0. Por enquanto, o Joinville está pegando o Marcílio Dias na próxima fase.
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3: Futebol CBN, sentiu. Joinville nas emoções da Série D do Campeonato Brasileiro. Quem sentiu, casa?
1: Léo Rigo saiu para atendimento por ali. O massagista fez o sinal de alteração e já tirou o colete. Vitão. Vitão vem pro jogo, Jota.
3: Mais um zagueiro. Léo Rigo
1: e sentiu. O Ian Barreto tava aquecendo também, só que o Serginho preferiu botar o Vitão no jogo, Jota.
3: Kleber Grabalska, você tinha me chamado antes do giro. Fala, Kleber!
2: Falando dessa linha de três zagueiros, né? O Tomás, há muito tempo, ele é o jogador mais lúcido, é o mais participativo do jogo do Joinville, né? O gol, ele sofre a falta e ele faz o gol. Esse cara, ele podia sair um pouquinho dessa função de marcação, jogar um pouquinho mais perto dos atacantes, distribuir o jogo. Acho que seria uma coisa mais lúcida e prática no jogo do Joinville, quando vai ter troca.
3: Fala aí, casa!
1: Por ordem médica, sai o camisa 4, Léo Rigo, entra o 14, Vitão. Sai o 4, Léo Rigo, entra o 14, Vitão.

0: Beni Joinville, o Jack tá perdendo para a equipe do São Luís lá em Ijuí, no Rio Grande do Sul, pelo placar de 2-1. 2-1, daqui a pouquinho. Você vai ver nas redes sociais que gol fez o Tomás, cara. Impressionante. O Jack não consegue valorizar nem isso.
1: Vem, Jack.
0: Que acabou tomando o gol de empate. Mas vem de novo o Joinville, lançamento na frente. A zagueirada vai se atrapalhando. Que isso? Ganha escanteio de graça o Joinville agora, Casa Grande.
1: É só forçar um pouquinho, Jota. O Arlan tava louco para entregar a paçoca por ali. Acionou o Everson Filipinho. O passe foi errado, só que o corte do Arlan foi muito mais feio que o comum. Foi pela linha de fundo, vem Jack e Filipinho para cruzar.
0: Filipinho aqui pela esquerda de escola, o cruzamento afasta a primeira marcação da equipe do São Luís. Ela volta ali pelo meio de campo, agora Garrincha. Deu uma bicicleta para ninguém. Sobe Filipinho, não acha nada. A bola bate, rebate, sobra no miolo de zaga por ali com o Hulk. Domina o capitão da equipe do São Luís. E agora o árbitro tá parando, pegando o que aí, Casagrande? Me conta.
1: Impedimento marcado do Everson por lá, tava adiantado. O Lucas Huck conseguiu fazer a cobertura e tirar a bola dali, mas o bandeira por lá, o senhor Danilo Bonifácio Vieira, já levantou o pano. Impedimento marcado.
0: Jogo parado, portanto, é posse de bola para a equipe do São Luís de Ijuí. Joinville que está em campo nesse momento aí pela Série D do Campeonato Brasileiro em busca dessa classificação. Vai perdendo, mesmo assim permanece dentro da zona de classificação para a próxima fase. Tem bolinha pintando, tem Israel Antunes informando. Já você fala. Deixa eu ver esse ataque do São Luís aqui pela direita. Pode ser agora, Israel.
2: Tem gol ruim para o Joinville. Cianorte abre o placar contra o Guarani de Bagé. 1-0 para o Cianorte. Com esse resultado, Joinville cai para a quarta colocação. Estarei enfrentando o Blumenau. Porém, se o São Luís fazer mais um gol, o Joinville está eliminado.
0: Por enquanto, então, o Joinville vai perdendo uma posição, mas permanece dentro do G4. O que não pode é tomar mais um gol, não.
3: Estamos no limite.
0: Tá no limite do limite agora o Joinville flertando com a eliminação, pessoal. Vamos lá. Pensamento positivo.
1: E com 34 da primeira etapa.
0: Com 34 do primeiro tempo já tá acontecendo tudo isso. É o Joinville sendo Joinville. E aí, você tá confiante, não tá? Manda pra gente aqui, conversa conosco. Pode mandar aquela mensagem de áudio que a gente coloca você no ar aqui. 479-9972-3493 na Interatividade CBN. 479-9972-3493. Ou ainda pelo nosso chat do YouTube, o Wilson Júnior comentou aqui, ó, no YouTube, com esse centroavante lento e acima do peso, não vai dar. É um homem a menos esse centroavante, não ganhou uma dividida e nem sequer briga pela bola. Tá na bronca o Wilson por aqui com o Everson. Quando ataca de novo o time do São Luís pelo setor da direita, chega Guti. Capitão Guti manda pela linha lateral. Tem pressa a equipe do São Luís, vai vencendo o jogo, mas quer mais. É Mauri, o São Luís sabe que precisa da vitória por 2 gols de diferença para buscar essa classificação. Bem lateral cobrado pelo Lucas Ian. Faz o passe por ali para o Mauri. Na briga por baixo, o Joinville já retoma com o Tomás. Tomás, man of the match até aqui dessa equipe do Joinville. 35 jogados, primeiro tempo. Lateral para o São Luís, já cobrado lá pelo setor da direita. Ih, rapaz, São Luís acelerou o lateral, caiu o jogador do time gaúcho, se não me engano é o próprio Brandão, ficou sentindo o Casagrande.
1: Ele caiu por lá, foi um lance até um pouco cômico, Jota, porque ele tentou o domínio e aí se espatifou no chão. Parece que está sentindo por lá o tornozelo, se eu não estou enganado, caindo no gramado. Brandão, por enquanto, o time do São Luís com a menos.
0: Agora é aquilo, Kleber, ou foi lesão mesmo, ou é um migué, porque o lance foi feio.
3: Também. É, foi grotesco.
0: Ih,
3: né?
0: Vai ter que sair.
3: Vai ter que sair, coxa, né? Acho que é uma questão muscular ali.
0: Coxa esquerda ali do Brandão, camisa 9, já faz o sinal ali, o médico da equipe do São Luís.
1: Um lance morto, né? Um lance totalmente morto.
0: O lateral que foi apressar, o lateral foi muito aberto, ia saindo pela linha de fundo, o Brandão se esticou para evitar essa saída, tropeçou no gramado e sentiu a coxa esquerda por ali, vai sendo substituído camisa 9, no momento em que ataca o Joinville, de novo com o Tomás aqui pela meia esquerda, campo ofensivo, atenção, cruzamento na segunda trave, sai da meta o goleiro e faz a defesa, é posse de bola para a equipe do São Luís, 36 jogados, futebol CBN, pode ligar que aqui tem jogo.
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0: Jogo parado, goleirão do São Luís dá aquela esfriada para fazer a substituição. Kleber Grabowska, quero te ouvir. 2 para o São Luís, 1 para o Joinville. Qual é a do jogo, Kleber?
3: É, não é um jogo bom do Joinville, que não conseguiu nem desfrutar do gol de empate. É um time que erra demais, não domina o meio campo. São Luís não faz um grande jogo, mas tem a seu favor o ambiente, né? A torcida está acreditando em um terceiro gol na classificação. E a vantagem no placar. O São Luís não jogou para merecer estar vencendo, mas o Joinville erra demais. E isso possibilita que os adversários cresçam. Não é novidade dentro do panorama do Joinville, só que hoje é a última rodada e não dá para errar mais. Espero que as cotas de vacilos ou a cota de vacilos do Joinville tenha se encerrado, né?
0: mexe

0: O time do São Luís, Casagrande.
1: Mexe o São Luís, é mais uma alteração por ordem de lesão, né? Sai o camisa 9 e autor de um dos gols, Brandão. Sai o 9, Brandão. Entra o camisa 7, Rogério Senna. E o goleiro, Gabriel Oliveira, ficou um bom tempo lá caído também, sentido aparentemente o tornozelo esquerdo. Já recuperado, o jogo vai seguir por aqui, Jota.
0: Rogério Senna, portanto, que não é nem o goleiro e nem o piloto, né?
2: Dizem que ele é muito rápido na cobrança de falta.
0: Muito rápido na cobrança de falta, exatamente. Mais ou menos isso, nosso Rogério Senna, camiseta número 7. 38 minutos, vamos nos aproximando dessa primeira etapa de jogo. Por enquanto, o Jack está perdendo pelo placar de 2-1, mas repito, com os resultados da rodada, ainda está dentro do G4, ainda vai se classificando mais na Bacia das Almas, na última colocação.
3: E pegando o Blumenau,
0: só que se tomar um golzinho já muda tudo, já vai caindo fora da Série D.
2: A única notícia boa é que está se classificando.
0: É isso, e teve golaço de falta, só isso também.
1: Por enquanto.
0: Participe conosco, mande o seu recado pra gente por aqui, 479-9972-3493. Quem comentou na live por aqui? O Gilson comentou na live. SAF já. Já não aguenta mais, o Gilson já quer essa SAF pra ontem. O Thiago Tambosi. Dois jogos do Léo Rigo, duas substituições forçadas. Manda de volta. O Thiago Tambosi ficou na bronca com o Léo Rigo aí que... Aliás, também o Léo Rigo, né? O que eu falei do Tomás aqui, que era o homem do jogo, Léo Rigo também, né? Faz o pênalti e agora pede para sair. E, enfim, uma passagem, essa segunda passagem do Léo Rigo até aqui, pelo menos para esquecer com a camisa do Jack.
2: E ele dizendo, não me escala de lateral esquerdo, né? Não me escala de lateral esquerdo. Ele só entra de lateral esquerdo.
0: Ele não jogou como zagueiro ainda, impressionante. Daqui a pouquinho, informação, ataca o time do São Luís agora pelo meio campo com o Mauri. Limpa bem a jogada, clareia pelo outro lado, encontra o Márcio Duarte. Ele faz o passe pelo meio para Guilherme Escuro. Guilherme Escuro faz o passe de novo para o Mauri. Domina no círculo central. O Joinville pressiona. O Everson correu atrasado na bola. Fala, Israel Antunes.
3: Tem gol na primeira na aviação. Marco Quarto, aviação 4, Serrana 0 e 1-1, Pará e Piraberaba, também em rodada de abertura da primeirona joinvilense. Segue 0-0, Palmeiras e Caxias e a Serbe batendo o NB pelo placar de 2-1.
0: Informação da Central CBN dos Esportes para você com o Israel Antunes atualizando tudo no sonzão da CBN. Posse de bola de novo para a equipe do São Luís no campo de ataque. O Jack não consegue recuperar, agora recuperou, sofreu a falta por ali o João Vitor, a arbitragem pagou, pegou e flagrou. Jogo parado. 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Já passamos dos 40 minutos jogados do primeiro tempo. O Jack tá perdendo pro São Luís pelo placar de 2-1. Quero mandar um abraço aqui, sabe pra quem? Audiência qualificada? Já eu falo. Que ataca de novo o São Luís perigosamente. Vitão tira lá de trás. Segunda bola da equipe do Joinville por ali. Já perdeu na sequência, ela volta pro time do São Luís. Timaço da Drogaria Coradelli tá conosco por aqui, ó. Inclusive comentando na nossa live. Ô, Jack, deixar pra última rodada. Começou a competição bem e foi se estrelando. Barbaridade. Um abraço pra todo o timaço da Coradelli. Audiência mais do que qualificada com conosco no futebol da CBN Joinville. Sai jogando.
3: Sim. Passa depois lá, Jota.
0: Passar depois lá. Precisar pegar aquele xaropinho.
2: A grande pergunta é saber se o time do Joinville tem remédio.
0: Tem. Será que tem? Daqui a pouco o Coradelli responde pra gente. Lançamento lá pelo setor da esquerda. Márcio Duarte escora na jogada de futebol aí por ali. Estufou o peito. A bola foi curta, mas ela volta mais. O segundo. Cara, ô Kleber, vai terminar o primeiro tempo. O Jack não jogou futebol, né? Só teve a cobrança de falta.
2: Jogou, não, setores mal. Muito mal a defesa, principalmente.
0: Ataca de novo o São Luís com liberdade aqui pelo setor da direita, lance perigoso, jogadaça, Lucas Ian dentro da grande área de... O Lucas Ian fez uma jogadaça a la Cafu, Cicinho e tantos outros laterais direitos gigantescos, mas aí na hora do cruzamento que aparentemente era o mais fácil, já que ele estava dentro da área, né, Casagrande, fez uma pataquada.
1: Jogada de Cafu, de Cicinho, mas finalização de Dudu da jogada, né? Impressionante, chegou inteiro para fazer o cruzamento e aí faltou um pouco de inteligência, né? Podia olhar para a entrada da área, tinha dois bonecos entrando, tinha um no segundo pau também. A verdade é que o Joinville só não está sendo eliminado nesse momento porque o time do São Luís é muito fraco. O Joinville tem que se ligar. Reta final da primeira etapa, 2-1 para o time da casa, Jota.
0: 2-1 para o time do São Luís lá em Ijuí, no interior do Rio Grande do Sul. Bola lançada de novo na frente. Guti recua para o goleiro Thiago Rodrigues. Bate pra frente, se desfaz da bola. 42 e 30. Domina Felipinho. Faz o passe na frente. Everson consegue escapulir bem o Joinville agora com o Everson. Com o Felipinho aqui pelo setor da esquerda. Arrasta o Jack pro campo de ataque. Tenta o cruzamento. Caiu pelo meio. Jogador do Joinville. Arbitragem mandou seguir. Ficou caído o jogador do Jack. Agora vai parar o jogo. É posse de bola para a equipe do São Luís. 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
0: Levou a pior o camisa 8. Tomás está caído por ali num encontrão sem bola, né, Casagrande?
1: Ele reclama de falta do Lucas Huck na jogada, né? Escapada pela esquerda do Felipinho. O Everson era mais um que estava caído por ali na meia cancha. O Joinville tentou a ligação pelo lado esquerdo. Mas aí na hora do cruzamento do Felipinho, o Tomás esbarrou com o Lucas Huck. Só no corpo do jogador do Jack, falta não marcada. Agora o Tomás olha e pede cartão, reclama. O árbitro olha para ele e diz que não tem nada a ser marcado. O Jack segue perdendo 2-1 para o São Luís com 43 jogadas, Jota.
2: Ele deu sinal de que levou a cotovelada, né?
0: É, levantou o braço por ali, falou do que foi atingido. A arbitragem não foi nada dele, não. O árbitro Breno Vieira Souza não quis conversa com ele. Lembrando, apesar de estar jogando mal o Joinville, aquela coisa toda... Teve um pênalti escandaloso não anotado pelo árbitro do jogo. Pênalti claríssimo dentro da área que ele deu fora. E agora esse lance aí que Tomás ficou na bronca. Confesso que não vi o que aconteceu por ali, mas ficou na bronca o camisa 8 da equipe do Joinville. Reta final da primeira etapa de jogo lá em São Luís, lá em Ijuí, no interior do Rio Grande do Sul. O Jack tá perdendo pro São Luís por 2-1. Lançamento pela ponta, afasta a marcação do Jack por ali. Segunda bola, volta mais uma vez pra equipe vermelha e branca, que hoje joga toda de verde, todo de verde, é isso mesmo. São Luís, vermelho e branco, São Luís é lá de Juí, jogando todo de verde hoje. Acredite se quiser, né? E o pessoal aprova esse tipo de barbaridade ainda aí. É lateral para a equipe do Joinville e Dudu para a bola. Autorizado, gira pelo meio para Tomás. Tomás, o Dudu. Dudu acelera na frente por ali, era para o Garrincha, foi ao solo, pediu falta. A arbitragem mandou seguir na sequência do lance, o toque do jogador do São Luís. É lateral, posse de bola para a equipe do Jack. Daqui a pouquinho vem aí o intervalo CBN com o comando da Central, com a sua participação, com as análises do Kleber Grabowska, com outras informações para você e muito mais
1: quatro.
0: No nosso intervalo de jogo na CBN. 4 minutos de acréscimos, vamos até 49, portanto, estamos batendo agora a casa dos 45. 45 minutos jogados, vamos até 49 nessa etapa primeira de jogo em Ijuí, no Rio Grande do Sul. O Jack desce agora com o João Vitor, carrega a bola, entrega pela esquerda para Felipinho, atenção, Felipinho tá dentro da grande área, escorregou, não conseguiu levar vantagem, tem bolinha pintando, tem rede balançando, fala Israel Antunes.
3: Tem gol na primeira no Pará, vira contra Piraberaba, 2-1, e é o quinto gol da Aviação, o terceiro de Anderson Wolf, 3-5 agora para a Aviação, 0 para a Serrana.
0: Anderson Wolf?
3: Isso.
0: Aquele?
3: Ah, não sei se é aquele, tá? Não posso te afirmar, mas é o Anderson Wolf.
0: Rapaz.
3: Cara, se for ele, pode ser ex-Piraberaba, né?
0: Ex-Piraberaba, Tupi, jogou com o Sinésio
3: tá
0: lá.
3: Tá 5-0, cara, tá passando aí.
0: Mandou uma mensagem pro Marcos Aurélio Carvalho confirmar.
3: 5-0 aí pra Aviação contra a Serrana, esse jogo da primeirona, a abertura dessa... Da primeirona nessa temporada, o JD Champs.
0: Se tiver ouvinte aí que tem essa informação, manda pra gente aqui no WhatsApp, 479-9972-3493. Se o Anderson, aquele Anderson dos tempos mágicos de Tupi, de Anderson...
1: Empilhou o título de primeirona já.
0: Isso, Anderson, Jorge, Sinésio, aquele time lá era espetacular da Tupi, cara. E contamos alguns títulos, inclusive. Vamos chegando a 46 minutos dessa primeira etapa de bola rolando em Ijuí, no Rio Grande do Sul. Ataca de novo o São Luís. O Jack tá perdendo pelo placar de 2-1. 2-1, tricolor. Aliás, 2-1 para o São Luís. Lançamento pela frente, afasta a marcação. Agora é lateral pro Jack.
2: São Luís é tricolor também, é vermelho, branco e verde.
0: Ah, por isso. Entrou um verde hoje aí. Ô, Kleber, 2-1. Qual é a lição que o Jack tem que tirar desse primeiro tempo, hein?
2: É que inventar faz mal, né? É que inventar faz mal, não é? Teve. O Serginho se prendeu ao segundo tempo de desespero no jogo contra o Bagé para montar esse esquema, só que não funcionou, e mais uma vez, né, o Serginho ele monta um esquema que não aproveita o cenário. São Luís tinha que provoar o meio campo, São Luís puxou toda a linha para trás e aí deu meio campo para o São Luís. São Luís sem fazer força, chegou duas vezes, tá vencendo e bota uma enorme dificuldade para o Joinville, que é criar e chegar no ataque. Esse é o grande problema, além de ter uma defesa que vaza demais, né, do meio para frente o Joinville inexiste, né.
0: Aqui, ó, a audiência da CBN nunca decepciona. Alô, é de Gilson Antônio Gelinski. Já confirmou aqui, é ele. Anderson Vera Wolff, é ele mesmo.
3: Meu Deus.
0: Uma família de atletas lá. Começou com o Didi, né, que era goleiro, passou pelo
3: Saiu
0: Jorge.
3: Saiu do Piraberaba, então.
2: Agora o Anderson. Piraberaba, Anderson Vera. Exato,
0: isso, tá, sim. O próprio. Tá
3: Saiu lá. Do Piraberaba.
0: Tá lá, onde é que ele tá agora?
3: Tá agora na aviação.
0: Cara, quando eu comecei a narrar na Rádio Leste FM, ele já era experiente no futebol amador. Isso há 15 anos.
1: Joga muito ele.
0: Joga muito, cara. Impressionante. Um abraço para Edgilson Antônio Gelinski, confirmando por aqui. Ô, Casa, pitou amarelo aí no meio dessa confusão, né?
1: Guilherme Escuro, ele que deu um rapa no Garrincha, que se ele não dá esse rapa, o Garrincha ia sair com o campo todo aberto para ele. Cartão amarelo pro 8, Guilherme Escuro, reta final dessa primeira etapa, 2-1 pro São Luís, Jota.
0: Estamos chegando a 48 minutos, vai terminar o jogo no primeiro tempo, o árbitro prometeu 4 de acréscimos, vamos chegando até 49 a primeira etapa. Por enquanto, o Jack perdendo pelo placar de 2-1, ainda vai se classificando, tá? Porque o resultado da rodada vai ajudando, o Jack não pode tomar mais um, tem que buscar um empate. João Vitor, passe fácil, acabou errando por ali, acabou escorregando na sequência. Contra-ataque sendo puxado agora pela equipe do São Luís.
3: E acabou.
0: O Tomás chegou cometendo a falta, acabou onde?
3: Acabou o primeiro tempo lá em Rio do Sul, 0 para o Santa Catarina, 0 também para o Cascavel. Para efeito de tabela de classificação, para o Joinville não muda nada, né? E o Santa Catarina tem a manutenção da sua liderança no grupo A15 do Campeonato Brasileiro da Série D. Agora o Cianorte, com o resultado parcial, está passando o Cascavel, coloca pressão no time paranaense.
0: Informação de Israel Antunes, direto da Central CBN dos Esportes. Vai terminar o primeiro tempo em Ijuí. Derrota parcial do Jack, 2 para o São Luís, 1 para a equipe do Jack. Aliás, o gol do Jack foi qualquer coisa. Tá um golaço do Joinville. Cobrança de falta do Tomás. Vem São Luís, cruzamento, Vitão. Lá dentro, tira de cabeça. Ela vai sobrando pro Dudu, por ali pela direita, no campo de defesa da equipe tricolor. Vai brigando, faz a proteção, a marcação aperta em cima dele. Fica ainda com o Dudu. 2 em cima dele, ninguém aparece, ele perde a bola. Recupera a posse de bola o time do São Luís no lance perigoso na sequência. Com o Guilherme Escuro, bola mais atrás. Invertida de jogada com o Lucas Ian. Domina o camisa 2 aqui pela direita, tocou para trás. Era tudo que o árbitro queria. Fim de papo na primeira etapa, termina o primeiro tempo em Ijuí. 2 para o São Luís, Brandão e Natan. 1 para o Joinville, golaço de falta de Tomás. Jogadores do Jack vão lá reclamar com o árbitro do jogo, de um pênalti claríssimo dentro da área, que ele anotou fora da grande área. E o Jack vai para o intervalo com essa missão de buscar a retomada, buscar pelo menos um empate para não depender de mais ninguém. Kleber Grabowska, a manchete dessa primeira etapa, 2 para o São Luís, 1 para o Joinville.
2: O São Luís está no, tá no limite, né, da classificação, sinal de que vai ter que fazer o que não fez, tem que jogar bola, um time que compete pouco, que erra demais, vacila demais, está mal montado. Serginho tem 15 minutos para consertar o que não deu certo, e olha, 15 minutos é pouco para tamanho erro que o Joinville comete dentro da partida.
0: Faltando 10 minutos para as 5 horas da tarde, Casagrande. Me conta aí, antes da gente fechar por aqui, quais são as opções que o Serginho Braga tem no banco de reservas, hein?
1: Ele tem e ele precisa mexer, né? O técnico Serginho tem João Lazari e Borges para o gol. E aí de linha, 15, Paris. 16, que chegou a aquecer no momento que o Léo Rigo sentiu o 16 em Abarreto. 17, Pedro Arthur. 18, Pará. 19, Iago Dias, que fez 2 gols no último jogo. 20, Mike. 21, Ítalo Melo. 22, Totti. E 23, Vinícius. Essas as opções do técnico Serginho Braga para a segunda etapa, que vai ser daquelas, o JD Champs.
0: Vai ser daquele jeito. Faltando 10 minutos para as 5 horas da tarde, um serviço especial por aqui do Metrópolis Esportes. Falou o Tomás, artilheiro do Jack, golaço do Jack de falta. Vamos ouvir o que falou o Tomás aí ao Metrópolis Esportes.
5: Bom, na verdade, o resultado ainda continua péssimo para nós, porque 2-1 não é o que a gente veio buscar, a gente veio buscar a vitória. Mas aí eu tenho que ressaltar também a atuação da arbitragem, né? Se eu me recordo certinho, são dois pênaltis claros, né? Um na minha falta, a mão, inadmissível, mão dentro da área, pênalti, e a segunda no Garrincho, que o segundo toque é dentro da área. Acho que deveria ter marcado, acho que isso é o primordial, acho que isso atrapalhou muito a gente dentro do jogo. Logicamente, a gente tomou gols de contra-ataque e um gol de pênalti, onde também na minha percepção não foi, mas enfim, se ele está coerente marcar para um lado, tem que marcar para o outro. Falando mais do meu gol, eu treino muito a bola parada, acredito que seja uma posso dizer, especialidade, mas não adiantou de nada, porque a gente veio aqui para a vitória, não é só o meu mérito do gol, é o mérito de todo mundo, a gente tem que sair daqui classificado, que é onde o Joinville merece estar.
0: Muito bem, tá aí o Tomás, então, nesse serviço especial ao Metrópolis Esportes, direto lá de Ijuí. 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É hora do intervalo CBN com o comando da Central da Bola.
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3: Valeu, Jota. Agora são 4 horas e 52 minutos. Final do primeiro tempo lá no 19 de outubro em Ijuí. Placar de 2 para a equipe do São Luís, 1 para o time do Joinville. É realmente o Joinville perdendo o jogo e no limite, vivendo no limite. Campeonato Brasileiro da Série D, grupo A15, final da primeira etapa, 0 para o Santa Catarina, 0 para o Cascavel, 0 para o Guarani de Bagé, 1 para o Cianorte e o Joinville perdendo para o São Luís. Com os resultados de momento, a classificação do grupo A15 tem o Santa Catarina na liderança com 17 pontos, o Cianorte é o segundo colocado com 16, a terceira posição é do Cascavel com 16 pontos e o Joinville está na quarta posição com 15. O São Luís é o quinto colocado também com 15 pontos e o Guarani de Bagé na lanterna com 4. A diferença do Jeque para o São Luís é um gol. Se o São Luís marcar mais um gol, ultrapassa o Joinville fica fora do Campeonato Brasileiro da Série D. No grupo A16, reta final dos jogos, tá rolando por aqui, ó. Azures vai batendo o Brasil de Pelotas pelo placar de 1-0 e o São José, fora de casa, vai batendo o Blumenau também pelo placar de 1-0. São Joséense e Marcílio Dias, 0-0, 48 do segundo tempo. Com os resultados de momento no grupo A16, temos o Blumenau na liderança com 19 pontos e fecha um G4. O Marcílio com 16, o São Joséense com 13 e o São José também com 13. Azures e Brasil de Pelotas estão ficando pelo caminho. Se acabasse agora, teríamos confronto de Santa Catarina e São José, Cianorte e São Joséense, Marcílio Dias e Cascavel, Blumenau e Joinville, com Joinville decidindo fora de casa contra a equipe do Blumenau. Final da primeira etapa, portanto, lá em Juí, ruim para o Joinville. Joinville perdendo por 2-1 com gols de Brandão e gols também de Natan para a equipe do São Luís e Tomás marcando um belo gol de falta a favor da equipe do Joinville. Você é torcedor do Jeque, manda a sua mensagem, manda o seu áudio, manda a sua participação também lá no YouTube da CBN Joinville. Me desculpe, vamos passar, acredito, mas com qual confiança? Não formamos um time nessas rodadas todas. Serginho inventa moda em cada rodada, no limite da sorte. É o que manda o Fernando Maia, do bairro Vila Nova. Tá na bronca com o desempenho do Joinville nessa primeira etapa. Manda o seu recado também, manda o seu áudio, 10, 15 segundos. A gente vai repercutindo aqui ao longo da programação da CBN Joinville. No 99972-3493 e também na nossa live no YouTube da CBN Joinville. 4 horas e 55 minutos, Kleber Grabowska, primeiro tempo ruim do Joinville. Joinville demorou para tentar se achar no jogo. E eu até te perguntar, Kleber, se achou no jogo, já que tá perdido ainda?
2: Não se achou, não. Defesa muito mal colocada, né? Recuada, trazendo o Joinville pro seu campo. Meio campo trabalhando com pouca gente, né? Basicamente o Pablo e o Tomás. E nenhuma criatividade. João Vitor participou muito pouco do jogo. Ele que tinha que ser esse jogador para contemporizar, dar espaço pro Filipinho, ou dar o tempo do Filipinho se juntar aos homens de ataque. O Everson é um perde-ganha, muito mais perde do que ganha. E o Garrincha, só a gente percebeu a presença dele porque teve aquele lance do pênalti, né? Onde ele entrou na área, foi tocado dentro da área e o juiz marcou a falta fora. Então, não tem um destaque, não tem um setor que se destaque. A defesa é frágil, a defesa é exposta, o meio-campo tem pouca gente para trabalhar, é dominado por um São Luís que não fez nada de extraordinário, não colocou pressão, ganhou um gol de pênalti aos 7 minutos, num lance bizonho do Léo Rigo. Aí o Joinville vai lá e acha também um gol numa cobrança de falta maravilhosa do Tomás, mas aí não dá tempo de nada, né? Porque sai a jogada, o Joinville avança um pouco, né? Leva uma bola nas costas e leva o segundo gol. E isso foi aos 20, né? Tudo isso até aos 20. Depois do 20 não acontece nada. O São Luís não pressiona, o São Luís não exerce assim um domínio dentro da partida, né? Um jogo que vai no perde-ganha, né? Um jogo muito picotado. Bom pro São Luís em termos de placar, ruim pro São Luís em termos de classificação, e um jogo que aumenta o nosso desespero, a nossa ansiedade, porque a gente não vê o Joinville se assentar, o Joinville se encaixar durante a partida. Fez uma troca que foi a saída do Léo Rigo, não por opção tática ou técnica do técnico Serginho Braga, mas por lesão, senão seria a mesma coisa até aqui. Joinville perdeu essa oportunidade de se reorganizar, né, com a lesão do Léo Rigo, bota um lateral, reorganiza Elias, o time não, mas continua com a mesma plataforma. Três zagueiros, dois laterais que fecham uma linha de cinco lá atrás, e isso esvazia o meio campo. O Joinville tem o gol de falta e ainda uma tentativa do Everson, antes do gol de falta, que ele entrou na intermediária e bateu mal, bateu para fora. São as duas únicas chegadas do Joinville em toda a partida. São Luís não faz força, São Luís não é melhor que o Joinville, mas mesmo assim ganha com justiça por 2-1.
3: Ganha por 2-1 e o jogador Tomás, que marcou o gol de falta da equipe do Joinville, saiu no intervalo e num trabalho de reportagem do Metrópolis, que a gente compartilhou há pouco por aqui para você ouvir também, reclamou muito da arbitragem de dois lances. O primeiro deles, uma cobrança de falta do próprio Tomás, que segundo ele bateu na mão do jogador da equipe do São Luís, em que a arbitragem não marcou pênalti. E a segunda reclamação dele trata-se de um pênalti não marcado em cima do Garrincha, que teve uma falta fora da área e na sequência ele também é derrubado dentro da área com outro contato. E aí a arbitragem não marcou o pênalti. Nesse lance específico, o árbitro da partida foi também chamado pelo quarto árbitro que está na beira do gramado, conversou com o árbitro da partida e ele manteve a marcação inicial do lance, que foi uma falta fora da área. O Joinville está na bronca com a arbitragem após esse primeiro tempo. Então fica aí também, né, uma lamentação, né, pelo erro de arbitragem, porque nós tivemos acesso às imagens aqui também da transmissão e realmente, né, um pênalti não marcado, pênalti claro não marcado a favor da equipe do Joinville. Em relação à cobrança de falta, em que o Tomás também reclama, o Kleber pegou bem, né? Não há há sim o aumento do braço, mas a bola não bate, né, na extensão do braço, a bola bate na mão do jogador da equipe que está colada ao corpo. Não tem a extensão do braço, não é na extensão do braço que bate. Então, eu, no meu entendimento, concordo com o Kleber, não foi pênalti. Mas o pênalti do Garrincha foi claro e não foi marcado, Kleber.
2: Exatamente, né? Foi pênalti, houve toda a reclamação. E o pior é que o quarto árbitro chama o juiz para fazer a correção e ele não aceita, não. Né? Não aceita. E tem um detalhe, né? Tava olhando aqui o segundo gol do São Luís. Né? O Léo Rigo, ele sai atrás do jogador, acho que é o Thiago André, né? Que vem pelo lado direito, o Léo Rigo levanta o braço, não tem recuperação, não tem velocidade na recomposição, o Thiago André vai na linha de fundo, cruza, o Guti também está fora de posição, né? Está perdido, não consegue chegar a tempo de fazer a cobertura, e o Alisson vai muito mal no lance, né? Ele deixa o jogador do São Luís ganhar a frente e cutucar para a rede, não, então um erro dos três zagueiros, erros de posicionamento, erros individuais permitiram que o São Luís com enorme facilidade fizesse o segundo gol. E eu tava olhando outro detalhe, né? O São Luís faz 1-0, o Joinville dá a saída de bola, erra a saída de bola. Sim. E o que é que acontece? O Brandão da intermediária quase faz o 2, acerta o travessão. Então tem assim alguns lances que a gente não consegue entender de falta de concentração do Joinville, ainda mais se tratando em um jogo que vale classificação, um jogo que é eliminatório.
3: Que é eliminatório, né, Kleber? E só pra... Oi, casa, tem informação aí?
1: Só um detalhe, tá? Intensificou aqui no gramado o trabalho de aquecimento o Ian Barreto, tá? Até já tirou o colete por ali, deve ser um jogador a entrar na segunda etapa. A gente só vai conferir aqui quem vai sair, até porque uma coisa que chamou atenção no final da primeira etapa foi o Dudu, sentindo muitas dores, tá? Então o Ian Barreto já tirou o colete, vai ser novidade da equipe na segunda etapa. Já a gente informa quem sai para a entrada do lateral esquerdo de ofício do Jack.
3: Tem que mexer, né, Kleber? Tem que mexer, tem trocas portando a equipe do Joinville, vamos confirmar por aqui, ó, o Joinville até confirmou mudança. João Victor sai e entra em Barreto.
1: Entra em Barreto.
3: Essa é a única troca, sai então, né, casa?
1: Única troca é a segunda do jogo, né? O Jack já mexeu, já tirou o Léo Rigo e botou o Vitão. E agora sai um atacante, ou meio campo, entendo como queiram.
3: Sim.
1: Sai um atacante, entra um lateral esquerdo, o Joinville tendo que buscar o resultado.
3: O Kleber tá coçando aqui a cabeça pra entender o que o Serginho tá querendo com essa mudança, hein, Kleber?
2: Pois é, eu acho que tem... com o Ian Barreto ali, logicamente que o Filipinho vai ter que avançar, né? Sai dali, certo? Vai jogar num 3-5-2?
3: Mas quem joga no meio daí?
2: Falta esse cara. Tu vai jogar com três zagueiros, vai jogar com o Dudu de um lado e o Barreto do outro, né? Vai jogar num 3-4-3, então.
3: Ah, que coisa.
2: Vai jogar num 3-4-3. A quantidade de variação de esquemas que não funcionam é uma coisa incrível, né? Mas vamos torcer, né?
3: Vamos torcer. 5 horas e 1 minuto. 5 e 1 dessa tarde. Vamos fazer o seguinte: a gente tem que pagar o break, né? Tem que pagar o intervalo rapidinho e já volta, tá, gente? Se é esporte, se é Joinville, tá na CBN, daqui a pouco a gente volta com o segundo tempo e mais informações também aqui na Central CBN dos Esportes. Já voltamos!
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3: Central. 5 horas e 3 minutos, 5 e 3, você está acompanhando o intervalo CBN, daqui a pouquinho a bola já rola, tá? Para Jack e São Luís, mas antes uma informação aqui de grupo A16 do Campeonato Brasileiro da Série D, acabou lá em Pato Branco, 1 para o Azures, 1 também para o Brasil de Pelotas, 1 para São Joséense e 0 para São Joséense Marcílio Dias e 0 para o Blumenau, 1 para o São José. Com esses resultados, o grupo A16 ficou assim, ó: Blumenau na liderança com 19, Marcílio Dias na segunda posição com 16, São Joséense com 13 e São José também com 13. Na quinta posição, Brasil de Pelotas com 10 e o Azures com 4, com 9, já estão classificados, portanto, Blumenau, Marcílio, São Joséense e São José. Nesse momento, o Jack, quarto colocado, pega o Blumenau, o terceiro, São Joséense, pega o Cianorte e o Cascavel pega o Marcílio Dias. São jogos de momento do Campeonato Brasileiro da Série D. Tá de bom tamanho, ô Kleber Grabowski, o grupo A16?
2: Ah, acho que confirmou, né? O Blumenau tá tão tranquilo que mesmo com a derrota não perdeu o primeiro lugar, Marcílio Dias em segundo. A surpresa aí foi o São José, né? O São José perdeu seu treinador ao longo da primeira fase com a saída do Eduardo Gabardo para treinar... Eduardo Gabardo, não, né? O... Como é que é? Gabardo Júnior. Gabardo Júnior para treinar o Ipiranga, né? E mesmo assim conseguiu garantir a classificação em cima do Brasil de Pelotas. Para mim a surpresa foi a classificação do São José.
3: Já tem muito corneteiro, né, Jota? Agora são 5 horas. 5 e 5 no momento que começou, Jota.
11: Tô quieto aqui,
3: Santa Catarina 0, Cascavel também 0 e 1 para o Cianorte, 0 para Guarani de Bagé. Passo para você, J. Deschamps. Conta a história da segunda etapa e da possível classificação do Joinville, viu?
12: Obrigado, Isel Antunes. História que vai sendo escrita na terra gaúcha, né? Lá no ar gaúcho, né? Um abraço para Eduardo Gabardo. Né? Foi isso? Tá na Copa, inclusive, ele, Cacau Coraza, o Vaguinha, grande elenco do nosso co-irmão, a nossa co-irmã, o grupo RBS. Tudo certo, tudo pronto, tudo lindo. A bola vai voltar a rolar para a etapa final de, por enquanto, 2 para a equipe do São Luís, 1 para o Joinville. O Jack ataca para o lado direito. Atenção, torcedor. Apita o árbitro. A bola rola e a emoção não para.
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12: Pode ligar, que aqui tem as emoções da última rodada da primeira fase da Série D do Campeonato Brasileiro. É o Jack em campo, é o tricolor em busca dessa classificação à próxima fase da Série D do Campeonato Brasileiro. Começa a etapa final, daqui a pouquinho o Casa Grande confirma, mas já a informação trazida no nosso intervalo, né? A entrada, portanto, do Ian Barreto, única mudança no Joinville, né, Casa?
1: Isso, a única mudança no intervalo, a segunda mudança na partida, sai o camisa 10 João Vitor, entra o 16 Ian Barreto.
12: Vamos ver como é que vai se distribuir o Joinville em campo nesse momento. Sai jogando o Vitão aqui pelo lado direito, lança na frente, era pro Felipinho, corta a marcação. Comecinho de segundo tempo, o Jack vai perdendo, mas como já destacado pelo Israel Antunes, ainda tá na zona de classificação. Se tomar um golzinho aí complica tudo. Então vamos lá, para não correr risco, mete o gol de empate já, Jack. Mete o gol de empate para não
3: acabou,
12: ter
3: tá?
12: Drama até o final. Acabou onde?
3: Acabou o grupo A16. Fechou assim, ó: Blumenau com 19, Marcílio com 16, São José com 13 e São José com 13. Jota.
12: Repita, por favor.
3: Blumenau com 19 pontos, tá. Marcílio com 16, São Joséense e São José com 13.
12: Tá. Nesse momento, qual que é o enfrentamento do Jack?
3: O Joinville pega o Blumenau, segundo jogo em Blumenau. Aí nós temos o confronto também entre Marcílio Dias e Cascavel e São Joséense enfrentando o Cianorte.
12: É isso. Definida, portanto, a situação daquele grupo lá, de onde vêm os adversários desse grupo A15. Agora tem que esperar todo o fechamento desses últimos jogos aqui do grupo A15, que é o grupo do Jack, para aí sim, né, a gente ter esses confrontos definidos, batidos os martelos para a próxima fase, o primeiro mata-mata da Série D do Campeonato Brasileiro. Sai jogando Arlan no campo de defesa da equipe do São Luís de Juí. Tenta o passe na frente, passe longo, deu certo, chegou por ali agora no Rogério Senna. Redomina, aliás, é o Natan na jogada. Natan faz o giro pelo meio, encontra por ali mais uma vez o Mauri. Mauri conecta lá pela direita, sai jogando o time do São Luís. De pé, impede, com bola no chão, vem o São Luís trabalhando, jogada pela meia direita. O passe de novo pelo meio com o Natan, chega no carrinho, o Joinville recupera. Só bola, segunda arbitragem, batida pro gol, batida pra fora. É tiro de meta. O árbitro vai chegando pra conferir por ali, ficaram os dois bonecos caídos. Mas é bola pro Jack, né, Casagrande?
1: Bola pro Jack, é o arremate do Guilherme Escuro de fora da área, tentou um chute de longa distância, a bola acabou saindo longe do gol do Thiago Rodrigues, que só conferiu. Por enquanto, Jack classificando, mas está lá no limite. 2-1 São Luís, Jota.
12: Comecinho de etapa final, o Jack está perdendo o jogo pelo placar de 2-1. Destaque para o gol do Jack, foi um golaço do Tomás na primeira etapa. Belíssima cobrança de falta, cobrança perfeita de manual. E aí, infelizmente, no lance seguinte, né, o Jack acabou tomando o gol da derrota parcial. Por enquanto, 2 para o São Luís, 1 para o time do Joinville. Está jogando mais uma vez no campo de defesa a equipe do São Luís, aqui com o miolo de zaga, com o Lucas Huck. Entrega pela esquerda para o Márcio Duarte. Márcio Duarte recomeça mais atrás, ali de novo para o Arlan. Arlan força o passe, bola longa pela esquerda no Márcio Duarte. Dominou no peito, chamou no terreno, não passa pela marcação, chegou. Cortando bem o Alisson por ali. É bola ainda para a equipe do São Luís de Juí. Posse de bola para a equipe gaúcha, que joga hoje de verde, toda de verde. Tons escuros partindo por um degradê de um verde claro por ali. Essa é a equipe vermelha e branca do São Luís de Juí. Eu estou até agora incrédulo. Lançamento para dentro, não sei se deu para perceber. Lançamento para dentro da área, afasta a marcação. É lateral de novo para a equipe do São Luís de Juí. Até o escudo é verde, cara. Impressionante. Vai para a bola o Márcio Duarte, aqui pela canhota. Movimentação é perigosa agora do São Luís. Cruzamento para dentro da área, Vitão. Mete a cabeça na bola, faz o primeiro corte. Ela vai sobrando ainda para a equipe do Joinville por ali no bate-rebate. Perdeu. Volta o time do São Luís, retoma essa posse de bola importante. Aqui pela esquerda, sempre com o cabeludinho, Márcio Duarte, para na frente da marcação, grande passe para dentro da grande área, vacilou o Joinville, vem cruzamento no segundo pau, afasta Garrincha, ajudando lá atrás o camisa 7, a escanteio, Casa.
1: E aí pelo lado esquerdo aqui era o Natan, né, que conseguiu se desvencilhar da marcação, conseguiu o cruzamento que saiu mascado e ia cobrindo as costas do Garrincha lá o Lucas Rian. O Garrincha estava atento, tocou a bola para ali de fundo. São Luís está chegando, 2-1, Jack. Tira esquinado, Guilherme Escuro nela, Jota.
12: 4 minutos e meio passados do segundo tempo, 2-1 para o São Luís, que busca o terceiro gol. Joinville se defende, vem cruzamento forte na segunda trave, toque para o meio da área, afasta a marcação. Segunda bola de novo da equipe gaúcha, consegue fazer o giro, jogadaça, batida para o gol, batida para fora. Marco cheio de confiança por ali, bateu por cima do gol. É só tiro de reposição. Me pedi para o Kleber tentar traduzir onde vai jogar o Ian Barreto, Kleber, mas até agora o Joinville não conseguiu uma posse de bola, né, pra ver onde que ele vai jogar.
2: É, a gente viu que dá o Garrincha dentro da área, ajudando pelo lado esquerdo. Mas o que o projeto, o Jota, é um 3-4-3, né, segue a linha de 3 com o Alisson, o Guti e o Vitão, né, o Dudu aberto num lado, o Ian Barreto do outro, os dois volantes e dois homens na frente.
12: Domina agora.
2: Três homens na frente.
12: Dominou o Ian Barreto lá pela esquerda agora, acabou sendo desarmado. Contra-ataque de novo do São Luís, o próprio Ian Barreto chega fazendo corte. Faz o passe pelo meio por ali, Tomás na bola longa. Lançamento pela ponta canhota, muito forte pro Garrincha.
2: E nesse momento a gente vê o Filipinho na direita e o Garrincha pela esquerda, né? Então são os três homens da frente.
12: Com o Everson centralizado, o Higley que vinha sendo opção, o Casagrande nem viajou para esse jogo, né?
1: Nem viajou, sentiu um desconforto na panturrilha no primeiro treino da semana, não viajou. Mesmo problema que também sentiu o Luizinho, né? O Luizinho que tinha um problema no pubis, até então estava tudo certo, mas aí nos treinamentos, até também por ter ficado muito tempo sem atuar, sentiu a panturrilha também, não viajou, além de Pedro Dias com problema no tornozelo e, claro, Pedro Botelho suspenso.
12: Esse é o detalhe, a informação do Casa Grande direto de Ijuí. Vem o time do São Luís, cruzamento na segunda trave, o toque de cabeça está lá dentro. Gol do São Luís! No cruzamento da esquerda, fiquei com a impressão do Natan, ele tira a camisa agora para fazer a comemoração. Passa à frente o São Luís, amplia o marcador, agora 3 para o São Luís, 1 para o Joinville aos 6 minutos e 20. Jogadaça do Márcio Duarte aqui pela esquerda, deixou o Dudu na saudade, o Dudu parou, o cruzamento veio na cabeça do Thiago André. Thiago André de cabeça, só testou firme para vencer o goleiro Thiago Rodrigues, nem precisou pular. Thiago André, camiseta 11. Aos 7 minutos dessa etapa final, é o gol que nesse momento vai eliminando o Joinville da Série D do Campeonato Brasileiro 2026. Roberto Casagrande, essa aí você viu?
1: Inacreditável. Inacreditável, coisas que só acontecem com o Joinville Esporte Clube, né? Reflexo de uma gestão totalmente fracassada. Cruzamento pela esquerda do Márcio Duarte, a bola ficou pererecando ali na área, sobrou para o Vitão, que poderia ter afastado, mas aí não conseguiu alcançar. Sobrou o Thiago André de cabeça para completar para o fundo das redes. O Jack vai sendo eliminado, vai lá, Jota.
12: Vem Joinville, quem sabe a resposta batida para o gol. Pega Gabriel Oliveira! Faz a defesa o goleiro do São Luís ali, desperdiça a chance agora. O Herberson na jogadaça do Tomás. Tomás, por onde você andava, Tomás? Kleber Grabowska, Jack vai sendo eliminado, 3 para o São Luís, 1 para o Joinville.
2: É, e nesse segundo tempo, de novo, né, o Joinville não joga, a gente disse que o Joinville tinha que voltar corrigindo os erros, vem com uma postura diferente, mas continua vazando, né, a jogada que o Márcio Duarte fez em cima do Dudu foi de enorme facilidade, botou na área e o que aconteceu? 3 zagueiros, os 3 fora do lugar, ninguém marcando o homem, todo mundo olhando a bola, aí ficou muito fácil, né, para testar, para fazer para a rede. E aí faz 3-1, né, o desespero aumenta, o Joinville tem na sequência a chance de descontar, né, de voltar para o jogo, de garantir ou de recuperar a classificação, e o Everson chuta muito mal, né, sem confiança, sem coragem, né, o Joinville não consegue, né, se ajudar dentro do jogo, está sendo eliminado.
1: E agora, Iago Dias e Pedro Arthur.
12: Pablo Dias caiu, ficou sentindo, daqui a pouquinho vem mudança no Joinville. Antes disso, Israel Antunes, vamos lá, me conta, como é que está ficando a situação do Jack agora?
3: Joinville cai para a 5ª posição, está fora da próxima fase, está sendo eliminado do Campeonato Brasileiro da Série D. Com o resultado, São Luís empata em pontos com o Joinville, mas passa o Jack no saldo de gols. O saldo da equipe do São Luís é igual ao do Joinville, porém tem mais gols marcados. Tem 11, o Joinville tem 10, as duas equipes têm saldo de 2. Classificação do grupo A15, Santa Catarina, Cianorte, Cascavel e São Luís. Na próxima fase, Joinville está sendo eliminado, Jota.
12: Joinville vai sendo eliminado, veio sonhando. Rapaz, olha o pique do maqueiro, dos 4 maqueiros entrando. Ai, cara, que coisa. Ah, Série D, sua maravilhosa, mas eu não te quero mais.
3: Jota, o Jack volta a sofrer 3 gols depois daquela partida contra o Figueirense lá no quadrangular contra o rebaixamento. Desde lá, o Joinville não sofria 3 gols numa mesma partida. E pela segunda vez, a equipe do São Luís marca mais do que 2 gols num jogo. Tinha sofrido 4 gols contra o Santa Catarina, num empate em 4-4, e volta a marcar 3 gols numa partida desde o ano passado, que essa equipe não tinha uma sequência com 3 gols numa partida, Jota.
12: Bem na vez do Jack. Vamos lá, Casa Grande, as mudanças aí no Jack.
1: E aí o Serginho vai pro modo kamikaze, né? Sai o camisa 3, Gucci. O capitão Gucci vai sair para a entrada do 19, Iago Dias. Sai 3, Gucci, entra o 19, Iago Dias. E sai o camisa 5, Pablo Dias, para a entrada do 17, Pedro Arthur. Sai o 5, Pablo Dias, entra o 17, Pedro Arthur. O que já era bagunçado vai ficar mais ainda, Jota.
12: É o popular, a água bateu na bunda, o Kleber.
2: E aí, finalmente, precisou levar 3 gols para abrir mão, né, da linha de 3 zagueiros que não funcionou o tempo todo, né? Então, agora tem o Alisson e o Vitão na zaga, dois laterais, e vai começar a rechear esse meio campo e colocar mais gente no ataque. É mais ou menos o que aconteceu no jogo contra o Guarani.
12: Escanteio, Joinville, meio cruzamento, toque de cabeça, a bola passa e vai embora. À esquerda do goleiro Gabriel Oliveira por ali. Por pouco, muito pouco, no toque de cabeça do Vitão. Bola passou Vitão. Perto, tá, Casagrande?
1: Passou perto, um bom cruzamento do Ian Barreto para a marca do pênalti, mais ou menos. O Vitão subiu, se antecipou a marcação. Cabeceia, a bola sai à esquerda do goleiro Gabriel Oliveira, que tá na boa, né? 3-1 pro São Luís, Jack caindo da fase de grupos, Jota.
3: Jota, oi. Só passar aqui, o que o Jack precisa, né? Ou o Jack marcar um gol lá, ou o Guarani de Bagé empatar o jogo contra o Cianorte lá em Bagé.
12: Vem de novo o São Luís, cruzamento, passa na entrada na pequena área, passa por todo mundo. Incrível, o Joinville tá numa sequência de buracos ali, o São Luís chega...
2: Avenida Dudu, né?
12: Parece que sem forçar, cara, impressionante. E, aliás, precisamos registrar, né? A jogada do Márcio Duarte pra cima do Dudu foi qualquer coisa. Deixou o Dudu de xereca, o Dudu parou pra levantar, pra pedir a saída de bola, esqueceu de marcar. E aí veio o cruzamento pro gol do Thiago André, que não é o Thiago André Barbosa, mas também parece ser um bom Thiaguinho. 11 minutos passados, oi!
2: E com essas trocas aí, o time só tem um volante, que é o Tomás, né? Tomás recua, né? O cara mais lúcido do meio campo, ele vai baixar pra marcação, né? Não sei se é a melhor opção.
12: Desperdício de talento, né, cara? Já se mostrou que ele é o cara mais criativo ali do meio de campo. Aí você fica juntando ele lá na linha de zaga, cada vez mais longe do gol, aí fica complicado. Vamos lá, torcedor tricolor, é hora de se apegar no que dá, é hora de mandar aquela energia positiva, porque tem muito jogo pela frente ainda, muita coisa pode acontecer por aqui, muita coisa pode acontecer ainda nos outros jogos do grupo. Neste momento, o Joinville vai sendo eliminado da Série D do Campeonato Brasileiro. Foi lá para o Rio Grande do Sul sonhando com a liderança e vai voltando com a eliminação precoce ainda na fase de grupos. Mas tem jogo pela frente ainda. 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
12: Posse de bola para o Joinville, por ali pelo meio chega Felipinho, consegue fazer o passe na frente para Tomás. Tomás lança pelo meio de campo, vem o time do Joinville tentando alguma coisa. Pedro Arthur carrega a jogada por ali, prendeu demais, fez o passe errado. Recupera Márcio Duarte, na boa, coloca o lançamento na frente, bola muito longa. É só lateral de graça agora para a equipe do Joinville. 12 minutos restantes para terminar. Aliás, 12 minutos jogados ainda, né, nesse segundo tempo. Tem muito jogo pela frente ainda. É a Série D. Se não tiver drama, não é Joinville. Se não tiver sofrimento, não é Joinville Esporte Clube. Joinville que fez um golaço na primeira etapa, teve um pênalti a seu favor não assinalado, mas tem que saber viver com isso também. É Série D de Campeonato Brasileiro. Não dá pra ficar só se lamentando, não. Não pode ficar botando na conta do imponderável. Tem que fazer a sua parte. Bola mais atrás com o Thiago Rodrigues, o goleiro. Sai jogando lá pelo setor da esquerda. Ian Barreto domina, recolhe jogada. Dá no meio por ali agora para o Tomás. Tomás levanta a cabeça no círculo central. Presta atenção no serviço aí. Faz o lançamento pela frente, pela canhota. O passe errado. Falei para prestar atenção, ele não prestou. Vem o São Luís na velocidade lá pela direita. Cruzamento para dentro da área. Condição legal, a bola invertida por ali. Vem o São Luís para fazer o quarto gol dentro da grande área. Afasta, Vitão. É um drama do Joinville, diante do São Luís, do frágil time do São Luís. Ataca de novo aqui pela esquerda do São Luís, agora com Guilherme Escuro. Chama dois da marcação, pegou, pediu a falta não veio. É só tiro de meta, tem informação, Israel Antunes.
3: Tem informação, tem gol do Santa Catarina. O Santa Catarina abre o placar em Rio do Sul, 1 para o Santa, 0 para o Cascavel. Esse resultado tem a manutenção do Santa Catarina na liderança, o Cianorte na segunda posição, Cascavel é o terceiro, com saldo de 5, 3 a mais que a equipe do Joinville.
12: Não muda nada pro Jack, segue
3: não,
12: fora.
3: Não, ainda não. E assim, o Jota, passar o tempo placar aqui, ó, 15 minutos do segundo tempo lá em Bagé, segue 0 para o Guarani de Bagé, 1 para a equipe do Cianorte.
12: Vai se criando um contorno dramático, um clima absolutamente terrível para essa equipe do Joinville. Everson domina a jogada, corre contra o tempo, agora o Joinville vai sendo eliminado, bola atrás com o Felipinho, gira para Iago Dias, dominou, engatilhou o chute, bate pro gol, pega o goleiro. Aos 15 minutos da etapa final, finalmente um chute pro gol do Joinville, que foi na casinha, foi do Iago Dias, que acabou de sair do banco de reservas. 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
12: Vem de novo o Joinville, mais um passe errado do Ian Barreto agora. Entrou pra nada.
3: Pedro Arthur.
12: Pedro Arthur, lançamento, vem de novo o time do São Luís, não conseguiu fazer o domínio por ali. É só posse de bola para o Joinville. Kleber Grabowska, quero te ouvir. 15 jogados, segundo tempo, 3 pro São Luís, 1 pro Jack. Jack sendo eliminado. Me fala, Kleber.
2: Bom, depois que levou o gol aos 6 minutos, né, o Joinville já teve 3 chegadas, né, duas delas muito boas, a primeira naquele chute do Everson, depois na cobrança do escanteio, cabeceio do Vitão, e agora esse chute do Iago Dias da intermediária, né, mas não foi um chute assim tão perigoso. Joinville melhorou a produção ofensiva? Pode ter melhorado o número de conclusões, mas a gente não vê assim no coletivo um trabalho do Joinville que faça com que essas mudanças já surtam efeito. Muito pelo contrário, né? Torna o time mais exposto, né? O São Luís tá com a faca e o queijo na mão. Daqui a pouquinho tem espaço para um contra-ataque, faz o quarto e aí já era, né? O Joinville não consegue fazer um jogo consistente, não consegue preencher o meio-campo, não consegue dominar a partida.
0: Opinião de Kleber Grabowska, traduzindo o que acontece dentro das quatro linhas para você aqui no microfone da CBN Joinville. Posse de bola de novo para a equipe do Jack com o Tomás. No círculo central por ali faz o passe mais atrás, no Alisson. Ele devolve de novo no Tomás. Faz o passe lá pelo setor da esquerda agora. Tenta dominar a jogada a equipe do Jack. Fica com a posse de bola, não consegue limpar. Mais atrás de novo com o Tomás. Na faixa intermediária do gramado, gira pelo círculo central. A bola ainda é do Joinville. Bola aberta aqui pela direita agora para Dudu. Vai, Dudu. Faz o passe na frente, Dudu, para o Garrincha. De primeira, Garrincha recua no miolo de zaga. Mais uma vez por ali. No Alisson, faz o lançamento na frente, bola para ninguém do Alisson, vem de graça a bola para a equipe do São Luís agora, que se arma todo no contra-ataque. Alisson dá o primeiro combate na dividida, ela sobra ali na frente, chega Vitão, duas vezes Vitão, para ganhar o Vitão, faz o passe pela esquerda Vitão, não conseguiu levar vantagem, o Joinville de novo, mais um passe errado, a arbitragem para e pega a falta, é posse de bola para a equipe do São Luís. Ontem você curtiu aqui na CBN Joinville a vitória do Jack Futsal para cima da equipe do Jaraguá no clássico, né, pela Liga Nacional de Futsal. 4 para o Jack Futsal, 1 para o Jaraguá. Nessa semana tem mais, hein? Quarta-feira tem as quartas de final da Copa do Brasil de Futsal. Pouso Redondo e Jack Futsal. Primeiro compromisso do Jack contra o Pouso Redondo, fora de casa, lá em Pouso Redondo, abrindo a fase quartas de final. Depois tem o jogo da volta dentro do Carl Hansen. Aliás, sequência de jogos de Copas aí, né, para o Jack Futsal. Na quarta tem a Copa do Brasil e no domingo, dia 14, tem a Copa da LNF lá em Chopinzinho, no interior do Paraná, contra o Acel Chopinzinho. Ataca o time do São Luís aqui pela esquerda, atacava, acabou escorregando por ali,
3: acabou.
0: O Rogério Senna. É posse de bola pro Jack, 18 jogados da etapa final, acabou onde, Israel?
3: Acabou a primeira rodada da primeirona com os 4 jogos concluídos nessa tarde. O Pará venceu o Piraberaba pelo 2-1, o Aviação goleou a Serrana por 5-0, a SERB fez 3-2 contra o NB, e o Caxias, fora de casa, bateu o Palmeiras pelo placar de 2-0.
0: Informação direto da Central CBN dos Esportes. Você não perde absolutamente nada aqui no futebol da CBN. Garrincha, mais um passe errado do Garrincha. Ele briga, recupera para o Joinville no pé de ferro. Consegue fazer o passe, ela chega aqui pela direita agora para Dudu. Dudu afunila a jogada, traz por dentro. Vamos chegando a 19 minutos jogados, o tempo passa. O Jack não consegue esse golzinho. Lá pela esquerda vem cruzamento, desvio de cabeça. A bola passa e vai embora, era o Iago Dias. Direto pela linha de fundo, né, casa?
1: Pela linha de fundo, né? Tentativa do Ian Barreto no cruzamento bem antecipado, né? Um lance difícil de se cabecear. O Iago Dias ainda tentou, talvez, desviar para o segundo pau. O Garrincha não chegou a tempo. Um Jack que pouco queria e vai sendo eliminado. 3-1 para o São Luís, Jota.
0: 3 para o São Luís, 1 para o Joinville. O Jack vai perdendo e vai sendo eliminado da Série D ainda na primeira fase.
2: Ô, Jota.
0: Ainda nessa fase de grupos. Ano passado caiu no primeiro mata-mata. Agora vai caindo ainda na fase de grupos e vai se complicando, até porque não consegue permanecer na luta para garantir vaga para a Série D de 2027. Cenário catastrófico para o Joinville, Kleber.
2: O Serginho, ele mexeu, mudou, né? Virou pra cá, virou pra lá. Como é que tá o time do Joinville?
0: Como é que tá?
2: O mesmo esquema de sempre, né? 4 zagueiros, 2 volantes, né? Com pouco poder de marcação. O Iago Dias jogando entre a linha de volantes e a linha de atacante, fazendo aquilo que o João Vitor costumeiramente é escalado pra fazer, e 3 atacantes.
0: Vem de novo o time do São Luís, cruzamento direto nas mãos do Thiago Rodrigues. Tá meio travado o Joinville, né, Kleber? Essa que é a grande verdade.
2: É verdade, o jogo todo tá meio travado. Às vezes acelera, né? Mas
0: às vezes acelera, tranca, às vezes trava.
2: Né? É impressionante.
0: Mas tá tudo certo. Vem Iago Dias, aos trancos e barrancos, ali pela meia esquerda. Faz o domínio, entrega pela canhota de novo. Vem o time do Joinville. Lançamento lá pela esquerda, chega cortando a marcação, é lateral. É posse de bola pra equipe do Jack lá pelo setor da esquerda. Felipinho na bola. 20 minutos, o sinalzão eletrônico da CBN já confirma pra você. 20 jogados dessa etapa final. Tem pressa, Felipinho. Toca mais atrás do Ian Barreto. Domina pela meia esquerda, dá o primeiro come, gira pelo meio, mais atrás agora para Tomás. Tomás levanta a cabeça, todo ataque. O Jack agora vem na esquerda, por ali, pela direita, com o Vitão, devolve no Dudu. É Dudu, mais uma vez, fica com ela. Recomeça no miolo de zaga, ali no círculo central. Vitão faz, vai recuar. Prefere fazer o toque curtinho para Tomás. De novo com o Vitão. Vitão levanta a cabeça. Tem Alisson ao seu lado. Vitão carrega tudo isso no campo de defesa da equipe do Joinville. Atenção, torcedor! 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O tempo não para, não para, não para, não! 21 minutos jogados, 24 por jogar ainda, etapa final de jogo lá no Rio Grande do Sul, Série D do Campeonato Brasileiro. Jack perdendo ao placar aí, ó. O Jack tem um,
11: São Luís.
12: São Luís 3, Central.
3: O Cianorte vai batendo o Guarani de Bagé pelo placar de 1-0 no Rio Grande do Sul. E o Santa Catarina faz 1-0 no Cascavel. Com esse resultado, Joinville está ficando fora da próxima fase do Campeonato Brasileiro da Série D. Com 15 pontos e um saldo de 2 gols, o Joinville está perdendo a vaga para o São Luís, que também tem saldo de 2, mas tem 11 gols, um a mais que a equipe do Joinville. Gols pro, o Joinville está ficando fora da próxima fase.
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12: Deixa eu ver o recado da moçada, você que tá mandando um recado por aqui. Vinícius, tá com a gente na live. Ano que vem vai ser diferente. Sem calendário e jogar a Série B do catarinense. Vai ser um drama, viu, Vinícius? Um abraço para você, obrigado pela participação. Gilmar, todo ano é a mesma coisa. Valeu, Gilmar, obrigado pela sua mensagem. E o que é o tal do futebol, né, Kleber? A gente olhava a tabela no primeiro turno, era o Jack uma larga vantagem na liderança. Era o São Luís afundado fora da zona de classificação, abraçado lá com o Guarani de Bagé. Só que o que vale mesmo é nessa última rodada, né?
2: É, e olha, né, o Joinville foi dando vida, né, para quem tá fora da disputa. O São Luís não queria jogar esse campeonato, né? A torcida não abraçou o time e mesmo assim, né, desmotivado, né, sem grandes perspectivas, sem grande investimento, o São Luís, ele chega muito mais inteiro do que o Joinville na reta final. Não fez grandes investimentos, mas, né, tem um time muito mais competitivo do que o do...
12: Vem Joinville, bola na frente, Everson. Meu bate, Deus. Passa e vai embora essa bola! O que acontece com o futebol do Everson, senhoras e senhores? Ele dominou, puxou para a perna direita, a marcação chegou junto dele, ele bateu, estava inteiro no lance, foi tirado o goleiro, tirou demais, mandou para fora, gol que não pode perder em decisão dessa casa grande.
1: Como é que eu vou te explicar esse lance, Jota? Difícil de escrever, né? Um cruzamento um pouco de trás do Ian Barreto, né? Mirando a entrada da grande área. Aí o Garrincha deu um toquinho e ela sobrou limpa pro Everson. Limpa, cara a cara, na marca do pênalti. O que teoricamente o 9 deveria guardar. Teoricamente, porque na prática não é a do Everson. Finalizou para fora, o segundo gol claro que ele perde. E o Joinville segue sendo eliminado. Inacreditável, Jota.
12: Ô Kleber, tudo aquilo que a gente elogiou o Everson no primeiro turno do campeonato, pô, matador, jogador de um passe só, de um toque só na bola pra matar gol, aquela jogada, aquela coisa toda, tudo isso se perdeu, né?
2: Você lembra da estreia, 2 minutos ele guardou um,
12: pois é,
2: né? E aí
1: Vinícius.
2: Se foi, né? E num jogo desses, o Jota, são 3 conclusões do Everson, 3, e das 3, 2 lances são cara a cara com o goleiro. Esse gol que ele perdeu, olha, não tem como aceitar, né? É impressionante a falta de pontaria, de qualidade na conclusão.
12: Vai mexer o Joinville aí, casa, me conta.
1: Vai mexer o Joinville, sair do gramado ali, manquitolando o Everson, e é ele mesmo que vai sair do jogo, tá? Perde o gol e sai da partida, ele pede pro banco segurar. Tá fazendo sinal pro banco segurar, volta correndo o Everson, iria entrar o Vinícius na dele. A plaquinha até havia sido já feita, né? 9 vermelho, 23 verde, mas parece que vai desfazer a alteração o técnico Serginho Braga, o Everson vai voltar pro jogo, Jota.
12: Meu Deus. Vamos passando dos 25 minutos, tem áudio da moçada, eu quero ouvir o torcedor abrindo o coração pra gente. Fala comigo, torcedor tricolor.
14: Boa tarde, CBN. Cheguei à conclusão que os treinadores do Joinville gostam de se queimar, fazem de tudo pra se queimar.
12: Calma.
14: Se a gente tava fazendo o básico, feijão com arroz, tava dando certo, começou a inventar. Aí o que a gente fala pra não fazer, ele faz. Mesma coisa com o Emerson Maria, mesma coisa que o Cristian de Souza, que o Leandro Senna. Quando a gente acha que a gente achou um treinador, ele mesmo se queima sozinho. Tira um meia pra botar mais um lateral. Não, olha, é ridículo isso, cara. Tomara que seja eliminado.
12: Calma, cara. Ainda dá tempo. Um abraço pra você. Obrigado pela sua mensagem. Mande aí aquele áudio pra gente. Até 15 segundinhos, tá? Ajuda nós aí também. Mais que isso, fica complicado aqui com bola rolando. Bola recuada atrás pro goleiro do Jack. Está jogando o Thiago Rodrigues no fogo. Perde bola. Vem o São Luís pra fazer mais um. Thiago Rodrigues. Que lambança. Que festival de horrores aí, hein, Casagrande?
1: Não sei descrever, coisa de várzea, Jota. A bola tava dominada do Alisson. Era ele zerar ela ou até recuar mesmo pro Thiago Rodrigues. Ele ficou segurando, deu tela azul por ali o Alisson. E aí o camisa 17, o Natan, roubou e ficou cara a cara com o Thiago Rodrigues. Aí o goleiro do Jack praticou um milagre, o que não matou o Jack do jogo, né? 3-1, ainda há uma chance, JD Chaps.
2: Qual gol mais perdido, do Everson ou esse?
12: Ah,
2: do,
12: esse aí,
2: do,
12: né?
2: São Luís, né? Impressionante. O Joinville, meu Deus do céu, é impressionante a falta de atenção, de qualidade nos momentos decisivos. Quando tu não pode errar, o que o goleiro faz, né? Entrega a bola na cara do gol pro adversário. Sorte é que o São Luís não é tão bom assim. Ô, Jota, a respeito desse áudio aí, né? Tira um meia e coloca um lateral, né? Foi uma correção, só que tem um detalhe, né? O João Vitor nunca foi meia, né?
12: Nunca foi meia, mas é isso, foi inventar. Agora ataca de novo o São Luís lá pelo setor da direita, cruzamento faz a defesa, Thiago Rodrigues. 27 minutos, futebol CBN, pode ligar, que aqui tem jogo.
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0: Está avançando, está vencendo a equipe do Cascavel por 1-0. E com esses resultados, os confrontos da próxima fase está ficando da seguinte forma: já está Santa Catarina e São José, Cianorte e São Joséense, Cascavel e Marcílio Dias, São Luís e Blumenau.
1: Esse é o detalhe, diretor da Central CBN dos Esportes. Aí teve mudança no Jack, Vinícius em campo, casa. Já você fala, bem cruzamento, toque de cabeça, pega o goleiro de Galá.
2: Vinícius em campo, sai o camisa 2. Isso mesmo, saiu 2, Dudu. Entra 23 Vinícius, a última mexida do Jack no jogo, Jota.
1: E vi aqui, né, o São Luís até subiu duas placas ali, mas pelo visto estava errado os números, porque aí o pessoal voltou. Inclusive a placa errado. Que subiu era a saída do Rogério Senna, que já tinha entrado no jogo, né? Então vamos ver daqui a pouquinho as mudanças aí que faz o time do São Luís, o nosso simpático técnico Paulo Henrique Marques, o técnico experiente, né, 61 anos de idade. E o Serginho mexendo, o Kleber, de novo, é mais uma tentativa de tentar alguma coisa diferente, mas mais na base da vontade do que da organização.
3: Imagina se tu tira um lateral e bota um lateral, o estrago que isso faz, né?
1: Imagina.
3: Ele tira um lateral, bota um meia, né? Redesenha todo um esquema que já não estava dando certo, né? É a mexida em cima da mexida, é uma confusão do time do Joinville, né? Eu não sei como é que tá vivo ainda no jogo, né? Porque no jogo não, no campeonato, né? Porque se faz um gol, garante a classificação. 3-2 classifica o Joinville. Mas é difícil de conseguir firmar uma ideia, uma concepção de jogo, né?
1: É difícil. Duas mudanças aí no São Luís, casa.
2: Sai o camisa 8, Guilherme Escuro, entra o 14, Ricardo Tarheimer. Sai o 8, Escuro, entra o Ricardo Tarheimer. E também sai o 9, o 11, Thiago André. Entra o 22, Gabriel Gilmar.
1: Gabriel Gilmar, é isso?
2: Isso, camisa 22.
1: Gabriel Gilmar. Entendi.
3: Que nome espetacular. Gostava do nome com G, essa criança.
1: Talheimer, se eu mostrar como é que eu escrevi Talheimer aqui, vocês vão... Vem de novo o time do Jack, lançamento lá pra ponta, pra dentro da área, afasta a marcação. Vamos nos aproximando dos 30 minutos, é o segundo tempo do drama do Joinville. Jack vai sendo eliminado, de líder a eliminado na primeira fase da Série D. Ah, se alguém tivesse alertado, quem sabe agora vem Joinville, batida pro gol, pega o goleiro, incrível! Defesaça do goleiro, continua pressionando o Joinville, cruzamento, afasta a marcação, se agiganta o goleiro Gabriel Oliveira! Defesaça o Joinville, desperdiça a chance claríssima aos 30 minutos, mais uma chance perdida pelo Jack Casagrande!
2: Na grande área, o Pedro Arthur estava cara a cara com o Gabriel Oliveira e ele soltou a pancada. Um chutaço do Pedro Arthur, o goleiro fez uma bela defesa, rebatendo. Quase que o Joinville chega a mais um gol. Mais uma vez o tricolor fica só no quase e, por enquanto, sendo eliminado, já tá.
3: O Joinville perde a terceira chance claríssima depois de ter levado o terceiro gol. Tem a do Everson aos 7 minutos, tem a do Everson aos 23, que é a mais clara de todas. E agora o Gabriel faz um milagre, né? Na pancada do Pedro Arthur, se salvou dessa o São Luís.
1: Mais uma vez o jogo está parado, vai gastando todo o tempo do mundo. O time do São Luís, vai conseguindo uma classificação epopeica. Somente na última rodada da primeira fase, passou a primeira fase toda agonizando no campeonato e no apagar das luzes consegue essa virada, essa remontada aí justamente para cima do Joinville, para seguir vivo, né, na luta pelo acesso à próxima divisão do futebol brasileiro aí, a Série C do Campeonato Brasileiro. Vejo agora o Hugo Almeida fazendo um gesto por ali para os jogadores do Jack levantarem a cabeça, os jogadores não baixarem a cabeça, manterem a cabeça em pé, firmes, fortes, para tentar. Tem tempo ainda, 31 minutos. É o segundo tempo de bola rolando para você ligado aqui na CBN Joinville. Obrigado pelo carinho da sua audiência e da sua companhia. CBN contando a história do drama do Joinville nesta Série D do Campeonato Brasileiro. Um golzinho muda tudo. Um golzinho coloca o Jack no campeonato de novo. Lateral cobrado, vem Jack para dentro da grande área. Afasta a marcação na primeira, bola vai sobrando na entrada da grande área. A arbitragem manda seguir o jogo. Tomás briga, acaba perdendo. Contra-ataque, são 3-2 agora para a equipe do São Luís. Lança... Cara, o time do São Luís também é horroroso. Impressionante. O Jack só não está sendo goleado por mais, porque o time também é uma fragilidade em Casagrande. Vou te falar uma coisa, hein?
2: Mais uma chance no contra-ataque, estava no mano a mano, né? Era pisar um pouco na bola e olhar e levantar a cabeça, que tinha duas opções de passe. E estava por ali o camisa 22, Gabriel Gilmar. Faltou inteligência e falta um pouco de frieza para o São Luís, que se tiver isso, vai matar o jogo logo, Jota.
1: Carlos está perguntando na live, o Jack está sendo eliminado com esse resultado? Sim, está ficando de fora, vai ficando na quinta colocação. O Paulo Américo, eu não quero comentar o que eu estou sentindo, ele escreve por aqui, porque eu acredito num gol... sortudo, é isso que ele quis dizer por aqui. Mas precisava ser assim no nosso cinquentenário. Obrigado, diretoria, até aqui. Mensagem

0: do Paulo Américo lá no nosso canal do YouTube. Evanir, desse jeito vão levar mais. Tá na bronca por aqui também. Natanael, Everson, perdeu 2 gols feitos, finge uma câimbra e ainda volta pro jogo. É cabeça de bagre, mandou aqui o nosso ouvinte na live do YouTube da CBN Joinville. Valeu demais. Pode participar também, tá? Mande seu recado aí pro nosso WhatsApp 479-9972-3493. Um golzinho pro Joinville pra voltar pro jogo. Vem time do Joinville, batida pro gol, pegou o goleiro, voltou Everson pra fora. Mais uma. Pra fora do gol, Joinville desperdiça de novo com o Everson. Primeiro na tentativa do Iago Dias, mais uma defesaça do Gabriel Oliveira. Na cara do goleiro, Joinville desperdiçou, Iago Dias sentiu. E o Everson mandou lá na nossa cruz alta, ô Casagrande.
1: Na sua cruz alta, né? O que, que eu vou te explicar, Jota Deschamps? Mais uma vez, uma excelente pifada por ali do Tomás, deixou o Iago Dias na boa, cara a cara com o Gabriel Oliveira, que já veio caindo, né? Ele tinha o ângulo para escolher o melhor toque, acabou finalizando, o goleiro defendeu e na volta, com o goleiro do São Luís caído, sem nenhuma chance de reação, o Everson isolou a bola. O Joinville segue empilhando chances, desperdiçando chances de gol e vai sendo eliminado. Tá difícil, Jota, tá difícil, 3-1 São Luís.
0: E eu vi aqui no recurso da imagem, na imagem fechada, o Iago Dias sentiu na finalização, levou a mão imediatamente à coxa e tava fazendo cara de poucos amigos ali. O Jack não tem mais mudanças, né? E parece que sentiu o Iago Dias, vai ficar em campo para cumprir aí, para deixar o Jack com 11. Mas parece que não tem mais condições o camisa 19 da equipe do Jack, não. 19 ele? É, 19, isso aí.
2: Ô Jota,
0: oi.
2: Só pra trazer aqui, porque o Joinville tinha sofrido gols, 5 gols até o momento no, na Série D, né? Só nesse jogo tá sofrendo 3.
0: Pois é.
2: Tá merecendo, né?
0: Pra um time frágil, esse time do São Luís, esse que mais chama a atenção e mais machuca o torcedor tricolor.
3: Ô Israel, se o Guarani empatar lá com o Cianorte...
2: Sim, o Guarani empatar, o Joinville tá classificado.
3: Tá, então acho porque que essa é a nossa única esperança.
2: É, o jogo tá 36 segundos.
0: Eu posso tempo. Narrar o outro jogo aqui, não?
2: É, eu tô observando por o jogo favor. aqui, Jota, tá 36 segundos tempo, tá, e o jogo tá aberto, tá? O Guarani tá atacando bastante, não...
0: Quanto
2: não
0: é que tá lá?
2: 36 do segundo tempo. É esse jogo da direita aqui.
0: A gente precisa do que lá?
2: É um gol do Guarani.
0: Se sair gol, tu entra rasgando, tá,
2: Israel? Com certeza.
0: Lá ele. 35 minutos, é o segundo tempo, o Jack vai sendo eliminado. Agora o Jack já começa a se apegar naquilo. Ainda pode fazer a sua parte, pode fazer um golzinho aqui. Um gol do Jack também já muda tudo, né? Se o Jack fazer um aqui, já desconta, já melhora.
2: É, o Jack precisa de um gol do Jack mesmo, né? Ele marcar um gol, fazer um gol no São Luís ou o Guarani vai empatar a partida.
0: Entendi. É posse de bola para a equipe do São Luís, ainda que segue na pressão lá pela direita, sai com bola e tudo. É lateral. Atenção. Ih, rapaz! Foi com a mão no rosto do jogador do Joinville e cai por ali. A arbitragem tá pegando. Qual é a cor do cartão? Me conta, Casagrande.
1: Só amarelo, mas foi com o cotovelo no rosto do Vitão por ali. Nada, só amarelo marcado.
3: Foi agressão, hein?
0: Agressão amarelo pra quem?
1: Foi uma agressão nítida. O camisa 2, Lucas Ian.
0: Lucas Ian, mais uma na conta do árbitro aí, tá? Expulsão claríssima. O juizão já não deu um pênalti que foi dentro da área, ele deu falta pro Jack no primeiro tempo. E agora o Lucas Ian, rapaz. Não tem nem o que na cara do Bandeira também. Impressionante, impressionante. 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
0: O tempo passa, torcedor ligado aqui na CBN Joinville, já passamos da marca dos 36 jogados. É reta final de jogo lá no estádio, 19 de outubro, tem mudanças no São Luís de Juí. Casagrande, me conta.
1: Alteração dupla na equipe do São Luís, sai o 17 Natan, entra o 25 Vidmar, sai o 17 Natan, entra o 25 Vidmar e também sai o camisa 21 Mauri para a entrada do 19 Joesley. Sai 21 Mauri, entra 19 Joesley.
0: Joesley, portanto, e o Vidmar no campo de jogo. 37 minutos, bola com o Joinville e Garrincha. Olha o Garrincha, tava de lateral direito aqui atrás agora, mandando lá pra frente. Kleber, ele quero te ouvir.
3: Ele não é nenhuma coisa nem outra. Nada. Ele tá escalado aberto na direita e fazendo a lateral. O que que acontece? Corredor da direita, onde tava o Dudu, tá mais aberto do que nunca, né? E o São Luís não consegue aproveitar no contra-ataque, no um contra um, ele consegue se atrapalhar, errar o passe. Essa é a sorte do Joinville, que vai se mantendo, né, na esperança de achar um gol na partida.
0: Tempo passa, 37 minutos aqui no nosso jogo, São Luís 3, Joinville 1, Israel Antunes, me atualiza tempo e placar do jogo lá.
2: 39 do segundo tempo, segue 0 para o Guarani de Bagé, 1 para o Cianorte.
0: Pintando o gol do Guarani lá, o Jack volta à baila. Pintando o empate do Guarani de Bagé em Bagé. Olha que situação o Jack chegou, cara. Depender do...
1: É o fundo do poço isso, tá?
0: Do Guarani de Bagé. Joio, o torcedor do Jack não para, né, de passar vergonha de ser humilhado no ano do cinquentenário do clube. Impressionante. Vem Garrincha, descola o cruzamento, forte para a segunda trave. O toque de cabeça, a bola tá viva dentro da área, afasta a marcação. Recomeça de novo o time do São Luís, está jogando por ali de contra-ataque. A arbitragem manda seguir o jogo, a bola volta para a equipe do Jack. Agora está inteiro no lance o Joinville. Bola mais atrás com o Alisson, ainda no campo de defesa. Alisson acelera pelo meio. Vai, Joinville. Vinícius faz o passe no Garrincha. Garrincha levanta a cabeça, transfere pelo meio por ali. Vem Joinville ganhando metros. Bola com o Vinícius na dividida. A arbitragem manda seguir. Everson sai da grande área. Toca a bola, Everson. O Everson mandou lá agora em São Miguel do Livramento. Se é que existe, hein, o Casagrande?
1: Segue com a confiança em dia o Everson, né? Apesar de ter perdido inúmeros gols, segue com a confiança em dia. Recebeu o passe do Tomás ali pelo lado direito e foi atravessando a frente da área. Chegou na meia-lua, na famosa alça do balde. Tentou o arremate, mas ela foi, ó, lá longe. Bola pra fora, o jogo tá acabando e o Jack tá caindo, Jota. 3-1, São Luís.
0: O Alessio comentou aqui na live: os jogadores não ajudam o treinador. Tá inocentando o Serginho ele por aqui. O Wilson, impressionante, porque não tirou o centroavante, tá na bronca com o Everson. Antônio Carlos, time horrível esse Joinville. Ana Maria, que tristeza, lamentável. Erasmo, vamos esperar o Jack ser eliminado para contratar um técnico, igual no passado. Depois de agora, tá sendo eliminado, viu, o Erasmo? Não tem nem o que esperar porque acabou o campeonato. Então não adianta nem contratar porque não tem mais o que jogar. O Jack teria agora pela frente somente uma Copa Santa Catarina no segundo semestre, mas o Jack ainda não confirmou a participação, né, Casagrande?
1: É isso mesmo, confirmado pelo próprio Carlos Crispim e pelo André Gustavo, o CEO do clube. O Jack ainda avalia participar da competição, alegando que é muito deficitária financeiramente, né? E aí financeiramente retorna pouco, e o caixa do clube já é algo mais frágil. O Jack ainda está avaliando, mas é bem possível que não participe.
0: Lembrando que a Copa Santa Catarina vale vaga para a Copa do Brasil ou... para a Série D, né? Então o Jack sendo eliminado hoje por aqui, vai restar essa última esperança aí de se tornar campeão da Copa Santa Catarina para voltar à Série D na temporada de 2027. Lembrando, Copa Santa Catarina gigantesca agora, né? Em função dessa vaga na Copa do Brasil, tá mais difícil até do que o próprio Campeonato Catarinense, da qual o Jack foi rebaixado. Sinalzão eletrônico da CBN já confirma 40. 40 minutos jogados nessa etapa final em Ijuí. O Jack vai perdendo pelo placar de 3-1. Um gol do Jack muda tudo. Tá sendo eliminado, mas se fizer um golzinho, Jota, garante a classificação. Diga!
1: É bem nítido que o Iago Dias não dá mais, tá? Ele mal consegue se mexer em campo, veio aqui no gramado para receber atendimento no canto ali pelo staff do Jack. É nítido que não dá mais para ele.
0: O Jack não tem mais alterações, né? Por isso tá ali só para cumprir tabela realmente o Iago Dias. Entrou no segundo tempo e acabou sentindo. Vem São Luís, gastando todo o tempo do mundo lá pelo setor da direita. Vinícius é quem redobra a marcação por ali. Sofreu a falta, a arbitragem já autorizou a falta cobrada pelo Joinville. Tomás levou uma chegada agora por ali. A arbitragem perdeu completamente o comando do jogo. E o Jack perde uma bola fácil. Cede a bola de graça. Israel Antunes, Guarani de Bagé e Cianorte, me conta.
2: Lá no Estrela d'Alva, 42 segundo tempo, 0 para o Guarani, 1 para o Cianorte. Com esse resultado, combinando com a derrota do Jack, o Jack está ficando fora da próxima fase.
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0: Muito obrigado pelo carinho da sua audiência e da sua companhia no Futebol CBN Joinville para você nessa noite, já de domingão, finzinho de tarde, início de noite, com o drama do Jack. Oi, diga.
1: Ian Barreto amarelado, segurou o atleta do São Luís por ali que tentava escapar pelo lado direito. Cartão amarelo para o camisa 16, Ian Barreto.
0: Mais um amarelinho no jogo, portanto. Estamos transmitindo para você o drama do Jack. O tricolor vai sendo eliminado da Série D do Campeonato Brasileiro. 42 minutos, o São Luís tem a oportunidade agora até de ampliar. Tá vencendo por 3-1. Vem São Luís, cruzamento para dentro da área, toque de cabeça. Bola vai saindo do outro lado, é escanteio. Escanteio para a equipe do São Luís de Ijuí. Você se ligando no drama tricolor, que mais uma campanha vexatória do Joinville. Os sinais estavam aí. A gente alertava. Vários e vários sinais. Mas não, diretoria mantendo, batendo o pé. Vamos insistir nisso. E o Jack vai ficando pelo caminho de forma muito precoce de novo nessa Série D do Campeonato Brasileiro. É escanteio, passe de bola para a equipe do São Luís, que tem a oportunidade agora de transformar o placar em goleada. O São Luís precisava de um placar elástico e é isso que está conquistando dentro de casa, diante do seu torcedor. Escanteio cobrado lá na segunda trave, afasta a marcação de cabeça. Quem subiu lá atrás foi o Vitão, mas a segunda bola de novo pela direita é do time do São Luís. Vem o cruzamento, bate na marcação de novo, é outro canto. Tiro de canto mais uma vez para a equipe do São Luís de Ijuí. Joinville nas cordas, vai sendo eliminado. 3 para o São Luís de Ijuí, 1 para a equipe do Joinville. O tricolor vai sendo eliminado, vai de arrasta nessa primeira fase na Série D do Campeonato Brasileiro. Depois de uma campanha vexatória no Campeonato Catarinense com rebaixamento, depois da eliminação precoce na Copa do Brasil, vai caindo também na Série D do Brasileirão nessa fase de grupos. E é outro escanteio para a equipe do São Luís de Ijuí. Vamos nos aproximando da reta final do jogo, quase 44 minutos. Subiu a placa já, Casa? Ainda não, né?
1: Ainda não, ainda não.
0: É posse de bola para a equipe do São Luís. Joinville não tem mais forças. Reta final de jogo, vai ficar na dependência lá do jogo em Guarani de Bagé, contra o jogo entre Guarani de Bagé e Cianorte. Por enquanto, o Cianorte está vencendo por 1-0. Lá, se o Guarani empatar, o Jack volta para a zona de classificação. Vem cruzamento, afasta a marcação, a bola vai sobrando lá para o Tomás. Corre, mas não consegue evitar a saída.
2: Mais 5 em Bagé, 45 no segundo tempo e mais 5 minutos de acréscimo.
0: Lá estamos com 45, vamos até 50. Por enquanto, aqui no nosso jogo ainda não subiu a placa. A arbitragem está parando, pegando uma posse de bola para a equipe do São Luís.
1: São Luís. É que está demorando o Lucas Rinha para ir lá cobrar o lateral, né?
0: Sem então, pressa alguma.
1: Toda catimba e com razão, né? Está ganhando o jogo, 3-1 e eliminando o que liderou desde o começo e depois decaiu o Joinville Esporte Clube.
0: Anderson está comentando na live. Quando parece que não pode piorar, sempre piora. Valeu, Anderson. Obrigado pela mensagem. Wilson, manda tudo embora e joga com o Sub-20. Mas vai jogar o quê? Não tem mais o que jogar agora. Se classificasse, ia levar uma sacolada no Blumenau. O Pacheco comentou aqui. Tem isso também, né, Pacheco? A posse de bola de novo para a equipe do São Luís. Oi.
1: O Jack definha tanto que pode ser que não jogue nem o Catarinense Sub-20 ano que vem, por conta do rebaixamento. É muita incompetência.
0: Vai se apequenando cada vez mais. Batemos aqui 45 minutos. Ficamos agora por conta do árbitro Breno Vieira Souza, árbitro goiano. Nesse drama do Joinville de buscar, tentou, né? Foi sonhando para o Rio Grande do Sul, sonhando com a primeira colocação, com a liderança e volta para casa com um calendário vazio, com a eliminação, com os meses agora daquele hiato, sem competições até a metade do segundo semestre, no mínimo aí, para disputar a Copa Santa Catarina. E acima disso, para 2027, mais 7 minutos de acréscimos, portanto. Nesse momento, o Jack tem 7 minutos para buscar um gol. Um gol é o que o Joinville precisa para permanecer vivo na Série D do Campeonato Brasileiro. Garrincha foi fazer a inversão de bola, deu a bola no pé do jogador do São Luís.
3: O São Luís ficou 5 minutos com a bola no campo de ataque, cobrando escanteio, cobrando lateral do lado da área do Joinville. Quando o Joinville pegou a bola, o que o Garrincha fez? Deu um bago para cima. O Joinville não tem nenhuma articulação, não tem nada, né? Só por um milagre para fazer esse gol salvador, né?
1: Jota?
0: Oi.
1: E eu tô vendo aqui os gandulos escondendo a bola, tá? Tirando do gramado e botando pra parte de trás aqui das sociais. Todo a catimba possível estão fazendo, Jota.
0: Série D de Campeonato Brasileiro. Joinville pediu isso. Joinville não fez por merecer. Vai sofrendo a duras penas. Agora o Garrincha foi dominar a bola passou embaixo do pé dele. Jack vai sendo eliminado. Se a ideia era esperar, né, passo a passo, step by step, acabou agora o degrau pro Jack, né? Impressionante. Acabou o degrau. Próximo degrau é sempre o fundo do poço, e é o que está acontecendo com o Joinville agora, sendo eliminado de forma precoce na Série D do Campeonato Brasileiro. 47 minutos.
1: E a culpa é da imprensa.
0: Israel Antunes, em Guarani, lá em Bagé tá como?
2: 48 segundo tempo lá em Bagé, 1 para o Cianorte, 0 para o Guarani de Bagé, reta final do jogo, e o Cianorte cozinha muito bem o jogo, faz cera, tenta administrar o resultado, só porque sabe, né, que está avançando para a segunda posição, está avançando bem.
0: Impressionante onde o Joinville se encontra nesse momento, o torcedor tricolor. Daqui a pouquinho tem um balanço CBN, já pode gravar aquela mensagem de áudio, seu desabafo, conta pra gente aqui no WhatsApp CBN 479-9972-3493 ou ainda no nosso chat do YouTube da CBN Joinville. Alguém mandou aqui, estamos sendo eliminados por um int. Teve isso também, né? Um int, né? Nas gírias aí, nos dizeres da diretoria do Joinville em rede social, discutindo com o torcedor, step by step, aquela coisa toda, e vai sendo eliminado o Joinville. Como é que é? Tem o Gemba também, né? Gemba? Sei
1: Gemba,
0: lá.
1: Step by step, inch by inch.
0: Inch by
1: e
0: inch.
1: O Joinville defiando e perto de fechar as portas. Esse é o Joinville Esporte Clube hoje.
0: O Haroldo, ou Harold, comentou no YouTube, aonde o Jack consegue tanto jogador ruim? Valeu, Fabrício Campos, vamos dar continuidade para o trabalho. Isso, continua assim que você vai vendo que você vai parar. Wilson, manda tudo embora, valeu, já li esse recado por aqui. O Anderson comentou, se fizer um gol, vai ser a classificação culposa, sem a intenção de classificar. A placa subiu com 7 de acréscimos, aliás, tinha subido com 77, né? Por isso que você ouviu ao fundo aí, torcedor do São Luís dando aquela apupada. Já pensou? 77 de acréscimos? Podia ser
2: Jota,
0: também.
2: Jota, acabou lá em Rio do Sul, Santa Catarina 1, Cascavel 0, Santa passa como líder do grupo com 19 pontos.
0: Santa Catarina, portanto, mais líder do que nunca desse grupo A15 da Série D do Campeonato Brasileiro. É lateral para a equipe do Jack, sumiu
2: e
0: a bola.
2: E acabou lá em Bagé, no Estrela d'Alva, 1 para o Cianorte, 0 para o Guarani de Bagé. 1 para o Cianorte, 0 para o Guarani de Bagé. Jogadores do Cianorte agora pegam ali os celulares para ver como é que está o jogo do Joinville.
0: Estão ouvindo a CBN agora.
2: Mas esse é 1-0 para a equipe do Cianorte, final do jogo.
0: Agora a única esperança do Jack é ele mesmo, é ele fazer um gol. Se não, vai sendo eliminado da Série D do Campeonato Brasileiro. As outras partidas já se terminaram, já se encerraram. Já não muda mais o destino do Jack. Só quem pode mudar o seu destino é o próprio Joinville Esporte Clube. O Jack agora depende dele mesmo, depende só de si para permanecer vivo na Série D do campeonato. 49 minutos da etapa final, ele deu 7 de acréscimos. Vamos até 52. É o último suspiro. O Jack agonizando nessa Série D do Campeonato Brasileiro. Vem Bagão para frente. Tome, bola lançada pela ponta, vai muito forte essa bola, vai embora. Cai o Felipinho agora. Problema na panturrilha. Tem que levantar, tem que ficar se arrastando, mas tem que levantar. Parar o jogo agora é tudo o que o Joinville não precisa. Falta também esse senso de urgência para os jogadores do Joinville. Não é de hoje. Não é de hoje. É impressionante. E nada é por acaso, né? O Jack não está sendo eliminado hoje, não. Isso foi plantado ao longo de todo o campeonato. Isso foi plantado ao longo de toda a temporada. Isso foi plantado depois de uma primeira fase em que o Joinville foi líder da Série D. E o Joinville acabou subindo nessa vantagem e parou de jogar bola. O Joinville vai sendo eliminado, não é de hoje, nessa derrota dura para o São Luís por 3-1. Mas vai sendo eliminado depois da diretoria bancar um treinador que visivelmente estava batendo no teto. De um treinador que visivelmente não estava preparado para esse desafio. Ah, mas foi com ele as principais vitórias. Ah, mas foi com ele que a gente conseguiu os únicos resultados positivos. Mas ao longo do campeonato os avisos foram dados. Ao longo do campeonato os alertas estavam assim, ó, reluzentes, piscando na cara da diretoria que não fez nada, que pagou pra ver. E agora tá vendo, o step by step, o próximo passo, é essa eliminação precoce e vexatória para uma das piores equipes também desse Campeonato Brasileiro da Série D, um 3-1 vexatório e sintomático de um Joinville que não joga bola, de um Joinville que não tem alternância de jogada, de um Joinville que não tem criatividade, de um Joinville que não tem plataforma de jogo, de um Joinville que não tem organização. Quem sabe agora na base do coração, Felipinho, coloca na frente, cai, pede a falta, a arbitragem manda seguir. Entramos agora no último minuto. O Jack vai sendo eliminado da Série D do Campeonato Brasileiro. No mesmo ano em que completa 50 anos de história, de muitas glórias, tem o rebaixamento para a segunda divisão estadual e tem a eliminação ainda na fase de grupos. Na fase de grupos da Série D do Campeonato Brasileiro. É inadmissível o que fazem com o Joinville Esporte Clube. Torcedor se apega no que dá, pedindo a vinda de uma SAF salvadora, que ainda está enrolada. Aqui o São Luís gasta todo o tempo do mundo. Vai terminar o jogo. Vem São Luís, pela esquerda, gastando o tempo. Chega Garrincha, recupera na bola. Último lance do jogo é agora. É o Joinville tentar o gol milagroso e voltar para a Série D? Ou é o Joinville entregar os pontos? Bate para frente, de qualquer maneira. Para o Filipinho brigar no alto, isso aí também fica complicado, né? Joinville com um a menos, Iago Dias já nem corre, ela vai cair pelo meio de campo e terminou. Fim de papo em Ijuí, no Rio Grande do Sul. O Jack está eliminado da Série D do Campeonato Brasileiro, 3 para o São Luís, 1 para o Joinville e repito, no ano dos 50 anos de história do clube, o Jack não para de colecionar vexames,
4: vergonhas e humilhações para esse torcedor tricolor. O Jack foi rebaixado no Campeonato Catarinense, vai disputar a Série B do estadual e o Jack cai de forma precoce, melancólica e vexatória na primeira fase da Série D do Campeonato Brasileiro. Termina o Campeonato Brasileiro para o Joinville. Kleber Grabowska, a sua manchete dessa derrota e da eliminação do Joinville.
3: É, não tem nada tão ruim que não possa piorar, né? O Joinville, ele consegue comprovar isso, né? Perdeu de uma maneira ridícula pro São Luís, erro atrás de erro. As decisões, as opções que o Serginho fez foram terríveis, né? É um time mal escalado, um time mal mexido, um time que rodou e não conseguiu em momento algum se afirmar no jogo. Não teve domínio da partida e não dá nem para dizer que não teve chance para marcar. A gente sempre reclamava, né, que o Everson era um jogador mal municiado, que tinha poucas chances. Hoje ele teve 3 para marcar e decepcionou nas 3 chances claríssimas. Mas a culpa não é só do Everson, né? É de um grupo muito mal qualificado, né? De uma direção que não focou no campo, né? Que ficou dando explicação e cobrando de quem não deveria cobrar. E o resultado é esse, né? Uma derrota contra um time muito fraco, um time que não se mobilizou pro campeonato. E mesmo assim, no jogo de hoje, sem fazer força nenhuma, tocou 3 no Joinville. Joinville tinha a vantagem de poder perder por um gol de diferença, mas isso nunca é suficiente, né? O Joinville hoje assinou, né? Talvez mais uma página, mais uma vergonha no ano do seu cinquentenário. A gente não cansa, né, de sofrer com o Joinville, e hoje foi mais um dia desses, né? O Joinville tinha a vaga na mão, foi líder, abriu 7 pontos de vantagem no primeiro turno e chega melancolicamente, decepcionadamente a eliminação, né? E tem uma coisa também, né, Jota? Se classificasse, onde é que ia? Até a próxima fase. A gente tava com medo de cruzar com o Blumenau, né? Olha que ponto nós chegamos.
1: Thiago Rodrigues por aqui. Thiago, lá acabou em Bagé, o Cenorte venceu por 1-0, já que está eliminado da Série D na fase de grupos. O que você tem a dizer sobre essa queda que o Joinville teve, né?
5: Horrível, terrível. A única explicação é essa, terrível. É o que tem que ser dito. Fizemos uma atuação ruim aqui hoje, acho que não competimos, poderíamos ter competido mais. Primeiro tempo, principalmente, os caras queriam mais que a gente, duelaram, tanto é que ganharam o jogo. Com 3-1 mesmo, com o resultado, parecia que eles queriam ainda mais que a gente não pode ter uma atitude dessa em campo, precisando classificar, e caímos fora, é isso aí. Agora, vamos ter que ouvir crítica, ouvir torcida, que isso tem na razão, e ficar quieto, trabalhar, não tem mais nada pra falar, não tem que defender nada, estamos fora, é ouvir imprensa, ouvir torcida, crítica, e acabou.
1: Tá, então o Thiago Rodrigues, que rapidamente passou por aqui, e só um adendo sobre essa questão, o único jogador que quis falar, tá? Abordei por aqui pelo menos uns 6 atletas, ninguém quis falar. Só passaram direto pro vestiário, contando não com a mão. É, nessa hora ninguém quer falar. O único que deu a cara a tapa foi o Thiago Rodrigues após esse vexame. Mais um dos maiores vexames da história do Joinville Esporte Clube, Kleber Grabowska.
0: Só para variar, né? Mais uma vergonheira aí do elenco do Jack também. É um desrespeito a você, torcedor tricolor, né? Na hora de prestar esclarecimentos a você, torcedor, para além do desrespeito que é com os profissionais que pegam a estrada, que viajam 800 quilômetros, que enfrenta tudo e um pouco, para poder contar a história para você. Para além disso, né, o desrespeito para com o nosso trabalho de imprensa, é o principal, é o maior desrespeito com você, torcedor tricolor, ninguém querendo falar. Vamos lá. 6 horas e 1 minuto. Oi. Jota,
1: só um detalhe que eu vi, né? Eu fiz o jogo da arquibancada e aí eu vim descendo aqui para o gramado para poder entrevistar os jogadores, né?
0: Tá.
1: E eu vi uma cena que me chama a atenção e é uma coisa que a gente não vê no Joinville Esporte Clube, né? O presidente do São Luís, os diretores, no meio da arquibancada, abraçando os torcedores e comemorando e gritando e emocionados. De um lado, há essa humildade, há esse trato com o torcedor, e do outro, o trato é totalmente diferente, né? É bate-boca em internet, é bater boca com sócio-torcedor na internet também sobre a fase do clube. Cenários totalmente diferentes. E pensando por esse lado, o Joinville merece. O Joinville merece. É um clube que totalmente arrogante no trato com imprensa, com torcida, com todo mundo. E paga o preço disso, né? Eliminado de uma das Série Ds mais fracas, se não a mais fraca da história, Jota.
4: 6 horas e 2 minutos. 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Para a gente repercutir, para a gente falar muito sobre essa eliminação precoce do Jack na Série D do Campeonato Brasileiro. 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
2: Na CBN Joinville, agora são 6 horas e 2 minutos, 6 e 2 da noite desse domingo, dia 7 de junho de 2026, um domingo triste pro torcedor do Jack, mais um domingo triste pro torcedor do Joinville, que tinha a seu favor quatro possibilidades para avançar de fase e nenhuma delas foi possível porque o Joinville foi incompetente e os outros resultados acabaram prejudicando a equipe do Joinville também. O Jack está eliminado do Campeonato Brasileiro da Série D, perdeu para o São Luís pelo placar de 3-1 e esse resultado combinado com a vitória do Cianorte por 1-0 lá em Bagé, no Estrela d'Alva, o Joinville está eliminado, ficou na quinta posição de 6 clubes do grupo A15 do Campeonato Brasileiro da Série D. De uma campanha no primeiro turno em que o Joinville fez 11 pontos com 3 vitórias e 2 empates, no segundo turno em que o Joinville venceu apenas um jogo, empatou 1 e perdeu 3, o Jack somou apenas esses 15 pontos que deixaram o Joinville fora da próxima fase do Campeonato Brasileiro da Série D. A partir de agora, tem a sua participação, a participação do ouvinte, tem os seus comentários, a sua participação, trabalho também de entrevista do Roberto Casagrande lá no 19 de outubro em Ijuí, para a gente repercutir aqui no Balanço CBN. Casa, tu tem prioridade, tá? Qualquer informação, qualquer detalhe, entrevista, enquanto nós estivermos aqui repercutindo, né, o resultado do Joinville, tu nos chama e a gente vai tratando desse assunto, tá, Casagrande?
1: Tá bom, tô esperando aqui o técnico Serginho Braga pra explicar, se é que vai vir aqui explicar, né? Já que quase nenhum jogador quis falar. Estamos aqui aguardando o técnico Serginho pra explicar e, enfim, projetar algo desse futuro nebuloso do Joinville Esporte Clube.
2: A nossa enquete está no ar já, Cauã. Nossa enquete está no ar já, né? Qual é o maior responsável, né, pela eliminação do Joinville? É a diretoria? É a comissão técnica ou o grupo de jogadores? Dá o teu pitaco lá, qual que é a tua opinião pra gente poder ampliar esse debate agora nesse balanço CBN após essa fatídica eliminação da equipe do Joinville. Repassando a classificação do grupo A15, Kleber Grabowska, Santa Catarina com 19 pontos, Cianorte com 16, Cascavel com 15, São Luís com 15, Joinville também com 15 pontos e o Guarani de Bagé com 4. Por que que o Joinville ficou fora? Bom, o saldo de gols do Cascavel foi 5, o do São Luís foi 2 e o do Joinville também foi 2. Porém, o São Luís teve um gol feito a mais que a equipe de Joinville. São Luís fez 11 gols e o Joinville fez 10. Por isso que o Joinville ficou fora no critério do desempate.
3: Aquele empate maluco de 4-4 acabou salvando o São Luís pelo número de gols marcados, né?
2: Verdade.
3: Contra o Santa Catarina, né? Uma classificação que já estava encaminhada pelo Santa Catarina, o time que entrou nessa última rodada já classificado, né? E mesmo assim venceu o seu jogo. Cascavel deu uma patinada na reta final, né? E se classificou mesmo perdendo. E eu acho que a surpresa dessa última rodada, eu não digo nem a classificação do São Luís, né? Mas o Cianorte. O Cianorte estava fora e pulou para a zona de classificação e na segunda colocação. A gente estava planejando, né, um cenário otimista do São Luís terminar, o Joinville terminar até na primeira colocação do grupo, né? O Cianorte não chegou na liderança, mas chegou perto, né? Tem essa vantagem de fazer o segundo jogo dentro de casa. E o Joinville não perdeu para o Cianorte.
2: Não perdeu para o Cianorte, né? Ganhou lá,
0: Israel,
2: e aqui empatou.
0: Me lembra aqui o nosso intrépido ouvinte João Roberto, sempre atento. Uma curiosidade aqui, né? O Jack começou o ano roubando, entre aspas, o técnico do São Luís, o Christian de Souza, depois da primeira rodada do Gauchão. Depois foi lá e roubou de novo, entre aspas, o centroavante, o da Silva, também que estava cedido por empréstimo, o Jack mandou voltar. E agora tem esse plot twist maravilhoso. O São Luís, sem todos esses caras que o Jack repatriou, que o Jack chamou de volta, classificado, e o Jack chorando e lambendo as feridas aí de novo, exemplo.
2: É o combo, né? Um abraço pro João Roberto, tá participando também. E daqui a pouquinho tem a participação do ouvinte, tá? Tem vários áudios por ali. Até vou dar o ok aqui pro Cauã já preparar, já, né? Pra colocar também na ponta pra gente poder ouvir a participação do ouvinte. Tem gente na bronca com a diretoria. É o caso aqui da Morgana, do Itaú. Esse presidente arrogante acabou com o nosso time e frustrou uma torcida apaixonada. Tá na bronca. Joinville sendo Joinville, nada mais a dizer. É o que manda por aqui o Marcelo Bernardes, no nosso WhatsApp. Quem mais está na bronca? O Fernando Maia, do Vila Nova, esperando as belíssimas palavras do Serginho. Para ele, só meus parabéns pela teimosia e por conseguir não classificar o time que ele tanto ama. Hoje encerro meu ciclo de anos e anos como sócio. Continuarei sendo Jack até o fim, mas eles conseguiram. Aí mandou uma carinha de choro por aqui, o ouvinte da CBN, na bronca. E Kleber, tu consegue desenhar como é que o Joinville terminou esse jogo aí, Kleber Grabowska? Tu conseguiu?
3: Três na linha de defesa, né? O Ian Barreto fazendo esse recuo, principalmente depois da saída do Dudu, né? A saída do Dudu para a entrada do do Vinícius. Né? Aí foi a pá de cal no esquema tático. Né? Foi uma bagunça. O São Luís dominou o jogo sem... Né? Poderia ter feito o quarto gol, faltou qualidade. O Joinville não teve articulação, não teve esquema. Né? Essa mudança de colocar o Iago Dias e botar o Pedro Arturo juntos matou completamente com o Tomás, que era o cara mais lúcido do meio-campo do Joinville. Virou um volante, né? Recuado, longe da zona de armação do time do Joinville. Joinville terminou com o Alisson, o Vitão e o Ian Barreto, né, na linha de três. Né? No lado direito não tinha lateral. O Garrincha, né, era o cara que fazia aquele corredor. E aí o Garrincha não era nem lateral, nem extrema. Né, ficava perdido ali. O primeiro volante era o Tomás. Aí tinha no meio campo Pedro Arthur um pouquinho à frente do Tomás e o Iago Dias mais perto dos atacantes, mas o Iago Dias completamente descontado, né? Ele, naquele lance que ele
2: pegou, tava ali só para fazer número, né?
3: É, ele ficou até o final porque não tinha mais ninguém. E na linha de frente, um Filipinho que começou como lateral esquerdo, terminou como extrema, né? Foi pro lado direito, depois foi pro lado esquerdo. No comando do ataque, o Everson até o final. E o último jogador, quem era o último jogador? Faltou
2: Pedro
3: quem?
2: Arthur?
3: Falou
2: Pedro
3: o Garrincha, Arthur. Né?
2: O Garrincha,
3: né? Garrincha, Everson e Filipinho.
0: Tava ataque. Em campo o Garrincha?
3: Tava.
2: E é impressionante, cara. É impressionante como o Joinville terminou, né, esse jogo, né? Uma bagunça total. E assim, o Jota, a nossa enquete lá no YouTube da CBN, quem é que tem a maior responsabilidade, né, sobre esse fiasco do Joinville na temporada, né? E eu, quando eu falo temporada, tem um rebaixamento. E também tem agora a campanha do Campeonato Brasileiro da Série D, que para mim também é um rebaixamento, né? A partir do momento que tu não tem calendário para o ano que vem, calendário nacional, tu se rebaixa a ter que buscar uma vaga para o cenário nacional lá de 2028. Então, esse cenário. Claro que tem ainda a possibilidade via a Copa Santa Catarina, mas, gente, vamos lá, vamos ser sinceros, né? O momento agora, já que não tem vaga para a Série D do ano que vem. Qual é o maior responsável, J. Deschamps? Essa diretoria do Joinville, essa gestão, essa comissão técnica do Serginho ou esse grupo de jogadores? Eu já imagino a tua resposta, mas eu preciso te perguntar porque é a nossa enquete, Jota.
0: Você falou agora há pouco sobre o time que terminou o jogo, você classificou o time como uma
2: bagunça, bagunça, né?
0: Bagunça. Pois é, eu aprendi na minha ainda iniciante carreira no jornalismo e na vida como um todo que uma equipe, ela é o reflexo do seu comando. A equipe que é organizada, a equipe que tem os processos andando, a equipe que tem as coisas acontecendo, todo mundo feliz, trabalhando, contente e tudo mais, nada mais é do que um espelho do seu comando. Então, se a coordenação, se o comando é um comando claro, é um comando organizado, tem os processos definidos, a equipe vai bem, vai fluir bem. O que acontece no Joinville hoje é reflexo do comando, é o que vem de cima. Se o time termina uma bagunça em campo, é sinal que a comissão técnica está bagunçada e, por sua vez, a comissão técnica está bagunçada porque o clube, quem vem de cima, quem faz a gestão, está bagunçado. O Joinville, ele é uma repetição de erros em cima de erros. O Joinville é uma insistência de erros em cima de novos erros. E o Joinville está atolado na lama, cara. Hoje, e eu fui um dos caras que relutei muito assim, a aceitar a ideia da SAF. Hoje, cara, eu tô contando as horas, riscando na parede de casa já o momento que a SAF vai vir para pelo menos o torcedor poder ter algum tipo de alento. Porque assim, já se mostrou um formato completamente esvaziado desse modelo associativo e que infelizmente o Joinville foi conduzido a esse momento. Mas para mim, o principal erro da diretoria, o principal culpado aí. Chamou, Casagrande.
2: Oi, Casa, pode falar.
1: Uma entrevista, já vai ter uma entrevista por aqui, mas não veio o Serginho a priori, tá? Quem tá aqui é o André Gustavo, o CEO do Joinville, já vai falar conosco. Mas estranha essa movimentação, não é o Serginho que vem a priori, é o André Gustavo.
0: Até porque acabou o campeonato, né? Então, assim, o técnico agora para prestar esclarecimentos, eu acho que é o de menos. Acho que é justamente o CEO para falar.
2: Não, mas o Serginho tem que falar, né?
0: Não, tem que falar, mas num primeiro momento, que seja então o André.
1: Serginho não vem, tá?
0: E o Serginho não vem.
2: Ah, mas aí é uma loucura, tá, gente? Vamos lá. O Serginho fez uma salada, né? Uma bagunça o time do Joinville hoje na escalação e nas mexidas do Serginho. Ele tem que vir pro microfone e dar uma explicação pro torcedor, gente. Pra esse torcedor que foi lá em Juí, pro pessoal da imprensa que tá lá trabalhando, né? E pra quem tá ouvindo e tá acompanhando o pós-jogo aqui na CBN ou outra emissora. Não pode, cara. O Serginho tem que dar uma explicação. Não pode terminar o jogo com a salada que o Kleber falou há pouco e o Serginho não dá uma explicação, gente. Isso aí não tem cabimento. Não faz sentido isso aí. Ô, Kleber, tu concorda que também é uma da... Porque o Jota falou aqui...
3: A direção é a maior culpada de todas, porque a direção é que define o Serginho como técnico, né? A direção é que contrata esses jogadores. Eu tô lendo aqui o banco de reservas. Que o Mike acrescentou na vida do Joinville? Né? Um jogador que não teve utilidade nenhuma, né? Ítalo Melo. Outro jogador que não acrescentou nada. Por que que o Totti está até agora no elenco do Joinville? Quem mais aqui? Gabriel Paris, né? Dos caras que viajaram para Ijuí. Esses quatro jogadores não acrescentam nada. O Joinville foi contratando a esmo, empilhando o jogador praticamente para os mesmos setores. Né? Mas eu acho que o erro maior é da direção, né? Que colocou luz em cima de outros assuntos, transferiu responsabilidades para a imprensa, já, né? A imprensa depressiva. Né? Não adianta a gente cobrar que as coisas não estão funcionando, porque parece que a gente está jogando contra, né? Se a gente está cobrando é porque a gente quer que as coisas funcionem, e o Joinville em nenhum momento conseguiu fazer isso, né? Joinville achou que com o primeiro turno estava tudo resolvido, e a gente viu que a banca paga, né?
2: Sim.
3: É o que aconteceu no segundo turno. Joinville teve o quê? Teve um ponto contra o Cianorte, três contra o Guarani, né? Fez quatro pontos em 15 que disputou, muito Sim. fraco, né? Com a classificação na mão, né? Isso mostra incompetência. O erro maior é da direção, que confirmou o Serginho, né? Um treinador inexperiente, né? um treinador que explicava e não conseguia justificar, clarear, né? Qual era a ideia dele. Um treinador que ficou preso numa ideia inicial que deu certo e depois a gente viu que se desgastou e não aconteceu, né? E eu acho que a culpa menor é dos jogadores, né? Que jogam sem salário, né? São mal orientados por um treinador que faz uma confusão tática dentro da partida. Ele mudou o cenário do time umas 3, 4 vezes sem nada funcionar. Né? A culpa maior é da direção, sem dúvida nenhuma.
2: Com certeza. Corroboro, né, com o discurso do Kleber, do Jota, em relação a essa. E eu não sei como é que está a votação, depois a gente vai trazer uma parcial ali na enquete, mas é isso. 6 horas e 14 minutos. Vamos ouvir o que o torcedor está mandando. É nosso WhatsApp, o 99972-3493, a participação do ouvinte aqui na CBN, nosso Balanço CBN.
7: CBN, meu Deus, que vergonha, né? Que vergonha pra nós, torcedor, né? Pelo amor de Deus, um time de bando de vadio, tem que mandar tudo embora, esses carniça aí, esses bando de amador aí. Exato. Nem amador, nem na primeirona joga esses pé de rato, bando de sem vergonha, deviam vir a pé de lá. E agora, como é que vai ficar a mancha do Joinville Sport Clube? É? Como é que nós vamos ficar?
2: Vai, Casa Grande tem trabalho de reportagem direto de Juiz.
8: Há 90 dias atrás a gente veio com essa proposta de tentar administrativamente organizar o clube, né, efetivando funcionários que eram de casa. E começamos bem o primeiro turno, mas a gente começou a ter essa queda aí no segundo turno. Né? Cara, é um momento difícil, assim, deixando de lado o lado de CEO, falando como torcedor, né? Porque a gente vive isso dia a dia, a gente sabe a dificuldade que é, a gente sabe o amor que todos os funcionários aqui entregam, estão todo mundo desolados, e enfim, é um momento difícil de falar, de comentar, vim aqui dar a cara a tapa agora, mas a responsabilidade é totalmente nossa, né? Não foge disso, não dá para correr agora, e agora é botar a cabeça no lugar, é ver o que a gente vai planejar aí para o próximo semestre.
1: André, o Jack cai de uma fase de grupos, numa das Série Ds mais infladas e também com nível técnico muito abaixo, né, do comum. Na tua opinião, o que se deve a essa eliminação precoce do Jack?
8: Cara, vendo em questão de pontuação, foi um grupo muito equilibrado, mas também faltou da gente, né? A gente ter uma postura diferente dentro de campo, um modelo de jogo diferente, enfim. Agora é fácil de começar a apontar, achar vários defeitos. Mas o que falar dessa primeira fase é uma vergonha, né? Eliminar na primeira fase, podendo perder ainda de um gol, a gente vai lá e toma de três. Então é um momento complicado, um momento delicado.
9: André, você que vem aqui nesse momento, no final da partida, né? Dá essa entrevista pra gente, né? E é um indicativo já que o Serginho não continua?
8: Bom, é difícil falar, é um momento de reflexão, né? A gente vai ter aí a semana pra organizar as coisas, a gente vai precisar trabalhar para reestruturar o clube, né? Não passa só do futebol profissional, também toda a base, todo o administrativo, e a gente precisa urgentemente organizar a nossa casa, porque senão vai ser ano que vem, né, um ano muito mais difícil, né, a priori sem calendário nacional, na segunda divisão do Campeonato Catarinense. Então a gente precisa ter esse ponto de reflexão e ajustar as coisas o quanto antes, porque do modelo que a gente está hoje, a gente não consegue ter uma sobrevivência a longo prazo.
10: O senhor entende, especificamente falando sobre o jogo de hoje, que passou pela arbitragem o resultado em algum momento, teve um pênalti reclamado e também o próprio gol da equipe do São Luís em alguns momentos cobrado um impedimento?
8: Cara, falar de arbitragem é complicado, né? Enfim, a gente se meteu nesse cenário de Série D. Em Série D a gente sabe que é a questão dos árbitros mais não tão experientes assim. O pênalti foi claro dentro da área, isso muda totalmente o jogo, o lance do gol deles também, mas agora é chorar pelo leite derramado, não tem muito o que fazer. A gente tinha que ter revertido essa situação e não depender de arbitragem, mas que ela prejudicou.
1: André, nos últimos meses, né, foi um Joinville Esporte Clube muito conturbado em todos os âmbitos, dentro de campo, fora de campo. A gente vê episódios de polêmica do presidente com a imprensa, presidente com a torcida. Eu te pergunto, qual que é o recado que o Jack passa para a comunidade após uma eliminação como essa, tendo todos esses fatores em consideração?
8: Cara, a gente tentou o máximo blindar tanto o grupo quanto os colaboradores do clube, né? Tentou fazer um dia a dia melhor. Eu acho que teve evolução. Vocês recebem as informações do que acontece lá dentro. Isso não pode se negar. Só que não deu. Não deu. Infelizmente, não deu. A gente, a partir do momento que tenta estruturar toda uma parte administrativa, o core business do clube é futebol. Então, se o futebol não correspondeu, foi eliminado, é o caos, né? Hoje, né? Então, é até difícil falar, cara. Assim, de coração mesmo, é complicado assim de dar alguma explicação nesse momento de cabeça quente.
10: André, você fala de reestruturação, né? Isso começa a partir já de segunda-feira, retornando lá para Joinville, mas também se isso envolve só o departamento de futebol ou outros setores do clube também?
8: Eu acho que é tudo, né? Eu acho que a parte administrativa, que foi a proposta que que o presidente me colocou, está sendo conduzida, a organização da parte de questão de marketing, todos os outros, né, as outras áreas estão caminhando, a gente está tendo resultado, né, a gente tem uma evolução nisso, mas o futebol também, que é o carro-chefe principal, a gente precisa ter esse momento de reflexão aí e ver a continuidade do ano.
10: A última, pelo menos da minha parte, o campo aqui, o gramado bastante prejudicado e pesado, inclusive dois jogadores sendo lesionados. A parte de logística, a viagem longa e o próprio cansaço daqui a pouco também pode ter impactado para essa partida de hoje, como o senhor vê, pelo menos, essa parte, né? O que pode ter sido diferente, claro, como disse, já é difícil ter uma análise breve, mas tendo essa visão de como é o campo, pelo menos.
8: Bom, eu acho que questão de estar cansado ou não, isso não foi um fator, porque a gente fez uma logística diferente, então a gente veio com um dia mais de antecedência. Eu acho que foi tudo montado dentro do cronograma. O campo sim dificultou, o nosso time é um time que tem posse de bola e ele não conseguiu achar esses passes para fazer o gol. E quando chegou na cara do gol, a gente, né, desperdiçou, pelo menos aí podendo ter virado o jogo, né? E sem falar também da questão da arbitragem, que foi uma arbitragem aí bem, bem complicada. Então acho que mais a minha leitura do jogo nesse momento quente foi isso.
1: André, ano passado na Série D, o Jack, bom, acho que no final do ano ficou claro que gastou o que não tinha para tentar subir e acabou caindo precocemente. Esse ano, quando o presidente D'Artagnan pede licença, o Derian assume, chega com um discurso de teto de salários e tudo mais. Te pergunto, o Jack conseguiu cumprir à risca essa questão salarial de teto de 20 mil ou extrapolou em alguns? E como que o Jack sai financeiramente dessa competição, não tendo jogos, não tendo renda de bar e tudo mais e também tendo agora bons meses sem futebol?
8: Bom, sobre essa proposta, a gente conseguiu, dentro da maneira, reduzir a folha salarial comparada ao campeonato estadual. A gente não conseguiu reduzir os atletas que estão no departamento médico por motivos óbvios, né, que a gente não pode mexer lá. Essa questão da proposta salarial, ela foi seguida. E financeiramente falando, é aquilo que você já vem vendo nas últimas semanas, né? A gente necessita de uma virada de chave. A gente necessita de alguns processos que precisam ser agilizados para a gente conseguir ter aportes de investimentos robustos, porque se depender só da questão de patrocínio com o mercado que a gente tem hoje, não vai rolar. Então isso a gente vem alertando isso, todas as falas a gente vem fazendo isso, que tá diferente. Enquanto se a gente não se estruturar e não acelerar agora administrativamente para ser capacitado de receber investimentos, cara, o ciclo do JEC vai continuar esse mesmo ciclo vicioso.
9: Para ti, a SAF, então, vira a única solução para o Joinville, André? Ainda mais agora, né? 3 meses sem futebol?
8: Vira. A SAF, ela vem num momento importante, mas a gente tem alguns ritos que precisam ser seguidos, né? A gente precisa que o Conselho acelere a estrutura do Estatuto. A gente tem também a questão dos investidores para a finalização das due diligence confirmatórias, para ver se vai para a Assembleia e aprovar. Mas hoje não tem outro caminho a não ser SAF, né? Patrocínio, mecenas, não tem hoje para cobrir todo o clube, né? Então é um cenário bem complicado, a gente precisa ter esse momento de reflexão para que a gente consiga pelo menos estruturar esse segundo semestre, respirar, dar uma parada, né, dessa quantidade de problemas que a gente tem para conseguir estruturar para o ano de 2027.
1: Ô André, em algum momento da competição o Joinville começou a sair dos trilhos, enfim, com algumas escalações confusas do técnico Serginho e tudo mais, e enfim, hoje também foi mais uma que o Joinville, pela primeira vez no campeonato, no jogo decisivo, atua com 3 zagueiros, o que para mim não faz muito sentido. Em algum momento houve uma tentativa de intervenção nesse modelo de jogo ou 100% com o Serginho?
8: Bom, a gente sempre faz reuniões semanais, né? A gente analisa os indicadores de todos os atletas, mas nessa parte de questão de número, mas dentro de campo é com o professor Serginho. Então, não tem intervenção de escalação, mudança, a convicção do trabalho. Até então, os treinos vinham, né, acontecendo de uma maneira boa. Infelizmente, hoje, deu tudo errado.
9: André, a gente viu hoje quanto o Joinville sofreu pelo lado esquerdo do campo, né? E mais de uma vez o Serginho teve que mexer nesse setor, né? Em algum momento o Joinville buscou algum lateral, isso foi barrado por uma questão financeira, ou em nenhum momento veio essa demanda do departamento de futebol?
8: A nossa área de análise de mercado sempre monitora laterais e não só laterais, né, todos os atletas. A gente tinha mapeado, existiram conversas, mas se obteve para manter da forma que foi, também numa necessidade do professor, né? Então, se não via algo diferente, então por que trazer outro, né? Então também barra na questão financeira para não onerar mais o clube e ter toda essa dificuldade que a gente tem aí financeira.
1: Você fala sobre virada de chave, André, na questão administrativa, né? O que seria essa virada de chave? Claro que tem que ter o aporte da SAF, mas o que falta para o Joinville hoje internamente? Eu não digo de campo e bola, porque isso aí é uma questão muito do futebol e depende muito da qualidade do time. Mas a questão administrativa, o que falta para o Joinville hoje ser um clube, não sei se mais profissional, mas mais robusto, mais pronto para o futebol profissional?
8: Bom, a gente tem pessoas capacitadas que estão sendo colocadas nas pastas que elas são designadas a fazer. Mas tudo também depende não só de recursos de dinheiro, né? Tem também a questão de redução de custos. A gente precisa verticalizar mais o clube, reduzir, desonerar muitas áreas, e também criar novas alternativas de receita enquanto a gente não recebe investimentos. Então a gente precisa ter essa oxigenação dentro do clube, essa redução, essa mudança também para poder virar a chave de vez. Eu acho que a gente conseguiu ter uma boa evolução já nessa questão do dia a dia nosso, da parte de gestão, mas ainda a gente não conseguiu ainda dar o salto que a gente queria botar o clube, né, administrativamente. E também entra a questão do futebol, que eu repito, é o carro-chefe de tudo, porque com o time classificando, vem mais receita, vem cotas de transmissão, bilheteria, a gente consegue explorar mais as nossas operações para gerar mais receita para o clube. Então fica assim um cenário agora desafiador, mas que a gente vai não vai medir esforços para tentar honrar todos os compromissos.
9: André, já chegou a conversar com o Derian? Sabe que o presidente em exercício do Joinville não está aqui em Juiz, mas pós eliminação já houve alguma conversa tua com ele?
8: Ah, cara, houve sim uma conversa com ele agora há pouco, mais um desabafo assim como torcedor, né? Porque antes dele ser presidente ou ser CEO, a gente é torcedor do Jack. Então é mais aquele bate-papo de amigo, né? De que a gente tentou, não faltou entrega, não faltou trabalho, não faltou dedicação. Mas infelizmente foi mais essa questão de emocional assim, desse momento que a gente está passando, que é um momento complicado.
1: André, para finalizar da minha parte por aqui, você falou sobre o sentimento de torcedor, né, dessa frustração e tudo mais. Queria que agora você, em nome da diretoria, já que o presidente Derian dificilmente concede entrevistas pós-jogo, qual que é o recado que a diretoria do Joinville tem a dar para o torcedor? Torcedor machucado, que há 10 anos não vê nada de positivo no clube e que vê hoje talvez uma das maiores frustrações da história do Jack.
8: Cara, primeiramente a gente assumiu a nossa responsabilidade. A gente estava quando foi rebaixado no Campeonato Catarinense e a gente agora está nessa eliminação vexatória que foi o dia de hoje. Então, pedir desculpas, o torcedor está cansado de pedir desculpas. A gente precisa tomar alguma decisão para o futuro do clube. E a gente não fala só de diretoria, de todos que se envolvem com o clube. Então, a gente precisa de vez virar essa chave, começar a assumir responsabilidade para que a gente consiga ter algo no futuro. Porque senão a gente vai continuar nesse ciclo. Ano que vem vai ser um ciclo do inferno na Série B do Campeonato Catarinense. Então, a gente precisa fazer essa virada de chave, porque senão a gente não vai sair desse lugar. E como torcedor, cara, é foda, velho. É foda porque a gente é daqui, a gente vibra, a gente não consegue ser um funcionário que fica lá quietinho, não comemora um gol, a gente briga por esse clube, mas tentamos. Pra mim, falando como André, é uma marca triste na minha carreira, porque eu estava no rebaixamento do clube que eu amo. E isso pra mim não vai se apagar. A esperança era a gente subir, infelizmente nem isso a gente conseguiu. Então agora é botar a cabeça no lugar, voltar aí, que Deus nos abençoe nesse retorno e que dê tudo certo.
1: André, rapidinho só, a renúncia da diretoria executiva é uma possibilidade ou fora de cogitação?
8: Não dá para abandonar o clube, né? Por isso que eu falo da questão da união das pessoas que estão em torno do clube. Não é o momento de abandonar, ninguém vai largar. Vamos trabalhar para acelerar esse processo de SAF, né, para investimentos, porque o Joinville precisa estar vivo, né? Não dá para abandonar o clube. Tem funcionários, tem pais de família, então isso não vai acontecer.
1: Tá, então, André Gustavo, que nos atendeu por aqui, entrevista coletiva de hoje, o técnico Serginho Braga, repetindo, né, não veio e não vai vir, veio o CEO do clube para falar, explicar esse momento triste.
2: É isso, né? A entrevista, portanto, né, do André agora para o Roberto Casagrande. Você está acompanhando aqui o Balanço CBN. Agora são 6 horas e 29 minutos, 6h29, após a eliminação do Joinville para o São Luís, placar de 3-1 lá no estádio 19 de outubro em Ijuí. Kleber Grabowska, J. Deschamps, quem está nos acompanhando também, inclusive lá no YouTube da CBN tem uma enquete, né? Quem é, né? Para quem é a maior responsabilidade pela eliminação do Joinville, né? Eu tenho aqui uma parcial. 61% está colocando a maior parte da culpa na diretoria, os jogadores 18% e comissão técnica 21%. E o André falou ali, né, abertamente, né, Kleber, assumindo a responsabilidade pelo mau desempenho do Joinville nesse Campeonato Brasileiro da Série D. É um combo, na realidade, porque são 6 meses, né, 7 de junho agora, 6 meses de trabalho, e o Joinville conseguiu ser rebaixado no Campeonato Catarinense, vencendo apenas um jogo apenas, e o Joinville conseguiu não passar de fase no Campeonato Brasileiro da Série D, tendo feito 11 pontos na primeira parte e apenas 4 na segunda fase, no segundo turno, assumindo uma parte da responsabilidade, mas sem aquelas justificativas mais claras, né, Kleber?
3: Eu acho que a torcida queria ouvir o Serginho hoje, né? Acho que acima de tudo, para tentar entender qual é o plano tático dele, porque essas mudanças, né? Porque insistir numa linha de 3 que virou linha de 5, que não funcionou, que deixou o time com uma fragilidade no meio campo, a defesa exposta, né? Por que as trocas não funcionaram e de que maneira ele pensou, né, na reta final, com aquelas trocas todas, colocar o time para acima do São Luís, que não aconteceu. Não veio o Serginho, é uma blindagem que a direção faz pro Serginho, mas eu também não sei, né, se isso é útil, né? Qual é a ideia de blindar o Serginho? Né? Eu acho que para o jogo
0: agora,
3: de,
0: né?
3: O jogo de hoje, para mim, é um fim de um ciclo, né? Da pior maneira possível. Né? Não basta só o rebaixamento no campeonato, o Joinville não tem forças para passar de fase na Série D do Campeonato Brasileiro. Ou seja, nesse momento a gente seria um time de quinta divisão, né? Na teoria, se não consegue sobreviver na quarta divisão, tem um time de uma divisão abaixo, né? Um time de quinta divisão. Aí vem o André, com todo respeito ao trabalho do André, é um dirigente que não tem estofo, né? Que não tem um histórico, né, de trabalho dentro do Joinville para dar uma justificativa. O André é quem está lá. Né? Ele é o porta-voz de uma direção completamente perdida. E aí o André disse, a gente teve um bate-papo de amigo. Né? E foi muito mais um desabafo. Eu acho que nesse momento, né, onde o torcedor está doído, onde o torcedor vem acumulando derrota atrás de derrota, no ano que era para ser histórico, que era para ser mágico, que está sendo um ano de decepção atrás de direção, eu acho que a direção, talvez no seu mais alto escalão, tinha que, né, falar com o torcedor, explicar, né, justificar de alguma maneira. mais um fiasco, né? Mas é o André que tá lá, né? E ele falou muito mais como torcedor, né? Do que como um dirigente talhado, né? Preparado, né? Tem muito amor ao clube, mas só amor não resolve, né? Tem que ter um pouquinho de organização, um pouquinho de eficiência, um pouquinho de organização. E quando ele fala em contratação, ele diz, não, a gente precisava contratar um lateral. A gente pesquisou, ele já correu na frente, né? A gente tava monitorando o lateral. Ninguém perguntou se tinha que contratar lateral. Ele se entregou. Mas por que que faltou dinheiro, né? Faltou dinheiro porque tinha 18 jogadores para o meio campo, né? Então não tinha uma boa distribuição. A gente sabia que o Paris era insuficiente, a gente sabia que faltava alguma coisa na lateral. Por que ficar com o Totti? Tem um monte de amarração nesse plantel mal resolvido, um plantel mal estruturado, e aí talvez isso tenha embananado ainda mais o Serginho na hora de montar um time, né?
2: É isso, agora são 6 horas.
3: E outra
2: horas.
3: Coisa, né? Ele disse assim, a gente falou aqui, ó, eu acho que quem era contrário à SAF, né, viu que com esse tipo de direção a gente não vai a lugar nenhum. Então, até mesmo o André disse, se não for a SAF, a gente não tem para onde correr, porque todos os nossos esforços até agora estão sendo insuficientes.
2: É, enquanto a bola não rola, ele conversou, né, com o Casagrande, o caso também está na linha, pode até corroborar com isso, é que o Joinville tinha alinhado já alguns patrocínios, né, e em breve poderia anunciar algum na próxima semana. Bom, será que esse patrocinador aí que poderia estar assistindo com o Joinville vai manter?

0: buscar o Léo Rigo como reforço. E é aquela que manteve o Totti no Joinville, hein? E imprensa depressiva é aquela que, em 50 anos de história, conseguiu rebaixar o clube pela primeira vez na história. A imprensa depressiva é aquela que conseguiu fazer, num grupo de seis, o Jack ficar em quinto e ser eliminado de forma vergonhosa do Campeonato Brasileiro. Parabéns, viu? Diretoria lixo.
1: Até a participação do ouvinte. Tem mais recadinho, o pessoal segue participando aqui na CBN. Vamos ouvir.
2: O culpado hoje é o Serginho, cara. Tem limitação do jogador? Tem, mas o esquema interfere muito no jogo ali. Hoje o que ele fez foi. Cara, não sei o que ele comeu, se ele não dormiu bem à noite, se ele tá com diarreia, porque, cara, é impossível, cara. O que ele fez hoje é inacreditável.
1: Tem mais uma participação do ouvinte. Vamos ouvir o que o pessoal está mandando por aqui no nosso WhatsApp.
3: Boa tarde, rapaziada. Escutei o jogo no rádio. Meu Deus, é uma briga de foice no escuro, né? E como é que consegue perder para um time mais ruim que ele? Que na verdade o time do Joinville não é ruim, né? Ele é horrível. E para ser ruim tem que melhorar um pouco mais.
1: Valeu, obrigado pela participação. E aí até o Marcos aqui do Sacoaçu mandou o seguinte, ó: não cabe xingar jogadores e comissão técnica, como ouço alguns torcedores. A culpa é 100% da diretoria. Série D, não existe plano tático, Série D é bumba meu boi. A lista de humilhação no ano de cinquentenário é grande. Segunda divisão catarinense, campanha inexistente na Copa do Brasil, fiasco no Campeonato Brasileiro da Série D, contratação de Filipe Luís, que foi um dos capítulos também que a gente acabou passando por constrangimento nessa temporada. E lá vai, os diretores de futebol
4: E
1: amador
4: mais
1: de
4: uma
1: Joinville são
4: vez.
1: melhores que a do Jack. Oi, Casa, chamou,
4: E
1: pode
4: mais
1: falar,
4: uma
1: Casa.
4: vez. Ah, só para completar aí sobre essa questão do ouvinte que ele mandou, que é mais uma vez que o Joinville vive um momento crucial na temporada e o presidente não está junto, né? Tanto no rebaixamento do Catarinense e estar junto e dar a cara a tapa, tanto com o rebaixamento de agora. Repetindo, né? Uma diretoria que faz jus a esse momento do clube. Se esconde totalmente dos momentos que precisa e na hora de dar uma satisfação, apesar que não vai resolver nada também da satisfação, né? Mas na hora de se comunicar com o torcedor, se comunica muito mal. Resultado tá aí,
5: Aliás,
4: rebaixamento.
5: isso aí vai muito ao encontro daquilo que o Kleber falava agora há pouco, né? Por exemplo, pô, o André foi falar em nome do clube. E aí, de novo, né? Com todo o respeito aqui ao trabalho do André, mas quem é o André na fila do pão? Assim, é o cara que tá lá agora. De novo, assim, não é demérito nenhum, muito pelo contrário, o cara quis assumir a bronca e tudo mais, está lá, é o CEO. E isso se aplica para todas as instâncias do Joinville. Porque a gente pega hoje no futebol, quem que é o cara forte do futebol? É o da Silva, de novo, com todo o respeito e sei que não falta vontade, não falta dedicação, mas qual é a experiência? O que que credenciou ele a ser efetivado como diretor de futebol? O que credenciou o Serginho Braga a ser o treinador de futebol do Joinville Esporte Clube? E, de novo, a gente não está falando isso aqui agora, tá? A gente já falou lá atrás, desde o começo, ó, Serginho pode não ser o cara. Mas aí, claro, todo mundo se empolga, a gente se empolga e chegar aqui e falar agora que o Serginho não seria o técnico ideal depois da obra pronta, não seria justo com o próprio Serginho, seria desumano e algo que a gente não vai fazer por aqui. Mas a gente já vem batendo nessa tecla desde o início, né? Quando o Serginho começou a oscilar, quando o Serginho começou a demonstrar que, ó, talvez falta cacife, falta estofo, como diz o Kleber por aqui, falta essa experiência. E a falta de experiência, ela se aplica hoje a todas as realidades do Joinville. Falta experiência para o treinador, falta experiência para o diretor de futebol, que foram efetivados nos cargos. Qual é o grande mérito de ambos? É serem funcionários do JEC. Era ser a opção mais barata para o Joinville nesse momento. Falta experiência para o treinador, falta experiência para o diretor de futebol, falta experiência para o CEO do clube, que é o André Gustavo, que, de novo, não falta amor, não falta vontade, mas falta experiência para o treinador, para o presidente do Joinville Esporte Clube, em exercício hoje, né? Qual é a vivência no futebol que tem o Derian? Nenhuma. Então, isso, em algum momento também aqui, quando o Serginho começou a perder gás, eu falei, cara, eu, por exemplo, tivesse lá, não ia demitir o Serginho, mas eu talvez ia investir em trazer um cara, um diretor de futebol rodado, o cara para trocar uma ideia, para sentar com o Serginho e falar: Serginho, isso aqui, isso aqui, qual é a tua ideia nisso aqui? E é o que falta hoje, vivência no futebol de quem está comandando o futebol do Joinville.
6: E aí eu fecho contigo, Jota, porque o que faltou? Faltou cobrar, né? Faltou alguém mais graduado, né? Alguém com cabelo no peito disse assim: ó, isso aqui tá dando errado. Se continuar assim, a gente vai bater no muro, né? E foi o que aconteceu. E assim, ó, com todo respeito, tem muito amor, né, na entrega do Serginho, do seu auxiliar, do André, do pessoal que

0: tá na direção, mas a gente vê que são as mesmas pessoas que estavam lá sob o comando do D'Artagnan, né? Saiu o Chimene, saiu o Luciano, né? Aí teve um reposicionamento. Quem é que chegou de novo aí? O da Silva, mas o da Silva é um dirigente também inexperiente, então acho que faltou assim um comando do futebol, né? A gente está tentando adequar a organização do clube, tentando ser mais eficiente, né? Sendo uma administração mais enxuta e mais prática, mas o futebol continua sendo, né, o grande motor do Joinville. E se o futebol não funcionar, se não tiver gente competente e entregadora no futebol, não adianta nada todo esse esforço, porque vai ser um constrói e destrói, constrói e destrói. Estamos reerguendo o time, mas se não tiver futebol, nada vai ficar consolidado, né? E é mais uma vez essa realidade que a gente está vivendo a partir de um mau resultado.
1: Me parece que a situação do Serginho, ela foi muito semelhante, guardada as devidas proporções do tamanho dos treinadores, obviamente, do Emerson Maria para o Serginho, mas que o Serginho ficou como um escudo de novo, né, da diretoria, né? Ficou apanhando nas coletivas, ficou respondendo perguntas, ficou respondendo questão de salário, ficou respondendo sobre gestão de elenco, contratações.
2: Defendendo a diretoria também.
1: Defendendo a diretoria, enquanto a diretoria não dava as caras, né, em momentos decisivos da temporada, que foi esse segundo turno pífio do Joinville, né? O Joinville teve uma vitória, um empate, 3 derrotas no segundo turno. O Joinville levou 3 gols do São Luís, gente. O São Luís tinha feito 4 gols contra o Santa Catarina e os outros 4 gols do São Luís na Série D foram em 8 jogos, ou seja, era 1 gol a cada 2 jogos. E só no Joinville ele fez 3. O Joinville tinha levado 5 gols no campeonato, o Joinville levou 3 do São Luís. Esse jogo de hoje, ele é terrível. Assim, não se tira nada desse jogo, né?
0: Israel, os gols, a maneira como o Joinville levou gol, né? Um pênalti absurdo do Léo Rigo, né? Ridículo, né? Ele dá um pontapé no atacante no ar, ele erra a bola e, né, ele não vê que o atacante se moveu, ele chuta o jogador no ar, não tem o que reclamar, né? Depois, o segundo gol é o momento que o Joinville tinha para respirar no jogo, porque o Tomás faz um golaço de falta, empata a partida, né? E na saída de bola o Joinville já leva o 2-1 com 3 zagueiros mal posicionados dentro da zaga, dentro da área, o corredor da esquerda, onde era para estar o Filipinho não tá ali, o Léo Rigo, que é para fazer a cobertura, completamente pesado e atrasado, deixando o jogador chegar na linha de fundo. E o terceiro gol é o início do segundo tempo, com 7 minutos, já tá 3-1, da mesma maneira, né? O Dudu para, o Márcio Duarte vai à linha de fundo, cruza tranquilo e os 3 zagueiros fora de lugar. E o Serginho, até levar o terceiro gol, acreditava que 3 zagueiros era a solução defensiva do time do Joinville. Foi muito mal, né, o sistema defensivo, mas isso é a orientação do treinador, né? Eu não sei qual é o treinamento que aconteceu durante a semana que deu a certeza pro Serginho que jogando com 3 zagueiros ia ser seguro.
3: E aí ficou muito nítido, né? Que só para explicar, né? Qual que é a crítica ao Serginho aqui, né? Ficou muito nítido que o quê? Pô, ele estabeleceu uma plataforma de jogo, uma formação de jogo pro Jack jogar no início da Série D. Deu certo. Deu certo na primeira rodada, deu certo na segunda rodada, o Jack foi engrenando aquela coisa toda, mas ficou claro que os outros times começaram a perceber, pô, prego que se destaca, leva martelada. O Jack começou a ser a liderança desse grupo, começou a chamar a atenção. Então, todo mundo começou a estudar. A partir do momento que os outros times passam a estudar o teu time, ou o teu formato de jogo, você precisa do quê? Repertório. O que é o repertório? Trazer algo novo, trazer uma outra formação, trazer um jeito novo de jogar. O Serginho em nenhum momento trouxe isso. E aí é que eu falo que falta experiência, falta maturidade, falta repertório.
1: Falta parceria.
3: Parceria, não precisava nem ser outro técnico. Faltou alguém chegar com mais rodagem, com mais vivência no futebol, mais experimentado no futebol, para trocar uma ideia com ele e com o Hugo. Mas qual que foi o grande mérito de ambos é que eles estavam já no clube. Então o Jack optou por pagar menos para resolver o lado financeiro, em detrimento de um lado esportivo, o lado do futebol, com mais qualidade. E aí o Jack pagou alto pra ver.
1: Aí fica como...
2: O barato saiu caro, né?
1: Aí fica como escudo, né, casa? Porque daí quem que vai pras coletivas? É um cara que é apaixonado pelo clube. Aí, pô, todo mundo fica com aquela sensação. Nossa, o cara tá aqui se esforçando pelo clube, né?
2: E assim,
1: deve estar com o salário atrasado também, nessa situação muito complicada, né, Casa Grande?
2: Chega de paixão. O Joinville não precisa mais de paixão. O Joinville precisa de profissionalismo. Isso aconteceu anos atrás com o Charles Fischer, quando assumiu a presidência. Cara, tu ser só apaixonado pelo clube não te credencia a ter um cargo alto, um cargo de responsabilidade. Tem que ser capacitado. O Joinville, por anos, fica nesse cenário de botar o que tem na diretoria, botar o que tem na presidência, e a gente tá pagando o preço ano após ano. O Joinville Esporte Clube é a comunidade joinvilense, e eu não digo só do Charles, foi assim com o Wilfred, que foi colocado de qualquer jeito lá, depois assume o Charles Fischer, empurrado com a barriga e usado por um, por uma certa ala do clube, foi boi de piranha para muita gente. Depois vem o D'Artagnan, eleito por aclamação, que em nenhum momento assume responsabilidade, e ainda no momento que mais importante da história do clube, ele se ausenta, sendo totalmente covarde nesse momento. O presidente, que no momento crucial, não está por aqui. O Joinville precisa de profissionalismo. A paixão é legal, o amor é legal. Isso fica na arquibancada, nos bastidores, no departamento de futebol e tudo isso. O Joinville precisa de profissionalismo. E assim, não é o Roberto que está falando, o Jota, o Kleber Israel. É o futebol que diz isso, né? Porque ano após ano o Joinville vai derrapando, não consegue resultado esportivo. E no mínimo que conseguiu, que foi chegar numa final, foi varrido por um clube que estava um pouquinho só mais organizado, que era o Figueirense na final de Copinha. Falta profissionalismo, o Joinville tem que virar essa chave. Eu acho que a grande virada de chave do Jack não é essa questão interna de novas pessoas. Ele precisa de novas pessoas de fato, mas profissionais. Pessoas que têm experiência no futebol e que sejam profissionais do futebol. Talvez uma limpa no clube seria importante, mas a questão também é quem entraria, né? E aí fica essa questão de SAF. Vai acelerar? Não vai? Uma SAF também a passos lentíssimos, né? A gente viu o Figueirense agora, um rival do Joinville, que em questão de duas semanas já veio empresa nova, já aprovou e vai ser feito isso em breve. E o Joinville segue derrapando, definhando e não tem nenhum prognóstico do cenário futuro.
1: Pois é, em futuro, tu estava conversando com o André há pouco, né, Casa, e não tem uma definição, mas possivelmente o Serginho não deve permanecer, né, como técnico do Joinville. Não sei qual o planejamento que a diretoria deve ter para a sequência, deve se pronunciar nos próximos dias. Será que vai ter algum pronunciamento? Será que vai ter alguma coletiva? O que a gente vai ter? Porque o Jack só volta a campo agora na Copa Santa Catarina. Se for participar da Copa Santa Catarina, na abertura da nossa jornada, no Enquanto a Bola não Rola, tu conversou com o André justamente sobre isso, né? A possibilidade de Joinville participar da Copa Santa Catarina ia depender muito da sequência da Série D, né, Casa?
2: Exatamente. E assim, caso o Joinville não participe da Copa Santa Catarina, vai voltar a ter futebol profissional, se manter o calendário de hoje da federação, só em abril do ano que vem. Julho, agosto, setembro, outubro, novembro, dezembro, janeiro, fevereiro, março, abril. 10 meses sem futebol. 10 meses sem futebol. Será que o Joinville aguenta? Não sei. E a questão do Serginho Braga ali, acho que a leitura que a gente pode fazer é muito idêntica do Emerson Maria lá em Cianorte, né? Que todo mundo esperava que ali mesmo fosse ser demitido. Mas acho que por uma questão de respeito ao profissional, o Joinville vai esperar chegar em Joinville para daí desligar o profissional, até porque não faz sentido, né, você pegar agora 15 horas de chão com um cara desligado do cargo no ônibus, não vejo coerência nisso. Né?
1: Os próximos passos do Jack, hein, Kleber, por onde começar, por onde tentar de alguma forma fazer diferente, essa questão da SAF, ela tem que andar, o André falou sobre acelerar o processo no Conselho Deliberativo, tem muita coisa pela frente para ser realizada, né, Kleber?
0: Eu acho que a primeira coisa é a direção se conscientizar do que ela ainda é capaz de fazer. Acho que a gente chegou num fim de poço assim que eu não sei o que pode ser pior. Pior que isso, só cair para a terceira divisão catarinense, né? Que é talvez o que nos ameace na próxima temporada, ou ainda, né, não cair, mas continuar mais uma temporada na série B catarinense. A gente só tem isso, a gente só tem a segunda divisão do catarinense. Recursos, não tem. Salários atrasados, plantel desqualificado, né? Cenário, calendário, não tem. Né? Então, o Joinville foi reduzido a isso, né? É esse grupo que tem aqui, essa direção que está aí, né? Falta de ideias, falta de patrocinadores. Se essa direção continuar ou achar que do jeito que está, da maneira que está fazendo, pode chegar a algum lugar, olha, eu não sei qual é o lugar que a gente vai chegar, mas a tendência é que seja um lugar pior do que a gente está hoje. Então, eu acho que tem que ter uma leitura de cenário, né? O futebol daqui só 10 meses, talvez, né? Eu acho que o Joinville é muito grande para não jogar nem a Copinha, né? Eu acho que seria assinar, né, um termo de incompetência. Né? Se, ó, a gente não tem condições nem de jogar uma copinha. Se o Joinville não tem condições de jogar uma copinha...
3: Ô Kleber, tá viralizando agora nas redes sociais, o pessoal tá mandando no grupo ali uma fala de um dos patrocinadores do JEC, e que ele falou o seguinte: a ideia não era subir, mas era chegar pelo menos ao terceiro mata-mata ali para garantir o calendário. Assim. Então... juntando essa fala do patrocinador com essa fala de hoje do André antes da bola rolar, deixa muito claro que o quê? O planejamento, e aí de novo, né? Como é tudo muito nebuloso no Joinville, a gente tenta tirar conclusões a partir de alguns fragmentos, assim. Mas me parece que o quê? O planejamento da diretoria era chegar pelo menos a esse mata-mata ali para garantir o calendário para 2027, e aí sim, abrir mão da Copa Santa Catarina e tentar acelerar o máximo possível votação da SAF, aprova logo, assina o contrato, põe a SAF para rodar. Como não aconteceu, não sei qual que é o plano B, o André não revelou isso, se é que tem no planejamento da diretoria, Vamos ver como, o que, que eles vão fazer agora, né? Porque assim, você vai ter ainda uma possibilidade de chegar à Série D do ano que vem com o título da Copa Santa Catarina. Mas o time acabou de ser rebaixado no campeonato estadual. A Copa Santa Catarina é mais ou menos o mesmo nível de campeonato catarinense, gente. E o Jack, de novo, como o ouvinte falou agora há pouco no áudio aí, era um grupo de seis, o Jack não conseguiu passar entre os quatro, foi o último.
1: Cara, é impressionante.
3: Então, assim, o que dá margem para o torcedor acreditar que não, passou, acho que na Copa Santa Catarina vai dar, a gente vai ser campeão, a gente vai conquistar a vaga na Série D. Então, eu não sei, por tudo aquilo que a gente está ouvindo, não sei se o Jack tinha um plano B para os próximos meses aí.
1: Não tem.
3: A ideia era classificar a todo custo.
0: Eu acho que era isso aí, é se classificar.
2: O Jack tem um plano A?
3: Né? Não, era isso, era se classificar, chegar no mata-mata para garantir. Só
1: mas
3: que
1: tu pergunta se não tem o plano B, né? Porque o André falou, a única alternativa agora é virar SAF. A única alternativa é virar SAF. Porque essa questão de mecenas não existe, não tem como arrumar. A única questão é virar SAF. Ele falou, para onde eles estão correndo? Essa questão da SAF. Aí é a bronca do torcedor.
3: E tem até alguns torcedores pegando no pé do patrocinador. Cara, o patrocinador tá na dele, não tem nada a ver, inclusive, que é o Tarcísio, claro, lá que a gente falou com ele, inclusive, na CBN, ele até finaliza o pronunciamento dele. Ele pediu desculpa pro torcedor, enquanto o patrocinador, falou que fez tudo o que ele podia fazer e finalizou o story falando pro CEO do Blumenau ligar para ele, porque ele quer continuar na Série D. Isso aí é doideira. Mas, enfim, ele tá na dele, então o torcedor não tem que ir lá xingar o cara na rede social dele. Tem que cobrar, é de quem toma a decisão dentro do clube, pô. Então, enfim.
1: Que situação do Jack, né? 6:50, 6:50, você está acompanhando o Balanço CBN aqui na CBN Joinville. Tem muitas participações, tem muito áudio chegando. Eu tenho que ouvir aqui para, né, garantir que eu posso colocar no ar aqui a participação da galera. Mas a gente está aqui no nosso Balanço CBN, nessa repercussão da eliminação do Joinville. Perdeu para o São Luís pelo placar de 3-1. Joinville perdeu pelo placar de 3-1. E esse resultado combinado com a vitória do Cianorte por 1-0 contra o Guarani de Bagé, lá em Bagé, fez com que o Joinville terminasse na quinta posição nos critérios de desempate, nos gols marcados. Ficou atrás da equipe do São Luís de Ijuí. 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Então, sequência de temporada, o Joinville viaja hoje mesmo, Casagrande, ou dorme em São Luís? Dorme em Ijuí?
2: Não, já segue viagem direto para Joinville. Deve chegar amanhã, por volta do meio-dia, na cidade no CT do Morro do Meio, para daí, sabe-se lá Deus o que acontecer, né? Vai ter umas reuniões internas agora para definir algumas funções do corpo técnico do clube. Certamente o Serginho vai ser desligado do cargo, né? Por uma questão de respeito, o clube não faz isso agora. Mas é até difícil projetar um futuro do Joinville daqui para frente, né? Questão de calendário de atividade do clube mesmo, questão de movimentações, ter uma Copa do Mundo agora, poderia usar de alguma forma isso para um marketing interno, não sei se vai ter clima para isso. Enfim, mais uma vez o Joinville sai de uma competição menor do que entrou, né? Joinville entra de um jeito na Série D e sai menor, e num ano do cinquentenário, chama atenção, né?
1: Pois
2: chama
1: atenção, o ano do cinquentenário, né, Casa? E você está presente aí agora, você está presente no rebaixamento, né, Casa Grande? Está presente agora aí também nessa questão da eliminação na Série D.
2: Sim.
1: Os bastidores, né? Dos funcionários, daqueles que estão trabalhando no clube há muito tempo, daqueles que, né, ficam, né? O pessoal que vem aqui, trabalha um tempo e vai embora. O pessoal que fica aqui. Esse pessoal aí que dá uma tristeza para a gente poder acompanhar também no dia a dia o baque dessa turma, né, Casa Grande?
2: Até uma cena que corta o coração, Israel, porque a gente vê aqui todo mundo largado no banco de reservas, funcionários e colaboradores chorando com a cabeça com a cabeça abaixada, enfim, é uma cena muito triste. Enfim, todo mundo faz parte de um processo, né? Mas é desolador, assim, a torcida que estava na arquibancada rapidamente recolheu o material e foi embora. Não teve hoje aquele papo, né, que costumeiramente tinha entre torcida e elenco. Hoje, que talvez é um dia que mais precisava se dar explicações, não teve isso. Mas o cenário é esse, é devastador. É um cenário que a gente viu ano passado, eu vi ano passado em Cianorte, o Jato também estava lá, a gente viu em Cianorte, a gente viu isso esse ano no Catarinense, quando o clube foi rebaixado naquele jogo contra o que virtualmente foi rebaixado contra o Marcílio Dias, que na Arena Joinville, o jogo das bombas. A gente viu isso anos atrás, na queda da Série C para Série D, e é um clube que segue caindo absurdamente, assim, nos mais níveis que possam existir. E, sinceramente, O Kleber falou antes sobre fundo do poço, eu não sei se a gente pode elencar algo como fundo do poço, porque a gente sempre fala, né, pô, esse é o fundo do poço. Mas o Joinville sempre faz questão de cavar mais esse buraco, né? Sabe-se lá até onde pode chegar isso.
1: Até onde pode chegar, né, casa? Campeonato Brasileiro da Série D, que pro Joinville terminou hoje, mas que segue ainda, né, para algumas equipes, né? Por exemplo, o grupo A15, que é o grupo do Joinville, Santa Catarina avançou na primeira colocação com 19 pontos, Cianorte na segunda posição com 16, Cascavel com 15 e São Luís com 15. No grupo A16, Blumenau com 19, Marcílio Dias com 16, São Joséense com 13, São José com 13. Os confrontos da próxima fase do Campeonato Brasileiro da Série D. O Santa Catarina joga contra o São José, a decisão é em Rio do Sul. O Cianorte faz o duelo paranaense contra o São Joséense, a decisão é lá na cidade de Cianorte. E o outro confronto é Cascavel e Marcílio Dias com a decisão em Itajaí. Marcílio Dias decidindo em casa contra o Cascavel. Então, Blumenau, Marcílio Dias, Santa Catarina e Cianorte decidem em casa. Curiosamente, né? Aqui a gente tem três times catarinenses classificados e os três fizeram boas campanhas. Santa Catarina, líder no grupo do Joinville. E no grupo A16, o Blumenau e o Marcílio Dias lideraram o grupo. Vão decidir em casa. Só o Joinville, dos catarinenses, foi quem ficou pelo caminho nessa primeira fase do Campeonato Brasileiro da Série D. Santa Catarina com 3 classificados. Paraná com 1, 2, 3 classificados. E Rio Grande do Sul com 2 classificados. Esse que é o levantamento, né, dessa primeira fase do Campeonato Brasileiro da Série D. Do mapeamento que a gente faz, né? Da zona sul do Brasil, né? Podemos dizer assim, né? Santa Catarina e Paraná e Rio Grande do Sul. Ô Kleber, desses grupos aqui, alguém que chama a atenção para ti, além da eliminação do Joinville, da forma que foi, de um time que construiu 11 pontos na primeira fase e conseguiu fazer só 4 na segunda?
0: É o mau desempenho dos gaúchos chama a atenção, né? Só o São Luís e o São José garantiram classificação. O Guarani foi lanterna com a pior campanha entre todos, com 4 pontos. E o Brasil de Pelotas, mesmo virando SAF, né, não conseguiu pular, né? Começou bem o campeonato e acabou perdendo posição para o São José, do nosso querido Eduardo Gabardo, né? Como eu disse antes, né? Cruzamentos, né? São José contra Santa Catarina, São Joséense e Cianorte, um confronto paranaense, né? Cascavel e Marcílio Dias. Cascavel deu uma boa impressão na virada do turno, né? Nos dois confrontos contra o Joinville, mas parece que bateu no teto. E São Luís e Blumenau, amplo favorito pro Blumenau mesmo. Muito. Mesmo o Blumenau sendo um time de Série B catarinense.
1: Não, o Blumenau...
0: O que só mostra, né, que organização, né, faz muita diferença.
3: Quem diria, hein? Quem diria que organização faz diferença?
1: O Blumenau liderou de ponta a ponta praticamente esse grupo aí, né? Ele e o Marcílio Dias fizeram uma boa campanha. O Marcílio Dias, quando entendeu que ia ficar pelo caminho, trocou de treinador e, né, se achou no campeonato, buscou a classificação. É impressionante, cara. Quanto mais a gente cavoca essa Série D, essa campanha do segundo turno do Joinville, a gente fica assustado. Porque a campanha do Joinville no segundo turno era terrível. Joinville estreia contra o São Luís em casa 2-0, JD Champs. Empata em 0-0 com o Guarani de Bagé num jogo terrível lá, horroroso. Ganha do Cianorte de virada 2-1 lá no Albino Turbay. Ganha do Santa Catarina aqui 2-1 na Arena Joinville. E encerra o turno jogando contra o Cascavel aqui, tá vencendo o jogo por 1-0. Sofre aquele gol de empate que começou onde? No erro do Pedro Botelho lá, que vai dar um toque de calcanhar, perde a bola, e o Ian Barreto comete pênalti, o Cascavel empata o jogo. Esse é o turno do Joinville. Joinville começa o retorno perdendo para o Cascavel 1-0 lá no Paraná, perdendo para o Santa Catarina 1-0 lá em Rio do Sul, empatando em casa contra o Cianorte em 0-0, vencendo o Guarani de Bagé pelo placar 2-0 aqui na Arena, e aí agora perdendo para o São Luís pelo placar de 3-1. Um retorno em que o Joinville venceu um jogo, que foi o Guarani de Bagé já eliminado, empatou com o Cianorte em casa e perdeu 3 partidas, as 3 fora de casa. Perdeu para o São Luís, perdeu para Santa Catarina e perdeu para Cascavel. Essa é a campanha do Joinville. A primeira perna do Joinville foi muito boa, cara. A gente fez 11 pontos, o Joinville chegou a abrir 7 pontos do quinto colocado. Tava muito perto da classificação.
3: E esse retorno aí tem essa vitória diante do Guarani de Bagé, que é muito sintomática também, né, Zé? Porque o Guarani o tempo todo foi o saco de pancadas do grupo. A gente projetava, né? Pô, é o jogo para você golear, para você fazer saldo, aquela coisa toda. E o Jack foi buscar esse 2-0, cara, depois de um primeiro tempo horroroso. Um primeiro tempo que o Jack não jogou bola, um primeiro tempo que o Jack não performou bem. E no segundo tempo também, já depois dos 20, 30 e tantos, só foi sair o primeiro gol para destravar. E depois o segundo gol só sai de uma lambança do zagueiro do Guarani de Bagé, que comete um pênalti infantil. Ah, então assim, se a gente for ver a história de cada jogo, de jogo por jogo, dessa segunda parte do Jack no Campeonato Brasileiro da Série D. De novo, assim, os sinais estavam aí, os alertas estavam sendo dados. Diferente do ano passado, por exemplo, né, que o Jack

0: Mas o Joinville, ele é o coração do nosso, da nossa transmissão, né? O Joinville tem uma história de 50 anos e encerrar uma jornada, né, dessa maneira, assim, bate pesado na gente, né? Mas é mais uma frustração que a gente acumula, né? Esperando aí dias melhores. A gente dá um abraço pro torcedor que mais uma vez sofreu, mas fez a sua parte. Um abraço.
1: É isso. Valeu, Kleber Grabowski, que volta amanhã também na programação. Agradecendo aqui Cauã Pereira nos trabalhos técnicos, Casa Grande lá em Juí. E a você, ouvinte, que nos acompanhou 95.3 FM, também no YouTube da CBN Joinville. Você que deixou o like, você que compartilhou, você que está ainda ao vivo conosco. Muito obrigado pelo carinho da sua audiência. Não foi possível rodar todas as participações, tá, gente? Todos os comentários, todos os recados. Mas amanhã, dentro do CBN Joga nas 11, a gente vai ampliar novamente essa discussão para ouvir você, torcedor, de tudo o que está acontecendo no Joinville Esporte Clube e essa eliminação frustrante. A gente vai falar bastante ao longo da semana para repercutir. Semana importante também para a CBN, né? Porque a gente vai começar também uma ampla cobertura da Copa do Mundo, né? Futebol Globo CBN. Você vai acompanhar também detalhes aqui na nossa programação. 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Uma ótima noite, um bom domingo a todos e até amanhã. Valeu, tchau, tchau.
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0: muito tempo. E o Brasil, como um dos principais exportadores globais de alimentos, está plenamente ciente disso. Mantemos um diálogo constante e construtivo com as autoridades brasileiras e assim que houver comprovação de que os sistemas atendem aos requisitos estabelecidos, as exportações poderão ser retomadas.
1: O Ministério da Agricultura do Brasil e a Direção-Geral da Saúde e Segurança Alimentar da Comissão Europeia já estão em negociações. A União Europeia não é um mercado grande, é o terceiro maior mercado da carne brasileira, atrás de China e Estados Unidos, mas é um mercado considerado premium e que serve de vitrine para o Brasil. Um exemplo disso é a produção da Bresaola, no norte da Itália, um embutido, uma iguaria, feita com 95% de carne brasileira. E nenhum outro país do Mercosul produz algo similar. Mas nem tudo é problema para o comércio entre os dois blocos. Um mês após a conclusão do acordo, tem fruta brasileira chegando à Europa com tarifa zero, como ressalta Laudemir André Miller, presidente da Apex Brasil.
2: A gente acabou participando já na semana passada de um embarque de um contêiner de fruta lá do Vale de São Francisco, de uva no caso, já para a Europa. Isso significou que a gente dormiu na quinta-feira, né, com uma tarifa de 11 e nos acordamos na sexta-feira, que foi o dia 1º de maio, com uma tarifa zero.
1: A parte comercial do acordo entre União Europeia está em curso. Falta agora uma decisão de uma ação do Parlamento Europeu.

0: europeu, que contesta alguns pontos do acordo no Tribunal de Justiça do Bloco, pontos que envolvem cooperação e política. A decisão mais rápida do tribunal saiu em 15 meses, a mais lenta durou 26 meses. De Bruxelas, Fernando Andrade.
1: Agora 7h15.

0: Nossa produtora aqui de estúdio, Isabela do Carmo, falou: ó, a próxima reportagem é essa aqui. Aí quando a gente lê a próxima reportagem, é sobre o São João de Pernambuco. Aí, ó. Aí, não. Falar de São João de Pernambuco e não colocar um açúcar com leite não é São João de Pernambuco. Poxa, tem uma reportagem produzida pela CBN no Recife com ele, né? Será que é com o repórter? É o próprio. É o Lucas Arruda, nosso repórter lá do Recife, falando sobre o terceiro episódio da série especial São João de Pernambuco, produzida em parceria entre a CBN Recife e CBN Caruaru. O repórter Lucas Arruda fala sobre a força do período junino para o Estado, desde a cultura até a economia. Era até para entrevistar o Henrique Dias, né? Deixar o microfone para ele falar. O nosso representante nordestino aqui nos comandos e trabalhos técnicos da Rádio CBN está aqui pela parte da noite com a gente. É recifense, recifense? Recifense, nascido e criado. Qual bairro? Camaragibe. Ah, já tem ouvintes aqui do local, de Camaragibe aqui. Exato, região metropolitana, os ouvintes. Exato, e tem muitos ouvintes do Recife aqui que participam das transmissões aqui da rádio. Enfim, a gente vai ouvir agora essa reportagem feita pelo Lucas Arruda, da CBN Recife, em parceria com a CBN Caruaru, sobre São João de Pernambuco. É o terceiro episódio dessa série especial. Vamos ouvir.
1: O período junino movimenta o estado de Pernambuco de ponta a ponta, da cultura até a economia. Caruaru, a capital do forró, se destaca como o polo principal da festa durante o mês de junho, mas cada cidade tem o seu diferencial. E nessa conta, até a terra do frevo, Recife, se transforma em uma sala de reboco. Na capital, a festa começa oficialmente nesta semana. O cantor Geraldinho Lins, um entre as centenas de atrações, conta que Recife se destaca por se manter na raiz, um ponto cada vez mais cobrado pelo público.
2: O Recife tem essa responsabilidade, o povo nordestino, o povo recifense, ele é muito apegado às suas tradições, às suas raízes, principalmente porque a identidade dele, ele entende isso, ele se apropria disso. Porque se isso for dado ao público, o público vai consumir. O público vai aprender. A criancinha vai saber quem é Luiz Gonzaga, Jackson do Pandeiro. Vai saber quem é Capiba. Eu, como artista, tenho visto o Recife cada dia maior, cada dia melhor e dando exemplo para outras cidades.
1: Nos 19 dias de festa, subirão aos 14 polos do Recife nomes como Elba Ramalho, Petrúcio Amorim, Santana e Geraldo Azevedo. Mas quem resolver pegar a rodovia Luiz Gonzaga, ou BR-232, em direção ao interior, tem festa para tudo que é canto e das boas. Um pouco antes de Caruaru, Gravatá, a Suíça brasileira deve atrair cerca de 1 milhão de pessoas durante todo o ciclo junino, com uma movimentação econômica de cerca de 300 milhões de reais. Do forró de Wesley Safadão até o brega de Priscila Senna, tem São João para todos os gostos. Assim como em Arco Verde, a Porta do Sertão. Lá, a festa dura 15 dias, com a previsão de que a movimentação financeira supere 2 milhões de reais. Quem for a Arco Verde vai encontrar do piseiro de João Gomes até o xote de Flávio José. Agora, se você quiser ir um pouco mais além, Petrolina tem São João para ninguém botar defeito. O secretário Giovanni Costa conta que a programação foi pensada na cidade para contemplar diferentes públicos e gostos.
3: Música é a alma do São João, é um dos principais elementos que tornam a festa de Petrolina tão especial e tão grandiosa. O forró, o sertanejo, o piseiro e tantos outros ritmos presentes na programação representam a identidade cultural do nosso povo e fazem parte da história do Nordeste. Emociona as pessoas, cria aquela energia única. É isso que faz de nossa festa uma experiência tão marcante para os moradores e turistas.
1: Nomes como Gustavo Lima, Ivete Sangalo e Marisa Monte devem atrair mais de 1 milhão de pessoas para o pátio Ana das Carrancas em 8 dias de festa, com direito à abertura em dia de jogo do Brasil na Copa do Mundo. É assim que o São João de Pernambuco se fortalece, unindo tradição e reverência da capital ao sertão. Com produção de Antônio Marcos e Daniele Monteiro e sonorização de Lucas Barbosa, do Recife, Lucas Arruda.

0: para florir.
1: Santana, o cantador.
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1: música escolhida a dedo pelo nosso operador técnico aqui, esse fence, Henrique Dias. Falou de São João e não colocar Santana, o cantador, tá errado. Aí, ó. Pra quem não conhece, por favor, conheça. Coisa boa, né? A cultura brasileira é realmente surreal, né? Muito bacana. A gente vai pro nordeste do país, tem os São João espalhados, cultura que é muito próxima com a do norte do país, inclusive, né? Em Belém, São João também domina muito, Amazonas com o Festival de Parintins, né? Tem Caruaru, tem Campina Grande, tem o São João do Maranhão, Bumba Meu Boi, eita, muita coisa boa, é muita comida boa, né? E é muita comida de qualidade também, né? Comida temperada, com cheiro verde, coentro, tudo que tem direito, coisa boa. A gente vai estar acompanhando aí com o Lucas Arruda e essas reportagens especiais da CBN Recife com a CBN Caruaru sobre o São João de Pernambuco. Esse foi o terceiro episódio, tá? Você pode conferir os outros episódios no site da Rádio CBN, tá certo? 7:21, ainda na pegada nordestina. Ainda na pegada nordestina, com foco agora no futebol. Tem uma reportagem especial sobre os jogadores nordestinos na Copa do Mundo. De Vavá a Zagallo, de Bebeto a Rivaldo, a presença dos jogadores nordestinos na seleção brasileira costuma ser definidora nas conquistas de uma Copa do Mundo pelo Brasil.
2: Quando o assunto é a camisa amarela, a paixão é nacional. Mas a mística por trás das nossas maiores conquistas também teve um sotaque inconfundível. Em todas as 5 vezes que o Brasil colocou uma estrela no peito, havia o talento do Nordeste no vestiário. Na Suécia, em 1958, o mundo conhecia o Rei Pelé, mas quem também estufou as redes 2 vezes na grande final foi o pernambucano Vavá, o peito de aço, ao lado do alagoano Zagallo, que fechou o placar de 5-2 em cima da anfitriã. 4 anos depois, no Chile, em 62, lá estavam eles de novo. Vavá cravou seu nome na eternidade como o primeiro jogador a marcar gols em 2 finais de Copa do Mundo consecutivas, selando o 3-1 para cima da Tchecoslováquia. Em 70, no México, a seleção que muitos consideram a maior de todos os tempos bailou em campo. Quem ditava o ritmo no meio-campo era Clodoaldo, nascido em Aracaju, em Sergipe. Foi dele a jogada que driblou 4 italianos antes do antológico gol de Carlos Alberto Torres. E o final, todos nós sabemos: Brasil tricampeão mundial. Mas foi nas décadas de 90 e nos anos 2000 que a presença nordestina virou uma verdadeira legião, consolidando de vez a força do futebol da região, que sempre foi tão apaixonado pela nossa seleção. Nos Estados Unidos, em 94, tínhamos o baixinho Romário, que fez dupla com o baiano Bebeto e embalou o mundo ao lado do conterrâneo Aldair, do paraibano Mazinho e do xerife pernambucano Ricardo Rocha, que teve papel fundamental na conquista do Tetra, como explica o jornalista e historiador Marcelo Cavalcante.
3: Ricardo, ele não jogou praticamente a Copa do Mundo 94, né? Ele foi convocado, jogou a partida de estreia contra a Rússia e depois se machucou. E a importância do Ricardo foi tão grande como liderança, no aspecto emocional pro grupo. Todo mundo gostava dele. É um cara que agrega. Parreira disse, não, vai ficar. Não vai ser cortado, vai ficar. Pra lembrar o torcedor, em 93, nas eliminatórias da Copa do Mundo, o Brasil vivia um momento muito ruim. E num jogo aqui em Recife, contra a Bolívia, o Brasil goleou e ele que puxou a ideia de jogar com a mão, de entrar em campo de mãos dadas, né? E ficou marcado para aquela época, né? E Ricardo foi que trouxe aquilo ali, aquele clima de união, de força, né? Foi ele que destacou, assim, a questão de, ó, Recife a gente vai ganhar, em Recife vai ser a virada. E Recife foi a virada.
2: E em 2002, na Coreia e no Japão, a Bahia invadiu a Ásia com Dida, Vampeta, Júnior e Edilson. Mas o maestro daquela orquestra falava o mais autêntico pernambuquês.
4: Partiu Rivaldo, ainda ele, fez a finta, botou na frente, tocou para Rivaldo, perna esquerda, bateu. Gol!
5: Brasil!
4: artilheiro junto com o Ronaldinho.
2: Rivaldo, o gênio silencioso de Pernambuco, foi o cérebro e a perna esquerda do Penta. O cronista e comentarista da CBN Recife, Léo Medrado, conta uma pequena história com Rivaldo e toda a sua admiração pelo 10 do Penta.
5: Rivaldo, um pernambucano que nos deixa muito orgulhoso. Me lembro de uma conversa com o Rivaldo quando ele estava pelo Palmeiras. Uma conversa no aeroporto de São Paulo. E eu perguntando para ele, poxa, Léo, eu tô crescendo, tá melhorando. É um prazer enorme falar de um pernambucano que nos orgulha muito. Ele foi o melhor do mundo e ele foi, para mim, na melhor da Copa de 2002. Os RR, Roberto Carlos, Ronaldinho Gaúcho, Ronaldinho Fenômeno e Rivaldo, para mim, era o melhor de todos.
2: Agora, às vésperas de mais um Mundial na América do Norte, a geografia do talento não muda. Na busca pelo tão sonhado Hexa em 2026, a seleção carrega mais uma vez o peso da nossa região. Na defesa, temos o baiano Bremer e ainda no meio-campo, o seu conterrâneo Danilo Santos. Nas laterais, temos o fôlego do paraibano Douglas Santos e do maranhense Wesley, enquanto o ataque conta com o também paraibano Matheus Cunha.
6: Estamos com vocês na Copa do Mundo!
2: Seja pela técnica ou pela resistência, o Brasil inteiro sabe. Se o roteiro da história se repetir, a bússola do título também aponta, inevitavelmente, para o Nordeste. Com sonorização de Evandro Chaves e colaboração de Marcelo Reis, do Recife, Pedro Aquino.
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0: Domingo, 7 de junho de 2026. O lateral direito Wesley foi cortado da seleção brasileira para a Copa do Mundo de 2026. O jogador de 22 anos foi diagnosticado com uma lesão na coxa esquerda após sentir a perna no amistoso contra o Egito no sábado. Para o lugar dele, Carlo Ancelotti chamou o volante Ederson do Atalanta, que chegou a ser convocado na primeira lista, mas não entrou em campo. Ederson reforça o setor de meio-campo, que tinha apenas 5 jogadores na convocação. Já a lateral direita fica sem um atleta de função. Os zagueiros Ibanez e Danilo vão disputar a posição. A negociação de delação premiada de Daniel Vorcaro entra a partir desta segunda-feira, numa semana decisiva. A segunda proposta foi entregue na segunda-feira passada, mas já foi ajustada mais de uma vez a pedido da Polícia Federal e da Procuradoria-Geral da República. Nos próximos 5 dias, novos acréscimos devem ser feitos. Na sexta-feira, termina o horário estendido dado aos advogados por André Mendonça para que tratem com o ex-banqueiro dos termos de proposta de delação. Desde o dia 25, a defesa tem tido reuniões diárias com Vorcaro, das 9 da manhã às 5 da tarde. A partir do dia 15 de junho, voltam os rígidos 30 minutos por dia. As informações são do colunista do Globo e da CBN, Lauro Jardim. A OPEP+ concordou neste domingo com o 4º aumento consecutivo nas metas de produção de petróleo nos últimos 4 meses. No entanto, a guerra entre Estados Unidos e Irã continua impedindo vários integrantes do grupo de ampliar a produção. A Arábia Saudita, Iraque, Kuwait, Argélia, Cazaquistão, Rússia e Omã decidiram elevar as metas de produção em 188 mil barris por dia a partir de junho. No horário de Brasília, 7h32.
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0: Agora, 7h33. Nós temos informações atualizadas sobre as eleições no Peru. A Keiko Fujimori é a favorita para se tornar a nova presidente do Peru, segundo pesquisa de boca de urna publicada no Instituto Ipsos neste domingo. Logo após o fechamento das urnas no país, devido à pequena diferença, o cenário é de empate técnico. Keiko aparece com 50,7% dos votos válidos, segundo a pesquisa. Seu concorrente, Roberto Sanches, tem 49,3% dos votos. A margem de erro é de 3 pontos percentuais para mais ou para menos. A boca de urna da Ipsos foi realizada com base em 18 mil entrevistas em todo o território peruano. Keiko, filha do ex-presidente condenado Alberto Fujimori, havia sido a primeira colocada no primeiro turno com 17% dos votos válidos. Sanches conquistou 12% dos votos válidos na primeira votação. A gente segue falando sobre essa disputa, essa eleição peruana. Os peruanos foram às urnas hoje para esse segundo turno das eleições presidenciais. Disputa entre Roberto Sanches e Keiko Fujimori ocorre em meio a esse cenário de forte polarização política e desconfiança nas instituições eleitorais. Como as pesquisas indicavam empate técnico e as autoridades já alertavam que a confirmação oficial do resultado pode demorar, o país deve enfrentar um novo período de expectativa e incerteza política. Para analisar esse cenário, eu converso agora com a cientista política Denilde Holdhacker. Me confirma depois se eu falei certo, doutora, por favor. Especialista em relações internacionais, já está ao vivo na Rádio CBN, com imagens, inclusive. Doutora, professora, vamos nessa analisar esse cenário das eleições peruanas. Boa noite.
2: Boa noite, Clauson.
0: Isso, né? Dois nomes aqui, um tanto quanto diferentes, né?
2: Holdhacker. Boa noite. É Holdhacker.
0: Exatamente. Doutora Denilde, vamos nessa então. Bom, acabei de trazer essa primeira informação importantíssima sobre uma pesquisa de boca de urna feita pela Ipsos, apontando, portanto, Keiko Fujimori favorita para se tornar a nova presidente do Peru. Segundo essa pesquisa de boca de urna, Keiko tem 50,7% dos votos. Roberto Sanches com 49,3% dos votos, O que está em jogo nessas eleições, doutora?
2: Olha, no caso do Peru, é um país com uma instabilidade política muito grande, está em jogo a capacidade de fato de quem ganhar a eleição ter capacidade de conseguir ter uma agenda política, mas ter estabilidade política, né? Então essa acho que é um dos principais pontos. Um país que nos últimos anos a gente teve uma queda constante de governantes, então que vem aí num período desde 2001 com a eleição do Pedro Castillo, tendo uma sequência de presidentes, o sistema político do Peru é um sistema político, além de muito fragmentado, né? Nessa eleição, no primeiro turno, foram 35 candidatos. Os dois candidatos que foram para o segundo turno não chegaram a ter 20%. Então, o que mostra a fragmentação eleitoral. Um número muito grande de partidos sendo com facilidade de serem criados, de mudança partidária, e um Congresso que tem poder de destituir o presidente. Então, um cenário de muita instabilidade política, com uma instabilidade institucional constante, que há uma expectativa de que essa eleição possa surgir que o candidato vencedor, a Keiko ou o Sanches, possa ter um governo de mais durabilidade e capacidade de implementação de políticas num Estado que vem sofrendo muito. E aqui há uma contradição que é importante a gente colocar. A Constituição que é de 93, que deu essa característica de poder para o sistema, para o parlamento, que permitiu um sistema muito fragmentado, também é uma Constituição que deu a autonomia ao Banco Central. Então, em termos econômicos, o Peru é um país que tem uma instabilidade muito grande. O presidente do Banco Central, por exemplo, ele passou por vários governos. Ele está como presidente desde 2006. Então, dá uma estabilidade econômica que não se vê do ponto de vista político no país. Então, construir essa estabilidade vai ser um desafio. A Keiko, ela tem se eleita, de fato, se o resultado for confirmado, ela primeiro consegue a eleição depois de 4 tentativas, então isso sai com um peso pela capacidade dela de conseguir permanecer na política, e ela tem um partido que tem uma articulação, uma força política grande. Do outro lado, o Sanches vai ter um desafio de lidar com um Congresso mais opositor, e isso é um dos pontos que se considera aí de dificuldade para a governabilidade dele ser eleito. E com uma agenda de mudança e de reforma também muito forte, que ele vem colocando e que é aí uma das expectativas com relação ao que pode ser o governo dele, né? Ele propõe uma reforma da Constituição, propõe reformas econômicas, então, só que ele tem esta fragilidade e é uma necessidade de construir uma maioria que hoje estaria mais difícil. Ele avançou no segundo turno e construir e sair de um discurso mais radical e buscar um discurso mais de centro, para para dentro de uma esquerda mais de centro, mas mesmo assim há muitas dúvidas do que seria a capacidade de governabilidade dele. Mas acho que para o Peru, a governabilidade é o ponto importante para entender como vai ser de fato o governo de quem for eleito.
0: É isso, a doutora trouxe o perfil dos dois candidatos de maneira pontual. Eu tenho aqui também sobre isso, vou trazer isso e também quero dizer ao nosso público que a gente vai tocar no assunto Brasil, como fica o Brasil nessa disputa eleitoral. Keiko Fujimori, filha do ex-presidente Alberto Fujimori, candidata à presidência pela quarta vez, tem um perfil conservador e pró-mercado, defende a estabilidade econômica, tem uma aproximação com os Estados Unidos e promete atrair investimentos externos. O Roberto Sanches é psicólogo de formação, tem um perfil de esquerda, defende revisão de contratos de mineração, propõe melhor distribuição da riqueza, defende maior proteção ambiental e fala em relações internacionais mais justas. São dois perfis diferentes dentro de uma eleição, um tanto quanto demorada, né, doutor? Explica para o nosso público por que que a eleição, a apuração no Peru, ela é tão demorada e se existe uma desconfiança no sistema eleitoral por lá.
2: Existe uma grande desconfiança em todas as instituições, né? Então, o sistema eleitoral não é diferente. O governo tem uma grande dificuldade de fazer chegar às urnas eleitorais em todas as regiões. Então, esse é um fator. Há também uma dificuldade com relação à checagem dos eleitores, então também em função da falta de uma articulação melhor com relação a listas dos eleitorais. Então ela tem uma série de dificuldades logísticas na eleição, e isso gera uma desconfiança sobre como ela O seu resultado, sobre os resultados, gera uma desconfiança sobre o órgão que cuida do sistema eleitoral. Então ela, por isso, e aí por isso ela, em função dessas dificuldades, os horários da eleitorais foram ampliados para permitir que todo mundo pudesse votar. Isso aconteceu no primeiro turno, também agora no relatos no segundo turno, apesar de terem sido mais calmas as eleições nesse segundo turno. A essa desconfiança aí, toda a desconfiança sobre. Não, e aí tem uma desconfiança também sobre a contagem dos votos, né? Então ela é demorada, então os resultados finais demoram para sair no caso do Peru, né? Então isso também é outro elemento que gera uma desconfiança sobre o resultado. Isso a gente vai ver ao final, e principalmente com essa diferença tão pequena entre os dois candidatos, provavelmente vai ter aí questionamento sobre a legalidade e, de fato, se foram seguidas todas as regras. Mas é uma eleição que é acompanhada por comissões internacionais, especialmente porque há uma desconfiança com relação às estruturas do Estado, né, com as instituições de forma geral. É um país que vem passando, e é nessa instabilidade que a gente falou lá no início no Peru, ela está associada também a desconfianças e com vários casos de corrupção. A própria Keiko ficou presa em função de acusações de corrupção. O Sanches, ontem, teve um juiz também iniciando investigações com relação a casos de desvio de recursos dentro do partido. Então é uma lógica institucional que que leva a essa, toda essa estrutura de fragmentação, mas também a brechas para a corrupção e, por isso, essa grande desconfiança da sociedade para qualquer ação que seja do próprio Estado.
0: Até porque, né, doutor, o Peru contabiliza 9 presidentes em 10 anos. Para se ter uma ideia, os mandatos presidenciais no Peru são de 5 anos, ou seja, em uma estabilidade democrática, o país teria apenas 2 presidentes neste mesmo período. Porém, a realidade foi outra em alguns líderes, não duraram nem 5 dias no cargo. O que que explica? E vale destacar também que o artigo 113 da Constituição peruana afirma que um presidente pode ser derrubado por incapacidade moral ou física permanente. E quem avalia esse diagnóstico são os parlamentares. 9 presidentes em 10 anos para uma democracia... Tem muita coisa que precisa ser revista mesmo, né?
2: Porque como a Constituição, né, o artigo que você citou, permite, e ela dá uma abrangência muito grande, né, para a atuação parlamentar, se os parlamentares forem contrários a uma política do presidencial, ele pode sofrer o processo de cassação. Então essa lógica tem sido usada. Inclusive, o partido da Keiko é acusado muitas vezes de bloquear governos em função, exatamente porque tem uma força eleitoral muito grande. Então tem, e aqui acho que a gente tem que voltar para quando, como que a Constituição foi feita, né? Por que que ela teve essa característica? O governo Fujimori foi um governo que enfrentou os grupos guerrilheiros, mas por outro lado era um governo que estava muito centralizado, que passou a ser muito centralizado, os parlamentares, para evitar a centralização, buscaram mecanismos para conseguir fazer com que tivesse um peso, o parlamento também tivesse um peso. Então, o período Fujimori foi um período longo, né? Até 2000, então do início dos anos 90 até 2000, um governo que foi muito forte no combate a esses grupos, a trazer o país que estava numa situação de fragmentação e luta entre várias guerrilhas para uma estabilidade do ponto de vista de segurança, mas por outro lado foram buscando-se formas de conseguir ter um sistema menos dependente do próprio presidente. Então, isso gerou essa lógica aí do próprio sistema e que a gente tem visto da instabilidade crescente no Peru.
0: E a gente tem observado também o contexto da América do Sul tendenciando a partidos de direita. A gente tem hoje, por exemplo, a Keiko, ela é de um partido de direita, apesar de estar muito equilibrado. As pesquisas de boca de urna colocando um cenário de empate técnico, 50,7% para Keiko contra 49,3% para Sanches no segundo turno. O que a gente observa também é, se a gente pega no cenário da América do Sul, uma potência maior nesse momento dos partidos de direita, né? Na Argentina, governado por Javier Milei, no Chile, liderado por José Antonio Kast, no Equador, Daniel Noboa, no Paraguai, a Santiago Pena, na Bolívia, a mesma coisa com o Rodrigo Paes. Temos aqui os partidos de centro-esquerda, de esquerda, no caso do Brasil, da Colômbia, tem alternância no Uruguai e no caso da Venezuela também. Mas o que, que a gente pode tirar de recorte se, no caso, a pesquisa de boca de urna se confirmar, com a Keiko vencendo a eleição no Peru, mais uma de direita na América do Sul vencendo uma eleição? O que a gente pode tirar de recorte disso, doutora?
2: Eu acho que tem vários recortes aqui possíveis, né, para a gente tirar. Um, que a gente tem essa onda mais de direita. E ela se caracteriza em grande parte dos países por um discurso que é da questão do aumento da insegurança e da criminalidade nesses países. A Keiko, ela acabou ficando muito forte nesse discurso, e ela tentou fugir do antifujurismo, que há um forte nela, né? Ela perdeu 3 outras eleições, então ela nessa eleição buscou trazer o que é visto como importante do governo Fujimori, que foi a questão do combate às guerrilhas. Então o país vive uma situação também de aumento de criminalidade, de gangues, de extorsões. É um país que tem uma informalidade muito grande, econômica. Então, esses mecanismos de extorsões acabam existindo. Então, ela focou na segurança. E isso a gente vê também em outros candidatos que venceram eleições recentemente, né? Então, a volta da direita, ela volta no sentido de que, de um argumento de que os governos mais à esquerda foram incapazes de trazer um sentido de segurança e ordem para as sociedades, mesmo que tenham tido ganhos do ponto de vista social. Então acho que esse é um grande conjunto de argumentos entre esses governos. E o outro ponto que também é comum nesses governos que estão sendo eleitos à direita é na relação com os Estados Unidos, né? Então, são governos que se mostram mais próximos, que se espelham principalmente no governo Trump. A Keiko estudou, né, nos Estados Unidos, teve o marido era americano, então ela já naturalmente tinha uma associação com os Estados Unidos, mas ela na sua campanha se posiciona como alguém que vai retomar as relações e fortalecer as relações com o governo americano, e mais que isso, de uma aliança com o movimento trumpista nos Estados Unidos. Então também a gente vê isso nos outros países que também têm governos ganhando mais à direita. E no fundo, acho que a gente tem um desgaste das instituições democráticas como um todo. Esses candidatos, eles ascendem no discurso muito forte de que o Estado não tem sido capaz de responder às demandas da sociedade e que é preciso uma mudança na forma de atuação dos governos. Então, acho que aqui também tem um pouco do que foi a incapacidade, ou se a gente pode dizer, a dificuldade que os governos mais progressistas têm tido em demonstrar que os seus governos têm resultados positivos no dia a dia das pessoas. O que elas têm sentido que tem ganhos pontuais, mas não numa melhora de fato da vida cotidiana. Sim. Então, acho que isso também é um elemento aí para entender essa nova direita que vem surgindo. E aí um outro ponto que alguns países têm, a Keiko também traz como elemento, não tão forte, mas que é um discurso mais moralista da sociedade, então, que também é parte do conjunto de medidas que esses governos, esses líderes passam a oferecer para a sociedade na América Latina.
0: Por fim, doutora, a relação com o Brasil, né? A gente tem a fronteira e a Amazônia, Brasil e Peru compartilham mais de 2.900 quilômetros de fronteira, tem aquela cooperação em segurança e combate ao narcotráfico, a questão ligada à preservação da Amazônia. O Brasil exporta para o Peru principalmente máquinas, veículos, produtos industrializados e combustíveis. O Peru exporta minerais e produtos pesqueiros. Peru é um elo estratégico entre o Atlântico e o Pacífico. Projetos de infraestrutura ligam o Brasil aos portos peruanos. Como é que fica o Brasil, independentemente de quem venceu? O que, que muda para o Brasil? A relação bilateral tende a permanecer pragmática ou há diferenças importantes entre os governos de Sánchez ou uma eventual vitória de Keiko?
2: A vitória do Sánchez estaria mais alinhado ao governo brasileiro, aos interesses do governo brasileiro. Uhum. Acho que a Keiko tem aí uma posição de diferenciação, né, com relação ao que pode dos acordos ou até dos interesses com o Brasil, mas ela é bastante pragmática, né? E é isso tem sido uma característica desses países. A relação com o Brasil tende a ser uma relação pragmática, porque são países que têm interesses importantes com o governo brasileiro, em termos econômicos, em termos de logística, como você colocou, e na discussão sobre a fronteira. O que vai provavelmente pode acontecer é diferenças em termos de políticas, né? Por exemplo, a política de combate ao narcotráfico na fronteira precisa de um diálogo com o Brasil, mas a postura, se de fato ela for implementar o que ela vem colocando na campanha, é uma postura diferente do que o Brasil define uhum. e busca. Só que o Brasil tem aí um dilema em vários países, né? Se a gente olhar para o quadro da Colômbia, também é um quadro que é possível um candidato que seja mais à direita e não alinhado aos interesses brasileiros, a própria Bolívia, então, que tem todas as instabilidades internas. Então, hoje, para o governo brasileiro, o cenário tem sido um cenário mais de desafio em conseguir ter um relacionamento bilateral importante e econômico, ela continua muito forte, mas que tenha um diálogo regional. E essa vai ser, provavelmente, se tiver a vitória da Keiko, vai ser mais um país que vai ter aí uma posição crítica, muitas vezes, ao Brasil. Mas eu diria que eles são países que vão ter uma posição pragmática. O interesse com relação ao governo, ao Brasil, de forma geral, é muito importante para países do tamanho do Peru. Então, apesar das diferenças ideológicas possíveis, as ações acabam prevalecendo e o pragmatismo também prevalece.
0: Conversei com a cientista política Denilde Rhodes-Hacker. Doutora, muito obrigado pela companhia, pela participação aqui no Show da Notícia, nesse quase fim de noite de domingo, por explicar bem todas essas nuances envolvendo as eleições no Peru. Espero ter acertado seu sobrenome agora, viu? Boa noite.
2: Acertou sim. Boa noite. Foi um prazer falar com você.
0: Obrigado à senhora por estar aqui conosco. 8:00.
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0: Domingo, 7 de junho de 2026. Milhares de pessoas lotaram neste domingo a Avenida Paulista, no centro de São Paulo, onde ocorreu a parada do orgulho LGBT+ deste ano. Em meio à multidão, destacaram-se as camisas do Brasil e os já consagrados leques coloridos. O desfile celebrou a edição de número 30 do evento. A Apple sinalizou o Conselho Administrativo de Defesa Econômica que aceita fazer um acordo para permitir o Pix por aproximação sem custos nos iPhones, segundo o colunista do Globo e da CBN, Lauro Jardim. O CAD abriu um processo há 4 anos para investigar a Big Tech por práticas anticompatíveis pela imposição de barreiras ao uso do Pix por aproximação. A Apple vinha permitindo o uso da tecnologia de dentro de aplicativos, mas cobrando uma taxa por transação efetuada. Já os aparelhos com Android disponibilizaram recurso de graça aos bancos. Com 7 abandonos anteriores, o italiano Kimi Antonelli, da Mercedes, venceu o Grande Prêmio de Mônaco de Fórmula 1. Esta foi a 5ª vitória seguida do jovem de 19 anos que lidera o campeonato de pilotos com 156 pontos. O inglês Lewis Hamilton, da Ferrari, e o francês Isaac Hadjá, da Red Bull, completaram o pódio. O brasileiro Gabriel Bortoleto, da Audi, terminou em 12º após largar do box. Keiko Fujimori é a favorita para se tornar a nova presidente do Peru, segundo pesquisa de boca de urna publicada pelo Instituto Ipsos neste sábado, logo após o fechamento das urnas no país. Devido à pequena diferença, o cenário é de empate técnico. Keiko aparece com 50,7% dos votos válidos. O concorrente, Roberto Sanches, tem 49,3% dos votos. A margem de erro é de 3 pontos percentuais, para mais ou para menos. O horário de Brasília, 8h02.
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1: Seguimos para a última hora do Show da Notícia. Até 9 horas da noite, muita informação, análise e prestação de serviço. Vamos juntos. Desde 3 horas da tarde, te faço companhia aqui no Show da Notícia, na Rádio CBN, em todo o Brasil, com diversas entrevistas internacionais. Dá para a gente fazer um rápido repeteco aqui. A gente falou sobre o presidente Donald Trump, como é que fica a relação do presidente Donald Trump com três frentes, no mínimo, né, de trabalho: a guerra na Ucrânia, a guerra no Oriente Médio, as relações com o Brasil. Conversamos com o professor de Relações Internacionais da ESPM, Roberto Ibel. Nós também falamos sobre o teste do pezinho, que completa 50 anos em 2026. Também falamos sobre um estudo apresentado no Congresso da Sociedade Americana de Oncologia Clínica nos Estados Unidos, apontando que adultos com diagnóstico de insônia primária podem ter maior risco de desenvolver alguns tipos de câncer de início precoce. Uma das nossas entrevistas de hoje, mais cedo agora, a gente falou sobre as eleições no Peru. Você soube aqui com todas as informações, as mais factualizadas, as mais atualizadas possíveis, como é que está a disputa nas eleições peruanas. E agora, logo mais, a gente vai para a nossa última entrevista do dia. Uma entrevista bacana, entrevista legal para você que é da geração Z, para você papai e mamãe que tem filho ali de 20, 25 anos, e para você papai e mamãe que tem 40 a mais e que quer relaxar um pouco, sabe? Sair dessa vida maluca de carro, trem ou ônibus, casa, uma hora para chegar em casa, pega filho no trabalho, volta. Gente, tem um estudo recente realizado na Noruega que trouxe um resultado curioso. Jovens que passam um tempo sozinhos na natureza relatam menos sensação de solidão do que aqueles que permanecem em ambientes urbanos. A pesquisa reforça uma tendência observada em diferentes países onde o contato com áreas verdes vem sendo associado à melhora da saúde mental e até incorporado a políticas públicas de saúde por meio das chamadas prescrições verdes. Aqui no Brasil, que reúne a maior biodiversidade do planeta e também convive com altos índices de ansiedade, essa discussão ganha cada vez mais relevância. Os benefícios não se restringem aos jovens profissionais submetidos a rotinas estressantes, pessoas próximas da aposentadoria e idosos também têm encontrado na natureza uma aliada para a saúde e a qualidade de vida. Bacana, né? Sobre isso, esse tema, esse movimento, o papel do ecossistema, do ecoturismo nesse cenário, eu converso agora com a Tainara Siqueira, consultora técnica de meio ambiente, sustentabilidade e segurança da Abeta. Tainara, obrigado pela participação aqui no Show da Notícia. Vamos lá destrinchar essa pesquisa, mas também falar sobre natureza. Tudo bem? Boa noite.
2: Boa noite, tudo bem? Me ouve bem? Tá tudo certinho na conexão?
1: Tudo certo, te ouço muito bem. Espero que você esteja me ouvindo bem. Tudo certo por aí, né?
2: Tudo certinho por aqui também.
1: Então quer dizer, Tainara, que os jovens estão ficando menos estressados fazendo trilhas, indo a parques, cachoeiras...

0: de ataque de pânico, várias problemáticas dentro da questão da saúde mental, né? Nas diversas pessoas de diversas faixas etárias. Mas as causas são diferentes, porém o remédio ele pode ser o mesmo, né? Que é justamente estar ali no meio do mato, igual a gente gosta de falar, ao ar livre, na natureza, para poder nos tratar e correr atrás daquilo que é o mais basal, aquilo que é o mais que nos torna mais humanos do que nós realmente somos, que é justamente o contato com a natureza.
1: Sem dúvidas, né? A pesquisa mostrando, portanto, essa tendência, né, Tainara? Estamos aí diante de uma tendência passageira ou de uma mudança de comportamento mais profunda da geração Z?
0: Olha, eu acredito que isso seja uma mudança de comportamento, assim, no geral. É, eu gosto de puxar muito essa conversa, porque eu atuo no turismo, mas eu sou bióloga, né?
1: Boa.
0: Então, eu gosto muito de aliar gente, assim, seres humanos, nos tirarmos desse pedestal de acima de todas as outras espécies, né? Porque nós somos animais, então nós temos muito essa coisa, né? De agirmos como animais, principalmente nossas horas mais de pânico, de estresse. E assim como todos os outros animais, é justamente na própria natureza, na própria convivência com outros seres, em outros meios, que a gente vai atrás de nossa. Da nossa reconexão, né? E dentro de todo esse movimento, esse desenvolvimento, né? Não só da geração Z, mas das outras faixas etárias, né? O meu público é muito público 30 mais, 40 mais.
1: Eu tô nesse público aí, doutora. Eu tô aí
0: Ah,
1: 30 a
0: então, tá
1: mais.
0: na. Então, vem pra cá, vem aqui pra Serra da Mantiqueira,
1: Tô
0: que daí, ó, tudo que eu tô te
1: precisando,
0: falando
1: cara.
0: aqui, eu te provo aqui em campo, rapaz.
1: Ah, mas eu vou mesmo, sou 30 a mais, mas tenho 30 anos, vou fazer 31 agora em junho. Pode ser até meu aniversário aí na Serra. Vou gostar muito, inclusive.
0: Olha, época perfeita, hein?
1: Nossa, mas tá um
0: Friozinho,
1: frio, né? Faz um
0: natureza.
1: frio aí também. Não, mas isso que a Tainara Siqueira tá falando, gente, é muito legal. É, e bacana ela trazer isso para todos os públicos. A gente fala da geração Z, mas todos os públicos. Porque é isso, né? O estudo norueguês está mostrando essa redução da sensação de solidão em ambientes naturais. Então, não é
0: Isso.
1: qualquer coisa, né? E,
0: Não.
1: inclusive, né? Como é que o excesso de telas e a hiperconectividade influenciam esse movimento também?
0: Eu acredito que essa mudança comportamental em todas as faixas etárias, elas é um movimento que vem para ficar justamente porque nós já estamos num trem que já partiu, que é justamente essa hiperconectividade, né? Então, a gente está conectado a tudo, em todo lugar, o tempo todo, né? Então, e isso demanda muito da nossa atividade cerebral, isso aumenta o nosso estresse, liberação de cortisol no nosso organismo, né? Então, a questão da saúde mental, ela é muito evidenciada justamente por conta desse. Não é só a questão da luminosidade, do uso da tela, mas o que a gente faz com ela, né? Então, aquela coisa muito rápida, muito dinâmica, aquele feed, né, sem fim, que você fica scrollando, scrollando, scrollando. Então, isso demanda muito do nosso cérebro, principalmente na questão da atenção dirigida, né? Então, a gente está direcionando a nossa atenção, toda a nossa atividade psíquica, mental, para coisas que nem sempre são só do trabalho, mas são coisas que requerem a nossa atenção e isso deixa a gente tão entorpecido com a atividade que acontece ali na tela, que a nossa conectividade ao nosso redor vai diminuindo. E a natureza, ela puxa justamente no movimento contrário, né? E principalmente porque não, a gente não, a gente está saindo muito daquela só de ouvir e ver, que é o que a gente faz na tela, né? Na TV, no computador, enfim, nas telas em geral. É, ela traz outras sensações, ela traz texturas, ela traz cheiros, ela traz padrões de cores e de luminosidades diferentes. E isso tem uma resposta quase que pavloviana no nosso organismo, né? Eu gosto de utilizar como exemplo, por exemplo, quando a gente sente aquele cheiro de protetor solar, você automaticamente lembra de piscina, verão, praia, né? E a natureza faz isso com a gente, trabalhando no nosso inconsciente. Então, no meio, no ar livre, né? No meio ambiente, a gente tem vários compostos orgânicos voláteis pelo ar, né? Os fitoncidas. Nós temos aquele cheirinho de chuva,

0: Petricor, e isso demanda da gente um outro tipo de atenção, que é uma atenção involuntária, que não é uma atenção que esgota a gente, não é uma atenção que vai nos cansar, mas é uma atenção que libera várias outras áreas do nosso organismo, várias outras áreas do nosso cérebro, que faz com que diminua o cortisol, diminua a questão da ansiedade, do estresse, porque a gente está começando a perceber coisas ao nosso redor que antes passariam batido, né? Então, o cheiro, a movimentação das aves, dos animais, a textura das plantas, os verdes de cores, de tons diferentes. Então, tudo isso traz muito daquilo que no nosso consciente está muito
1: É
0: guardado, né?
1: verdade.
0: A gente tem. Existe uma hipótese chamada hipótese da biofilia, que diz que nós temos geneticamente no nosso organismo aquele instinto de buscar o natural, sabe? E vamos para o mato, aquela coisa assim, eu preciso estar ao ar livre. Tanto é que se a gente pedir para a pessoa. Pensa no seu paraíso. O cenário é sempre natural. Ou é uma praia, ou é um campo, né? Uma casinha de campo com um bicho em volta, o verde. O cenário é sempre natureza. E isso
1: É.
0: está no nosso DNA.
1: Não, e
0: E isso reage.
1: os ouvintes aqui estão falando sobre isso, né? O Thales de Londrina. Saudades da década de 90 sem essa hiperconectividade. Ah, no
0: Exatamente.
1: YouTube, a Isadora está falando o seguinte: o meu caminho para o trabalho passava pela estrada dentro da Floresta da Tijuca. Morei junto
0: Ah,
1: ao
0: que
1: Jardim
0: delícia.
1: Botânico. Ia lá todas as manhãs. O ambiente verde me atrai mais que a praia. Ela que é moradora do Rio de Janeiro. Né? Para você ver que as pessoas hoje, elas estão procurando mais refúgios em áreas
0: Sim.
1: verdes, em áreas com arborização, com vento, com brisa, para respirar. E isso até mesmo dentro do ambiente de trabalho. A gente teve o dia do meio ambiente no dia 5. Se a gente pega num outro tipo de situação, o meio ambiente que você trabalha, o ambiente que você trabalha, se puder ter verde, se puder ter um pouco de mato, se puder deixar a janela aberta, se puder entrar um ar, respirar também é essencial para a saúde mental do próprio
0: É,
1: funcionário também, né?
0: sim, exatamente. É uma questão de acolhimento com nós mesmos,
1: Isso.
0: né? Temos que estar acolhidos dentro da natureza, porque nós somos seres naturais. O ser humano faz parte da natureza. Por mais que a gente tenha criado essa distância, a gente faz parte disso. E essa sensação de pertencimento é o que vai trazer o nosso conforto. Então, a natureza, ela não é só um remédio para tratar essa problemática da saúde mental. Ela é profilática. Então, a gente tem que estar em contato com a natureza, primeiro, para a gente poder colocar as coisas no lugar dentro da nossa cabeça. O cheiro de chuva, o petricor, ele ajuda a gente a pensar, ele acalma. A natureza é uma aromaterapia, sabe? Então, a textura da terra, da folha, o movimento das aves, porque a gente para um momento e a gente nota, nós estamos na natureza, nós não estamos no controle. A natureza tem o seu ritmo, a natureza tem a sua velocidade, a sua aceleração.
1: E
0: E
1: outra
0: a
1: coisa
0: gente
1: também, desculpa, doutora, continue.
0: acalma para.
1: Perdão.
0: Ah,
1: Pode
0: pode
1: continuar.
0: falar, pode falar.
1: Não, desculpa eu te atrapalhar desse jeito. Você estava
0: Não,
1: concatenando uma
0: imagina.
1: frase. A Associação Brasileira das Empresas de Ecoturismo e Turismo de Aventura, né? A ABETA, no qual você faz parte, né?
0: Isso.
1: Chama muito isso, né?
0: Chama.
1: De jovens que participam de ecoturismo e de turismo de aventura. Posso puxar essa parte para São Paulo para entender até mesmo de você como é que funciona na prática isso, o que que os jovens estão mais procurando e, na verdade, o público em geral, quando chega na ABETA, quando chega, na verdade, nas empresas que estão associadas à ABETA, né? O que que você tem de informação para passar para eles? O que eles procuram? Eles vão mais para a serra? Gostam de ficar num camping? Como é que funciona isso?
0: Eles querem ficar ao ar livre. Daí a
1: A
0: atividade que
1: regra é
0: ele
1: o
0: vai
1: ar livre, né?
0: escolher para. A regra é ao ar livre. Eu quero sentir cheiro de mato, eu quero fazer uma atividade, pode ser uma atividade mais radical, né? Um turismo de aventura como um 4x4, uma caminhada de longo curso, um rapel, uma atividade que você
1: Legal,
0: fica
1: legal.
0: pendurado lá nas alturas, ou mesmo uma atividade que você está descendo o rio dentro de uma boia, né? Que parece muita coisa de louco, mas assim. Você sai levinho, levinho depois dessas atividades. E o foco é sempre estar no meio da natureza. E isso é muito. E a gente nota que quando eles chegam para a gente e conversa, né, procurando esses serviços, indicações e tudo mais, a principal motivação é justamente aquilo que é direcionado por memórias afetivas, por nostalgia. Então, como o depoimento que você leu da moça aí, quando ela ia trabalhar, passava no meio da Floresta Tijuca e tudo mais, isso te traz uma sensação de conforto. Então, a gente vê que os jovens, eles procuram o meio ambiente, a natureza, o ar livre, porque ainda estão naquela fase de cientistas, então vamos procurar coisas desconhecidas, que para mim é desconhecido e eu quero novidades. E as pessoas mais velhas procuram aquilo mais nostálgico, né? Aquela memória afetiva e querem passar isso para as gerações mais novas.
1: Isso é verdade.
0: Então a regra é estar na natureza. Quero estar no meio do mato, quero estar num camping, quero estar num hotel fazenda que seja. Mas
1: Bacana.
0: está ali no meio mais natural possível, claro, dentro das possibilidades de cada um, e principalmente quando vem de grandes metrópoles, né? Então, São Paulo, que, né, é a megalópole daqui do Brasil, mas as motivações, por mais que pessoas sejam muito plurais em suas formações e conhecimentos e inteligências, os focos são praticamente o mesmo, né? Quer estar em meio à natureza e nisso vão descobrindo outras formas de se conectar que eles jamais imaginariam. Então, por exemplo, o turismo de observação de aves tem crescido absurdamente, porque as pessoas estão encontrando conforto, tratamento para sua ansiedade, para síndrome do pânico, observando aves, entendendo a questão da botânica, fazendo trilha interpretativa, ou simplesmente ir para o meio do mato, ficar sentado lá e quieto. Só
1: Bacana.
0: isso.
1: É. A gente não
0: Mas é
1: precisa de
0: isso que o
1: muito
0: pessoal está
1: também, né?
0: procurando. Não, a gente não precisa de
1: Ai, ai.
0: muito.
1: Olha
0: E a
1: só.
0: natureza, ela tem muito para tratar a gente. Só que a nossa resposta, tanto o tratamento para aquela mazela que nós já tenhamos, tanto o profilático, tá fácil. É abrir a janela e procurar o verde. Ou o azul, se é uma galera mais de praia.
1: Temos aqui, por exemplo, o Guilherme de Guaianazes falando o seguinte, ó: aqui em casa tem 5 árvores frutíferas e meus vizinhos querem que eu construa mais casas. Eu disse que não, pois gosto de
0: Gente.
1: mato e não concreto. Olha só.
0: Exatamente. Isso puxa a gente para o basal, para aquilo que a gente realmente busca. Nós somos seres naturais, né? A gente tá ali, quer estar com o pezinho na terra, muitas vezes.
1: Quer estar com o pé na terra, quer estar sentindo o vento na cara de uma
0: Exato.
1: árvore que tem mais de 100 anos de história. É por isso que existem muitas frentes aqui em São Paulo para a preservação do verde. São grupos importantíssimos para a preservação da maior metrópole da América Latina. Muito concreto, muito prédio subindo, especulação imobiliária. Ao mesmo tempo, é bom ter árvore, é bom ter lugar para respirar. E esses lugares, em sua maioria, são tratados. Também, claro, pela prefeitura, mas principalmente pelos moradores da região. Isso não vale só para
0: Sim.
1: São Paulo, não, tá? Isso vale para qualquer canto do país. Se você for para uma pracinha aí na sua comunidade, claro que tem prefeitura, tem inclusive seu imposto sendo colocado nesses lugares com limpeza e tudo mais, mas quem está cuidando mesmo, às vezes até pintando, é a própria comunidade que gosta do verde. Verde que a gente precisa, né? Para sair um pouco dessa loucura da nossa vida, né, Tainara? Bacana.
0: A gente precisa, e por mais que às vezes a gente fala assim, o pessoal pensa muito longe, nossa, mas daí eu preciso ir lá para a Floresta Amazônica, eu preciso ir lá para o meio da Serra da Mantiqueira. Se você tiver essa oportunidade, vá conhecer naturezas e naturezas diferentes, na Caatinga, no Cerrado, na Amazônia, no Pampa, no litoral, não importa, vá. Mas não se apegue a isso, né? Na cidade de São Paulo tem um polo de ecoturismo. lá, ali para o lado de Parelheiros, né? Então, existem comunidades indígenas dentro da cidade de São Paulo. Tem as praças, tem os pés das árvores frutíferas no quintal, como o ouvinte falou. Então, é mais fácil do que parece, só que a gente precisa se permitir. Então, parar um pouquinho e nem que seja para você acordar de madrugada e ouvir aquele sabiá laranjeira que está te acordando todo santo dia. Eu garanto que a canção dele vai te ajudar a relaxar e vai fazer você ter prioridades que até então você não imaginava que você tinha. E a saúde
1: Bacana.
0: mental é uma delas.
1: Exato, como está constando na pesquisa, inclusive. Tainara
0: Exatamente.
1: Siqueira, consultora técnica de meio ambiente, sustentabilidade e segurança da ABETA. O que é a ABETA, Clauson Dutra? Associação Brasileira das Empresas de Ecoturismo e Turismo de Aventura. Tainara Siqueira, forte abraço para você. Obrigado pelas reflexões, pelas colaborações. Se você não conseguir, não tem uma praça perto, compra umas plantas, coloca na sua casa, nos seus cômodos. Isso já vai te trazer uma sensação de paz também. Forte abraço, hein?
0: Até mais. Boa noite. Obrigada pela escuta e vamos para o meio do mato, galera. Vamos procurar a natureza porque garanto, a gente se cura com ela.
1: Tainara Siqueira, obrigado pela reflexão e até a próxima.
0: Até mais. Tchau, tchau.
1: Agora, 8 horas e 26 minutos, intervalo, depois repórter CBN, depois a última meia hora do Show da Notícia. Dá tempo para você mandar mensagem, participar do nosso programa no 99911-9981, DDD11 para você de outros estados, ao vivo no YouTube. É rádio com imagem, chat de conversas liberado para você mandar mensagem para a gente por lá. É só colocar no YouTube Rádio CBN e já vai aparecer a nossa live para você acompanhar ao vivo com imagens, o estúdio aqui da Rádio CBN. Ao vivo também no Globoplay, você pode mandar mensagem para mim, o âncora, pelo clauson.dutra@cbn.com.br.
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0: Domingo, 7 de junho de 2026, forças do Irã lançaram neste domingo o primeiro ataque com mísseis contra Israel desde o cessar-fogo, válido desde 17 de abril entre o Estado judeu, os Estados Unidos e a teocracia. A ação ocorreu após Tel Aviv ter atacado Hezbollah em um subúrbio de Beirute. Foi a primeira vez que isso ocorreu desde a trégua que havia suspendido a guerra lançada por Donald Trump e Benjamin Netanyahu em 28 de fevereiro. O fisiculturista e influenciador Fábio Giga afirmou à Polícia Civil que perdeu o controle da Porsche que dirigia após passar por uma valeta e um declive. O caso ocorreu na Zona Sul de São Paulo. Giga atingiu duas motocicletas, dois carros e uma estrutura de um corredor expresso de ônibus no sábado. Apesar da versão apresentada pelo influenciador, a Polícia Civil e testemunhas ouvidas durante a investigação apontam que o veículo estava em alta velocidade antes da colisão. Um policial militar de folga foi baleado com ao menos 5 tiros na tarde deste domingo ao intervir em uma tentativa de roubo no Morumbi, na Zona Sul de São Paulo. Na última sexta-feira, um casal foi vítima de um assalto no mesmo local. De acordo com a Polícia Militar, os criminosos abordaram duas pessoas que estavam na calçada quando o policial, que passava pelo local, decidiu agir. Durante a intervenção, ele foi atingido por disparos. O jogador dinamarquês Christian Eriksen caiu desacordado durante o amistoso contra a Ucrânia neste domingo. Essa não foi a primeira vez que o atleta teve problemas de saúde dentro de campo. Christian Eriksen está consciente e passa bem dentro das circunstâncias, segundo a entidade dinamarquesa de futebol. No horário de Brasília, 8h32.
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0: Agora 8 horas e 33 minutos, vamos juntos para a última meia hora do Show da Notícia, edição de domingo, 7 de junho de 2026. Lá no YouTube da Rádio CBN, muita gente falando ainda sobre a última entrevista, né? A importância do verde, das árvores, da mata. A Isaura Ferreira aqui, tá com a gente refletindo sobre o tema. O Alferri também, essa notícia é show. O Leonardo, boa noite, CBN, Klaus e todos. Um legado de Dom Pedro II, que era botânico, foi o Jardim Botânico do Rio de Janeiro. Lá no WhatsApp da Rádio CBN, tá gente com a gente. Boa noite, amigos da CBN. Eu amo a natureza, até porque eu nasci na roça. Edilson Barbosa, de Mogi das Cruzes. Obrigado pela companhia de todos no YouTube e também no WhatsApp da rádio, que toca notícias. Seguimos tocando informação nessa última meia hora sobre a cantora americana Miss Lauryn Hill e a brasileira Ludmilla se apresentaram na noite de ontem para milhares de pessoas na praia de Botafogo. O festival Global Citizen Live marcou o encerramento da Semana do Clima e Natureza no Rio de Janeiro e também teve como mote a sustentabilidade. Fãs curtiram grandes sucessos musicais enquanto celebravam a importância de causas sociais e ambientais. Os organizadores prometem uma nova edição no ano que vem. 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
1: 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O Festival de Música Global Citizen Live marcou o encerramento nesse sábado da Semana do Clima e Natureza do Rio, iniciativa lançada esse ano para promover debates sobre sustentabilidade. A cantora de hip-hop americana Miss Lauryn Hill foi a grande atração da noite. Ludmilla fez o show de abertura. Antes das apresentações, o estudante Matheus Castanho já estava ansioso para ver a diva internacional, mas preocupado com a fama dela de atrasar para subir aos palcos.
2: Eu já estava bem animado para ver ela ano passado no The Town, só que não rolou, né, lá em São Paulo. E aí quando anunciaram que ia ter ela aqui no Rio, eu fiquei muito animado. E a minha amiga conseguiu, e aí ganhou 2 ingressos e eu tô aqui. Divulgaram só o horário da Ludmilla. Eu já imaginava que era por esse motivo, porque a Lauryn sempre atrasa, mas ela é uma diva, né? Faz parte.
1: Dessa vez, Lauryn Hill foi pontual e brilhou para os mais de 12 mil espectadores na praia de Botafogo, aos pés dos maiores cartões postais cariocas, o Pão de Açúcar e o Cristo Redentor. Ela recebeu no palco o haitiano Wyclef Jean, com quem cantou no grupo de hip-hop Fugees, e 2 dos filhos, que também são músicos e netos de Bob Marley pelo lado paterno. O público curtiu e dançou sucessos como Doo Wop,

0: O Global Citizen é um festival com edições em Paris, Nova York, Londres e outras cidades. Essa foi a primeira vez no Rio. O membro do Conselho Administrativo, Diego Scott, explica que a ideia do evento é promover o engajamento em causas socioambientais. Para retirar os ingressos gratuitos, o público precisa se envolver nas iniciativas propostas pelo app do evento.
1: É um show que tem um propósito, porque as pessoas que vêm para o show, a única forma de conseguir os ingressos para o show é fazendo uma ação para ajudar algum dos problemas que estamos tratando de resolver. E hoje é uma celebração para todos esses... essas pessoas no Brasil que estão fazendo algo importante para resolver o problema, não?
0: A consultora de sustentabilidade Fernanda Cubiaco não perdeu a oportunidade de celebrar as causas que defende e ainda curtir alguns dos artistas preferidos perto de casa.
2: Vim participar desse evento que está finalizando a semana com uma promoção de uma boa causa que é da sustentabilidade urbana, né, global. A gente tem que ter mais pessoas do nosso lado, pessoas do bem, para fazer a coisa acontecer.
0: Os organizadores planejam uma nova edição do Global Citizen na capital fluminense em 2027. Do Rio de Janeiro, Diogo Bugalho.
3: Bacana, né? Eu adoro essa música. Da Lauryn Hill. Muito boa. Muito boa mesmo. Aliás, a apresentação com a Ludmilla também foi muito boa. Nas redes sociais eu estava acompanhando a repercussão. A Lauryn Hill, uma excelente, uma baita cantora. Que bom que esteve aqui no Brasil e no Rio de Janeiro ainda, né? 8 horas e 37 minutos. Mais uma reportagem especial da Juirana Nobres sobre uma pesquisa que revelou que quase 100 baleias jubarte nasceram no litoral capixaba em 2025. Para entender o comportamento dos animais, os pesquisadores da Universidade Federal do Espírito Santo utilizaram um sistema de monitoramento que combina diferentes tecnologias de observação de campo.
4: O que você está ouvindo não é um efeito sonoro. É o registro real de uma mãe baleia jubarte se comunicando com o filhote nas águas do Espírito Santo. O som mais grave é da mãe. O mais agudo, do filhote. Uma conversa que acontece debaixo d'água e que ajudou a revelar uma descoberta inédita para a ciência. Pela primeira vez, pesquisadores conseguiram estimar quantos filhotes de baleia jubarte nasceram no litoral capixaba em uma única temporada. O coordenador técnico da pesquisa, o biólogo Jonatas Barreto, explica que o resultado surpreendeu até a equipe.
5: E pela primeira vez, as nossas pesquisas mostraram que aqui na região da Grande Vitória, na costa do Espírito Santo, nascem quase 100 baleias por ano. Né? Então a gente pode dizer que esses filhotes com certeza têm o CPF capixaba.
4: Na temporada de 2025, entre junho e novembro, os pesquisadores identificaram até 97 filhotes na costa do Espírito Santo. O levantamento também mostrou que cerca de 2 mil baleias passam todos os anos pela região monitorada entre Serra e Guarapari, em busca de águas mais quentes para a reprodução. A bióloga e mestranda em oceanografia ambiental pela UFES, Bruna Rezende Gonçalves, participou diretamente do monitoramento.
6: Quando a gente registra um indivíduo de até 4 metros e com essa coloração mais clara, a gente tem certeza de que ele nasceu aqui.
4: Os filhotes são identificados pelo tamanho, pela coloração e também pelo comportamento. Nos primeiros meses de vida, eles permanecem praticamente o tempo todo do lado das mães. É com elas que aprendem os primeiros movimentos no oceano.
6: A mãe fica literalmente abaixo do filhote, dando sustentação para ele subir até a superfície e respirar. Ela tem que ensinar basicamente tudo para ele, e aí ele vai repetindo.
4: Contar baleias em mar aberto está longe de ser uma tarefa simples. Para chegar a essa estimativa inédita, os pesquisadores combinam observação embarcada, drones e equipamentos capazes de captar sons produzidos debaixo d'água. Bruna conta que o trabalho exige paciência e atenção aos detalhes.
6: Avistar baleia requer um olho treinado. A gente tem expectativa de ver elas saltando muito perto, mas o dia do pesquisador é um pouco mais difícil que isso. Às vezes tem que saber diferenciar entre ondulação, baleia, rocha.
4: E além do olhar treinado, há muita tecnologia envolvida.
5: A gente balança, a gente enjoa, né? E também tem muita tecnologia por trás. Então, conseguir conciliar esse trabalho em um ambiente inóspito com tecnologias como drone e hidrofone é o grande desafio.
4: O monitoramento é realizado há mais de 10 anos por pesquisadores da Universidade Federal do Espírito Santo e do projeto Amigos da Jubarte. O ambientalista Thiago Ferrari acompanha esse trabalho desde o início.
7: Desde 2014, a gente vem fazendo essa pesquisa, né? De junho a novembro, toda semana, a nossa equipe vai para o mar.
4: Parte das descobertas acontece do alto. Os drones permitem medir os animais e diferenciar filhotes recém-nascidos de juvenis mais velhos.
5: Com o auxílio do drone e da fotogrametria, a gente consegue medir essas baleias e entender qual é realmente a classe etária delas.
4: Mas outra parte importante da pesquisa acontece debaixo d'água. E lá que entram os hidrofones, equipamentos que funcionam como microfones submarinos. Bruna explica que eles permitem ouvir até a comunicação entre mães e filhotes.
6: O hidrofone é um microfone subaquático que a gente coloca na água e ele capta os sons daquele local. A gente tem gravações em que as mães estão sussurrando, se comunicando ali com o filhote.
4: Esses registros ajudam os pesquisadores a entender como as baleias se comunicam e também quais ameaças podem afetar esse comportamento.
7: Os ruídos produzidos por navios, dragagens e embarcações podem interferir na comunicação desses animais.
4: Os dados coletados ao longo dos anos ajudam a orientar medidas de proteção para as jubartes e também para o uso mais sustentável do oceano.
7: As baleias escolheram esse local muito antes de nós. Agora a questão é conciliar o desenvolvimento econômico com a proteção desse patrimônio natural.
4: Para os pesquisadores, o acompanhamento contínuo é fundamental para entender como a espécie utiliza o litoral capixaba e quais riscos ela enfrenta.
5: Entender qual é o risco para essa população de baleia jubarte é hoje o nosso principal desafio.
4: Enquanto a ciência busca respostas, as jubartes continuam retornando todos os anos ao Espírito Santo. E agora os pesquisadores sabem que quase 100 delas começam a vida por aqui. Para a bióloga Bruna Rezende, que já participou de mais de 200 saídas ao mar, a emoção continua a mesma.
6: Por mais que eu já tenha ido mais de 200 vezes, é sempre como se fosse a primeira vez. Quando eu vejo uma jubarte ou um filhote recém-nascido, eu me coloco no meu próprio lugar de insignificância. A natureza é muito maior e esses animais são grandiosos.
4: E talvez seja justamente isso que esses sons revelam. Não apenas uma conversa entre mãe e filhote, mas a história de uma nova geração de baleias que começa a vida nas águas do Espírito Santo. Com edição de Leandro Rodrigues, de Vitória, Juirana Nobres.
8: Agora, 8 horas e 44 minutos, tem uma outra reportagem especial feita pela Anadédia Calado sobre o Brasil estar liderando os casos de dirofilariose em pets na América Latina. Essa doença é mais conhecida como verme do coração e não é de notificação compulsória como a dengue e a raiva.
9: Cachorrinho Shih Tzu, Cookie e Pimentinha sempre foi muito ativo, brincando, correndo no jardim, pulando na cama. Quando isso tudo começou a mudar, em 2024, a tutora dele, Neuza Martins, achou que fosse a idade chegando. Mas ele só tinha 5 anos e outros sintomas começaram a aparecer.
10: Eu tinha que forçar ele a tomar água e ele ficava, às vezes, com aquela tosse que chama de espirro reverso, que o cachorro parece que vai se engasgar. E o que eu mais achei estranho foi a apatia dele e a dificuldade para subir as escadas, porque aqui em casa tem escada. Ele começou a subir as escadas mais devagar, como se ele estivesse sentindo alguma dor, né?
9: A suspeita inicial foi de infecção urinária, depois de leishmaniose ou problemas na coluna, até que um exame confirmou outra coisa.
10: Aí ela me falou, olha, Lisa, o Cook tá com uma verme do coração e tal. Eu falei, mas como assim? Ele toma remédio de verme, né, certinho, de 6 em 6 meses eu dou remédio de verme. Ela falou, não, não é essa verme, não é esse parasita normal que costuma dar em cachorro. No mesmo dia, eu já marquei um cardiologista, né, veterinário. Aí, durante o exame, o médico viu que tinha uma única verme de 10 centímetros no coração e ele já estava com uma insuficiência cardíaca e uma insuficiência pulmonar.
9: Era Dirofilariose canina, mais conhecida como verme do coração. O nome é difícil, mas tem um ponto familiar. Um dos responsáveis é o mosquito Aedes aegypti, o mesmo que causa dengue, zika e chikungunya em humanos. Outros mosquitos também são vetores, incluindo o pernilongo comum. A conta das consultas, exames e tratamentos ficou em torno de R$7.000. Cookie Pimentinha conseguiu se recuperar, mas a dirofilariose é uma doença perigosa e pode ser mortal. Ela pode afetar gatos e para eles não existe tratamento, e até seres humanos, mas é mais raro. O cão é o hospedeiro ideal do parasita. A médica veterinária Ana Júlia Santilo explicou a transmissão e os sintomas e alertou para a necessidade de levar o animal ao veterinário ao primeiro sinal de problemas.
11: Nada mais é do que um verme e ele, através da picada do mosquito, vai entrar na corrente sanguínea e se instalar principalmente nas artérias pulmonares, chegando diretamente no coração. Um dos principais sinais realmente é o cansaço fácil, né? Uma tosse persistente. Os animais, a partir do momento da picada, eles vão ser assintomáticos, porque o verme ele vai atingir a fase adulta de 60 a 90 dias após a picada.
9: Perda de peso também é um sintoma, mas o Cookie foi uma exceção. Ele passou a se movimentar menos e, com isso, engordou. Outra exceção foi que ele pegou a doença mesmo usando coleira repelente. O Brasil tem a maior população canina do Ocidente, com 68 milhões, e lidera os casos de dirofilariose na América Latina. Mesmo assim, a doença não é de notificação compulsória, como a dengue e a raiva, e o país não tem base de dados sobre ela. Uma iniciativa recente para mapear o cenário está em um estudo publicado em 2024 na revista Animals, assinado por pesquisadores da Faculdade de Medicina Veterinária e Zootecnia da Unesp Botucatu, em parceria com a Universidade de Glasgow, na Escócia. Mariana Laura Elis Chocobar, uma das autoras, falou sobre o cenário de subnotificação.
12: É, alguns pesquisadores chamam ela aqui como se fosse um cubo mágico, sabe? Que você tem que encaixar numa pezinha com a outra para poder ter o diagnóstico preciso. E muitas vezes os veterinários acham em algumas regiões em que ainda não foi reportado e eles não reportam. Sei que tem alguma variante nova que a gente desconhece e é por isso que é muito importante manter todos os estudos epidemiológicos rodando para eventualmente identificar esse tipo de variante.
9: A doença é historicamente mais prevalente no litoral, mas casos já apareceram em regiões muito distantes do mar, como em Manaus, em meio à Amazônia.
12: Nós temos a presença do mosquito em vários estados do Brasil, em várias regiões, inclusive em regiões não litorâneas. Por exemplo, teve estudos feitos no Pantanal, teve estudos feitos em Foz do Iguaçu, que não são regiões litorâneas, mas que têm presença, por exemplo, de rios, de lagos, de cachoeiras e lugares onde pode se desenvolver o vetor. Então é muito importante que a gente pare um pouco de pensar em dirofilariose com relação ao mar e comece a pensar em dirofilariose com relação a grandes corpos de água, regiões muito úmidas.
9: Cookie e Neuza são de uma cidade costeira, São Luís, no Maranhão. Mas o Moca, um bacende que mora em Curitiba, pegou dirofilariose quando tinha só 2 meses de idade em Brasília. A tutora dele, Pauline Goltz, contou que ao completar 6 meses, o Moca passou por exames pré-operatórios para castração que apontaram uma infecção. Depois de um ciclo de antibióticos, o exame piorou, até que outro teste revelou o verme do coração e um exame de imagem revelou parasitas adultos na artéria do pulmão. Durante o tratamento, o cachorrinho teve alguns sintomas, mas felizmente também se recuperou bem.
13: Ele não tinha nenhum sintoma, a gente só descobriu por causa do exame de sangue. Era um filhote, né? Então ele era muito agitado. E aí, uma semana depois, ele já estava correndo, brincando. E aí ele já foi liberado para fazer a creche, né? Para brincar contra os cães. Mas sempre com a coleira repelente, né? Ele tá o tempo todo com ela. A gente não tira por nada.
9: Especialistas concordam em uma recomendação. A prevenção é o melhor caminho. E eliminar o mosquito é uma ação de saúde pública que protege toda a família, incluindo os animais de estimação. A proliferação é maior no verão, mas as medidas precisam ser contínuas e reforçadas agora, com a chegada do inverno. No caso do Aedes aegypti, as recomendações são aquelas já conhecidas do calendário da dengue, como evitar água parada em vasos, pneus, calhas e caixas d'água, trocar diariamente a água dos bebedouros e vasilhas dos pets, usar telas em janelas e portas e fazer vistorias em casa, já que 75% dos criadores do mosquito estão dentro dos domicílios. Já para prevenir a reprodução do pernilongo comum, é preciso evitar a formação de acúmulo de água rica em matéria orgânica, como os valões. Para os pets, é possível adicionar uma camada extra de proteção com coleira repelente e antiparasitário preventivo, conforme orientação veterinária. Orientações do Ministério da Saúde estão disponíveis no site gov.br/saúde. Com sonorização de Cláudio Antônio, de São Paulo, Nadédia Calado.
3: Agora 8:52, permaneça com a gente, porque depois do intervalo a gente vem com as notícias do esporte para finalizar o Show da Notícia Full deste domingo. Até já.
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1: De volta com o Show da Notícias, nós temos mais 4 minutos de programa. Quero te trazer uma informação de agora sobre um avião particular que caiu hoje no Aeroporto Internacional de La Romana, no leste da República Dominicana. Segundo a mídia local, ao menos 2 pessoas morreram. Segundo veículos de imprensa dominicanos, a aeronave envolvida no acidente é um jato executivo, modelo com capacidade para transportar entre 8 e 18 passageiros. Esse acidente ocorreu no aeroporto que atende a região turística de La Romana, um dos principais destinos do país. De acordo com o portal Dominican Today, o avião realizava manobras nas proximidades do terminal quando a tripulação relatou problemas mecânicos durante a decolagem e tentou retornar para um pouso de emergência. Imagens compartilhadas nas redes sociais mostram uma grande coluna de fumaça saindo da área do aeroporto enquanto equipes de emergência atuavam no combate ao incêndio provocado pela queda da aeronave. Ao menos 2 pessoas morreram nesse acidente. Agora 8h57.

0: O André Neto preparou pra gente um apanhado de informações sobre a Fórmula 1.
1: O jovem André Akimi Antonelli venceu um movimentadíssimo GP de Mônaco da Fórmula 1 neste domingo. O líder da temporada de 2026 largou na pole position e venceu pela quinta vez consecutiva. Lewis Hamilton chegou na segunda posição com a Ferrari e o francês Isaac Hadjar conquistou o seu primeiro pódio com a Red Bull. Oscar Piastri fechou em quarto com a McLaren, com Liam Lawson e Arvid Lindblad da Racing Bulls em quinto e sexto lugares, respectivamente. Pierre Gasly foi punido e completou em sétimo com a Alpine, com Alexander Albon da Williams em oitavo e Esteban Ocon da Haas na nona posição. Fernando Alonso aproveitou uma punição para Sérgio Pérez e terminou em décimo, garantindo o primeiro ponto da Aston Martin na temporada de 2026. O top 10 bastante mexido veio por conta de 7 abandonos na corrida. Max Verstappen, que largou na segunda posição, teve problemas logo na largada e acabou abandonando ainda na primeira volta. Atual campeão mundial, Lando Norris não completou, com problemas na bateria de sua McLaren. Já no fim da prova, Lance Stroll bateu na última curva e causou a entrada do safety car. Na relargada, Charles Leclerc, que estava na terceira posição, bateu na mesma curva e causou a entrada da bandeira vermelha por conta do asfalto que começou a esfarelar no setor. Depois de aproximadamente meia hora de paralisação, a corrida foi retomada. Ainda deu tempo de mais um último acidente. Nico Hülkenberg tocou na Williams de Carlos Sainz e causou o abandono do espanhol. O brasileiro Gabriel Bortoleto terminou na 11ª posição. Depois de um fim de semana que começou promissor nos treinos livres, Bortoleto bateu na primeira parte da classificação no sábado e terminou apenas em 16º. A situação ficou ainda pior antes da largada no domingo. O carro do brasileiro desligou na saída dos boxes e Gabriel precisou largar do pit lane. Com os abandonos e outras punições, Bortoleto ainda chegou em 11º, o primeiro fora da zona de pontuação. Com os resultados, André Akimi Antonelli chegou a 156 pontos e ampliou ainda mais sua vantagem no Mundial de Pilotos para o novo segundo colocado, Lewis Hamilton, que agora ultrapassou George Russell e assumiu a vice-liderança. Russell acabou sendo prejudicado no GP de Mônaco por um erro da Mercedes, que esqueceu de pagar uma punição nos boxes, agravou ainda mais a sanção e, assim, o britânico acabou terminando apenas em 12º. A Fórmula 1 volta já no próximo fim de semana para a disputa do GP da Catalunha, no circuito de Barcelona, a 7ª etapa da temporada de 2026. De São Paulo, André Neto.
0: 9 horas em ponto, fico por aqui com o Show da Notícia Full. 6 horas de muita informação, análise, prestação de serviço, entrevistas. Olha, o tanto de papel que eu tô aqui na mão, tanto de entrevista que a gente teve ao longo do nosso jornal. Gente, obrigado pela companhia de todos vocês. Para você que chegou agora, eu sou Clauson Dutra, te fiz companhia. Para você que tá aqui há mais tempo, né? Te fiz companhia aqui no Show da Notícia, na tarde barra noite de domingo, aqui na Rádio CBN. Produção deste programa, Isabela do Carmo, Karina Almeida e Luiz Delboni. Trabalhos técnicos de Henrique Dias e Juliano Fonseca. Nós vamos agora para o repórter CBN. Na volta, você fica com a programação da Rádio CBN. Volta a te encontrar no CBN Madrugada. Forte abraço para você e até lá.
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Domingo, 7 de junho de 2026. O ministro Flávio Dino, do Supremo Tribunal Federal, derrubou parte de uma decisão do Tribunal Regional Eleitoral do Amazonas que proibia um vereador de Manaus de usar um bordão contra um adversário político. O TRE havia determinado a retirada de vídeos do vereador Alexandre Salazar, do PL, que traziam críticas ao pré-candidato a governador Davi Almeida, do Avante, e também tinha proibido o uso futuro da expressão "nunca será". O ministro do STF manteve a exclusão dos vídeos já publicados nas redes sociais. Dino apontou que o material configura propaganda eleitoral negativa antecipada e que o parlamentar usou agressões morais e palavras de baixo calão, o que é incompatível com o debate público protegido pela Constituição. No entanto, Dino considerou que proibir previamente o uso do bordão "nunca será" configura censura prévia desproporcional, o que fere a liberdade de expressão. Um turista foi flagrado pulando nas águas das Cataratas do Iguaçu para pegar um celular que deixou cair. A cena foi registrada por outros visitantes ontem no lado brasileiro que fica em Foz do Iguaçu, no oeste do Paraná. Nas imagens é possível ver o momento em que ele se pendura na passarela, pula e fica próximo às quedas d'água. A administração do Parque Nacional do Iguaçu não divulgou a identidade do turista e reforçou que é expressamente proibido ultrapassar, subir ou sentar nos guarda-corpos, seja para tirar fotos ou recuperar objetos. Keiko Fujimori é a favorita para se tornar a nova presidente do Peru, segundo pesquisa de boca de urna publicada pelo Instituto Ipsos neste domingo, logo após o fechamento das urnas no país. Devido à pequena diferença, o cenário é de empate técnico. Keiko aparece com 50,7% dos votos válidos. O concorrente, Roberto Sanches, tem 49,3% dos votos. A margem de erro é de 3 pontos percentuais. Para mais ou para menos? No horário de Brasília, 9:04.